0: e acesso a todos os serviços. Carlos Oliveira.
1: Aumentar o nível da conta GovBR amplia a segurança e a quantidade de serviços que podem ser acessados na plataforma.
2: Do campo ao laboratório, cientistas da Amazônia sequenciaram pela primeira vez o genoma do açaí.
0: A descoberta abre caminho para melhorar a produtividade e garantir mais resistência, além da geração de novos produtos. Gabriela Noronha.
3: O trabalho é resultado de uma parceria entre a Embrapa e pesquisadores da Universidade Federal do Pará.
2: Hoje, na apresentação da Voz do Brasil, eu, Luciana Vasconcelos e Luciano Seixas.
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2: O Brasil apresentou o pedido formal de consulta aos Estados Unidos no sistema de solução de controvérsias na Organização Mundial do Comércio, a OMC.
0: A iniciativa do Ministério das Relações Exteriores contesta o aumento das tarifas imposto pelo governo norte-americano sobre as exportações brasileiras.
2: O Brasil questiona a tarifa adicional de 25% aplicada a produtos brasileiros e a taxação de 12,5% a um grupo de 60 países.
0: O pedido considera que as medidas norte-americanas são injustificadas e incompatíveis com obrigações dos Estados Unidos.
2: E está amparado no Acordo Geral sobre Tarifas e Comércio do Entendimento Relativo às Normas e Procedimentos sobre Solução de Controvérsias da OMC.
0: A solicitação é a primeira etapa para tentar um acordo direto entre os países junto ao órgão internacional.
2: E Brasil e Coreia participaram hoje em São Paulo de um fórum empresarial.
0: Promovido pela Apex, a Agência Brasileira de Promoção das Exportações e Atração de Investimentos, o encontro ocorreu no contexto da visita oficial do presidente sul-coreano Lee Jae-myung ao Brasil esta semana.
2: No encontro foram discutidas oportunidades para aumentar a relação bilateral de comércio, principalmente em setores do agronegócio, mineração, defesa e tecnologia.
0: O presidente da Apex, Laudemir Miller, destacou que, embora a movimentação comercial entre os dois países tenha chegado a 11 bilhões de dólares em 2025, a participação do Brasil nas importações da Coreia do Sul ainda é pequena.
4: O Brasil participa com 1% do comércio da importação da Coreia. Nós temos interesse e estamos crescendo o nosso mercado de frutas, café, especialmente a área de aeronáutica, defesa, mineração, minerais críticos, que é tão importante para nossos países, farmacêutico, biocombustíveis, que eu já comentei, química, a parte de tecnologia, e são esses empresários que estão aqui nesse encontro tão importante.
2: E o acordo de livre comércio entre o Mercosul e Singapura entra em vigor no próximo dia 1º de agosto.
0: O decreto que promulga o tratado foi publicado nesta terça-feira no Diário Oficial da União.
2: Para apoiar a implementação do acordo, o Ministério do Desenvolvimento, Indústria, Comércio e Serviços disponibilizou manuais com orientações para exportadores, importadores e operadores de comércio exterior.
0: Os documentos estão no portal Siscomex na internet.
2: O Ministério da Saúde lançou uma campanha de utilidade pública de prevenção aos danos das apostas online.
0: A iniciativa alerta a população sobre os riscos associados ao uso abusivo das bets e divulga serviços de saúde mental oferecidos pelo SUS para acolhimento e tratamento de apostadores afetados.
2: A campanha é veiculada na televisão, no rádio e nas redes sociais. Vamos ouvir?
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0: Para falar sobre as bets e o impacto na saúde de quem joga, conversamos com Marcelo Quimatti, diretor do Departamento de Saúde Mental, Álcool e Outras Drogas do Ministério da Saúde. Vamos ouvir.
2: A gente conversa agora com Marcelo Quimatti, diretor de Saúde Mental, Álcool e Outras Drogas do Ministério da Saúde, para falar sobre saúde e apostas eletrônicas, as famosas bets. Muito obrigada, Marcelo, pela sua presença aqui na Voz do Brasil.
7: É um grande prazer e muito obrigado pelo convite.
2: Marcelo, para começar, o fato de uma pessoa realizar apostas já é considerado um vício ou existem etapas? etapas. Quando é que passa a ser realmente um problema?
7: Não, o fato de jogar, ele não é propriamente um problema, e muito menos um problema de saúde mental. A questão é que não existe um limite em que a gente pode dizer esta forma de jogar ela é

0: Existe todo um processo que dá a relação da pessoa com uma plataforma ou com um jogo que ela modifica, se modifica muito rápido. Normalmente, quando uma pessoa ela começa a jogar, ela começa a fazer isso por lazer, ainda que existam pessoas que elas começam a jogar como uma forma de aumentar os ganhos mensais. Esta forma, essa segunda forma, ela é particularmente muito perigosa e é muito difícil que uma pessoa que ela entre numa plataforma de jogos com essa intenção, ela não desenvolva problemas. Quando uma pessoa começa a jogar, tanto mesmo que seja uma situação de lazer, ela num primeiro momento em que ela joga, ela começa a ganhar. Ela ganha porque existe um mecanismo dentro de uma plataforma que ela estipula a partir de um algoritmo que ela tem que ter pequenos ganhos para que ela se mantenha dentro daquela plataforma jogando. Porque do ponto de vista neurobiológico, um pequeno ganho que a pessoa tem dentro de uma plataforma tem um efeito cerebral muito parecido com um grande de ganho. Então a pessoa ela tem uma sensação de que ela está no controle, que ela está ganhando com aquilo, e quando ela coloca dentro de uma planilha ou vê depois de 1 hora, 2 horas de jogo, quanto que ela ganhou e perdeu, ela realmente perdeu. Então, e daí neste momento, ela continua jogando de uma forma compulsiva. Por um lado, porque aqueles ganhos elas trouxeram prazer para ela, mas por outro lado, porque ela começa a correr atrás de um prejuízo que ela teve. Aí, quando esse processo ele está desencadeado, é muito perigoso e a pessoa ela tende a ter impactos muito importantes dentro tanto da saúde mental quanto da saúde financeira.
1: O senhor falou saúde financeira, né? E a saúde mental, quais são os impactos mais comuns que a gente vê dentro da pessoa, para a vida familiar, no trabalho? Como é que acontece?
0: Então, do ponto de vista da saúde mental especificamente, do ponto de vista epidemiológico, existe uma associação que não é uma associação só que é feita em estudos no Brasil, mas na literatura internacional, que eles apontam que existe uma incidência muito maior de transtornos de humor, como transtornos depressivos, transtornos de ansiedade, entre pessoas que jogam e principalmente aquelas que desenvolvem algum tipo de jogo patológico. Nós temos também várias outras dependências a álcool e outras drogas que eles também estão associados ao jogo compulsivo, e existe, por exemplo, uma taxa de suicídio que ela é 5 vezes maior do que a população em geral entre pessoas que desenvolvem problemas com jogos e apostas.
2: Agora, qual deve ser o primeiro passo para a pessoa que reconhece esse vício em bets? E existe essa ajuda no Sistema Único de Saúde?
0: Sim, como você havia perguntado, existe uma dificuldade de identificação de quando isso se torna um problema. Em saúde mental, a gente tem dois parâmetros que eles são bastante importantes para definir algum tipo de dependência, que é o primeiro, quando uma pessoa ela deixa de fazer outras coisas ou quando aquilo tem um impacto no cotidiano dela. Aquilo tem um impacto no cotidiano da pessoa, normalmente é difícil de mensurar, principalmente quando alguma coisa ela não é criminalizada. Então ela tende a naturalizar aquela prática que ela desenvolve. Dentro de saúde mental, é muito importante que a pessoa ela ouça as pessoas que estão ao redor, que elas normalmente têm uma sensibilidade muito maior e muito mais apurada para identificar diferenças e mudanças no padrão do cotidiano. Então, se, por exemplo, a pessoa é casada e o cônjuge fala assim: olha, você está jogando demais, você está com um problema. Escute essa pessoa, porque muito provavelmente você está com um problema assim. E aí, o Sistema Único de Saúde, ele está passando por um processo de qualificação em relação a cuidado de pessoas com problemas com jogos e apostas, e é uma qualificação necessária, porque esse é um fenômeno novo e que, do ponto de vista epidemiológico, cresceu muito rápido ao longo dos últimos anos. E existe um desenvolvimento de uma plataforma de acesso a cuidado com acesso digital, através do Meu SUS Digital, para pessoas que têm problemas com jogos e apostas, e que funciona. Foi muito importante a gente desenvolver esse tipo de estratégia, na medida em que as pessoas têm problemas com jogos e apostas, muito frequentemente elas estão cotidiano, dentro do cotidiano delas, num ambiente digital, e que tem muito mais sentido para elas acessar o cuidado através de uma plataforma digital.
1: E nessa plataforma digital que existe, é possível ver se você tem problema, se você não tem. Se alguém falou, olha, eu acho que você está com problema. Aí você pode, nessa plataforma, dentro do Meu SUS Digital, para poder ver, identificar, né?
0: Sim, existe uma testagem que ela tem uma sensibilidade e uma especificidade acima de 90%.

0: A partir dessa testagem, a pessoa ela é encaminhada para uma outra plataforma, um qual ela vai receber atendimento, e aí ela vai ter um processo de acolhimento, de avaliação, e a partir daí é desenvolvendo um plano terapêutico para ela.
1: Agora, existe uma plataforma de autoexclusão para as pessoas que não querem mais jogar. Como é que elas... Como é que funciona essa plataforma e para quem ela é direcionada?
0: Não, ela é fundamental. É fundamental porque, como se trata de um problema e que, uma vez instalado, a pessoa ela continua utilizando plataformas de uma forma compulsiva, a plataforma de autoexclusão é uma estratégia na qual ela para de receber... propaganda, ela para de não tem acesso às plataformas de jogos através de um acesso que dá pelo GovBR e que ela se cadastra dentro dessa plataforma de autoexclusão. Dentro dessa plataforma de autoexclusão existe já orientações em relação a como ela procura cuidado na área de saúde mental. E nós temos identificado que mais de 30% das pessoas que se autoexcluem identificam que já apresentam algum tipo de problema de saúde mental relacionado aos jogos e apostas.
2: Quando você se autoexclui, o que acontece?
0: Você não consegue acessar plataformas de jogos, e você não recebe propagandas relacionadas a jogos e apostas a essas plataformas.
2: E só eu posso fazer? Um parente, alguém que vê que eu tenho problemas, pode fazer isso pela pessoa?
0: Sim, o acesso é através do CPF e através do SolGov.
2: Ah, então se eu ver que um familiar precisa disso, eu posso ir lá colocar o CPF dele e auto-excluí-lo dessas plataformas?
0: Sim, mas de qualquer forma, a intervenção da família é muito importante que ela se dê de uma forma pactuada junto com o usuário. Porque é muito importante que a família seja próxima no sentido de apoiar qualquer tipo de intervenção na área de saúde. E a plataforma de autoexclusão é bastante importante, mas quando ela está associada a um problema relacionado à saúde mental, é muito importante que a isso se some uma procura de cuidado.
1: Então, e uma vez feita essa autoexclusão, não tem como sair.
0: Existem algumas modalidades em que a pessoa é excluída por um mês, dois meses, seis meses ou por um tempo indeterminado. Então isso vai variar de acordo com a modalidade que a pessoa escolhe ela ser autoexcluída.
2: Então, só para destacar que esse vício é um problema, sim, de saúde mental, para as pessoas estarem de olho, a família sabe, olha, não é uma brincadeira, é um vício, é um problema de saúde pública.
0: Não, e é um problema de saúde pública bastante importante. Ao longo desses últimos anos, a gente teve um aumento de procura na área da rede de atenção psicossocial de quase 150%, um aumento ao longo desses últimos anos, e com alguns meses, né, do desenvolvimento de ações de acesso digital ao cuidado, a gente teve uma procura gigantesca ao longo dos últimos meses. Então, de fato, é um problema de saúde pública, é um problema que ele teve um crescimento bastante importante durante os últimos anos. Ele se acentua muito durante o período da pandemia e se trata de fato de um fenômeno novo que ele tem que ter uma atenção no campo da saúde mental.
1: Tá certo, então. Nós conversamos com o Marcelo Chimatti, que é diretor de saúde mental, álcool e outras drogas do Ministério da Saúde. Marcelo, muito obrigado pela presença aqui na Voz do Brasil.
0: Muito obrigado pelo convite, foi um prazer estar aqui.
2: Você que é usuário do gov.br, sabia que já pode aumentar os níveis da sua conta para ter mais segurança e acesso a serviços?
3: A conta gov.br possui os níveis bronze, prata e ouro. Cada um deles determina os tipos de serviços disponíveis e o grau de proteção.
2: E com alguns passos, você pode avançar para o nível ouro, o mais completo e seguro. Saiba como fazer na reportagem de Carlos Oliveira.
4: Aumentar o nível da conta GovBR amplia a segurança e a quantidade de serviços que podem ser acessados na plataforma. O nível mais completo é o ouro, o segundo é o prata e o bronze é o mais básico. Se sua conta GovBR for bronze ou prata, você pode subir para o nível ouro. Isso leva alguns minutos e deixa sua conta bem mais protegida contra fraudes e golpes. O diretor do Departamento de Identidade Digital da Secretaria de Governo Digital do Ministério da Gestão, Hudson Mesquita, detalha um dos caminhos para aumentar o nível de sua conta GovBR.
5: Uma das opções para fazer isso é pelo aplicativo GovBR. Para baixar, é só ir na sua loja de aplicativos, por exemplo, a Play Store ou App Store, fazer o download e instalar o aplicativo. Na verdade, com o app GovBR, a navegação na plataforma GovBR como um todo fica muito mais fácil.
4: Aí, logo na parte de cima do aplicativo GovBR, tem o botão Ver Nível. Quando você clicar nesse botão, vai aparecer o nível de sua conta e a opção Aumentar Nível da Conta. Se o seu nível não for ouro, você clica e vai seguindo o passo a passo. Uma das tarefas é o reconhecimento facial. Ao final do processo, você passa a ter a conta ouro. Um jeito ainda mais fácil é usar a carteira de identidade nacional, assim. Se você já tirou a sua, quando abrir o aplicativo GovBR para aumentar o nível, selecione a opção de fazer isso por meio da SIM. Você usa o aplicativo GovBR para ler o código QR que fica na sua carteira de identidade nacional. Depois, é só seguir o passo a passo até concluir tudo. Com o nível ouro, é possível habilitar a autenticação da sua conta GovBR em duas etapas. Isso deixa a sua conta ainda mais protegida. E para assinar os seus documentos no GovBR, só é possível se você tiver o nível prata ou ouro. Para saber mais sobre os níveis da conta GovBR, acesse o site gov.br/conta. Reportagem Carlos Oliveira.
3: O início do inverno, marcado por tempo seco na maior parte do país, contribuiu para o desenvolvimento da safra no Brasil.
2: Por outro lado, o excesso de chuvas que atinge o Rio Grande do Sul pode trazer prejuízos para as plantações. A análise é da Conab.
6: O clima favoreceu o desenvolvimento das lavouras e o avanço da colheita na maior parte do país em julho. Mas o excesso de chuvas no sul e a falta de umidade em algumas áreas do Nordeste e do Centro-Oeste mostram que os efeitos sobre as plantações variam conforme a região e a cultura. É o que mostra o boletim divulgado pela Companhia Nacional de Abastecimento. A diretora de Política Agrícola e Informações da Conab, Nayara Andreoli Bittencourt, destaca os principais pontos do levantamento.
7: Entre 1º e 21 de julho, os maiores volumes de chuva ficaram concentrados em parte das regiões norte e sul e também no leste e no nordeste. Na maior parte do país predominou o tempo seco. Isso foi favorável porque ajudou a maturação e a colheita do algodão e também do milho na segunda safra.
6: A diretora da Conab, Nayara Bittencourt, também explica que no sul a umidade ajudou as lavouras de inverno, mas as chuvas mais intensas trouxeram pontos de atenção no Rio Grande do Sul. Já no Nordeste, a falta de água no solo afetou áreas de feijão e de milho, cultivado na terceira safra.
7: No Rio Grande do Sul, as chuvas intensas do final do período podem ter causado danos localizados por enxurrada, alagamento e também lixiviação de nutrientes. A lixiviação é quando o excesso de água leva embora o nutriente do solo e reduz a fertilidade.
6: Já o algodão e o milho foram beneficiados pela falta de chuvas nas regiões Centro-Oeste e Sudeste, diferente do que ocorreu no Mato Grosso do Sul. O tempo firme prejudicou o desenvolvimento das lavouras de trigo. Para acompanhar essas mudanças, a Conab também analisa índices de vegetação obtidos por imagens de satélite. Eles ajudam a identificar o vigor das plantas e comparar o desenvolvimento das lavouras ao longo do tempo. Reportagem Pablo Mundim.
3: Pela primeira vez, pesquisadores da Amazônia sequenciaram o genoma do açaí, um dos frutos mais representativos da economia da região norte.
2: Essa técnica fornece um mapa genético do fruto, permitindo identificar os genes responsáveis por características como produtividade e resistência a doenças.
3: Isso contribui para o desenvolvimento de espécies mais adaptáveis, produtivas e resistentes.
2: Além de abrir novas oportunidades para a indústria e a pesquisa científica.
8: Todos os dias, em uma fábrica na Flórida, toneladas de polpa do açaí amazônico são transformadas em alimentos energéticos prontos para o consumo. A produção é resultado de um trabalho que começou há mais de 10 anos, quando Débora Saraiva e o marido resolveram levar o sabor original do Brasil para o mercado norte-americano. Segundo a empresária, o açaí é reconhecido lá fora como um superalimento.
9: Existe uma infinidade de possibilidades no uso do açaí, não só no mercado alimentício, mas também na parte cosmética. Então, cada vez mais eu percebo que as pessoas têm conhecimento do fruto. Sabem que é um fruto poderoso, um fruto rico em nutrientes.
8: O fruto da Amazônia ultrapassou as fronteiras geográficas e também da ciência. Pesquisadores sequenciaram pela primeira vez o genoma do açaí. O trabalho é resultado de uma parceria entre a Embrapa e pesquisadores da Universidade Federal do Pará. O professor Rafael Baraúna, do Instituto de Ciências Biológicas da UFPA, explica quais as contribuições que esse estudo vai trazer.
10: A gente passa a conhecer todo o funcionamento fisiológico daquela planta, e aí entra, por exemplo, o melhoramento genético. Cada variante daquela do açaí podem ter características específicas, como, por exemplo, melhor produtividade, maior polpa do fruto, maior resistência à seca, maior resistência à praga, maior altura e, enfim, diversas outras possibilidades.
8: A coautora do estudo e pesquisadora da Embrapa Amazônia Oriental, Elisa Moura, avalia que o conhecimento do genoma é um importante ponto de partida para identificar os genes relacionados a características desejáveis da planta.
11: Tem várias aplicações agora que a gente vai poder utilizar com o genoma e poder avançar em pesquisas variadas. Eu vou poder, ainda na fase de muda, identificar plantas que produzem frutos menores, que produzem mais rápido.
8: O estudo reuniu uma equipe de 14 cientistas brasileiros e contou com financiamento da Fundação Amazônia de Amparo e Estudos e Pesquisas e do Conselho Nacional de Desenvolvimento Científico e Tecnológico. Reportagem Gabriela Noronha.
3: Instalação de sistemas de bombeamento, compra de ração, de motor para embarcação, gelo, combustível.
2: São muitos os gastos e investimentos necessários para viver da pesca no país.
3: Uma ferramenta de cálculo pode ajudar esses profissionais a encontrar crédito para negócio.
12: Por meio do preenchimento de algumas informações básicas, pescadores e aquicultores podem fazer simulações para encontrar linhas de crédito compatíveis com seu perfil. É para isso que foi criada a ferramenta de cálculo do crédito do Programa Nacional de Fortalecimento da Agricultura Familiar, PRONAF Azul. Significa mais renda para quem tira o sustento das águas e mais alimento de qualidade para os brasileiros, como destacou Clécio Nerbi, coordenador-geral de infraestrutura e fomento do Ministério da Pesca e Aquicultura.
13: Uma iniciativa que conecta pescadores artesanais e aquicultores familiares ao crédito rural.
12: Além de atender aos produtores, a ferramenta também pode ser utilizada por técnicos de assistência técnica, extensão rural e pesqueira, cooperativas, colônias de pescadores, associações e outras organizações que prestam orientação sobre o acesso ao crédito rural. São 3 linhas disponíveis, voltadas para diferentes objetivos e faixas de renda, como exemplificou Clécio Nerbi, do Ministério da Pesca e Aquicultura.
13: Ele funciona como uma ponte inteligente, direcionando o pescador ou aquicultor para a linha de crédito que melhor se encaixa na sua necessidade.
12: Vale lembrar que a simulação tem caráter informativo e não substitui a análise realizada pelas instituições financeiras, nem representa aprovação ou garantia de contratação do crédito. O endereço para acessar a ferramenta é simuladorpronaf.mda.gov.br. Reportagem Natália Kosli.
2: E essas foram as notícias do Governo Federal.
3: Uma realização da Secretaria de Comunicação Social da Presidência da República.
2: Com produção da empresa Brasil de Comunicação.
3: Fique agora com as notícias do Poder Judiciário e do Congresso Nacional. Boa noite.
2: Boa noite para você e até amanhã.
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16: STF autoriza a plataforma Buser a operar fretamento de ônibus por aplicativo no Paraná. STJ nega seguimento a recurso que pretendia levar discussão sobre caso do ex-jogador Robinho ao Supremo. Empresa de call center é condenada por não impedir atos obscenos no ambiente de trabalho. Boa noite, eu sou Marcela Luiza. O Supremo Tribunal Federal liberou os serviços da Buser no Paraná. A decisão liminar do ministro Nunes Marques derruba a proibição imposta pela Justiça Federal no sul do país, até que o Supremo julgue o recurso do caso. Carolina Chaves.
17: No STF, a Buser alegou que é apenas uma plataforma digital que conecta passageiros a empresas autorizadas e que a proibição fere o entendimento do Supremo sobre o uso de tecnologia no mercado. Para o relator, proibir a atuação da plataforma prejudicaria usuários e empresas parceiras. A liminar concede a liberação imediata das atividades no Paraná, mas a decisão, que já está valendo, deve passar por referendo do plenário do STF.
16: Vice-presidente do STJ, ministro Luiz Felipe Salomão, nega seguimento a recurso extraordinário do ex-jogador Robinho. O objetivo era levar ao Supremo Tribunal Federal a discussão sobre a decisão que reconheceu a validade no Brasil da sentença italiana que condenou o atleta por estupro coletivo. Fátima Uchoa.
18: Segundo o ministro Salomão, os argumentos da defesa tratam da interpretação de leis federais e não da violação direta à Constituição, o que impede a análise do recurso pelo STF. Dessa decisão ainda cabe agravo interno que, se apresentado, será analisado pela Corte Especial do STJ. Se o colegiado mantiver o entendimento do vice-presidente, o recurso extraordinário não será remetido ao STF. Robinho está preso desde março de 2024, quando a Corte Especial, por maioria, homologou a sentença da Justiça italiana que o condenou a 9 anos de prisão por estupro coletivo cometido naquele país em 2013 e aceitou a transferência da execução da pena ao Brasil com o cumprimento imediato.
16: Empresa de call center é condenada por não impedir atos obscenos no ambiente de trabalho. A vítima já havia formalizado 14 denúncias. Marla Lacerda.
19: A atendente de call center deve receber indenização de R$5.000 por assédio sexual. O TST manteve a decisão que havia condenado a empresa por entender que ficou comprovada a omissão diante das situações vividas pela trabalhadora. O relator do caso na terceira turma, o ministro Maurício Godinho Delgado, observou que apenas um episódio já é suficiente para caracterizar o assédio, quando ele gera constrangimento ou abalo psicológico à vítima.
16: De 3 a 9 de agosto, o TSE promove a Semana Nacional do Sistema Eletrônico de Votação. Juliana Cariri.
20: A semana vai ter eixos temáticos para aproximar a justiça eleitoral de cidadãs e cidadãos. O primeiro tema é o sistema eletrônico por dentro, com a abertura da urna eletrônica em uma escola de Brasília. 2 dias vão ser dedicados ao combate à desinformação, com o eixo Viralizou, fatos e boatos sobre a urna. Há ainda os eixos Avanço no sistema eletrônico de votação, Caminho do voto e Como votar. Cada tema vai ter uma ação específica, como uma exposição no Senado Federal e visitas de estudantes ao Museu do Voto, na sede do TSE.
16: Justiça Federal recebe denúncia do MPF contra 4 acusados de garimpo ilegal em Parque Nacional no Amazonas. Vanessa Pereira.
21: Segundo a denúncia, a extração clandestina de cassiterita destruiu ao menos 39 hectares de floresta e atingiu 4.800 quilômetros de cursos d'água no Parque Nacional Mapinguari, em Lábrea, no Amazonas. A cassiterita é a principal fonte de estanho, metal usado na fabricação de latas de comida, telas de celular, peças de carro e ligas metálicas. Os réus vão responder pelos crimes de usurpação de bem da União, extração ilegal de recursos minerais e dano direto à unidade de conservação.
16: 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Uma boa noite e até amanhã.
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23: Eu sou Paula Groba.
24: E eu sou Ricardo Nakaoka.
23: E estes são os destaques de hoje do Jornal do Senado, que começa agora.
24: Fim da taxa das blusinhas divide parlamentares e depende de votação do Congresso.
23: Participação das mulheres na política mobiliza iniciativas no Senado.
24: Governo veta a inclusão de zootecnistas na lei do piso salarial.
23: Boa noite.
24: Boa noite.
23: A decisão do governo de acabar com a chamada taxa das blusinhas ainda precisa do aval do Congresso. A medida provisória que elimina o imposto de importação sobre compras internacionais de até 50 dólares deve ser votada até o dia 22 de setembro para continuar em vigor.
24: O texto, que ainda divide opiniões no Congresso, está entre as 32 medidas provisórias que aguardam a análise dos parlamentares. Os detalhes com a repórter Marcela Diniz.
0: Entre os parlamentares, a medida provisória que permite zerar o imposto de
24: Ainda divide opiniões no Congresso, está entre as 32 medidas provisórias que aguardam a análise dos parlamentares. Os detalhes com a repórter Marcela Diniz.
0: Entre os parlamentares, a medida provisória que permite zerar o imposto de importação para compras internacionais de até 50 dólares divide opiniões. Com o argumento de que a MP cria concorrência desleal com a produção nacional, o senador Isalci Lucas, do PL do Distrito Federal, apresentou emenda para restabelecer a isonomia tributária. Para o líder da oposição no Congresso, o fim da taxa das blusinhas prejudica a geração de emprego e renda no Brasil.
1: É como se o Brasil estivesse financiando a produção e a geração de emprego em outros países, enquanto a nossa indústria, o nosso varejo, perde espaço.
0: O senador Fernando Dueire, do PSD de Pernambuco, também defende a manutenção da taxa das blusinhas. Ele apresentou emendas com esse objetivo e para definir prazo mínimo de 90 dias para entrada em vigor de mudanças nas alíquotas do imposto de importação em remessas internacionais. O objetivo, segundo ele, é dar tempo de adaptação aos setores da economia impactados por essas alterações.
4: Promove previsibilidade, segurança jurídica e estabilidade regulatória. Empresas, produtores, comerciantes, plataformas digitais e consumidores precisam de regras claras e tempo razoável para adaptação.
0: A chamada taxa das blusinhas foi criada pelo governo Lula e aprovada pelo Congresso em 2024. Na época, a tributação de 20% nas compras em sites internacionais foi defendida tanto para dar um up na arrecadação quanto para proteger o varejo nacional. O senador Jax Wagner, do PT da Bahia, que defende a medida provisória, diz que o governo reavaliou o cenário.
5: No caso das blusinhas, desde a criação dela, proposta na época pelo Ministério da Fazenda, houve uma controvérsia muito grande dentro do próprio governo. E aí se limitou até esses 50 dólares. Na minha opinião, pela avaliação que o governo fez, a arrecadação não foi tão significativa quanto se imaginava e prejuízo, principalmente para as famílias mais humildes do ponto de vista financeiro, ou seja, que não tem tanto poder aquisitivo, foi muito grande.
0: Além do fim da taxa das blusinhas, o Congresso tem em pauta outras 31 medidas provisórias, como a do novo Desenrola Brasil, programa de renegociação de dívidas populares, as que reforçam as ações de proteção aos setores da economia brasileira prejudicados pelo tarifaço imposto pelos Estados Unidos e as MPs editadas pelo governo para regular o mercado de combustíveis afetado por conflitos no Oriente Médio.
23: E o Brasil pode ganhar uma política nacional para fortalecer a indústria de motores.
24: A proposta, que está pronta para a votação final no Senado, prevê incentivos à fabricação no país, à inovação tecnológica, à qualificação de mão de obra e à instalação de fábricas em regiões menos industrializadas. Mais informações com o repórter Márcio Maturana.
7: Com o fim do recesso parlamentar, a Comissão de Infraestrutura pode votar a criação da Política Nacional de Incentivo à Fabricação de Motores. A análise do projeto foi iniciada antes do recesso, mas a energia elétrica caiu no momento em que o resultado ia ser revelado no painel eletrônico. O objetivo da proposta é estimular a inovação tecnológica, qualificar trabalhadores e incentivar a instalação de fábricas em regiões menos industrializadas. O texto foi elogiado pelo relator Laércio Oliveira, do PP de Sergipe.
25: O projeto acerta ao incentivar investimentos em pesquisa, desenvolvimento e inovação voltados a motores mais sustentáveis, especialmente aqueles compatíveis com biocombustíveis, hidrogênio e outras alternativas energéticas nas quais o Brasil possui vantagens comparativas relevantes.
7: Se for aprovado pela Comissão de Infraestrutura, o projeto segue direto para a Câmara dos Deputados.
23: O projeto que estendia o piso salarial aos zootecnistas foi vetado integralmente pela Presidência da República.
6: O governo alega que a proposta descumpre as regras da responsabilidade fiscal. Agora o veto será analisado pelo Congresso Nacional. Repórter Douglas Castilho.
8: O Poder Executivo justificou a decisão apontando que o texto criaria novas despesas obrigatórias para órgãos públicos federais, estaduais e municipais que empregam esses profissionais, sem apresentar os estudos de impacto financeiro exigidos por lei. Além disso, a Constituição Federal prevê que a criação de despesas obrigatórias não pode ser realizada sem a indicação da origem dos recursos para pagar os novos gastos. O autor do projeto, o senador Zequinha Marinho, do Podemos do Pará, falou da importância da iniciativa no momento de sua aprovação pela Comissão de Assuntos Sociais.
9: O zootecnista é responsável pela questão do manejo animal, pela questão da nutrição animal, pela questão ambiental. Então é um profissional extremamente importante para um país como o Brasil, que tem um rebanho aí de mais ou menos de 234 milhões de cabeças de gado, sem falar em outras espécies que também não são pequenas.
8: Agora, o Congresso Nacional deverá avaliar a decisão do Executivo em sessão conjunta da Câmara dos Deputados e do Senado. Para um veto do presidente da República ser derrubado, é preciso o voto de, no mínimo, 257 deputados federais e 41 senadores.
23: Faltam pouco mais de 2 meses para as eleições e as mulheres continuam sendo a maioria do eleitorado brasileiro. Segundo o Tribunal Superior Eleitoral, elas representam 52,8% das pessoas aptas a votar nas eleições de outubro.
6: Mas embora sejam maioria nas urnas, as mulheres ainda ocupam poucos espaços nos cargos eletivos. Para mudar esse cenário, o Senado tem debatido e apresentado iniciativas para ampliar a participação feminina na política. Ouça mais na reportagem de Yasmin Rodrigues.
21: De acordo com o TSE, mais de 83 milhões de eleitoras estão aptas a irem às urnas em outubro deste ano, número que representa 52,8% do total de votantes. Apesar dessa predominância, elas ainda ocupam uma parcela reduzida dos cargos eletivos no país. No Senado, por exemplo, das 81 cadeiras, apenas 15 são ocupadas por mulheres. Para mudar essa realidade, nos últimos anos, o Senado tem discutido e aprovado medidas voltadas ao fortalecimento da participação política feminina e ao enfrentamento da violência política de gênero. Apesar das discussões, a senadora Leila Barros, do PDT do Distrito Federal, destaca que a presença das mulheres nos espaços de decisão ainda precisa avançar.
10: Você começa a entender que muitas vezes esse espaço muitas vezes é negado pelo próprio corporativismo do ambiente. Então, assim, nós sabemos que esses desafios, eles não serão superados numa legislatura ou em 2 ou 3 legislaturas. É um trabalho diário.
21: Na avaliação da senadora Zenaide Maia, do PSD do Rio Grande do Norte, ampliar a participação feminina nos mandatos eletivos é um passo importante.
11: Por isso que precisamos de mais mulheres, para poder estarmos presentes em todas essas comissões. Porque eu digo sempre para as mulheres, por que vir para a política? Porque se faz necessário, que porque é nesse Congresso Nacional que é quem decide o seu salário. Que decide com quantas horas homens e mulheres desse país vão trabalhar.
21: No Senado, o tema tem recebido atenção por meio da atuação da Procuradoria Especial da Mulher, de sessões temáticas e da análise de propostas voltadas ao aumento da representação feminina. Entre as iniciativas debatidas estão medidas para ampliar a participação das mulheres nos espaços de liderança do parlamento, fortalecer o financiamento de campanhas e combater a violência política de gênero, considerado um dos principais obstáculos para a permanência das mulheres na vida pública.
23: E a tecnologia também tem ajudado os eleitores. O e-Título, aplicativo gratuito da Justiça Eleitoral, permite consultar o local de votação, emitir certidões, justificar a ausência às urnas e, para quem tem biometria cadastrada, substitui o documento de identificação no momento do voto.
6: Além do e-Título, são aceitos para votar nas eleições gerais de 2026 documentos com foto, como carteira de identidade ou identidade social, carteira nacional de habilitação, passaporte, carteira de trabalho, certificado de reservista e carteira de categoria profissional reconhecida por lei. Com edição de Paula Groba e trabalhos técnicos de Eliseu Caires, o Jornal do Senado fica por aqui. Acompanhe agora as notícias da Câmara dos Deputados. Boa noite.
23: Boa noite e até amanhã.
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3: Comissão aprova mudanças na Política Nacional de Mobilidade Urbana.
12: Proposta em discussão amplia a autonomia de paciente em fase terminal.
3: Avança projeto que protege idoso contra crimes de natureza financeira.
12: Boa noite. Comissão aprova medidas para a proteção de idosos contra fraudes financeiras. A repórter Maria Neves explica quais são as novas medidas.
13: A Comissão de Defesa dos Direitos da Pessoa Idosa da Câmara dos Deputados aprovou proposta com medidas para combater a violência financeira contra idosos. O projeto determina expressamente que o Fundo da Pessoa Idosa deverá financiar ações, campanhas e outras iniciativas voltadas à prevenção, combate, responsabilização e reparação de danos decorrentes de práticas lesivas ao patrimônio de maiores de 60 anos. Atualmente, a lei que criou o fundo diz apenas que o Conselho Nacional dos Direitos da Pessoa Idosa deve dar prioridade a projetos que, entre outras medidas, promovam a educação financeira de pessoas idosas. O texto aprovado também prevê penas para quem cometer crimes financeiros contra idosos. Pela proposta, o infrator ficará sujeito à reclusão de 4 a 8 anos e multa. Se quem cometeu a fraude tiver com o idoso relação contratual, familiar ou profissional que envolva confiança, a punição será maior. Sobe para a reclusão de 5 a 10 anos mais multa. Na opinião da relatora, a deputada Flávia Moraes, do PDT de Goiás, prever punição severa é mais uma forma de proteger o idoso que muitas vezes é vítima da própria família.
14: Quando você fala do endividamento geral da população, a gente sabe que essa ocorrência ela vai estourar muitas vezes ali, é na aposentadoria do idoso da família, é ali que vai muitas vezes ser buscado ali o pagamento dessas dívidas da família, né? Então é preciso preservar isso, trazer aí uma proteção do Estado para que esse nosso idoso possa garantir a sua alimentação, a sua dignidade, seus medicamentos, para que ele não possa passar privações.
13: Ao apresentar o projeto original, o deputado Marcos Tavares, do PDT do Rio de Janeiro, ressaltou que a violência patrimonial e financeira está entre as três formas mais comuns de agressões contra idosos. O Serviço Nacional de Denúncias de Violações de Direitos Humanos, o Disque 100, registrou em 2024 mais de 72 mil fraudes financeiras contra pessoas acima de 60 anos. Pela proposta aprovada, todas as instituições financeiras ficam proibidas de conceder empréstimos a idosos somente por meio virtual. Maiores de 60 anos só poderão contrair financiamento com assinatura de contrato em papel. A deputada Flávia Moraes explica que o Estatuto da Pessoa Idosa prevê que pessoa acima de 60 anos pode comprometer, no máximo, 30% da renda com dívidas. No entanto, segundo ressalta, as instituições financeiras não respeitam esse limite com a concessão de empréstimos e mais empréstimos que deixam o idoso sem recursos sequer para subsistência. O texto determina também que o Fundo Nacional da Pessoa Idosa deve financiar o desenvolvimento de tecnologias assistidas voltadas a pessoas idosas. Na opinião de Flávia Moraes, essa medida é importante porque hoje as plataformas podem identificar as fraudes e alertar as pessoas idosas, que, com conhecimento adequado das tecnologias, são capazes de se defender dos golpes. O projeto será votado pelo plenário, mas antes precisa passar pela análise das comissões de Finanças e Tributação e de Constituição e Justiça. Da Rádio Câmara de Brasília, Maria Neves.
2: Segurança Pública.
3: Baleia Rossi, do MDB de São Paulo, apresentou o projeto que aumenta as penas para crimes contra a paz pública, como incitação ao crime, apologia ao crime e associação criminosa quando forem cometidos pela internet.
12: A proposta também prevê punições mais severas quando os crimes tiverem como alvo mulheres. De acordo com o deputado, o objetivo é adequar a legislação ao ambiente digital e reforçar o combate à violência de gênero.
15: Relações Exteriores.
3: A Comissão de Educação da Câmara aprovou a criação do Dia Nacional da Retratação aos Imigrantes Japoneses, devido à perseguição e discriminação ocorrida no Brasil durante e após a Segunda Guerra Mundial. O repórter Luiz Cláudio Canuto explica o contexto da proposta.
16: A Comissão de Educação da Câmara aprovou o projeto que institui o Dia Nacional da Retratação aos Imigrantes Japoneses. Os deputados seguiram a recomendação do relator, deputado Ismael, do PL de Santa Catarina, e aprovou o projeto do deputado Luiz Nishimori, do PSD do Paraná. O Dia da Retratação deve ser celebrado anualmente em 25 de julho. A proposta também inclui a data no calendário escolar brasileiro para que haja atividades educativas com reflexão sobre a xenofobia e a valorização da cultura japonesa. Segundo Nishimori, além do reconhecimento histórico, a proposta representa um passo relevante na promoção de uma educação que valorize a diversidade cultural.
17: Além disso, fortalece a educação ao incluir o tema no calendário escolar, incentivando a reflexão, a memória histórica e a formação de cidadãos mais conscientes e respeitosos com a diversidade. Durante e após a Segunda Guerra Mundial, houve forte perseguição, discriminação e violação dos direitos. A criação da data tem justamente o objetivo de combater preconceitos e estereótipos ainda existentes, reforçando a importância da conscientização.
16: A imigração japonesa no Brasil teve início em 1908, quando famílias chegaram ao país em busca de prosperidade nas lavouras de café em São Paulo e no Paraná. Atualmente, cerca de 2,5 milhões de japoneses e descendentes vivem no Brasil e compõem a maior população de origem japonesa fora do Japão. O projeto que cria o Dia Nacional da Retratação aos Imigrantes Japoneses está na Comissão de Direitos Humanos e precisa passar também pela Comissão de Constituição e Justiça antes de seguir para o Senado Federal. Da Rádio Câmara de Brasília, Luiz Cláudio Canuto.
15: Esporte.
12: Rodrigo Gambale, do Podemos de São Paulo, apresentou o projeto que cria o programa Atleta Nota 10 para ampliar o acesso de estudantes atletas da rede pública ao ensino superior privado. A proposta prevê bolsas de estudo em instituições que aderirem à iniciativa.
3: O texto de Rodrigo Gambale exige bom desempenho acadêmico, frequência escolar e participação em competições para a concessão e manutenção do benefício. A proposta também cria um selo de reconhecimento para as universidades que incentivarem o esporte.
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15: Eleições.
12: Seminário na Câmara defende reserva de cadeiras para consolidar presença feminina na política brasileira. A repórter Noelle Nobre acompanhou o debate.
19: A Secretaria da Mulher da Câmara dos Deputados realizou um seminário para debater os 30 anos da Lei de Cotas de Gênero na política no Brasil, marco da primeira eleição com reserva de gênero em 1996. O consenso entre as participantes foi de que, embora a legislação atual de pelo menos 30% para candidaturas femininas tenha sido um avanço, o país precisa transitar para um modelo de reserva de cadeiras para garantir que as mulheres deixem de ser apenas convidadas nos espaços de poder. A deputada Isa Arruda, do MDB de Pernambuco, do Observatório Nacional da Mulher na Política, destacou que a legislação atual é apenas o começo.
0: As cotas foram os nossos primeiros passos, mas ela não pode ser o nosso teto. Ela precisa ser o nosso piso para continuarmos avançando.
19: Reforçando a visão, a deputada Laura Carneiro, do PSD do Rio de Janeiro, uma das coordenadoras da bancada feminina na Câmara, defendeu que o Brasil siga exemplos como o do México, que adota a paridade como regra.
1: Não queremos estar na foto apenas, queremos estar na mesa de decisão.
19: Laura Carneiro lembrou que a dificuldade de captação de recursos e a ausência de reserva de assentos impedem que os 30% de candidaturas se convertam em 30% de eleitas. Hoje, as mulheres ocupam apenas 18% da Câmara. A deputada Érica Hilton, do PSOL de São Paulo, presidente da Comissão de Defesa dos Direitos da Mulher, classificou a atual política de cotas como insuficiente diante dos desafios. Ela denunciou o uso de mulheres como candidaturas laranja para desvio de recursos e criticou as anistias dadas a partidos que descumprem a lei.
4: Isso é um escárnio, isso é um deboche. O que eles estão dizendo é que não existe legislação que dará conta de tapar o buraco da exclusão.
19: A conclusão das palestrantes é que o fortalecimento da democracia brasileira depende de mecanismos que garantam não apenas o direito de disputar, mas o direito de exercer o poder com segurança e autonomia. Da Rádio Câmara de Brasília, Noelle Nobre.
2: Consumidor.
3: Felipe Francischini, do Podemos do Paraná, defende a uniformização da atuação dos PROCONs em todo o país. De acordo com o deputado, a ideia é determinar diretrizes nacionais para padronizar procedimentos e estabelecer prazos comuns de atendimento.
12: Felipe Francischini argumenta que a medida busca reduzir diferenças entre os órgãos de defesa do consumidor nos estados e municípios. O objetivo, segundo ele, é garantir mais previsibilidade, eficiência e tratamento igualitário para consumidores e fornecedores.
2: Desenvolvimento Regional.
3: Comissão aprova projeto que altera a Política Nacional de Mobilidade Urbana.
12: A repórter Júlia Lopes nos conta quais as novas medidas propostas.
5: A Comissão de Desenvolvimento Urbano da Câmara dos Deputados aprovou um projeto de lei que altera a Política Nacional de Mobilidade Urbana. A proposta tem como objetivo incentivar os municípios a elaborarem seus planos de mobilidade. A Política Nacional, criada em 2012, estabelece diretrizes para o planejamento e a gestão do transporte nas cidades brasileiras. Pela lei, municípios com mais de 20 mil habitantes devem elaborar seus planos com prioridade para o transporte público e os meios não motorizados. Segundo o autor do projeto, deputado Rafael Brito, do MDB de Alagoas, apenas 20% das cidades que têm essa obrigação já concluiu o plano de mobilidade, apesar da exigência legal. A proposta prevê medidas como assistência financeira da União para a elaboração dos planos, possibilidade de contrapartida administrativa dos municípios e alinhamento com o Plano Nacional de Redução de Mortes e Lesões no Trânsito. O texto também determina que o repasse de recursos federais fique condicionado à análise dos planos pela Secretaria Nacional de Mobilidade Urbana e à verificação do cumprimento dos requisitos legais. Para o relator da proposta, deputado Hildo Rocha, do MDB do Maranhão, é fundamental a elaboração de planos de mobilidade para o funcionamento das cidades, mas que essa elaboração pode custar caro para muitos municípios.
20: Grande parte das cidades brasileiras que já deveriam ter seu plano municipal de mobilidade não tem. E isso ocasiona engarrafamento, a falta de um plano de mobilidade, ocasiona muitos acidentes, muitos desastres, muitas mortes. E esse plano municipal ele não é barato. É um plano que custa uma certa quantia, em que muitas das vezes o município não tem, porque o município está endividado, o município tem dificuldade e não tem como fazer. O que nós estamos aqui é de que a União priorize o investimento, pagamento desses planos através de recursos federais e leva-se em consideração vários fatores.
5: Além disso, ele também ressaltou que os planos precisam ser atualizados com frequência. As cidades estão em constante mudança e, por isso, o planejamento também deve acompanhar essa evolução. Há casos de municípios grandes com planos de mobilidade defasados há mais de 30 anos. A proposta também autoriza o governo federal a credenciar profissionais e empresas para elaborar os planos de mobilidade urbana desde que cumpram as exigências previstas em lei. O projeto que altera a Política Nacional de Mobilidade Urbana, incluindo novas medidas para auxiliar em planos municipais de mobilidade, segue em análise na Comissão de Constituição e Justiça. Da Rádio Câmara de Brasília, Júlia Lopes.
7: Saúde.
3: Projeto de Luiz Erundina, do PSOL de São Paulo, institui o Dia Nacional de Conscientização sobre o vírus linfotrópico de células T humanas, o HTLV. A proposta prevê campanhas públicas para alertar a população sobre as formas de transmissão, prevenção e a importância do tratamento.
12: O texto de Luiz Erundina também incentiva o combate ao estigma social e a divulgação de centros de atendimento especializado no SUS. A deputada considera que a medida é urgente para enfrentar a desinformação sobre o vírus.
7: Direitos humanos.
3: Projeto que garante mais autonomia a pacientes em fase terminal avança na Câmara. Os detalhes com a repórter Sofia Peçanha.
8: A Comissão de Saúde da Câmara dos Deputados aprovou o projeto que estabelece os direitos de pessoas com doenças graves e em fase final de vida. O texto aprovado cria regras para garantir que esses pacientes possam escolher como querem ser tratados e evitar sofrimento desnecessário com apoio à família. A proposta garante que pacientes com doenças incuráveis em estágio avançado, com expectativa de vida reduzida, tenham mais autonomia sobre o próprio tratamento. Entre os pontos previstos estão o direito à informação clara sobre a condição de saúde, a participação nas decisões médicas e a possibilidade de recusar procedimentos que apenas prolonguem o sofrimento. O projeto também reforça o acesso aos cuidados paliativos, com foco no alívio da dor, no conforto físico e emocional e no respeito à vontade do paciente, seja no hospital ou em casa. A relatora da proposta na Comissão de Saúde, a deputada Flávia Moraes, destacou que o objetivo é assegurar a dignidade e o princípio da autonomia da vontade.
9: Permite que as pessoas vivam o período final de suas vidas com conforto e autonomia, evitando obstinação terapêutica e promovendo cuidado integral em ambiente hospitalar ou domiciliar, conforme a vontade do paciente.
8: A medida também trata da segurança jurídica para médicos, pacientes e familiares na tomada de decisões delicadas no fim da vida, como a limitação de tratamentos desproporcionais e uso de sedação paliativa em casos de sofrimento intenso. Segundo a relatora, a proposta pode reduzir conflitos e trazer mais clareza nesses casos.
9: Contribuirá para garantir segurança jurídica aos pacientes, famílias e profissionais de saúde. Reduzirá conflitos éticos e emocionais no final da vida e fortalecerá uma cultura de cuidado centrada na pessoa e no respeito às suas escolhas.
8: O texto deixa claro que a prática da eutanásia, que é o ato de abreviar a vida de alguém para aliviar sofrimento, continua proibida no Brasil. A proposta permite que o paciente recuse tratamentos e garante o uso de cuidados paliativos, mas sem provocar a morte de forma intencional. O projeto que estabelece os direitos das pessoas em estágio de doença avançada será analisado a seguir pela Comissão de Finanças e Tributação. Da Rádio Câmara de Brasília, Sofia Peçanha.
7: Ciência e tecnologia.
12: Mário Frias, do PL de São Paulo, propõe mudanças no Estatuto Digital da Criança e do Adolescente para proibir mecanismos de censura prévia e garantir a liberdade de expressão. O texto também estabelece que conteúdos considerados lícitos só poderão ser removidos por decisão judicial.
3: Para Mário Frias, o projeto preserva a proteção de crianças e adolescentes contra a exploração sexual e pornografia infantil. Ele disse que a proposta também mantém as regras de combate a crimes na internet e busca garantir mais segurança jurídica para usuários e plataformas digitais.
12: Termina agora o Jornal Câmara dos Deputados, produzido pela Rádio Câmara, com trabalhos técnicos de Wellington Teles e apresentação de Val Monteiro e Márcio Aquilissardi. Uma boa noite para você.
3: A Voz do Brasil volta amanhã. Boa noite.
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0: Terça-feira, 28 de julho de 2026. O governo Trump alegou que o Brasil interfere na economia dos Estados Unidos e prorrogou as sanções aplicadas ao país por um ano. Mas o anúncio desta terça-feira não tem efeito prático com relação ao tarifaço, porque a medida foi derrubada pela Suprema Corte e substituída por outro mecanismo. As tarifas atuais em vigor contra o Brasil são resultado de uma investigação comercial com base na Lei de Comércio de 1974, um instrumento que permite ao governo americano apurar e combater possíveis barreiras comerciais em outros países. No comunicado desta terça, o governo Trump voltou a fazer uma série de acusações contra o governo brasileiro. A Casa Branca cita o STF como um promotor de censura e acusa membros do governo de perseguir politicamente um ex-presidente, sua família e seus apoiadores. E uma referência a Jair Bolsonaro. O Itamaraty ainda não se manifestou sobre o comunicado. Fósseis de 2 bilhões de anos foram identificados na Faculdade de Medicina da Universidade Federal de Minas Gerais. Eles foram encontrados em uma parede de mármore e estão entre os mais antigos já registrados no Brasil. Os fósseis aparecem em cortes transversais da rocha e formam desenhos que lembram pelagem de onça. Segundo os pesquisadores, Belo Horizonte pode ter o segundo maior acervo de fósseis do tipo do país. A capital mineira fica atrás apenas do Rio de Janeiro. Horário de Brasília, 10h03.
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0: Olá, boa noite. Bem-vindos ao CBN Noite Total desta terça-feira com a Karina Almeida aqui na produção, os trabalhos técnicos do Henrique Dias. Vamos agora movimentar a nossa reportagem, vamos ao giro de destaques. Eu vou começar falando da nota, inclusive, que há pouco eu li no repórter CBN, sobre o anúncio de hoje dos Estados Unidos prorrogando as sanções que ele tinha anunciado ao Brasil lá atrás, aquelas primeiras sanções, lembra? Aquelas que tinha sanção envolvendo tarifaço na época, que depois esse tarifaço da época caiu pela Suprema Corte dos Estados Unidos, mas também tinha sanção contra autoridades brasileiras. E aí a justificativa era o julgamento do Jair Bolsonaro, né? A justificativa que o Trump deu, dizendo que o Brasil não respeitava direitos humanos, não respeitava a liberdade de expressão. Pois é, então você veja que essa conotação política foi renovada, porque agora os Estados Unidos renovaram essas sanções por mais um ano. Então essas autoridades que foram penalizadas há um ano continuarão por mais um ano. Em relação àquelas tarifas, aquilo lá já não vale mais, né? A Suprema Corte dos Estados Unidos já tinha derrubado. Mas as sanções às autoridades, que são de cunho estritamente político, óbvio, né? Elas então foram renovadas. Isso já dá o tom de que realmente há um acirramento político. Isso nós já sabemos. E em ano eleitoral, agora, nessa reta final das eleições, a gente fica realmente só observando com uma certa preocupação toda essa movimentação. Né? Os Estados Unidos mandaram dois representantes aqui para o Brasil para fazer observação do processo eleitoral. Mas espera aí, a eleição é em outubro, né? Que estranho. O Brasil viu isso como uma tentativa de interferência, negou o visto desses dois. A vinda do Javier Milei também mostra um outro componente que para nós é novidade nas eleições brasileiras, que é a presença de uma figura internacional, de um presidente de um outro país em território brasileiro, fazendo ali um discurso eleitoreiro, né, em apoio a um dos candidatos. Então isso dá a dimensão do como está internacionalizada, né, do quanto as influências internacionais estão pesando aqui nas eleições brasileiras. Então a gente fica de olho, né? Até aí, declarar apoio não tem problema nenhum. O problema é quando começa a passar do limite, né? Bom, vamos então aqui movimentar os nossos repórteres. Hoje o Japão sofreu um terremoto de magnitude 7.1. Lucas Taveira.
2: As equipes de resgate continuam as buscas por desaparecidos após o terremoto de magnitude 7.1 que atingiu o sul do Japão. Além das mortes confirmadas, centenas de pessoas ficaram feridas, milhares precisaram deixar as casas

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1: Nas eleições, vencidas por Keiko por uma margem apertada.
2: A Keiko, que é da ala mais à direita, né? Portanto, o Peru também entra aí junto com a Argentina, junto com o Chile, junto com Colômbia, né? Aí na esfera de países alinhados com o Donald Trump. A crise entre Brasil e Argentina continua após as falas do presidente Javier Milei. São os ecos da participação bombástica do Milei na convenção do Flávio Bolsonaro. Igor Cardim.
3: Depois que Lula deixou de criticar a atitude do presidente da Argentina, Geraldo Alckmin classificou a fala de Javier Milei como grosseira e intromissão. Segundo o vice-presidente, Milei prestou um desserviço ao próprio país. A Casa Rosada tentou minimizar a crise, alegando que os chefes de Estado sempre se insultam, mas alegou que a Argentina não utilizava as vias diplomáticas. Nesta quarta, o Itamaraty deve se reunir novamente com o embaixador que representa o Brasil em Buenos Aires.
2: O presidente dos Estados Unidos recebeu os líderes de Israel e Ucrânia na Casa Branca, Karen Lemos.
1: Donald Trump recebeu Benjamin Netanyahu, primeiro-ministro de Israel, e Volodymyr Zelensky, presidente da Ucrânia, em encontros separados na Casa Branca, em meio a negociações de paz estagnadas tanto no conflito no Oriente Médio quanto no leste europeu. A Casa Branca disse que as reuniões foram produtivas. Netanyahu, que estava com as relações com Washington estremecidas, disse que teve uma das melhores conversas com Trump.
2: O presidente Lula participou de um evento sobre o SUS aqui no Brasil, inclusive com a presença do presidente da OMS, Júlia Viana.
4: Em agenda no Rio de Janeiro, ao lado do chefe da OMS, o presidente Lula defendeu o SUS, provocou Donald Trump e afirmou que o acesso à saúde não pode ser restrito aos mais ricos. Lula criticou a decisão do governo americano de cortar verbas e deixar a Organização Mundial da Saúde, sustentando que até mesmo o diretor da entidade já usou e aprovou a rede pública brasileira.
2: O candidato do PL ao Palácio do Planalto, Flávio Bolsonaro, argumentou à Justiça Eleitoral que o vídeo do Jair Bolsonaro, aquele vídeo feito com o IA da convenção, que aquele vídeo não pedia votos ao senador João Rosa.
5: Flávio Bolsonaro argumentou à Justiça Eleitoral que o vídeo do ex-presidente não pediu votos ao senador e destacou que a convenção é um ambiente fechado. O argumento é que não houve uso de deepfake, mas inteligência artificial generativa. Já no Supremo, Flávio optou por prestar depoimento por escrito no inquérito em que ele é investigado por suspeita de calúnia contra o presidente Lula. Especialistas avaliam os possíveis impactos dos dois casos para a disputa eleitoral.
2: Que coisa maluca, porque deepfake é justamente isso. É inteligência artificial generativa, quando cria alguém, né, uma figura que se assemelha a alguém, imitando alguém. Isso é deepfake, né? Ainda que aquele vídeo do Bolsonaro, feito com IA, ele já se apresenta. Eu sou uma IA, não sou o Bolsonaro, aqui é uma IA. Mas ainda assim, a legislação eleitoral veda qualquer uso de deepfake, né? Que você crie uma figura que se assemelhe a alguém que exista, né, nas campanhas eleitorais. Então agora vamos ver como é que o TSE vai entender o que aconteceu na convenção do Flávio Bolsonaro. E como a campanha oficialmente ainda não começou, pasmem, mas é verdade, oficialmente a campanha ainda não começou, ainda não se pode pedir votos para os candidatos. Então, alguma declaração que possa ser entendida como pedido de votos também pode ser enquadrado como uma infração à lei eleitoral. O Conselho do FGTS aprovou a distribuição de cerca de 13 bilhões de reais de lucro para os trabalhadores. Felipe Igreja.
6: Com a distribuição do lucro, a rentabilidade total das contas do fundo em 2025 atingirá 6,9%, valor acima da inflação. Mas o dinheiro fica retido no fundo e só pode ser sacado pelos trabalhadores nas hipóteses já previstas, como por

0: exemplo, após a demissão sem justa causa.
1: Hoje saíram dados da pesquisa Quest em Pernambuco e em Minas Gerais. Nós temos aqui o destaque de Pernambuco com Lucas Arruda.
2: Pesquisa Quest ao governo de Pernambuco mostra a governadora Raquel Lira, do PSD, à frente nos cenários estimulados de primeiro e segundo turnos, além do cenário espontâneo. Ex-prefeito do Recife, João Campos, lidera apenas entre o eleitorado acima de 60 anos. Para o Senado, Marília Reis, do PDT, e Humberto Costa, do PT, estão à frente na disputa.
1: E os dados da pesquisa Quest em Minas Gerais. O Cleitinho Azevedo, do Republicanos, ele lidera em todos os cenários em que ele aparece, tanto no primeiro quanto no segundo turno. Então temos aqui, ó, no primeiro turno, Cleitinho com 35%, Cleitinho do Republicanos, e na verdade ainda não se decidiu se vai ou não sair candidato. Esse é o grande problema, né? Essa é a grande incógnita ali da direita, né? O PL queria apoiar o Cleitinho, mas o Cleitinho não se decide se vai sair ou não, então há um impasse, né? Do Flávio Bolsonaro, da campanha dele, sobre o palanque, o apoio em Minas Gerais. Muito bom, Cleitinho está na liderança, mas ainda não se decidiu. Depois temos Alexandre Calil, do PDT, com 12%, Patrus Ananias, do PT, com 10%, e Matheus Simões, do PSD, com 6%. Isso, pesquisa Genial Quest, em Minas Gerais. Quatro suspeitos de integrar um núcleo do PCC, acusado de monitorar autoridades, foram denunciados pelo Ministério Público. Matheus Leite.
3: O Ministério Público de São Paulo denunciou quatro suspeitos de integrar um núcleo do PCC, acusado de monitorar o promotor Lincoln Gaquia e o coordenador de presídios na região de Presidente Prudente. O MP disse que os dados eram usados para o planejamento de atentados.
1: Um turista morreu hoje durante passeio de barco nas Cataratas do Iguaçu, no Paraná. Guilherme Wojciechowski.
4: Acidente com barco nas Cataratas do Iguaçu provoca a morte de holandês de 26 anos. Embarcação, que navegava com 8 pessoas a bordo, virou durante um passeio turístico.
1: Os aluguéis na cidade do Rio subiram 18,2% nos últimos 2 anos. Isa Morena.
5: Os dados são do Secovi Rio, Sindicato da Habitação. Para especialistas, o avanço do aluguel por temporada e mudanças no perfil de moradia dos cariocas explicam esse cenário.
1: Fósseis de micro-organismos que viveram há mais de 2 bilhões de anos foram encontrados nas paredes da Universidade Federal de Minas Gerais. Desirê Miranda.
6: Um patrimônio geológico foi descoberto nas paredes de mármore da Faculdade de Medicina da UFMG. Fósseis de micro-organismos que viveram há mais de 2 bilhões de anos. O material extraído de pedreiras da região de Ouro Preto só foi descoberto 66 anos depois da inauguração do edifício. Os estromatólitos são formações geradas em mares que existiram em Minas Gerais muito antes da época dos dinossauros. Atualmente são considerados os exemplares mais antigos do mundo.
1: Que barato, né? Olha, um tornado atingiu a região noroeste do Rio Grande do Sul no comecinho da noite de hoje. O fenômeno foi observado nos municípios de Giruá, 7 de setembro, e Senador Salgado Filho. As cidades registraram ao menos 7 feridos. Conforme o Centro de Monitoramento da Defesa Civil, com base nos dados de radar, o tornado ocorreu em torno das 18h25 da noite, associado a uma supercélula, um tipo de tempestade que tem uma corrente ascendente giratória. Uau! Supercélulas comumente causam granizo de grande tamanho e rajadas de vento intensas e, em algumas ocasiões, tornados. E impressionante, então, um tornado hoje atingiu o Rio Grande do Sul, nos municípios de Giruá, 7 de setembro, e Senador Salgado Filho. E para fechar o nosso giro, após 7 dias sem ataques no Oriente Médio, a Guarda Revolucionária do Irã voltou a atacar e lançou mísseis balísticos contra bases americanas na região. As Forças Armadas dos Estados Unidos dizem que todos os mísseis lançados foram interceptados com sucesso. Essa guerra interminável lá no Oriente Médio. Bom, esses então os destaques do noticiário de hoje. Daqui a pouquinho a gente traz as reportagens completas com os nossos repórteres espalhados pelo Brasil. Vou aqui falar os nossos canais de transmissão. No radinho a gente está para parte da rede. É, parte da rede porque tem futebol para São Paulo, né? E logo mais, inclusive, nós vamos falar sobre o futebol aqui. Santos e o CV, me salva aqui o HD, o Henrique Dias. Ah, então é o Santos que está jogando. Daqui a pouquinho teremos, então, a atualização sobre esse jogo. O fato, então, é que no radinho estamos para a parte da rede. Mas, pela internet, estamos para todo mundo. E pela internet, inclusive, dá para acompanhar com imagem. Né? Dá para acompanhar em áudio ou com imagem. No aplicativo dá para acompanhar em áudio, no site da CBN dá para acompanhar em áudio e também em vídeo, depende de onde você clicar. Dá para acompanhar também no Globoplay, nas transmissões ao vivo do Globoplay, com acesso gratuito. E no nosso canal no YouTube, a Rádio CBN é o nosso canal no YouTube, tem aqui o chat dos ouvintes. E também tem aqui a imagem com a redação ao fundo. E a Isaura Ferreira diz que eu e Karina estamos no mesmo tom. Karina apareceu no vídeo? É, Isaura, tá, estamos meio bege. Karina apareceu em algum momento aqui no vídeo, hein? É, pessoal, de olho, hein? Estamos combinandinhas, mas não foi combinado, foi uma coincidência. A Débora também estava, a Débora Freitas, verdade. Também notei isso. Também estava meio bege. É isso. O Paulo Jaime. Tânia colocou panos quentes em Milei. Não coloquei. É que eu já estou com uma certa preguiça, na verdade, de falar do Javier Milei, né? Porque, enfim, fez lá aquele show dele, histriônico e tal. Mas, gente, vamos combinar o seguinte? Cá entre nós... Vou fazer uma comparação aqui, que é o que me ocorre, sabe o cachorrinho poodle? Não sei se vocês amam o cachorrinho poodle, mas ele é pequenininho e ele é folgado, né? Ele late, late, late, às vezes ele enfrenta, pega um cachorro grande, fica latindo, latindo assim, aí você olha pro cachorrinho e fala, ah, não vou morder, né? Porque senão vai machucar, né? Enfim, não é HD, o poodle é mais agressivo que um pitbull. Mas não tem musculatura para enfrentar, né? Então é isso. Mas tá lá, fez o show dele. É isso. Nada que surpreendesse, né? Nada que surpreendesse. Muito bom. Agora então vou dar a hora aqui, hein? Atenção, rede. 10 horas, 21 minutos.
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8: O transporte coletivo convencional e suplementar de Belo Horizonte estão operando com um quadro de horários adaptados ao período de férias. A medida vale até o dia 1º de agosto. Todas as 310 linhas do sistema convencional e 24 linhas do sistema suplementar que operam em dias úteis serão incluídas no quadro de horário do tipo férias de julho. No entanto, segundo a PBH, para 84 linhas do convencional e 5 do suplementar, não há diferença prática entre o quadro atual e o de férias. As informações de horários estarão fixadas dentro dos ônibus e nas estações e também podem ser consultadas no portal da PBH pelo nome Dia Útil Férias de Julho. O quadro de horário de férias é implantado normalmente nos meses de janeiro e na segunda quinzena de julho, período em que há uma queda na demanda de passageiros em função de férias escolares e trabalhistas. A redução na oferta de viagens estabelecida é de cerca de 7%, segundo a PBH. No serviço convencional, serão ofertadas 22 mil viagens por dia útil, 93% de um dia útil típico, cuja oferta diária é 24.506 viagens. Já em relação ao número de passageiros, um estudo de 2025 apontou que a média nos dias úteis da segunda quinzena de julho foi cerca de 9% menor do que nos primeiros dias do mês, confirmando a tendência de queda. Cada linha foi analisada individualmente, segundo a PBH, com base em sua respectiva demanda. Neste período de férias, não haverá redução de viagens aos sábados e domingos. A prefeitura ainda ressaltou que a demanda será monitorada e, caso necessário, ajustes operacionais poderão ser realizados.
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1: É, o Jornal da CBN está fazendo uma série de debates, são 50 debates ao todo, sobre temas, né, polêmicos, temas que geram aí boas discussões. O de hoje, que a gente vai trazer aqui uma ediçãozinha para você ter uma ideia do que foi, o assunto, que é bem polêmico, foi o imposto sobre grandes fortunas. O governo deveria tributar os super-ricos ou a medida elevaria o risco de uma fuga de capitais? O professor Eduardo Fagnani, do Instituto de Economia da Universidade Estadual de Campinas, afirmou que o Brasil é quase um paraíso fiscal para os super-ricos. Ele disse, no entanto, que o ideal seria tributar as altas rendas por meio de uma reforma do imposto de renda.
9: Então, nós temos que reduzir a tributação sobre o consumo e aumentar a tributação sobre os super-ricos. Nós estamos falando de cerca de 600 a 900 mil pessoas no Brasil, que, em geral, vivem de dividendos. Quem ganha mais de 400 mil reais por mês tem cerca de 70% da sua renda isenta de tributação. Isso é de uma injustiça tributária absurda e nós estamos mais de 100 anos atrasados em relação aos países capitalistas centrais.
1: Já o ex-ministro da Fazenda, Maílson da Nóbrega, afirmou que a ideia de um imposto sobre grandes fortunas é encantadora, já que promete fazer justiça tributária e redistribuir rendas. Contudo, segundo ele, o tributo conspira para o desenvolvimento do país.
10: Porque ele influencia negativamente a produtividade e, portanto, o potencial de crescimento do país. E sua arrecadação é difícil de fazer, né? Difícil de calcular, e, além disso, arrecada muito pouco. Por exemplo, na Espanha arrecada 1% do PIB, na Suíça 0,2% do PIB. Então, em resumo, é um imposto que afasta investidores, afasta poupadores, arrecada pouco e dá muito trabalho.
1: A série 50 Debates para o Brasil será exibida até a semana que antecede o primeiro turno das eleições. No Jornal da CBN, mas você, se não ouvir no Jornal da CBN de manhãzinha, consegue recuperar no site da CBN a discussão inteira de hoje, né, sobre imposto sobre grandes fortunas, se as grandes fortunas devem ou não ser taxadas, e também os outros temas que já foram debatidos na série 50 Debates para o Brasil, aqui do Jornal da CBN. Bom, Vamos em frente. Agora com o Lucas Taveira. As buscas por desaparecidos no Japão, após um terremoto de magnitude 7.1 atingir o país, continuam. As autoridades mantêm um alerta para a possibilidade de novos tremores nos próximos dias.
11: Um terremoto de magnitude 7.1 atingiu a província de Kumamoto, no sul do Japão, e deixou pelo menos 2 mortos após uma explosão que destruiu um shopping center e outra vítima no desabamento de um prédio. O tremor também deixou centenas de feridos, além de milhares de casas sem energia e estradas danificadas em toda a região. A prefeitura informou que as equipes de resgate que trabalharam no local durante a noite retiraram 8 pessoas do shopping, onde ocorreu a explosão após o terremoto. As autoridades responderam a múltiplos incidentes em que prédios desabaram parcialmente ou pegaram fogo. Cerca de 300 mil pessoas receberam instruções para se dirigirem a centros de evacuação. Diversas pessoas também estão desaparecidas por conta da queda de uma chaminé numa fábrica de papel na região de Kumamoto, a mais atingida pelo tremor. O sistema de saúde da região também foi afetado. Um hospital em Kumamoto informou que atingiu a capacidade máxima de atendimento por causa do grande número de vítimas após o terremoto. Em declarações à imprensa, a primeira-ministra japonesa Sanae Takaishi afirmou que as autoridades estavam avaliando a extensão total dos danos na área. O governo japonês disse que estabeleceu uma força-tarefa de emergência para responder aos danos causados pelo terremoto e coordenar o resgate com os governos locais. Alertas de emergência de terremoto foram emitidos para pelo menos 8 cidades. Por conta da magnitude e da baixa profundidade, autoridades japonesas alertaram que há a possibilidade de outro grande terremoto atingir o país nos próximos 3 dias. As autoridades chegaram a emitir um alerta para ondas de até 1 metro. Horas depois, porém, o Centro de Alerta de Tsunamis do Pacífico informou que não havia mais risco para a costa japonesa e o Havaí. O Japão está localizado no chamado Anel de Fogo do Pacífico e concentra cerca de 20% dos terremotos de magnitude 6 ou superior registrados no mundo. Há 10 anos, outro terremoto de grandes proporções em Kumamoto deixou 275 mortos e mais de 2.700 feridos. De São Paulo, Lucas Taveira.
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0: Terça-feira, 28 de julho de 2026. O governo federal vai prorrogar a adesão ao Desenrola 2.0 até o dia 31 de agosto, fim do prazo da medida provisória que criou o programa. A afirmação foi dada pelo ministro da Fazenda, Dario Durigan. O programa já renegociou mais de R$ 22 bilhões com 3 milhões de novas tratativas realizadas até o final de junho. O Ministério Público do Tocantins acionou o STF, o Superior Tribunal de Justiça e a Procuradoria-Geral da República no inquérito que apura um suposto tratamento privilegiado concedido ao Banco de Brasília por servidores da Secretaria da Administração do Estado. O BRB enfrenta uma crise por causa de negociações realizadas com o Banco Master entre 2024 e 2025, que somam R$ 30 bilhões. A Visa planeja demitir cerca de 2.600 pessoas. Os cortes afetarão principalmente as equipes de tecnologia e de produtos. No início do ano, a concorrente Mastercard anunciou planos de demitir 4% da força de trabalho global, citando a necessidade de reorientar os investimentos em diferentes áreas. Não há informações se a medida vai afetar funcionários no Brasil. Um avião bateu um recorde ao completar um voo direto de 24 horas e 24 minutos. A aeronave foi projetada para realizar a rota comercial mais longa do mundo. Segundo a fabricante europeia Airbus, a aeronave realizou um trajeto de mais de 23 mil quilômetros entre Melbourne, na Austrália, e Toulouse, na França, no horário de Brasília. Agora, 10h33.
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0: ele aí, Bruno Faria, na sua companhia e na minha também. Bruno, bem-vindo, boa noite.
1: Como vai, Tânia? Tudo bem? Boa noite para você, boa noite para todo mundo que nos acompanha. É sempre uma alegria estar na sua companhia.
0: Ah, bonitinho. Ô, Bruno, Santos jogando neste momento, hein, pela Sul-Americana. Como é que tá?
1: Copa Sul-Americana, segunda partida, playoffs da competição continental. E chama atenção porque, olha, UCV, Universidade Central da Venezuela, no jogo de ida, 4-1 para o Santos, uma partida que deixou o time bastante tranquilo, praticamente classificado para as oitavas de final, só que teve o confronto da volta, que está acontecendo neste momento. Aliás, o árbitro apita neste momento, começa a segunda etapa e o resultado está em 1-1. Um para o Santos, um para o UCV. A Universidade Central da Venezuela, Tânia, fez um gol com 18 segundos de jogo.
0: Ah, mentira, não é possível.
1: Inacreditável. O Santos saiu. O Santos tinha a posse de bola, tá?
0: Ah, não acredito.
1: O Santos saiu, deu um bicão pro campo de ataque, aí perdeu no alto, voltou pro zagueiro do Santos, o Adonis Frias, que tentou recuar para o goleiro. Só que mais deu a bola no pé do atacante da UCV, que tava em velocidade, do que propriamente no goleiro do Santos. E aí, o atacante fez um golaço.
0: Também,
1: Samuel,
0: né?
1: Sousa, camisa número 10, bateu por cima do goleiro Brazão e com 18 segundos, incrível, né? Fez 1-0. Já na reta final do primeiro tempo, Miguelito marcou o gol de empate, 1-1 no agregado, 5-2 para o Santos, que dificilmente não estará na próxima fase da Copa Sul-Americana. É, o Neymar entrou neste momento na partida, aliás, entrou no lugar do autor do gol do Santos, do Miguelito. O Willian Arão saiu, entrou o Gabriel Bontempo, a Adonis Frias saiu, entrou o Lucas Veríssimo. São três jogadores hoje considerados titulares. A ver como será o segundo tempo, porque no primeiro a UCV teve mais chances, criou bastante. É verdade que o Santos também teve oportunidades, mas o Peixe parecia bem perdido, na primeira parte da partida. E agora volta para esse segundo tempo para tentar de alguma forma vencer e garantir a sua classificação. Eu digo vencer, Tânia, porque assim que terminou o primeiro tempo, muitos torcedores vaiaram o Santos na Vila, que não está completamente lotada, mas o torcedor do Santos quer um pouco de paz, né? E depois do empate por 2-2 contra a Chapecoense, no último fim de semana, pelo Campeonato Brasileiro, Chapecoense, lanterna do principal torneio do país, muitos torcedores criticaram a atuação dos jogadores, pressionaram e querem um pouco de paz, né? O Cuca até brincou, entre aspas, na entrevista coletiva depois do empate contra a Chapecoense e disse que tá difícil o Santos viver em paz por uns 10 dias. É sempre uma pressão atrás da outra. E neste momento segue empatando com 2:30 já do segundo tempo, 1-1. Santos e UCV, eu lembro, agregado 5-2. Peixe avançando para as oitavas de final da competição.
0: Muito bom, é isso. Teve um vacilo ali no começo do jogo, mas o Santos vai passar, né? Ô Bruno, quem é o jogador do Fluminense e por que ele está na mira da CBF? O que é que está acontecendo?
1: Lúcio Acosta, jogador argentino, meio-campista, está no olho da CBF. Por quê? A Confederação Brasileira de Futebol abriu uma investigação sobre o cartão amarelo que o meio-campista do Fluminense recebeu no empate com o Bragantino por 1-1 no último dia 17, há 11 dias atrás. E aí a entidade recebeu um relatório que apontou um volume anormal de apostas nesse cartão que ele recebeu, o que gerou um alerta de manipulação. Será que realmente foi? Não foi? Inicialmente, na semana passada, a CBF notificou o Fluminense de forma sigilosa. Aí o Fluminense, obviamente, foi perguntar para o seu jogador, que negou, diz que não tem nada disso. Só que, na sequência, a entidade enviou informações sobre o caso às autoridades públicas e aos órgãos disciplinares desportivos para continuar a investigação. O relatório aponta que houve um número anormal de apostas por esse cartão. O cartão aconteceu já nos acréscimos do jogo. Assim que ele toma o cartão, aliás, a partida fica paralisada por 5 minutos por uma confusão muito grande. O Fluminense informou que ele não vai ser afastado neste momento, vai seguir trabalhando normalmente com os demais companheiros até que o STJD leve esse processo aí mais afinco, a longo prazo, enfim, tentando entender se houve ou não essa infração, essa irregularidade, essa possível manipulação de cartão recebido pelo Lúcio Acosta. Já aconteceu com outros jogadores no futebol brasileiro? Já aconteceu. Teve jogador que foi banido, teve jogador que pegou punição de 1 ano sem entrar no campo. Teve vários tipos de punições. Não sei se esse caso realmente vai ganhar assim, umas vertentes maiores no caso de punições grandes, longas, e se realmente vai ser comprovada que houve uma manipulação nesse cartão amarelo, Tânia.
0: É difícil comprovar, né? Poderia ser uma coincidência, né?
1: Pois. Olha, Tânia, eu tô para te dizer que já aconteceu, por exemplo, o Bruno Henrique, atacante do Flamengo. Para mim, houve uma comprovação muito grande em um cartão amarelo que ele recebeu no Campeonato Brasileiro contra o Santos. Teve trocas de mensagem e tal, mas ele foi absolvido. Então, no futebol brasileiro, tudo pode acontecer.
0: E teve a história do Paquetá também, né?
1: E aí ele foi, na verdade, ele foi julgado lá fora, na Inglaterra, né?
0: Ali não tem moleza, né?
1: Ali ele foi comprovado até, porque demais, né, não também. Teve...
0: O pessoal também não disfarçou, né?
1: Pois é.
0: O pessoal lá de Paquetá.
1: Assim, tem muita coisa para ser investigada, não é um caso que vai ser resolvido em 1, 2 meses, isso demanda tempo, não só tempo também como participação do Fluminense, do jogador, e tentar entender o que realmente aconteceu, porque é estranho, né, você colocar, ter um alto número de investimento em um jogador que não costuma receber tantos cartões assim, porque é um meia, ele não tem tanta obrigação de marcar. Óbvio que no futebol atual, o meia também faz parte de uma marcação, principalmente quando você tem uma marcação alta no time, em que os atacantes, os meias, os laterais sobem e pressionam a saída de bola do time adversário. Já era fim de jogo, então assim, tem toda uma polêmica envolvida, sem dúvida nenhuma. Eu lembro, o Fluminense nega o envolvimento do jogador, mas se colocou à disposição da justiça também para tentar entender esse caso.
0: Vamos ver como que as coisas vão se desenrolar. Bruno, Palmeiras e Flamengo fecham as portas para o mercado europeu? Que houve?
1: Impressionante, né? São os dois clubes que mais investem no futebol brasileiro, são os dois clubes que mais contratam jogadores e recusaram propostas milionárias. O Palmeiras, por exemplo, 20 milhões de euros pelo atacante Flaco Lopes, jogador que esteve na última Copa do Mundo, defendeu a seleção argentina, terminou com o vice-campeonato, aliás, um dos pouquíssimos que ficou de frente na hora da premiação da seleção espanhola. Muito bonita a atitude do jogador palmeirense. E aí o Palmeiras recusou essa proposta do Spartak Moscou da Rússia. Gira em torno de 116 milhões de reais. Além desse jogador, o Palmeiras também recusou uma outra proposta, desta vez do Aston Villa da Inglaterra por Alan, jogador revelado nas categorias de base do Verde. O clube inglês procurou o Alviverde e a oferta, Tânia, 30 milhões de euros, que são cerca de 175 milhões de reais na cotação atual. Muito dinheiro e o Palmeiras fechou as portas. Dois jogadores que são considerados titulares. O mesmo, por exemplo, aconteceu com o Flamengo, que recusou hoje uma proposta do Beşiktaş, da Turquia, por Léo Pereira, zagueiro que esteve na Copa do Mundo defendendo a seleção brasileira, mas era apenas opção no banco de reservas do técnico Carlo Ancelotti. A proposta que o rubro-negro recebeu foi de 10 milhões de euros, 58 milhões de reais fixos aí por 100% dos direitos econômicos do jogador. O Flamengo também acha que não é o momento de se desfazer de uma das peças mais importantes no esquema do técnico Léo Jardim. Abel Ferreira também provavelmente deve ter pedido a permanência desses dois jogadores, porque sem dúvida nenhuma o Flaco Lopes é o melhor jogador do Palmeiras na atual temporada, e sem contar o Alan, né? Mais um jogador da base aí, chamando a atenção do futebol europeu. O Palmeiras vendendo recentemente Endrick para o Real Madrid, Estevão para o Chelsea, Vitor Reis, o zagueiro, para o Manchester City. Então assim, fora outros jogadores que não chegaram nesse mesmo patamar desses citados. Ainda tem Luiz Guilherme, entre outros. Mas é um Palmeiras e é um Flamengo apostando muito em títulos nessa temporada. Porque lá o futebol europeu agora em agosto começa o novo ano, o novo calendário. Então, o calendário 2026-2027, que termina em maio do ano que vem. O futebol brasileiro não, termina em dezembro. Então, os clubes Palmeiras e Flamengo acreditam muito na permanência desses jogadores para, quem sabe, conquistar títulos importantes na atual temporada. Tânia.
0: Muito bom, Bruno Faria. Então, é isso. Até uma próxima. Amanhã tem jogos, né? Amanhã não vai ter o programa.
1: Amanhã tem jogos.
0: Amanhã tem jogos.
1: Mas eu estarei de volta com você na próxima quinta. Quinta-feira, aqui na minha escala, estarei de volta no quadro Nos Acréscimos. Claro, então, se a Karina deixar, né?
0: Deixa, Karina deixa. Já está autorizado. Então já? Tá bom, Bruno. Até
1: não,
0: quinta, porque
1: hein? Ela é brava.
0: Ah, super?
1: Até quinta.
0: Até. Quinta-feira o Bruno Faria
1: combinado, beijo,
0: volta.
1: Até mais.
0: Até mais, beijo. É isso, nos atualizando aqui sobre as novidades do futebol. Agora 10 horas e 44 minutos.
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3: Jovens de 15 a 19 anos ainda podem se vacinar contra o HPV nos 154 centros de saúde de Belo Horizonte e no Serviço de Atenção à Saúde do Viajante. A estratégia de resgate para esse público segue orientação do Ministério da Saúde e vai até dezembro. Os endereços e horários das unidades podem ser consultados no portal da PBH. O imunizante previne infecções pelos subtipos 6, 11, 16 e 18 do vírus, principais causadores do câncer do colo do útero, além de tumores nos órgãos genitais femininos e masculinos e na cavidade oral. Desde o início da ampliação temporária, 926 doses foram aplicadas nessa faixa etária. Para receber a dose, é necessário apresentar preferencialmente documento com foto ou certidão de nascimento, CPF e cartão de vacina. Menores de 16 anos devem comparecer aos pontos de vacinação acompanhados dos pais ou responsáveis legais. No esquema de rotina, a vacinação contra HPV é aplicada no público de 9 a 14 anos. Considerando esse público, a cobertura vacinal contra o HPV é de 98,62% entre meninas e de 84,03% entre meninos. A meta estabelecida pelo Ministério da Saúde é de 90%. O esquema vacinal é composto por dose única para crianças e adolescentes de 9 a 14 anos, além das aplicações temporárias para público de 15 a 19 anos. A vacina contra o HPV também é aplicada em pessoas transplantadas de órgãos sólidos ou de medula óssea entre 9 e 45 anos, pacientes oncológicos em quimioterapia ou radioterapia, pessoas com HIV/AIDS de 9 a 45 anos, usuários da profilaxia pré-exposição de 15 a 45 anos, vítimas de violência sexual e pessoas com papilomatose respiratória recorrente.
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1: Novos desdobramentos sobre aquele vídeo feito com inteligência artificial, com a figura do Bolsonaro, que foi apresentado na convenção de lançamento da candidatura do Flávio Bolsonaro. O ministro Alexandre de Moraes, do Supremo Tribunal Federal, deu um prazo de 48 horas para que a defesa do ex-presidente Jair Bolsonaro esclareça se o Jair Bolsonaro sabia e autorizou o uso da sua imagem para a confecção daquela, né, figura com inteligência artificial. Né? Naquela gravação, a imagem do ex-presidente que apareceu lá no telão afirma estar preso e calado por uma decisão arbitrária e diz que nenhuma prisão vai calar o sentimento de esperança. E pede para que os apoiadores recebam Flávio Bolsonaro de braços abertos como candidato à presidência. Bom, aí é o seguinte, a defesa do Jair Bolsonaro é constituída por advogados, assim, muito bons, né, muito experientes. Então, se a defesa do Jair Bolsonaro disser que ele sabia e que ele autorizou, aí é problema, né, aí... Obviamente, isso implica em descumprimento das medidas cautelares. E aí, o Alexandre de Moraes rompe com a prisão domiciliar, né? E ele volta para a prisão. Mas, se os advogados disserem que o Jair Bolsonaro não sabia de nada, então, né? Tá tudo certo. Quando teve aquela carta... O Flávio Bolsonaro foi visitar o pai, saiu com uma cartinha escrita de próprio punho do Jair Bolsonaro, dizendo para o povo brasileiro que o candidato dele é o Flávio Bolsonaro. Quando o Alexandre de Moraes perguntou o que estava acontecendo, a defesa do Jair Bolsonaro disse que ele não sabia de nada. Então, também nesse caso, certamente, né, a resposta vai ser essa, porque se disser que sabe... né? Obviamente, isso vai ter implicações. Porque aquele vídeo tem dois desdobramentos, né? Três, na verdade. Dois de ordem da Justiça Eleitoral e um de ordem das medidas cautelares. Porque se o Jair Bolsonaro sabia e autorizou, ele descumpriu as medidas cautelares que fazem com que ele esteja em prisão domiciliar. E quando se descumpre medidas cautelares, aí o risco de voltar para a cadeia é grande. Então, a questão das cautelares é essa com Alexandre de Moraes. E tem outras duas questões que estão sendo analisadas pelo TSE. A primeira é sobre a normativa do TSE em relação à inteligência artificial, que proíbe o uso de deepfake, que é justamente isso, né? Criar uma figura semelhante a uma pessoa que existe e essa pessoa sair falando coisas no contexto das eleições. Isso é proibido. E uma outra questão também da Justiça Eleitoral é que antes da campanha propriamente dita começar, e a campanha ainda não começou, não se pode pedir votos. E aí, dependendo da interpretação, aquela figura do Bolsonaro estaria ou não pedindo votos, né, para o Flávio. Não é um pedido explícito, mas pede apoio. E aí cabe a interpretação da Justiça Eleitoral. O candidato do PL ao Palácio do Planalto, Flávio Bolsonaro, argumentou à Justiça Eleitoral que o vídeo de Jair Bolsonaro não pediu votos a ele. Os advogados do filho do ex-presidente afirmaram que não houve uso de deepfake, mas de inteligência artificial generativa. Mas o que é a deepfake, se não inteligência artificial generativa? Vamos ouvir aqui com o João Rosa.
2: A defesa de Flávio Bolsonaro se manifestou em dois processos que envolvem a disputa eleitoral deste ano, um no Tribunal Superior Eleitoral e outro no Supremo Tribunal Federal. No TSE, a defesa pediu que seja rejeitada a ação apresentada pela Federação Brasil da Esperança, que é formada pelos partidos PT, PV e PCdoB, contra o vídeo de Jair Bolsonaro criado por inteligência artificial e exibido durante a convenção do PL. Os advogados Advogados afirmam que o vídeo deixa claro que foi produzido por inteligência artificial e, por isso, não tenta enganar os eleitores nem pode ser considerado uma deepfake. No material, uma versão digital de Jair Bolsonaro critica as restrições impostas a ele e declara apoio à candidatura de Flávio Bolsonaro. O advogado Alberto Rolo, especialista em direito eleitoral, avalia que o caso, neste momento, não deve trazer consequências para a campanha de Flávio.
3: É verdade, todo mundo viu o vídeo, que o próprio avatar avisa, não sou eu, isto é IA, portanto ninguém foi enganado. A resolução do TSE que trata de IA quer proteger justamente o eleitor de ser enganado, ou da tentativa de enganar o eleitor. E aqui isso não aconteceu, foi avisado.
2: Já no Supremo Tribunal Federal, o senador decidiu prestar depoimento por escrito no inquérito em que ele é investigado por suspeita de calúnia contra o presidente Lula. Com isso, a Polícia Federal cancelou o depoimento presencial que estava marcado. Na manifestação enviada ao STF, a defesa sustenta que não houve crime e afirma que a publicação investigada continha apenas comentários sobre fatos públicos. O advogado especialista em direito eleitoral Guilherme Mota afirma que o Supremo deverá analisar se as declarações extrapolaram os limites da liberdade de expressão.
4: Em relação ao processo de calúnia por parte do senador e então candidato em relação ao presidente da República, há uma circunstância que será verificada se houve ou não uma extrapolação do direito à crítica e da liberdade de expressão das ideias e da política.
2: A investigação foi aberta após uma postagem feita por Flávio na rede social X, em que ele comentava a captura de Nicolás Maduro por autoridades norte-americanas e afirmava que Lula seria delatado. De Brasília, João Rosa.
1: Keiko Fujimori tomou posse como nova presidente do Peru. A filha do ex-ditador Alberto Fujimori prometeu unir o país. Na cerimônia, o Brasil foi representado pelo chanceler Mauro Vieira.
5: Keiko Fujimori tomou posse como presidente do Peru nesta terça-feira, numa cerimônia no Congresso da República, na capital Lima. A primeira mulher eleita presidente do Peru, que venceu o esquerdista Roberto Sanches por uma margem de menos de 50 mil votos de diferença, busca a união de um país dividido e mergulhado em uma crise política, que contou com 8 presidentes nos últimos 10 anos. Nenhum deles conseguiu concluir um mandato completo de 5 anos. No discurso de posse, ela adotou um tom focado na reconciliação dos peruanos.
6: Que nossas diferenças nos unam na busca do bem do país.
7: Que nossas diferenças nos unam na busca do bem do país. Não há dois Perus distintos. Há um único Peru vibrante, multicultural, forte e milenar que está pronto para se colocar de pé. Assuma a presidência com a firmeza necessária para governar, mas também com a sensibilidade necessária para ouvir e sanar as feridas do nosso povo.
6: E sanar as feridas de nosso povo.
5: Durante a fala, Keiko também citou a segurança pública e o combate às mudanças climáticas como prioridades do governo. As Forças Armadas vão passar a liderar, temporariamente, as operações de segurança nos estados com maiores índices de violência e de criminalidade. A nova presidente ainda anunciou o aumento do salário mínimo para os trabalhadores que sofrem com um enorme déficit social. A cerimônia de posse teve a presença de presidentes da direita da América do Sul, como o Antônio Kast, do Chile, Rodrigo Paz, da Bolívia e Javier Milei, da Argentina, que defende o avanço de uma chamada Onda Azul no continente. O presidente Lula não compareceu, mas foi representado pelo ministro das Relações Exteriores, Mauro Vieira. Keiko é filha do ditador Alberto Fujimori, que governou o país com um regime autoritário entre 1990 e 2000. Morto em 2024, ele passou 16 anos preso, condenado por crimes contra os direitos humanos, corrupção e abuso de poder durante o mandato. A nova presidente terá de negociar com um Congresso fragmentado. O Partido Força Popular, liderado por Keiko, elegeu as maiores bancadas, mas não tem maioria. Keiko Fujimori tem 51 anos e entrou na política ainda adolescente, acompanhando o pai em compromissos oficiais. Ela foi eleita deputada em 2006 e passou cerca de um ano e meio presa, entre 2018 e 2020, durante uma investigação sobre financiamento irregular de campanha. O caso foi posteriormente arquivado. Essa foi a quarta candidatura de Keiko à presidência do país e a primeira vez em que ela não terminou em segundo lugar. Com colaboração de Pedro Fagundes, de São Paulo, Karen Lemos.
1: Sobre Javier Milei, a vinda dele ao Brasil, né, as falas dele na convenção do Flávio Bolsonaro e a situação, o mal-estar, vamos chamar assim, diplomático, para não falar de crise, né? Bom, o Itamaraty pode se reunir novamente amanhã com o embaixador que representa o Brasil em Buenos Aires, após os ataques de Javier Milei contra Lula. Hoje, o vice-presidente Geraldo Alckmin afirmou que as falas do argentino foram grosseiras. A Casa Rosada minimizou a crise.
8: O vice-presidente Geraldo Alckmin classificou como desserviço as declarações do presidente da Argentina, Javier Milei, durante o evento de lançamento da candidatura de Flávio Bolsonaro à presidência da República. Alckmin disse que Milei fez uma intromissão grosseira em assuntos internos do país. Segundo o vice-presidente, não cabe ao chefe de Estado de outro país interferir nas eleições brasileiras nem nas disputas eleitorais de qualquer outra nação. A manifestação chama a atenção depois que Lula decidiu não falar diretamente sobre a crise diplomática.
9: Olha, é lamentável, né, que o presidente de um país vizinho, amigo, né, que compõe até o Mercosul, preste um desserviço ao seu país, porque vem no Brasil numa eleição, não deve presidente se envolver em eleição de outro país, ainda além de ver uma intromissão em assuntos internos do Brasil, fazê-lo de maneira grosseira, né, absolutamente grosseira.
8: O vice-presidente ressaltou que os dois países mantêm uma parceria comercial estratégica, sendo a Argentina o principal parceiro comercial do Brasil na América do Sul. Ele lembrou ainda que o Brasil é o principal comprador de produtos argentinos. Apesar da relação histórica, as exportações brasileiras caíram cerca de 18% nos últimos 12 meses, segundo dados do Ministério do Desenvolvimento, Indústria, Comércio e Serviços. O presidente Lula, quando questionado sobre o atrito diplomático, limitou-se a ironizar a situação e respondeu aos jornalistas: quem é esse cara? Nesta terça-feira, o porta-voz da presidência da Argentina, Adrián Javier, tentou minimizar a crise e afirmou que sempre houve insultos de ambos os lados, atribuindo os ataques às diferenças ideológicas entre os governos.
10: Faz parte do jogo. Se tomarmos o caso do Brasil, fica claro que sempre houve insultos de ambos os lados. Acho que são diferenças ideológicas, diferenças políticas, mas pelo menos a Argentina nunca levou essas diferenças para o nível diplomático. Então a Argentina continuará nesse caminho. Essas são diferenças claras entre os dois líderes.
8: A viagem de Milei ao Brasil também provocou reação na Argentina. Advogados apresentaram uma denúncia criminal contra o presidente, alegando o uso de recursos públicos para participar de um evento partidário no Brasil. Eles questionaram o emprego do avião presidencial, da comitiva oficial e de verbas do Estado em uma agenda sem caráter oficial, além de pedirem a divulgação dos gastos da viagem. E depois de uma primeira conversa com o embaixador do Brasil na Argentina, Júlio Bittelli, o ministro Mauro Vieira, das Relações Exteriores, deve ter nova reunião com um representante sobre as relações diplomáticas entre os vizinhos nesta quarta-feira. De Brasília, Igor Cardim.
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0: Terça-feira, 28 de julho de 2026. O ministro do STF, André Mendonça, autorizou um pedido da Polícia Federal de cooperação internacional para que autoridades estrangeiras rastreiem bens que possam estar vinculados a fraudes envolvendo o Banco Master. A ideia é que sejam mapeados bens e ativos ligados a supostas transações suspeitas que tenham sido feitas com o objetivo de desviar dinheiro do conglomerado de Daniel Vorkar. O governo federal avalia recorrer à Organização Mundial do Comércio para contestar a decisão da União Europeia de barrar as exportações de carnes brasileiras. De acordo com o Bloco Econômico, o Brasil foi excluído por não ter apresentado informações necessárias para comprovar que a produção nacional atende às exigências sobre o uso de antimicrobianos. De acordo com o Ministério das Relações Exteriores brasileiro, as perdas podem chegar a mais de 2 bilhões de dólares por ano. A medida entra em vigor em setembro. A Polícia Federal prendeu em flagrante um homem investigado por enviar cartas com ameaças de morte a estudantes do Colégio Pedro II, no Rio de Janeiro. Durante o cumprimento de um mandado de busca e apreensão na casa do suspeito, na Tijuca, zona norte da cidade, os agentes encontraram imagens de abuso sexual infanto-juvenil armazenadas em um computador. A investigação continua para esclarecer os crimes e possíveis outras infrações. A Guarda Revolucionária do Irã voltou a atacar e lançou mísseis balísticos contra bases americanas na região, após dias sem ataques no Oriente Médio. De acordo com o site americano Axios, pelo menos um dos alvos é uma base na Jordânia. As Forças Armadas dos Estados Unidos dizem que todos os mísseis lançados foram interceptados com sucesso. No horário de Brasília, 11:03.
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0: Olá, boa noite, bem-vindos ao CBN Noite Total. Essa nossa última meia hora de programa. Hoje é terça-feira, hoje terminamos às 11:30. Com muita informação daqui para lá, hein? Com a produção da Karina Almeida e os trabalhos técnicos de Henrique Dias. O presidente dos Estados Unidos recebeu os líderes de Israel e Ucrânia na Casa Branca. O encontro ocorre em meio às negociações de paz nos conflitos do Oriente Médio e Leste Europeu. O governo de Donald Trump afirmou que as reuniões foram produtivas.
2: O presidente dos Estados Unidos, Donald Trump, recebeu na Casa Branca, em encontros separados, o primeiro-ministro de Israel, Benjamin Netanyahu, e o presidente da Ucrânia, Volodymyr Zelensky. Segundo a secretária de imprensa da Casa Branca, Caroline Leavitt, ambas as reuniões foram positivas e produtivas. Em um vídeo publicado nas redes sociais, Netanyahu descreveu o encontro como uma das melhores conversas que teve com Trump, com o entendimento do objetivo comum de garantir que o Irã não tenha armas nucleares. A reunião com Netanyahu, que durou cerca de uma hora e meia, foi o primeiro encontro presencial entre Trump e Netanyahu desde o início da guerra no Oriente Médio. Nesse meio tempo, Trump chegou a chamar o israelense de louco em um telefonema, e desde então, as relações andavam estremecidas. O encontro entre os líderes dá sequência a um cenário de desentendimentos entre Washington e Tel Aviv sobre a condução das operações contra o Irã e a presença militar em Gaza, no Líbano e na Síria. O andamento das negociações de paz segue incerto. Trump afirmou que as conversas continuam, mas o Ministério das Relações Exteriores do Irã declarou que não há tratativas em andamento. Trump ameaçou novamente destruir pontes e usinas de energia iranianas caso não haja um acordo. Além disso, também nesta terça, o Irã propôs para Omã um acordo temporário para reabrir o Estreito de Hormuz e que amplia o controle de Teerã na via navegável. O estreito é dividido entre o Omã ao sul e o Irã ao norte. Na proposta divulgada, um dos sentidos do tráfego passaria por águas iranianas. No sentido contrário, a gestão seria dividida entre os dois vizinhos. O acordo iraniano veio após a rejeição da proposta oferecida por Omã, no qual os dois países teriam uma divisão igualitária das rotas de trânsito em Hormuz. Já na reunião de Trump com Zelensky, a pauta central foi o debate de uma nova proposta conjunta para tentar reabrir as negociações de paz com a Rússia. O encontro acontece depois que autoridades iranianas intensificaram as ameaças contra Kiev, após um ataque recente da Ucrânia contra o que Teherã alegou ser uma embarcação do Irã no Mar Cáspio. Zelensky afirmou que conversou com o presidente Trump sobre o acesso de Kiev a interceptadores de mísseis e a retomada da diplomacia durante o que chamou de uma boa reunião na Casa Branca. Com colaboração de Beatriz Lacorte, de São Paulo, Karim Lemos.
0: Durante uma agenda no Rio de Janeiro com o chefe da OMS, o presidente Lula afirmou que o acesso à saúde não pode ser restrito aos mais ricos. A declaração é uma crítica direta a Donald Trump, após o governo americano decidir cortar verbas e deixar a Organização Mundial da Saúde.
3: Em visita ao Hospital Federal do Andaraí, na zona norte do Rio, o presidente Luiz Inácio Lula da Silva mandou um recado indireto a Donald Trump. Acompanhado do diretor-geral da OMS, Tedros Adhanom, Lula pediu que o dirigente leve um recado ao presidente americano, de que saúde não pode ser um privilégio de quem tem dinheiro. O presidente brasileiro também criticou o corte de verbas da Casa Branca para a OMS feito no início do ano. Ao defender o SUS, Lula alfinetou o modelo americano de saúde conhecido pelos altos custos

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1: Para exemplificar, Lula lembrou do próprio tratamento contra um câncer de pele na cabeça. Ele disse que qualquer cidadão tem o direito de receber pelo SUS o mesmo cuidado que ele teve no Hospital Sírio-Libanês.
2: Aqui no Brasil, em se tratando de câncer, quando uma pessoa pobre tem que fazer um tratamento, se tiver que fazer uma radioterapia, como eu fiz, eu vou mostrar para vocês, eu fiz 15 sessões de radioterapia na cabeça por causa de um câncer de pele. E eu fiz numa máquina que qualquer pobre do Brasil pode fazer.
1: As declarações ocorreram em um momento de tensão diplomática entre Brasília e Washington, intensificada após a decisão de Trump de retomar o tarifaço contra produtos brasileiros, em vigor desde o dia 22. Tedros Adhanom está no Brasil para participar da Conferência Internacional AIDS 2026, que começou no domingo no Rio e vai até sexta-feira. Do Rio de Janeiro, Júlia Viana.
3: O Lula foi tratado no Sírio, né? Ele quis dizer que o SUS oferece a mesma máquina que fez o tratamento dele no Sírio. Sim. O problema é que ainda precisa ser resolvida a questão da fila, né, no SUS. Porque tem a máquina, mas até conseguir ter acesso, né? Mas seja como for, o SUS realmente é uma grande conquista do Brasil. Precisa ser aprimorado, e bastante. Mas essa ideia de um sistema único de saúde gratuito para a população realmente é algo que precisa ser exportado para outros países e aprimorado aqui no Brasil. O Conselho do FGTS aprovou a distribuição de cerca de 13 bilhões de reais de lucro para os trabalhadores. A medida deve beneficiar cerca de 138 milhões de pessoas. Os valores serão depositados nas contas vinculadas de forma automática pela Caixa Econômica Federal.
4: O prazo para distribuição de resultados do FGTS referente ao exercício de 2025 é 31 de agosto deste ano, mas a expectativa é que o pagamento seja realizado ainda nesta semana. No ano passado, o FGTS registrou resultado positivo de cerca de 14,6 bilhões de reais. O valor a ser distribuído, portanto, representa cerca de 89% do lucro registrado no período. Com a distribuição desse montante, os cálculos apontam uma rentabilidade das contas em 6,9%, o que representa ganho real, já que o IPCA, índice que mede a inflação, somou 4,26% no ano passado. O representante das centrais sindicais chegou a apresentar a proposta de ampliar o valor a ser distribuído para 90% do lucro, mas o ministro do Trabalho, Luiz Marinho, ponderou que a diferença era pequena e seria importante pensar na sustentabilidade do fundo para o futuro, mantendo assim a distribuição em 89%.
5: Essa lógica de pensar o equilíbrio, debruçar, olhando para o futuro, né, qual é a mira que nós devemos ter no sentido de fortalecer cada vez mais essa importante instituição do Fundo de Garantia, então nós temos que estar, de fato, com a sustentabilidade colocada. Queria aqui pedir que a gente mantivesse os 89% de distribuição, o que dá uma taxa de 6,90%, portanto, bastante significativo.
4: Vão receber o rendimento todos os trabalhadores que tinham saldos em contas ativas ou inativas até 31 de dezembro de 2025. Não há, no entanto, um valor fixo. O cálculo varia conforme o montante existente na conta até o último dia do ano passado. Quanto maior o saldo do trabalhador, mais ele irá receber de lucro do FGTS. Vale destacar que a pessoa não terá acesso ao dinheiro de forma automática. O lucro será depositado na conta do trabalhador e só pode ser sacado nas hipóteses já previstas, como em caso de demissão sem justa causa e para compra da casa própria. De Brasília, Felipe Igreja.
3: Hoje saíram números da pesquisa Quest para as eleições em Pernambuco e em Minas Gerais. Vamos começar com Pernambuco. A governadora Raquel Lira, do PSD, aparece em vantagem na pesquisa. Ela obteve 45% das intenções de voto contra

0: 39% do ex-prefeito do Recife, João Campos, do PSB. Lucas Arruda.
1: A última pesquisa Quest ao governo de Pernambuco mostra a governadora Raquel Lira, do PSD, à frente do ex-prefeito do Recife, João Campos, do PSB, nos cenários estimulados de primeiro e segundo turnos, além do cenário espontâneo. No primeiro turno, Raquel Lira aparece com 43% das intenções de voto, contra 37% de João Campos. Na sequência, com 1%, aparecem Camila Falcão, da Unidade Popular, Ivan Moraes, do PSOL, e Renan Alais, do Missão. Os indecisos chegam a 11%, enquanto que os votos brancos e aqueles que não vão votar somam 6%. No único cenário de segundo turno, reforçando a polarização entre Raquel Lira e João Campos, a governadora ultrapassa o ex-prefeito do Recife e assume a liderança com 45% das intenções de voto. João Campos tem 39%. No levantamento feito em abril, o ex-prefeito do Recife estava à frente no segundo turno, com 46% das intenções de voto, contra 38% da governadora. Quanto à disputa ao Senado em Pernambuco, quando todos os nomes são apresentados ao eleitor, a ex-deputada federal Marília Reis, do PDT, e o senador Humberto Costa, do PT, aparecem à frente, com 19% e 12% das intenções de voto. Já os outros citados na pesquisa não chegam a dois dígitos. Em Pernambuco, o levantamento contratado pela Genial Investimentos ouviu 900 eleitores, de 16 anos ou mais, entre 22 e 26 de julho, por meio de entrevistas presenciais. O nível de confiança é de 95% e a margem de erro é de 3 pontos percentuais, para mais ou para menos. A pesquisa está registrada na Justiça Eleitoral sob os números PR-03810-2026 e PE-09649-2026. Do Recife, Lucas Arruda.
0: Esses são os números em Pernambuco, agora os números em Minas Gerais. Em Minas Gerais, o índice de voto no Cleitinho, do Republicanos, é o que lidera, né? O maior. Mas a questão aqui é que o Cleitinho ainda não se decidiu se vai ou não sair para disputar o governo de Minas Gerais. Seja como for, a intenção de voto dele, do Cleitinho Azevedo, é de 35% na pesquisa Quest. Alexandre Calil, do PDT, vem em segundo com 12%. Patrus Ananias, do PT, em terceiro com 10%. E o Matheus Simões, do PSD, com 6%. Esses os números da Quest em Minas Gerais. Seguimos. Quatro suspeitos de integrar um núcleo do PCC acusado de monitorar autoridades foram denunciados pelo Ministério Público. Segundo o MP, os dados coletados pela facção eram utilizados para o planejamento de atentados.
2: Entre os alvos do núcleo, a investigação aponta o coordenador das unidades prisionais da região Oeste, Roberto Medina, e Lincoln Gaquia, promotor de justiça do Grupo de Atuação Especial de Combate ao Crime Organizado, o GAECO, e principal investigador do primeiro comando da capital. Segundo o inquérito, o grupo atuava de forma coordenada para coletar informações como endereços, rotinas, trajetos, fotografias, vídeos e dados de familiares de autoridades, para encaminhar ao setor da facção criminosa apontado como responsável por coordenar atentados. O Ministério Público afirma que Vitor Hugo da Silva era responsável por monitorar Roberto Medina em Presidente Venceslau, no interior de São Paulo. O Wellison Rodrigo Bispo de Almeida, preso em outro processo por tráfico de drogas, é acusado de receber as informações e fazer o repasse à cúpula da facção. Já Sérgio Garcia da Silva é apontado como encarregado de levantar dados sobre a rotina de Lincoln Gaquia em Presidente Prudente, e Adilson Aldinir Oliveira Júnior como interlocutor do grupo e responsável pela exclusão de diálogos e pela destruição de vestígios digitais. Em outubro, o Ministério Público e a Polícia Civil deflagraram uma operação que revelou o plano do PCC. Na ocasião, 8 homens passaram a ser investigados por suspeita de participação na elaboração do plano para tentar matar o promotor e o coordenador dos presídios na região de Presidente Prudente. O inquérito ainda aponta que os criminosos chegaram a alugar uma casa de luxo a menos de 1 quilômetro do condomínio onde Lincoln Gaquia mora e usaram até drones para monitorar durante meses as rotinas dele e de Medina. De São Paulo, Matheus Leite.
0: O empresário morto por engano em uma barbearia no Paraná chegou 10 segundos após a saída do verdadeiro alvo, um homem ligado ao tráfico de drogas. O crime ocorreu no dia 19 de junho em Ponta Grossa. 5 homens suspeitos de envolvimento no assassinato foram presos e o caso está sendo investigado pela polícia.
3: A Polícia Civil concluiu que o empresário Hugo Gabriel Moll, de 38 anos, foi morto por engano durante um ataque a uma barbearia em Ponta Grossa. Segundo a investigação, o verdadeiro alvo dos criminosos era um homem ligado ao tráfico de drogas que havia deixado o estabelecimento apenas 10 segundos antes da chegada de Hugo. O crime aconteceu no dia 19 de junho deste ano e imagens de câmeras de segurança mostram que o atirador invadiu a barbearia já efetuando disparos. Hugo, que cortava a barba no momento do ataque, foi atingido na cabeça e morreu no local. O barbeiro João Vitor Pereira também foi baleado no tórax, permaneceu internado por mais de 20 dias e atualmente se recupera em casa. De acordo com o delegado, as imagens obtidas pela investigação permitiram concluir que o empresário foi confundido com o alvo da execução. A investigação também aponta que o barbeiro pode ter sido baleado em uma tentativa de eliminar testemunhas. Na manhã desta terça-feira, a Polícia Civil cumpriu 5 mandados de prisão temporária e 5 mandados de busca e apreensão. Entre os presos está um homem apontado como organizador da ação, outro suspeito de fornecer apoio logístico e a arma usada no crime, e um terceiro, que foi identificado como responsável por monitorar o alvo e dirigir o veículo de fuga. Outros 2 suspeitos também foram presos, mas a participação deles não foi detalhada pela Polícia Civil para não atrapalhar a investigação. Hugo Gabriel Moll era empresário do ramo da construção civil e deixou a esposa, com quem havia se casado há menos de 2 meses, além de um filho de 12 anos. Todos os presos durante a operação já possuíam antecedentes criminais, segundo a Polícia Civil. De Ponta Grossa, Eduardo Vaz.
0: Nossa, por segundos, né? Ele entrou na barbearia segundos depois que o alvo verdadeiro saiu. É impressionante. Um turista holandês de 26 anos morreu após um barco de passeio onde ele estava virar nas águas do rio Iguaçu durante um passeio turístico nas cataratas, no Paraná. O ICMBio, responsável pela administração do parque, afirmou que a documentação da empresa responsável pelo passeio está regular e que está colaborando com as investigações.
4: Socorristas do Parque Nacional do Iguaçu e do Corpo de Bombeiros do Paraná foram acionados logo após o meio-dia desta terça-feira para atendimento a um acidente de barco nas Cataratas do Iguaçu, uma embarcação que faz o passeio turístico que leva os visitantes até a base das cataratas, virou no rio Iguaçu com 8 pessoas a bordo, sendo 2 tripulantes e 6 turistas holandeses de uma mesma família. Um holandês de 26 anos faleceu. Segundo os bombeiros, ele não resistiu a uma parada cardiorrespiratória. 3 turistas foram atendidos no próprio parque e liberados. Já um homem de 49 anos foi levado ao hospital da cidade, onde está consciente. A esposa dele, de 48 anos, fraturou um dos pés e também está no hospital. Piloto e copiloto tiveram apenas ferimentos leves. No horário do acidente, a vazão de água nas cataratas girava em torno dos 4 milhões e 300 mil litros de água por segundo. É um volume alto, quase 3 vezes acima do normal, mas dentro dos padrões operacionais e bem abaixo da grande cheia da semana passada, quando os passeios de barco nas cataratas foram suspensos. O acidente será investigado pela Capitania Fluvial da Marinha, que emitiu nota informando a abertura de um procedimento para apurar as causas. Já a empresa Macuco Safari, que há 40 anos faz o passeio de barco, disse que segue as normas de segurança e prestou apoio aos feridos. O Instituto Chico Mendes, que administra o Parque Nacional do Iguaçu, comunicou que a documentação da empresa está em dia, que lamenta o ocorrido e que colabora com as investigações. De Foz do Iguaçu, Guilherme Wojciechowski.
0: Bom, mais um caso triste. O corpo de um menino autista não verbal foi encontrado após a criança desaparecer na região metropolitana de Curitiba, no Paraná. O garoto de 5 anos foi achado dentro de um poço próximo à casa da família.
5: O corpo do menino João Gabriel Ferreira dos Santos, de 5 anos, foi encontrado nesta terça-feira, após 3 dias de buscas. O menino foi localizado sem vida em um dos tanques próximos à residência da família. De acordo com informações de uma nota divulgada à imprensa pela Secretaria de Segurança Pública, o Corpo de Bombeiros do Paraná localizou o menino, que estava sumido em Araucária por volta das 15 horas em um biodigestor. O secretário de Segurança Pública do Paraná, Hudson Leôncio Teixeira, falou sobre o caso.
6: Infelizmente, apesar de todo o empenho, o Joãozinho foi encontrado em óbito em um poço aqui próximo à região, e é a notícia que nós não gostaríamos de ter dado. Nos empenhamos em muito para trazer esse menino com vida. Infelizmente, não foi possível. Me comprometi a que seja feito logo o laudo pericial para que a família faça as últimas homenagens. E fica o nosso sentimento à família, em especial à memória do Joãozinho, que vai ficar na memória de todos os operadores aqui que estiveram nesses dias à busca desse menino autista.
5: João foi localizado durante a continuidade das buscas na propriedade rural. Os bombeiros efetuavam o esvaziamento de pontos com acúmulo de água, com apoio de caminhão do proprietário da fazenda, quando encontraram o corpo em um biodigestor situado a 70 metros da residência. Após a localização, a Polícia Científica do Paraná realizou os procedimentos periciais no local e fez um encaminhamento do corpo para exames de necropsia. A Polícia Civil do Paraná aguarda a conclusão e o encaminhamento do laudo, que deverá apontar as circunstâncias em que o corpo foi encontrado, permitindo o aprofundamento das análises e a continuidade das investigações. O governador Ratinho Júnior lamentou a morte do menino por meio de suas redes sociais. João Gabriel, nível 2 de suporte no transtorno do espectro autista, não verbal, estava desaparecido desde domingo quando saiu de casa em uma propriedade na área rural de Araucária, região metropolitana de Curitiba. O desaparecimento chegou a integrar o alerta Amber Brasil, após relatos de moradores da região de um menino caminhando próximo à localidade. As buscas foram realizadas em uma área de aproximadamente 3 quilômetros quadrados, composta por vegetação densa e mata fechada, além de animais silvestres. De Curitiba, Nicole Lose.
0: Agora são 11 horas e 26 minutos.
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9: O Grupo de Pesquisa Imunometabolismo da Escola de Enfermagem da UFMG está recrutando mulheres de 20 a 44 anos que desejam perder peso para participar de um estudo que avaliará como dois tipos de dieta podem promover mudanças no organismo. As voluntárias devem ter índice de massa corporal entre 30 e 40 quilos por metro quadrado, calculado pela divisão do peso pela altura ao quadrado, e não podem fazer uso de medicamentos para diabetes, hipertensão, colesterol ou emagrecimento. A pesquisa é coordenada pela professora Adaliene Ferreira, do Departamento de Nutrição. As voluntárias deverão ter disponibilidade das 7h30 da manhã à 1h30 da tarde para a avaliação inicial e de 1h30 para as consultas de acompanhamento, que ocorrerão a cada 15 dias e, posteriormente, uma vez por mês. O acompanhamento terá duração de 1 ano. O estudo busca investigar as alterações que ocorrem no organismo durante a perda de peso por meio da redução da ingestão calórica e da restrição do período de alimentação, estratégia conhecida como jejum intermitente. Assim, a pesquisa possibilitará observar a flexibilidade metabólica, isto é, a capacidade do organismo de alternar o uso de diferentes fontes de energia. Em períodos de jejum, o corpo utiliza principalmente gordura. Após a alimentação, passa a utilizar carboidratos. Os resultados do estudo poderão fornecer evidências para subsidiar profissionais de nutrição e de outras áreas da saúde na indicação de abordagens terapêuticas mais benéficas aos pacientes. As interessadas em participar da pesquisa podem entrar em contato pelo telefone DDD 37 99164 3211. Dados do levantamento Vigilância de Fatores de Risco e Proteção para Doenças Crônicas por Inquérito Telefônico, divulgado pelo Ministério da Saúde no início deste ano, mostram que o número de adultos brasileiros com obesidade cresceu 118% entre 2006 e 2024. No mesmo período, também foi registrado aumento expressivo na prevalência de outras condições crônicas, como diabetes, excesso de peso e hipertensão.

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1: E nós vamos fechando CBN Noite Total, hoje mais cedo, hoje terça-feira. A gente termina mais cedo porque a gente passa a bola para o Mundo em Meia Hora, um noticiário internacional conduzido pela Débora Freitas, nas férias do Fernando Andrade. Então a gente vai se despedindo aqui com o CBN Noite Total, na produção de Karina Almeida e trabalhos técnicos de Henrique Dias.
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1: Uma ótima quarta-feira para todo mundo. Amanhã tem futebol, transmissões. Não teremos o CBN Noite Total, mas voltaremos na quinta-feira, a partir das 9h30 da noite. Agora são 11h30.
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0: Terça-feira, 28 de julho de 2026, o ministro Alexandre de Moraes, do STF, deu 48 horas para a defesa do ex-presidente Jair Bolsonaro esclarecer se ele autorizou o uso de imagem e voz em um vídeo produzido por inteligência artificial e exibido durante a Convenção Nacional do PL. A produção foi utilizada no lançamento da candidatura do senador Flávio Bolsonaro à presidência da República. Na decisão, Moraes afirma que há dois cenários possíveis. Se Bolsonaro autorizou o uso do material, a exibição pode caracterizar um novo e grave descumprimento das medidas cautelares impostas para a manutenção da prisão domiciliar, o que poderia levar ao retorno ao regime fechado. Se o vídeo foi divulgado sem o consentimento do ex-presidente, a conduta pode configurar o uso de deepfake, prática vedada pela legislação eleitoral com possível responsabilização de Flávio Bolsonaro e do PL. A Petrobras ampliou a produção de petróleo e registrou alta nas vendas durante o primeiro semestre deste ano. A estatal produziu mais de 2 milhões e 800 mil barris por dia, alta de 15,5% em relação ao mesmo período do ano passado. A empresa também informou que as exportações de petróleo, óleo combustível e derivados cresceram 43,6% no primeiro semestre deste ano. Um avião bateu um recorde ao completar um voo direto de 24 horas e 24 minutos. A aeronave foi projetada para realizar a rota comercial mais longa do mundo. Segundo a fabricante europeia Airbus, a aeronave realizou um trajeto de mais de 23 mil quilômetros entre Melbourne, na Austrália, e Toulouse, na França. No horário de Brasília, 11 horas e 32 minutos.
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0: Antes do Mundo em Meia Hora, vamos aqui com uma reportagem do Rio de Janeiro, da Isa Morena. Os aluguéis na cidade do Rio subiram 18,2% nos últimos 2 anos, passando de R$ 47,62 para R$ 56,28 o metro quadrado. Ao mesmo tempo, a oferta de imóveis para locação recuou mais de 30% desde 2023.
1: Quem quiser alugar um imóvel no Rio de Janeiro vai ter que desembolsar um valor quase 20% maior do que pagaria em 2024. Enquanto o valor médio do metro quadrado na cidade custava R$ 47,62 há 2 anos, o número passou para R$ 56,28 em junho deste ano, uma alta acumulada de 18,2%. Os dados são do Sindicato da Habitação do Rio, o Secovi Rio. Para efeito de comparação, a inflação média do período, medida pelo IPCA, foi de 10,4%. Entre os 10 bairros com o aluguel mais caro do Rio, 8 estão na Zona Sul. O Leblon é o bairro mais caro da capital, onde os moradores pagam, em média, R$ 129,10 por metro quadrado. Logo depois vem Ipanema, com R$ 124,97 por metro quadrado. Outro ponto destacado pela pesquisa é a queda na oferta de aluguéis residenciais tradicionais em quase todas as regiões da capital. Em média, o percentual caiu 30,4% entre junho de 2023 e o mesmo mês em 2026. Alberto Aizental, coordenador do curso de desenvolvimento imobiliário da FGV de São Paulo, aponta que o crescimento do aluguel por temporada no Rio ajuda a subir os preços na cidade. De acordo com ele, os locatários têm achado esse modelo mais vantajoso.
2: Então, não só a renda, mas pode ser que parte da oferta destinada à moradia da população está sendo destinada para outra função, que seria hoteleiro. Então, quando você pega o teu imóvel destinado ao mercado residencial do público local e você utiliza um aplicativo e entra no negócio de curta duração, você consegue sim posicionar o teu imóvel e ter de retorno um valor superior ao aluguel mensal que você teria num contrato de 30 meses, por exemplo.
1: Já Leonardo Schneider, vice-presidente de locação e comercialização imobiliária do Secovi Rio, aponta que o aumento nos preços e a queda na oferta também refletem uma mudança no comportamento dos moradores da cidade. Com os juros em alta e o poder de compra em baixa, a população, em especial os mais jovens, tem optado por alugar em vez de comprar.
3: Você tem soluções de, às vezes, até apartamentos imobiliados, bem localizados, onde você mora bem de aluguel durante uma fase da sua vida. Mas a gente começa a achar projetos, né, ou incorporadores ou investidores focando nos multifamilies, que são empreendimentos de condomínio só para locação.
1: Além da Zona Sul, o centro do Rio registrou uma disparada no valor dos aluguéis residenciais, com crescimento de 59,3%. O valor médio subiu de R$ 31,54 em 2024 para R$ 50,25 em 2026. Do Rio de Janeiro, Isa Morena.

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1: Olá, eu sou Débora Freitas e estarei por aqui no Mundo em Meia Hora durante as férias de Fernando Andrade. Guga Chakra também está de férias. No episódio de hoje, nós recebemos o professor de Relações Internacionais da Pontifícia Universidade Católica de Minas Gerais e líder do Grupo de Pesquisa Oriente Médio e Magrebe, Dani Zaredini. E também, nosso comentarista estaria ao Palácio, diretamente de Buenos Aires. Entre os temas de hoje, os 4 meses do conflito no Oriente Médio. Benjamin Netanyahu e Volodymyr Zelensky visitaram a Casa Branca no mesmo dia. E mais, a escalada recente da crise diplomática entre Brasil e Argentina. Neste primeiro bloco, conversamos com o professor de Relações Internacionais da PUC Minas, Dani Zaredini. Neste primeiro bloco do Mundo em Meia Hora, conversamos com o professor de Relações Internacionais da PUC Minas, Dani Zaredini. Como vai, professor? Seja bem-vindo.
2: Estou bem, muito obrigado pelo convite, Débora.
1: Professor, vamos começar falando aqui sobre o conflito entre Estados Unidos, Israel e Irã, que completou 5 meses neste dia 28 de julho. Qual é o real espaço que o senhor vê para que haja um acordo entre Estados Unidos e Irã, sendo que temos objetivos de segurança que parecem inconciliáveis, né? A gente vê aí Washington com foco no programa nuclear, na navegação, Teherã focando na remoção integral de sanções e garantias de contra-ataques e ainda tem as objeções de Israel.
2: É uma situação bem complicada porque, de fato, quando essa guerra começou, os Estados Unidos imaginaram que o resultado seria rápido e muito parecido com aquele que aconteceu com a Venezuela. Só que, dos objetivos principais que Washington declarou e que buscou, praticamente nenhum foi alcançado. E isso gerou, para a imagem e reputação do presidente estadunidense, um problema não só para as midterms elections, que vão acontecer agora no final do ano, mas também na sua relação com o sistema mundo, a liderança dos Estados Unidos. Então, eu vejo que os resultados que ele buscava, como por exemplo, derrubar o regime, ter um acordo nuclear que fosse muito melhor do que aquele que foi organizado pelo presidente Obama, nenhum desses objetivos foram alcançados. E para os iranianos que perceberam que a sua resiliência era grande, a continuidade dessa guerra tem gerado ganhos de imagem e ganhos de reputação para dentro e para a região. Então, eu vejo que o que nós temos agora é um impasse, porque a continuidade dessa guerra, de certa forma, reforça o papel iraniano na região, mas, ao mesmo tempo, a continuidade da guerra enfraquece o papel dos Estados Unidos como liderança hegemônica do mundo.
1: Há quem diga que Donald Trump não sabe como acabar com essa guerra. O senhor concorda?
2: Ô, Débora, eu concordo plenamente com isso que você falou. Por quê? Porque ele está num beco sem saída. A continuidade da guerra, ela gera impactos no sistema mundial, pressiona os Estados Unidos, o preço do petróleo, a inflação, o preço do gás, a sua imagem. E, por outro lado, os iranianos são muito resilientes. E isso faz com que os iranianos prefiram nenhum acordo do que um acordo ruim. Então, os iranianos não vão aceitar um acordo em que eles tenham que dividir por completo, por exemplo, o controle do Estreito de Hormuz, ou que eles tenham que não produzir combustível nuclear para fins pacíficos. Eles não vão simplesmente aceitar. E os americanos, que estão, né, com seus estoques de munição e de armas baixíssimos em razão dessa operação de 5 meses no Irã, não sabem o que fazem. Então, de fato, do ponto de vista político, é um dilema para o presidente americano. E do ponto de vista tático e estratégico, é um desastre para os Estados Unidos.
1: Se essas conversas diplomáticas colapsarem de vez, qual é a capacidade real do Irã de conseguir sustentar uma guerra de alta intensidade, né, contra Estados Unidos e Israel?
2: O que os americanos compreenderam nessa última intervenção foram que os 13 dias de bombardeamento não geraram o resultado que eles esperavam. Isso era o mais do mesmo. Alguma coisa que pudesse, de fato, mudar a situação no teatro de operações envolveria uma intervenção por terra. Então, alguma mudança real seria uma invasão por terra do Estreito de Hormuz e de porções do Irã. Agora, isso eu acho surreal, muito difícil de acontecer, porque esse seria o cenário ideal para os iranianos, por incrível que pareça, né? Por conta de quê? O terreno muito acidentado do Irã, as montanhas escarpadas e a proteção que a própria geografia iraniana dá à sua artilharia, à sua infantaria, e sem contar que por trás das cortinas o apoio chinês e o apoio russo é muito forte com relação ao Irã. Então, a continuidade dessa guerra, claro, é negativa para o Irã, para a infraestrutura do Irã, para a população iraniana, mas do ponto de vista político, tático, é uma invasão por terra, ou a continuidade dessa guerra, ela geraria talvez mais danos à imagem e à ideia da liderança dos Estados Unidos no mundo do que o impacto mais negativo para o Irã.
1: Ou seja, estamos num beco sem saída, né, professor, em relação a esse conflito, pelo menos por hora. Pior que tem outra guerra em curso, Ucrânia e Rússia, que dura mais de 4 anos. Nessa terça-feira, Volodymyr Zelensky foi à Casa Branca em busca de um reforço militar, de uma retomada da diplomacia. Só que qualquer nova proposta de cessar fogo que seja negociada nos Estados Unidos, em Washington, dependeria da aceitação da Rússia, do Kremlin. O que tornaria uma proposta atrativa ou viável para a Rússia nesse estágio que está o conflito?
2: Eu vejo que o grande dilema hoje para os russos é Donetsk, né? Luhansk foi completamente ocupada pelos russos. Zaporizhia e a outra província do sul, Kherson, elas estão ocupadas em parte. Mas qual que é o problema? Que Donetsk é uma província majoritariamente falante de russo, vamos falar assim. São ucranianos que falam russo ou russos que são ucranianos, né? E para o Putin abrir mão daquilo que falta de ocupar em Donetsk, alguns falam entre 30% e 20% ainda da província, é postergar uma futura guerra. Então, eu vejo que talvez a possibilidade mais clara dessa guerra acabar é algum acordo que possa garantir aos russos o controle de Donetsk. Só que, por outro lado, os ucranianos não estão aceitando esse tipo de coisa, porque a porção que ainda não foi invadida pelos russos de Donetsk é a porção mais fortificada. É uma linha de fortalezas que tem segurado os russos por anos. Então, esse é o principal dilema, né, entre Ucrânia e Rússia. Só que o ataque que os ucranianos fazem a navios iranianos no Mar Cáspio é uma sinalização para os Estados Unidos de que eles estão mais dispostos a ajudar os Estados Unidos. Na tentativa de diminuir a capacidade do presidente russo, o Putin, de continuar influenciando o presidente Donald Trump.
1: Professora, até esqueci de falar, mas Benjamin Netanyahu também esteve na Casa Branca hoje, né? Claro, para falar sobre o conflito com o Irã, mas também para falar sobre Gaza e outros assuntos. O que a gente pode dizer sobre esse encontro? Porque a relação entre Trump e Netanyahu estava estremecida.
2: Sim, verdade. É um cenário interessante, porque o presidente Trump encontrou com Zelensky e com o Netanyahu, né? O Zelensky no movimento de melhora de relação com Trump, positiva com Trump, enquanto o Netanyahu uma relação de piora de relacionamento e de diminuição de capacidade de influenciar as decisões do presidente americano em razão do que foi o início dessa guerra ali no Irã no dia 28 de fevereiro. Agora, é a tentativa desesperada do primeiro-ministro israelense de continuar cultivando ao menos a ideia para o seu público doméstico em Israel de que ele influencia o presidente dos Estados Unidos, né? Israel vai passar agora por eleições em outubro e a sua coalizão, principalmente mesmo o seu partido, né, o Likud, tendo ali maior número de votos, a coalizão contrária vence o Likud se as eleições fossem hoje e se tivesse um apoio dos partidos árabes. Então, a condição do primeiro-ministro Netanyahu ela é delicada. Ele busca convencer o seu público doméstico em Israel de que ele ainda é uma peça importante para as políticas de segurança de Israel e na sua aliança especial com os Estados Unidos.
1: Então, na verdade, o papel de Donald Trump tem sido mais um papel político, né, de apoio político, porque tanto no conflito do Oriente Médio quanto no conflito entre Rússia e Ucrânia, essa mediação dos Estados Unidos não funcionou até agora.
2: Não funcionou até agora. Não funcionou porque deu carta branca, não só essa administração, mas o legado da administração Biden deu carta branca a Israel. Israel tomou decisões que, de certa forma, diminuíram a capacidade dos Estados Unidos de fato ajudarem Israel, né? Então, as ações como foram feitas em Gaza, ou até mesmo, né, a guerra dos 12 dias, e agora essa guerra começou no dia 28 de fevereiro de 2026, elas criam, né, uma condição regional muito mais instável para Israel. Israel tinha uma condição muito boa antes de fevereiro de 2026, junto com os Estados Unidos. Só que os Estados Unidos, ao dar carta branca aos israelenses, e ao mesmo tempo buscar, né, de um lado, manter e cultivar as relações positivas com o presidente Putin da Rússia, né? O Trump tem uma certa admiração pelo Putin. Por outro lado, responder aos anseios dos seus aliados europeus, dos democratas e de parte do Partido Republicano de que os russos são um perigo, né? Faz com que ele não tome as decisões acertadas ou necessárias, né? Então, nós vemos um dilema em duas frentes. E no momento em que os Estados Unidos vive uma crise de autoridade global. Eu acho que isso, Débora, é o ponto mais complicado para os Estados Unidos, que é a primeira potência militar do mundo, que é a primeira economia do mundo, mas que hoje vive uma crise sem precedentes do ponto de vista interno, de uma divisão política interna, e sem precedentes da contestação da sua liderança mundial, vindo principalmente de China, de Rússia, Irã, Coreia do Norte e do Sul global.
1: Professor, muito obrigada por nos ajudar a compreender melhor todos esses dilemas. Até mais.
2: Até mais. O prazer foi tudo meu, Débora.
1: Nós conversamos com o professor de Relações Internacionais da Pontifícia Universidade Católica de Minas Gerais e líder do Grupo de Pesquisa Oriente Médio e Maghreb, Dani Zahedini. No próximo bloco, vamos falar sobre a crise diplomática entre Brasil e Argentina. Fica por aí.
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3: Jovens de 15 a 19 anos ainda podem se vacinar contra o HPV nos 154 centros de saúde de Belo Horizonte e no Serviço de Atenção à Saúde do Viajante. A estratégia de resgate para esse público segue orientação do Ministério da Saúde e vai até dezembro. Os endereços e horários das unidades podem ser consultados no portal da PBH. O imunizante previne infecções pelo subtipo 6, 11, 16 e 18 do vírus, principais causadores do câncer do colo do útero, além de tumores nos órgãos genitais femininos e masculinos e na cavidade oral. Desde o início da ampliação temporária, 926 doses foram aplicadas nessa faixa etária. Para receber a dose, é necessário apresentar preferencialmente documento com foto ou certidão de nascimento, CPF e cartão de vacina. Menores de 16 anos devem comparecer aos pontos de vacinação acompanhados dos pais ou responsáveis legais. No esquema de rotina, a vacinação contra HPV é aplicada no público de 9 a 14 anos. Considerando esse público, a cobertura vacinal contra o HPV é de 98,62% entre meninas e de 84,03% entre meninos. A meta estabelecida pelo Ministério da Saúde é de 90%. O esquema vacinal é composto por dose única para crianças e adolescentes de 9 a 14 anos, além das aplicações temporárias para público de 15 a 19 anos. A vacina contra o HPV também é aplicada em pessoas transplantadas de órgãos sólidos ou de medula óssea entre 9 e 45 anos, pacientes oncológicos em quimioterapia ou radioterapia, pessoas com HIV/AIDS de 9 a 45 anos, usuários da profilaxia pré-exposição de 15 a 45 anos, vítimas de violência sexual e pessoas com papilomatose respiratória recorrente.
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1: Olá, eu sou Débora Freitas e estarei aqui no Mundo em Meia Hora durante as férias de Fernando Andrade. No episódio de hoje, recebemos o professor de Relações Internacionais da PUC Minas, Dani Zaredini, e nosso comentarista Ariel Palacios, diretamente de Buenos Aires. Oi, Ariel, como você está?
4: Como estão todos? Tudo bem?
1: Ariel, vamos começar falando sobre o Peru, porque Keiko Fujimori tomou posse hoje com o desafio de conter a crise política no país. Lembrando que ela será a décima presidente do Peru desde 2016, ou seja, em 10 anos. Que outros desafios Keiko Fujimori tem além da crise política?
4: Pois é, ela tem uma saraivada de desafios pela frente. Bom, primeiro, Keiko é a filha do ex-ditador Alberto Fujimori, que há 26 anos exatamente renunciou à presidência do Peru por fax, diretamente do Japão, que era, foi algo insólito, uma renúncia por fax. Nunca antes isso havia ocorrido e nem sequer aconteceu depois. É a primeira mulher a ser eleita a governar esse país andino, né? E recordando que essa vitória, ela tentou 4 vezes ser candidata a presidente, conseguiu na quarta ocasião, por uma margem muito estreita, 50 mil votos apenas, diferença sobre o candidato de esquerda, Roberto Sanches. A Força Popular, um partido de direita radical, é comandado por Keiko, é o maior partido do novo parlamento, com 22 dos 60 senadores e 41 dos 130 deputados. Só que ela ainda precisará de alianças para governar. E seus aliados conquistaram a presidência do Senado por apenas um voto. Então o partido dela não elegeu tampouco nenhum governador. Então a situação dela, o principal desafio vai ser conseguir governar. O Peru teve 9 presidentes em 10 anos, Keiko é a décima. Isso é o resultado de um sistema político fragmentado, partidos frágeis, um congresso capaz de derrubar governos com grande facilidade. Mas ela conhece bem esse mecanismo, porque como líder da oposição, ela usou o poder parlamentar para pressionar os sucessivos presidentes e contribuiu para a instabilidade que agora ela terá que administrar. Né? Então, será um, digamos, ela terá que gerir os problemas que ela própria criou. Recordando que Alberto Fujimori, seu pai, é responsável por um governo nos anos 90 marcado por corrupção, por graves violações dos direitos humanos, massacres de indígenas, esterilizações forçadas de mulheres camponesas. Ela não reconhece essa herança do pai como algo negativo, o que alimenta o sentimento anti-fujimorismo, que é muito poderoso ainda no país, a gente viu isso nas eleições.
1: O presidente Lula não foi à posse, né? Ele enviou o chanceler Mauro Vieira para representá-lo. O que, que a gente pode, o que você pode nos dizer sobre a relação entre Brasil e Peru?
4: Brasil e Peru têm uma excelente relação ao longo do tempo e a ausência de um presidente de uma posse não acaba alterando o comércio bilateral. As relações hoje em dia na América do Sul são basicamente por questões comerciais, tanto nessa crise atual com a Argentina, qualquer outra. Então, isso não afeta o fato que Lula não tenha ido por divergências ideológicas, nunca houve confrontos entre os dois, nem entre Keiko nem Lula, então não altera em nada, concretamente nada.
1: Vamos falar então dessa escalada da crise diplomática entre Brasília e Buenos Aires. Há quem diga, Ariel, que estamos vivendo o ponto mais crítico da relação entre Brasil e Argentina desde a redemocratização. Você concorda?
4: Sim, não só desde a democratização, é desde 1852. Não acontecia nada assim, isso é impressionante. Em 1852, o Brasil participou, fez uma intervenção na guerra civil que acontecia na Argentina naquela época. Tropas brasileiras entraram em Buenos Aires, inclusive a favor de um dos envolvidos na guerra, que era o general Urquiza, um argentino. E desde então nunca houve nada tão grave do ponto de vista diplomático, de insultos da parte de um presidente a outro. Naquela época, o presidente argentino, o ditador argentino e Dom Pedro segundo no Brasil. Então, houve momentos de grave tensão na Segunda Guerra Mundial, houve graves momentos, porque a Argentina ficou neutra, o Brasil passou para o lado aliado, havia espiões alemães em Buenos Aires, enfim, depois, durante as ditaduras, houve uma crise muito grave chamada de Corpus Itaipu, uma hidrelétrica argentina e a hidrelétrica brasileira. Os argentinos reclamavam que a Itaipu estava no Rio Paraná e continha boa parte da água que Corpus precisava, mas aí o general Geisel também conseguiu contornar essa crise. Nos anos 90, foi a vez de Menem ter um xilique quando o Brasil desvalorizou o real. Fernando Henrique Cardoso continuou, conseguiu contornar os xiliques de Menem e a coisa passou incólume. E aí foi depois a vez do casal Kirchner, Néstor e Cristina, disparando uma saraivada descomunal de medidas protecionistas argentinas contra produtos brasileiros. Quando eu digo contra produtos, era todo tipo de produtos. Eram cotas, licenças não automáticas, medidas antidumping. Foi o pior momento do Mercosul. Até hoje, medidas contra móveis, fogões, têxteis, brinquedos, baterias, toalhas, copos de vidro, até bidês brasileiros. E o Brasil foi cedendo em nome da denominada paciência estratégica. Dilma também teve que aguentar com imensa paciência as medidas antibrasileiras argentinas. E Alberto Fernandes e Jair Bolsonaro conviveram, tiveram que conviver durante quase 4 anos, mas a pandemia evitou que eles tivessem algum confronto talvez mais direto.
1: Historicamente, o comércio bilateral entre os dois países conseguiu operar, se desenvolver, apesar de atritos, né? Essa crise, você acha que pode afetar as relações comerciais ou paralisar alguma negociação no Mercosul?
4: Não, acho que não. Acho que não. Acho que as principais negociações que estavam em andamento com a União Europeia foram concluídas e o que está em andamento agora... Também tem uma coisa, uma definição de poder vai acontecer no Brasil agora em outubro, então dependendo do resultado da coisa, o Milei vai ter que se adaptar e no ano que vem eleições aqui. Então, se houver alguma espécie de problema, talvez seja durante um ano. Ou talvez, daqui a um ano também, uma escalada mais intensa dos problemas entre os dois países. Mas o fato é que o Mercosul gera um movimento de dinheiro tão grande que isso supera qualquer xilique de presidentes.
1: Tá certo, Ariel. Muito obrigada e até a próxima.
4: Muito obrigado.
1: Um beijo, um abraço. Tchau. Participaram desse Mundo em Meia Hora Wender Starles, Ellen Menezes, Luiz Rodrigues e Bruno Carvalho.
0: Apresentação, Débora Freitas.
1: Muito obrigada pela companhia. Até a próxima.

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0: Quarta-feira, 29 de julho de 2026. Uma nova pesquisa Ipsos IPEC mostra o ex-ministro Ciro Gomes, do PSDB, na liderança da corrida pelo governo do Ceará, com 43% das intenções de voto no primeiro turno. O atual governador Elmano de Freitas, do PT, aparece com 31%. O levantamento foi encomendado pela Rádio Antena 1. A pesquisa foi realizada entre os dias 23 e 26 deste mês. Foram entrevistados presencialmente 800 eleitores em 39 municípios. A margem de erro é de 3 pontos percentuais para mais ou para menos, com nível de confiança de 95%. O levantamento foi registrado na Justiça Eleitoral sob o número BR07235/2026. A Prefeitura de Macapá declarou emergência em saúde pública após o aumento dos casos de síndrome respiratória aguda grave. O decreto permite ampliar por 90 dias a assistência nas unidades básicas de saúde, aumentar a capacidade de atendimento e garantir novos recursos para fortalecer as equipes e ações de prevenção. A gestão municipal informou que a cobertura vacinal no estado varia entre 54% e 59%. A meta é de 95%. Macapá tem o menor índice entre os 16 municípios do Amapá. O BNDES aprovou 20 bilhões de reais em créditos para renovar frotas de caminhões e ônibus. A medida consome 95% do orçamento do programa do BNDES Mais Mobilidade, linha de crédito criada no âmbito do programa Move Brasil. As contratações podem ser feitas até o dia 28 de agosto. O governo federal defende a medida para evitar crise no setor. No horário de Brasília, 12h01.
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0: Três minutos desta terça-feira. Muito bom dia, você que está conosco. Quarta-feira, né? Tô meio perdido aqui, né? Três minutos desta quarta-feira, hoje 29 de julho de 2023. Muito bom dia. Obrigado a você que nos acompanha aqui no CBN Madrugada, produção sempre da Karina Almeida, trabalhos técnicos comigo, Ricardo Garcia. E vamos juntos até às 5 horas da manhã com muita informação, muita prestação de serviço e contando sempre, é claro, com a sua participação, ouvinte CBN. É, pelo WhatsApp, pelo YouTube, pelo e-mail, pelo Instagram. Daqui a pouquinho, a partir da meia-noite e meia, a gente vai ter todos os destaques na voz da reportagem CBN. Né? Algumas emissoras ainda, São Paulo, por exemplo, está com a Voz do Brasil. E uma terça-feira, como sempre, com bastante notícia, o Matheus de Souza tem para a gente aqui o principal destaque que chega de Brasília. É, Alexandre Moraes, de novo, né, tomando uma decisão que envolve a família Bolsonaro. Bom dia, Matheus.
1: Bom dia, Galvão. Bom dia também a você, ouvinte do CBN Madrugada. O ministro Alexandre de Moraes, do STF, deu 48 horas para a defesa do ex-presidente Jair Bolsonaro esclarecer se ele autorizou o uso de imagem e voz em um vídeo produzido por inteligência artificial e exibido durante a Convenção Nacional do PL. A produção foi utilizada no lançamento da candidatura do senador Flávio Bolsonaro à presidência da República. Na decisão, Moraes afirma que há dois cenários possíveis. Se Bolsonaro autorizou o uso do material, a exibição pode caracterizar um novo e grave descumprimento das medidas cautelares impostas para manutenção da prisão domiciliar, o que poderia levar ao retorno ao regime fechado. Se o vídeo foi divulgado sem o consentimento do ex-presidente, a conduta pode configurar o uso de deepfake, prática vedada pela legislação eleitoral, com possível responsabilização de Flávio Bolsonaro e do PL, Galvão.
0: Obrigado, Matheus, que volta daqui a pouquinho com mais detalhes aqui no CBN Madrugada. A gente vai falar, é claro, desse imbróglio envolvendo o Brasil e a Argentina. O Itamaraty, obviamente, está nesse circuito. Vamos falar também de uma boa notícia. O FGTS liberou 13 bilhões de reais. Viu, Ricardo Garcia? Você pode olhar lá na sua conta do Fundo de Garantia que vai cair um dinheirinho bom lá, viu? É, também o presidente Donald Trump reunido com líderes de Israel e Ucrânia, tentando de alguma forma trazer a paz nesses conflitos. A morte de um turista holandês lá em Foz do Iguaçu, uma tragédia que aconteceu. E tudo isso e muito mais daqui a pouco, a partir da meia-noite e meia, na voz da reportagem CBN, porque agora a gente vai abrir espaço para a Tatiana Vasconcelos, também a Nadédia Calado, conversando com a Paula Alegria, que é coordenadora de direitos sexuais e reprodutivos da Plan Brasil.
2: Bom, a partir de agora a gente vai conversar sobre gravidez na infância e na adolescência. A partir de uma pesquisa que fez um mapeamento bastante amplo, que passa também pelas marcas deixadas por essa experiência na vida das garotas. Mais de 1.500 jovens mulheres foram ouvidas em todo o país para que a gente compreenda como é que essa experiência influencia trajetórias educacionais, econômicas e sociais dessas meninas, dessas garotas ao longo do tempo. A gente vai conversar agora com a coordenadora de Advocacy, Direitos Sexuais e Reprodutivos na Plan Brasil, Paula Alegria. Oi, Paula, bem-vinda. Boa tarde.
3: Olá, boa tarde, Tatiana. Boa tarde, Nadédia. É um prazer estar aqui com a CBN.
4: Boa tarde.
2: Bom, eu disse que vocês ouviram mais de 1.500 jovens mulheres em todo o país, mas queria me aprofundar um pouco mais para que você desse a dimensão dessa pesquisa para o nosso ouvinte e contasse de onde vocês partiram para realizar esse estudo e como é que essa pesquisa foi feita. Como é que vocês fizeram para combinar as análises quantitativas e as qualitativas, que são entrevistas um pouco mais profundas?
3: Certo, obrigada, Tati, pela sua pergunta. Na verdade, o grande objetivo da nossa pesquisa é mensurar os impactos concretos nas vidas das mulheres que engravidaram ainda quando crianças e adolescentes, né? Então, a nossa metodologia para a coleta de dados buscou comparar dois grupos. O grupo de jovens mulheres que engravidaram na infância ou na adolescência e o grupo de jovens mulheres que não passaram por essa experiência. E aí, o que a gente queria com isso? Medir os impactos desses grupos ao longo das suas trajetórias. Então, é olhando para o grupo de mulheres que engravidou quando criança e adolescente, olhando para o grupo de mulheres que não passou por essa experiência, que a gente vai medir, então, quais são os impactos da gravidez na infância e na adolescência, nas mais diferentes dimensões da vida, né? Então, diferente das pesquisas mais convencionais que nós temos sobre esse tema, que acabam se restringindo mais no sentido da saúde pública, dos indicadores de saúde, a gente quis perceber e mensurar os impactos na empregabilidade, na escolaridade, na violação de direitos a partir de uma mesma metodologia.
2: Que números te saltaram aos olhos ao fim dessa pesquisa e que você pode compartilhar com a gente agora?
3: Olha, Tatiana, três dados principais saltam aos olhos, né? O primeiro é sobre evasão escolar. Então, a gente tem um impacto substantivo no grupo de mulheres que engravidou na infância e na adolescência em relação à baixa ou

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1: A pesquisa mostra para a gente que 83% das jovens mulheres que engravidou precocemente perde oportunidades de emprego no mercado de trabalho porque são mães, né? Por conta da sobrecarga de todo o trabalho de cuidado que um filho requer, né? E um outro dado que salta aos olhos também é a relação entre gravidez precoce e casamento infantil. A gente percebe também que entre as meninas que engravidam precocemente há uma maior probabilidade de se casar também precocemente. Então, só para vocês terem uma ideia, Tatiana, Naded, a gente está falando aqui de 16% de meninas que engravidaram antes dos 14 anos, ou seja, 16% de vítimas do crime de estupro de vulnerável já estavam casadas antes dos 14 anos. Então, quer dizer, como gravidez e uniões precoces também caminham juntos e acabam agravando desigualdades que já são estruturais no nosso país.
2: Tudo que você citou acaba perdurando, né? Você não tem acesso adequado à educação, depois não tem acesso adequado ao mercado de trabalho, o que gera falta de autonomia financeira ao longo da vida, né? Como isso impacta a vida dessas meninas depois?
1: Exatamente, Naded. Então, a gente tem aí uma maior probabilidade de dependência econômica, né? Seja por parte da família de origem dessa menina, seja por parte do parceiro, né? Então, a gente está falando aqui de meninas, né, que ainda em idade escolar engravidam, se tornam mães e têm os seus projetos de vida duramente comprometidos pela realidade que é cuidar e se responsabilizar pela criação de uma criança, né? Então, o que a gente percebe é que a gestação na gravidez e na adolescência, esses impactos não se encerram no momento em que o bebê nasce, né? Pelo contrário, né? A partir do nascimento desse bebê e toda a implicação do trabalho de cuidado que uma família e que esse filho vai significar na vida dessa criança, na vida dessa adolescente, né? Vai acabar gerando efeitos ao longo de toda a vida, né? Então, uma menina que abandona a escola, né, antes de completar a educação básica, muitas vezes que tem o desejo de ingressar numa universidade ou de se profissionalizar no ensino técnico, não vê condições de permanência escolar ou de permanência universitária que permita conciliar, né, o trabalho de cuidado reprodutivo, ou seja, o trabalho de cuidado dos afazeres domésticos e com seus filhos, com o processo de profissionalização ou de qualificação educacional. Essa realidade vai impactar diretamente não só no ingresso do trabalho, no mercado de trabalho formal, especialmente, né, mas também na conquista de empregos dignos e de rendas, né, mais favoráveis, né, que possibilitassem aí um rompimento do ciclo de desigualdades estruturais a que muitas dessas famílias já estão submetidas antes mesmo do evento da gravidez, né? Então, a gente está falando de uma população prioritariamente ou majoritariamente negra, né, de meninas que vivem principalmente em lares com renda de até 2 salários mínimos, né, principalmente no norte e no nordeste do país. Então, são famílias que já lidam com desigualdades socioeconômicas bastante agravadas, né? E aí o evento da gravidez acaba vulnerabilizando ainda mais essas meninas e adolescentes que já conviviam com dificuldades socioeconômicas estruturais importantes, né? Então, a gente percebe que a gravidez e a maternidade precoces, né, acabam dificultando ainda mais o processo, né, de realização dos projetos de vida dessa menina ou até mesmo de ascensão socioeconômica.
2: Uhum. Quero retomar uma notícia aqui de junho, que foi quando o Senado, depois do Congresso, da Câmara ter feito o mesmo, suspendeu, né, uma norma do Conanda sobre aborto em crianças e adolescentes. O Congresso Nacional sustou os efeitos de uma resolução número 258 de 2024 que regulamentava a interrupção da gravidez precoce, ou seja, o aborto legal em crianças e adolescentes vítimas de estupro, porque como bem salientou a nossa entrevistada, uma criança que engravida antes dos 14 anos, ela foi estuprada, né? De acordo com a nossa Constituição, de acordo com a nossa legislação, foi isso. O Congresso Nacional

0: Diz que não valia mais as diretrizes de atendimento rápido e sigiloso para menores grávidas vítimas de violência sexual. Essa resolução do CONANDA também dispensava a obrigatoriedade do boletim de ocorrência policial ou de autorização judicial para interrupção da gravidez e permitia o acesso à informação e ao procedimento sem necessariamente a comunicação aos pais ou responsáveis nos casos em que houvesse suspeita de violência intrafamiliar, o que também não é algo raro, né, no nosso país. Eu estou fazendo esse preâmbulo grande para te perguntar que dados vocês identificaram a respeito da precariedade da oferta de interrupção legal das gestações em caso de meninas grávidas antes dos 14 anos, vítimas de estupro.
1: Esse preâmbulo que você apresenta, Tatiana, é muito importante até para a gente se dar conta do nosso papel enquanto sociedade que vive num país em que a cada hora uma menina de até 14 anos dá à luz um bebê. Né? Então, se a gente pensar aqui no tempo que dura o estudo CBN, quantas meninas foram vítimas de estupro e tiveram, muitas vezes, né, um processo de gestação forçada porque foram impedidas de acessar a interrupção legal da gravidez, né? E a resolução do CONANDA que você cita nada mais fez do que organizar diretrizes e normativas que já estavam em vigência no mesmo protocolo. Então, antes da resolução, não se precisava de boletim de ocorrência para acessar o direito à interrupção da gravidez nos casos de estupro. Hoje, também não precisa, né? Então, essa resolução nada mais fazia do que organizava esse fluxo para que os profissionais pudessem atuar na ponta dos atendimentos. E aí, o que que a gente percebe com a nossa pesquisa? Bom, em primeiro lugar, a gente percebe o baixíssimo acesso a essas informações, né? Então, quer dizer, essas meninas vítimas de crime de estupro de vulnerável, que chegam aos serviços de saúde grávidas, né? A identificação de uma gravidez que já é a prova de um estupro, sequer conhecem esse direito, sequer sabem que elas podem, por lei, interromper aquela gravidez que foi fruto de um estupro, né? Então, esse é o primeiro gargalo que a gente encontra, que é no acesso à informação sobre o direito. A segunda dificuldade que a nossa pesquisa também identifica é a dificuldade no campo das burocracias e das barreiras geográficas, né? Então, há poucos equipamentos de saúde que oferecem esse serviço e divulgam esse serviço à população, né? Então, o que a gente percebe é uma baixíssima porcentagem de meninas e de famílias que conhecem o direito à interrupção legal da gravidez, né? E uma realidade que também é agravada, Tatiana, pelo processo de estigmatização dessas meninas, né? Então, nós temos relatos, por exemplo, na nossa pesquisa, né, de meninas que contam para nós que dentro de equipamentos públicos de saúde, né, ouviram frases como quem pariu Mateus, que embale, né? Então, ou seja, lidando com a gravidez na infância, lidando com uma gravidez que foi fruto de um estupro, né? Como se tratasse de uma escolha individual, como se tratasse de uma irresponsabilidade daquela menina ou daquela sua família, né? Como se aquela menina tivesse, em algum nível, consentido, quando a gente sabe que o consentimento até os 14 anos não é válido, né? Então, a gente ouviu essas meninas, né? E a gente percebe que 73% dessas jovens que engravidam na infância e na adolescência sofrem estigmas também nos serviços públicos. E aí não só na saúde, mas também na escola, né? Uma realidade também que ajuda a afastar essas meninas do ambiente de proteção que deveria acolhê-las, né? A escola e os equipamentos de saúde, as nossas UBSs, os nossos hospitais, enfim. Então, o que a gente percebe é que a derrubada dessa resolução, né, conta para nós sobre uma conjuntura hoje de país, né, muito pouco preocupada em educar para proteger contra as violências, né, muito pouco preocupada em capacitar a nossa rede de proteção, os profissionais do sistema de garantia de direitos, para que possam agir com responsabilidade e com celeridade nesses casos. E aí a gente encontra essa realidade que a gente tem. A cada hora, uma criança dá à luz um bebê no Brasil, né? E mais da metade delas sequer sabia que poderia ter interrompido aquela gravidez legalmente e assim ter preservado seu desejo e seus projetos de vida com mais dignidade e com mais responsabilidade.
2: Paula, a pesquisa mostra de que forma os dogmas religiosos familiares impactam a vida dessas meninas. Vocês encontraram um controle moral sobre a sexualidade delas?
1: Encontramos sim, Nadédia. Inclusive, nós temos alguns relatos de coerção reprodutiva nos equipamentos de saúde, né? E aí, o que que significa isso? Significa, por exemplo, né, o encaminhamento de adolescentes para a imposição do DIU, né, a imposição de determinados controles, né, sobre os corpos e de natalidade dessas meninas sem o seu próprio consentimento, né? Então, a gente percebe, ao mesmo tempo, essa rede de proteção que deveria acolher meninas vítimas de violência sexual, né, impondo uma gravidez, né, ou seja, negando ou dificultando o acesso à interrupção legal da gravidez por razões, né, por motivações morais, por julgamentos morais, né, por julgamentos estigmatizantes, discriminatórios, preconceituosos, que responsabilizam essa menina por uma violência que ela mesma sofreu, né? Isso também é revitimização, né? E por outro lado, o que a gente vê também são as comunidades e as famílias reproduzindo esse mesmo estigma, né? Ou seja, deixando de apoiar essa menina para, no lugar disso, julgá-la, reprimi-la, né? Então, também relatos de dificuldade na convivência familiar que acabam expulsando aquela menina da sua casa ou empurrando aquela menina para um casamento precoce, né? Então, naquele sentido de que já que engravidou, agora vai casar, para de alguma maneira resolver, entre muitas aspas, aquela situação. E o que a gente vê não é uma resolução no sentido protetivo, né? Não é uma resolução que deixa essa menina mais protegida. Pelo contrário, né? Os casamentos infantis e a falta de apoio familiar a essa menina vítima de violência ou a essa menina, né, a quem faltou informação sobre contracepção, sobre consentimento, sobre prevenção da gravidez na adolescência, né, acolhimento. E aí, essas duas dimensões são determinantes. Quando falta apoio familiar para uma menina que engravida precocemente, a chance dessa menina evadir a escola, abandonar a escola é muito mais alta, né? A chance dessa menina de se envolver em relações de dependência com um parceiro, que pode vir também a aumentar o risco de uma violência doméstica, também é muito grande, né? Da mesma maneira que quando essa menina sofre com julgamentos morais na escola e no equipamento de saúde, ela se afasta justamente do cuidado, da rede de cuidado que deveria estar ali para priorizar a sua segurança, a sua saúde e o seu futuro.
0: Eu te ouço falar e só me vem uma expressão, para resumir tudo isso, quer dizer, acaba com a vida dessas meninas, né? Acaba com os sonhos delas, acaba com as possibilidades de vidas felizes, né? Dessas garotas. Que elas possam estudar, se desenvolver, ter uma carreira, ganhar o seu próprio dinheiro, autonomia financeira. Então, quer dizer, você está interrompendo, muitas possibilidades de uma vida feliz para essas garotas. E já que você falou sobre uniões precoces, eu acho que esse é um tema bastante importante também, porque muitas vezes é naturalizado, né? A gente meio recentemente saiu um dado sobre casamento infantil, lembra, Nadédia?
2: Sim.
0: E, bom, casamento. Não, gente, criança não casa. Criança é criança. E a pesquisa menciona que a gravidez está associada, como você disse, a uma incidência, a uma probabilidade maior de união precoce. E aí eu quero te perguntar como é que essa união precoce, casamento infantil, pode ajudar nesse impacto sobre o qual a gente estava falando, que é um impacto negativo na vida das meninas. E mais que isso, você vê que essa união, entre aspas, ela está sendo problematizada como ela deve ou ainda é entendida com naturalidade?
1: É, Tatiana, a prevenção, né? Quando a gente fala em prevenção da gravidez ou quando a gente fala em prevenção do casamento infantil, né? Se essa prevenção não foi possível, ou seja, se o Estado falhou ali, né? O que a gente faz é trabalhar para garantir que essa menina, após esse episódio de violência ou de violação, tenha os seus direitos garantidos, né? Então, meninas que já estão grávidas, meninas que já são mães, precisam ter o direito ao pleno desenvolvimento e à realização dos seus projetos de vida, independente dessa condição condição, né? E aí, quando a gente olha para os dados, você provavelmente se referiu, Tatiana, aos dados do censo do IBGE de 2022, isso, que foram divulgados no final do ano passado, e um dado terrível, né? Que a gente imagina, como é que a gente pode conceber que num país como o Brasil, mais de 34 mil meninas de 10 a 14 anos se declarem casadas, né? É assustador esse dado, né? Então são 34 mil crianças e adolescentes que se declaram casadas, né? Então, quer dizer, muitas vezes essas meninas estão em união com um parceiro mais velho, né? Então aí a gente já percebe como a relação de poder, né? E também as próprias desigualdades de gênero vão desembocar muito provavelmente em violências, né? Então aumenta a chance daquilo que a gente chama de violência por parceiro íntimo, né? O casamento infantil também tem um efeito sobre a evasão escolar, porque essas meninas passam a ser donas de casa, essas meninas passam a se responsabilizar pelos afazeres domésticos, pelos cuidados com a família, né? A evasão escolar, assim como no processo da gravidez na adolescência, também impacta a qualidade de ingresso no mercado de trabalho, né? Então são duas dimensões que caminham juntas, né? Então são duas dimensões que agravam a vulnerabilidade de meninas e adolescentes no Brasil, né? A se manterem e a reproduzirem o ciclo de pobreza, porque boa parte dessas meninas que engravidam e se casam precocemente são filhas de mães que engravidaram ou se casaram precocemente, são netas de avós que se casaram ou engravidaram precocemente, reproduzindo aí um ciclo, né, de violências que vai reproduzir desigualdades e aprofundar ainda mais as vulnerabilidades, não só econômicas, né, mas também sociais.
2: E o sumário da pesquisa também traz recomendações de políticas públicas integradas, né? Quais seriam as ações mais urgentes para prevenir a gravidez na infância e na adolescência?
1: Bom, no sentido da prevenção, né, uma das medidas mais urgentes é a gente levar a sério a educação integral em sexualidade nas nossas escolas, né? Então, aqui a gente está falando em educar para proteger, em educar para prevenir. A gente está falando de ensinar, de acordo com a idade, de maneira apropriada, é claro, crianças e adolescentes a conhecer os seus próprios corpos, a identificar uma possível situação de risco, a pedir ajuda, a ensinar adolescentes que não nascem sabendo sobre consentimento, que não nascem sabendo sobre métodos contraceptivos, como se proteger e como prevenir, né? A gente também precisa fortalecer os nossos equipamentos de saúde nessas abordagens, principalmente com adolescentes, né? Que adolescentes não sejam estigmatizados porque procuram nos equipamentos de saúde orientações em relação à sua própria sexualidade ou que buscam métodos contraceptivos, né? Porque o que a gente percebe é um afastamento, né, de adolescentes desses espaços de saúde porque lá não se sentem acolhidos, porque lá não têm acesso a informações que estão buscando. E aí, onde é que esses adolescentes vão procurar essas informações? Na internet, né? Então, se não há uma rede confiável e aberta a uma conversa amigável, a orientações responsáveis, esse adolescente vai buscar essas informações em outro lugar, né? E nem sempre esse outro lugar é um lugar confiável, é um lugar seguro para esse tipo de debate, como acontece hoje na internet, né? Então, isso é o que a gente precisa fazer e fortalecer para prevenir. Ações como a resolução do CONANDA, por exemplo, né, que sistematizam protocolos, que padronizam diretrizes, também são muito importantes. A gente tem uma falha muito grande também no Brasil na efetivação das leis e das nossas políticas públicas, né, que contam com pouco monitoramento, com pouca fiscalização e com pouco investimento público, né? Mas é preciso também olhar para a permanência escolar. A gente tem hoje uma lei há mais de 50 anos, né, que garante o direito de meninas gestantes a continuar estudando. Bom, se os dados indicam que essas meninas continuam abandonando a escola, por isso, é sinal de que essa legislação não é suficiente. É preciso que a gente pense outras maneiras de olhar para essa população específica de meninas gestantes, de meninas mães, e fortalecer a possibilidade de permanência escolar e também permanência universitária. Da mesma maneira que a gente precisa olhar para as nossas políticas públicas relacionadas à inclusão produtiva de jovens mães, ou seja, olhar para as condições reais da vida dessas jovens, né, que estão lá entre os seus 18 e 20 e poucos anos, tentando entrar no mercado de trabalho e lidando com a incompatibilidade dos regimes de horário, com o trabalho de cuidado e com a sobrecarga de todos os afazeres domésticos, com a vida profissional, né? A gente precisa olhar para essa realidade e pensar como a gente oferece, né, políticas públicas de apoio a essa jovem mãe. E aí a gente está falando não só do oferecimento de creches com horários compatíveis, a gente está falando também da possibilidade de trabalhar com políticas afirmativas para a empregabilidade de jovens mães. Já que essa é uma parcela da população que está fora do mercado de trabalho, e isso também impacta a nossa economia, né, enquanto país.
0: Sem dúvida.
3: Paula Alegria, coordenadora de Direitos Sexuais e Reprodutivos da Plan Brasil, conversou com a Nadédia Calado, com a Tatiana Vasconcelos. Vem aí o Matheus de Souza.

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0: Quarta-feira, 29 de julho de 2026. O Tribunal de Contas da União vai analisar o uso de precatórios, valores decorrentes de decisões judiciais pelo governo federal no cálculo do piso de gastos da saúde. A prática contraria a proposta orçamentária aprovada pelo Congresso Nacional. Uma nota técnica da Câmara dos Deputados apontou a inclusão de mais de 4 bilhões de reais em precatórios relacionados a despesas da Anvisa no piso da saúde. Segundo os consultores, a medida permitiu que a equipe econômica do governo inflasse artificialmente o cumprimento do mínimo constitucional exigido da União. Com isso, os recursos destinados ao atendimento público de saúde neste ano poderiam ser reduzidos. Eles afirmam que as despesas da Anvisa não podem ser contabilizadas no piso mínimo da saúde porque não são despesas do Ministério da Saúde. A Polícia Federal prendeu em flagrante um homem investigado por enviar cartas com ameaças de morte a estudantes do Colégio Pedro II, no Rio de Janeiro. Durante o cumprimento de um mandado de busca e apreensão na casa do suspeito, na Tijuca, zona norte da cidade, os agentes encontraram imagens de abuso sexual infanto-juvenil armazenadas em um computador. A investigação continua para esclarecer os crimes e possíveis outras infrações. A Guarda Revolucionária do Irã voltou a atacar e lançou mísseis balísticos contra bases americanas na região, após dias sem ataques no Oriente Médio. De acordo com o site americano Axios, pelo menos um dos alvos é uma base na Jordânia. As Forças Armadas dos Estados Unidos dizem que todos os mísseis lançados foram interceptados com sucesso. No horário de Brasília, 00h32.
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2: 33 minutos desta quarta-feira, mais uma vez, muito bom dia, obrigado a você que nos acompanha aqui no CBN Madrugada, com Ricardo Garcia na mesa de som. Vamos juntos até às 5 horas da manhã. Aquele bom dia especial para você de São Paulo, por exemplo, estava com a Voz do Brasil e agora está conosco aqui no CBN Madrugada. Estávamos esperando você para os principais destaques do dia. Começamos com a família Bolsonaro na mira de novo de Alexandre de Moraes. Quem explica é o Matheus de Souza. Bom dia mais uma vez, Matheus.
0: Bom dia de novo, Galvão. Bom dia também a você, ouvinte do CBN Madrugada. O ministro Alexandre de Moraes, do STF, deu 48 horas para a defesa do ex-presidente Jair Bolsonaro esclarecer se ele autorizou o uso de imagem e voz em um vídeo produzido por inteligência artificial e exibido durante a Convenção Nacional do PL. A produção foi utilizada no lançamento da candidatura do senador Flávio Bolsonaro à presidência da República. Na decisão, Moraes afirma que há dois cenários possíveis. Se Bolsonaro autorizou o uso do material, a exibição pode caracterizar um novo e grave descumprimento das medidas cautelares impostas para manutenção da prisão domiciliar, o que poderia levar ao retorno ao regime fechado. Se o vídeo foi divulgado sem o consentimento do ex-presidente, a conduta pode configurar o uso de deepfake, prática vedada pela legislação eleitoral e com possível responsabilização de Flávio Bolsonaro e do PL, Galvão.
2: Muito bem, ao longo aqui do programa, é claro, você vai ter mais informações. E antes dessa decisão do Alexandre Moraes, a defesa do Flávio Bolsonaro havia se manifestado. Quem traz as informações é o João Rosa.
3: Flávio Bolsonaro argumentou à Justiça Eleitoral que o vídeo do ex-presidente não pediu votos ao senador e destacou que a convenção é um ambiente fechado. O argumento é que não houve uso de deepfake, mas inteligência artificial generativa. Já no Supremo, Flávio optou por prestar depoimento por escrito no inquérito em que ele é investigado por suspeita de calúnia contra o presidente Lula. Especialistas avaliam os possíveis impactos dos dois casos para a disputa eleitoral.
2: E o embate diplomático Brasil-Argentina, Igor Cardim.
4: Depois que Lula deixou de criticar a atitude do presidente da Argentina, Geraldo Alckmin classificou a fala de Javier Milei como grosseira e intromissão. Segundo o vice-presidente, Milei prestou um desserviço ao próprio país. A Casa Rosada tentou minimizar a crise, alegando que os chefes de Estado sempre se insultam, mas alegou que a Argentina não utilizava as vias diplomáticas. Nesta quarta, o Itamaraty deve se reunir novamente com o embaixador que representa o Brasil em Buenos Aires.
2: Presidente Lula no Rio de Janeiro, Júlia Viana acompanhou.
5: Em agenda no Rio de Janeiro, ao lado do chefe da OMS, o presidente Lula defendeu o SUS, provocou Donald Trump e afirmou que o acesso à saúde não pode ser restrito aos mais ricos. Lula criticou a decisão do governo americano de cortar verbas e deixar a Organização Mundial da Saúde, sustentando que até mesmo o diretor da entidade já usou e aprovou a rede pública brasileira.
2: Meia-noite 37, Donald Trump em negociações de paz. A manchete é de Karen Lemos.
6: Donald Trump recebeu Benjamin Netanyahu, primeiro-ministro de Israel, e Volodymyr Zelensky, presidente da Ucrânia, em encontros separados na Casa Branca, em meio a negociações de paz estagnadas tanto no conflito no Oriente Médio quanto no leste europeu. A Casa Branca disse que as reuniões foram produtivas. Netanyahu, que estava com as relações com Washington estremecidas, disse que teve uma das melhores conversas com Trump.
2: Meia-noite 38, vai cair um dinheiro bom no fundo de garantia, Felipe Igreja.
7: Com a distribuição do lucro, a rentabilidade total das contas do fundo em 2025 atingirá 6,9%, valor acima da inflação. Mas o dinheiro fica retido no fundo e só pode ser sacado pelos trabalhadores nas hipóteses já previstas, como, por exemplo, após a demissão sem justa causa.
2: Brasil em busca de novos parceiros comerciais. O destaque é de Pedro Pupulin.
8: O governo federal demonstra otimismo com a abertura de mercado de carnes para a Coreia do Sul após quase 20 anos de negociações. Ao se encontrar com o presidente sul-coreano em São Paulo, o vice-presidente Geraldo Alckmin mencionou a visita sanitária exigida pela Coreia do Sul a produtores de carne no Brasil, prevista para agosto.
2: Os bens de Daniel Vorcaro na mira da justiça, informa Samantha Klein.
9: O ministro André Mendonça autorizou a PF a firmar cooperações internacionais para rastrear bens de Daniel Vorcário e outros envolvidos no esquema fraudulento do Banco Master. Pelo menos dois pedidos foram autorizados pelo relator. O objetivo da PF é verificar se bens de luxo podem ter sido usados para lavar dinheiro ou evadir recursos.
2: O Peru tem nova presidente, Karen Lemos.
6: A nova presidente do Peru, Keiko Fujimori, tomou posse nesta terça-feira em uma cerimônia em Lima, com presença de chefes de Estado, como o presidente da Argentina, que celebrou a volta da direita ao poder no país. O Brasil foi representado pelo chanceler Mauro Vieira. A filha do ex-ditador Alberto Fujimori prometeu unir o país, cuja divisão ficou escancarada nas eleições, vencidas por Keiko por uma margem apertada.
2: No Japão, chega a 13 o número de mortos em decorrência do terremoto. O destaque é de Lucas Taveira.
10: As equipes de resgate continuam as buscas por desaparecidos após o terremoto de magnitude 7.1 que atingiu o sul do Japão. Além das mortes confirmadas, centenas de pessoas ficaram feridas, milhares precisaram deixar as casas e um hospital atingiu a capacidade máxima de atendimento. As autoridades mantêm o alerta para a possibilidade de novos tremores nos próximos dias.
2: Meia-noite e 40, morte nas cataratas. Assunto para Guilherme Wojtkowski.
11: Acidente com barco nas Cataratas do Iguaçu provoca a morte de holandês de 26 anos. Embarcação, que navegava com 8 pessoas a bordo, virou durante um passeio turístico.
2: Eleições em São Paulo. Tucanos estão com Tarcísio, informa Bruna Barbosa.
12: O PSDB oficializou apoio a Tarcísio de Freitas e, pela primeira vez, desistiu de disputar o governo de São Paulo. O atual governador encerrou uma hegemonia de quase 3 décadas do partido no Palácio dos Bandeirantes. A Federação com o Cidadania também confirmou a ex-vereadora Soninha Francini como candidata ao Senado.
2: E a corrida ao governo pernambucano, Lucas Arruda.
13: Pesquisa Quest ao governo de Pernambuco mostra a governadora Raquel Lira, do PSD, à frente nos cenários estimulados de primeiro e segundo turnos, além do cenário espontâneo. Ex-prefeito do Recife, João Campos, lidera apenas entre o eleitorado acima de 60 anos. Para o Senado, Marília Reis, do PDT, e Humberto Costa, do PT, estão à frente na disputa.
2: A manchete agora da capital paulista, aqui no CBN Madrugada, com Cláudio Dutra.
14: Coletores de lixo retomam os trabalhos após mais de 10 horas de paralisação em luto pela morte de um trabalhador da limpeza urbana atropelado por um motorista embriagado em São Paulo. Bairros da Zona Norte e de outras regiões da capital amanheceram com sacos de lixo acumulados em frente a casas, prédios e comércios. A coleta está sendo retomada de forma gradual e deve ser normalizada ao longo desta quarta-feira.
2: Destaque policial de São Paulo com Matheus Leite.
15: O Ministério Público de São Paulo denunciou 4 suspeitos de integrar um núcleo do PCC, acusado de monitorar o promotor Lincoln Gaquia e o coordenador de presídios na região de Presidente Prudente. O MP disse que os dados eram usados para o planejamento de atentados.
2: Tá difícil alugar no Rio de Janeiro, hein, Isa Morena?
16: Os dados são do Secovi Rio, Sindicato da Habitação. Para especialistas, o avanço do aluguel por temporada e mudanças no perfil de moradia dos cariocas explicam esse cenário.
2: Morte na creche em São Paulo. Destaque é de Luiz Delboni.
17: Imagens de câmeras de segurança da creche Luz do Brás são analisadas pela Polícia de São Paulo para identificar a possível responsabilidade criminal na morte da criança Abdulaye Dieng, ocorrida na última quarta-feira. A expectativa das autoridades é concluir o inquérito em menos de 30 dias.
2: Ainda em São Paulo, destaque de Pedro Fagundes.
18: Mais de 8 mil motoristas se recusaram a fazer o teste do bafômetro em fiscalizações na capital paulista neste ano. Especialistas criticam tanto as estratégias para tentar escapar das punições, quanto a divulgação dos locais das operações nas redes sociais.
2: Meia-noite e 44. Destaque do esporte aqui no CBN Madrugada com Gabriel Dudziak.
19: O Santos está classificado às oitavas de final da Copa Sul-Americana. Na noite desta terça-feira, o Peixe venceu a Universidade Central da Venezuela pelo placar de 4-2. Na próxima fase, a equipe vai enfrentar o Macará do Equador. Hoje, também pela Copa Sul-Americana, o Vasco enfrenta o Independiente Medellín da Colômbia em casa, às 19h. Na primeira partida, os dois times igualaram por 2-2. Já o Bragantino encara o Sporting Cristal do Peru em casa, depois de um 0-0 no primeiro confronto. A quarta-feira também terá jogos do Campeonato Brasileiro. Às 19h, Internacional e Flamengo se enfrentam no sul do país. No mesmo horário, o Mirassol encara o Remo. Já às 21h, o Fluminense recebe o Bahia. E o Vitória joga em Salvador contra o Palmeiras.
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2: 8h45, vamos saber como é que fica o tempo em todo o Brasil com a Josélia Pegorim.
20: O sol forte e o calor ainda vão predominar nesta quarta-feira na maioria das áreas do Brasil. Na região norte, algumas pancadas moderadas a fortes poderão acontecer, principalmente à tarde e à noite, no centro-oeste e norte do Amazonas, em Roraima, no extremo norte do Pará e no Amapá. Na região nordeste do Brasil, possibilidade de algumas rápidas pancadas de chuva na costa leste da região, mas sem nenhum alerta especial. Na região sul é o nosso grande problema. Uma frente fria avança sobre a região e ela tem poder, junto com a circulação de ventos em outros níveis da atmosfera, para provocar tempestades no sul do Brasil. A situação é de alerta total ainda para o Rio Grande do Sul, com grandes volumes de chuva sendo esperados para a região de Porto Alegre, dos Vales e também da região serrana. Tem risco de temporais em todo o Rio Grande do Sul, também no centro-oeste e sul de Santa Catarina, no sudoeste e sul do Paraná. Nas outras áreas da região sul do Brasil, podem ocorrer pancadas de chuva moderadas a fortes. Curitiba e Florianópolis também podem ter chuvas fortes. Esta frente fria vai começar a provocar pancadas de chuva nesta quarta-feira na parte oeste e sul de Mato Grosso do Sul e algumas pancadas podem ser moderadas a fortes. Também há previsão de pancadas de chuva a partir da tarde em municípios de São Paulo na divisa com o Paraná. Esta frente fria deve continuar avançando aí pela costa da região sudeste do Brasil na quinta e na sexta-feira, provocando pouca chuva na região. Na sexta-feira, a chuva deve dar uma pequena trégua no sul do Brasil. José Pegorim, da Climatempo, para a CBN.

0: Meia-noite e 47, mais uma vez, muito obrigado a você que nos acompanha aqui no CBN Madrugada. Rafael Celestino mandando o seu bom dia em Nova Esperança, no Paraná. Bonito nome de cidade, né, Ricardo Garcia? Onde você mora? Nova Esperança, gostei. O Urbano Rodrigues está em Recife, mandando aqui o seu bom dia para todo mundo. Muito obrigado também ao João Batista de Goiânia, como sempre o Brasilzão, viu, Ricardo Garcia, na nossa companhia. Senador Caneda em Goiás, é o Valdinei, ligadinho também no CBN Madrugada. Carlos Sérgio Macedo Campos, você está mais perto da gente aqui, está no bairro do Paraíso, em São Paulo. Também o Bartolomeu Pacheco, cidade líder, zona leste de São Paulo. E muito obrigado ao João Sinô, que está lá em Brasília, capital federal. Todo mundo aqui pelo WhatsApp no 11 99911 9981. Via YouTube, pessoal trocando ideias aqui, acompanhando as imagens no YouTube. O Célio Castro está dizendo que o objetivo do Flávio é que o Xandão mande o presidente, ex-presidente Bolsonaro, de volta para Papuda para ele usar na campanha. E olha, a gente falou sobre isso ontem, né? A gente não pode cravar isso de forma categórica, mas é o que parece. É o que parece. A tentativa aí de transformar o pai em mártir, né? Porque ele está em prisão domiciliar. Se ele for para Papuda, né, a situação fica mais dramática. Do ponto de vista político, não há dúvida nenhuma que isso favoreceria o Flávio Bolsonaro. Então, talvez essa seja a estratégia. E o Matheus de Souza trouxe a informação aí. O Alexandre de Moraes, mais uma vez, está cobrando a família. Então, eles vão ter que decidir de quem foi a ideia, quem estava sabendo. Né? Se foi o Flávio, vai prejudicar o pai. Se for o pai, vai prejudicar o Flávio. Quer dizer, botou eles ali numa chamada sinuca de bico, né, Ricardo Garcia? E eles vão ter que sair dessa. E vamos aguardar. Vamos aguardar, porque também o Alexandre Moraes, obviamente, que deve entender também qual que é a estratégia aí da família, do ponto de vista eleitoral, e isso talvez pese na decisão. Ele nunca vai admitir que pesa, né? Porque vai dizer que tomou uma decisão totalmente técnica, jurídica e tal, mas a gente sabe que muitas vezes há ingerências políticas, né, no Supremo Tribunal Federal. Né? Há vários sinais de que isso vem acontecendo e não é de hoje, né, que isso vem acontecendo. Obrigado aqui ao nosso ouvinte aqui, o Rubens Tapieta, por aqui, Samuel Santos, Clóvis Mota Oliveira, Odimar Pontes, João Pessoa na Paraíba, Cleusa Siqueira do Rio de Janeiro, e a gente agradece sempre também você que participa via Instagram, aqui no @phcgalvão, repetindo, @phcgalvão, você pode interagir via Instagram, como faz aqui a Ivone Malik, Ana Cristina Vargas, quem está chegando aqui é o Thiago Lima Reis, muito obrigado também, muito obrigado ao Dr. Estevão Zizi, também está sempre na nossa companhia via Instagram, no @phcgalvão. Faltam 9 minutos agora para 1 da madrugada. Vamos começar com uma boa notícia, Ricardo Garcia. Normalmente a gente chama a reportagem primeiro de Brasília com notícia da política, mas hoje vamos trazer uma boa notícia. Aliás, é um dos assuntos que tratamos com o professor Gilberto Braga. Logo mais, a entrevista vai ao ar. Que é um dinheirinho que vai cair lá no FGTS, hein? Uma quantia boa. E o Felipe Igreja explica para a gente essa história.
1: O prazo para distribuição de resultados do FGTS referente ao exercício de 2025 é 31 de agosto deste ano, mas a expectativa é que o pagamento seja realizado ainda nesta semana. No ano passado, o FGTS registrou resultado positivo de cerca de 14,6 bilhões de reais. O valor a ser distribuído, portanto, representa cerca de 89% do lucro registrado no período. Com a distribuição desse desse montante, os cálculos apontam uma rentabilidade das contas em 6,9%, o que representa ganho real, já que o IPCA, índice que mede a inflação, somou 4,26% no ano passado. O representante das centrais sindicais chegou a apresentar a proposta de ampliar o valor a ser distribuído para 90% do lucro, mas o ministro do Trabalho, Luiz Marinho, ponderou que a diferença era pequena e seria importante pensar na sustentabilidade do fundo para o futuro, mantendo assim a distribuição em 89%.
2: Essa lógica de pensar o equilíbrio, debruçar, olhando para o futuro, né, qual é a mira que nós devemos ter no sentido de fortalecer cada vez mais essa importante instituição do Fundo de Garantia, então nós temos que estar, de fato, com a sustentabilidade colocada. Queria aqui pedir que a gente mantivesse os 89% de distribuição, o que dá uma taxa de 6,90%, portanto, bastante significativo.
1: Vão receber o rendimento todos os trabalhadores que tinham saldos em contas ativas ou inativas até 31 de dezembro de 2025. Não há, no entanto, um valor fixo. O cálculo varia conforme o montante existente na conta até o último dia do ano passado. Quanto maior o saldo do trabalhador, mais ele irá receber de lucro do FGTS. Vale destacar que a pessoa não terá acesso ao dinheiro de forma automática. O lucro será depositado na conta do trabalhador e só pode ser sacado nas hipóteses já previstas, como em caso de demissão sem justa causa e para compra da casa própria. De Brasília, Felipe Igreja.
0: Oh, boa notícia, né? A gente vai tratar desse assunto daqui a pouquinho com o professor Gilberto Braga. A nossa ouvinte, o ouvinte deve lembrar que há muito tempo havia uma grita, os trabalhadores, obviamente, reivindicando os seus direitos, porque o dinheiro que ficava no Fundo de Garantia por Tempo de Serviço não era utilizado, né, para o benefício desses trabalhadores de forma direta com essa valorização. Obviamente que o dinheiro está lá, é emprestado para os financiamentos imobiliários, isso é excelente. Agora, o que rende o FGTS é muito pouco perto de outros investimentos. Então havia uma grita muito grande, reclamação, e de uns anos para cá o governo resolveu melhorar um pouco isso. Não é ainda um investimento como um tesouro direto, por exemplo, mesmo qualquer investimento em renda fixa hoje com essa Selic nas alturas vai render mais. Porém, já é melhor do que era no passado. Em todo ano, então, o governo está distribuindo para os integrantes do fundo, trabalhadoras e trabalhadores, os lucros que o Tesouro obtém com toda essa dinheirama. Porque é o nosso dinheiro que está lá, né, Ricardo Garcia? E esse dinheiro ele não fica parado, né? O Tesouro Nacional não é de bobo, não tem nada, né? Esse dinheiro não está parado, ele está investido, né? Ele está investido. Então, os lucros de toda essa dinheirama antigamente ficavam somente com o Tesouro. E agora o Tesouro Nacional está dividindo entre os beneficiários ali, os participantes do FGTS. Por isso que todo ano está caindo esse dinheiro lá no montante que cada um tem no FGTS. A gente fez uma conta aqui, o professor Gilberto Braga vai trazer também os caminhos ali, o Jornal o Globo tem uma calculadora, mas é mais um grosso modo, viu, Ricardo Garcia? Faz a conta aí, porque você sabe quanto tem no seu FGTS, né? A cada 10 mil reais que você tem no FGTS, vai cair lá 186 reais, por aí, né? A cada 10 mil, 186. Então, você ouvinte CBN pode fazer a conta e já sabe que vai cair o saldo do FGTS esse mês vai subir mais do que o normal, porque normalmente sobe lá com o que a empresa deposita e mais os juros próprios ali da conta. Esse mês vai cair um dinheirinho a mais, que é exatamente isso. E a gente vai falar sobre isso com o professor Gilberto Braga e também sobre um outro assunto importante da economia nesta terça-feira, uma outra boa notícia. Foi o IPCA 15, que é aquela prévia da inflação oficial medida pelo IBGE, ficou bem abaixo da expectativa do mercado e caiu bem em relação ao mês passado. O IPCA 15 em junho tinha sido de 0,41% e agora em julho ficou em 0,06%. Então, praticamente 7 vezes menos aí. E isso, obviamente, ajudou, por exemplo, o mercado financeiro nesta terça-feira. A B3, Bolsa de Valores de São Paulo, subiu de forma significativa e aumentou também a expectativa, que já era grande, de mais uma queda na Selic na semana que vem. O problema é daí para frente, né? E o professor Gilberto Braga fala sobre isso, porque diante principalmente dos fatores externos, principalmente as guerras que estão acontecendo, aquela expectativa que a gente tinha lá no começo do ano de que a Selic ia terminar em 12%, já era há muito tempo. Começou com 12%, depois passou para 13%, agora já tem gente falando que vai ser 14%. Ou seja, vai cair agora 0,25% e depois parou. Então isso seria extremamente ruim para a nossa economia, né? Porque a gente tem falado muito, sempre falou sobre a questão dos juros aqui no CBN Madrugada. É aquele remédio muito amargo, um remédio para segurar a inflação, mas que deixa o freio da economia puxado também. Então estamos aí nesta situação, que é uma dificuldade enorme para que haja um maior crescimento. Por um lado, porque as pessoas têm maior dificuldade de obter financiamento, crédito, porque os juros estão nas alturas. O Tesouro Nacional está gastando uma dinheirama enorme, né, com esses juros nas alturas por conta da dívida do próprio governo. Né? E, do outro lado, acaba também não favorecendo a economia, porque inibe os investimentos na chamada economia real. É o que a gente fala aqui, né, Ricardo Garcia? Com o Tesouro Selic pagando 13%, 14%, muitas vezes o empresário, o empreendedor, na hora de pegar o dinheiro dele lá e colocar na empresa, comprar mais uma máquina, contratar mais gente, ele vai pensar 2, 3, 4 vezes e, infelizmente, algumas vezes ele desiste. Não, vou deixar esse dinheiro rendendo aqui no banco, que é melhor, mais seguro, né? Então, esse é um dos principais problemas desses juros nas alturas, inibem e muito a atividade econômica. 1h da madrugada desta quarta-feira, Matheus de Souza já está por aqui.
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0: Quarta-feira, 29 de julho de 2026. Pelo menos 7 pessoas ficaram feridas durante a passagem de um tornado pela região noroeste do Rio Grande do Sul. O fenômeno foi registrado nos municípios de Giruá, 7 de setembro, e Senador Salgado Filho. Segundo o Centro de Monitoramento da Defesa Civil, o tornado aconteceu no fim da tarde e estava associado a uma supercélula, um tipo de tempestade caracterizada por uma corrente ascendente giratória. A Visa planeja demitir cerca de 2.600 pessoas. Os cortes afetarão principalmente as equipes de tecnologia e de produtos. No início do ano, a concorrente Mastercard anunciou planos de demitir 4% da força de trabalho global, citando a necessidade de reorientar os investimentos em diferentes áreas. Não há informações se a medida vai afetar funcionários no Brasil. O Santos venceu a Universidade Central da Venezuela por 4-2 na Vila Belmiro e está nas oitavas de final da Copa Sul-Americana. O clube do Litoral Paulista foi para o jogo com 3 gols de vantagem após vencer a ida por 4-1. Outros dois times brasileiros entram em campo em casa pela competição hoje. O Vasco recebe o Independiente Medellín da Colômbia após empatar por 2-2 no jogo de ida e o Bragantino enfrenta o Sporting Cristal do Peru depois do empate sem gols em Lima. O Campeonato Brasileiro também tem jogos marcados para hoje. O Mirassol recebe o Remo no Maião, o Internacional enfrenta o Flamengo no Beira-Rio, o Fluminense joga contra o Bahia no Maracanã e o Vitória recebe o Palmeiras no Barradão. No horário de Brasília, 1:02.
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1: 1:03.
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0: Muito bem, aqui no CBN Madrugada, espaço para a gente falar mais uma vez com o professor e economista Gilberto Braga, CBN valorizando o seu bolso. Gilberto, muito bom dia, tudo bem por aí?
1: Bom dia, Paulo Henrique Galvão, tudo tranquilo, tudo em paz.
0: Pois é, a gente tem dois assuntos muito interessantes hoje, né? Vou começar com um que mexe e muito com o bolso das brasileiras e dos brasileiros, trabalhadoras, trabalhadores, quem tem FGTS. E é uma ótima notícia, vou deixar para você dar para os nossos ouvintes, né, Gilberto?
1: É, antes de dar a notícia, deixa eu te fazer uma pergunta.
0: Sim.
1: O que você ajudou hoje?
0: Ah, é então. essa é uma pergunta que nós vamos responder ao longo da vida agora, né, Gilberto? Porque todo mundo vai me perguntar. Mas daqui a pouco, no final da nossa conversa, a gente vai responder por que você está fazendo essa questão aí para mim, tá bom?
1: Tá ótimo. Vamos deixar, então, o suspense
0: no ar.
1: É isso?
0: É. É isso aí. Vamos lá,
1: tá
0: então.
1: Ótimo.
0: FGTS, uma boa notícia, né?
1: É, para quem tem, né, é uma ótima notícia, né? Então, o governo, nessa última terça-feira, anunciou aí que vai distribuir 13 bilhões de reais entre os trabalhadores que têm fundo de garantia por tempo de serviço. Isso aí vai para a conta dos trabalhadores, não os 13 bilhões, mas existe aí uma grana considerável que é proporcional a cada um, ou seja, o lucro que rendeu no ano passado vai ser distribuído para os trabalhadores que têm contas ativas. Então, aqueles que tinham contas em 31 de dezembro de 2025 terão direito a receber e vai receber aí proporcionalmente uma grana muito alta para poder utilizar dentro das regras do fundo. E aí, Paulo Henrique Galvão, a primeira pergunta que a turma faz é o seguinte: posso sacar o dinheiro ou não posso? Não, não pode. O dinheiro do FGTS você pode usar de acordo com a regra que disciplina o uso do dinheiro do fundo, né? Então, os resgates seguem aquelas regras que já são conhecidas: compra da casa própria, se for demitido por justa causa ou da data do famoso saque aniversário, tá?
0: E é legal que você já destacou para mim aí na nossa conversa anterior, né? A gente sempre bate um papo pelo WhatsApp antes da nossa gravação, né? O Jornal O Globo tem lá uma calculadora para o pessoal saber mais ou menos quanto que vai receber, né, Gilberto? E é uma quantia considerável, né? Estou vendo aqui, a cada 10 mil reais são 186 reais. Então, dinheirinho bom, hein?
1: Pô, ajuda, né? Quem tem casa própria para pagar, prestação, a turma do crédito consignado aí que utiliza o fundo de garantia como garantia, né? Desculpa a redundância, mas é isso. Quer dizer, o fundo rende muito pouco, né? 3% ao ano mais TR. E o próprio governo fez a conta que com essa distribuição de lucro, a gente vai ter um rendimento acumulado de quase 7% no ano nas contas, em 12 meses, 7%. É muito menos do que os 14% da Caixa Selic, ou seja, não é uma renda fixa, mas ultrapassa a poupança, que rende um pouco mais que a inflação, que cai na casa aí de 4%, para botar uns números redondos. Então, a gente está falando que o FGTS vai render mais que a caderneta e menos que a taxa de juros aí da renda fixa, né, Galvão?
0: É isso aí. Bom, a gente tem um outro assunto que é muito interessante, muito importante também, e acho que é mais uma boa notícia, né, Gilberto? Que é o IPCA 15, aquela prévia da inflação oficial, que veio bem abaixo do que esperava o mercado, não é?
1: Veio, porque lembrando que o IPCA 15 é aquele que vai de 16 do mês anterior, então nós estamos em julho, vem de 16 de junho até o dia 15 de julho. Então, os 15 dias da última quinzena do mês de junho, de alguma forma, já estava, digamos assim, na conta, né? As pessoas já sabiam, os especialistas já tinham uma noção do que aquilo ali significava. E se fazia uma previsão de que viria algo em torno de 0,22, alguma coisa nessa faixa aí. Veio 0,06, então é como se a gente tivesse aí dividindo por 3, ou seja, veio um terço daquilo que era a projeção do mercado. É uma boa notícia. Agora, ô Galvão, por que que a inflação desacelerou?
0: É, sabe? Por que que ela desacelerou? Quais foram os itens que fizeram com que ela baixasse? Eu não sei não, Gilberto.
1: É basicamente o preço da alimentação. E segundo os meus amigos economistas, se não fosse o preço da energia elétrica, né, da tarifa de iluminação, de luz, de força, que tem um peso muito grande na composição ali, né, do índice, do IPCA, a gente teria tido deflação. E o que baixou a inflação foram os preços dos alimentos, que tiveram um grande recuo, sobretudo na chamada alimentação a domicílio. E o que mais caiu foi o preço do tomate, quase 20%. A batata inglesa, 10%. O café moído, né, que a gente leva para casa, mais de 3%. O preço das carnes caiu um pouquinho, mesmo com Copa do Mundo, né, 0,34%. E agora, por outro lado, o que encareceu foi a cebola e o pão francês. Mas quando a gente vê que a comida, que é algo que todo mundo precisa levar para casa, que utiliza parte do seu salário para botar alimentação para a família,

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1: Expectativas de que a trajetória de queda da Selic possa continuar, né, Gilberto? Porque acho que essa é a grande questão. A gente começou o ano achando que ia fechar em 12%, já estão falando em 14%, que vai parar por aí, na próxima reunião. O que você está prevendo, hein?
2: Olha, a previsão é essa mesmo, né? Ou seja, de que a gente vai ter pelo menos 0,25%, e isso significa que de 14,25% a gente vai para 14%. E meus colegas lá na pesquisa Focus, que é aquela pesquisa feita aí com cerca de 100 economistas e professores, diz que a taxa vai fechar o ano em 14%. É uma boa notícia. Eu acho que a inflação baixando significa que a gente vai numa trajetória boa, até porque aquelas preocupações que a gente vem tendo que tinha, mas que não desapareceu, com relação à guerra entre os Estados Unidos e o Irã. É uma hora que o preço vai para cima, uma hora o preço cai, o petróleo sobe, o petróleo desce, e idas e vindas, né? O que os economistas, eles têm uma expressão em inglês que é stop and go, né? Ou seja, para e anda, o preço sobe, cai, e com uma grande amplitude, né? Os economistas chamam de volatilidade, ou seja, uma hora o preço do barril do Brent está perto de 100, daqui a pouco baixa para perto, para menos de 70. Então, é algo assim inimaginável, né? Se a gente pensa que no início da guerra ele estava em torno de 60, há um ano atrás, mais ou menos, então a gente está falando aí de uma variação que chega a 50% do preço do petróleo só em função da conjuntura. Vai ter guerra, não vai ter guerra, vai ter acordo, não vai ter acordo, estão negociando a paz, aí não tem paz, aí atacam o navio. Então, e essa confusão toda fez com que ficássemos muito pressionados, de uma forma global, inflação mundial pressionada, e internamente a gente ainda tem uma questão fiscal dentro de um ano eleitoral que coloca um pouco mais de tempero nessa confusão toda que a gente está se analisando aqui. Mas esse IPCA 15, ele não deixa dúvidas, eu acho que vai ser quase que unanimidade entre os especialistas a queda da Selic na semana que vem.
1: Bom, para a gente não estourar demais o tempo, né? Vou tentar responder a sua pergunta, viu, Gilberto? E agradeço aí você ter levantado a bola para mim, porque na semana que vem eu não estarei aqui. Quem estará na quarta-feira eu ainda não sei, mas eu não estarei aqui porque na terça-noite farei o lançamento do meu livro, né? Que é justamente um questionamento, uma provocação que você me fez. Quem você ajudou hoje? É o título do livro e o subtítulo: Como a educação focada no coletivo e não no indivíduo pode ser a chave para a construção de um país menos desigual, e o que fazer para combater a radicalização que mina as chances de o Brasil avançar e retomar a confiança na política e na democracia. E por que que eu faço essa provocação, meu caro Gilberto Braga? Porque eu chego à conclusão de que a única forma que a gente pode alterar essa nossa sociedade que me parece doente é a gente ter um olhar maior, mais presente para o outro, né? Ter uma sociedade mais empática. Então acho que o primeiro passo é a gente admitir, né, aqueles que estão em situação de privilégio, né? E aí no livro lá eu coloco um trecho de uma entrevista do Ricardo Darín, que ele está falando lá sobre dinheiro, e o cara pergunta para ele lá se ele não aceitou o filme porque ele queria mais dinheiro, e ele fala assim: mas para que mais dinheiro? Eu tomo 2 banhos quentes por dia. É uma das questões que ele coloca. Então eu acho que não só o Darín, mas nós aqui, acredito que boa parte das nossas ouvintes, os nossos ouvintes que conseguem tomar banho quente por dia, que fazem 3 refeições, né? Admitirmos o nosso espaço de privilégio, e a gente só vai mudar essa sociedade quando essas pessoas que estão nesse espaço de privilégio começarem a olhar mais para as outras, né? Eu tento de alguma forma ali, com a minha formação em história, em relações internacionais, aclarar o que é direita, o que é esquerda, o que é terceira via. Eu destaco lá o que eu chamei da esquerda de Bobbio, né? Norberto Bobbio, que dizia que a esquerda, o que distingue a esquerda, não é nada de Estado maior, Estado menor, mas um profundo sentimento de insatisfação diante

0: das iniquidades das sociedades modernas. Então, quem olha para uma família que está na rua, morando na rua, e sente esse, né, esse uneasy, né, como os americanos falam, esse desconforto, quem vê que tem mais de 700 milhões de pessoas passando fome hoje no mundo, né, e se sente mal com isso, está, vamos dizer, impregnado com esse sentimento, né? Então, por que que eu coloquei essa pergunta, esse questionamento, né? Porque eu só acho que mudando realmente essa visão, um olhar mais para o outro, que a gente vai mudar a sociedade. E aí, só para não me estender demais, já estou estendendo, a chave para mim é a educação, né? É trabalhar com as nossas crianças, não é algo que vai mudar amanhã, nem depois de amanhã, talvez com gerações. Mas eu agradeço demais ter caído na minha mão um livro da Unesco que preconiza exatamente essa mudança. Mudar o foco da educação do individual para o coletivo. Porque a gente foi criado para um mundo de competição. Né? Um mundo em que você tem que ser sempre o vencedor, vencer na vida, vencedores e perdedores. A gente precisa mudar isso. E a única forma é tentar fazer com que essas novas gerações cresçam com um olhar mais empático, sabendo que é alteridade, respeitar o diferente e lutar para que a gente possa mudar esse estado de coisas, que não está bom não, né, Gilberto?
1: Não está bom não, Galvão. E que maravilha, um privilégio poder desfrutar disso. Agora, eu só acho que você precisa fazer um comercial, né? Ou seja, essa audiência qualificada do CBN Magro Gaga quer saber aonde vai ser, a que horas, entendeu? Quanto custa o livro, se pode ir lá tirar uma foto com você e depois postar nas redes sociais.
0: Não só pode, como deve, né? Eu agradeceria
1: demais. Tem muita
0: demais.
1: Gente que quer te conhecer pessoalmente. A gente tem uma audiência assim absurda. Eu recebo aqui muita mensagem nas minhas redes sociais, quando a gente posta uma foto, né? Porque o pessoal sabe que eu moro no Rio, você fica em São Paulo.
0: Isso.
1: E quando a gente está junto, a gente grava no estúdio, é sempre uma festa, a gente tira muita foto e o pessoal comenta. Então tem mais ou menos um ano que a gente não se encontra para fazer a coluna junto.
0: É verdade.
1: E toda semana alguém comenta na nossa foto, é impressionante, assim, como a força que tem a audiência da Rádio CBN e a qualidade do CBN Magro Gaga, que a gente tem aqui uma audiência fiel da galera aí que tem o trampo da madrugada, né? Então, dá o recado aí, Paulo.
0: Vamos lá, para mim é um privilégio, Gilberto, aproveitar também contar com a sua participação semanal, que é maravilhosa. Você tem uma forma muito didática de passar as informações. Eu recebo diversas mensagens de ouvintes destacando exatamente esse aspecto. Espero que em algum momento eu possa estar aí no Rio para, de repente, fazer o lançamento no Rio também.
1: Mas era a última pergunta, o calendário para o resto do Brasil. Porque semana que vem é só São Paulo, pô.
0: É isso aí, dia 4 agora, então, 4 de agosto, é terça-feira, a partir das 7 da noite, porque eu estarei lá com certeza, né? Vou chegar mais cedo, lá por volta das 6 da tarde, e até as 10 da noite estarei lá, né, no Conjunto Nacional, na Avenida Paulista, na Livraria Drummond, e ali no finalzinho da Paulista, né? Estação Consolação do metrô. Você pegou o metrô, desceu na Consolação.
1: Quase ali, esquina com Augusta.
0: Isso,
1: né?
0: Exatamente, ali. Então, terça-feira, a partir das 7 da noite. Quem quiser nos conhecer e conhecer boa parte aqui do pessoal da rádio, porque eu estou com o meu coração aquecido, porque eu sei que vai ter muita gente presente lá. Isso, para mim, é uma alegria tremenda, contar com esse apoio dos colegas, dos ouvintes. Então, está todo mundo convidado aí para a próxima terça-feira, lá no Conjunto Nacional, à noite, dia 4. Quem você ajudou hoje?
1: Show de bola, só não falou quanto vai custar o livro.
0: Então, né? O livro, o valor exato, já está até à venda nos sites, né? Na Amazon também, tem um valor lá, mas eu não sei exatamente quanto que vai estar lá no dia. Mas é por volta
1: de... Mas para tirar a foto é de graça.
0: Não,
1: né?
0: É de graça, o livro não é caro não. Isso é uma coisa que eu acho muito importante, porque obviamente, né, eu quero atingir o máximo de gente possível, porque o que eu estou propondo aqui realmente é algo muito sério, né? E para a gente precisa de gente para isso, né? Então o livro tem que ser acessível. Então o livro não vai ser mais do que R$70, eu imagino que vai estar em 60, 70, alguma coisa nessa linha aí, viu, Gilberto?
1: Não, maravilha. Eu acho que, assim, o melhor investimento que tem é educação e cultura, e além de tudo, para a gente fazer a possibilidade de encontrar e fazer novos amigos, né? Então, certamente, eu não estarei em São Paulo semana que vem, mas o meu livro autografado você Vai fazer.
0: Com certeza. Gilberto, mais uma vez, muito obrigado pela sua participação. Então, estaremos no ar juntos daqui a 15 dias, tá bom?
1: Abraço a todos, sucesso e vamos ajudar o Galvão.
0: Valeu, Giba. Obrigado, viu, cara?
1: Naga, cara. Valeu.

0: Muito bem, 1:20. A gente sempre agradece aqui o professor Gilberto Braga com a gentileza, né, Ricardo Garcia? Ele levantou a bola, né, e a gente cortou. Né? Obviamente que agradeço muito aí o espaço que ele nos abre para a gente falar um pouco mais aí sobre essa obra. 1:21, agradecer o nosso ouvinte aqui, o Fernando, de Belo Horizonte, né? Muito obrigado pela mensagem, né? Perguntando se a gente não vai lançar o livro também lá na capital mineira, né? Tomara, né? Por enquanto não há previsão, mas tomara que isso possa ocorrer. Roberto Castelli, da Vila Isabel, no Rio de Janeiro, manda o seu bom dia. Professor Gilberto Braga, sou sua fã. É a nossa ouvinte Maria Aparecida, do Jabaquara, está perguntando quem é o Ricardo que eu sempre falo. É, parece que ele está aí com você. Parece não, ele está. Né? Ele está aqui, Ricardo Garcia, operador. É ele que coloca a gente no ar aqui. Se não for o Ricardo, a gente não vai conseguir entrar no ar, não vai ter imagem ali também no YouTube. É o Ricardo Garcia que nos acompanha desde o século passado. 1:22. Obrigado a você que está aqui no YouTube também. Erickson Robert, São Vicente, Ricardo Leidson, de Recife, a Cleusa Siqueira, do Rio de Janeiro, Rubens Tapié, Samuel Santos. E muito obrigado a você que interage também via Instagram. Tem muita gente aqui na rede social. A gente agradece demais a companhia no @phc. Galvão, repetindo, @phc Galvão. Obrigado a Alda Beiral, Ivo Alves, professor Carlos Dorlas também está sempre com a gente, agradecemos muito a companhia aqui via Instagram no @phc Galvão. Bom, vamos abrir espaço mais uma vez para o Matheus de Souza, tem as últimas informações sobre decisão importante no Supremo Tribunal Federal que envolve a família Bolsonaro. Mais uma vez, bom dia, Matheus.
1: Galvão, o ministro Alexandre de Moraes do Supremo Tribunal Federal deu 48 horas para a defesa do ex-presidente Jair Bolsonaro esclarecer se ele autorizou o uso da própria imagem e da própria voz em um vídeo produzido por inteligência artificial e exibido durante a Convenção Nacional do PL. A produção foi utilizada no lançamento da candidatura do senador Flávio Bolsonaro à presidência da República. Na decisão, tomada na execução penal em que Bolsonaro cumpre pena de 27 anos e 3 meses de prisão, Moraes afirma que há dois cenários possíveis. Se Bolsonaro autorizou o uso da imagem e da voz, a divulgação do vídeo poderá caracterizar um novo e grave descumprimento das medidas cautelares impostas para manutenção da prisão domiciliar humanitária. A conduta pode levar ao retorno do regime fechado. Bolsonaro está com os direitos políticos suspensos e também está proibido, desde julho do ano passado, de utilizar redes sociais, direto ou indiretamente. O ministro lembra que há menos de duas semanas reforçou as restrições impostas ao ex-presidente após concluir que ele descumpriu as medidas cautelares ao participar da elaboração de uma carta divulgada por Flávio Bolsonaro nas redes sociais em apoio à candidatura do senador. Por outro lado, se o vídeo foi exibido sem o consentimento do ex-presidente, Moraes sustenta que a conduta pode configurar o uso de uma deepfake, prática vedada pela legislação eleitoral. Neste caso, a responsabilização...

0: Não cabe ao chefe de Estado de outro país interferir nas eleições brasileiras, nem nas disputas eleitorais de qualquer outra nação. A manifestação chama a atenção depois que Lula decidiu não falar diretamente sobre a crise diplomática.
1: Olha, é lamentável, né, que o presidente de um país vizinho, amigo, né, que compõe até o Mercosul, preste um desserviço ao seu país, porque vem no Brasil numa eleição. Não deve presidente se envolver em eleição de outro país, ainda além de ver uma intromissão em assuntos internos do Brasil, fazê-lo de maneira grosseira, né, absolutamente grosseira.
0: O vice-presidente ressaltou que os dois países mantêm uma parceria comercial estratégica, sendo a Argentina o principal parceiro comercial do Brasil na América do Sul. Ele lembrou ainda que o Brasil é o principal comprador de produtos argentinos. Apesar da relação histórica, as exportações brasileiras caíram cerca de 18% nos últimos 12 meses, segundo dados do Ministério do Desenvolvimento, Indústria, Comércio e Serviços. O presidente Lula, quando questionado sobre o atrito diplomático, limitou-se a ironizar a situação e respondeu aos jornalistas quem é esse cara. Nesta terça-feira, o porta-voz da presidência da Argentina, Adrián Javier, tentou minimizar a crise e afirmou que sempre houve insultos de ambos os lados, atribuindo os ataques às diferenças ideológicas entre os governos.
2: É parte do jogo.
3: Faz parte do jogo. Se tomarmos o caso do Brasil, fica claro que sempre houve insultos de ambos os lados. Acho que são diferenças ideológicas, diferenças políticas, mas pelo menos a Argentina nunca levou essas diferenças para o nível diplomático. Então a Argentina continuará nesse caminho. Essas são diferenças claras entre os dois líderes.
0: A viagem de Milei ao Brasil também provocou reação na Argentina. Advogados apresentaram uma denúncia criminal contra o presidente, alegando o uso de recursos públicos para participar de um evento partidário no Brasil. Eles questionaram o emprego do avião presidencial, da comitiva oficial e de verbas do Estado em uma agenda sem caráter oficial, além de pedirem a divulgação dos gastos da viagem. E depois de uma primeira conversa com o embaixador do Brasil na Argentina, Júlio Bittelli, o ministro Mauro Vieira, das Relações Exteriores, deve ter nova reunião com o representante sobre as relações diplomáticas entre os vizinhos nesta quarta-feira. De Brasília, Igor Cardim.
4: Lamentável, né? Tudo isso que está acontecendo, e é lamentável ouvir de um diplomata uma reação meio que normalizando essa conduta, não, porque sempre houve insultos de ambos os lados. Vamos lembrar, né, talvez, o que que esse diplomata está se referindo. Vamos lembrar, voltar alguns anos, né, Ricardo Garcia, ouvintes aqui do CBN Madrugada, e lembrar quando Alberto Fernandes assumiu a presidência na Argentina, o que que Jair Bolsonaro falou daqui do Brasil. Quando Alberto Fernandes assumiu, Bolsonaro disse que bandidos de esquerda começam a voltar ao poder. Então talvez seja isso, né, que o embaixador argentino está falando, né? Diplomata argentino, insultos de ambos os lados. É porque realmente houve insulto por parte do ex-presidente Jair Bolsonaro ao dizer que bandidos de esquerda começam a voltar ao poder. Alberto Fernandes, Cristina Kirchner estão cheios de processos lá. Cristina Kirchner presa, né? Monte de casos de corrupção. Agora, isso não vem ao caso neste momento. Não cabe a um presidente da República se manifestar dessa forma em relação ao chefe de Estado de um outro país, principalmente um país vizinho, historicamente amigo, um dos principais parceiros comerciais, o principal na América Latina. Então não cabe esse tipo de conduta. Isso é a antidiplomacia presidencial. Porque existe uma diplomacia presidencial. Diplomacia, normalmente, quem atua são os embaixadores, são os diplomatas, né? A diplomacia que é a arte de convencer sem usar a força, né? Mas existe a diplomacia presidencial, porque o presidente da República, quando é efetivamente um chefe de Estado, a figura dele pode ajudar nesse trabalho de convencer sem usar a força. Agora, a gente está vendo por parte de Javier Milei, o que a gente viu por parte de Jair Bolsonaro é a antidiplomacia presidencial. Porque foge completamente aquela ideia de que um chefe de Estado tem que defender os interesses do seu país, da sua população, independentemente da coloração política, partidária, ideológica do chefe de Estado do outro país. Agora, infelizmente, muita gente não pensa dessa forma. E, historicamente, a gente falou sobre isso ontem aqui na América Latina, é impressionante. O Mercosul não foi para frente por conta disso. É onda rosa, onda azul, onda rosa, onda azul e ninguém se entende. Pessoas levando à frente os interesses políticos e ideológicos e deixando interesses pragmáticos, econômicos, sociais da sua população de lado. É o que a gente está vendo nessa postura completamente desarrazoada de Javier Milei. FHC sabia como ninguém fazer diplomacia presidencial. O presidente Lula sabe também fazer isso, porque compreende essa ideia. E a gente sempre lembra aqui que um país não tem amigos, não tem essa de amigo, tem que defender os interesses. Obviamente que se você tem uma relação próxima com outro chefe de Estado, tem ali afinidades ideológicas, isso pode ajudar. Agora, se não há afinidade ideológica, não pode atrapalhar. Não pode colocar isso na frente. Infelizmente, é o que estão fazendo. É o que Donald Trump faz lá nos Estados Unidos também, colocando interesses ideológicos, políticos, à frente dos interesses da sua população, fazendo, atendendo a pedidos da família Bolsonaro e colocando, impondo taxações ao Brasil, sabendo que isso vai prejudicar o seu próprio país, como está prejudicando, provocando inflação lá nos Estados Unidos. É a antidiplomacia presidencial, né? Trump é useiro e vezeiro nesse tipo de atitude e o Javier Milei está seguindo essa cartilha. Lamentável. Matheus Souza.
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0: quarta-feira, 29 de julho de 2026. O BNDES aprovou 20 bilhões de reais em créditos para renovar frotas de caminhões e ônibus. A medida consome 95% do orçamento do programa BNDES Mais Mobilidade, linha de crédito criada no âmbito do programa Move Brasil. As contratações podem ser feitas até o dia 28 de agosto. O governo federal defende a medida para evitar crise no setor. O presidente Daniel Ortega propôs uma reforma constitucional na Nicarágua para ampliar o mandato de 6 para 7 anos, além de impedir a participação da oposição nas eleições. O parlamento vai analisar o projeto em setembro. A iniciativa gera críticas internacionais, com Estados Unidos e União Europeia condenando a exclusão de opositores. A medida é vista como um esforço para consolidar o controle de Ortega sobre o país. As equipes de resgate entraram no segundo dia de buscas por desaparecidos após o terremoto de magnitude 7,1 que atingiu o sul do Japão. Além das 7 mortes confirmadas, centenas de pessoas ficaram feridas, milhares tiveram de deixar as próprias casas e um hospital atingiu a capacidade máxima de atendimento na região. As autoridades mantêm um alerta para a possibilidade de novos tremores nos próximos dias. No horário de Brasília, 1h36.
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2: Uma hora 1h37, meu caro Ricardo Garcia, o que temos todos os dias nesse horário?
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0: O José Carlos é de Londrina e tem aplicações em LCI e num fundo de investimento. Na LCI, ele raramente mexe. No fundo, ele deixa o salário por 12 dias até começar a pagar as contas do mês. Ele pergunta se tem uma aplicação melhor do que o fundo. José Carlos, a vantagem da LCI é não ter o imposto de renda. Só que a remuneração é menor do que a do fundo. Já o fundo rende mais, mas com o imposto de renda. Considerando o ganho líquido depois dos impostos, geralmente a LCI rende um pouco mais do que o fundo. Mas a liquidez da LCI é só no resgate. E um detalhe importante, para saques em até 29 dias, o rendimento que você tem no fundo está sujeito a um imposto chamado IOF, que na prática zera a sua rentabilidade. Então, se você investe para sacar depois de 12 dias, a sua rentabilidade depois do IOF é praticamente zero, a despeito do rendimento do fundo. O que você pode fazer é acumular um estoque de investimentos no fundo para fazer os resgates sempre depois de 42 dias, que são os 12 dias que você precisa, mais os 30 dias para ultrapassar o período do IOF. Você pode, então, aumentar os seus investimentos no fundo. Por exemplo, se você sempre saca R$ 5.000 depois de 12 dias, pode deixar um investimento de R$ 10.000 no fundo, porque aí os seus resgates sempre ficarão fora do período de incidência do IOF. Até a próxima e continue mandando as suas perguntas para cbndinheiro@cbn.com.br.
1: Faltam 20 minutos agora para as duas. É a hora do Viva Voz com a Carol Moran, Débora Freitas, Vera Magalhães, participação da reportagem CBN.
2: Viva Voz no ar, já vamos a Brasília, tal, vamos a Brasília, ali sobre a Line traz mais detalhes sobre a liberação dos trabalhadores. Oi, Samanta.
3: Débora Vera Carol, voltando por aqui, boa noite. Olha, o Conselho Curador do FGTS, portanto, aprovou a distribuição de cerca de 13 bilhões de reais em lucros do fundo para as contas dos trabalhadores. Essa medida vai beneficiar aproximadamente 138 milhões de pessoas e autoriza a Caixa a fazer aquele depósito automático dos valores nas contas vinculadas. Lembrando que esse é um dinheiro que fica na conta do FGTS do trabalhador, não é algo que pode ser sacado, pode ser usado somente em algumas ocasiões. E aí, esse lucro distribuído é referente ao exercício do ano passado, deve ser pago até o dia 31 de agosto, mas pode ser viabilizado ainda nesta semana. No ano passado, o FGTS registrou um resultado positivo de 14 bilhões e 600 milhões de reais, e aí o valor a ser distribuído, portanto, representa cerca de 89% do lucro registrado no período. E a distribuição desse montante, conforme cálculos de rentabilidade, mostram aí uma rentabilidade de 6,9%, o que representa um ganho real, já que o IPCA, índice que mede a inflação, somou 4,26% no período. Então, vão receber aquele trabalhador que tinha o saldo em conta ativa ou inativa até 31 de dezembro de 2025, ou seja, para fazer o cálculo é preciso verificar conta por conta se o trabalhador teve diferentes empresas contratantes, portanto, não é um valor fixo. Lembrando que a distribuição dos lucros do FGTS começou em 2017, quando foi feita a primeira distribuição dos resultados dos trabalhadores com os lucros do fundo lá do exercício de 2016. Com vocês.
2: Obrigada, Samanta, pelas informações. Para o trabalhador é uma boa notícia, né, Vera? Para o trabalhador CLT, mas essa medida pode infringir a lei eleitoral?
4: Pois é, fica ali uma medida no período do defeso eleitoral que tem um caráter de produzir uma sensação de bem-estar, de que o governo está trabalhando em favor do trabalhador, embora a Samanta tenha falado aí das restrições, né? Não pode ser sacado, etc, etc. Mas é um anúncio positivo num período em que a gente já está no defeso eleitoral. Eu tenho visto várias escapadelas aqui e ali da restrição da lei eleitoral. O que diz a lei eleitoral, né? Que nos 3 meses que antecedem a eleição, você não pode fazer anúncios de medidas que incluam novos gastos, não pode inaugurar novas obras. Então, tem ali uma série de restrições para governantes que estão disputando um novo mandato no exercício da função, que estão disputando no cargo. Então, vale para o presidente Lula e vale para governadores. Mas eu tenho visto muita burla a essa determinação, e as redes sociais estão coalhadas de exemplos de políticos indo a inaugurações de obras ou vistoriando obras entregues lá atrás e postando isso nas redes sociais dentro do período que já faz parte da restrição eleitoral. O governo também, na semana passada, criou aí um grupo de estudo para elaborar medidas e para avaliar políticas para trabalhadores por aplicativo. O que acontece nesse caso? Né? É um caso típico de uma espécie de drible à proibição eleitoral. Na prática, não vai se criar nenhuma medida, mas fica passando aí para esse público, que é um público importante, um eleitorado importante, que o PT até hoje não conseguiu atingir, essa ideia de que o governo tem uma preocupação com eles, de que está atento ao assunto. Quando a gente sabe que ao longo desses 4 anos, Lula enfrentou muita dificuldade de pôr de pé políticas que realmente dialogassem com esses trabalhadores por aplicativos. Então, são casos em que o governo, as diretrizes de governo, as ações dos ministérios estão sendo direcionados de acordo com a agenda da campanha, num período em que a lei eleitoral já é mais restritiva em relação ao que o governante pode fazer estando no cargo. Lula também tem uma série de viagens previstas ainda, que são viagens de governo, mas que claramente vão resvalar de alguma maneira em campanha. Isso não é uma exclusividade do Lula, não é uma exclusividade do PT. Tem acontecido sistematicamente desde que a reeleição foi estabelecida, porque ela cria uma regra segundo a qual, se você disputa o mesmo cargo, você pode ficar, não precisa nem renunciar, nem se licenciar, nem nada. E isso dá uma vantagem comparativa imensa aos postulantes que estão no cargo, aos incumbentes. Hoje mesmo, diante ali da pesquisa de Pernambuco, que a gente vai tratar mais para frente, fui impactada por um aviso: a Raquel Lira está ao vivo. E aí eu entrei na live da governadora de Pernambuco. Ela estava simplesmente vistoriando uma obra do governo de Pernambuco, como se não houvesse restrição alguma. Então, de agora em diante, vai haver muitos casos em que a gente aqui no Viva Voz, ao longo da programação da CBN, vai esbarrar em casos de ali uma dúvida muito tênue e muito sutil sobre se está havendo uso da máquina ou não num período que a lei eleitoral já proíbe. Isso claramente vai cair no judiciário muitas vezes. Vai haver denúncias de adversários de que está havendo um uso indevido da máquina fora do período permitido pela lei eleitoral. E isso vai ser um dos temas a agitar a campanha. A gente pode contar com isso.
5: Famoso uso da máquina e da tinta na caneta, né, Vera? Se a gente lembrar, na última eleição presidencial, aquele pacote de bondades do então presidente Jair Bolsonaro foi de quase 70 bilhões, teve de tudo, né? 13º do Auxílio Brasil, como se chamava o Bolsa Família na época, crédito consignado para quem ganhava também o benefício, auxílio para caminhoneiro, aquele pacote para baratear o custo dos combustíveis, teve de tudo, né?
4: Se você pensar no tempo que essas medidas foram anunciadas, Carol, muitas dessas aí que você mencionou integravam a chamada PEC Kamikaze. E aí elas foram já agosto, setembro ali, com voto inclusive da oposição, porque se criou um dilema até no PT, na esquerda, de que votar contra deporia contra o Lula, já porque a campanha já estava comendo solta. E aí se criou uma exceção na lei eleitoral, admitida por todos, inclusive pelo Supremo Tribunal Federal, que a meu ver foi complacente com aquela situação, de que a pandemia tinha criado uma série de excepcionalidades que justificavam você abrir uma brecha no defesa eleitoral. Então aí o Bolsonaro foi adiante, agosto, setembro com a PEC Kamikaze, e lá para novembro ele fez aquela redução compulsória do ICMS dos combustíveis, que os governadores não tiveram nada a fazer e que depois o Lula é que teve de repor. Então são situações que muitas vezes são propiciadas pela própria oposição e pelo próprio judiciário. As circunstâncias desta eleição também podem levar a algo assim. A gente teve aí o novo tarifaço. Se o governo vier com um pacote de medidas para atenuar os efeitos do tarifaço junto a alguns setores atingidos, isso também, eventualmente, vai esbarrar na proibição da lei eleitoral de novos desembolsos em período já do defeso. E aí a gente vai ter que ver como que o Judiciário e o Congresso vão manejar essa demanda. O Congresso já parece bem disposto a aceitar abrir brechas na lei.
5: Bom, a gente fala agora sobre o uso daquele vídeo com inteligência artificial, né, para simular uma fala do ex-presidente Jair Bolsonaro, que foi usado na convenção do PL no fim de semana. A defesa da campanha do Flávio Bolsonaro apresentou suas justificativas hoje ao TSE, pediu a rejeição, inclusive, dessa ação. O João Rosa tem os detalhes. Oi, João.
6: Oi, Débora, boa noite para você, boa noite, Carol, boa noite, Vera, e a todos que estão nos acompanhando aqui na CBN. Isso mesmo, a defesa do senador e pré-candidato à presidência da República, Flávio Bolsonaro, pediu ao Tribunal Superior Eleitoral que rejeite a ação apresentada pelo PT contra o vídeo de Jair Bolsonaro criado por inteligência artificial e que foi exibido durante a Convenção Nacional do PL. Essa manifestação foi enviada hoje ao TSE, onde o caso é relatado pelo presidente da corte, o ministro Nunes Marques. Os advogados afirmam que o vídeo não viola a legislação eleitoral porque deixa claro desde o início que foi produzido com inteligência artificial e não tenta ali enganar os eleitores. Segundo a defesa, não há qualquer falsidade material nem tentativa de manipulação que afastaria a caracterização de uma chamada deepfake. Os advogados também compararam, né, o caso às manifestações realizadas durante o período em que o presidente Lula esteve preso, quando apoiadores utilizaram máscaras e representações do petistas em atos públicos. Os advogados afirmam ainda que recursos como caricaturas, charges, animações, personagens digitais e dublagens sempre fizeram parte da comunicação política e que a inteligência artificial apenas ampliou as ferramentas disponíveis. O vídeo foi exibido no último sábado durante a Convenção Nacional do PL. Na gravação, uma versão criada por inteligência artificial de Jair Bolsonaro aparece falando em primeira pessoa. Logo no início, a própria imagem informa que o conteúdo foi produzido por inteligência artificial, mas em seguida faz críticas às restrições impostas ao ex-presidente e também declara apoio à candidatura de Flávio Bolsonaro à presidência da República. Essa ação foi movida pela Federação Brasil da Esperança, que é formada pelos partidos PT, PV e PCdoB, e pede que o TSE reconheça irregularidades na exibição do vídeo e aplique as medidas previstas na legislação eleitoral, como multa e a retirada do vídeo das redes sociais. Eu volto com vocês.
5: Obrigada, João. A gente falou bastante sobre isso ontem, né, Vera? É uma questão que está dividindo, inclusive, os especialistas, né, do ponto de vista eleitoral. Claro que tem a discussão no Supremo se isso burlou, de alguma forma, as restrições impostas ao Bolsonaro, mas no âmbito do TSE, os especialistas estão divergindo sobre esse assunto, né?
4: Pois é, e me parece ali uma linha tênue entre o cinismo e a ingenuidade. Querer comparar um vídeo feito por inteligência artificial em que você sabe das proibições e das exigências da legislação, das resoluções do TSE para o uso desses mecanismos e você vai ali no limite do que é permitido ou não, comparar isso com caricatura ou fantoche, marionete, sei lá mais o
5: boneco de papelão, né?
4: Bonecão de Olinda e outras coisas assim, não tem nada a ver. Uma coisa é o uso da tecnologia, que por mais que você faça uma advertência de que foi usada ali inteligência artificial, produz em quem está assistindo uma sensação da presença do Jair Bolsonaro com o peso eleitoral que a gente sabe que o Jair Bolsonaro tem. E sendo que há aí dois problemas, como a gente já discutiu ontem aqui. Um deles da ordem da legislação eleitoral, que é a coisa, a diferença do que é deepfake e o que é IA, com advertência, com aviso e com todas as discriminações e transparência que a lei, que a resolução exige. E o outro problema da alçada da justiça criminal, né, do direito penal, que são as restrições impostas ao Jair Bolsonaro em razão da condenação dele por tentativa de golpe de Estado. E que foram recentemente agravadas pelo ministro Alexandre de Moraes, uma vez que houve já uma burla a essas medidas cautelares. Então, parece que assim, se burlou, se fechou esse caminho aqui, vamos tentar estressar esse outro aqui, vamos tentar abrir uma nova porteira por aqui, sabendo dos riscos que estamos correndo. Quando você faz isso sabendo dos riscos que está correndo e da linha tênue que existe, não dá para depois pegar e vir dizer assim, ingenuamente, não, mas é como se fosse uma caricatura. Não é. Não é da mesma natureza e existe lei específica para o uso dessas tecnologias porque se sabe que elas têm o condão de induzir o eleitor a erro. Então, não dá para dizer que é a mesma coisa. Desculpa, a gente nem pensou que isso daí podia dar algum BO. Nossa, que loucura, tal. Estávamos pensando numa caricatura. Não é assim que a banda toca, né?
7: E o relator dessa ação é o ministro Cássio Nunes Marques, que foi sorteado para relatar o tema, e ele já deu uma declaração essa semana para a imprensa de que usar a IA para fazer campanha é lícito. Que não pode é usar para prejudicar alguém. Não foi em relação a essa situação, obviamente, mas já deu essa dica. E a decisão dele vai editar, né, Vera? Como é que vão ser aí como é que deve ser as campanhas de um modo geral, né? Não só a campanha de Flávio Bolsonaro. Porque a depender da decisão, se ele disser não teve problema nenhum, não infringiu nenhuma legislação, esse tipo de artifício vai aumentar, né?
4: Exatamente, ele deu já um spoilerzinho de que ele acha que está tudo dentro da regra e que não houve nenhuma violação. Está todo mundo se preparando para que na presidência ele seja mais leniente do que a ministra Carmen e muito mais do que o Alexandre de Moraes, que são os dois últimos presidentes do TSE nessa questão de infrações à lei eleitoral e às resoluções do TSE. Os dois foram numa linha muito restritiva na eleição de 2022 e na eleição de 2024. O Cássio Nunes Marques vai dando a entender que pode não ser tão duro, por exemplo, com temas como o uso das redes sociais e impulsionamentos, questões que nos últimos anos levaram até a cassações de candidatura, a cassações de mandatos, porque os julgamentos ocorreram depois das eleições já concluídas. Então, essa questão também de favorecimento eleitoral, uso da máquina, abuso de poder econômico, coisas que nos últimos anos o TSE tem sido muito duro, a gente tem mostras de que a coisa pode ser um pouco mais leve, pode ser flexibilizada na eleição desse ano. Isso é um vetor importante. O TSE tem sido um ator importante nas últimas eleições. 2022 foi um player fundamental para alguns momentos cruciais da campanha. Então vamos ver como vai se dar a presidência dele e a primeira demonstração vai vir dessa manifestação em relação a esse vídeo.
5: Aproveitando que a gente está falando da campanha do Flávio Bolsonaro, ele iria prestar depoimento hoje às 2 da tarde à Polícia Federal naquele inquérito em que é investigado por calúnia contra o presidente Lula. Mas esse depoimento presencial foi cancelado porque o senador decidiu prestar depoimento por escrito. Segundo o próprio Supremo Tribunal Federal, ele poderia comparecer pessoalmente ou participar por videoconferência, preferiu fazer esse depoimento por escrito. Nesse documento, que foi encaminhado à Polícia Federal e também ao Supremo, os advogados do Flávio Bolsonaro negam que o senador tenha caluniado o presidente Lula. A investigação desse caso foi aberta depois do senador fazer um comentário na rede social X sobre a captura de Nicolás Maduro, né, o presidente da Venezuela, no início do ano. Flávio publicou que Lula seria delatado e que era o fim do Foro de São Paulo. Nessa postagem ele fala ainda em crimes como tráfico de drogas, lavagem de dinheiro e eleições fraudadas. Nesse documento protocolado hoje, os advogados de Flávio Bolsonaro afirmam não haver crime algum na publicação investigada. Nela foram compartilhadas duas notícias verdadeiras, seguidas de dois comentários separados e independentes entre si. É o que diz a defesa do senador. O primeiro, segundo eles, era apenas uma previsão sobre algo que poderia ocorrer no futuro, sem atribuir ao presidente Lula nenhum fato concreto. E o segundo se referia a Nicolás Maduro e apenas repetia as acusações que a justiça dos Estados Unidos imputa a ele formalmente. Essa investigação foi aberta a pedido do Ministério da Justiça, depois dos posts do Flávio no X. A Polícia Federal concluiu o inquérito em junho, afirmando que o senador cometeu calúnia ao fazer uma falsa imputação de crime ao presidente da República. O Ministério Público entendeu que o Flávio deveria ser ouvido antes do encerramento do caso e da apresentação de uma eventual denúncia. E aí foi isso que aconteceu hoje, né? Então, o Flávio Bolsonaro apresentando essa defesa por escrito. Vera, cola essa versão?
4: A gente vai ter que ver o que a Polícia Federal e depois o Supremo consideram, Carol, mas eu acho significativa essa decisão de mandar uma justificativa por escrito em vez de comparecer à convocação para um documento, para um depoimento. Eu ouvi de muitas fontes da campanha do senador Flávio Bolsonaro uma queixa de que a Polícia Federal está atuando de forma partidarizada para influenciar a eleição. Então você pega o candidato adversário do presidente da República e o faz comparecer a um depoimento na Polícia Federal durante o período eleitoral. Então isso geraria entrevistas na imprensa, geraria um constrangimento, foi essa palavra que eu usei, que eu ouvi, aliás, de o Flávio Bolsonaro ter de se dirigir à PF para prestar uma explicação sobre um episódio que eles consideram de menor importância, que eles acham que o STF e a PF estão de propósito maximizando, tornando ali algo maior do que é, para gerar mais uma notícia negativa, mais um estresse para a campanha do Flávio Bolsonaro. Então, com essa decisão, com esse expediente, eles querem tirar o peso noticioso desse caso e até deixar claro que, para eles, o que existe é esse uso político da PF, para que haja um recuo na esperança deles de qualquer tentativa de indiciar ou abrir um processo contra o Flávio Bolsonaro por causa dessas declarações a respeito da Venezuela com o nome do Lula. Então, é isso. Eles querem tirar o peso do caso e fazer diluir no meio de uma série de outras notícias, seguir o barco, seguir adiante.
7: E a defesa está a todo vapor, né? A defesa do senador Flávio Bolsonaro, que reforçou hoje no STF o pedido de investigação sobre o presidente Lula por chamar o parlamentar de traidor da pátria. Flávio quer que o presidente Lula seja alvo de um inquérito por suposta ameaça, incitação ao crime em razão de uma fala de Lula durante a convenção do PDT na semana passada. Os advogados de Flávio dizem que, naquela ocasião, Lula repetiu as frases que levaram o senador a acionar o STF em junho contra o atual presidente. Daquela vez, Flávio questionou o discurso que foi feito por Lula em catalão, quando Lula chamou os bolsonaros de vendilhões da pátria e defendeu forca para traidores da pátria. Ele fez aquela confusão, né, entre Joaquim Silvério e Tiradentes. Enfim, uma nova ofensiva aqui por parte da defesa de Flávio Bolsonaro.
4: Eles querem devolver na mesma moeda e, caso o STF e a PF não procedam com o Lula da mesma maneira que procederam em relação a ele, eles vão dizer que há dois pesos e duas medidas no trato da mesma coisa, que seria o uso da liberdade de expressão numa campanha eleitoral, porque aqui está sendo investigado por calúnia. Então, se o mesmo não acontecer em relação ao Lula, eles vão apontar esse uso político e esses dois pesos e duas medidas, Débora.
1: Aí o Viva Voz, Vera Magalhães, Carol Moran, Débora Freitas, participação da reportagem CBN. Lembrando que a partir da semana que vem, né, Ricardo Garcia, teremos uma mudança na programação Viva a Voz, a partir das 7 da noite, das 7 às 8, vai separar durante esse período agora pré-eleitoral do ponto final, né? Então, isso de segunda a quinta. E nas sextas-feiras, a partir das 6 horas, né, no horário normal, com o resumo da semana. Mas ao longo então das próximas semanas, a Vera vai receber muita gente, muitos colaboradores, comentaristas, nesse período mais do que importante, que é o período pré-eleitoral, para que você, ouvinte CBN, possa ter todas as informações e decidir da melhor forma possível para quem você vai dar o seu voto, não só para presidente, para governadores, mas também para deputados, que é uma coisa importantíssima também. O Congresso Nacional, tão importante quanto o voto para presidente da República, são os votos para deputado, para senadores. Então, é muito importante que você esteja informado.
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0: Quarta-feira, 29 de julho de 2026. O governo federal vai prorrogar a adesão ao Desenrola 2.0 até 31 de agosto, data em que termina o prazo de vigência da medida provisória que criou o programa. A informação foi confirmada pelo ministro da Fazenda, Dario Durigan. O Desenrola já renegociou mais de 22 bilhões de reais em dívidas, com 3 milhões de novos acordos fechados até o fim de junho. Fósseis de 2 bilhões de anos foram identificados na Faculdade de Medicina da Universidade Federal de Minas Gerais. Foram encontrados em uma parede de mármore, estão entre os mais antigos já registrados no Brasil. Os fósseis aparecem em cortes transversais da rocha e formam desenhos que lembram a pelagem de uma onça. Segundo os pesquisadores, Belo Horizonte pode ter o segundo maior acervo desse tipo de fóssil no país. A capital mineira fica atrás apenas do Rio de Janeiro. O WhatsApp anunciou que a versão web, acessada pelos navegadores de internet, agora permite chamadas de áudio e vídeo. Segundo a plataforma, a atualização está sendo liberada de forma gradual e em breve ficará disponível para todos os usuários. A versão também passa a contar com recursos como compartilhamento de tela, reações e uma aba com histórico de ligações. Horário de Brasília, 2 horas e 5 minutos.
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0: 2 horas e 7 minutos. Bom dia a você que nos acompanha. Eu e Ricardo Garcia vamos juntos até as 5 da manhã aqui no CBN Madrugada. E agora a Josélia Pegorim traz para a gente a previsão do tempo para esta quarta-feira.
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2: O sol forte e o calor ainda vão predominar nesta quarta-feira na maioria das áreas do Brasil. Na região norte, algumas pancadas moderadas a fortes poderão acontecer, principalmente à tarde e à noite, no centro-oeste e norte do Amazonas, em Roraima, no extremo norte do Pará e no Amapá. Na região nordeste do Brasil, possibilidade de algumas rápidas pancadas de chuva na costa leste da região, mas sem nenhum alerta especial. Na região sul é o nosso grande problema. Uma frente fria avança sobre a região e ela tem poder, junto com a circulação de ventos em outros níveis da atmosfera, para provocar tempestades no sul do Brasil. A situação é de alerta total ainda para o Rio Grande do Sul, com grandes volumes de chuva sendo esperados para a região de Porto Alegre, dos Vales e também da região serrana. Tem risco de temporais em todo o Rio Grande do Sul, também no centro-oeste e sul de Santa Catarina, no sudoeste e sul do Paraná. Nas outras áreas da região sul do Brasil, podem ocorrer pancadas de chuva moderadas a fortes. Curitiba e Florianópolis também podem ter chuvas fortes. Esta frente fria vai começar a provocar pancadas de chuva nesta quarta-feira na parte oeste e sul de Mato Grosso do Sul e algumas pancadas podem ser moderadas a fortes. Também há previsão de pancadas de chuva a partir da tarde em municípios de São Paulo na divisa com o Paraná. Esta frente fria deve continuar avançando aí pela costa da região sudeste do Brasil na quinta e na sexta-feira, provocando pouca chuva na região. Na sexta-feira, a chuva deve dar uma pequena trégua no sul do Brasil. Josélia Pegorim, da Clima Tempo para a CBN.
0: Oh. 2:09, o destaque de esporte com Gabriel Dudziak.
3: O Santos está classificado às oitavas de final da Copa Sul-Americana. Na noite desta terça-feira, o Peixe venceu a Universidade Central da Venezuela pelo placar de 4-2. Na próxima fase, a equipe vai enfrentar o Macará do Equador. Hoje, também pela Copa Sul-Americana, o Vasco enfrenta o Independiente Medellín da Colômbia em casa, às 19h. Na primeira partida, os dois times igualaram por 2-2. Já o Bragantino encara o Sporting Cristal do Peru em casa, depois de um 0-0 no primeiro confronto. A quarta-feira também terá jogos do Campeonato Brasileiro. Às 19h, Internacional e Flamengo se enfrentam no sul do país. No mesmo horário, o Mirassol encara o Remo. Já às 21h, o Fluminense recebe o Bahia. E o Vitória joga em Salvador contra o Palmeiras. Futebol.
0: Duas e dez, nós vamos aqui no CBN Madrugada ao Rio de Janeiro, onde esteve nesta terça-feira o presidente Lula. Júlia Viana acompanhou.
4: Em visita ao Hospital Federal do Andaraí, na zona norte do Rio, o presidente Luiz Inácio Lula da Silva mandou um recado indireto a Donald Trump. Acompanhado do diretor-geral da OMS, Tedros Adhanom, Lula pediu que o dirigente leve um recado ao presidente americano, de que saúde não pode ser um privilégio de quem tem dinheiro.

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1: Um câncer de pele na cabeça. Ele disse que qualquer cidadão tem o direito de receber pelo SUS o mesmo cuidado que ele teve no Hospital Sírio-Libanês.
2: Aqui no Brasil, em se tratando de câncer, quando uma pessoa pobre tem que fazer um tratamento, se tiver que fazer uma radioterapia, como eu fiz, eu vou mostrar para vocês. Eu fiz 15 sessões de radioterapia na cabeça por causa de um câncer de pele. E eu fiz numa máquina que qualquer pobre do Brasil pode fazer.
1: As declarações ocorreram em um momento de tensão diplomática entre Brasília e Washington, intensificada após a decisão de Trump de retomar o tarifaço contra produtos brasileiros em vigor desde o dia 22. Tedros Adhanom está no Brasil para participar da Conferência Internacional AIDS 2026, que começou no domingo no Rio e vai até sexta-feira. Do Rio de Janeiro, Júlia Viana.
3: 12h12, espaço agora para Karen Lemos, tem informações sobre a tentativa, de alguma forma, do presidente Donald Trump mediar a paz, conversou com líderes nesta terça-feira.
4: O presidente dos Estados Unidos, Donald Trump, recebeu na Casa Branca, em encontros separados, o primeiro-ministro de Israel, Benjamin Netanyahu, e o presidente da Ucrânia, Volodymyr Zelensky. Segundo a secretária de imprensa da Casa Branca, Caroline Leavitt, ambas as reuniões foram positivas e produtivas. Em um vídeo publicado nas redes sociais, Netanyahu descreveu o encontro como uma das melhores conversas que teve com Trump, com o entendimento do objetivo comum de garantir que o Irã não tenha armas nucleares. A reunião com Netanyahu, que durou cerca de uma hora e meia, foi o primeiro encontro presencial entre Trump e Netanyahu desde o início da guerra no Oriente Médio. Nesse meio tempo, Trump chegou a chamar o israelense de louco em um telefonema, e desde então, as relações andavam estremecidas. O encontro entre os líderes dá sequência a um cenário de desentendimentos entre Washington e Tel Aviv sobre a condução das operações contra o Irã e a presença militar em Gaza, no Líbano e na Síria. O andamento das negociações de paz segue incerto. Trump afirmou que as conversas continuam, mas o Ministério das Relações Exteriores do Irã declarou que não há tratativas em andamento. Trump ameaçou novamente destruir pontes e usinas de energia iranianas caso não haja um acordo. Além disso, também nesta terça, o Irã propôs para Oman um acordo temporário para reabrir o Estreito de Hormuz e que amplia o controle de Teerã na via navegável. O estreito é dividido entre o Oman ao sul e o Irã ao norte. Na proposta divulgada, um dos sentidos do tráfego passaria por águas iranianas. No sentido contrário, a gestão seria dividida entre os dois vizinhos. O acordo iraniano veio após a rejeição da proposta oferecida por Oman, no qual os dois países teriam uma divisão igualitária das rotas de trânsito em Hormuz. Já na reunião de Trump com Zelensky, a pauta central foi o debate de uma nova proposta conjunta para tentar reabrir as negociações de paz com a Rússia. O encontro acontece depois que autoridades iranianas intensificaram as ameaças contra Kiev, após um ataque recente da Ucrânia contra o que Teerã alegou ser uma embarcação do Irã no Mar Cáspio. Zelensky afirmou que conversou com o presidente Trump sobre o acesso de Kiev a interceptadores de mísseis e a retomada da diplomacia durante o que chamou de uma boa reunião na Casa Branca. Com colaboração de Beatriz Lacorte, de São Paulo, Karim Lemos.
3: 12h15, continuamos na página internacional. Professora Cristina Pesequilo conversando com a Nadélia Calado e com a Tatiana Vasconcelos.
5: Hoje a Cris vai falar sobre os protestos que acontecem na Índia contra o governo do primeiro-ministro Narendra Modi. Enfim, primeiro-ministro enfrentando muitos protestos de jovens. Por que na Índia esses protestos ficaram conhecidos como protestos das baratas? E quais são os motivos desses protestos que a gente tem visto, Cris?
6: Esses protestos da Índia, eles estão inseridos, Tati, na Dead Ouvintes, num processo chamado de protestos da geração Z. Ele tem, lógico, particularidades da Índia, né, que a gente

0: gente vai falar daqui a pouco, mas são protestos que começaram a estar muito presentes no mundo a partir de 2025. Por que que eles são chamados protestos da geração Z? Porque eles pegam uma faixa etária que é a da geração Z, de 15 a 30 anos, ou seja, jovens. São protestos inspirados também em um mangá anime chamado One Piece, que tem como símbolo uma caveirinha, né? E também a ideia de que eles são piratas, que eles não têm liderança, que eles não estão ligados ao estado comum das coisas, né? Ou seja, eles vêm contestar a ordem estabelecida. E para a gente ter uma ideia, em Nepal e Bangladesh eles chegaram a derrubar governos, né? Teve também na Indonésia, em Marrocos, até aqui no Peru teve também. No caso da Índia, eles são protestos também nessa mesma faixa etária. O líder é uma pessoa chamada Abhijit Dibke, que vem tratando essa manifestação como uma manifestação não só contra o governo Modi, mas também uma manifestação que ela nasce de uma insatisfação da juventude detonada por acusações de corrupção contra o ministro da Educação do governo Modi. Então, o que que acontece? Foram encontradas evidências de corrupção e processos de seleção estudantil em algumas universidades, principalmente no campo da medicina, e os jovens acabaram iniciando esses protestos. E lógico que, como todos os protestos da geração Z, eles foram ganhando mais corpo. Por quê? Porque eles têm uma visão de que a juventude na Índia, assim como nos outros países, ela vem sendo pouco atendida em suas demandas. Então, além de ser um movimento contra o sistema, é um movimento pró-emprego, contra a corrupção, um movimento que visa maiores oportunidades e melhores condições de vida. E aí, gente, vem o termo baratas, né? Por que o termo baratas? O próprio movimento, ele se auto-intitulou baratas como uma piada, porque um juiz da Suprema Corte indiana, de maneira muito mal educada, disse que esses protestos de jovens eram comparados a baratas e que, como toda barata, eles teriam que ser eliminados, né? Então, a gente até tem visto reações violentas a esses protestos. E aí, o protesto, né, até por ser uma coisa de jovens, muito ligado a redes sociais, TikTok, né, eles acabaram adotando e se chamando de Partido das Baratas, Protesto das Baratas. Lógico, não é um movimento oficial de baratas ou um partido, mas aí eles aproveitaram a ofensa para se tornarem mais visíveis, levando isso como uma crítica bem-humorada ao sistema indiano.
1: Eu tô muito impressionada, Cris. Há cerca de 10, 15 anos, foi lançada aqui no Brasil, na Netflix, uma série inglesa chamada Black Mirror, de futuros distópicos. Eu não sei se você acompanhou.
0: Sim.
1: Eu, na época, assisti. Eu, em algum momento, larguei, porque foram muitas temporadas, mas talvez as três primeiras eu tenha visto. E quando eu ouvi Baratas, eu me lembrei de um episódio da terceira temporada, eu acho, é um episódio chamado Engenharia Reversa, é do ano de 2016, quinto episódio da terceira temporada da série, que talvez antecipasse esse cenário e essa visão estereotipada a respeito de manifestantes chamando-os de baratas. Nesse episódio, os soldados usam implantes neurais que desumanizam eles e fazem com que eles caçem pessoas como baratas. Eu nunca achei que a gente fosse ver um futuro distópico chegar tão rápido da tela de uma obra de ficção para a realidade. Mas enfim, eu não pude deixar de comentar porque Black Mirror, para você que nunca viu, talvez seja legal até ver uma obra de ficção que pretendia retratar um futuro distópico, vivendo esse futuro distópico como a gente está hoje em dia. Total.
2: Sim. Como é que isso está impactando a gestão Modi, Cris?
0: Não, total. Tati, Naded, eu até recomendo a série também. E a gente está vendo muita coisa distópica, não só dessa série, mas de outras, né? Como contos de Aia se tornando realidade,
1: Total.
0: né? E o que choca, e aí já entrando na pergunta da Naded, é que na realidade eles não estão nem precisando de implantes, de nenhuma justificativa fora da realidade para realizar uma repressão violenta contra os estudantes agora. Então, quais que foram os impactos, né, para o MOD? A gente tem um impacto que é um aumento da revolta popular na DED, a Tati ouvintes, porque a repressão inicial a esses estudantes foi muito violenta, mas muito violenta mesmo. Agora eles estão suspendendo alguns policiais que desrespeitaram o direito à manifestação desses estudantes, desrespeitaram também as próprias leis indianas, né, que permitem essas manifestações democráticas quando elas estão pacíficas. Então, o governo Modi, inicialmente, ele disse: eu vou punir todo mundo, tanto que a gente teve essa frase das baratas, né? E agora ele está voltando atrás, inclusive dando anistia para alguns estudantes que foram presos, e também tem prometido, né, que ele vai rever as ações para a juventude, ou seja, políticas mais específicas para a juventude e também para a sociedade em geral. A sociedade indiana, assim como muitas outras asiáticas, é uma das sociedades que ainda cresce demograficamente, só que a gente tem aí uma parcela de excluídos que é muito grande. E é excluído por questões econômicas, né? Você não consegue criar uma classe média na Índia, e também por questões culturais associadas às castas, né? E uma prova de que o Modi ele teve também que ouvir os estudantes é o fato de esse ministro da Educação, que foi acusado de fazer atividades de corrupção e aqueles relacionados a ele, foi demitido. Para o Modi, que está no poder desde 2014, foi um movimento de total exceção, porque ele nunca havia cedido a nenhuma manifestação popular. Só que os jovens conseguiram atingir pelo menos esse objetivo de tirar o ministro da Educação, de se propor em reformas educacionais e de acender para o Modi uma luz amarela de que a juventude, que é a parcela da população que mais cresce no país, está insatisfeita com as condições de vida.
1: Ô Cris, mudando de assunto, nos Estados Unidos, o presidente Donald Trump recebeu hoje o presidente Volodymyr Zelensky. O que que a gente já sabe desse encontro e por que esse encontro está sendo realizado agora?
0: A gente tem o Trump hoje com uma agenda cheia, né? Eu sempre digo que eu quero ter o vigor dele um dia, né? Mesmo sendo muito mais jovem. Mas vamos lá, por que que o Zelensky foi lá para Washington, né? Lembrando que ontem, que foi o dia 27, ele esteve visitando o novo primeiro-ministro inglês lá em Londres, né? Pedindo também a concessão de mais armamentos, acesso a uma indústria de drones britânicas e outras questões também associadas ao apoio do Reino Unido à Ucrânia, tentando garantir que isso continue, ainda que o Burnham já tenha garantido isso. A viagem do Zelensky a Washington é basicamente com a mesma pauta, né? Ou seja, garantir maiores defesas antiaéreas para a Ucrânia, assegurar que os Estados Unidos continuem dando apoio para os ucranianos, e aí um tema que a gente acabou falando aqui algumas semanas atrás, a questão dos Patriots, né, que são aqueles mísseis de defesa antiaérea que o Trump prometeu para a Ucrânia, que não tem como fazer de uma hora para outra, nem na Ucrânia, nem nos Estados Unidos, tanto que já saíram notícias que estariam faltando não só munições, mas também Patriots para os Estados Unidos na guerra do Irã e para os seus aliados. Então, o que o Zelensky foi fazer foi justamente assegurar que esse apoio, mesmo que não seja na forma de Patriots, mas que em forma de outros armamentos e também financeiro, continue chegando à Ucrânia. E aí a gente também tem um pano de fundo, né, que é o seguinte: a Rússia tem tido avanços importantes na guerra, embora a guerra de drones da Ucrânia ela esteja atacando populações civis russas cada vez com maior intensidade, atividades econômicas, mas o avanço territorial russo em território ucraniano ele tem sido significativo. Então, também é uma forma do Trump negociar com Zelensky, talvez, a possibilidade de novas negociações, de um novo cessar-fogo. A Rússia está numa posição confortável, ela diz que não negocia, que a guerra continua, principalmente porque Zelensky ataca civis.
2: E Trump também encontra o primeiro-ministro Benjamin Netanyahu. Cris, como é que está a situação entre Estados Unidos e Israel agora?
0: É, não está muito boa, né, já está te ouvindo, né? Na verdade, há uma percepção de que esse encontro ele interessa muito mais ao Netanyahu do que ao próprio Trump. Netanyahu, como a gente sabe, está numa campanha eleitoral acirrada, né, em Israel para as eleições de 26 de outubro, e ele meio que pediu essa reunião. Ele está em Washington não só para essa reunião, mas ele veio para o funeral do Lindsey Graham, né, que era sempre um grande apoiador de Israel, e ele meio que aproveitou para entrar na agenda do Trump. Então, o que a gente tem observado é, de certa forma, um acirramento das disputas, né, entre Estados Unidos e Israel, obviamente não para o público, mas no campo de batalha mesmo, né? Então, ou seja, Israel querendo a continuidade da guerra contra o Irã, contra o Hamas, contra o Hezbollah, menos concessões. E o Trump tentando negociar o cessar-fogo com o Irã e novos posicionamentos, tanto no Líbano quanto em Gaza. E nesse sentido, Netanyahu meio que concedeu, né, para o Trump uma coisa que o Trump queria há muito tempo, que é a colocação de forças militares, né, internacionais, chamadas de força de estabilização em Gaza. Netanyahu cedeu a essa demanda americana, mas ao mesmo tempo manteve a postura militar lá. Então a gente tem aí algumas convergências, mas ao mesmo tempo muitas divergências, porque para o Netanyahu, de novo, interessa a continuidade do conflito, enquanto para o Irã e para os Estados Unidos não interessa. Então a gente aí tem um desequilíbrio de posições. Lembrando também que o prefeito de Nova York ameaçou prender, né, o Netanyahu se e quando em solo americano, que a gente também falou sobre isso e sabe que não é possível, ele não tem autoridade para isso, mas criou um clima muito negativo.
1: Cris, para a gente se despedir, nos últimos dias surgiram algumas conversas, análises, na verdade, sobre como os conflitos no Irã e na Ucrânia podem estar se tornando uma coisa só. Você concorda com isso e como é que isso é possível?
0: Olha, Tati, Nadege, ouvintes, é possível por conta dos drones, né? E por conta também da proximidade geográfica, geopolítica que a gente tem naquela região. E o que aconteceu para detonar essas nossas hipóteses, né? E eu até concordo, viu, Tati, Nadege, ouvintes, é algo muito perigoso que a gente está vivendo agora, que envolve, no caso europeu, a OTAN, mas envolve lá no Oriente Médio, nessa proximidade, o ataque ucraniano a navios iranianos, no momento que os Estados Unidos e o Irã estão no cessar-fogo. Então, é possível que a gente observe a criação de um novo sistema geopolítico de guerra eurasiano. Falando de Hormuz, falando do Estreito de Almandeb, falando também de todas as questões associadas ao uso de drones que excedem o território ucraniano, excedem o território russo, e a Ucrânia diz que ela fez isso por quê? Porque o Irã ajuda a Rússia e a Rússia ajuda o Irã. Só que isso também não é uma visão positiva para os Estados Unidos, né? Então, uma divergência que talvez tenha sido negociada, falada naquela reunião que a gente mencionou, ou seja, um sistema de guerra eurasiano muito perigoso para todo mundo e para toda a humanidade de uma forma geral, gente.
1: Perfeito, perfeito.
3: Professora Cristina Pesequilo conversando com a Tatiana Vasconcelos e com a Nadédia Calado aqui no CBN Madrugada. Agradecer Anderson e Zé Luiz, estão em Batatais, interior de São Paulo. Também Manuel Erasmo, é de Caruaru, viu, Ricardo Garcia? Mas está em São Paulo, sintonizado no CBN Madrugada. Murilo de Manguariba, também no Rio de Janeiro, está dizendo que é fã incondicional do programa. Muito obrigado a você que participa aqui pelo WhatsApp no 11 999 11 9981. Márcio da Praia Grande, fiel ouvinte, muito obrigado. Você que está aqui no YouTube também participando e trocando ideias com os demais ouvintes no nosso chat democrático. Obrigado ao Edilson Damião. Obrigado, Edilson, pelas palavras aqui. também Cláudia Nascimento, de Paulínia, no interior de São Paulo, Samantha Smith, está chegando por aqui. Obrigado a você que interage também via Instagram, no @phcgalvão. Repetindo, @phcgalvão, você pode interagir por aqui também. Domingos Moreira está por aqui, Márcio Lima, Josimar Costa, Joaquim Júnior. Muito obrigado pelas mensagens aqui na rede social, no @phcgalvão. E muito obrigado a você que participa via e-mail também. Só quem entra no site, clica lá no Fale com Âncora, Ibi Campos de Oliveira, direto de Ilhéus, na Bahia, no CBN Madrugada.
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0: quinta-feira, 29 de julho de 2026. O Ministério Público do Tocantins acionou o STF, o STJ e a PGR no inquérito que apura suposto tratamento privilegiado concedido ao Banco de Brasília por servidores da Secretaria da Administração do Estado. O BRB enfrenta crise por causa de negociações realizadas com o Banco Master entre 2024 e 2025, que somam 30 bilhões de reais. A Visa planeja demitir cerca de 2.600 funcionários. Os cortes devem atingir principalmente equipes de tecnologia e produtos. No início do ano, a concorrente Mastercard anunciou planos de demitir 4% da força de trabalho global, citando a necessidade de redirecionar os investimentos para diferentes áreas. Não há informações se a medida vai afetar funcionários no Brasil. O avião bateu um recorde ao completar um voo direto de 24 horas e 24 minutos. A aeronave foi projetada para operar a rota comercial mais longa do mundo. Segundo a fabricante europeia Airbus, a aeronave percorreu mais de 23 mil quilômetros entre Melbourne, na Austrália, e Toulouse, na França. Horário de Brasília, 2 horas e 33 minutos.
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0: Duas e 34 agora com Leandro Gouveia.

0: Em destaque no Panorama CBN, defesa de Flávio Bolsonaro compara vídeo de Jair Bolsonaro feito com IA a máscaras de Lula feitas com papel. Prévia da inflação vem abaixo do esperado com queda de alimentos e bolsa sobe. Conselho do FGTS confirma distribuição de lucro de 13 bilhões de reais a trabalhadores. Lula e Flávio têm empate técnico em Minas e Raquel Lira ultrapassa João Campos em Pernambuco. Imprensa japonesa relata 20 a 30 desaparecidos em desabamento após terremoto de magnitude 7.1. Olá para você que está aqui comigo, eu sou Leandro Gouveia e essa é a segunda edição do podcast Panorama CBN de terça-feira, 28 de julho de 2026. Em menos de meia hora eu te conto as principais notícias do dia. A defesa do senador Flávio Bolsonaro pediu ao Tribunal Superior Eleitoral que rejeite uma ação contra a exibição de um vídeo do ex-presidente Jair Bolsonaro feito com inteligência artificial na convenção do PL no último fim de semana. Essa ação foi apresentada pela Federação Brasil da Esperança, que é composta pelos partidos PT, PV e PCdoB. Esses partidos alegam que a peça configura propaganda eleitoral antecipada com uso irregular de tecnologia, já que o recurso simula o ex-presidente declarando apoio à pré-candidatura do filho. O processo está sob relatoria do presidente do TSE, Cássio Nunes Marques. A defesa do senador sustenta que a transmissão ocorreu em um ambiente restrito a correligionários e sem pedido explícito de voto. Frases como "o futuro é Flávio Bolsonaro" e pedidos para acolher a pessoa escolhida para a sucessão foram classificados pelos advogados apenas como declarações normais de apoio político. A defesa também nega que a gravação seja um deepfake, que é a técnica que cria vídeos para imitar rostos e vozes de pessoas reais de forma realista. Os advogados alegam que o vídeo exibia avisos explícitos, informando que a imagem tinha sido gerada por inteligência artificial, sem induzir o público ao erro. Para os advogados, o recurso funciona como uma versão moderna de ferramentas tradicionais de campanha, como máscaras e cartazes. A defesa cita ainda que a própria federação do PT utiliza estratégias parecidas de comunicação, e lembrando o uso de máscaras com o rosto do presidente Lula na campanha de 2018, e publicações mais recentes sobre o escândalo do Master. O comentarista da CBN, Bernardo Melo Franco, diz que esse é o primeiro teste para a Justiça Eleitoral ainda antes do início da campanha oficial.
1: O TSE, o órgão máximo da Justiça Eleitoral, ele já editou resoluções proibindo o uso da deepfake, dizendo que não pode. E foi exatamente isso o que o Flávio fez para compensar a ausência do pai, que está preso, está em prisão domiciliar, e, portanto, não pôde participar da convenção. Por outro lado, o ministro Cássio Nunes Marques, que foi indicado pelo Bolsonaro e que hoje é o presidente do TSE, deu uma declaração para o Estado de São Paulo dizendo: olha, se não for para criticar os outros, pode usar a inteligência artificial, o que não pode é para fazer difamação, calúnia, enfim. Estamos aí diante de um impasse e certamente essa questão vai ser judicializada, a gente vai ter que esperar o pronunciamento da Corte Eleitoral. Porque é claro que se puder, o Flávio Bolsonaro vai usar o tempo todo, né? Durante toda a campanha, a figura do pai.
0: E o senador Flávio Bolsonaro decidiu prestar depoimento por escrito no inquérito que investiga uma suspeita de calúnia contra o presidente Lula. Por causa disso, a Polícia Federal cancelou o depoimento do parlamentar que estava marcado para essa terça-feira. A investigação começou depois que Flávio Bolsonaro fez uma publicação sobre a prisão do presidente da Venezuela, Nicolás Maduro, no início do ano. Na postagem, o senador escreveu que Lula vai ser delatado. E, em seguida, ele listou crimes como tráfico internacional de drogas e armas, lavagem de dinheiro, apoio a terroristas e ditaduras e fraude eleitoral. Agora, no texto enviado à PF e ao STF, os advogados afirmam que a publicação não configura crime e que não houve atribuição falsa de fatos ao presidente Lula. A defesa sustenta que a frase "Lula será delatado" representava apenas uma previsão sobre um evento futuro e não atribuía qualquer fato concreto ao presidente. Os advogados alegam que dizer que alguém será delatado não significa atribuir um crime a essa pessoa, já que alguém pode ser mencionado em depoimento sem que tenha cometido um crime. Já o segundo comentário, segundo a defesa, fazia referência a Maduro e reproduzia acusações atribuídas ao venezuelano pelas autoridades dos Estados Unidos. O ministro Alexandre de Moraes ordenou que a Procuradoria-Geral da República se manifeste em até 15 dias sobre a não realização do depoimento, que acabou cancelado pela PF. Dois advogados argentinos entraram com uma denúncia criminal na justiça do país contra o presidente Javier Milei. Eles acusam o líder argentino de usar dinheiro público para viajar ao Brasil e participar do lançamento da pré-candidatura do senador Flávio Bolsonaro em São Paulo. Segundo os advogados, Milei usou o avião presidencial, verbas estatais e uma comitiva oficial para um evento partidário sem agenda de Estado. A denúncia aponta crime de descumprimento de dever público e mau uso de recursos. Os advogados argumentam ainda que os ataques de Milei a autoridades brasileiras representam interferência indevida na política interna, o que descumpre tratados da ONU e da OEA, a Organização dos Estados Americanos. A ação pede a divulgação completa dos gastos e o depoimento de Milei. Na segunda-feira, o ministro das Relações Exteriores, Mauro Vieira, se reuniu com o embaixador do Brasil na Argentina, Júlio Bittelli, para avaliar os impactos da crise. Uma nova conversa vai acontecer até esta quarta-feira, quando o chanceler volta da viagem para a posse da presidente do Peru, Keiko Fujimori. Antes disso, no domingo, o Itamaraty já tinha convocado o embaixador argentino em Brasília, Daniel Raimondi, para transmitir o protesto formal e cobrar explicações do governo vizinho. O presidente dos Estados Unidos, Donald Trump, recebeu na Casa Branca, em encontros separados, o primeiro-ministro de Israel, Benjamin Netanyahu, e o presidente da Ucrânia, Volodymyr Zelensky, líderes com quem Trump se desentendeu recentemente. Os encontros foram fechados. O primeiro a chegar foi o presidente da Ucrânia. A conversa com Zelensky teve como um dos tópicos a emissão de licenças por parte dos Estados Unidos para que a Ucrânia produza partes do sistema de defesa aérea Patriot, que é crucial para enfrentar os russos. A promessa foi feita no início do mês por Trump e é encarada pela Ucrânia como uma forma de amenizar a escassez global desse sistema de mísseis. Nas redes sociais, o presidente ucraniano ressaltou que o processo diplomático precisa ser revitalizado para chegar a um cessar-fogo com a Rússia. E a reunião com Benjamin Netanyahu durou cerca de uma hora e meia. Um membro da comitiva do primeiro-ministro afirmou ao Canal 12 de Israel que o premier entregou informações de inteligência sobre o Irã e argumentou que não há outra escolha a não ser retomar os ataques contra o território iraniano. Segundo a Casa Branca, Trump e Netanyahu discutiram a guerra na Faixa de Gaza, a situação regional depois do conflito com o Irã e a presença militar israelense em Gaza, no Líbano e na Síria. Depois dos encontros, os líderes foram ao funeral do senador republicano Lindsey Graham, que morreu no dia 11 de julho, aos 71 anos. As cerimônias, que vão levar 2 dias, começaram no Capitólio, o Congresso americano, e seguiram na Catedral Nacional de Washington. O petróleo continua a trajetória de queda depois da suspensão dos ataques no Oriente Médio. No momento em que eu gravo, o barril do tipo Brent cai mais de 4%, negociado a 81 dólares. Pela manhã, o IBGE divulgou a prévia da inflação oficial do país, que teve uma forte desaceleração e ficou quase no 0 a 0 em julho. O IPCA 15, que é calculado justamente até o dia 15 do mês, registrou alta de 0,06%. O grande alívio para o bolso do consumidor veio do grupo de alimentação e bebidas, que caiu 0,66%. A alimentação em domicílio teve redução de 1,14%, maior queda para o mês desde 2010. A refeição em casa ficou mais barata, puxada por quedas expressivas do tomate, que despencou quase 20%, da batata inglesa, 10%, e do café moído, 3%. A queda nos combustíveis, como a gasolina, 0,68%, e o etanol, 2,5%, também ajudou a conter os preços, amenizando os impactos recentes da guerra no Oriente Médio, que afetou o comércio global de petróleo. Na outra ponta, o maior vilão do mês foi o grupo Habitação, que subiu 0,97%. A conta de luz residencial disparou mais de 3% por causa da vigência da bandeira amarela e de reajustes tarifários em capitais como São Paulo, Rio de Janeiro e Belo Horizonte. A comentarista de economia da CBN, Miriam Leitão, explica que o resultado veio abaixo do esperado e favorece a queda de juros.
2: É uma surpresa. A inflação prevista era maior. O mercado tinha previsto alguma coisa como 0,22. O ano passado foi 0,33. E em junho foi 0,41. E esse IPCA 15 de julho veio com a inflação praticamente em zero. O que que isso significa? Significa que certamente os juros vão continuar caindo, até porque nas últimas 4 semanas o mercado financeiro fez revisão para baixo da inflação do ano. E outro dado importante é que o acumulado em 12 meses, que estava em 4,80, foi para 4,52, só 0,02 acima do teto da meta, caindo, portanto, esse acumulado de 12 meses.
0: Com essa notícia positiva da inflação e também a queda no petróleo, o principal índice da Bolsa de Valores de São Paulo fechou em alta de 0,7% aos 176.564 pontos. O dólar comercial subiu 0,2%, cotado a R$ 5,12. O euro vale R$ 5,83, com alta de 0,35%. E foi confirmada nesta terça-feira a distribuição de R$ 13 bilhões do lucro do FGTS entre os trabalhadores. O valor foi aprovado pelo Conselho Curador do Fundo de Garantia. A Caixa Econômica Federal informou que o crédito vai ser feito até o dia 31 de agosto. Tem direito quem tinha saldo na conta, seja ativa ou inativa, no dia 31 de dezembro do ano passado, e o repasse é proporcional a esse saldo. Com essa distribuição, o rendimento total do FGTS no ano passado chega a 6,9%, resultado que supera a inflação do ano passado, que foi de 4,26% pelo IPCA. E atenção para as regras de saque, porque o dinheiro extra vai direto para a conta do fundo, não pode ser retirado na hora. As regras continuam as mesmas de sempre. O saque só é liberado em situações específicas, como demissão sem justa causa, adesão ao saque aniversário, compra da casa própria ou em casos de doenças graves. Vamos falar mais de eleição, porque o Instituto Quest divulgou as pesquisas de intenção de voto para o governo de Minas Gerais e Pernambuco. A margem de erro é de 3 pontos percentuais para mais ou para menos e o nível de confiança é de 95%. Em Minas Gerais, o pré-candidato do Republicano, senador Cleitinho Azevedo, lidera a disputa tanto no primeiro quanto no segundo turno. No primeiro, o senador aparece com 35% das intenções de voto. Na sequência, aparecem o ex-prefeito de Belo Horizonte, Alexandre Calil, do PDT, com 12%, e o deputado federal Patrusana Nias, do PT, com 10%. Com a margem de erro, que é de 3 pontos, os dois estão empatados, né? O segundo e o terceiro lugares. O atual governador Matheus Simões, do PSD, que era vice de Zema, vem depois, com 6%. Indecisos somam 15% e os votos brancos e nulos chegam a 13%. Nas simulações de segundo turno, Cleitinho vence todos os adversários. Só que diferente de Calil e Patrus, que já tiveram os nomes oficializados em convenção, o Republicanos aguarda a decisão de Cleitinho, que ainda pode desistir e preferir a candidatura ao Senado. Existe articulação para que o ex-secretário da Casa Civil de Romeu Zema, Marcelo Aro, do PP, o Progressistas, atual candidato ao Senado, deixe o grupo político de Zema para disputar o governo do Estado com o apoio do PL e do Republicanos. A apresentadora e comentarista da CBN, Vera Magalhães, chamou atenção para esse cenário de indefinição em Minas Gerais.
3: Do lado do Flávio, essa indefinição quanto à candidatura ou não do Cleitinho, o fato de que o principal cabo eleitoral da direita em Minas, que é o deputado Nicolas Ferreira, não querer apoiar o governador, que é do PSD, Matheus Simões, e isso está aí gerando uma instabilidade. E do lado do Lula, ele precisou intervir pessoalmente depois de ter 2 recusas para serem candidatos. E a situação do Zema, que é candidato a presidente, está em terceiro lugar, bem atrás dos outros dois, e não consegue fazer o seu candidato, que é atual governador, Matheus Simões, decolar na sucessão de lá. Apesar do seu governo ter tido uma melhora de avaliação agora em relação a abril. Em abril, a maioria das pessoas tinha uma avaliação ruim do governo Zema. Agora isso se reverteu. E mesmo o governo do próprio Matheus Simões, que foi avaliado pela primeira vez, tem índices razoáveis. Mas ele ainda é muito desconhecido e larga de um patamar ali bem medíocre, para dizer o mínimo ali, tímido, em situação de empate técnico com o Patrus Ananias do PT.
0: É importante dizer que 6 em cada 10 eleitores de Minas não conhecem o próprio governador do estado. Tem mais, ó. Lula, em Minas Gerais, tem 30% e Flávio Bolsonaro, 29% no primeiro turno. Romeu Zema aparece com 12%. No segundo turno, outro empate técnico. Lula tem 38% e Flávio, 35%. No levantamento para o Senado, em Minas Gerais, a ex-prefeita de Contagem, Marília Campos, do PT, lidera com 18%. O deputado federal Aécio Neves, do PSDB, tem 16%. O senador Carlos Viana, do PSD, marca 11%. E o ex-deputado Marcelo Aro, do PP, tem 10%. Na sequência, aparecem os deputados federais Domingos Sávio, do PL, com 9%, e Eros Biondini, do PL, com 8%. A pesquisa ouviu 1.482 eleitores entre os dias 22 e 26 de julho. O levantamento está registrado na Justiça Eleitoral sob o código MG 03490/2026. Em Pernambuco, a governadora Raquel Lira, do PSD, passou à frente do ex-prefeito do Recife, João Campos, do PSB. Em abril, o João Campos tinha 8 pontos de vantagem contra a Raquel Lira, 42 a 34. E agora é a governadora que registra vantagem, 43 contra 37 do ex-prefeito. Na simulação de segundo turno entre os dois líderes, Raquel Lira soma 45% contra 39% de João Campos. A intenção de voto acompanha a melhora expressiva da aprovação da governadora, que subiu de 62% para 68% desde abril, enquanto a desaprovação caiu de 35% para 23%. A Vera Magalhães também foi apurar essa disputa entre o ex-prefeito de Recife, João Campos, e Raquel Lira.
3: Em estados como Pernambuco, o peso da máquina é muito forte. E ele teve de renunciar à máquina que ele tinha, que era a máquina da prefeitura da capital, e ela não. Ela pode ser candidata no cargo. E, inclusive, está usando muito isso. Hoje mesmo, logo depois que saiu a pesquisa, foi alertada que ela estava ao vivo numa live no Instagram. E aí fiquei curiosa, porque coincidiu. E eu entrei, e ela estava numa live, na verdade, lançando obra, coisa que não pode mais fazer. A lei eleitoral diz que até 3 de julho só quem é candidato à reeleição no cargo pode entregar obra. Então, provavelmente vai haver lá uma disputa feroz e ferrenha na Justiça Eleitoral. E o que ele está dizendo, o pessoal dele está dizendo, que ele foi prejudicado pelo fato de que ela assumiu uma postura lulista de última hora e muita gente ainda não se deu conta de que é ele o candidato apoiado pelo Lula e não ela. Tanto que existe uma pressão enorme do grupo dele para que o presidente Lula faça demonstrações cada vez maiores de que é ele o candidato e que não tem esse papo de dois palanques como ela gostaria que fosse, o Lula deixando solto o seu eleitorado para votar em qualquer um dos dois.
0: E para você ter uma ideia dessa disputa aí, nessa terça-feira, o vereador Osmar Ricardo se licenciou da presidência do PT de Recife para apoiar com independência a candidatura da governadora Raquel Lira, do PSD. Ele justificou que é uma medida para evitar conflitos internos diante da aliança do partido dele com João Campos. Olha a situação. Em Pernambuco, o presidente Lula aparece com 55% das intenções de voto e Flávio Bolsonaro tem 21% em um eventual segundo turno. Na disputa para o Senado, a ex-deputada Marília Arraes, do PDT, lidera com 19%. Em seguida, estão o senador Humberto Costa, do PT, com 12%. O deputado federal Mendonça Filho, do PL, com 8%. O deputado federal Eduardo da Fonte, do PP, com 6%. O ex-prefeito de Petrolina, Miguel Coelho, do União Brasil, com 6%, deputado federal Túlio Gadelha, do PSD, com 4%, e o ex-superintendente da EBC, Silvio Nascimento, do PL, com 2%. A pesquisa da Quest ouviu 900 pessoas entre os dias 22 e 26 de julho. O registro no TSE é o PE-09649/2026. E um turista holandês de 26 anos morreu depois que um barco de passeio virou no Parque Nacional do Iguaçu, no Paraná. A embarcação do passeio Macuco Safari levava 8 pessoas, 6 turistas da Holanda e 2 tripulantes. O rapaz que morreu acompanhava a namorada e a família dela. As outras 7 pessoas foram resgatadas. Na hora do incidente, perto do meio-dia dessa terça, as cataratas do Iguaçu registravam uma vazão de 4,3 milhões de litros de água por segundo, quase 3 vezes acima da média normal de 1,5 milhão. Em nota, a concessionária Macuco Safari lamentou a morte do turista e informou que suspendeu as atividades no parque. E as autoridades japonesas ainda fazem o levantamento dos estragos e buscam por desaparecidos depois que um terremoto de magnitude 7.1 atingiu a província de Kumamoto, na ilha de Kyushu, no sul do Japão. A imprensa japonesa informa que várias pessoas morreram por causa de uma explosão em um shopping na cidade de Kashima. Imagens aéreas mostram que o teto do prédio desabou em parte. As emissoras locais relatam que entre 20 e 30 trabalhadores estão desaparecidos. Um dos lados do centro comercial, que reúne cerca de 200 lojas, foi destruído, com vigas expostas e destroços espalhados pelo estacionamento. As equipes de resgate também atenderam a diversos chamados de prédios que caíram parcialmente ou pegaram fogo. Na cidade de Yatsushiro, a chaminé de uma fábrica de papel desabou e deixou vários funcionários presos sob os escombros. A primeira-ministra Sanae Takaishi anunciou a criação de uma força-tarefa de emergência para coordenar os resgates com os governos locais e o envio de mais de 3 mil militares para a região. E como o tremor teve profundidade de apenas 10 quilômetros, as autoridades alertaram para o risco de novos terremotos de alta intensidade nos próximos 3 dias. Um alerta de tsunami de até 1 metro chegou a ser emitido para a costa, mas o aviso foi retirado poucas horas depois. O Japão fica no chamado Anel de Fogo do Pacífico e concentra cerca de 20% dos terremotos de magnitude 6 ou superior no planeta. Há 10 anos, a mesma região de Kumamoto enfrentou outro grande terremoto que deixou 275 mortos e mais de 2.700 feridos. No Peru, Keiko Fujimori tomou posse nesta terça-feira como presidente numa cerimônia no Congresso. Ela assume o país numa crise política que já teve 8 presidentes nos últimos 10 anos. A nova presidente recebeu a faixa do presidente interino, José María Balcázar Celada, e fez um discurso de conciliação nesse país dividido. A presidente anunciou o aumento do salário mínimo e a atuação temporária das Forças Armadas na segurança pública. Antes da posse, Keiko recebeu líderes internacionais, como o rei Felipe VI da Espanha e o presidente da Argentina, Javier Milei. A posse marca o retorno da direita e da família ao comando do país, 26 anos depois da saída do pai dela, o ditador Alberto Fujimori. E a Espanha suspendeu a ordem de saída a moradores de 13 localidades das regiões de Madrid e Ávila, afetadas pelos incêndios florestais. O primeiro-ministro Pedro Sánchez disse que o país começa a ver luz no fim do túnel na luta contra as chamas que já consumiram quase 80 mil hectares de florestas. Na França, o grande incêndio que devastou 42 mil hectares no sudoeste do país, perto de Bordeaux, também foi estabilizado. Desde 22 de julho, 220 mil moradores foram obrigados a abandonar a região. Na segunda-feira, o presidente Emmanuel Macron disse que o país enfrenta a situação mais difícil desde a Segunda Guerra Mundial. A declaração foi feita durante uma visita à região de Gironde, no sul do país, uma das mais atingidas pelas chamas. E antes da última notícia, convido você a mandar mensagem para o Panorama. Meu e-mail é leandro.gouveia@cbn.com.br. No Instagram é só procurar por Lê Reis Gouveia e não esquece de escrever seu nome e de onde você está ouvindo. Boa noite, Leandro. Parabéns pelo programa. É o Ivens Raponiuk, de Curitiba, Paraná, que teve uma filhinha recentemente e disse que o Panorama estava ajudando nas manhãs desses dias curtos, né, Ivens? Espero que esteja tudo bem por aí com você, também com a filhinha, com a família toda, viu? Obrigado pela audiência. Ele mandou mensagem no meu Instagram, faça isso você também. E não esqueça de indicar o Panorama para alguém. Manda o link pelo WhatsApp para quem você sabe que gosta de ficar bem informado e bem informada. Começou nessa terça-feira a venda geral de ingressos para a edição desse ano do Festival Primavera Sound em São Paulo.

Essa é a banda The Strokes, que é a atração principal do primeiro dia do evento, em 5 de dezembro, no Autódromo de Interlagos. Esse dia também vai ter a britânica Lily Allen. E no domingo, dia 6 de dezembro, tem Gorillaz.

Os ingressos estão à venda no site da Ingresse. O passaporte Primavera Pass, que garante entrada nos dois dias, custa R$1.530 a inteira, R$765 a meia. Já o ingresso individual, para um dia só, sai por R$850 e a meia R$425. Aproveite, você pretende ir? Conta para mim no Spotify, no Instagram, manda mensagem. Esse episódio do Panorama vai ficando por aqui. A produção e o roteiro foram feitos por mim, Leandro Gouveia, e a edição e a sonorização por Anderson Wendel, o Tico. A próxima edição do Panorama chega às plataformas por volta das 7 da manhã e eu volto na sequência. Até lá!

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0: Quarta-feira, 29 de julho de 2026. O ministro do STF, André Mendonça, autorizou um pedido da Polícia Federal de cooperação internacional para que autoridades estrangeiras rastreiem bens que possam estar vinculados a fraudes envolvendo o Banco Master. A ideia é que sejam mapeados bens e ativos ligados a supostas transações suspeitas que teriam sido feitas com o objetivo de desviar dinheiro do conglomerado de Daniel Vorcaro. O governo federal avalia recorrer à Organização Mundial do Comércio para contestar a decisão da União Europeia de barrar as exportações de carnes brasileiras. De acordo com o Bloco Econômico, o Brasil foi excluído por não ter apresentado informações necessárias para comprovar que a produção nacional atende às exigências sobre o uso de antimicrobianos. De acordo com o Ministério das Relações Exteriores brasileiro, as perdas podem chegar a mais de 2 bilhões de dólares por ano. A medida entra em vigor em setembro. A Polícia Federal prendeu em flagrante um homem investigado por enviar cartas com ameaças de morte a estudantes do Colégio Pedro II, no Rio de Janeiro. Durante o cumprimento de um mandado de busca e apreensão na casa do suspeito, na Tijuca, zona norte da cidade, os agentes encontraram imagens de abuso sexual infanto-juvenil armazenadas em um computador. A investigação continua para esclarecer os crimes e possíveis outras infrações. A Guarda Revolucionária do Irã voltou a atacar e lançou mísseis balísticos contra bases americanas na região, após dias sem ataques no Oriente Médio. De acordo com o site americano Axios, pelo menos um dos alvos é uma base na Jordânia. As Forças Armadas dos Estados Unidos dizem que todos os mísseis lançados foram interceptados com sucesso.
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3: Bem-estar e movimento no ar hoje para falar que atividade física não precisa pesar no bolso. Em diversas cidades brasileiras, praças, parques e ruas, também praias, se transformam em academias a céu aberto, reunindo pessoas de diferentes idades em busca de saúde, qualidade de vida e também convivência. Nós vamos conhecer em detalhes duas iniciativas que mostram como é possível se exercitar gratuitamente. Um grupo de corrida que promove treinos em espaços públicos de Belo Horizonte e aulas de Zumba que são realizadas no Horto Florestal na capital paulista. Nós temos hoje as seguintes convidadas. Estou aqui com a Ana Pantera, professora de dança, instrutora de Zumba no Horto Florestal e também em vários outros lugares. Ana, muito obrigada pela presença. Como que você está?
4: Tudo bem. Eu que agradeço poder falar da dança.
3: Estamos também com a Fani Michel, que é jornalista, radialista e, aliás, é uma destas alunas que vai lá dançar Zumba aos fins de semana com a Ana Pantera. Tudo bem, Fani?
5: Tudo bem, obrigada pelo convite. Todo santo sábado.
3: Bacana, daqui a pouco a gente vai saber os detalhes dessa história. Quem também está com a gente? A Ju Monique, falando direto de Belo Horizonte. A Ju, ela é idealizadora do Betim Runners, que é um grupo de corrida lá em Belo Horizonte, Minas Gerais. Tudo bem com você, Ju? Obrigada pela presença.
6: Ótimo, eu que agradeço a oportunidade de falar um pouquinho aí da nossa paixão.
3: E quem está com a gente ainda é a Maria Eduarda Queiroz. A Maria Eduarda é estudante de Educação Física, corre com o pessoal da Betim Runners, também atua como guia de atletas em corridas. Como que você está hoje, Maria Eduarda?
7: Tudo bem, bom dia. Muito obrigada pela oportunidade.
3: Muito bom conversar com todas vocês. Quero começar por você, Ana. Como começou essa história de ser voluntária da aula de danças no Horto Florestal? E eu sei que você dá aula de danças em outros espaços que também tem essa proposta. Também dá aula de dança em academia aqui em São Paulo. Como que começou o seu envolvimento com a dança?
4: A dança em si foi desde pequenininha. Sou filha única e minha mãe me levou para o balé, para socializar com as amigas, não ficar tão quietinha em casa. E foi passando o tempo, me formei e tudo mais. Mas como na vida todo mundo está de passagem, um dia eu perdi minha mãe. E em vez de eu encarar o luto com muita tristeza, eu voltei para a dança através de uma amiga minha de infância que me apresentou a Zumba em 2013, no mesmo mês que eu perdi minha mãe.
3: Uhum.
4: E para ocupar a mente, para mim sair daquela situação que poderia levar para um caminho de tristeza, de depressão. E eu comecei a me atentar à aula de Zumba, a essa metodologia. No primeiro momento ficou meio confuso, porque você vem de uma dinâmica, de uma disciplina de balé e jazz que é totalmente diferente. E aquela porta que a Zumba abriu para mim foi muito colorido, foi muito divertido, foi muito acessível. E aí você vai tomando gosto, você faz o curso e de repente você fala assim, eu quero isso para a vida. E você continua. Não, tá bom, vamos fazer o curso? Eu peguei e fiz o curso em 2017.
3: Uhum.
4: E você vai tomando um amor àquilo e vai substituindo professores, vai fazendo amigos, vai socializando, vai colorindo o seu coração de novo. Não só o meu, mas como do meu falecido pai e da minha filha, que na época era pequena. E aquilo toma um amor assim que você fala, peraí, dançar é pra todos. E é o que eu passei, da maneira que eu fui acolhida, e eu comecei a acolher através da dança.
3: Porque quando você começou, você também frequentava aulas gratuitas.
4: Sim, aulas gratuitas na Avenida Paulista. E assim, às vezes tinha em outros parques. Aí eu falei assim, mas que coisa legal. Não é que é uma coisa fácil, tem uma responsabilidade, mas como agrega, como acolhe. Como a música é como se fosse uma flauta mágica, que momento que é esse? E nesses acolhimentos eu comecei a percorrer lugares, uhum. E muitos lugares, muitos parques, cidades vizinhas, através da Zumba. Muito e assim, lindo. É tudo muito encantador e muito acolhedor.
3: Bacana. Quero saber agora da Ju Monique como ela começou com essa história de corrida, que eu sei que é uma coisa que muita gente gosta, mas não satisfeita em correr, você criou essa equipe em que as pessoas podem correr sem ter um custo financeiro. Como que te ocorreu essa ideia?
6: Então, veio pós-pandemia, né? A gente ali naquela necessidade que tinha de voltar a viver sem medo, que a galera estava com muito medo, né, turma, ali. A gente não tinha, vamos dizer assim, garantias de nada. Então, quando a normalidade foi voltando, a gente começou a juntar os amigos e fazer treinos gratuitos. A gente, vamos juntar a turma e incentivar a galera a treinar. E virou hoje, né, graças a Deus, esse fenômeno aí. A gente tem os treinos toda terça e quinta e dá em média aí de umas 100, 150 pessoas por treino. E o legal é isso mesmo, é provar para as pessoas que a atividade física ela é acessível, ela é gratuita. Basta boa vontade, colocar um tênis e ir embora.
3: Muito bom. Ela estava falando das pessoas que correm, a Ju, o Monique. E eu sei também, Ana, que tem muita gente que vai todo sábado dançar com você no Horto Florestal. Que público é esse?
4: Todo sábado...

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1: Pessoas que passaram, quanto tempo que eu não dançava, ou essa música me veio uma memória afetiva, me trouxe um estado de encantamento, e de repente você termina com 50, com 60, com 70 pessoas, e é muito bom, muito bom. É muita possibilidade de exercício, parque livre, ali, aquele momento. Às vezes as pessoas vão para um chá de revelação, só vão para caminhar e elas acabam dançando. Um momento que ela levou o filho para andar, ela consegue dançar com o filho, que às vezes num outro ambiente não é possível. Então é muito bom, é muito prazeroso.
2: E Fani, como que você conheceu esse grupo que se reúne para dançar aos sábados no Horto Florestal em São Paulo?
3: Eu conheço a Pantera há um ano e pouquinho, mais ou menos. É recente. Um amigo meu, que é instrutor de Zumba, foi dançar com ela, porque ela sempre tem um convidado. Vira e mexe, ela tem um convidado. E aí o Léo mandou pra mim, olha, vou estar na sua área, porque ele é do ABC. Aí eu falei, ah, eu vou lá, né? Aí fui. E nunca mais saí. Porque ela tem uma energia que não tem como. Se você vai uma vez, você vai a segunda, você vai a terceira e você fica. Você fica, porque ela vai do balé clássico à doideira, que ela é maravilhosa em dar qualquer tipo de aula, qualquer uma. Faço jazz com ela, fiz zumba com ela, e por meio da zumba dela e desse meu amigo, eu também me tornei instrutora de zumba.
2: Olha aí!
3: Eu sou apaixonada pela zumba. Eu falo pra ela que eu não sou instrutora porque eu não tenho turma. Ela sempre fala pra mim, você é, porque você é uma instrutora. E estar no, aos sábados ali, a gente é agregado, porque nós vemos situações, e ela tem uma coisa com criança, porque ela também é pedagoga, né?
2: Sim.
3: Então, esse sábado, por exemplo, esse último nosso, as crianças brotaram naquela tenda. Detalhe, você pode ir com chuva, porque é numa tenda,
2: cobertura.
3: Tem cobertura.
2: Sim, pode ir.
3: O parque é aberto, mas tanto que nós divulgamos que é na tenda do Horto Florestal, das 10h30 ao meio-dia e meia, uma hora.
2: Gente, que bacana, é uma atividade vigorosa.
3: Muito.
2: Bastante tempo.
3: Muito, muito. Ali a gente já viu pedidos de casamento, fotos de casamento, chá de revelação de bebês, muito próximo. E a gente para a aula para esperar a revelação e torcer junto com as pessoas. E eu acho que é isso, esse carisma da Ana e das panteras que andam com ela, que vem buscando cada vez mais esse sucesso que ela super merece. Eu sou puxa-saco mesmo, pode falar.
2: Ah, isso, merece mesmo. Agora eu quero saber aqui da Maria Eduarda Queiroz, que está conosco e que corre também com o pessoal do Betim Runners. Como que você começou na corrida e como você conheceu esse grupo, Maria Eduarda?
4: Tudo começou há 3 anos atrás com a minha tia. Ela começou querendo perder o vício do cigarro. Aí ela me incentivou a correr também. Ela gostou muito da equipe, da Ju e do pessoal, da galera, ela se enturmou muito bem. Aí começou, fui participar da minha primeira corrida, passei um mal, falei, nunca mais vou correr na minha vida. Mas aí eu tava inscrita em uma outra corrida, aí eu fui, peguei categoria e falei, nossa, isso é muito bom, vou levar isso pra vida. Foi assim que começou.
2: Que maravilha! E depois você foi dando outros passos, né? Porque você começou a estudar educação física, você é estudante hoje. Você começou a atuar também como guia de pessoas que têm algum tipo de deficiência e que correm. Como que você se tornou guia?
4: É um projeto social que tem aqui em Betim. Aí eu fui lá, aí me apresentei e fiz uns testes, né? Porque para estar atuando nessa área tem que correr. Aí me adequei a todos os testes e eles me contrataram. Aí hoje vou fazer 2 anos que estou nesse projeto. Também é um projeto gratuito aqui em Betim, para as pessoas que têm deficiências, no geral.
2: Mas eu ia falar justamente isso, né? Você vê, a gente começou falando de projetos em que as pessoas se voluntariam, o caso aqui da Ana Pantera, o caso da Ju Monique em Belo Horizonte, se voluntariam para ajudar os outros a fazer algum tipo de exercício. E aí vão surgindo outras histórias, como você falando desse projeto social que ajuda pessoas com deficiência a correr com a ajuda de guias que também se voluntariam para trabalhar com essas pessoas. Agora, Ju, me conta uma coisa. No

0: Grupo de corrida, como que é lidar com pessoas que eu imagino que tenham níveis de atividade física bastante diferentes, de condicionamento físico bastante diferentes, né? Como que você faz para que essa prática seja democrática e consiga atingir tanto aquelas pessoas que estão começando, como aquelas pessoas que estão um pouco mais familiarizadas com a corrida?
1: Então, ali é a parte mais do acolhimento, né? A gente tem uma galera, uma equipe muito engajada, e isso é muito legal. A gente separa a galera por pelotões. Aí vai a galera que corre mais na frente, a galera que corre mais tranquila e aqueles que são bem iniciantes mesmo, que a gente faz aquele acolhimento. Se precisar caminhar, a gente caminha com a turma. Tem muita criança no projeto, muito idoso, e isso é bem legal. É você se colocar no lugar do outro mesmo, né? É a pegada humana. A gente gosta daquele contato, aquele carinho, o acolhimento.
0: Isso é muito bom. E Ana, como que é com as pessoas no parque que vão para dançar? Porque eu imagino a mesma coisa. Deve ter gente que dança muito bem, como a Fanny, que já tá dançando há um tempão. Agora, se eu fosse a uma das suas aulas, você ia descobrir que eu tenho dois pés esquerdos, que a ginga aqui passou longe. Como que você faz para essas pessoas como eu que chegam, querem dançar, mas que tem aquela dificuldade no gingado, que não são boas de coreografia? Como que é essa abordagem?
2: Bom, primeiro, né? Toda a timidez que eu estou aqui atrás do microfone na aula não acontece,
0: Desaparece.
2: desaparece, como as meninas falam, é uma outra pessoa. E a questão de você receber de braços abertos um sorriso, isso quebra o gelo que muitas vezes na sociedade causa um afastamento das pessoas. Então, na aula não tem mesmo. É o se sentir pertencente àquele grupo. E aí, o que que acontece? Você tem músicas de BPM altíssimos, que são salsas, merengues e
0: A
2: tudo
0: BPM é a
2: mais,
0: batida por minuto.
2: batida
0: Isso.
2: por minuto. Como você tem a bachata, que é algo calmo, mas também dançante. E em algum momento, quando ela surge na playlist, aquilo te acolhe. E aquilo fala assim: é para mim também. Então, por isso que eu tenho muito a frase das Panteras, que o que te alegra te liberta. Então, eu vou causar um contentamento, aquele. Ah, eu não sei por quê, mas eu estou aqui. Aí você se sentiu bem. Quando você terminar a aula e fala assim, eu vou voltar, eu gostei. E eu brinco muito com as alunas. Eu falei assim, quem não dançava é coisa do passado. Aquele momento da foto, do encontro de turmas, encontro de amigas, que você sempre está sentada, é o momento que você vai ficar sentada e uma hora você vai levantar para dançar. No seu momento, no seu tempo. Porque a mulher em si, ela se cobra muito. Ai, meu Deus, eu tô chegando nesse grupo agora. Ai, como que eu faço? Eu tô indo para lá. Não. Ai, professora, eu não sei dançar. Eu falei, tá, tudo bem, eu te convido para ser feliz. Dançar é um detalhe. Importante tão quanto? Sim. Mas é depois, é depois. Vem ser feliz, vem ser feliz.
0: É muito legal isso que você falou, né? Da diferença entre homens e mulheres no nível de exigência que às vezes
2: Sim.
0: as pessoas têm com elas, né?
2: Sim.
0: Vocês sabem que tem pesquisa mostrando, por exemplo, que no mundo do trabalho tem um homem e uma mulher para receber ali uma promoção. A mulher vai se candidatar se ela tiver, sei lá, 100% dos requisitos. E os homens, com muito menos, eles já vão se candidatar, eles tentam a sorte. Então, realmente, tem esse rigor das mulheres, assim, em se eu não posso fazer perfeito, talvez eu não deva fazer. O que acaba sendo uma bobagem, né? Que afasta a gente de coisas muito bacanas e muito gostosas, como dançar e como correr. Ô Ju, como que é a sua experiência com homens e mulheres correndo? Tem muita diferença em relação à maneira como elas e eles chegam para correr?
1: Muita, os homens se acham o dono do pedaço, né? Autoconfiança, vai lá, é uma disputa de egos, vamos dizer assim. As mulheres, elas são mais dedicadas, como se fala, mais disciplinadas, querem fazer tudo certinho. O homem não, coloca o tênis, só quer sair correndo e eu sou o top da galáxia. As
0: E como
1: mulheres,
0: que
1: elas são mais
0: é?
1: dedicadas.
0: E como que é essa coisa de você orientar as pessoas? Porque a gente sabe que quem corre precisa, por exemplo, fazer fortalecimento muscular. De alguma forma, vocês também têm práticas que ajudam as pessoas a fortalecer para poder manter a corrida em dia?
1: Temos o nosso treino da segunda, ele é um treinão mesmo para iniciar a corrida. E o treino da quinta, ele é um treino de fortalecimento voltado para a corrida. É um aulão mesmo, só de fortalecimento, ao ar livre.
0: Quero saber do ponto de vista físico e também do ponto de vista mental, que a gente sabe que é muito importante, né, Fanny? Começa por você. O que que a dança trouxe para sua vida?
3: Muito. A dança sempre fez parte da minha vida, mas filhos, casa. relacionamentos vieram na frente. Hoje eu digo, não façam isso. Façam primeiro por você, porque se você estiver bem física, psicológica, emocionalmente, o resto tudo flui melhor. Mas, graças a Deus, a idade vem e nos ensina isso, né? E assim, voltar para a dança para mim foi o resgate da minha adolescência, foi o resgate de respirar e fazer assim, eu posso fazer por mim na hora que eu quero, quando eu quero, do jeito que eu quero. E quando eu quero, todo sábado, com certeza, no Horto Florestal.
0: Muito bom.
3: Eu já cheguei a fazer zumba 3 vezes num único dia. Com diversos professores. Tem N instrutores aí que eu amo todos de paixão. Não tem essa de tirar nem pôr, porque cada um tem o seu estilo, cada um tem a sua forma. Mas assim, se você disse que você tem 2 pés esquerdos. Isso. Eu nasci com dois pés esquerdos e continuo, né, Ana? Ela sabe. Erro. E quando eu erro, e mesmo a gente começa a carregar o peso de ser uma suposta instrutora, uma instrutora, e quando eu erro, ela mesmo vê que eu fico roxa. Porque a gente, na verdade, vem daquilo que tem que ser tudo perfeito. Uhum. Tem tudo certinho. Não, você tem um curso. Não, você paga para ser uma instrutora. Você isso, aquilo... Não, gente. A gente erra. Uhum. Ela erra. E sabe o que é mais legal do instrutor que tem mais formação e que tem mais tempo? Uhum. Que ele erra, você acha que faz parte do passo. Olha lá. Você acha que faz parte do passo, você faz. Mas quando você conhece a coreografia, você dá aquela olhada assim, faz assim. E ficou melhor o erro do que a própria coreografia.
0: É, a pessoa,
3: e vai.
0: Quando a pessoa domina a técnica, tem espaço para o improviso aí, que pode surgir a partir do erro.
3: E aí é muito legal. E eu falo isso para qualquer instrutor, até os meus professores de zumba, além dela. Eu falo assim, o professor nunca erra.
0: Uhum, imagina.
3: Ele se equivoca ou resolveu testar um passo novo e a gente foi ou não.
0: Tá criando no momento, né?
3: Exatamente. É isso. E isso é gostoso. E assim... Então, assim, eu voltei para a dança num momento em que eu literalmente me vi completamente sozinha. Sozinha, e quando eu digo sozinha, sozinha. Numa cidade longe, que eu sou paulistana, mas morei 14 anos em Minas Gerais. E aí, durante a pandemia e tudo mais, você ficou completamente longe de todo mundo, né? E quando eu voltei e disse assim, tô sozinha de tudo. Não tenho relacionamento, os filhos todos crescidos e criados. Já sei, vou fazer aquilo que eu deixei de fazer com 17 anos de idade. Eu vou voltar a dançar. E aí, voltei para a academia, perdi 12,5 kg em 1 ano e pouco, dançando, se exercitando, fazendo uma... Não vou dizer uma dieta, né? A gente faz uma reeducação alimentar. Uhum. E o mais importante, sendo feliz. E hoje eu não posso ouvir um tic-tac, tic-tac, que a gente já tá assim. É isso.
0: Olha, quero saber também da Maria Eduarda Queiroz. O seu antes e depois da corrida, o que a corrida trouxe pra sua vida, Maria Eduarda?
4: Nossa, a corrida me mudou totalmente. Me mudou a minha expectativa, me fez viver coisas que eu nunca imaginei que eu iria viver. Me proporcionou muitos momentos especiais, bacanas. E antes eu não tinha uma vida ativa de fazer atividade física, de praticar esportes. E hoje em dia eu já tenho, já é uma rotina minha. Eu não consigo ficar tipo um dia sem fazer alguma coisa diferente. E isso é muito bacana. E eu acabei contagiando também a minha família. Começou com minha tia e hoje praticamente a família inteira é corredora. Corre e participa da equipe da Ju, da Betty Wanners. É isso.
0: Maravilha. Olha, a gente está quase encerrando o programa, mas eu quero uma palavra aqui das nossas professoras, das nossas instrutoras, começando pela Ju Monique. Um bom motivo para as pessoas irem correr ou alguns bons motivos para as pessoas irem correr, Ju?
1: É só pensar assim, ó, o que que você quer ser daqui 10 anos? Se você quer ser uma pessoa independente ou uma pessoa dependente? Saúde, física ou mental, só vai.
0: Muito
1: Esse
0: bom.
1: Esse é um excelente motivo.
0: É verdade. E você, Ana Pantera, o que você diz para as pessoas? Por que ir dançar?
2: Faço minhas palavras da colega mineira. Te convido a dançar, a ser feliz. o que te alegra, te liberta, você é uma convidada e troca uma farmácia por uma ida na Zumba no Horto. Vem com a Pantera, vem ser feliz.
0: Muito bom, vem com a Pantera, muito bom. Gente, eu quero agradecer demais a participação de todas vocês, essa energia maravilhosa. Ana Pantera, professora de dança, instrutora de Zumba no Horto Florestal. Ana, muito obrigada por ter vindo conversar aqui com os ouvintes da CBN.
2: Eu que agradeço, até uma próxima. Vem dançar com a Pantera.
0: Ó, irei. Quero agradecer também a Fanny Michel, jornalista, radialista, praticante de Zumba, já é uma instrutora, só falta a turma, tenho certeza que em breve você vai estar ensinando também, Fanny. Obrigada.
3: Eu roubo todas as turmas dela.
0: Ah, é? Eu acho que vocês vão fazer juntas, algo me diz. Quem também esteve conosco, a Ju Monique, idealizadora do Betim Runners, em Belo Horizonte, faz esse trabalho maravilhoso com corrida de rua, acolhendo quem quer chegar e quem quer correr. Ju, muito obrigada.
1: Eu que agradeço a oportunidade e fica aí o convite para vocês participarem com a gente também. Vem com a Betim.
0: E agradeço ainda a Maria Eduarda Queiroz, que é estudante de educação física, corre junto com o pessoal do Betim Runners. Maria Eduarda, obrigada e parabéns por essa trajetória tão bonita que você está construindo.
4: Eu que agradeço. Muito obrigada pela oportunidade de estar aqui, mostrando um pouco do nosso trabalho.
0: Bom, gente, toda essa conversa que a gente teve aqui mostra o seguinte: você pode procurar aí na sua cidade grupos como esses que se voluntariam, que oferecem aulas gratuitas. Então, estar de repente sem dinheiro nesse momento não é razão para você não praticar atividade física. Acho que essa é a principal mensagem que fica. Procura aí na sua cidade, que eu tenho certeza que nos parques, nas ruas, nas praças e nas praias tem gente fazendo exercício e você pode se juntar a esse grupo. O Bem-Estar e Movimento de hoje vai ficando por aqui. Nós contamos com a produção da Ana Luísa Bessa, os trabalhos técnicos em áudio e vídeo da Débora Gonçalves e a edição do Rafael Furugem. Eu volto na semana que vem e espero por você.
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6: Godoy conosco aqui no CBN Madrugada, são 3 horas e 29 minutos. Vem aí o Matheus de Souza com o repórter CBN. Dá tempo de a gente agradecer aqui o nosso ouvinte, o Cássio Ramos de Paula. Manda mensagem via e-mail, entrou no site cbn.com.br, clicou lá no Fale com Âncora. Também obrigado pela mensagem do nosso ouvinte, o Paulinho Reis, ele e a Dona Zilda, hein? Dona Zilda, 97, São Mateus, dando um bom dia e uma excelente quarta-feira para todos os ouvintes aqui do CBN Madrugada. Também o Marcelo de Juiz de Fora, Minas Gerais. E um bom dia que chega também do Fernando Henrique Conde de São Manuel, no interior paulista.
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0: quarta-feira, 29 de julho de 2026. O ministro Alexandre de Moraes, do STF, deu 48 horas para a defesa do ex-presidente Jair Bolsonaro esclarecer se ele autorizou o uso de imagem e voz em um vídeo produzido por inteligência artificial e exibido durante a Convenção Nacional do PL. A produção foi utilizada no lançamento da candidatura do senador Flávio Bolsonaro à presidência da República. Na decisão, Moraes afirma que há dois cenários possíveis. Se Bolsonaro autorizou o uso do material, a exibição pode caracterizar um novo e grave descumprimento das medidas cautelares impostas para a manutenção da prisão domiciliar, o que poderia levar ao retorno do regime fechado. Se o vídeo foi divulgado sem o consentimento do ex-presidente, a conduta pode configurar o uso de deepfake, prática vedada pela legislação eleitoral, com possível responsabilização de Flávio Bolsonaro e do PL. A Petrobras ampliou a produção de petróleo e registrou alta nas vendas durante o primeiro semestre deste ano. A estatal produziu mais de 2 milhões e 800 mil barris por dia, alta de 15,5% em relação ao mesmo período do ano passado. A empresa também informou que as exportações de petróleo, óleo combustível e derivados cresceram 43,6% no primeiro semestre deste ano. Um avião bateu um recorde ao completar um voo direto de 24 horas e 24 minutos. A aeronave foi projetada para realizar a rota comercial mais longa do mundo. Segundo a fabricante europeia Airbus, a aeronave realizou um trajeto de mais de 23 mil quilômetros entre Melbourne, na Austrália, e Toulouse, na França. Horário de Brasília, 13h32.
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2: Três horas e 33 minutos. Bom dia a você que nos acompanha aqui no CBN Madrugada. Ricardo Garcia comigo aqui na mesa de som. E agora o doutor Luiz Fernando Correia.
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3: A gente deu uma notícia aqui no domingo da morte de um homem durante a participação numa corrida de rua, um corredor de 50 anos que morreu depois de terminar a meia maratona. E é a partir disso que o doutor Luiz Fernando Correia vai fazer o comentário dele hoje, né, doutor?
4: É, Tatiana, vamos falar disso, né? O caso do Júlio Barreto, 50 anos, que faleceu no domingo. É, eu resolvi falar sobre isso, que eu fiz até um vídeo sobre o assunto lá no meu Instagram, e muitos comentários e muita gente perguntando, principalmente, o que fazer, qual é o risco que as pessoas correm, enfim. Então, eu vim fazer uma revisão sobre isso, né? Vamos começar pelo risco. Tem um estudo publicado no JAMA, o Jornal da Academia Americana de Medicina, em 2025, que acompanhou 29 milhões de pessoas que completaram maratonas e meia maratonas nos Estados Unidos. Então foram 6 casos de parada cardíaca a cada 1 milhão de participantes. É, o risco é quase 6 vezes maior em homens do que mulheres, e mais do que o dobro quando se corre uma maratona inteira e quando em relação a meia maratona. Além disso, tem um estudo japonês publicado na revista Resuscitation, com 4 milhões de corredores, mostrou o peso da idade nessa história. 0,9 caso por 100 mil na faixa dos 40 anos, 2,6 na faixa dos 50 e 5,5 acima dos 60. E um dado interessante desse trabalho O trabalho do mesmo grupo esse ano mostrou que o ritmo, o chamado pace que o corredor persegue, né? O ritmo de quem teve parada cardíaca é igual ao ritmo médio do pelotão. Então não vai ser o corredor mais lento, nem o mais despreparado e nem o que sai disparado na frente. É um coração que tem uma doença que não foi descoberta. E aí entra a história dos exames, né? Muita gente perguntou lá no Instagram que exame tinha que fazer, até onde a gente sabe, pelo relato de pessoas com amigas do Júlio, ele estava com os exames em dia, inclusive. Tem um trabalho italiano que exige, na Itália se exige eletrocardiograma obrigatório para a prática desportiva. E esse programa encontrou uma doença em 2% dos atletas e risco de morte súbita em 0,3%. Isso é um custo de 80 euros por atleta. É sempre importante botar o custo, porque o custo muitas vezes limita o acesso, né? Então, fazer um teste ergométrico, que é um elétrico, um esforço, aumenta o achado em 75%, mas também aumentava os falsos positivos. Então, para um corredor amador, acima de 35 anos, que são a maioria nas provas de rua, as revisões publicadas esse ano recomendam que seja feita uma abordagem em camadas. Um questionário estruturado sobre sensações, dor no peito, no esforço, desmaio, falta de ar, história familiar de morte súbita precoce, fatores de risco da própria pessoa, aí uma avaliação médica com eletrocardiograma e teste ergométrico para quem tiver algum desses itens positivos ou já tiver um risco cardiovascular definido. E o mais importante, gente, tem que revisar esses exames todos os anos. E uma coisa também séria, relógios, esses smartwatches, pulseiras que medem frequência e pace, essas coisas, elas não substituem isso. Por quê? Esses dispositivos não têm validação diagnóstica, eles perdem a qualidade de sinal durante o exercício, pelo movimento, pelo suor, e até hoje nos trabalhos feitos nunca mostraram uma efetividade em reduzir desfecho ruim. Agora, o mais importante dessa história. Nos Estados Unidos, a mortalidade de parada cardíaca numa prova de rua caiu de 71% para 34% em 2 décadas. No Japão, onde as provas obrigatoriamente usam equipes móveis de socorristas em bicicletas com desfibrilador, 68 dos 69 corredores que tiveram parada cardíaca foram reanimados. E um estudo japonês também definiu um número que faz muita importância. Quando o atendimento começa em até 1 minuto e o choque eventualmente dado pelo desfibrilador em até 3 minutos, 95% das vítimas saem sem sequela neurológica. Então, gente, é isso que tem que ser perseguido. 1 minuto para chegar ao atendimento e 3 minutos para chegar ao desfibrilador. É isso que tem que ser cobrado de qualquer organizador, de qualquer prova no Brasil. Isso a gente estabeleceu, posso falar assim, porque isso foi a régua que eu estabeleci, aí digo eu mesmo, Luiz Fernando, que eu era o coordenador médico-geral da Copa do Mundo. Nós tínhamos um desfibrilador a 3 minutos de cada pessoa dentro dos estádios, porque essa é a regra. Então eu posso falar, encher a boca para falar, porque a gente estabeleceu isso. Então, em outro dado publicado em junho, na revista do Colégio Americano de Cardiologia, 4,5 milhões de corredores japoneses mostrou uma coisa. Temperatura mais baixa na hora da largada está associada a mais parada cardíaca. Cerca de 6% mais a cada grau na temperatura a menos. Isso que lá também o inverno é muito rigoroso muitas vezes, mas muitos corredores brasileiros viajam para fazer prova em épocas de inverno ou no outono, em países onde essas estações são muito frias. Isso não quer dizer que uma coisa está ligada à outra obrigatoriamente, é um estudo observacional. Mas é o seguinte, gente, correr protege o coração? Protege, é muito bom. É bom para o coração, é bom para a saúde, é bom para a cabeça. O que mata é doença não diagnosticada, ou seja, não feita uma avaliação pré-exercício adequada e você não ter o socorro adequado na hora que precisa. É isso que muda o desfecho e, infelizmente, pode ter contribuído para essa história que a gente está contando aqui hoje.
3: Muito triste, né? Tá bom. Dr. Luiz Fernando Corrêa está com a gente às terças e quintas no nosso Saúde em Foco.
2: Conversando com a Tatiana Vasconcelos e com a Nadédia Calado, 3 horas e 40 minutos. A gente vai ao Paraná. O Guilherme Wojtkowski tem informações sobre a morte, uma tragédia, né? Um turista holandês estava lá nas cataratas do Rio Iguaçu, no Paraná, e acabou morrendo.
5: Socorristas do Parque Nacional do Iguaçu e do Corpo de Bombeiros do Paraná foram acionados logo após o meio-dia desta terça-feira para atendimento a um acidente de barco nas Cataratas do Iguaçu, uma embarcação que faz o passeio turístico que leva os visitantes até a base das cataratas, virou no Rio Iguaçu com 8 pessoas a bordo, sendo 2 tripulantes e 6 turistas holandeses de uma mesma família. Um holandês de 26 anos faleceu. Segundo os bombeiros, ele não resistiu a uma parada cardiorrespiratória. 3 turistas foram atendidos no próprio parque e liberados. Já um homem de 49 anos foi levado ao hospital da cidade, onde está consciente. A esposa dele, de 48 anos, fraturou um dos pés e também está no hospital. Piloto e copiloto tiveram apenas ferimentos leves. No horário do acidente, a vazão de água nas cataratas girava em torno dos 4 milhões e 300 mil litros de água por segundo. É um volume alto, quase 3 vezes acima do normal, mas dentro dos padrões operacionais e bem abaixo da grande cheia da semana passada, quando os passeios de barco nas cataratas foram suspensos. O acidente será investigado pela Capitania Fluvial da Marinha, que emitiu nota informando a abertura de um procedimento para apurar as causas. Já a empresa Macuco Safari, que há 40 anos faz o passeio de barco, disse que segue as normas de segurança e prestou apoio aos feridos. O Instituto Chico Mendes, que administra o Parque Nacional do Iguaçu, comunicou que a documentação da empresa está em dia, que lamenta o ocorrido e que colabora com as investigações. De Foz do Iguaçu, Guilherme Wojtkowski.
2: Faltam 17 para as 4, daqui a pouquinho previsão do tempo e os principais destaques do dia. Agora a gente abre espaço para Cássia Godoy, Milton Jung e convidados.
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6: E hoje na série 50 debates para o Brasil, nosso tema é o imposto sobre grandes fortunas. O Brasil deveria tributar os super ricos ou essa medida aumentaria o risco de fuga de capitais, redução de investimentos e menor crescimento da economia? Para discutir esse tema, nós convidamos Eduardo Fagnani, professor, doutor do Instituto de Economia da Unicamp, e o ex-ministro da Fazenda, Mailson da Nóbrega, sócio da Tendências Consultoria. Professor Fagnani, muito obrigado pela sua gentileza de aceitar o nosso convite. Bom dia.
7: Bom dia, Milton. Bom dia, Cássio. Bom dia, ministro. Eu que agradeço o convite. Muito prazer estar aqui com você.
6: Ministro Mailson, muito obrigado também pela sua gentileza ter aceitado participar desse debate. Um bom dia para o senhor.
8: Bom dia, Milton. Bom dia, Cássia. Bom dia, Eduardo. Também para mim é um grande prazer participar.
9: Bom dia a todos.
6: Eduardo Fagnani, defensores do imposto sobre grandes fortunas, sim, afirmam que o sistema tributário brasileiro cobra proporcionalmente mais de quem tem menos renda e patrimônio. De que forma esse imposto ajudaria a corrigir essa distorção e quais resultados concretos que o senhor espera que ele produza?
7: Olha, Milton, o imposto sobre grandes fortunas é um imposto que foi aplicado em diversos países do mundo, aí na década de 60 e 70, acho que mais de 30 países, né? E depois eu acredito que hoje só tenha cerca de 3 ou 4 países que adotam esse imposto sobre grandes fortunas. Portanto, eu pessoalmente não vejo o imposto sobre grandes fortunas, só explicando aqui, o imposto sobre grandes fortunas é um imposto que se cobra sobre o estoque da riqueza, né? Então, quando você tem um imposto de renda, é sobre o fluxo, né? Sobre o estoque da despesa. O que eu acredito mais é que nós temos que fazer o básico, Milton. O básico é o seguinte: o Brasil está atrasado em quase 100 anos em relação aos países capitalistas centrais, né, que desde a crise de 1929, desde a Segunda Guerra Mundial, fizeram a tributação progressiva das altas rendas, né? E nós não fizemos. Então, só para você ter uma ideia, hoje nós tributamos muito o consumo e pouca renda, né? O que penaliza os mais pobres. Né? Só para te dar um exemplo, o Brasil é praticamente o inverso dos Estados Unidos. Nos Estados Unidos, cerca de 50% da carga tributária ela vem sobre imposto de renda e 60% sobre imposto de renda e sobre patrimônio. No Brasil é só 17, 18%. Por outro lado, no Brasil, cerca de 50% do que é da carga tributária é sobre consumo, né? Enquanto que nos Estados Unidos é apenas 17%. Estou dando um exemplo simples para a gente perceber, né, o quanto falta o Brasil avançar na questão das tributação sobre as altas rendas. Né? Acho que esse, e a reforma mais importante que eu vejo é a reforma do imposto de renda. Né? Há vários, eu diria que do ponto de vista do imposto de renda, tanto da pessoa física quanto da pessoa jurídica, já terminando, Milton, no Brasil ele é absolutamente subtributado, né? O Brasil nesse sentido é quase que um paraíso fiscal para os super ricos.
6: Me permita então ouvir agora o ministro Maílson a propósito também desse tema, ministro, tentando trazer aqui o seu ponto de vista aos nossos ouvintes. Ministro, por favor.
8: Olha, eu percebo que o Eduardo vai comungar comigo quanto à ineficácia do imposto sobre grandes fortunas, né? Ele de certa forma reconhece isso. É um imposto encantador, porque ele promete tributar os super ricos, promete redistribuir renda, promete fazer justiça tributária, mas a experiência internacional mostra que não é nada disso que aconteceu, né? O próprio professor falou de 30 países que adotaram e hoje só tem 4 que mantém o imposto sobre fortuna, que são a Colômbia, a Noruega, a França e a Suíça, né? Os demais desistiram por razões jurídicas. Por exemplo, a Corte Suprema Alemã considerou o imposto sobre grande fortuna inconstitucional. A Corte Superior Suprema da Holanda considerou que esse imposto violava regras da União Europeia sobre o direito de propriedade, né? E a experiência mostra que esse imposto desestimula a poupança e, portanto, dificulta o investimento. Em muitos casos de pessoas que recebem grandes heranças e doações, né, e têm relativamente pouca renda, o imposto supera a própria receita dos indivíduos, né, o que torna difícil pagar o próprio imposto. Então, enfim, esse imposto tem várias desvantagens. A gente poderia ficar aqui mais muitos minutos descrevendo todos eles, né? Mas é um imposto que conspira, no fundo, para o desenvolvimento do país, porque ele influencia negativamente a produtividade e, portanto, o potencial de crescimento do país. E sua arrecadação é difícil de fazer, né? Difícil de calcular, e, além disso, arrecada muito pouco. Por exemplo, na Espanha arrecada 1% do PIB, na Suíça 0,2% do PIB. Então, em resumo, é um imposto que afasta investidores, afasta poupadores, arrecada pouco e dá muito trabalho. Então, por isso que muitos países desistiram dele.
9: Gostaria então de ouvir de vocês dois, como é possível conciliar a busca então por uma maior justiça tributária com a necessidade de manter esse ambiente favorável para investimentos, para empreendedorismo e também para a geração de empregos? Começando pelo senhor, professor Eduardo Fagnani.
7: Olha, Cássia, o Brasil fez uma reforma agora importante sobre o consumo, né? A simplificação do consumo. É uma reforma positiva em diversos aspectos, mas ela só tem um mérito, que é o mérito de melhorar a eficiência econômica, né? Ela praticamente não incide, ela não contribui para a justiça fiscal, tá certo? Então, esse é o ponto que eu acho que é fundamental. Por exemplo, eu já mencionei, né, que o Brasil, 50% do que se arrecada vem do tributação sobre o consumo, que penaliza o pobre. Quer dizer, você pega um saco de arroz, suponhamos que tem 30% de imposto no saco de arroz. Uma pessoa que ganha um salário mínimo, uma pessoa que ganha 50 mil reais, paga o mesmo imposto, é um imposto absolutamente injusto, né? Então, nós temos que reduzir a tributação sobre o consumo e aumentar a tributação sobre os super-ricos. E quando eu falo super-ricos, a gente sempre brinca com isso, as pessoas acham que quem é super-rico é quem tem um Jeep Renegade, tá certo? Não é isso. Não é classe média. Nós estamos falando de cerca de 600 a 900 mil pessoas no Brasil, em cerca de 0,5%, né, que, em geral, vivem de dividendos, né, distribuição de lucros e dividendos. Né, e a distribuição de lucros e dividendos no Brasil, o Brasil isenta a tributação de lucros e dividendos. Então, por exemplo, uma pessoa que ganha, que é acionista de uma grande empresa, que ganha, por exemplo, como distribuição de lucro, 50 milhões de reais, ele não paga um tostão de tributo, enquanto um médico sanitarista, enquanto uma enfermeira, é descontada na fonte em 27,5%. Segundo ponto, a alíquota máxima do imposto de renda no Brasil é 27,5%. Uma pessoa que ganha 6 mil reais e uma pessoa que ganha 60 mil reais paga os mesmos 27,5%. Isso é de uma injustiça fiscal absurda, né? Outro ponto, a alíquota máxima do imposto de renda no Brasil é 27,5%. Quando você vai olhar os países da OCDE, etc., tem vários países que essa alíquota chega a mais de 50%. Quanto a Bélgica, como a Dinamarca, Estados Unidos 40%, Espanha 47%, tem vários países, vários, entre 40 e 50%, e a média da OCDE é 41%. Até países na América Latina, como México, Nicarágua, Peru, Uruguai e Venezuela, tem alíquota superior a 27,5%. Então, esse é um outro ponto que o Brasil precisa enfrentar, essa questão da tributação sobre as altas rendas, a tributação sobre os super-ricos, né? No Brasil, como você não tributa a distribuição de lucros e dividendos de acionistas, né, e o super-rico vive de dividendos, tá certo? Os dados da Receita mostram o seguinte: para quem ganha a partir de 500 mil reais por mês, né? Repito, mais do que 900 mil pessoas.
9: Professora, a gente precisa abrir espaço também para a palavra aqui do ministro Mailson da Nobre, que em nome de manter o equilíbrio dos tempos de fala.
7: Você me desculpa, Cássio, mas eu estou
9: Imagina.
7: terminando. Eu tá só para terminar, quer
9: Por
7: dizer,
9: favor.
7: quem ganha mais de 400 mil reais por mês tem cerca de 70% da sua renda isenta de tributação. Isso é de uma injustiça tributária absurda e nós estamos mais de 100 anos atrasados em relação aos países capitalistas centrais.
9: Ministro Mailson da Nóbrega, como fazer, né, para conciliar a justiça tributária com a necessidade de manter esse ambiente favorável para investimento, geração de empregos, empreendedorismo?
8: Olha, eu diria que no curto prazo essa é uma tarefa praticamente impossível, né? Porque as restrições, as distorções, melhor dizendo, que o professor apontou, elas têm origem na Constituição de 88, que resolveu criar um estado de bem-estar social escandinavo, nada contra, né? Só que ninguém fez cálculo se o Brasil estava na idade, né, de ter um programa social desse tipo, por mais meritórios que eles sejam. E por isso o Brasil tem uma carga tributária semelhante à da Alemanha. enquanto os, de 32%, 33%. Enquanto os países com os quais nós comparamos, os países chamados emergentes, têm carga tributária em torno de 20%, 25%. E aí a comparação com o professor, eu gostaria de discutir a comparação que o professor fez com os Estados Unidos. Nos Estados Unidos, realmente, o imposto de renda representa aproximadamente metade da arrecadação tributária nacional, porque ele é cobrado pelo governo federal, pelos estados e pelos municípios. Mas os Estados Unidos são um país rico. A quantidade de rico nos Estados Unidos é gigantescamente maior do que o Brasil. No Brasil não é assim. Então, para ter a mesma carga tributária, foi preciso ampliar a tributação do consumo, com todos os defeitos, as distorções que o professor menciona, certo? Então, eu acho que é algo que temos que conviver com isso, tem que ter uma reforma do imposto de renda. Eu concordo inteiramente com o que disse o professor Fagnani, não é? O Brasil tributa muito pouco relativamente no imposto de renda os super ricos. Isso tem que ser revisto. Tem que ser revisto um ambiente tributário que estimula a elisão, a sonegação fiscal, né? Em que pessoas ricas começam a pagar imposto de renda como se fosse pequena e média empresa e assim por diante. O Brasil reclama uma reforma do imposto de renda, mas jamais com capacidade de reproduzir a estrutura tributária que prevalece nos países ricos.
6: Ministro Manson da Nóbrega, professor Eduardo Fagnani, quero agradecer mais uma vez os argumentos, os dados, as informações que os senhores nos trouxeram aqui para esta conversa, para que o nosso ouvinte possa tirar também a sua própria conclusão, desenvolvendo seu pensamento crítico. Muito obrigado pela gentileza dos senhores de estarem conosco aqui nesta série 50 Debates para o Brasil. 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
2: Milton Jung e Cássia Godoy conosco aqui no CBN Madrugada. A gente vai agora a Brasília. Relator do caso Master no STF, o André Mendonça, autorizou que a Polícia Federal firme acordos internacionais de cooperação para investigar bens de Daniel Vorcaro no exterior. Vamos acompanhar essa informação que foi revelada pelo jornal Valor Econômico e confirmada pela CBN, com a Samantha Klein.
10: O objetivo da Polícia Federal é atuar em cooperação com outros países para rastrear os caminhos do dinheiro de Vorcaro e analisar se houve crimes como evasão de divisas, lavagem de dinheiro, entre outros. Até o momento, Mendonça já autorizou 2 pedidos de cooperação, que serão formalizados pelo Departamento de Recuperação de Ativos e Cooperação Jurídica Internacional da Secretaria Nacional de Justiça do Ministério da Justiça. Um pedido foi autorizado ainda em maio e busca obter com autoridades da Alemanha os rastros da compra de um iate de R$500 milhões encomendado por Vorcaro. Outros bens também poderão ser identificados pelas autoridades estrangeiras. Uma segunda solicitação trata de um avião do banqueiro que estaria nos Estados Unidos. Nesse caso, a Procuradoria-Geral da República ainda está analisando a solicitação, mas Mendonça deve autorizar o pedido da PF. Conforme interlocutores de Mendonça, esse tipo de solicitação para rastrear bens no exterior é corriqueiro. A autorização dos acordos internacionais pelo Supremo e também pelo Ministério da Justiça é fundamental para manter a validade de eventuais provas obtidas com autoridades estrangeiras. Além da investigação da PF, tramita nos Estados Unidos um processo movido pelo liquidante do Master para rastrear ativos de Vorcaro e de familiares no país. De Brasília, Samantha Klein.
2: Então, 4 horas, vem aí o Matheus de Souza.
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0: Quarta-feira, 29 de julho de 2026. A Prefeitura de Macapá declarou emergência de saúde pública após o aumento dos casos de síndrome respiratória aguda grave. O decreto permite ampliar por 90 dias a assistência nas unidades de saúde, aumentar a capacidade de atendimento e garantir novos recursos para fortalecer as equipes e as ações de prevenção. A gestão municipal informou que a cobertura vacinal no estado varia entre 54% e 59%. A meta é de 95%. Macapá tem o menor índice entre os 16 municípios do Amapá. O BNDES aprovou 20 bilhões de reais em créditos para renovar frotas de caminhões e ônibus. A medida consome 95% do orçamento do programa BNDES Mais Mobilidade, linha de crédito criada no âmbito do programa Move Brasil. As contratações podem ser feitas até o dia 28 de agosto. O governo federal defende a medida para evitar a crise no setor. As equipes de resgate entraram no segundo dia de buscas por desaparecidos após o terremoto de magnitude 7,1 que atingiu o sul do Japão. 13 mortes foram confirmadas, centenas de pessoas ficaram feridas, milhares tiveram de deixar as próprias casas e um hospital atingiu a capacidade máxima de atendimento. As autoridades mantêm o alerta para a possibilidade de novos tremores nos próximos dias. Horário de Brasília, 4:01.
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2: 4:03, bom dia, você que nos faz companhia aqui no CBN Madrugada com Ricardo Garcia na mesa de som. Vamos juntos até às 5. E agora a Josélia Pegorim traz pra gente a previsão do tempo para esta quarta-feira.
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3: O sol forte e o calor ainda vão predominar nesta quarta-feira na maioria das áreas do Brasil. Na região norte, algumas pancadas moderadas a fortes poderão acontecer principalmente à tarde e à noite no centro-oeste e norte do Amazonas, em Roraima, no extremo norte do Pará e no Amapá. Na região nordeste do Brasil, possibilidade de algumas rápidas pancadas de chuva na costa leste da região, mas sem nenhum alerta especial. Na região sul é o nosso grande problema. Uma frente fria avança sobre a região e ela tem poder, junto com a circulação de ventos em outros níveis da atmosfera, para provocar tempestades no sul do Brasil. A situação é de alerta total ainda para o Rio Grande do Sul, com grandes volumes de chuva sendo esperados para a região de Porto Alegre, dos Vales e também da região serrana. Tem risco de temporais em todo o Rio Grande do Sul, também no centro-oeste e sul de Santa Catarina, no sudoeste e sul do Paraná. Nas outras áreas da região sul do Brasil, podem ocorrer pancadas de chuva moderadas a fortes. Curitiba e Florianópolis também podem ter chuvas fortes. Esta frente fria vai começar a provocar pancadas de chuva nesta quarta-feira na parte oeste e sul de Mato Grosso do Sul e algumas pancadas podem ser moderadas a fortes. Também há previsão de pancadas de chuva a partir da tarde em municípios de São Paulo na divisa com o Paraná. Esta frente fria deve continuar avançando aí pela costa da região sudeste do Brasil na quinta e na sexta-feira, provocando pouca chuva na região. Na sexta-feira, a chuva deve dar uma pequena trégua no sul do Brasil. Josélia Pegorim, da Clima Tempo para a CBN.
2: 5:05. Pelo menos 7 pessoas ficaram feridas em consequência de um tornado que atingiu a região noroeste do Rio Grande do Sul. O fenômeno provocou destruição nos municípios de Giruá, 7 de Setembro e Senador Salgado Filho. O Centro de Monitoramento da Defesa Civil confirmou que o tornado ocorreu no início da noite, associado ao avanço de uma tempestade de alta intensidade. A passagem provocou destelhamento de imóveis, queda de árvores e interrupção na rede elétrica. No município de Giruá, o fenômeno causou estragos severos em ao menos 5 comunidades do interior, deixando 4 feridos. A prefeitura mobilizou equipes do Corpo de Bombeiros, do SAMU e de obras com máquinas pesadas para desobstruir estradas rurais e prestar socorro emergencial às famílias atingidas. Em Senador Salgado Filho, os ventos fortes destelharam diversas propriedades e afetaram diretamente 50 moradores. Nas redes sociais, eles divulgaram vídeos do momento da passagem do tornado.
4: Deus, nosso Senhor, aonde vamos se esconder? Pai, Pai, cuida de nós, Pai. Pai, cuida de tudo e de todos, Senhor.
5: Homem, é um tornadão lá, ó. Lá no fundo, lá, ó. Meu Deus, homem, sai de perto da rua.
6: Tô parado com o caminhão aqui, lá, empresa, ó. E o tornado aqui do ladinho, ó. Passou do lado, velho. Isso é um tornado, ó.
5: Meu Deus do céu. Cara, nunca vi isso aí em Giruá.
2: Em outras áreas do Rio Grande do Sul, as fortes tempestades com rajadas de vento de quase 90 km por hora e queda de granizo também provocaram estragos. Mais de 1.000 casas foram destelhadas em municípios como Santo Antônio das Missões, Osório e Ernestina, deixando bairros inteiros sem energia elétrica e famílias desabrigadas. Em Uruguaiana, na fronteira com a Argentina, a elevação contínua do rio Uruguai já forçou dezenas de moradores a deixarem suas casas. 4:07. Subiu para 13 o número de mortes provocadas pelo terremoto de magnitude 7.1 que atingiu o sul do Japão nesta terça-feira. Autoridades locais e a primeira-ministra Sanae Takaishi confirmaram que centenas de pessoas ficaram feridas na região mais afetada pelo tremor. O ponto mais crítico do resgate se concentra em um shopping na cidade de Kashima, onde uma explosão provocada por vazamento de gás levou ao colapso do segundo andar sobre o primeiro pavimento do centro comercial. As equipes de emergência trabalham contra o tempo para resgatar dezenas de pessoas que permanecem presas sob os escombros. Mais de 300 mil pessoas tiveram de deixar suas casas diante do risco de novos deslizamentos e réplicas. Mais de 3.500 soldados das Forças de Autodefesa foram mobilizados para as operações de socorro. Dezenas de milhares de imóveis continuam sem energia elétrica numa ilha atingida pelo abalo. A força do terremoto causou graves interrupções na infraestrutura de transportes, provocando o descarrilamento de um trem de carga, fechamento do aeroporto de Kumamoto e a suspensão da linha do trem-bala. Estradas estaduais apresentaram grandes rachaduras e o histórico castelo de Kumamoto teve trechos de sua parede de contenção destruídos. A psicóloga brasileira Emiko Miyata, que mora na cidade de Kumamoto, diz que o prédio dela foi danificado pelo terremoto.
7: Tremeu muito, mas muito mesmo. Foi assim, um tremor demorado, né? Tocou o apito, sinalizando que ia ter um terremoto grande. O hall de entrada do meu prédio foi danificado, bem destruído. Algumas paredes do castelo de Kumamoto também foi destruída.
2: O epicentro do terremoto foi nas imediações da usina nuclear de Sendai, mas a Autoridade de Regulação Nuclear do Japão e a Agência Internacional de Energia Atômica informaram que nenhuma anomalia foi registrada nas instalações. Em 2011, quase 20 mil pessoas morreram no Japão em consequência de um terremoto com tsunami. As ondas gigantes causaram o pior desastre nuclear do século XXI com o colapso da usina de Fukushima. 4 e 10. A defesa de Jair Bolsonaro tem 48 horas para explicar ao Supremo Tribunal Federal se o ex-presidente autorizou o uso da imagem e da voz dele em um vídeo gerado por inteligência artificial exibido na convenção do PL. O prazo foi determinado pelo ministro Alexandre Moraes. No material, uma versão digital de Bolsonaro critica as restrições impostas a ele pelo ministro Alexandre Moraes e declara apoio à candidatura de Flávio Bolsonaro.
8: Isso que vocês estão vendo aqui não sou eu. Isso é uma simulação da minha imagem e da minha voz feita com inteligência artificial. Como todos aqui sabem, eu estou preso e calado por uma decisão injusta e arbitrária baseada em algo que eu nunca fiz. Mas eu garanto, nenhuma prisão vai calar o sentimento de esperança que despertamos. Nenhuma prisão vai calar milhões de brasileiros que acreditam no nosso país. Por isso, peço que vocês recebam de braços abertos a pessoa que escolhi para me substituir, sangue do meu sangue, meu filho Flávio. Vem com fé, o Brasil tem futuro e o futuro é Flávio Bolsonaro presidente.
2: Na decisão, Alexandre Moraes alertou que a eventual concordância do ex-presidente com a divulgação do conteúdo político-eleitoral constituirá uma transgressão às regras da prisão domiciliar humanitária. O magistrado destacou que a violação pode acarretar a reversão do benefício e o retorno imediato de Bolsonaro ao regime fechado. Por outro lado, o ministro ressaltou que se a imagem foi reproduzida sem autorização, a conduta de Flávio Bolsonaro e do PL poderá ser enquadrada como deepfake.

0: que Bolsonaro tem os direitos políticos suspensos. E está expressamente proibido de divulgar manifestos eleitorais, inclusive por meio de terceiros, independentemente do meio utilizado. Antes da determinação do ministro à defesa do ex-presidente, os advogados do senador Flávio Bolsonaro pediram ao Tribunal Superior Eleitoral a rejeição da ação movida pelo PT contra o vídeo gerado por inteligência artificial. A defesa do candidato sustenta que a gravação trazia um aviso explícito sobre o uso da tecnologia e por isso não induziu os eleitores a erro nem pode ser configurada deepfake. Para o advogado Alberto Rolo, especialista em direito eleitoral, o caso não deve trazer consequências para a campanha de Flávio.
1: É verdade, todo mundo viu o vídeo, que o próprio avatar avisa, não sou eu, isto é IA, portanto ninguém foi enganado. A resolução do TSE que trata de IA quer proteger justamente o eleitor de ser enganado, ou da tentativa de enganar o eleitor. E aqui isso não aconteceu, foi avisado.
0: Ontem, durante discurso na reunião da Sociedade Brasileira para o Progresso da Ciência em Niterói, o presidente Lula falou sobre o uso da inteligência artificial na campanha.
2: Mas nós precisamos saber que o mundo está numa caminhada maluca nesse mundo digital. Vocês vão ver o que vai acontecer nessa campanha. Você vai ver mais inteligência artificial na televisão do que candidato.
0: 4h14. O porta-voz do presidente Javier Milei afirmou que a troca de ataques entre governos da Argentina e Brasil inclui ofensas de ambos os lados. Adrián Javier declarou que os atritos decorrem de diferenças políticas e ideológicas entre os líderes, mas sustentou que o governo de Milei não levou as divergências para o âmbito diplomático. Durante discurso na convenção que oficializou a candidatura de Flávio Bolsonaro em São Paulo, o líder argentino chamou o presidente Lula de ladrão e presidiário e ofendeu o ministro Alexandre Moraes. Em resposta, o governo brasileiro convocou o embaixador argentino para prestar explicações e chamou de volta o embaixador do Brasil em Buenos Aires. Enquanto o presidente Lula evitou ampliar o confronto, o vice-geraldo Alckmin condenou as declarações do líder argentino.
3: Olha, é lamentável, né, que o presidente de um país vizinho, amigo, né, que compõe até o Mercosul, preste um desserviço ao seu país, porque vem no Brasil numa eleição, não deve presidente se envolver em eleição de outro país, ainda além de ver intromissão em assuntos internos do Brasil, fazê-lo de maneira grosseira, né, absolutamente grosseira.
0: 4h16. A Caixa Econômica Federal começa a depositar nos próximos dias os lucros do FGTS nas contas dos trabalhadores que têm direito ao benefício. O Conselho Curador do Fundo de Garantia aprovou a distribuição de 13 bilhões de reais do lucro do fundo em 2025 para mais de 138 milhões de trabalhadores. Depósitos serão creditados diretamente nas contas vinculadas até o dia 31 de agosto. Tem direito ao repasse todos os trabalhadores que tinham saldo em contas ativas ou inativas do FGTS em 31 de dezembro do ano passado. O crédito é proporcional ao valor acumulado. Quem tinha R$ 1.000, por exemplo, vai receber R$ 18,68. O trabalhador que tinha um saldo de R$ 50.000 na conta do FGTS vai receber um depósito de R$ 934. Com a divisão de 89% do resultado do fundo, a rentabilidade do FGTS em 2025 fechou em 6,9%. O índice representa um ganho real de 2,53 ponto percentual acima da inflação e cumpre a determinação do Supremo Tribunal Federal de assegurar rendimento mínimo equivalente ao IPCA. O ministro do Trabalho, Luiz Marinho, explicou por que a divisão ficou limitada a 89% do resultado e não chegou a 90%, como queriam

0: às centrais sindicais.
1: Essa lógica de pensar o equilíbrio, debruçar, olhando para o futuro, né, qual é a mira que nós devemos ter no sentido de fortalecer cada vez mais essa importante instituição do Fundo de Garantia, então nós temos que estar, de fato, com a sustentabilidade colocada. Queria aqui pedir que a gente mantivesse os 89% de distribuição, o que dá uma taxa de 6,90, portanto, bastante significativo.
0: Pelas normas do FGTS, os valores creditados não poderão ser sacados imediatamente e passam a compor o saldo total do trabalhador. A liberação do dinheiro segue as regras tradicionais do fundo, ficando disponível apenas em situações como demissão sem justa causa, aposentadoria, compra da casa própria ou na modalidade do saque aniversário. 4h19. Quatro jogos abrem hoje a 21ª rodada do Campeonato Brasileiro. Às 19h30 da noite, o Internacional enfrenta o Flamengo e o Mirassol joga contra o Remo. Às 21h30 tem Fluminense e Bahia e Vitória contra o Palmeiras. Em jogo de volta dos playoffs de oitavas de final da Sul-Americana, o Vasco encara o Independiente Medellín da Colômbia em casa. A primeira partida terminou em 2-2. O Bragantino recebe o Sporting Cristal do Peru, depois de um empate sem gols no jogo de ida. Ontem, o Santos venceu a Universidade Central da Venezuela por 4-2 e se classificou para as oitavas de final. 4h20, agora é com Sardenberg e Merval Pereira.
2: Bom, a Quest está divulgando as pesquisas eleitorais para os estados, né? E hoje saiu, por exemplo, Minas Gerais, Pernambuco e em Minas, o importante estado de Minas Gerais, aparece Lula e Flávio Bolsonaro em empate técnico, praticamente empatados, né, Merval?
3: Isso define bem como será a disputa eleitoral, né? Uhum. Aquela velha história que Minas reflete o país, né? Isso. Então, você vai ter sempre esse empate técnico entre o Lula e o Bolsonaro, o Flávio Bolsonaro, até o final, porque tudo indica que eles vão chegar embolados no segundo turno e empate técnico, uma ligeira diferença para o Lula fora da margem de erro, mas nada que garanta uma vitória. Esse é um dado interessante, porque mostra que o Flávio, por mais erros que tenha cometido, ele ainda atrai os votos antipetistas, além dos bolsonaristas e tal, os antipetistas votam nele mesmo, com todos os erros, mesmo com essa dificuldade que ele está tendo de levar sua campanha adiante, porque os antipetistas não escolhem o candidato, escolhem o capaz de derrotar o Lula. E se o Flávio mantiver essa distância no primeiro turno do Caiado e do Zema, especialmente, ele, no segundo turno, receberá todos esses votos, ou a maioria, pelo menos, o que fará com que ele continue sendo competitivo num segundo turno. O antipetismo é muito mais forte do que até o bolsonarismo. Eu acho que esse é o detalhe, né? Que você não precisa ser bolsonarista para querer derrotar o Lula. Não tem nada a ver. O problema é você definir se vale a pena derrotar o Lula com o Flávio Bolsonaro ou não, né? Essa é a definição. Mas, por enquanto, as pesquisas indicam que o antipetismo vai se juntar todo no segundo turno contra o Lula.
2: E os dos outros dois candidatos significativo, digamos assim, da pesquisa é o Caiado e o Zema, ex-governadores. O Zema tem uma participação um pouco melhor do que na nacional, da pesquisa nacional em Minas, mas ainda assim muito pouco para quem foi governador em dois mandatos, né?
3: Pois é, e num estado fundamental para essa eleição, né? Ele deveria ter uma vantagem grande em Minas Gerais, que o colocasse no segundo turno, pelo menos na disputa do segundo turno. E isso não está acontecendo, não tem. Ele não tem esse. Ele foi aprovado como governador, mas não consegue, no nível nacional, não consegue convencer os mineiros de que ele é a melhor solução.
2: Nossa.
0: Quatro e 24, aí o Sardenberg com o Merval Pereira. Agora espaço para a Maria Cristina Fernandes conversando com Nadédia Calado e Tatiana Vasconcelos.
4: Maria Cristina veio exercer uma de suas especialidades, competências, que é ligar pontos para fazer com que a gente enxergue algum cenário de maneira mais clara. E hoje ela vai juntar o resultado das importações de carros chineses pelo Brasil com as notícias que a gente vem dando e repercutindo também nesse espaço, tentativas de interferência política dos presidentes da Argentina e dos Estados Unidos, certo, Maria Cristina?
5: Isso, Tati. Me chamou muita atenção essa manchete do Valor hoje sobre a importação de carros chineses. Se a gente pega esse período de janeiro a maio, a importação aumentou 147% em relação ao mesmo período do ano passado. E o Brasil tornou-se, por conta disso, o maior importador de carro chinês do mundo. No ano passado, era o sexto, para a gente ver o salto. E tudo isso ajudou a compensar a redução do consumo doméstico por carro na China. E isso se deu porque houve, no dia 1º de julho, houve um aumento de tarifa para carros elétricos e híbridos, mas este aumento de tarifa veio acompanhado de uma nova cota de importação com alíquota zero para carro semi-desmontado e desmontado. É uma cota que renova outra cota que já existia. O fato é que há mais de 2 anos que o Brasil adota cotas para importação de carros chineses semi-desmontados e desmontados, alíquota zero. E esta alíquota foi prorrogada por 6 meses, essa cota vai garantir 6 meses ainda de carro com alíquota zero chegando, e eles vão formar, a previsão é que se forme estoque, e com isso até meados de 2027 você vai ter uma presença do carro chinês no Brasil muito grande. A Associação de Montadoras reclamou, e o Brasil, de fato, é o que dizem especialistas aqui na reportagem do Valor, está com tarifas menores do que grandes importadores de carro da China. E o que que acontece? São carros que saem com carroceria e pintura, e o resto, os acessórios, vidros, pneus, a maioria também importados, são colocados aqui. Quem faz isso, na verdade, é uma fábrica que é BYD em Camaçari, na Bahia. E diz que, na verdade, quando tiver concluído a estrutura da fábrica, não vai se fazer mais tanta importação de semi-desmontado, desmontado, a montagem vai ser aqui. Bem, a fábrica foi inaugurada em outubro do ano passado. E até agora esta estrutura não foi concluída. Tem duas outras chinesas se instalando no Brasil, a GWM aqui em São Paulo e a GL no Paraná. E tem um índice de nacionalização maior. Então, eu estou dando esse panorama desse mercado automobilístico no Brasil para a gente ver o que acontece na vida real, né, da economia, enquanto o Brasil está sofrendo esse cerco. político pelos Estados Unidos e pela Argentina, agora, como a gente viu nessa convenção do PL. O Brasil, desde o início do tarifaço, o Brasil tornou-se mais dependente da China nas suas exportações, mas o Brasil exporta basicamente commodities para a China. São produtos agropecuários, ferro e petróleo. Não exporta produtos industrializados para a China. Quem compra industrializados do Brasil são os Estados Unidos e a Argentina, né? Os Estados Unidos que impuseram essa tarifa e a China, Estados Unidos e a Argentina. Os Estados Unidos que impuseram essa tarifa e a Argentina que está agora nesse quiprocó, nessa relação bastante tensa. Então, Tati Nadeja, você tem aí um isolamento que pode, sim, porque o que os industriais brasileiros temem é que lá na frente, quando terminar o prazo dessa alíquota zero, a China pressione por mais prorrogação, né? No momento em que o Brasil, a China aumentou, digamos assim, o apoio político ao Brasil. Vamos ver o telefonema da noite do domingo entre o presidente Lula e o presidente Xi Jinping. Neste telefonema, tanto a China quanto os Estados Unidos informaram que a China disse, o Xi disse ao Lula que apoia o Brasil contra interferências externas. Não é uma situação muito confortável para o Brasil esse tipo de declaração. O Brasil, isso mostra que o Brasil, digamos assim, explicitaria uma certa dependência do Brasil de um apoio, de uma potência para enfrentar essas interferências. E o detalhe do relato deste telefonema é que o Brasil diz na nota sobre o telefonema que houve convergência dos dois líderes em relação à evolução de um acordo entre o Mercosul e a China. Né? Já a China, pelo menos é o que diz a agência estatal chinesa Xinhua, não fala em Mercosul, diz que a convergência foi no BRICS, que é aquele bloco onde a China é hegemônica. Aliás, a nota desta agência estatal chinesa fala duas vezes em BRICS. Então, o que que a gente... Haveria alternativa para o Brasil, né, para se proteger do tarifaço, para se proteger deste isolamento a que os Estados Unidos e agora a Argentina estão tentando colocar o Brasil? É difícil afirmar, mas o fato é que o que a gente está vendo acontecer na balança comercial e particularmente na indústria automobilística, que é um dos setores mais importantes da indústria brasileira, uma indústria que importa, é um comprometimento do futuro da economia brasileira. Este isolamento está trazendo um isolamento, e diga-se de passagem, pedido estimulado pela direita e pela extrema-direita no Brasil, tem comprometido a indústria e tem comprometido o futuro da economia. É neste ponto que eu queria chegar.
4: Excelente.
0: Maria Cristina Fernandes, conversando com a Nadédia Calado, com a Tatiana Vasconcelos, vem aí Matheus de Souza.
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0: quarta-feira, 29 de julho de 2026. O Tribunal de Contas da União vai analisar o uso de precatórios, valores decorrentes de decisões judiciais, pelo governo federal no cálculo do piso de gastos da saúde. A prática contraria a proposta orçamentária aprovada pelo Congresso Nacional. Uma nota técnica da Câmara dos Deputados apontou a inclusão de mais de 4 bilhões de reais em precatórios relacionados a despesas da Anvisa no piso da saúde. Segundo os consultores, a medida permitiu que a equipe econômica do governo inflasse artificialmente o cumprimento do mínimo constitucional exigido da União. Com isso, os recursos destinados ao atendimento público de saúde neste ano poderiam ser reduzidos. Eles afirmam que as despesas da Anvisa não podem ser contabilizadas no piso mínimo da saúde porque não são despesas do Ministério da Saúde. A Polícia Federal prendeu em flagrante um homem investigado por enviar cartas com ameaças de morte a estudantes do Colégio Pedro II, no Rio de Janeiro. Durante o cumprimento de um mandado de busca e apreensão na casa do suspeito, na Tijuca, zona norte da cidade, os agentes encontraram imagens de abuso sexual infanto-juvenil armazenadas em um computador. A investigação continua para esclarecer os crimes e possíveis outras infrações. A Guarda Revolucionária do Irã voltou a atacar e lançou mísseis balísticos contra bases americanas na região após dias sem ataques no Oriente Médio. De acordo com o site americano Axios, pelo menos um dos alvos é uma base na Jordânia. As Forças Armadas dos Estados Unidos dizem que todos os mísseis lançados foram interceptados com sucesso. No horário de Brasília, 4h33.
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2: Quatro horas e 35 minutos.
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0: Muito bem, aqui no CBN Madrugada, espaço para a gente falar mais uma vez com o professor e economista Gilberto Braga, CBN valorizando o seu bolso. Gilberto, muito bom dia, tudo bem por aí?
1: Bom dia, Paulo Henrique Calvão, tudo tranquilo, tudo em paz.
0: Pois é, a gente tem dois assuntos muito interessantes hoje, né? Vou começar com um que mexe e muito com o bolso das brasileiras e dos brasileiros, trabalhadoras, trabalhadores, quem tem FGTS. E é uma ótima notícia, vou deixar para você dar para os nossos ouvintes, né, Gilberto?
1: É, antes da notícia, deixa eu te fazer uma pergunta.
0: Sim.
1: O que você ajudou hoje?
0: Ah, é, então. essa é uma pergunta que nós vamos responder ao longo da vida agora, né, Gilberto? Porque todo mundo vai me perguntar. Mas daqui a pouco, no final da nossa conversa, a gente vai responder por que você está fazendo essa questão aí para mim, tá bom?
1: Tá ótimo. Vamos deixar, então, o suspense
0: no ar.
1: Isso?
0: É. É isso aí. Vamos lá,
1: tá
0: então.
1: Ótimo.
0: FGTS, uma boa notícia, né?
1: É, para quem tem, né, é uma ótima notícia, né? Então, o governo, nessa última terça-feira, anunciou aí que vai distribuir 13 bilhões de reais entre os trabalhadores que têm fundo de garantia por tempo de serviço. Isso aí vai para a conta dos trabalhadores, não os 13 bilhões, mas existe aí uma grana considerável que é proporcional a cada um, ou seja, o lucro que rendeu no ano passado vai ser distribuído para os trabalhadores que têm contas ativas. Então, aqueles que tinham contas em 31 de dezembro de 2025 terão direito a receber e vai receber aí proporcionalmente uma grana muito alta para poder utilizar dentro das regras do fundo. E aí, Paulo Henrique Galvão, a primeira pergunta que a turma faz é o seguinte: posso sacar o dinheiro ou não posso? Não, não pode. O dinheiro do FGTS você pode usar de acordo com a regra que disciplina o uso do dinheiro do fundo, né? Então, os resgates seguem aquelas regras que já são conhecidas: compra da casa própria, se for demitido por justa causa ou da data do famoso saque aniversário, tá?
0: E é legal que você já destacou para mim aí na nossa conversa anterior, né? A gente sempre bate um papo pelo WhatsApp antes da nossa gravação, né? O Jornal O Globo tem lá uma calculadora para o pessoal saber mais ou menos quanto que vai receber, né, Gilberto? E é uma quantia considerável, né? Estou vendo aqui, a cada 10 mil reais são R$ 186,00. Então, dinheirinho bom, hein?
1: Pô, ajuda, né? Quem tem casa própria para pagar, prestação, a turma do crédito consignado aí que utiliza o fundo de garantia como garantia, né? Desculpa a redundância, mas é isso. Quer dizer, o fundo rende muito pouco, né? 3% ao ano mais TR. E o próprio governo fez a conta que com essa distribuição de lucro, a gente vai ter um rendimento acumulado de quase 7% no ano nas contas, em 12 meses, 7%. É muito menos do que os 14% da Caixa Selic, ou seja, não é uma renda fixa, mas ultrapassa a poupança, que rende um pouco mais que a inflação, que cai na casa aí de 4% para botar uns números redondos. Então, a gente está falando que o FGTS vai render mais que a caderneta e menos que a taxa de juros aí da renda fixa, né, Galvão?
0: É isso aí. Bom, a gente tem um outro assunto que é muito interessante, muito importante também, e acho que é mais uma boa notícia, né, Gilberto? Que é o IPCA 15, aquela prévia da inflação oficial, que veio bem abaixo do que esperava o mercado, não é?
1: Veio, porque lembrando que o IPCA 15 é aquele que vai de 16 do mês anterior, então nós estamos em julho, vem de 16 de junho até o dia 15 de julho. Então, os 15 dias da última quinzena do mês de junho, de alguma forma, já estava, digamos assim, na conta, né? As pessoas já sabiam, os especialistas já tinham uma noção do que aquilo ali significava. E se fazia uma previsão de que viria algo em torno de 0,22, alguma coisa nessa faixa aí. Veio 0,06, então é como se a gente tivesse aí dividindo por 3, ou seja, veio um terço daquilo que era a projeção do mercado. É uma boa notícia. Agora, ô Galvão, por que que a inflação desacelerou?
0: Sabe? Por que que ela desacelerou? Quais foram os itens que fizeram com que ela baixasse? Eu não sei não, Gilberto.
1: É basicamente o preço da alimentação. E segundo os meus amigos economistas, se não fosse o preço da energia elétrica, né, da tarifa de iluminação, de luz, de força, que tem um peso muito grande na composição ali do índice do IPCA, a gente teria tido deflação. E o que baixou a inflação foram os preços dos alimentos, que tiveram um grande recuo, sobretudo na chamada alimentação a domicílio. E o que mais caiu foi o preço do tomate, quase 20%. A batata inglesa, 10%. O café moído, né, que a gente leva para casa, mais de 3%. O preço das carnes caiu um pouquinho, mesmo com Copa do Mundo, né, 0,34%. E agora, por outro lado, o que encareceu foi a cebola e o pão francês. Mas quando a gente vê que a comida, que é algo que todo mundo precisa levar para casa, que utiliza parte do seu salário para botar alimentação para a família, baixou, é sempre uma boa notícia, né?
0: Claro. Bom, e a partir desta notícia, todo mundo quer saber, a expectativa é clara, é grande, para a próxima reunião do Comitê de Política Monetária do Banco Central na semana que vem, que vai definir a Selic, está em 14,25%. Queria saber a sua expectativa aí diante dessa redução, né? O IPCA 15 em junho tinha dado 0,41, agora deu 0,06. Diante desse cenário, qual que é a tua expectativa para a próxima reunião do Copom? E se isso aumenta as expectativas de que a trajetória de queda da Selic possa continuar, né, Gilberto? Porque acho que essa é a grande questão. A gente começou o ano achando que ia fechar em 12%, já estão falando em 14%, que vai parar por aí, na próxima reunião. O que você está prevendo, hein?
1: Olha, a previsão é essa mesmo, né? Ou seja, de que a gente vai ter pelo menos 0,25%, e isso significa que de 14,25% a gente vai para 14%, e meus colegas lá na pesquisa Focus, que é aquela pesquisa feita aí com cerca de 100 economistas e professores, diz que a taxa vai fechar o ano em 14%, é uma boa notícia. Eu acho que a inflação baixando significa que a gente vai numa trajetória boa, até porque aquelas preocupações que a gente vem tendo e que tinha, mas que não desapareceu, com relação à guerra entre os Estados Unidos e o Irã. É uma hora que o preço vai para cima, uma hora o preço cai, o petróleo sobe, o petróleo desce, e idas e vindas, né? O que os economistas, eles têm uma expressão em inglês que é stop and go, né? Ou seja, para e anda, para e anda, para e anda, o preço sobe, cai, e com uma grande amplitude, né? Os economistas chamam de volatilidade, ou seja, uma hora o preço do barril do Brent está perto de 100, daqui a pouco baixa para perto, para menos de 70. Então, é algo assim inimaginável, né? Se a gente pensa que no início da guerra ele estava em torno de 60, há um ano atrás, mais ou menos, então a gente está falando aí de uma variação que chega a 50% do preço do petróleo só em função da conjuntura. Vai ter guerra, não vai ter guerra, vai ter acordo, não vai ter acordo, estão negociando a paz, aí não tem paz, aí atacam o navio. Então, e essa confusão toda fez com que ficássemos muito pressionados, de uma forma global, a inflação mundial pressionada, e internamente a gente ainda tem uma questão fiscal dentro de um ano eleitoral que coloca um pouco mais de tempero nessa confusão toda que a gente está se analisando aqui. Mas esse IPCA 15, ele não deixa dúvidas. Eu acho que vai ser quase que unanimidade entre os especialistas a queda da Selic na semana que vem.
0: Bom, para a gente não estourar demais o tempo, né? Vou tentar responder a sua pergunta, viu, Gilberto? E agradeço aí você ter levantado a bola para mim, porque na semana que vem eu não estarei aqui. Quem estará na quarta-feira eu ainda não sei, mas eu não estarei aqui, porque na terça-noite farei o lançamento do meu livro, né, que é justamente um questionamento, uma provocação que você me fez. Quem você ajudou hoje? É o título do livro e o subtítulo: Como a educação focada no coletivo e não no indivíduo pode ser a chave para a construção de um país menos desigual, e o que fazer para combater a radicalização que mina as chances de o Brasil avançar e retomar a confiança na política e na democracia. E por que que eu faço essa provocação, meu caro Gilberto Braga? Porque eu chego à conclusão de que a única forma que a gente pode alterar essa nossa sociedade que me parece doente é a gente ter um olhar maior, mais presente para o outro, né? Ter uma sociedade mais empática. Então, acho que o primeiro passo é a gente admitir, né, aqueles que estão em situação de privilégio, né? E aí no livro lá eu coloco um trecho de uma entrevista do Ricardo Darín, que ele está falando lá sobre dinheiro, e o cara pergunta para ele lá se ele não aceitou o filme porque ele queria mais dinheiro. Ele fala assim: mas para que mais dinheiro? Eu tomo 2 banhos quentes por dia. É uma das questões que ele coloca. Então eu acho que não só o Darín, mas nós aqui, acredito que boa parte das nossas ouvintes, os nossos ouvintes que conseguem tomar banho quente por dia, que fazem 3 refeições, né, admitirmos o nosso espaço de privilégio, e a gente só vai mudar essa sociedade quando essas pessoas que estão nesse espaço de privilégio começarem a olhar mais para as outras, né? Eu tento de alguma forma ali, com a minha formação em história, em relações internacionais, aclarar o que que é direito, o que que é esquerda, o que é terceira via. Eu destaco lá o que eu chamei da esquerda de Bobbio, né, Norberto Bobbio, que dizia que a esquerda, o que distingue a esquerda, não é nada de Estado maior, Estado menor, mas um profundo sentimento de insatisfação diante das iniquidades das sociedades modernas. Então, quem olha para uma família que está na rua, morando na rua, e sente esse, né, esse uneasy, né, como os americanos falam, esse desconforto, quem vê que tem mais de 700 milhões de pessoas passando fome hoje no mundo, né, e se sente mal com isso, está, vamos dizer, impregnado com esse sentimento, né? Então, por que que eu coloquei essa pergunta, esse questionamento, né? Porque eu só acho que mudando realmente essa visão, um olhar mais para o outro, que a gente vai mudar a sociedade. E aí, só para não me estender demais, já estou estendendo, a chave para mim é a educação, né? É trabalhar com as nossas crianças, não é algo que vai mudar amanhã, nem depois de amanhã, talvez com gerações. Mas eu agradeço demais ter caído na minha mão um livro da Unesco que preconiza exatamente essa mudança, mudar o foco da educação do individual para o coletivo, porque a gente foi criado para um mundo de competição, né? Um mundo em que você tem que ser sempre o vencedor, vencer na vida, vencedores e perdedores. A gente precisa mudar isso. E a única forma é tentar fazer com que essas novas gerações cresçam com um olhar mais empático, sabendo que é alteridade, respeitar o diferente e lutar para que a gente possa mudar esse estado de coisas, que não está bom não, né, Gilberto?
1: Não está bom não, Galvão. E que maravilha, é um privilégio poder desfrutar disso. Agora, eu só acho que você precisa fazer um comercial, né? Ou seja, essa audiência qualificada do CBN Magro Gaga quer saber aonde vai ser, a que horas, entendeu? Quanto custa o livro, se pode ir lá tirar uma foto com você e depois postar nas redes sociais.
0: Não só pode, como deve, né? Eu agradeceria
1: tem muita
0: demais.
1: Gente que quer te conhecer pessoalmente. A gente tem uma audiência assim absurda. Eu recebo aqui muita mensagem nas minhas redes sociais, quando a gente posta uma foto, né? Porque o pessoal sabe que eu moro no Rio, você fica em São Paulo. Isso. E quando a gente está junto, a gente grava no estúdio, é sempre uma festa, a gente tira muita foto e o pessoal comenta. Então tem mais ou menos um ano que a gente não se encontra para fazer a coluna junto.
0: É verdade.
1: E toda semana alguém comenta na nossa foto. É impressionante, assim, como a força que tem a audiência da Rádio CBN e a qualidade do CBN Magro Gaga, que a gente tem aqui uma audiência fiel da galera aí que tem um trampo da madrugada, né? Então, Dá o recado aí, Paulo.
0: Vamos lá, para mim é um privilégio, Gilberto, aproveitar também contar com a sua participação semanal, que é maravilhosa. Você tem uma forma muito didática de passar as informações. Eu recebo diversas mensagens de ouvintes destacando exatamente esse aspecto. Espero que em algum momento eu possa estar aí no Rio para, de repente, fazer o lançamento no Rio também.
1: Mas era a última pergunta, o calendário para o resto do Brasil. Porque semana que vem é só São Paulo, pô.
0: É isso aí, dia 4 agora, então, 4 de agosto, é terça-feira, a partir das 7 da noite, porque eu estarei lá com certeza, né? Vou chegar mais cedo, lá por volta das 6 da tarde, e até as 10 da noite estarei lá, né, no Conjunto Nacional, na Avenida Paulista, na Livraria Drummond, e ali no finalzinho da Paulista, né? Estação Consolação do metrô. Você pegou o metrô, desceu na Consolação.
1: Quase ali, esquina com Augusta.
0: Isso, exatamente, ali. Então, terça-feira, a partir das 7 da noite. Quem quiser nos conhecer e conhecer boa parte aqui do pessoal da rádio, porque eu estou com o meu coração aquecido, porque eu sei que vai ter muita gente presente lá. Isso, para mim, é uma alegria tremenda, contar com esse apoio dos colegas, dos ouvintes. Então, está todo mundo convidado aí para a próxima terça-feira, lá no Conjunto Nacional, à noite, dia 4. Quem você ajudou hoje?
1: Show de bola, só não falou quanto vai custar o livro.
0: Então,
1: né?
0: O livro, o valor exato, já está até à venda nos sites, né? Na Amazon também, tem um valor lá, mas eu não sei exatamente quanto que vai estar lá no dia. Mas é por volta
1: de... Mas para tirar a foto é de graça.
0: Não, né? É de graça, o livro não é caro não. Isso é uma coisa que eu acho muito importante, porque obviamente, né, eu quero atingir o máximo de gente possível, porque o que eu estou propondo aqui realmente é algo muito sério, né? E para a gente precisa de gente para isso, né? Então o livro tem que ser acessível. Então o livro não vai ser mais do que R$70, eu imagino que vai estar em 60, 70, alguma coisa nessa linha aí, viu, Gilberto?
1: Não, maravilha. Eu acho que, assim, o melhor investimento que tem é educação e cultura, e além de tudo, para a gente fazer a possibilidade de encontrar e fazer novos amigos, né? Então, certamente, eu não estarei em São Paulo semana que vem, mas o meu livro autografado você vai fazer.
0: Com certeza. Gilberto, mais uma vez, muito obrigado pela sua participação. Então, estaremos no ar juntos daqui a 15 dias, tá bom?
1: Abraço a todos, sucesso e vamos ajudar o Galvão.
0: Quatro horas e 52 minutos. Agradecer aqui a participação dos ouvintes e o Gilberto Braga, né, que levantou a bola para a gente, né, Ricardo Garcia, para que a gente possa falar desse livro que será lançado na semana que vem. Muito obrigado aqui a nossa ouvinte, DDD27, ela não se identifica, mas está mandando aqui bom dia. Agradecemos também o Gonçalo Mourão, Erivonaldo Medeiros, muito obrigado também a ouvinte Luiz de São Paulo, está digitando aqui, muito obrigado. E a gente fecha o programa hoje com a notícia que chega com a Karen Lemos. O Peru tem uma nova presidente.
2: Keiko Fujimori tomou posse como presidente do Peru nesta terça-feira, numa cerimônia no Congresso da República, na capital Lima. A primeira mulher eleita presidente do Peru, que venceu o esquerdista Roberto Sánchez por uma margem de menos de 50 mil votos de diferença, busca a união de um país dividido e mergulhado em uma crise política, que contou com 8 presidentes nos últimos 10 anos. Nenhum deles conseguiu concluir um mandato completo de 5 anos. No discurso de posse, ela adotou um tom focado na reconciliação dos peruanos.
3: Que nossas diferenças nos unam na busca do bem do país.
4: Que nossas diferenças nos unam na busca do bem do país. Não há dois Perus distintos. Há um único Peru vibrante, multicultural, forte e milenar que está pronto para se colocar de pé. Assuma a presidência com a firmeza necessária para governar, mas também com a sensibilidade necessária para ouvir e sanar as feridas do nosso povo.
3: E sanar as feridas de nosso povo.
2: Durante a fala, Keiko também citou a segurança pública e o combate às mudanças climáticas como prioridades do governo. As Forças Armadas vão passar a liderar, temporariamente, as operações de segurança nos estados com maiores índices de violência e de criminalidade. A nova presidente ainda anunciou o aumento do salário mínimo para os trabalhadores que sofrem com um enorme déficit social. A cerimônia de posse teve a presença de presidentes da direita da América do Sul, como o Antônio Kast, do Chile, Rodrigo Paz, da Bolívia, e Javier Milei, da Argentina, que defende o avanço de uma chamada Onda Azul no continente. O presidente Lula não compareceu, mas foi representado pelo ministro das Relações Exteriores, Mauro Vieira. Keiko é filha do ditador Alberto Fujimori, que governou o país com um regime autoritário entre 1990 e 2000. Morto em 2024, ele passou 16 anos preso, condenado por crimes contra os direitos humanos, corrupção e abuso de poder durante o mandato. A nova presidente terá de negociar com um Congresso fragmentado. O partido Força Popular, liderado por Keiko, elegeu as maiores bancadas, mas não tem maioria. Keiko Fujimori tem 51 anos e entrou na política ainda adolescente, acompanhando o pai em compromissos oficiais. Ela foi eleita deputada em 2006 e passou cerca de um ano e meio presa, entre 2018 e 2020, durante uma investigação sobre financiamento irregular de campanha. O caso foi posteriormente arquivado. Essa foi a quarta candidatura de Keiko à presidência do país e a primeira vez em que ela não terminou em segundo lugar. Com colaboração de Pedro Fagundes, de São Paulo, Karen Lemos.
0: Muito bem, 4 horas e 56 minutos. Fechar aqui o nosso programa, não é, meu caro Ricardo Garcia, ouvintes aqui do CBN Madrugada. Obrigado a Eva Oliveira, Dário Alves de Lima. Muito obrigado também ao Ronaldo de São José. Eu vou ter que repetir aqui o meu merchan, Ricardo, porque as pessoas não conseguiram anotar. Então vou refazer o convite aqui. Seria muito feliz em encontrar os nossos ouvintes na próxima terça-feira, dia 4 agora de agosto, terça-feira, dia 4, Conjunto Nacional, ali no final da Avenida Paulista, Livraria Drummond, a partir das 19 horas. Com certeza estaremos lá pelo menos até as 10 da noite, né, Ricardo Garcia? Então, na próxima terça-feira, dia 4 de agosto, Livraria Drummond, lançamento do meu livro Quem Você Ajudou Hoje. Ponto final na edição de hoje aqui do CBN Madrugada, sempre com a produção da Karina Almeida e os trabalhos técnicos do Ricardo Garcia.
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0: Vem aí Matheus de Souza com o repórter CBN, na sequência o Frederico Goulart com o CBN Primeiras Notícias. Mais uma vez agradeço demais a sua companhia, uma ótima quarta e meia-noite, estamos de volta, hein? Tchau!
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0: quarta-feira, 29 de julho de 2026. Pelo menos 7 pessoas ficaram feridas durante a passagem de um tornado pela região noroeste do Rio Grande do Sul. O fenômeno foi registrado nos municípios de Giruá, 7 de setembro e Senador Salgado Filho. Segundo o Centro de Monitoramento da Defesa Civil, o tornado aconteceu no fim da tarde de ontem e estava associado a um tipo de tempestade caracterizada por uma corrente ascendente giratória. A Visa planeja demitir cerca de 2.600 pessoas. Os cortes afetarão principalmente as equipes de tecnologia e de produtos. No início do ano, a concorrente Mastercard anunciou planos de demitir 4% da força de trabalho global, citando a necessidade de reorientar os investimentos em diferentes áreas. Não há informações se a medida vai afetar funcionários no Brasil. O Santos venceu a Universidade Central da Venezuela por 4-2 na Vila Belmiro e está nas oitavas de final da Copa Sul-Americana. O clube do litoral paulista foi para o jogo com 3 gols de vantagem após vencer a ida por 4-1. Outros 2 times brasileiros entram em campo em casa pela competição hoje. O Vasco recebe o Independiente Medellín, da Colômbia, após empatar por 2-2 no jogo de ida. Já o Bragantino enfrenta o Sporting Cristal, do Peru, depois de um empate sem gols em Lima. O Campeonato Brasileiro também tem jogos marcados para hoje. O Mirassol recebe o Remo, no Maião. O Internacional enfrenta o Flamengo, no Beira-Rio. O Fluminense joga contra o Bahia no Maracanã e o Vitória recebe o Palmeiras no Barradão. No horário de Brasília, 4h59.
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1: Olá, bom dia, tudo bem? 5 horas da manhã, tá começando o CBN Primeiras Notícias. Estamos no ar para a edição dessa quarta-feira do nosso programa. São agora 5 em ponto, hoje é 29 de julho de 2026. Vamos acordar juntos aqui na CBN. Até às 6 horas da manhã, o nosso time te atualiza sobre os principais temas desse dia que começa. Você vai ficando por dentro dos assuntos da economia, da política, noticiário nacional, internacional. Ouve, assiste a partir de agora lá no YouTube, no Globoplay. Estamos com imagens ao vivo. Participa no chat no YouTube. Manda o seu recado lá no nosso WhatsApp 21 997 642381, chat do YouTube também, com a janelinha aberta, aquela janelinha de bate-papo, de mensagem ali do lado direito para você enviar a sua colaboração. Para quem já está acordado, desde a madrugada, acompanhando o Paulo Galvão no CBN Madrugada, você que acordou agora, vamos juntos! Mais um dia, mais um capítulo do Primeiras Notícias, que também chega em formato podcast, no Spotify, no Deezer, em todas as plataformas de áudio antes das 6 horas da manhã. O nosso PN é o despertador de notícias aqui, que logo de cara, cedinho de manhã, te conta tudo o que aconteceu na madrugada e tudo o que vai acontecer aí pelas próximas horas. Eu estou aqui com a Ana Paula Jome mais uma vez. Tudo bem com você, Ana Paula? Bom dia.
2: Tudo bem, Fred. Bom dia para você e bom dia também para o nosso ouvinte.
1: Bom, a gente conta tudo o que aconteceu na madrugada, tudo o que vai acontecer no dia. Hoje eu já abro trazendo um destaque aqui do cenário de preocupação lá no Rio Grande do Sul. A gente tem falado das chuvas, né, dos transtornos. Mais uma vez, os fenômenos climáticos afetando diretamente o estado do Rio Grande do Sul. Todo mundo se lembra, né, do que aconteceu há 2 anos atrás. E as notícias atualizadas que chegam lá, principalmente dos municípios da região noroeste do Rio Grande do Sul, é de que a gente teve ontem à noite um tornado. Pelo menos 7 pessoas ficaram feridas em consequências desse tornado que atingiu cidades como Giruá, 7 de setembro, Senador Salgado Filho. O Centro de Monitoramento da Defesa Civil confirmou que esse tornado aconteceu no início da noite, associado ao avanço de uma tempestade de alta intensidade. E a gente vai falar sobre isso ao longo do programa de hoje, trazendo atualizações com a nossa reportagem e acompanhando de perto a situação das pessoas que estão sofrendo aí as consequências dessa chuva e agora também desse tornado. Isso no Rio Grande do Sul, na região sul do país. No Sudeste, informação agora também do final da noite de ontem, começo da madrugada, de que aconteceu uma perseguição, um tiroteio na principal via expressa do Rio de Janeiro, a Avenida Brasil, e pelo menos 5 mortes confirmadas no trecho de Guadalupe, na zona norte da cidade. Uma viatura da polícia, né, de policiamento, batalhão de policiamento em vias expressas, acabou sendo atingida por criminosos. Teve tiroteio no final da noite na Avenida Brasil e 4 suspeitos foram mortos e um policial também não resistiu e foi morto. A gente acompanha, monitora como é que está o cenário agora naquele trecho da Avenida Brasil e as investigações a respeito desse grave episódio, ocorrência policial que aconteceu no Rio de Janeiro. São assuntos que a gente traz logo de cara aqui na nossa programação, no CBN Primeiras Notícias. Lembrando que também temos a nossa equipe atenta a tudo que está acontecendo lá em Brasília, né? Mais um dia bem movimentado e logo de cara aqui no PN temos os 3 temas principais que vão para o podcast, os 3 assuntos resumidos em 10 minutinhos. Campanha está começando, a gente está atento ao que vem de notícia no Tribunal Superior Eleitoral. O ministro Alexandre de Moraes deu 48 horas para a defesa do ex-presidente Jair Bolsonaro, que está em prisão domiciliar, explicar aquele vídeo com inteligência artificial que foi usado no lançamento da candidatura de Flávio Bolsonaro no último sábado. O tema ainda está rendendo em Brasília, assim como também está rendendo a crise diplomática entre Brasil e Argentina. Ontem foi o governo argentino que se posicionou, minimizou um pouquinho aí as declarações do presidente Javier Milei contra o presidente Lula. A gente trata também desse tema. Na economia, os trabalhadores brasileiros vão receber 13 bilhões de reais de lucro do FGTS. Também um assunto importante que está aqui na nossa abertura. Tem tudo isso e tem muito mais. O CBN Primeiras Notícias de hoje, quarta-feira, 29 de julho, já está no ar.
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1: A defesa de Jair Bolsonaro tem 48 horas para explicar ao Supremo Tribunal Federal se o ex-presidente autorizou o uso da imagem e da voz dele em um vídeo gerado por inteligência artificial exibido na convenção do PL no último fim de semana. O prazo foi determinado pelo ministro Alexandre de Moraes. No material, uma versão digital de Bolsonaro critica as restrições impostas a ele pelo ministro Alexandre e declara apoio à candidatura de Flávio Bolsonaro.
3: Isso que vocês estão vendo aqui não sou eu. Isso é uma simulação da minha imagem e da minha voz feita com inteligência artificial. Como todos aqui sabem, eu estou preso e calado por uma decisão injusta e arbitrária baseada em algo que eu nunca fiz. Mas eu garanto, nenhuma prisão vai calar o sentimento de esperança que despertamos. Nenhuma prisão vai calar milhões de brasileiros que acreditam no nosso país. Por isso, peço que vocês recebam de braços abertos a pessoa que escolhi para me substituir, sangue do meu sangue, meu filho Flávio. Vem com fé. O Brasil tem futuro e o futuro é Flávio Bolsonaro presidente.
1: Na decisão, o ministro Alexandre de Moraes alertou que a eventual concordância do ex-presidente com a divulgação do conteúdo político eleitoral constituirá uma transgressão às regras da prisão domiciliar humanitária. O magistrado destacou que a violação pode acarretar na reversão do benefício e o retorno imediato de Bolsonaro ao regime fechado. Por outro lado, o ministro ressaltou que se a imagem foi reproduzida sem autorização, a conduta de Flávio Bolsonaro e do PL poderá ser enquadrada como deepfake. A prática de criar e veicular conteúdo sintético para associar uma figura pública a uma causa ou uma candidatura sem consentimento explícito é vedada pela legislação eleitoral. A decisão do STF reforça a jurisprudência recente do TSE, que considera propaganda ilícita e prática ostensiva de desinformação o uso não autorizado da imagem de lideranças políticas. O ministro lembrou ainda que Bolsonaro tem os direitos políticos suspenso e está expressamente proibido de divulgar manifestos eleitorais, inclusive por meio de terceiros, independentemente do meio utilizado. Antes da determinação do ministro à defesa do ex-presidente, os advogados do senador Flávio Bolsonaro pediram ao TSE a rejeição da ação movida pelo PT contra o vídeo gerado por inteligência artificial. A defesa do candidato alegou que a gravação trazia um aviso explícito sobre o uso da tecnologia e, por isso, não induziu os eleitores ao erro e nem pode ser configurada como deepfake. O governo brasileiro avalia agora os próximos passos na crise diplomática com a Argentina após os ataques do presidente Javier Milei ao presidente Lula. O Itamaraty pode se reunir novamente hoje com o embaixador do Brasil em Buenos Aires. Ontem, o vice-presidente Geraldo Alckmin classificou as declarações de Milei como grosseiras. Já a Casa Rosada minimizou a crise. Vamos a Brasília com Igor Cardim.
4: Oi, Fred. O vice-presidente Geraldo Alckmin classificou como desserviço as declarações do presidente da Argentina, Javier Milei, durante o evento de lançamento da candidatura de Flávio Bolsonaro à presidência da República. Alckmin disse que Milei fez uma intromissão grosseira em assuntos internos do país. Segundo o vice-presidente, não cabe ao chefe de Estado de outro país interferir nas eleições brasileiras nem nas disputas eleitorais de qualquer outra nação. A manifestação chama a atenção depois que Lula decidiu não falar diretamente sobre a crise diplomática.
5: Olha, é lamentável, né, que o presidente de um país vizinho, amigo, né, que compõe até o Mercosul, preste um desserviço ao seu país, porque vem no Brasil numa eleição, não deve presidente se envolver em eleição de outro país, ainda além de ver uma intromissão em assuntos internos do Brasil, fazê-lo de maneira grosseira, né, absolutamente grosseira.
4: O vice-presidente ressaltou que os dois países mantêm uma parceria comercial estratégica, sendo a Argentina o principal parceiro comercial do Brasil na América do Sul. Ele lembrou ainda que o Brasil é o principal comprador de produtos argentinos. Apesar da relação histórica, as exportações brasileiras caíram cerca de 18% nos últimos 12 meses, segundo dados do Ministério do Desenvolvimento, Indústria, Comércio e Serviços. O presidente Lula, quando questionado sobre o atrito diplomático, limitou-se a ironizar a situação e respondeu aos jornalistas: quem é esse cara? Nesta terça-feira, o porta-voz da presidência da Argentina, Adrián Javier, tentou minimizar a crise e afirmou que sempre houve insultos de ambos os lados, atribuindo os ataques às diferenças ideológicas entre os governos.
6: Faz parte do jogo. Se tomarmos o caso do Brasil, fica claro que sempre houve insultos de ambos os lados. Acho que são diferenças ideológicas, diferenças políticas, mas pelo menos a Argentina nunca levou essas diferenças para o nível diplomático. Então a Argentina continuará nesse caminho. Essas são diferenças claras entre os dois líderes.
4: A viagem de Milei ao Brasil também provocou reação na Argentina. Advogados apresentaram uma denúncia criminal contra o presidente, alegando o uso de recursos públicos para participar de um evento partidário no Brasil. Eles questionaram o emprego do avião presidencial, da comitiva oficial e de verbas do Estado em uma agenda sem caráter oficial, além de pedirem a divulgação dos gastos da viagem. E depois de uma primeira conversa com o embaixador do Brasil na Argentina, Júlio Bittelli, o ministro Mauro Vieira, das Relações Exteriores, deve ter nova reunião com um representante sobre as relações diplomáticas entre os vizinhos nesta quarta-feira. Fred.
1: Na economia, o Conselho do FGTS aprovou a distribuição de cerca de 13 bilhões de reais de lucro para os trabalhadores. A medida deve beneficiar cerca de 138 milhões de pessoas. O repórter Felipe Igreja explica agora que os valores vão ser depositados nas contas vinculadas de forma automática pela Caixa Econômica Federal.
7: Oi, Fred. Bom dia para você e para os ouvintes. O prazo para distribuição de resultados do FGTS referente ao exercício de 2025 é 31 de agosto deste ano, mas a expectativa é que o pagamento seja realizado ainda nesta semana. No ano passado, o FGTS registrou resultado positivo de cerca de 14,6 bilhões de reais. O valor a ser distribuído, portanto, representa cerca de 89% do lucro registrado no período. Com a distribuição desse montante, os cálculos apontam uma rentabilidade das contas em 6,9%.

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1: Tendo assim a distribuição em 89%.
2: Então nós temos que estar, de fato, com a sustentabilidade colocada. Queria aqui pedir que a gente mantivesse os 89% de distribuição, o que dá uma taxa de 6,90%, portanto, bastante significativo.
1: Vão receber o rendimento todos os trabalhadores que tinham saldos em contas ativas ou inativas até 31 de dezembro de 2025. Não há, no entanto, um valor fixo. O cálculo varia conforme o montante existente na conta até o último dia do ano passado. Quanto maior o saldo do trabalhador, mais ele irá receber de lucro do FGTS. Vale destacar que a pessoa não terá acesso ao dinheiro de forma automática. O lucro será depositado na conta do trabalhador e só pode ser sacado nas hipóteses já previstas, como em caso de demissão sem justa causa e para compra da casa própria.
3: Agora, pelo horário de Brasília, são 5 horas e 14 minutos.
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3: Os três assuntos que abriram o programa de hoje estarão editados, resumidos e postados lá no Spotify, no YouTube Music, Amazon Music, também no Deezer, todas as plataformas de áudio, inclusive do aplicativo da CBN. Você sabe, sempre antes das 6 horas da manhã, esse resumo chega aí nos tocadores. E a gente continua ao vivo até às 6 pelo Radinho, pelo YouTube Globoplay, com imagens, e você participando com a gente também pelos nossos canais de interação aí com o ouvinte. E atenção especial também para o nosso ouvinte do Rio de Janeiro, que está acompanhando as imagens da praia de Copacabana. 22 graus a temperatura nesse momento na cidade do Rio, ainda bem escuro. Hoje tem previsão de tempo firme mais uma vez no Rio e calor, né, Ana Paula?
5: Pois é, Fred. E tem alerta também por causa da umidade relativa. Segue baixa, abaixo de 30% aqui em alguns pontos da cidade, segundo o Alerta Rio. Então, aquela recomendação de sempre, né? Beber água, se hidratar bastante, Fred.
3: Estamos vendo a imagem de Copacabana e a gente tem também agora ao vivo a Avenida Brasil. Agora há pouco teve a situação lá do trecho de Guadalupe, ontem à noite, uma perseguição com troca de tiros. Daqui a pouquinho eu vou trazer mais detalhes sobre isso aqui para você no Primeiras Notícias. Confronto que aconteceu ali na altura de Guadalupe, na Zona Norte. Por enquanto a movimentação nesse começo de dia é tranquilo, mas nossa reportagem vai seguir apurando. Os criminosos atacaram uma patrulha do Batalhão de Policiamento de Vias Expressas, teve reação, um policial e quatro criminosos morreram. Ocorrência aí na principal via expressa do Rio de Janeiro. Hoje o noticiário do Rio já começando com a repercussão a respeito desse episódio. Quem está passando aí pela Brasil, pode mandar o seu relato também no 21 997 64 2381, 997 64 2381. Aparentemente não há bloqueios, policiamento ali na região reforçado, e a gente volta a tratar desse tema já já. São 5 horas e 17 minutos agora.
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3: Vamos abrir a agenda do dia, quarta-feira, 29 de julho. Quais os assuntos vão ter desdobramentos importantes nesse dia que está começando? Temas que estarão na pauta da reportagem da CBN. Na política, o PSB vai realizar nessa quarta em Brasília a Convenção Nacional para oficializar a candidatura de Geraldo Alckmin à vice-presidência da República na chapa de Lula à reeleição. A gente está vivendo aí, né, nesses últimos dias, o período de convenções partidárias, antes do início oficial da campanha desse ano, e agora chegou a vez do principal partido, né, aliado do Partido dos Trabalhadores na chapa presidencial, fazer a sua convenção. No caso do PSB, a confirmação da candidatura de Geraldo Alckmin vai acontecer hoje, com a presença confirmada do presidente Lula, inclusive de líderes partidários nessa convenção. A sigla também vai se tornar a segunda a formalizar o apoio à coligação do presidente Lula. Na semana passada, o PDT aprovou a adesão à campanha de Lula à presidência da República. Por falar ainda em política, o Instituto Quest vai divulgar hoje uma nova pesquisa de intenção de voto para o governo de São Paulo. Não só São Paulo, também para o governo da Bahia. Nessa semana, Quest lançando aí uma rodada

0: de avaliações, né, dos eleitores, de pesquisas. Já tivemos números do Rio de Janeiro, de Minas Gerais, de Pernambuco. Agora chegou a vez de São Paulo e Bahia. No caso do levantamento de São Paulo, a gente vai ter um teste ali do cenário de primeiro turno com Tarcísio de Freitas, do Republicanos, Fernando Haddad, do PT. A pesquisa também vai avaliar o conhecimento, o potencial de voto e a rejeição dos candidatos ao Senado. Acompanhamos as consequências de uma ocorrência policial que aconteceu ontem à noite na principal via expressa do Rio de Janeiro. Uma perseguição com intensa troca de tiros deixou pelo menos 5 mortos na Avenida Brasil no fim da noite desta terça-feira. O confronto começou na altura de Guadalupe, na Zona Norte, depois que criminosos que estavam num carro atacaram uma patrulha do batalhão de policiamento em vias expressas. Durante a troca de tiros, 2 policiais militares foram atingidos, levados para o Hospital Getúlio Vargas. Um cabo da corporação não resistiu aos ferimentos, morreu na unidade de saúde. Um soldado ficou ferido, permanece internado em estado grave e, entre os criminosos, 4 morreram e 2 ficaram feridos. Também estamos atentos à situação no Rio Grande do Sul. Pelo menos 7 pessoas ficaram feridas em consequências de um tornado que atingiu a região noroeste do estado. Hoje também monitoramos a situação por lá. O fenômeno provocou destruição nos municípios de Giruá, 7 de Setembro e Senador Salgado Filho. O Centro de Monitoramento da Defesa Civil confirmou que o tornado aconteceu no início da noite de ontem, associado ao avanço de uma tempestade de alta intensidade. A passagem desse tornado provocou destelhamento de imóveis, queda de árvores, interrupção na rede elétrica. No município de Giruá, por exemplo, esse fenômeno causou estragos grandes em pelo menos 5 comunidades do interior, 4 feridos só nessa região. A prefeitura mobilizou equipes dos bombeiros, o SAMU, máquinas pesadas para desobstruir estradas rurais, prestar socorro às famílias atingidas. Em outras áreas também do estado, essas tempestades com rajada de vento de quase 90 km por hora e queda de granizo também provocou fortes estragos na noite de ontem e no começo da madrugada de hoje. Então vamos atualizar o cenário da previsão do tempo? Tá na hora de saber o que vem pela frente nessa quarta-feira, 5h20.
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0: As informações são da Josélia Pegorim.
2: O sol forte e o calor ainda vão predominar nesta quarta-feira na maioria das áreas do Brasil. Na região norte, algumas pancadas moderadas a fortes poderão acontecer principalmente à tarde e à noite no centro-oeste e norte do Amazonas, em Roraima, no extremo norte do Pará e no Amapá. Na região nordeste do Brasil, possibilidade de algumas rápidas pancadas de chuva na costa leste da região, mas sem nenhum alerta especial. Na região sul é o nosso grande problema. Uma frente fria avança sobre a região e ela tem poder, junto com a circulação de ventos em outros níveis da atmosfera, para provocar tempestades no sul do Brasil. A situação é de alerta total ainda para o Rio Grande do Sul, com grandes volumes de chuva sendo esperados para a região de Porto Alegre, dos Vales e também da região serrana. Tem risco de temporais em todo o Rio Grande do Sul, também no centro-oeste e sul de Santa Catarina, no sudoeste e sul do Paraná. Nas outras áreas da região sul do Brasil, podem ocorrer pancadas de chuva moderadas a fortes. Curitiba e Florianópolis também podem ter chuvas fortes. Esta frente fria vai começar a provocar pancadas de chuva nesta quarta-feira na parte oeste e sul de Mato Grosso do Sul, e algumas pancadas podem ser moderadas a fortes. Também há previsão de pancadas de chuva a partir da tarde em municípios de São Paulo, na divisa com o Paraná. Esta frente fria deve continuar avançando aí pela costa da região sudeste do Brasil na quinta e na sexta-feira, provocando pouca chuva na região. Na sexta-feira, a chuva deve dar uma pequena trégua no sul do Brasil. Josélia Pegorim, da Climatempo para a CBN.
0: No futebol, 4 jogos abrem hoje a 21ª rodada do Campeonato Brasileiro. 7h30 da noite, o Internacional enfrenta o Flamengo e o Mirassol joga contra o Remo. Às 9h30 tem Fluminense e Bahia, Vitória enfrentando a equipe do Palmeiras. Bola rolando também na Sul-Americana. Jogo de volta dos playoffs das oitavas de final. O Vasco encara o Independiente Medellín da Colômbia. Jogo acontece no Rio, em São Januário. Lembrando que na semana passada a primeira partida terminou em empate 2-2. Bragantino recebe o Sporting Cristal do Peru, depois de um empate sem gols no jogo de ida. Ontem, o Santos venceu a Universidad Central da Venezuela pelo placar de 4-2 e se classificou para as oitavas de final da Libertadores. Aliás, depois do jogo, Neymar confirmou a aposentadoria da seleção brasileira, encerrando aí a trajetória com a camisa do Brasil. Afirmou que deu sangue para o Brasil, mas que não quer mais continuar jogando pela seleção brasileira. Aliás, por falar nisso, o técnico Carlo Ancelotti, do Brasil, é o técnico italiano na última Copa do Mundo, só voltou agora para o Brasil, depois da eliminação nas oitavas de final da Copa do Mundo. Ontem, ele esteve na sede da CBF, se reuniu com a comissão técnica para traçar o planejamento do novo ciclo no comando da seleção brasileira. Diz que vai priorizar a montagem de um time renovado, com foco em jovens talentos. Seleção brasileira que volta a jogar já agora no mês de setembro. São dois amistosos contra a Austrália. É o início da preparação para a Copa América e as eliminatórias para a Copa do Mundo de 2030. Esses os destaques do futebol. Agora são 5h24. Em frente com o CBN Primeiras Notícias, Ana Paula Jaume vai nos trazer as manchetes dos jornais desse dia que está começando, dessa quarta-feira, 29 de julho. Não é isso, Ana Paula? Já está tudo pronto por aí?
3: Tudo pronto, Fred.
0: Vamos começar então com a capa do jornal Folha de São Paulo. Folha de São Paulo aí na tela, um dos assuntos principais é o terremoto no Japão, terremoto de magnitude 7.1 que atingiu a província de Kumamoto, no sul do Japão, e as cenas, os estragos impressionantes, né? Conta aí pra gente, Ana Paula.
3: Pois é, imagens desse desastre mostram que uma das laterais de um shopping, que abriga mais ou menos 200 lojas, foi totalmente destruída. Expôs vigas de aço, espalhou destroços no estacionamento. E esse forte terremoto que atingiu o Japão nessa terça-feira deixou pelo menos 13 mortos, dezenas de feridos. O tremor causou grandes danos também à infraestrutura, interrompeu fornecimentos de energia elétrica, causou incêndios, desabamentos de prédios e também deixou estradas danificadas. Um dos casos mais graves aconteceu na cidade de Kashima, onde parte desse shopping então desabou. Cerca de uma hora depois do terremoto, uma explosão, possivelmente causada por vazamento de gás, destruiu parte do centro comercial. Equipes de resgate trabalham ainda para retirar pessoas que seguem presas nos escombros. Entre as vítimas estão duas jovens, de mais ou menos 20 anos. Na província de Kumamoto, um hospital também registrou mais de 50 feridos. O terremoto causou descarrilamento de um trem de carga, interrompeu a circulação ferroviária e deixou passageiros de um trem-bala feridos. No aeroporto de Kumamoto, voos foram cancelados ou desviados. Além disso, foram registrados pelo menos 12 desabamentos de casas, 4 ocorrências de pessoas presas em residências. A Agência Meteorológica do Japão alertou para o risco de novos tremores. E aqui no Brasil, o presidente Lula manifestou solidariedade ao Japão pelas redes sociais. Fred.
0: Situação do Japão em destaque na capa de hoje da Folha de São Paulo. Folha de São Paulo, como você vê aí na tela, tem como manchete, né, o assunto principal, e no alto da capa, uma pesquisa do Instituto Datafolha divulgada hoje, que aponta que 59% dos eleitores avaliam que o ministro Alexandre de Moraes agiu mal ao proibir o senador Flávio Bolsonaro de visitar o pai na prisão domiciliar. Por outro lado, para 36% dos entrevistados, o ministro tomou a decisão correta depois do descumprimento de restrições judiciais. Os detalhes dessa pesquisa aí na capa da Folha de São Paulo. Da Folha, vamos para o Estadão, já na tela. Hoje o jornal Estado de São Paulo traz na manchete o IPCA 15, né? A prévia da inflação. Ontem o IBGE divulgou a prévia da inflação agora do mês de julho. Veio abaixo do esperado, né, na expectativa aí do mercado, e isso elevou a expectativa para um possível corte de juros na próxima reunião do Copom. Não é isso, Ana Paula?
3: É, subiu 0,06% em julho, depois de avançar aí 0,41% em junho. IPCA 15, que foi divulgado nessa terça-feira pelo IBGE, Instituto Brasileiro de Geografia e Estatística, e com isso o aumento foi de 3,51% no acumulado do ano. Em 12 meses, a alta foi de 4,5%, acima do teto da meta do Banco Central, que é de 4,50% em junho. A taxa foi de 4,80% e o IPCA 15 de julho confirma o bom momento da inflação, apesar da guerra entre Estados Unidos e Irã. Segundo economistas da Mag Investimentos, o economista Rafael Rondinelli, a leitura de julho deve reforçar a postura do Banco Central de, como você falou, né, cortar mais uma vez a taxa Selic na reunião da próxima semana. Para ele, porém, leitura positiva não muda o quadro de que a inflação como um todo segue pressionada. Ele destaca as variações abaixo do esperado em alimentos e também habitação. Dos 9 grupos pesquisados, habitação foi o de maior variação e impacto, em oposição à alimentação e bebidas, grupo que teve menor variação. Fred.
0: Capa do Jornal Globo, para a gente fechar o nosso giro com a primeira página dos jornais dessa quarta-feira. O Jornal Globo já está aí na tela. A manchete: governo estendendo o desenrola por mais 30 dias, invadindo um período eleitoral. Pode ter algum questionamento relacionado a isso. E uma informação curiosa também, hoje na capa do Globo, a Ana Paula vai explicar, é o preço do aluguel no Rio de Janeiro, que está disparando por conta especialmente da atuação, né, quase descontrolada no Rio de Janeiro daquele serviço de aluguel de imóveis por temporada. Sim. É isso, Ana Paula? Explica aí pra gente.
3: Exatamente. Os valores voltaram a subir num ritmo acelerado, cenário até que lembra o período da Copa de 2014, também das Olimpíadas de 2016, que aconteceram aqui na cidade do Rio. Nos últimos 12 meses, o aluguel aumentou 14,6% acima da média nacional, que foi de 9%. Em bairros turísticos, aí principalmente na Zona Sul, alguns imóveis já ultrapassam os R$20 mil por mês. Especialistas apontam que essa alta é resultado da combinação da demanda aquecida, pouca oferta de imóveis, juros altos e mudanças também no comportamento das famílias. Outro fator importante é que o crescimento do aluguel por temporada, impulsionado por plataformas como a Airbnb, que movimentou mais de R$12 milhões no Rio em 2025, com mais imóveis destinados, oferecidos aos turistas, diminui a oferta para quem busca uma moradia permanente e acaba pressionando os preços. Porém, há uma divergência, né? Enquanto pesquisadores defendem uma maior regulação do aluguel de curta duração e até a criação de taxas para turistas, representantes do setor imobiliário afirmam que o principal problema é a falta de imóveis disponíveis e não o Airbnb. Diante desse cenário, a Câmara aqui do Rio discute um projeto de lei para regulamentar esses aluguéis por temporada, para tentar equilibrar o turismo com direito à moradia aqui na cidade. Fred.
0: Me parece que vai ser realmente necessária uma intervenção aí do Estado. Tem debate sobre regulamentação na Câmara de Vereadores, porque o cenário está descontrolado. Você citou aí aluguel de R$20 mil.
3: Sim.
0: R$20 mil por mês é uma coisa inacreditável. Quem acaba pagando é o morador que precisa, né? O morador da cidade, que trabalha, que vive na cidade, já que o turista tem normalmente um poder aquisitivo maior, né? Consegue pagar esses imóveis por temporada num valor lá em cima. Para quem precisa morar, acaba enfrentando essas consequências. Vamos acompanhar aí os debates relacionados a esse assunto, mas de fato a regulamentação está se mostrando necessária no Rio de Janeiro. Essa matéria é importante aí na capa do jornal O Globo de hoje. A Ana Paula já me trazendo os detalhes aí para a gente. Vamos para o repórter CBN, são 5 horas e 31 minutos. Daqui a pouquinho a gente está de volta com Primeiras Notícias. Não sai daí.
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0: Quarta-feira, 29 de julho de 2026. O BNDES aprovou 20 bilhões de reais em créditos para renovar frotas de caminhões e ônibus. A medida consome 95% do orçamento do programa BNDES Mais Mobilidade, linha de crédito criada no âmbito do programa Move Brasil. As contratações podem ser feitas até o dia 28 de agosto. O governo federal defende a medida para evitar crise no setor. O porta-voz da Casa Rosada, sede do governo argentino, afirmou que sempre houve insultos de ambos os lados ao comentar a crise entre Argentina e Brasil. A declaração ocorre após Javier Milei chamar o presidente Lula de ladrão durante o lançamento da candidatura de Flávio Bolsonaro, do PL, à presidência da República. O evento foi realizado em São Paulo no último final de semana. O representante destacou ainda que o desgaste não vai impactar as relações diplomáticas entre os dois países. O presidente Daniel Ortega propôs uma reforma constitucional na Nicarágua para ampliar o mandato de 6 para 7 anos, além de impedir a participação da oposição nas eleições. O parlamento vai analisar o projeto em setembro. A iniciativa gera críticas internacionais com Estados Unidos e União Europeia condenando a exclusão de opositores. A medida é vista como um esforço para consolidar o controle de Ortega sobre o país. No horário de Brasília, 5h33.
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2: Noticiário Internacional, nosso Fernando Andrade continua de férias do seu Mundo em 3 Minutos. A gente usa esse espaço para trazer atualizações com a reportagem da CBN. Hoje quem chega aqui no Primeiras Notícias, com destaques importantes aí pelo mundo, é a Karen Lemos. E ela vai nos contar como foi ontem a cerimônia de posse da nova presidente do Peru, Keiko Fujimori, sem a presença do presidente Lula. Vamos ver.
3: Keiko Fujimori tomou posse como presidente do Peru nesta terça-feira, numa cerimônia no Congresso da República, na capital Lima. A primeira mulher eleita presidente do Peru, que venceu o esquerdista Roberto Sánchez por uma margem de menos de 50 mil votos de diferença, busca a união de um país dividido e mergulhado em uma crise política, que contou com 8 presidentes nos últimos 10 anos. Nenhum deles conseguiu concluir um mandato completo de 5 anos. No discurso de posse, ela adotou um tom focado na reconciliação dos peruanos.
4: Que nossas diferenças nos unam na busca do bem do país.
5: Que nossas diferenças nos unam na busca do bem do país. Não há 2 Perus distintos. Há um único Peru vibrante, multicultural, forte e milenar que está pronto para se colocar de pé. Assumo a presidência com a firmeza necessária para governar, mas também com a sensibilidade necessária para ouvir e sanar as feridas do nosso povo.
4: E sanar as feridas de nosso povo.
3: Durante a fala, Keiko também citou a segurança pública e o combate às mudanças climáticas como prioridades do governo. As Forças Armadas vão passar a liderar, temporariamente, as operações de segurança nos estados com maiores índices de violência e de criminalidade. A nova presidente ainda anunciou o aumento do salário mínimo para os trabalhadores que sofrem com um enorme déficit social. A cerimônia de posse teve a presença de presidentes da direita da América do Sul, como o Antônio Kast, do Chile, Rodrigo Paz, da Bolívia e Javier Milei, da Argentina, que defende o avanço de uma chamada Onda Azul no continente. O presidente Lula não compareceu, mas foi representado pelo ministro das Relações Exteriores, Mauro Vieira. Keiko é filha do ditador Alberto Fujimori, que governou o país com um regime autoritário entre 1990 e 2000. Morto em 2024, ele passou 16 anos preso, condenado por crimes contra os direitos humanos, corrupção e abuso de poder durante o mandato. A nova presidente terá de negociar com um congresso fragmentado. O Partido Força Popular, liderado por Keiko, elegeu as maiores bancadas, mas não tem maioria. Keiko Fujimori tem 51 anos e entrou na política ainda adolescente, acompanhando o pai em compromissos oficiais. Ela foi eleita deputada em 2006 e passou cerca de um ano e meio presa, entre 2018 e 2020, durante uma investigação sobre financiamento irregular de campanha. O caso foi posteriormente arquivado. Essa foi a quarta candidatura de Keiko à presidência do país e a primeira vez em que ela não terminou em segundo lugar. Com colaboração de Pedro Fagundes, de São Paulo, Karen Lemos.
2: Tá aí a Karen Lemos com os detalhes da posse de Keiko Fujimori, mais uma representante da direita assumindo o poder na América do Sul. Agora são 5 horas e 38 minutos, depois do noticiário internacional. Vamos seguir em frente aqui com primeiras notícias no nosso giro aqui pelo Brasil. Vamos acionar a rede CBN, as nossas afiliadas, para contar os destaques desse dia que está começando, dessa quarta-feira, 29 de julho. E para quem acompanha a transmissão do CBN Primeiras Notícias com imagens, vamos mostrando também cenas ao vivo de cada uma dessas regiões, onde o sol já deu as caras, onde o sol já apareceu, onde ainda está escuro. A gente vai fazer isso para você a partir de agora. Estamos sempre de olho nas mensagens também, né? Estão chegando aí, participação dos ouvintes, no nosso canal no YouTube e também no WhatsApp, 21 99764-2381, 99764-2381. Lá no YouTube, a Miriam Helena está dizendo, como sempre, ouvindo vocês e me preparando para nadar, para estar uma nadada. Fica bem informada aqui ouvindo primeiras notícias. Eu queria ter essa disposição.
6: Eu também.
2: Dizem que eu nado também, você sabe, né, Ana Paula?
6: Ah, é?
2: Eu faço natação, só que quando chega essa época do ano, meio friozinho aí, né? Eu sou meio cornetado por causa disso, que quem é nadador mesmo tem que nadar no frio, na chuva, no sol.
6: Mas aí depois quando você volta a nadar no calor, tem que ser por dois, né? Pra compensar.
2: Pra compensar, né? Uhum. É verdade. E aqui no Rio de Janeiro tá o quê? Fazendo 20 graus agora? 20 graus, imagina. Minha piscina lá não é aquecida. Fica aqui minha reivindicação pública lá pro meu clube. Aquecer essa piscina que eu volto, né?
6: A Miriam tá lá. Só por isso que você não volta.
2: A Miriam tá lá nadando firme e forte. O Ricardo Marques, nosso ouvinte em Tubarão do Sul, Santa Catarina. Lá em Tubarão do Sul, 17 graus, tempo instável. E ele diz que a região tá com uma alerta alaranjado para chuva e vento, né? Região Sul, falamos muito do Rio Grande do Sul, Santa Catarina também, a quarta-feira de instabilidade, chovendo agora lá naquele trecho de Santa Catarina. Muita gente mandando mensagem por aí, Ana Paula.
6: Muita gente, Fred, ó, pessoal mandando um bom dia, Fred, bom dia, Ana Paula, o José Barbosa aqui falando com a gente que tá assistindo, excelente quarta-feira. A Miriam, você falou aqui, já deixou o recado dela. Franklin, que tá sempre aqui presente, mandando um bom dia pra gente, desejando aí uma excelente corrida ou caminhada aí pro pessoal aqui do chat, né, pessoal que se arruma, se exercita aqui enquanto ouve a gente. O que mais? Ricardo também, Marcos, tá aqui presente. O Antônio tá deixando aqui o bom dia dele pra gente nessa quarta-feira. Tem o Bartolomeu também, tá aqui falando com a gente no chat. Muita gente de Pernambuco até, ó. Cristino Pessoa, Fred.
2: É isso aí. Muita gente falando da Lua também. Tô vendo aqui no nosso WhatsApp. Daqui a pouquinho a gente vai dar uma olhada pra ver se ela tá bonita mesmo ou não. Antes, vamos passear, né? Vamos começar o nosso giro pelo sul, pela região sul. Já falamos de Santa Catarina, já falamos da chuva e do tornado no Rio Grande do Sul. Agora uma passadinha lá pelo estado do Paraná. Nosso giro hoje vai começar por Coritiba, onde também tem previsão de chuva hoje. Capital paranaense, 17 graus, 20 a máxima do dia. E o Guilherme Wojciechowski, da CBN Coritiba, vai trazer informações a respeito de um episódio que aconteceu ontem lá nas cataratas do Iguaçu. Um turista holandês de 26 anos morreu depois que o barco de passeio onde ele estava virou nas águas do Rio Iguaçu durante esse passeio nas cataratas, e as investigações estão acontecendo. Não é isso, Guilherme? Bom dia!
7: Bom dia, Fred. Tudo tranquilo?
8: Socorristas do Parque Nacional do Iguaçu e do Corpo de Bombeiros do Paraná foram acionados para atendimento a um acidente de barco nas Cataratas do Iguaçu. Uma embarcação que faz o passeio turístico que leva os visitantes até a base das cataratas virou no Rio Iguaçu com 8 pessoas a bordo, sendo 2 tripulantes e 6 turistas holandeses de uma mesma família. Um holandês de 26 anos faleceu. Segundo os bombeiros, ele não resistiu a uma parada cardiorrespiratória. 3 turistas foram atendidos no próprio parque e liberados. Já um homem de 49 anos foi levado ao hospital da cidade, onde está consciente. A esposa dele, de 48 anos, fraturou um dos pés e também está no hospital. Piloto e copiloto tiveram apenas ferimentos leves. O acidente será investigado pela Capitania Fluvial da Marinha, que emitiu nota informando a abertura de um procedimento para apurar as causas. Já a empresa Macuco Safari, que há 40 anos faz o passeio de barco, disse que segue as normas de segurança e prestou apoio aos feridos.
2: Essa informação em destaque na região sul do país. Vamos seguir até o Nordeste agora, Recife, capital de Pernambuco. Por lá, 21 graus. Lá o sol já apareceu, né? Amanhã de tempo firme, ensolarada, poucas nuvens no céu. Você tá vendo aí na nossa transmissão as cenas ao vivo. Realmente não tem cara nenhuma de que vai chover hoje. Tá tempo bem aberto agora em Recife. E a política é o assunto de hoje do Lucas Arruda. Ontem saiu uma pesquisa para disputa pelo governo do estado. O que, que esses números apontam pra gente, Lucas? Bom dia.
9: Oi, Fred. Bom dia. A última pesquisa Quest ao governo de Pernambuco mostra a governadora Raquel Lira, do PSD, à frente do ex-prefeito do Recife, João Campos, do PSB, nos cenários estimulados de primeiro e segundo turnos, além do cenário espontâneo. No primeiro turno, Raquel Lira aparece com 43% das intenções de voto, contra 37% de João Campos. Na sequência, com 1%, aparecem Camila Falcão, da Unidade Popular, Ivan Moraes, do PSOL, e Renan Alais, do Missão. Os indecisos chegam a 11%, enquanto que os votos brancos e aqueles que não vão votar somam 6%. No único cenário de segundo turno, reforçando a polarização entre Raquel Lira e João Campos, a governadora ultrapassa o ex-prefeito do Recife e assume a liderança com 45% das intenções de voto. João Campos tem 39%. No levantamento feito em abril, o ex-prefeito do Recife estava à frente no segundo turno, com 46% das intenções de voto, contra 38% da governadora. A pesquisa está registrada na Justiça Eleitoral sob os números PR-03810-2026 e PE-09649-2026. É com você, Fred.
2: Seguimos agora para Brasília, 18 graus, hoje máxima de 29, e a notícia do dia em Brasília é baixíssima umidade do ar, níveis críticos. O Distrito Federal deve seguir hoje com tempo seco e esse cenário. O menor índice registrado nessa semana foi de umidade 18% apenas na região do Gama. Ana Carolina Tomé, conta pra gente. Bom dia.
10: Oi, Fred. Bom dia pra você e pros ouvintes. O Distrito Federal deve continuar com tempo seco e baixa umidade do ar, pelo menos até a próxima segunda-feira, segundo a previsão do Instituto Nacional de Meteorologia, o INMET. O menor índice registrado nesta semana foi de 18% na região do Gama. De acordo com o órgão, não há previsão de chuva nem de aumento significativo da umidade nos próximos dias por causa da atuação de uma massa de ar seco típica do inverno no Planalto Central. A umidade relativa do ar deve variar entre 20% e 30%, com os menores índices registrados durante as tardes. O prognóstico climático do INMET para este ano indica temperaturas acima da média aqui no DF, entre agosto e outubro. A previsão é de que as temperaturas fiquem entre 1 e 1,5 graus acima da média histórica, podendo até superar esse patamar em alguns períodos. Em relação às chuvas, a tendência é de precipitações abaixo da média, embora isso não descarte a ocorrência de dias mais úmidos e de episódios isolados de chuva. O INMET monitora as condições meteorológicas diariamente. Se a umidade cair ainda mais, novos alertas poderão ser emitidos, inclusive em níveis mais severos. Diante do cenário, a orientação é reforçar a hidratação, evitar atividades físicas e exposição ao sol nos horários mais quentes do dia. Usar roupas leves e umidificar os ambientes sempre que possível. Fred.
2: Em Belo Horizonte, Minas Gerais, nossa próxima parada. Destaque hoje é do noticiário policial. BH amanhecendo com 15 graus agora no termômetro. Hoje a máxima do dia vai aos 29. Vamos dar o nosso bom dia para a equipe da CBN lá em Minas. Raquel Romanha contando o assunto dessa quarta-feira para gente. Oi, Raquel.
11: Oi, Fred. Bom dia. O Tribunal de Justiça de Minas Gerais vai julgar nesta quarta-feira um recurso apresentado pela defesa do homem acusado de matar o sargento Roger Dias. O crime ocorreu em janeiro de 2024, aqui em Belo Horizonte, e o réu Elbert de Souza Fagundes está preso preventivamente desde então. O sargento morreu quando abordava dois suspeitos que haviam recebido o benefício da saidinha de fim de ano. Esse caso teve repercussão nacional e alterou até uma lei federal que restringe o benefício da saída temporária em feriados e datas comemorativas, passando a exigir a realização de exames criminológicos para a progressão de regime dos detentos. Além desse assunto, na pasta política, o PCdoB realiza sua convenção nesta quarta-feira em Belo Horizonte. O partido deve confirmar a candidatura do presidente estadual da legenda, Watson Ribeiro, à Câmara dos Deputados e confirmar uma chapa conjunta com PT e PV. 5 candidaturas já foram oficializadas ao governo de Minas Gerais até o momento. E também por aqui, a Associação Mineira de Municípios e o Tribunal de Contas do Estado de Minas Gerais realizam nesta quarta-feira uma reunião com prefeitos de municípios mineiros para ajustar detalhes de um acordo com a Caixa Econômica Federal em razão de prejuízos causados por golpes cibernéticos. No fim de 2025, um rombo de mais de 5 milhões de reais foi constatado nos cofres públicos de prefeituras aqui no estado. Então é isso, Fred. Esses são os assuntos de hoje. Vamos acompanhar aqui em Belo Horizonte e também para todo o país. Um bom dia para você e para todos os nossos ouvintes.
2: Valeu, Raquel. Destaque de Minas, destaque de BH com a Raquel Romanha. Agora são 5 horas e 48 minutos. Rio de Janeiro. Rio de Janeiro amanhecendo com 22 graus. Tempo firme, 33 graus é a máxima do dia de hoje. E as informações dessa quarta-feira estão agora chegando no Primeiras Notícias com o Diogo Bugalho. Logo na abertura que a gente já trouxe, né? Detalhes de uma ocorrência policial grave que aconteceu ontem à noite na Avenida Brasil. Uma perseguição na principal via expressa do Rio de Janeiro, com um número grande de mortos ali no trecho de Guadalupe. A gente está vendo as imagens ao vivo agora da Avenida Brasil, nesse trecho em específico. E o Diogo vai explicar para a gente como tudo aconteceu, né, Diogo? Bom dia para você.
12: Sim, Fred, bom dia para você, bom dia também para você que nos ouve. Um policial militar e pelo menos 4 suspeitos morreram depois dessa perseguição com intensa troca de tiros na Avenida Brasil por volta das 11 da noite de ontem. O trânsito chegou a ser interrompido no sentido centro, na altura do BRT Jardim Guadalupe, mas já foi liberado. Nesse momento, tá normal. O confronto começou lá no bairro de Guadalupe, na Zona Norte, depois que criminosos em fuga, que estavam em um carro ali, atacaram uma patrulha do Batalhão de Policiamento de Vias Expressas. O batalhão de choque foi chamado para dar apoio e uma segunda viatura iniciou essa perseguição. O cerco tático continuou no sentido centro e só terminou na altura de Ramos, que fica cerca de 17 quilômetros à frente, lá na Avenida Brasil. Durante a troca de tiros, 2 policiais militares foram atingidos e levados para o Hospital Getúlio Vargas. Um cabo da corporação não resistiu aos ferimentos e morreu na unidade. Já um soldado ficou ferido e permanece internado em estado grave. Na ação, 4 criminosos morreram e outros 2 ficaram feridos também. Foram levados para o Hospital Geral de Bom Sucesso, tudo aqui na Zona Norte do Rio de Janeiro. Depois dessa ação, Fred, a polícia apreendeu com esses criminosos 6 fuzis, 3 pistolas e 1 granada. Parte dos suspeitos estava, inclusive, usando coletes à prova de balas. As informações vão chegando, a gente está acompanhando ainda essa situação e vai atualizando aqui ao longo da manhã. Fred?
2: Daqui a pouquinho no Jornal da CBN, outros detalhes ao vivo para você. Agora são 5 horas e 50 minutos. Diogo Bugalho com os destaques do Rio de Janeiro. Do Rio de Janeiro, vamos seguir para São Paulo agora. São Paulo, aqui no Primeiras Notícias, é sempre um assunto para o nosso Matheus de Souza. Hoje tem pesquisa, né? A disputa eleitoral em São Paulo entrando aí nessa fase decisiva, a campanha começando logo mais, e é um dos temas que terão repercussão ao longo das próximas horas. Não é isso, Matheus? Bom dia.
0: É isso, Fred. Bom dia para você. Bom dia também ao ouvinte do CBN Primeiras Notícias. Aqui em São Paulo, a Quest divulga daqui a pouco uma nova pesquisa de intenção de voto para o governo do estado. A Quest ainda vai avaliar o conhecimento, o potencial de voto e a rejeição dos candidatos ao Senado. Uma pesquisa Datafolha, divulgada há 2 semanas, mostrou o atual governador Tarcísio de Freitas, do Republicanos, na liderança isolada, com uma vantagem de 16 pontos percentuais sobre Fernando Haddad, do PT. Ainda na política, mudando de assunto, ontem à noite o PSDB oficializou apoio a Tarcísio de Freitas e, pela primeira vez, desistiu de disputar o governo de São Paulo. O atual governador foi quem encerrou, em 2022, uma hegemonia de quase 3 décadas do partido no Palácio dos Bandeirantes. E agora, mudando para o noticiário policial, a justiça começou o julgamento dos policiais militares acusados de matar um jovem em Paraisópolis, na Zona Sul, em julho do ano passado. Imagens das câmeras corporais mostraram que Igor Santos, de 24 anos, já estava rendido e sem reagir quando foi baleado. O julgamento deve durar até amanhã. Sobre o tempo, a Defesa Civil de São Paulo alertou para a chegada de uma nova frente fria que deve provocar chuvas fortes e intensas rajadas de vento a partir de hoje em todo o estado. A maior preocupação é com a intensidade dos ventos. Na região metropolitana de São Paulo e na Baixada Santista, as rajadas podem chegar perto dos 90 km por hora a partir da noite de hoje. São estes os destaques dessa quarta-feira. Fred, um bom dia para você. E um bom dia para o ouvinte do CBN Primeiras Notícias.
2: Bom dia, Matheus de Souza. São Paulo agora amanhecendo com os termômetros marcando 18 graus. São 5h53.
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2: Hoje o Cassiano Ribeiro vai falar sobre a carne brasileira. O Brasil está estudando levar o veto da União Europeia às nossas carnes para a OMC. É o assunto do dia que vai acordar o ouvinte que está no campo aqui no CBN Agro. Bom dia, Cassiano.
14: Oi, Fred. Bom dia. Bom dia para você, ouvinte. O veto da União Europeia às carnes do Brasil, previsto para entrar em vigor em 3 de setembro, pode escalar e parar na Organização Mundial do Comércio. É o que o governo brasileiro cogita fazer. A avaliação do Itamaraty é de que o bloco europeu não deu muita oportunidade de diálogo técnico para que o Brasil pudesse corrigir possíveis falhas apontadas no controle do uso de antimicrobianos na produção animal e considera que a medida pode ter um viés protecionista. Em documento enviado ao Congresso, o ministro das Relações Exteriores, Mauro Vieira, afirmou que a União Europeia poderia ter ampliado o diálogo técnico com o Brasil antes de anunciar a decisão. Segundo ele, o governo não descarta recorrer aos mecanismos de solução de controvérsias da OMC e também ao acordo entre Mercosul e União Europeia, que foi selado semanas antes desse anúncio de veto às carnes. O Itamaraty sustenta que a Comissão Europeia nunca respondeu formalmente aos documentos técnicos enviados para o Ministério da Agricultura e que o Brasil não recebeu qualquer aviso prévio que permitisse adequar sua documentação às novas exigências. A União Europeia retirou o Brasil da lista de países autorizados a exportar carnes e derivados, alegando falhas nas garantias sobre o controle de antimicrobianos na cadeia produtiva de carnes, incluindo aves, ovos, suínos, bovinos e peixes. No caso do frango, a expectativa é de que o Brasil consiga superar mais facilmente esse veto e continue exportando ao bloco europeu, mesmo depois do dia 3 de setembro. O presidente da Associação Brasileira de Proteína Animal, Ricardo Santin, afirmou ontem em coletiva de imprensa que uma missão da Europa visitará empresas produtoras de frango no fim de agosto para verificar o cumprimento da nova etapa de fiscalização da produção por parte do governo brasileiro. Essa etapa foi estabelecida para comprovar o cumprimento das regras do bloco sobre o uso de antimicrobianos na cadeia do frango. Santin disse que empresas brasileiras já executam um plano de produção que é destinado ao mercado europeu e que essa produção será fiscalizada, envolvendo fábricas de ração, granjas e os frigoríficos. O governo brasileiro já fazia a fiscalização desses agentes, segundo o Santin, mas a Europa quer que a frequência dessas visitas seja maior. Outras informações estão em globorural.com.br. Eu volto amanhã. Boa quarta-feira para você.
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2: Trânsito. Vamos voltar a acionar o Diogo Bugalho, de olho em tudo que acontece no Rio, especialmente nas principais vias da cidade, né, Diogo?
12: Isso, Fred. Voltou a destacar aqui que aquele confronto, né, que aconteceu na Avenida Brasil chegou a interditar a via no sentido centro de madrugada, na altura de Guadalupe, mas essa interdição já foi desfeita, via liberada lá naquela altura. Só que tem outros problemas na Avenida Brasil. Tem agora um buraco na altura de Vigário Geral. As equipes da Secretaria de Conservação estão lá ocupando uma faixa da pista no sentido Zona Oeste. O motorista precisa redobrar a atenção porque estão acontecendo esses trabalhos lá. Também agora há pouco aconteceu uma queda de carga no sentido centro, altura de Benfica. Pelas imagens dá para ver muita coisa espalhada, parece farinha de trigo, alguma coisa esbranquiçada ali, espalhada pela pista, mas ela acabou de ser limpa, já foi liberada também em Benfica. Fred.
2: Obrigado, Diogo.
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2: E já começa o Jornal da CBN. Milton Jung e Cássia Godoy. Tudo bem, Milton? Bom dia.
17: Bom dia para você, Fred. Bom dia, ouvintes.
2: Milton, um assunto aqui pra gente comentar na saideira do Primeiras Notícias. É seguinte, pra alegria de uns, pra tristeza de outros, ontem o Neymar entrou em campo pelo Santos e confirmou que não vai mais jogar mesmo com a camisa da seleção brasileira, né? 34 anos de idade, chegou até ali um certo movimento dos fãs, né? Principalmente depois que o Messi e o Cristiano Ronaldo fizeram a Copa que fizeram já perto dos 40 anos de idade, mas foi isso. Neymar não deu muitas esperanças, maior artilheiro da história da seleção brasileira, mas fica um gostinho de que podia um pouquinho mais, né, Milton?
17: Não, um pouquinho mais não podia, né?
2: Não?
17: Já foi demais.
2: Não, podia um pouquinho mais, quer dizer, uma Copa do Mundo, uma bola de ouro.
17: Entregue um pouco mais.
2: Pois é.
17: Apesar de ele ter dito que deu sangue pela seleção brasileira. Sim. E essa foi a afirmação que ele fez ontem, ao final da partida em que o Santos venceu seu compromisso pela Sul-Americana contra o time venezuelano. Passou sufoco, tomou um gol aos 19 segundos, manteve o empate até o final do primeiro tempo. E aí, quando o Neymar entrou no segundo tempo, o time mudou e o Santos venceu, porque sim, ele segue fazendo diferença quando vai a campo, principalmente numa equipe como a do Santos. Ou seja, é diferente de uma seleção brasileira, da exigência de uma Copa do Mundo. Agora, não há dúvida que ele serve ainda e muito para os times brasileiros do futebol brasileiro, estando em forma, em condições de jogar o futebol que ele, ao longo aí da sua jornada, representou. Por isso, Neymar continua sendo exaltado. O próprio jornal espanhol AS, ontem, depois da partida, exaltou o futebol de Neymar, dizendo que ele faz a diferença no time do Santos, etc e tal. Então, durante um bom tempo, ele continuará sendo destaque no noticiário, mesmo afastado da seleção brasileira, que, convenhamos, precisa mesmo se renovar, encontrar novos caminhos e preparar o seu plano para a próxima Copa do Mundo e não ficar dependente do Neymar.
2: Valeu, Milton. Bom jornal. Até mais.
17: Abraços.
2: Abraços, Milton e Cássio. Agora na sequência da programação da CBN, no Jornal da CBN. Ana Paula Jalme, bom dia. Até mais.
6: Tchau, tchau. Bom dia.
2: O Primeiras Notícias está terminando aqui. Ana Paula Jalma na produção, Renato Silva e Ricardo Garcia nos trabalhos técnicos. Um ótimo dia para você. Até amanhã.
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0: Quarta-feira, 29 de julho de 2026. A Petrobras ampliou a produção de petróleo e registrou alta nas vendas durante o primeiro semestre deste ano. A estatal produziu mais de 2 milhões e 800 mil barris por dia, alta de 15,5% em relação ao mesmo período do ano passado. A empresa também informou que as exportações de petróleo, óleo combustível e derivados cresceram 43% no primeiro semestre deste ano. A Prefeitura de Macapá declarou emergência em saúde pública após o aumento dos casos de síndrome respiratória aguda grave. O decreto permite ampliar por 90 dias a assistência nas unidades de saúde, aumentar a capacidade de atendimento e garantir novos recursos para fortalecer equipes e ações de prevenção. A gestão municipal informou que a cobertura vacinal no estado varia entre 54% e 59%. A média é de 95%. Macapá tem o menor índice entre os 16 municípios do Amapá. A Guarda Revolucionária do Irã voltou a atacar e lançou mísseis balísticos contra bases americanas no Oriente Médio após dias sem ataques na região. De acordo com o site americano Axios, pelo menos um dos alvos é uma base na Jordânia. As Forças Armadas dos Estados Unidos dizem que todos os mísseis lançados foram interceptados com sucesso. No horário de Brasília, 6:03.
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3: Olá, muito bom dia a você. Este é o Jornal da CBN. Eu sou Milton Jung. Ao nosso lado está Cássia Godoy. Bom dia, Cássia.
4: Bom dia, Milton. Bom dia aos ouvintes do Jornal da CBN.
3: Fique agora mais bem informado com os destaques desta quarta-feira, 29 de julho de 2026.
4: Pelo menos 7 pessoas ficaram feridas em consequência de um tornado que atingiu a região noroeste do Rio Grande do Sul.
3: O fenômeno provocou destruição nos municípios de Giruá, 7 de setembro, e Senador Salgado Filho.
4: O Centro de Monitoramento da Defesa Civil confirmou que o tornado ocorreu no início da noite, associada ao avanço de uma tempestade de alta intensidade.
3: A passagem do tornado provocou destelhamento de imóveis, queda de árvores e interrupção na rede elétrica.
4: No município de Giruá, o fenômeno causou estragos severos em pelo menos 5 comunidades do interior, deixando 4 feridos.
3: A prefeitura mobilizou equipes para desobstruir estradas rurais e prestar socorro emergencial às famílias atingidas.
4: Em Senador Salgado Filho, os ventos fortes destelharam diversas propriedades.
3: Nas redes sociais, os moradores divulgaram vídeos do momento da passagem do tornado.
5: Pai do céu! Calma, mãe, calma. Deus! Tá nas mãos do Senhor!
6: Parque
7: na caminhonete e vamos...
6: Pai, cuida de nós, pai! Pai! Cuida de tudo e de todos, Senhor!
5: Homem, é um tornadão lá, ó. Lá no fundo, lá, ó. Meu Deus, homem, sai de perto da rua.
8: Tô parado com o caminhão aqui, lá, empresa, ó.
5: Meu Deus do céu. Cara, nunca vi isso aí em Giruá.
4: Em outras áreas do Rio Grande do Sul, as fortes tempestades com rajadas de vento de quase 90 km por hora e queda de granizo também provocaram estragos.
3: Mais de 1000 casas foram destelhadas em cidades como Santo Antônio das Missões, Osório e Ernestina, deixando bairros inteiros sem energia elétrica e famílias desabrigadas.
4: Em Uruguaiana, na fronteira com a Argentina, a elevação contínua do Rio Uruguai já forçou dezenas de moradores a deixarem as próprias casas.
3: 43 municípios gaúchos reportaram algum tipo de estrago e 600 pessoas estão fora de casa.
4: A Defesa Civil Estadual e o Instituto Nacional de Meteorologia mantêm o aviso de grande perigo para território gaúcho, com previsão de novos temporais, ventos intensos e granizo nas próximas horas.
3: Agora são 6 horas e 7 minutos.
4: No Japão, as equipes de resgate trabalham pelo segundo dia na busca por sobreviventes do terremoto de magnitude 7.1 que atingiu o sul do país.
3: Até agora, 13 mortes foram confirmadas e centenas de pessoas ficaram feridas.
4: O ponto mais crítico do resgate se concentra em um shopping na cidade de Kashima, onde uma explosão provocada por um vazamento de gás levou ao colapso do segundo andar do centro comercial.
3: As equipes de emergência trabalham contra o tempo para resgatar dezenas de pessoas que permanecem presas sob os escombros.
4: Mais de 300 mil pessoas tiveram de deixar as casas e dezenas de milhares de imóveis continuam sem energia.
3: A força do terremoto causou graves interrupções na infraestrutura de transportes, provocando o descarrilamento de um trem de carga, o fechamento do aeroporto de Kumamoto e a suspensão da linha do trem bala.
4: A psicóloga brasileira Emiko Miata, que mora na cidade de Kumamoto, disse à CBN que o prédio dela foi danificado pelo terremoto.
9: Tremeu muito, mas muito mesmo. Foi assim, um tremor demorado, né? Tocou o apito, sinalizando que ia ter um terremoto grande. O hall de entrada do meu prédio foi danificado, bem destruído. Algumas paredes do castelo de Kumamoto também foi destruída.
3: Agora são 6h08.
4: Nós temos informação chegando ao vivo com a nossa reportagem direto do Rio de Janeiro. Diogo Bugalho, bom dia.
10: Bom dia, Cássia, Milton, também você que nos ouve. Um policial militar e pelo menos 4 suspeitos morreram após uma perseguição com intensa troca de tiros na Avenida Brasil, principal via expressa aqui do Rio de Janeiro, por volta das 11 da noite dessa terça-feira. O trânsito chegou a ser interrompido no sentido centro, mas já foi liberado, nesse momento está normal. O confronto começou na altura do bairro de Guadalupe, na Zona Norte, depois que criminosos em fuga em um carro atacaram uma patrulha do batalhão de policiamento de vias expressas. O cerco tático continuou no sentido centro e só terminou na altura do bairro de Ramos, que fica cerca de 17 quilômetros à frente. Durante a troca de tiros, 2 policiais militares foram atingidos e socorridos a um hospital. Um cabo da corporação não resistiu aos ferimentos e morreu na unidade de saúde. Já um soldado ficou ferido e permanece internado em estado grave. Na ação, 4 criminosos morreram e outros 2 ficaram feridos, né, e foram socorridos a um outro hospital ali da Zona Norte, aqui do Rio. A polícia apreendeu com esses criminosos 6 fuzis, 3 pistolas e 1 granada e constatou que parte deles, inclusive, estava usando coletes à prova de balas. Cássia.
4: Esse foi o Diogo Bugalho, falando direto do Rio de Janeiro, às 6h10.
3: A defesa de Jair Bolsonaro tem até amanhã para explicar ao Supremo Tribunal Federal se o ex-presidente autorizou o uso da imagem e voz dele em um vídeo gerado por inteligência artificial exibido na convenção do PL.
4: O prazo de 48 horas foi determinado pelo ministro Alexandre de Moraes.
3: No material, uma versão digital de Bolsonaro critica as restrições impostas a ele pelo ministro e declara apoio à candidatura de Flávio Bolsonaro.
11: Isso que vocês estão vendo aqui não sou eu. Isso é uma simulação da minha imagem e da minha voz feita com inteligência artificial. Como todos aqui sabem, eu estou preso e calado por uma decisão injusta e arbitrária baseada em algo que eu nunca fiz. Mas eu garanto, nenhuma prisão vai calar o sentimento de esperança que despertamos. Nenhuma prisão vai calar milhões de brasileiros que acreditam no nosso país. Por isso, peço que vocês recebam de braços abertos a pessoa que escolhi para me substituir, sangue do meu sangue, meu filho Flávio. Vem com fé. O Brasil tem futuro e o futuro é Flávio Bolsonaro presidente.
4: Na decisão, o ministro Alexandre de Moraes alertou que a eventual concordância do ex-presidente com a divulgação do conteúdo político-eleitoral constituirá uma transgressão às regras da prisão domiciliar humanitária.
3: O magistrado destacou que a violação pode acarretar a reversão do benefício e o retorno imediato de Bolsonaro ao regime fechado.
4: Por outro lado, o ministro ressaltou que se a imagem foi reproduzida sem autorização, a conduta de Flávio Bolsonaro e do PL poderá ser enquadrada como deepfake, o que é vedado pela legislação eleitoral.
3: Antes da determinação do ministro à defesa do ex-presidente, os advogados do senador Flávio Bolsonaro pediram ao Tribunal Superior Eleitoral a rejeição da ação movida pelo PT contra o vídeo.
4: A defesa do candidato sustenta que a gravação trazia um aviso explícito sobre o uso da tecnologia e, por isso, não induziu os eleitores a erro, nem pode ser configurada como deepfake.
3: Ontem, durante discurso na reunião da Sociedade Brasileira para o Progresso da Ciência em Niterói, o presidente Lula falou sobre o uso da inteligência artificial na campanha.
12: Mas nós precisamos saber que o mundo está numa caminhada maluca nesse mundo digital. Vocês vão ver o que vai acontecer nessa campanha. Você vai ver mais inteligência artificial na televisão do que candidato.
4: Agora são 6h13.
3: Uma pesquisa Datafolha divulgada hoje aponta que 59% dos eleitores avaliam que o ministro Alexandre de Moraes agiu mal ao proibir o senador Flávio Bolsonaro de visitar o pai na prisão domiciliar.
4: Para 36% dos entrevistados, o magistrado tomou a decisão correta após o descumprimento de restrições judiciais.
3: O levantamento indica também que 59% dos brasileiros apoiam a permanência de Jair Bolsonaro em regime domiciliar, devido ao seu estado de saúde.
4: Por outro lado, a maioria do eleitorado aprova as restrições de comunicação impostas ao ex-presidente. 62% concordam que ele deve continuar proibido de usar redes sociais durante o cumprimento da pena.
3: A restrição às visitas foi determinada por Moraes após Flávio Bolsonaro divulgar publicamente uma carta política escrita pelo pai.
4: Você está acompanhando os destaques desta quarta-feira do Jornal da CBN.
3: O porta-voz do presidente Javier Milei afirmou que a troca de ataques entre os governos da Argentina e do Brasil inclui ofensas de

0: Alckmin condenou as declarações do líder argentino.
1: Olha, é lamentável, né, que o presidente de um país vizinho, amigo, né, que compõe até o Mercosul, preste um desserviço ao seu país, porque vem no Brasil numa eleição, não deve presidente se envolver em eleição de outro país, ainda além de ver intromissão em assuntos internos do Brasil, fazê-lo de maneira grosseira, né, absolutamente grosseira.
2: Agora são 6h14.
0: O governo prorrogou até 31 de agosto a atual edição do Desenrola Brasil.
2: O programa de renegociação de dívidas bancárias para pessoas físicas venceria no início de agosto, mas teve a duração estendida a pedido das próprias instituições financeiras para atender a demanda reprimida.
0: O Ministério da Fazenda calcula que o mês adicional permitirá atingir a marca de 10 milhões de famílias beneficiadas, além de ajudar consumidores a limparem o nome antes de acessarem linhas de financiamento para veículos e motos.
2: Segundo o balanço divulgado pela pasta, o Desenrola já renegociou 22 bilhões de reais em dívidas de pessoas físicas, montante que caiu para 4 bilhões após a aplicação de descontos de até 90%.
0: Na modalidade voltada para empresas, o volume de renegociações alcançou 25 bilhões de reais.
2: Agora são 6h15.
0: Quatro jogos abrem hoje a 21ª rodada do Campeonato Brasileiro.
2: Às 7h30 da noite, o Internacional enfrenta o Flamengo e o Mirassol joga contra o Remo. Às 9h30 tem Fluminense e Bahia e Vitória contra o Palmeiras.
0: Em jogo de volta dos playoffs de oitavas de final da Copa Sul-Americana, o Vasco encara o Independiente Medellín da Colômbia em casa. Primeira partida terminou em 2-2.
2: O Bragantino recebe o Sporting Cristal do Peru depois de um empate sem gols do jogo de ida.
0: Ontem o Santos venceu a Universidade Central da Venezuela por 4-2 e se classificou para as oitavas de final. Estes são alguns dos destaques de hoje do Jornal da CBN. Você é nosso convidado, venha participar, mande sua mensagem para o WhatsApp 99911-9981, 99911-9981. Use o DDD11 na frente. 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
2: 6h17.
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2: 6h18.
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2: Um excelente dia para você. Eu sou Janaína Regiane e sigo até as 8 da manhã com as principais informações, as últimas notícias de Belo Horizonte, também da região metropolitana e de todo o estado de Minas Gerais. Sejam todos muito bem-vindos, nossos ouvintes, né? Nós vamos movimentar a nossa reportagem, tem muita informação, prestação de serviço, então fique ligado. E vamos já começar falando do tempo aqui em Belo Horizonte, né? Como é que fica o tempo, como é que foi o tempo nessa noite, temperatura amena durante a madrugada e principalmente agora nas primeiras horas do dia. O dia vai ser de céu claro, a temperatura máxima prevista para hoje é de 31 graus, com a umidade relativa do ar preocupante, em torno de 20% no período da tarde. As pessoas que moram aqui em Belo Horizonte, né, a população de uma forma geral, principalmente os idosos e as crianças, devem redobrar a atenção no quesito hidratação, porque tem até alerta da Defesa Civil com esses índices de 20%, é alerta de risco à saúde, os olhos secos, né? Então, o tempo extremamente seco pode favorecer também a problemas respiratórios, a ocorrência de queimadas, seguir aquelas orientações dos órgãos responsáveis. Hidratação, ingerir bastante líquido durante o dia, preferir alimentos mais leves, evitar frituras, mais saladas, mais frutas, dormir em local arejado. Durante o dia, se você puder usar um umidificador para melhorar a qualidade do ar, ou até mesmo um balde com água, uma toalha molhada na janela, já ajuda e muito. Evitar atividades físicas naquele horário de maior intensidade do sol, que é de 10 da manhã às 5 da tarde. Evitar também os banhos muito quentes. E qualquer problema que você tiver, entrar em contato com o Corpo de Bombeiros, procurar ajuda médica. E a temperatura, ela vai ficar elevada durante o dia. E essa é uma tendência para o restante da semana também, aqui em Belo Horizonte e na região metropolitana. O PSDB e o Cidadania terminaram a convenção partidária realizada em Minas Gerais nesta terça-feira, sem definição de candidatos para a chapa majoritária, que vai concorrer nas eleições deste ano. A gente vai trazer os detalhes, nós já estamos trazendo os detalhes de todas as convenções que ocorrem aqui em Belo Horizonte, dos partidos. E a federação formada pelas duas legendas está incluída, inclinada a apoiar Alexandre Calil, do PDT, ao governo do estado, mas ainda espera a movimentação das outras legendas no campo centro-direita. A candidatura de Aécio Neves ao Senado também segue indefinida. Quem explica pra gente é Desirê Miranda.
3: A Federação PSDB Cidadania realizou a convenção partidária de Minas Gerais nesta terça-feira, sem indicações para vagas na chapa majoritária das eleições estaduais, mas com indicação de que pode se coligar com o PDT de Alexandre Calil. As conversas entre os partidos têm se intensificado nos últimos meses, mas a federação tem sido cortejada também por outras legendas, como o MDB, que terá Gabriel Azevedo como cabeça de chapa. Em entrevista coletiva, o presidente estadual do PSDB e do Colegiado Estadual da Federação, deputado federal Paulo Abiakel, disse que as conversas com Calil estão caminhando bem, mas é preciso esperar as definições dos demais partidos.
4: Temos conversas realmente muito avançadas com o ex-prefeito de Belo Horizonte, Alexandre Calil. Em muitos aspectos, o posicionamento político dele se assemelha com o nosso posicionamento, nem à esquerda, nem à direita. Foi bom prefeito de Belo Horizonte, mas é claro, tudo tem mudado em Minas Gerais, que aqui está como o céu, cada dia está com o nublado, do dia está com o sol, é bom que nós possamos aguardar até que tudo se conclua. Mas eu não posso negar que as conversas com o Alexandre Calil estão realmente caminhando muito bem.
3: Numa eventual composição com o PDT, o deputado federal Aécio Neves teria uma vaga garantida para a disputa ao Senado. Durante a convenção, o nome dele não apareceu entre os que pretendem disputar um mandato na Câmara dos Deputados. Ainda assim, Aécio disse que nenhuma decisão está tomada.
5: Nós estamos delegando, em razão do atraso das definições em Minas, para que a Executiva, até o próximo dia 5, tome as definições em relação às candidaturas majoritárias, e é quando eu tomarei também a minha decisão pessoal. O presidente Paulo tem avançado nas conversas com outros atores políticos, mas tudo um pouco paralisado em razão da indefinição ainda das candidaturas ao governo do estado.
3: O principal motivo para a demora nas definições dos candidatos do centro e da direita é a indecisão do senador Cleitinho Azevedo, que foi convidado pelo PL para concorrer ao governo de Minas. O senador é o líder em todas as pesquisas de intenção de voto e, por isso, o que ele decidir vai interferir nos arranjos entre os partidos. O prazo para a realização das convenções partidárias termina na próxima terça-feira, 5 de agosto. As candidaturas podem ser registradas na Justiça Eleitoral até o dia 15 do mês que vem. Reportagem Desirê Miranda.
2: 6 horas e 25 minutos e vamos trazer uma atualização do trânsito aqui na região metropolitana. Olha só, gente, a Fernão Dias com um trânsito intenso na altura do quilômetro 505 devido a um acidente que ocorreu entre um caminhão e um carro no sentido Belo Horizonte. Então é bom o motorista ficar atento, porque na Fernão Dias, na altura do quilômetro 505, sentido BH em Betim, o trânsito já começou a ficar complicado, porque duas faixas no sentido Belo Horizonte estão com esse problema, esse acidente envolvendo um caminhão e um carro. Avenida Cardeal Eugênio Pacelli também já apresentando lentidão no sentido Belo Horizonte, sentido anel rodoviário, desde ali da Davi Sarnoff até próximo ao trevo com o anel rodoviário sentido Belo Horizonte. É bom o motorista ficar atento da Avenida Cardeal Eugênio Pacelli. Não tem registro de acidente, é só o fluxo mais intenso de veículos nesse momento na Cardeal Eugênio Pacelli. Continuando essa questão do trânsito, olha só, é bom o motorista ficar atento também na 040 entre Belo Horizonte e Juiz de Fora, porque esse trecho passa por obras e serviços de conservação nesta semana, para serviços de requalificação do pavimento e implantação de sinalização horizontal para ampliar a visibilidade da pista, especialmente durante a noite e em períodos chuvosos. Para reduzir os impactos no tráfego, parte das atividades vai ser realizada no período noturno, quando o volume de veículos é menor. Durante a execução dos serviços, poderão ocorrer interdições parciais de faixas e em pontos específicos, operação de pare e siga, sempre conforme o avanço das equipes. A concessionária orienta os motoristas a respeitarem a sinalização temporária, reduzir também a velocidade, programar o deslocamento com antecedência, porque tem essas obras, né? Então é bom programar com antecedência e sair de casa com tempo.
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0: Bom dia, Eduardo Hauen.
1: Bom dia, Milton. Bom dia, Cássio. Bom dia a todos os ouvintes.
2: Bom dia, Eduardo.
0: A Suzana Migoto, nosso ouvinte, mandou mensagem para bemestar@cbn.com.br. Começa com a seguinte frase. Sabemos que é necessário um intervalo de 48 horas para a recuperação do músculo trabalhado. E aí segue. O treino de abdominal pode ser feito diariamente ou precisa também de descanso de 48 horas? E mais, quando faço esteira inclinada, eu sinto que trabalho panturrilhas e bíceps femoral ou parte de trás das coxas. Eu não devo fazer esteira inclinada se treinei estes músculos no dia anterior?
1: Bom dia, Suzana. Milton, primeiro sobre os abdominais, tá? Muita gente acha ali que pode treinar abdômen todo dia, mas não é bem assim, tá? O músculo abdominal, ele precisa de descanso igual a qualquer outro músculo do corpo. O American College of Sports Medicine, ele recomenda 48 horas até 72 horas de intervalo entre treino do mesmo grupo muscular. Então ela tem razão, assim, olha, esperar 48 horas é realmente a recomendação. E o abdômen não é diferente disso. Então, se você fizer abdômen duas vezes por semana, já é suficiente para o ganho de massa muscular. Então, nada de abdômen todo dia. Deixa esse músculo descansar aí, porque o descanso também faz parte do treino para ele crescer. Agora, a esteira inclinada, ela realmente inclinada, ela trabalha ali a parte de trás da coxa, né, que a gente chama de bíceps femoral, trabalha ali a panturrilha, né, que é a batata da perna. Então, ele realmente trabalha, mas é diferente, porque o treino de musculação, o treino de resistência, ele acaba sendo um treino intenso, né? Aí ele precisa de um descanso. Agora, quando você vai para a esteira, mesmo que trabalhe mais essa musculatura, é um treino aeróbico. Então, ele até ajuda, às vezes, na recuperação, porque aumenta o fluxo sanguíneo, então ajuda ali na recuperação. Então, acabam sendo treinos diferentes. O que não pode fazer são treinos intensos, um dia depois do outro. Então, às vezes, uma corrida muito intensa na subida inclinada, às vezes, sim, pode ser ruim treinar perna um dia anterior. Agora, caminhada, como ela disse, inclinada, não tem problema, Milton. Às vezes até ajuda na recuperação. Ele aumenta bastante ali o fluxo na região daquele músculo e ajuda um dia depois de um treino de alta intensidade de musculação. Então, para resumir, Milton e Cássia, abdominal duas a três vezes por semana no máximo e esteira inclinada no dia seguinte do treino de perna, você pode fazer desde que seja de uma intensidade leve a moderada.
0: Gosto quando o Eduardo Ramos traz boas notícias como essa de
2: limites para o abdominal.
0: Duas a três vezes no máximo. No máximo, né? Enfim, tá bom. Gosto disso. Muito obrigado, Raul. Um bom dia para você. Até mais.
1: Bom dia a todos.
2: Até amanhã. 6:30.
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Quarta-feira, 29 de julho de 2026. O governo prorrogou até o dia 31 de agosto a atual edição do Desenrola Brasil. O programa de renegociação de dívidas bancárias para pessoas físicas venceria no início do mês que vem, mas teve a duração estendida a pedido das próprias instituições financeiras para atender a demanda reprimida. Segundo o governo federal, o Desenrola já renegociou 22 bilhões de reais, montante que caiu para 4 bilhões após a aplicação de descontos de até 90%. Na modalidade voltada para empresas, o volume de renegociações alcançou 25 bilhões de reais. Um policial militar e pelo menos 4 suspeitos morreram em uma perseguição com intensa troca de tiros no Rio de Janeiro na noite de ontem. O trânsito foi interrompido em um trecho da Avenida Brasil no sentido do centro. No momento, a situação é normal. O confronto começou depois de criminosos em fuga em um carro atacarem uma patrulha do batalhão de policiamento em vias expressas. Um soldado ficou ferido e permanece internado em estado grave e 2 suspeitos precisaram de atendimento médico. Pelo menos 7 pessoas ficaram feridas em consequência de um tornado que atingiu a região noroeste do Rio Grande do Sul. Foram afetados os municípios de Giruá, 7 de setembro e Senador Salgado Filho. O Centro de Monitoramento da Defesa Civil confirmou que o tornado aconteceu no início da noite de ontem, associado ao avanço de uma tempestade de alta intensidade. Subiu para 13 o número de mortes provocadas pelo terremoto de magnitude 7,1 que atingiu ontem o sul do Japão. Autoridades locais e a primeira-ministra Sanae Takaishi confirmaram que dezenas de pessoas ficaram feridas na região mais prejudicada pelo tremor. O epicentro do terremoto foi nas imediações da usina nuclear de Sendai. Apesar disso, nenhum dano foi verificado nas instalações. O horário de Brasília, 6h33.

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0: que incomoda tanta gente ver a Xuxa envelhecer? A Rainha dos Baixinhos está estreando a turnê de despedida da Nave e, junto com o espetáculo, veio uma série de declarações que valem mais do que qualquer show. Ela tem falado sobre envelhecer com uma honestidade que o Brasil não está acostumado a ouvir de seus ídolos. Reconhece que está velha, sem rodeio. E devolveu ao público uma frase que é quase um diagnóstico coletivo. Eu envelheço e elas estão envelhecendo comigo. Aí mora o incômodo. A Xuxa não é uma pessoa para quem a viu na infância. É um marcador de tempo. Quem cresceu assistindo a Nave descer carrega aquela imagem congelada como referência da própria juventude. Enquanto a rainha permanecesse intacta, loira, luminosa, uma parte de nós também permanecia. O rosto dela envelhecendo é a certidão que ninguém pediu. O tempo passou para todo mundo. Ela mesma nomeou o mecanismo. Admitir que ela envelhece é admitir que nós envelhecemos. O incômodo com a idade dela diz mais sobre o medo de quem olha do que sobre a aparência de quem é olhado. Simone de Beauvoir escreveu que a velhice é o outro que habita em nós e que a gente se recusa a reconhecer. A sociedade trata o velho como categoria alheia, até o dia em que o espelho desmente. O etarismo, no fundo, é isso. Uma tentativa desesperada de manter a velhice longe, como se ela fosse contagiosa. E ela é. Chama-se viver. Tem ainda uma camada bonita na fala dela. Está vivendo os 62 porque não viveu os 25. A juventude dela foi de trabalho. Imagem vigiada. Corpo como produto. Prisioneira de um personagem. A liberdade chegou agora, junto com as rugas. A Nave se aposenta. E a mulher, ela finalmente decola.
1: Esse é o Rossandro Klinger, todos os dias conosco aqui no Jornal da CBN. Gostou da coluna? Você pode compartilhar através do nosso site cbn.com.br. 6h37.
2: Desde que surgiu a informação de que ia pingar o dinheirinho lá na conta do FGTS, aumentou o interesse das pessoas. E aí ontem o conselho do FGTS aprovou a distribuição. São cerca de 13 bilhões de reais de lucro para os trabalhadores. A medida vai beneficiar em torno aí de 138 milhões de pessoas. E como é que esse dinheiro vai cair na conta? Felipe Igreja traz a reportagem.
3: O prazo para a distribuição de resultados do FGTS referente ao exercício de 2025 é 31 de agosto deste ano, mas a expectativa é que o pagamento seja realizado ainda nesta semana. No ano passado, o FGTS registrou resultado positivo de cerca de 14,6 bilhões de reais. O valor a ser distribuído, portanto, representa cerca de 89% do lucro registrado no período. Com a distribuição desse montante, os cálculos apontam uma rentabilidade das contas em 6,9%, o que representa ganho real, já que o IPCA, índice que mede a inflação, somou 4,26% no ano passado. O representante das centrais sindicais chegou a apresentar a proposta de ampliar o valor a ser distribuído para 90% do lucro, mas o ministro do Trabalho, Luiz Marinho, ponderou que a diferença era pequena e seria importante pensar na sustentabilidade do fundo para o futuro, mantendo assim a distribuição em 89%.
4: Essa lógica de pensar o equilíbrio, debruçar olhando para o futuro, né, qual é a mira que nós devemos ter no sentido de fortalecer cada vez mais essa importante instituição do Fundo de Garantia, então nós temos que estar de fato com a sustentabilidade colocada. Queria aqui pedir que a gente mantivesse os 89% de distribuição, o que dá uma taxa de 6,90%, portanto, bastante significativo.
3: Vão receber o rendimento todos os trabalhadores que tinham saldos em contas ativas ou inativas até 31 de dezembro de 2025. Não há, no entanto, um valor fixo. O cálculo varia conforme o montante existente na conta até ao último dia do ano passado. Quanto maior o saldo do trabalhador, mais ele irá receber de lucro do FGTS. Vale destacar que a pessoa não terá acesso ao dinheiro de forma automática. O lucro será depositado na conta do trabalhador e só pode ser sacado nas hipóteses já previstas, como em caso de demissão sem justa causa e para compra da casa própria. De Brasília, Felipe Igreja.
1: Você sabe como eu tô, Milton Jung?
2: Fala.
1: Com o aplicativo do FGTS já atualizado aqui, para esperar para fazer a consulta de quando cair essa correção.
2: Sabe que lá no portal G1 tem uma calculadora para você fazer, sabe, ter uma ideia de quanto é que vai cair na sua conta? Você coloca os dados lá e tem como saber ali quanto é que vai cair. Mas lembrando, né, aquele detalhe, mais uma vez, vamos reforçar aqui, não dá para sacar esse dinheiro agora. Não. Não é que um dinheiro que, como outras ajudas que às vezes chegam, que você pode usar. Isso vai ficar lá no seu depósito, o FGTS, e você poderá sacá-lo dentro daquelas condições que as regras do FGTS já estão prevendo anteriormente. Nada disso mudou. Duas informações para você, dois convites, na verdade, para você aqui no Jornal da CBN de hoje. Primeiro, logo depois das 7 horas da manhã, nós teremos a divulgação de mais duas pesquisas Genial Quest, olhando para o estado de São Paulo e para o estado da Bahia. Nessa semana, a Quest está trazendo os dados sobre a corrida eleitoral para governo do estado, Senado, tem avaliação do governo que está de plantão no estado nesse momento, e também outros olhares, por exemplo, como a corrida nacional, como que os candidatos que estão disputando aí a presidência se posicionam dentro de cada estado. Então nós temos São Paulo e Bahia logo depois das 7 horas da manhã. E lá às 8h30 da manhã, na nossa série especial de eleições, 50 debates para o Brasil, hoje o tema que será discutido são as terras raras, a exploração desses minerais críticos em território brasileiro deve beneficiar exclusivamente a cadeia estratégica nacional ou o governo deve promover abertura ao capital internacional, atrair investimentos? E como equilibrar a soberania nacional, a transição energética e a preservação ambiental? Temas que nós vamos propor aqui para os nossos convidados. Luiz Ujeda, doutor em Geografia e Direito, sócio do SPLO Advogados, e Sueli Araújo, coordenadora de Políticas Públicas do Observatório do Clima e que já foi presidente do IBAMA. Debate sempre logo depois das 8h30 da manhã. 6h42 agora.

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1: Seis horas e 43 minutos e o Samuvet BH, que é o serviço de atendimento móvel de urgência veterinária, vai ter o atendimento parcialmente suspenso entre esta quinta-feira, dia 30, e o próximo sábado, dia 2. Durante esse período, o serviço ele vai funcionar apenas no horário noturno, das 9 da noite até às 5 da manhã. Isso tudo é para que os profissionais participem de uma capacitação de renovação das certificações junto ao Corpo de Bombeiros Militar de Minas Gerais. A interrupção ela vai ocorrer diariamente, das 6 da manhã às 8 da noite, e a partir da próxima segunda-feira, dia 3 de agosto, o SAMUVET volta a operar normalmente com atendimento 24 horas. Segundo a Prefeitura, o treinamento ele vai atualizar técnicas e procedimentos de segurança para manter a qualidade do atendimento prestado aos animais da capital. O SAMUVET, para vocês terem uma ideia, ele atende os animais gravemente feridos, vítimas de atropelamentos ou encontrados em situações de risco. As equipes também atuam em locais de difícil acesso, ambientes confinados e também em ocorrências que exigem técnicas de trabalho em altura. Entre abril e junho deste ano, o serviço registrou 374 atendimentos, média de aproximadamente 125 ocorrências por mês. O SAMUVET também é responsável pelo transporte de animais em estado crítico para as unidades aptas a dar continuidade ao tratamento. Durante o período de funcionamento, os chamados eles podem ser realizados pelo telefone 31-28-88-0000. Vou repetir, 31-28-88-00. E o Ministério Público de Minas Gerais denunciou o professor universitário que proferiu ofensas contra uma pessoa com deficiência dentro de um restaurante no bairro Santo Antônio, na região centro-sul de Belo Horizonte. O crime, ele ocorreu no dia 2 de fevereiro deste ano. O agressor, ele foi denunciado por injúria qualificada e discriminação. Conforme a denúncia, o cadeirante e a mulher dele tentavam atravessar a rua para chegar ao restaurante. Entretanto, a rampa de acessibilidade ela estava bloqueada por um veículo estacionado sobre a faixa de pedestres. Ao ser alertado sobre o problema, o proprietário do veículo retirou o carro e em seguida teria dito à vítima frases de deboche relacionadas à condição de pessoa com deficiência. Conforme o relato da mulher do cadeirante, o motorista teria dito tchau, cadeirante, espero que você ande muito por aí. Horas depois, ele voltou ao restaurante e repetiu esse comportamento, questionando se a pessoa com deficiência teria voltado a andar. A mulher do cadeirante denunciou o professor e tornou o caso público por meio de um relato nas redes sociais. Ao tomar conhecimento da situação, a UFMG disse que abriu uma investigação para apurar a conduta do servidor. Em nota, a Universidade Federal de Minas Gerais informou que vai realizar a devida tramitação administrativa na instituição, com rigor na apuração dos fatos, observância dos ritos processuais e adoção de todas as providências cabíveis na forma da lei. E a FIFA abriu um cadastro de interesse para as pessoas que desejam atuar como voluntárias durante a Copa do Mundo Feminina de 2027. A Copa do Mundo Masculina acabou agora, né, no início do mês, no fim do mês, na verdade, dia 19. E a feminina vai ser realizada aqui no Brasil. Ao todo, cerca de 6 mil voluntários vão poder participar da organização do torneio, o primeiro Mundial Feminino disputado na América do Sul. Neste primeiro momento, os interessados podem se registrar para receber um aviso quando as inscrições oficiais forem abertas. A FIFA informou que os cadastros eles estarão entre os primeiros a serem comunicados sobre o início do processo seletivo. A Copa do Mundo Feminina da FIFA 2027 vai ser realizada de 24 de junho a 25 de julho.

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2: Contratar, desenvolver e reter talentos sempre exigiu decisões individuais. Conheça agora uma startup que nasceu nativa em inteligência artificial para levar esse trabalho personalizado a centenas de empresas.
3: A Comp, startup voltada para a área de recursos humanos, já nasceu com a inteligência artificial no centro do negócio. Em outras palavras, é uma empresa nativa em IA. Isso porque a tecnologia organiza o contexto de cada um dos seus clientes para apoiá-los na tomada de decisão e na execução das tarefas. De um lado, isso permite à Comp customizar as entregas e, de outro, ganhar escala para crescer, como explica o CEO Pedro Burubou.
4: Para nós, ser AI Native significa que IA é o sistema de trabalho. Todas as informações da empresa estão dentro de uma grande camada de contexto e que o agente consegue buscar e trabalhar em cima. Ou seja, todas as decisões que a gente faz tornam contexto, que são contexto para decisões futuras, que por sua vez são retroalimentadas para essa inteligência. No limite, hoje, a IA é uma entidade que nos ajuda a tomar decisões e executar trabalho, e não apenas um copiloto que acelera algo que a gente conseguiria fazer de toda forma.
3: Na prática, isso permite transformar um trabalho historicamente artesanal em uma operação escalável, sem ter que entregar a mesma solução para todos os clientes, ou seja, sem padronizar.
4: A arquitetura tecnológica por trás de fazer essa escalar algo personalizável é hoje o que a gente chama de harness. É o contexto, é o histórico de decisões, as ferramentas, as skills, modelos e tudo que permite que um humano, usando esse harness, consiga fazer em minutos algo que historicamente demoraria meses e com uma qualidade muito maior e também muito personalizado. Então a gente quebrou esse paradoxo de ou eu tenho escala ou tenho personalização.
3: O resultado aparece no crescimento. Em 12 meses, a startup quadruplicou de tamanho e conta com uma carteira de centenas de clientes. É um típico exemplo de empresa onde a inteligência artificial não entrou só depois para acelerar processos. Desde a origem, ela ajudou a definir como o produto seria entregue e como a empresa cresceria. Lara Silber, especial para a CBN.
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4: 6h53.
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6: Estamos de volta, claro, trazendo as principais informações de Belo Horizonte e também de todo o estado. Vamos dar um giro agora pelo trânsito aqui na capital, atualizar as informações do trânsito na região da Pampulha. É bom os motoristas ficarem atentos ali na Abraão Caram, bem do lado do Mineirão, para você se localizar, porque um carro pegou fogo agora mais cedo. Os bombeiros já estão no local, já conseguiram conter esse fogo desse carro, mas é bom ficar atento ali na região da Pampulha, na Avenida Abraão Caram, quase esquina ali com a Oscar Pascoal, bem ao lado do Mineirão, porque teve esse problema com esse carro que pegou fogo, que segundo a motorista ainda não sabe as causas, as possíveis causas desse fogo que ocorreu no seu veículo. A outro trecho aqui da capital que merece destaque é a Avenida Barão Homem de Melo. Trânsito bem intenso por lá neste momento, no sentido ali da MGC 356. Quem está subindo a Barão sentido bairro, sentido Buritis, vai encontrar um trânsito mais lento por lá. Na mesma região, a Raja Gabalha também apresenta um fluxo mais intenso, desde a contorno até depois do Hospital Madre Teresa, no sentido bairro. Quem está subindo a Raja Gabalha, ali também sentindo Nova Lima, vai encontrar esta lentidão neste momento. E olha só, gente, as calçadas portuguesas do Hipercentro e Canteiro Central da Álvares Cabral passam, na verdade, por obras de revitalização. As obras são executadas com investimento de aproximadamente R$4.400.000. Entre os locais contemplados estão pontos das avenidas Afonso Pena, Amazonas, Álvares Cabral e Santos Dumont, além da Rua 21 de Abril, na região da rodoviária.

0: 6h56.
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0: Professor Mário Sérgio Cortella, muito bom dia.
1: Bom dia, Milton. Bom dia, Cássio.
2: Bom dia, professor.
0: Nesta semana que se iniciou com o atropelamento de um gari por um motorista que estava alcoolizado em São Paulo, gari que infelizmente morreu, jovem, 19 anos, a CBN trouxe, agora cedo, informações sobre a fiscalização no trânsito. O número de blitzes na cidade de São Paulo cresceu mais de 240% no último ano. 258 mil motoristas fiscalizados. E chama atenção que houve 8 mil recusas ao teste de bafômetro. Gente que buscou esse artifício para escapar de punições mais graves. Professor, que reflexão podemos fazer a partir desse comportamento do motorista que age para impedir a fiscalização em lugar de cumprir a legislação?
1: Milton Cássio, o maior sinal disso é que no Brasil se chama a legislação, que desde 2008 tem uma punição mais séria para quem dirige alcoolizado ou que consome bebida alcoólica. Antes de dirigir era chamada, vocês sabem, de lei seca. Né? E esse termo, lei seca, dá a impressão de que o poder público proíbe e, portanto, interfere na liberdade individual, proíbe que alguém beba. Em momento nenhum. A legislação, ela não impede que alguém beba, ela proíbe isso sim e veda que alguém dirija após ter bebido, porque isso coloca em risco a vida dela e de outras pessoas. E por isso a recusa ao teste é um indicador de que, lançando mão do direito constitucional de não produzir prova, né, contra si mesma, a pessoa acaba, em última instância, mostrando que ela deseja, isso sim, a impunidade. Porque quem faz isso, bebe e sai dirigindo, sabe, sem dúvida, o que está fazendo. E não pode, de maneira alguma, alegar inocência.
2: E é impressionante como é difícil ainda que as pessoas tenham aquela percepção da diferença que existe entre um acidente de trânsito e uma conduta criminosa, que é deliberadamente sair para dirigir depois de ter bebido e não querer arcar com as consequências, né, professor?
1: É, Cássia, inclusive uma das coisas que a legislação vem discutindo é se de fato vale dizer que quem, por exemplo, atropela e mata, como é o caso citado, que isso é um crime apenas culposo, a pessoa tem responsabilidade, mas não tinha intenção deliberada de matar, portanto não é doloso. Eu sempre tenho dúvida em relação a isso, embora a lei diga que quem o faz, mata atropelando, não tinha intenção deliberada de fazê-lo, sabe, né, que existe um descontrole, uma perda também de capacidade de direção de quem ingere bebida alcoólica. Nesse sentido, a legislação acaba trazendo, agora que ela completou 18 anos, alguns descompassos. Não é necessário apenas campanha de conscientização, é necessário reforçar a punição a esse tipo de situação que leva ao desastre e não pode se alegar de maneira alguma que é circunstancial, porque se torna logo, se a gente bobear, uma epidemia, né, Milton?
0: Muito obrigado por esse alerta também, professor Mário Sérgio Cortella. E um bom dia.
1: Abraços.
2: Abraços. 7 horas.
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0: Quarta-feira, 29 de julho de 2026. 59% dos eleitores ouvidos em uma pesquisa do Datafolha afirmaram que o ministro do STF, Alexandre de Moraes, agiu mal ao proibir o senador Flávio Bolsonaro de visitar o pai, o ex-presidente Jair Bolsonaro, que cumpre prisão domiciliar. Já 36% avaliaram que o magistrado foi bem ao tomar a decisão. O Datafolha entrevistou presencialmente 2.004 pessoas em 139 municípios nos dias 22 e 23 de julho. A margem de erro é de 2 pontos percentuais para mais ou para menos. O levantamento está registrado na Justiça Eleitoral com o código BR-01166-2026. A Receita Federal vai depositar na conta dos contribuintes na próxima sexta-feira os valores referentes ao terceiro lote de restituições do Imposto de Renda deste ano. 2.740.000 pessoas vão dividir mais de R$ 4.600.000. A consulta foi aberta na sexta passada e pode ser feita pelo site ou pelo aplicativo da Receita. Técnico da seleção brasileira, Carlo Ancelotti, voltou ao país apenas agora, após a eliminação precoce na Copa do Mundo. Ontem, o treinador italiano se reuniu com a comissão técnica na sede da CBF para traçar o planejamento do novo ciclo da equipe. Ancelotti afirmou que iniciará a montagem de um time renovado, focado na observação de jovens talentos, sem descartar atletas experientes que disputaram o Mundial. A seleção brasileira voltará a jogar em setembro, quando terá dois amistosos contra a Austrália. A Rússia acusou o fundador do Telegram, Pavel Durov, de facilitar o terrorismo ucraniano e emitiu um mandado de prisão internacional. O dono do aplicativo de mensagens instantâneas foi detido na França em 2024. O paradeiro atual dele, no entanto, é desconhecido. No horário de Brasília, 7:03.
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2: Sete e quatro.
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3: Muito bom dia a você que escolheu ficar mais bem informado ouvindo o Jornal da CBN na manhã desta quarta-feira, 29 de julho de 2026. Na série de pesquisas para o governo do estado feitas pela Genial Quest, hoje temos a divulgação de dois estados: São Paulo e Bahia. Vamos começar por São Paulo, olhar para os números da disputa no governo do estado de São Paulo. A Bruna Barbosa tem as informações para nós. Bom dia para você, Bruna.
4: Oi, Milton. Bom dia para você e todos que nos acompanham. Nova Genial Quest mostrando que o governador Tarcísio de Freitas, do Republicanos, mantém vantagem na disputa pela reeleição em São Paulo. No cenário estimulado de primeiro turno, ele aparece com 41% das intenções de voto contra 26% de Fernando Haddad, do PT. Vera Lúcia, do PSTU, tem 3%, enquanto Carlos Machado, do PCB, e Vivian Mendes, do UP, aparecem com 1% cada. Indecisos somam 13% e brancos e nulos 15%. Na espontânea, Tarcísio também lidera, 17% contra 7% de Haddad. No segundo turno, o governador seria reeleito com 48% dos votos contra 32% de Haddad. Os dados mostram ainda, Milton, que o cenário está relativamente consolidado. Mais da metade dos eleitores, 53%, afirma que o voto para governador já está definido. Entre os eleitores de Tarcísio de Freitas, o índice chega a 67%. Haddad, 64%. O governador tem melhor desempenho entre homens, eleitores acima de 35 anos e evangélicos. Já Haddad vai melhor entre as mulheres, jovens de 16 a 34, eleitores com ensino fundamental e católicos. Na rejeição, Haddad registra 58%, enquanto Tarcísio tem 37%. Os dois candidatos mantiveram estabilidade em comparação com o levantamento feito em abril. A Genial Quest também mostra os dados para o Senado Federal aqui em São Paulo, disputa pelas duas vagas. Marina Silva, da Rede, lidera com 14% das intenções, seguida por Simone Tebet, do PSB, com 11% a 12%. Pablo Marçal, do União, aparece com 9% em terceiro lugar, seguido por Guilherme Derriti, do PP, que tem entre 7% e 8%, André do Prado, do PL, que registra 5%, enquanto Paulinho da Força, do Solidariedade, e Ricardo Salles, do Novo, variam entre 4% e 5%. Milton.
3: Muito obrigado, essa foi a Bruna Barbosa. Na fotografia da disputa nacional, nós temos equilíbrio também aqui em São Paulo, com vantagem para Flávio Bolsonaro, do PL, que tem 34% das intenções de voto, e Lula, do PT, com 30% das intenções de voto. A Bruna vai voltar daqui a pouco aqui na programação da CBN, trabalhando mais esses números nacionais, essa fotografia nacional tirada no estado de São Paulo.
5: E agora vamos saber como a pesquisa apontou que está a corrida para as eleições na Bahia. Quem tem informação direto de Salvador é a Fernanda Cruz. Bom dia para você, Fernanda.
6: Bom dia, Cássia, Milton e ouvintes da Rádio CBN. A primeira pesquisa Genial Quest sobre a sucessão estadual na Bahia mostra um cenário completamente aberto para a eleição de governador. No primeiro turno, o candidato ACM Neto, do União Brasil, aparece com 39% das intenções de voto contra 38% do governador, candidato à reeleição, Jerônimo Rodrigues, do PT. A diferença de apenas um ponto está dentro da margem de erro de 3 pontos percentuais. Os demais candidatos somam 2%, enquanto 13% estão indecisos e 8% afirmam voto branco ou nulo. O candidato Haroldo Félix e Ronaldo Mansur, ambos com 1%, e os outros não pontuaram. Em um eventual segundo turno, a ACM Neto amplia ligeiramente a vantagem e chega a 43% contra 39% de Jerônimo Rodrigues. Ainda assim, os dois permanecem tecnicamente empatados. Apesar do equilíbrio eleitoral, a pesquisa mostra que o governador chega competitivo à disputa. O governo Jerônimo Rodrigues é aprovado por 57% dos baianos e desaprovado por 34%. Na avaliação da gestão, 37% consideram o governo positivo, 35% regular e 23% negativo. Já na disputa ao Senado, Rui Costa lidera com 22% das intenções de voto, seguido por Jax Wagner com 16%. Os candidatos João Roma e Ângelo Coronel aparecem tecnicamente empatados, com 6%. A pesquisa Genial Quest entrevistou 1.200 eleitores entre os dias 23 e 27 de julho de 2026 em 61 municípios baianos. A margem de erro é de 3 pontos percentuais para mais ou para menos, com 95% de nível de confiança. Esse levantamento está registrado na Justiça Eleitoral sob o número BA-02331/2026, Cássia.
5: Muito obrigada, essa é a Fernanda Cruz e logo mais a gente conversa com o Lauro Jardim a respeito dos resultados destas pesquisas em São Paulo e na Bahia. E
3: apenas acrescentando aqui nos dados da Bahia, na disputa presidencial na Bahia, na fotografia feita pela Quest lá no estado da Bahia, Lula tem 52% das intenções de voto contra 18% de Flávio Bolsonaro e vence todos os cenários de segundo turno com mais de 30 pontos de vantagem. Aliás, uma curiosidade nas duas pesquisas apresentadas agora, na disputa para o Senado, pelo menos neste momento, na intenção de votos do eleitor, tanto em São Paulo como na Bahia, há uma grande vantagem dos senadores candidatos que são apoiados por Lula. No estado de São Paulo, casos da Marina Silva, que é da Rede, e Simone Tebet, que é do PSB. E na Bahia, os dois candidatos que lideram, Rui Costa e Jacques Wagner, ambos são do PT também. É como você lembrou, Lauro, depois destrincha tudo isso para nós e continuaremos trazendo alguns dos dados desta pesquisa ao longo desta semana. A Quest foi olhar para os estados até para a gente ter uma ideia de como está essa disputa no momento em que as convenções estão em andamento e os nomes dos candidatos estão sendo confirmados. 7:11.
5: Temos agora informação chegando direto do Rio Grande do Sul a respeito de um tornado que levou muito estrago para a região noroeste do estado. Gustavo Gossen, bom dia para você.
2: Bom dia para você, Cássia, ouvintes do Jornal da CBN. Ontem um tornado atingiu municípios do noroeste do Rio Grande do Sul. Conforme a Defesa Civil, o fenômeno foi registrado em municípios como Giruá, Senador Salgado Filho e 7 de Setembro, por volta das 18h30. Os estragos ainda estão sendo contabilizados. E não foi só esse tornado que causou prejuízos aqui no Rio Grande do Sul ontem. Mais de 10 municípios, não só do noroeste do estado, como também do norte e da serra, registraram chuva com queda de granizo. Levantamento feito pelas prefeituras e da Defesa Civil, o Biretama foi o município mais atingido, tem pelo menos 350 casas danificadas, conforme a última atualização. Isso porque são números ainda da noite, da madrugada, agora no início do dia esse número será atualizado. O Rio Grande do Sul permanece sob alerta vermelho para temporais nesta quarta-feira. De acordo com o Instituto Nacional de Meteorologia, o risco maior se concentra na região metropolitana, na serra, nos vales e toda a metade norte do estado. 6 rios estão acima da cota de inundação neste momento. O rio Taquari voltou a atingir a cota de inundação nesta madrugada. Em Estrela, onde a marca é de 19 metros, o nível está em 19 metros e 41 centímetros. 18 pessoas estão fora de casa. Rio Gravataí, aqui na região metropolitana da capital, também está acima desde a madrugada. O rio Caí, nas passagens por Caxias do Sul e em São Sebastião do Caí, e já estavam acima os rios Uruguai, o rio dos Sinos, ali em São Leopoldo, no Vale dos Sinos, e o rio Jacuí. Mais de 65 mil clientes estão sem energia elétrica, aí espalhados em várias regiões aqui do Rio Grande do Sul. Cássia.
5: Muito obrigada. Esse foi o Gustavo Gossen.
3: E agora vamos a Brasília. Estamos em contato com o Felipe Igreja, que traz informações sobre uma decisão tomada pelo ministro André Mendonça em relação a Daniel Vorcaro. Felipe, bom dia.
7: Bom dia a todos que nos acompanham. O ministro André Mendonça, correlator do caso Master no Supremo Tribunal Federal, autorizou que a Polícia Federal firme acordos internacionais de cooperação para investigar bens do ex-banqueiro Daniel Vorcaro no exterior e de outros envolvidos no esquema do Banco Master. A informação foi revelada pelo jornal Valor Econômico e confirmada pela CBN. O objetivo da Polícia Federal é atuar em cooperação com outros países para rastrear os caminhos do dinheiro de Vorcaro e analisar se houve crimes como evasão de divisas, lavagem de dinheiro, entre outros. Até o momento, Mendonça já recebeu 2 pedidos de cooperação que deverão ser formalizados pelo Departamento de Recuperação de Ativos e Cooperação Jurídica.

0: nos Estados Unidos. Nesse caso, a Procuradoria-Geral da República ainda analisa o pedido que André Mendonça deverá autorizar. Conforme interlocutores do ministro do Supremo, esse tipo de solicitação para rastrear bens no exterior é corriqueiro. A autorização dos acordos internacionais pelo Supremo e Ministério da Justiça é fundamental para manter a validade de eventuais provas obtidas junto a autoridades estrangeiras. Além da investigação da PF, tramita também nos Estados Unidos um processo movido pelo liquidante do Master para rastrear ativos de Vorkaro e familiares lá nos Estados Unidos. Milton.
1: As informações foram do Felipe Igreja, agora que são 7 horas e 15 minutos.
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8: 7:18.
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8: E terminam na quinta-feira, dia 30, as inscrições para a 10ª edição do Mutirão de Reconhecimento de Paternidade Itinerante do Tribunal de Justiça de Minas Gerais. A ação ocorre no dia 7 de agosto, das 9 da manhã às 3 da tarde, na Rua Rio de Janeiro, número 1187, no centro aqui de Belo Horizonte. Durante o mutirão, vão ser oferecidos serviços como exame de DNA, reconhecimento de filiação biológica e socioafetiva, e podem participar pessoas que não possuem o nome do pai ou da mãe na certidão de nascimento ou que desejam formalizar o vínculo de filiação, além de moradores da região metropolitana de Belo Horizonte que já não tenha ação de investigação de paternidade em curso. No caso de reconhecimento socioafetivo, é necessário que o filho ou a filha tenham mais de 12 anos de idade. Os interessados podem preencher o formulário eletrônico com os dados da pessoa a ser reconhecida, com o nome completo da mãe e do suposto pai, além da indicação do tipo de reconhecimento pretendido. As inscrições devem ser feitas por meio do formulário eletrônico que está no portal

0: do tjmg.jus.br. E a Sigma Mineração sofreu mais punição do poder público. Depois de ter as atividades nas minas de lítio do Vale do Jequitinhonha paralisadas por determinação da Secretaria de Estado de Meio Ambiente, a Justiça fixou uma multa que pode chegar a 200 milhões de reais pelo fato da mineradora descumprir deliberações anteriores relativas à produção de barulho durante a noite, além de manter o isolamento de famílias vizinhas à empresa. A acusação é do Ministério Público Estadual. Desirê Miranda tem os detalhes.
1: A Justiça determinou a aplicação de multa para a mineradora Sigma por causa de descumprimento de medidas anteriores para a manutenção da qualidade de vida da comunidade vizinha ao empreendimento Grota do Cirilo, nos municípios de Araçuaí e Itinga, no Vale do Jequitinhonha. A decisão da 2ª Câmara Cível do Tribunal de Justiça de Minas Gerais estabelece multa diária de R$500 mil, com limite total de 200 milhões, contada a partir de 11 de junho de 2021. A punição atende a um pedido do Ministério Público do Estado. Conforme o MP, a primeira determinação descumprida é a suspensão de todas as operações geradoras de ruído entre 10 da noite e 6 da manhã, enquanto a empresa não apresentar laudo de auditoria independente, comprovando que os níveis sonoros nas moradias próximas estão dentro dos limites legais. A segunda determinação é abrir um acesso viário permanente para 4 famílias que vivem isoladas entre as instalações da mineradora e o rio Piauí, na comunidade da Ponte do Piauí. A ação judicial movida em Araçuaí trata dos impactos sofridos pelas comunidades de Piauí, Poço Dantas, Ponte do Piauí e Santa Luzia, em decorrência de atividade de mineração, entre elas poeira, ruído e vibrações. Dados do próprio monitoramento da empresa apontaram que os limites legais de ruído foram superados em 67,2% das medições diurnas e em 87,5% das medições noturnas, além da ultrapassagem dos limites de emissão de partículas finas do ar. Antes de recorrer à justiça, a promotoria abriu procedimento de acompanhamento em 2023 e em 2024 instaurou inquérito civil. A instituição afirmou que também propôs acordo e promoveu reuniões com representantes das comunidades, porém sem sucesso. O MP afirmou ainda que, além das medidas relativas ao ruído noturno e ao acesso viário, foram determinadas a contratação de auditoria e assessoria técnica independentes para as comunidades, a elaboração de programa emergencial de reassentamento, o custeio de ações de saúde e a limitação das explosões a horários previamente informados aos moradores. A decisão da Justiça que determinou a multa é do último dia 23, data em que a Secretaria de Estado de Meio Ambiente determinou a paralisação das atividades da empresa em 2 áreas de extração de lítio, entre Araçuaí e Itinga. A medida foi adotada pela FEAM, a Fundação Estadual do Meio Ambiente, depois de uma vistoria realizada no fim de maio. Durante a fiscalização, os técnicos apontaram uma série de irregularidades, entre elas intervenções em cursos d'água e em áreas de preservação permanente, retirada de vegetação sem autorização, captação de água subterrânea sem licença, indícios de que parte da exploração mineral teria começado antes da emissão das autorizações ambientais. Em comunicado divulgado ao mercado, a Sigma Lithium informou que mantém negociações com o governo de Minas para assinatura de um termo de ajustamento de conduta. A mineradora classificou a paralisação das atividades como temporária e restrita à parte das operações e afirmou que pretende investir cerca de US$1 milhão em adequações ambientais, além de arcar com multas estimadas em aproximadamente R$3 milhões. Sobre a multa aplicada pelo Tribunal de Justiça, a mineradora afirmou que cabe recurso da decisão e nele será demonstrado que não há prova alguma de que a Sigma opera de forma irregular. A Sigma disse que comprovará que cumpre a lei e as decisões do judiciário, não havendo motivo para aplicação de qualquer tipo de multa. Com colaboração de Janaína Regiane, reportagem Desirê Miranda.
0: 7h24 e vamos agora atualizar as informações do trânsito. Ah, na Pampulha, a rua Estanislau Pedro Boardman, com rua José Simplício Moreira, ela está interditada, segundo a BH Trans, por causa de um sinistro de trânsito. O impacto vai ser nas linhas, né, 513, 639 e 3302A. A equipe da BH Trans já foi acionada para esse registro de trânsito ali na região da Pampulha, na rua Estanislau Pedro Boardman. E um caminhão com problema mecânico na Avenida Antônio Carlos, antes do anel rodoviário, do viaduto São Francisco, deixa o trânsito intenso por lá. Já tem o bloqueio da faixa da direita no sentido bairro centro. O trânsito ele já é lento até a Avenida Abraão Caram. Então, motorista, você que for passar pela Antônio Carlos, preste atenção, porque já tem esse registro de um caminhão com problema mecânico no sentido bairro centro. O trânsito está bem intenso nesse trecho e segue até a Avenida Abraão Caram.
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0: Muito bom dia para você, Miriam Leitão.
1: Bom dia, Milton. Bom dia, Cássia. Bom dia, ouvintes da Rádio CBN.
2: Bom dia, Miriam.
0: Miriam, o ministro da Fazenda, Dario Durigan, sinalizou que o governo pode desacelerar o crescimento do limite de gastos do arcabouço fiscal. Aí eu trago esse assunto aqui para você nos ajudar a entender o que isso vai significar.
1: Olha, primeiro, o ministro teria comentado isso no mercado financeiro, mas ele não falou publicamente sobre isso. E o governo precisa dar uma explicação sobre o que ele vai fazer com as contas públicas a partir do ano que vem, caso ele seja eleito. Né? Ele tem que explicar o seu projeto, porque aumentou muito a dívida pública. Você pode dizer, parte desse aumento, a maior parte desse aumento, se explica não pelo aumento do déficit primário, mas sim pelo peso da taxa de juros. Mas como não é assim, a gente fala, então vou baixar a taxa de juros para baixar a dívida. Não existe esse mecanismo econômico, isso aí é um erro do ponto de vista econômico. Você tem que fazer é reduzir os seus gastos primários, melhorar a sua perspectiva para que os juros, para que a inflação caia e os juros caiam. Então, os juros caem como decorrência da queda da inflação. Como se sabe, ele não pode cair para reduzir a dívida pública. Seria um erro técnico. Então, o que o governo está precisando fazer é o seguinte, o que eu posso fazer diante disso? Diante de que eu fiz um arcabouço, o arcabouço melhorou um pouco, o gasto público primário caiu, mas hoje tem muita dúvida sobre o arcabouço, porque foi colocado muita coisa em cima. Né? Assim, o mesmo erro que foi cometido com o teto de gastos, que um dia desabou, foi porque botaram tanta coisa em cima do teto que o teto desabou. E o arcabouço é a mesma coisa. Ou seja, você tira muitos itens de despesa da conta. Só que você tira isso, fica uma estatística boa, Cássia, mas não resolve o nosso problema. O nosso problema é, nós não podemos ter uma dívida crescente. Essa é uma dívida, é sempre bom explicar, é uma dívida com o povo brasileiro, a dívida que é a outro lado da nossa, das nossas aplicações de renda fixa, nossa compra de tesouro direto e tal. Mas o fato é que a dívida, ela tem que parecer sustentável, ela tem que ser sustentável. Isso não é ruim, tanto para o credor, que somos nós, os aplicadores, e ruim para o governo, que é o devedor. Né? Então, ela tem que ter estabilidade. E ela cresceu muito nos últimos anos. Esse debate é um debate muito contaminado por simplificações. Não é simples explicar por que cresceu a dívida pública, mas o governo tem de fato que dar uma resposta fiscal. O que eu vou fazer no ano que vem, caso eu seja eleito, com as contas públicas brasileiras? Essa pergunta ainda está sem resposta, e essa conversa via mercado financeiro, que pode vir a fazer uma decisão de reduzir. E aí eu queria explicar rapidamente, Cássia, e te ouvir, o que ele está propondo, o que ele está falando que vai fazer. É que hoje, pelo arcabouço, o gasto pode crescer até 2,5% acima da inflação. Então, ele sobe entre 0,6% e até 2,5%. E esse 2,5% está alto demais. Então, ele diminuiria esse teto possível do aumento das despesas. É isso.
2: Agora, Miriam, sem promover reformas estruturais, é possível diminuir essa dívida de forma consistente? Estou vendo aqui no Globo que hoje a dívida pública equivale a mais de 80% do PIB.
1: Pois é, e tem projeções que ela vai crescer. Eu acho que não tem que fazer mudanças estruturais. E qual é a mudança estrutural mais difícil de fazer, que ninguém quer conversar sobre isso? É o fato de que as despesas previdenciárias, que são o maior bloco de gastos do país, fora a dívida pública, as despesas do orçamento que mais crescem, mais pesam, de previdência, serviços, benefícios. Todo esse bloco, ele é reajustado conforme o aumento do salário mínimo. E o governo Lula decidiu voltar com o aumento real do salário mínimo. Então, essa despesa cresce sempre muito. E ela está ficando... E isso tem que ter uma solução. De que forma a gente faz para que as despesas previdenciárias não cresçam tanto num país que, como se sabe, está envelhecendo? O Brasil não tem soluções simples. É um país complexo mesmo. E os que são candidatos a governar vão agora fazer, durante a campanha, muitas simplificações. Mas não é simples resolver os problemas brasileiros. Cássia e Milton.
0: Muito obrigado, Miriam, e um bom dia para você.
1: Bom dia.
2: Bom dia.
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0: Quarta-feira, 29 de julho de 2026. O ministro do STF, André Mendonça, autorizou um pedido feito pela Polícia Federal de cooperação internacional para que autoridades estrangeiras rastreiem bens que possam estar vinculados a fraudes envolvendo o Banco Master de Daniel Vorcaro. A ideia é mapear ativos ligados a transações suspeitas feitas com o objetivo de desviar dinheiro do conglomerado. Mendonça autorizou a iniciativa por meio do Tratado de Assistência Legal Mútua, que prevê colaboração em investigação e processos criminais. O PSB vai realizar hoje em Brasília a Convenção Nacional para oficializar a candidatura de Geraldo Alckmin a vice-presidente na chapa de Lula à reeleição. Com presença confirmada do presidente e de líderes partidários, a sigla se tornará a segunda a formalizar apoio à coligação governista. Na semana passada, o PDT aprovou a adesão à campanha de Lula. A Capitania dos Portos vai investigar um acidente com um barco de passeio nas águas do Rio Iguaçu. Uma pessoa morreu, três receberam atendimento médico e foram liberadas, um casal permanece internado e o piloto e o copiloto ficaram levemente feridos. As seis pessoas que participavam do passeio até a base das Cataratas do Iguaçu, no Paraná, são de uma família holandesa. O Instituto Chico Mendes de Conservação da Biodiversidade, responsável pela administração do Parque Nacional do Iguaçu, informou que a documentação da empresa responsável pela atração está regular, lamentou a morte e declarou que está colaborando com as investigações. O horário de Brasília, 7h33.
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0: 7h34.
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2: Hoje nós já trouxemos para você aqui os números divulgados pelo Genial Quest, ou pelo Instituto Quest, a propósito da disputa estadual nos estados de São Paulo e da Bahia. São Paulo, governador Tarcísio de Freitas, o republicano, liderando com folga a eleição estadual. Em relação a Fernando Haddad, o Tarcísio tem 41% das intenções de voto no primeiro turno, contra 26% de Fernando Haddad do PT. No segundo turno, vence o Haddad por 48 a 32. E aí, eu já até cheguei a antecipar ali que no cenário nacional a disputa é mais acirrada. A Bruna Barbosa está de volta e traz esses números agora, olhando para a disputa nacional dentro do estado de São Paulo, que é sempre importante na decisão final. Bruna, o que que você destaca?
3: Milton, Flávio Bolsonaro do PL aparece numericamente à frente do presidente Lula do PT. No primeiro turno, o senador tem 34% das intenções de voto contra 30% do presidente. Eles estão empatados no limite da margem de erro. Aqui no maior colégio eleitoral do país, Renan Santos, do Missão, Romeu Zema, do Novo e Ronaldo Caiado, do PSD, aparecem empatados com 3% das intenções de voto. No eventual segundo turno, o Genial Quest mostra que Flávio Bolsonaro venceria o atual presidente Lula por 40 a 35. Na espontânea, os dois estão tecnicamente empatados com 18% cada. A rejeição do presidente Lula aqui em São Paulo chega a 61%, enquanto a de Flávio Bolsonaro é de 55%. O governo federal é desaprovado por 58% dos paulistas e aprovado por 36%. Além disso, 64% dos entrevistados afirmaram que Lula não merece mais 4 anos na presidência, contra 33% que defendem mais um mandato do petista. Questionados sobre qual seria o melhor resultado para o Brasil, 26% defendem a volta da família Bolsonaro ao poder, 25% preferem o retorno de Lula e o PT, 21% optam pela vitória de um candidato moderado fora da polarização e 20% um candidato fora da política e também da polarização. Levantamento realizado entre os dias 23 e 27 de julho, com 1.650 eleitores paulistas. Margem de erro de 2 pontos percentuais para mais ou para menos, com um nível de confiança de 95%. Pesquisa encomendada pela Genial Investimentos, registrada na Justiça Eleitoral, sob os números. BR-09998-2026, essa que eu citei agora para presidente, e a de São Paulo, SP-04846-2026. Milton.
2: Muito obrigado, Bruna Barbosa. Apenas lembrando a importância do estado de São Paulo nesse processo eleitoral. E a visão que existe dentro do Partido dos Trabalhadores é que em São Paulo, sim, a direita tem vantagem e o que é necessário é perder por menos votos. Aliás, é o que sempre se coloca quando se trata da candidatura de Fernando Haddad aqui no estado de São Paulo. Para ter ideia, na última eleição, com a vitória de Lula nacionalmente, a diferença em favor de Jair Bolsonaro no estado de São Paulo foi de mais ou menos 7 pontos percentuais. O Lauro Jardim vai conversar conosco um pouco mais sobre essa análise política a partir dos números divulgados hoje. Eu disse para você que foram números de São Paulo, mas também números do estado da Bahia, mostrando que a Bahia está dividida ao meio para governador e fortemente inclinada a Lula para presidente, foram o que os dados mostraram um pouco mais cedo. Agora são 7h39.
4: Temos informação chegando de Brasília com a Rani Veloso.
0: ainda sobre os desdobramentos. A partir da utilização na convenção que oficializou a campanha de Flávio Bolsonaro à presidência da República, daquele vídeo de inteligência artificial com a imagem e a voz simulada do ex-presidente Jair Bolsonaro. A gente está falando bastante em relação a esse tema e a decisão que deve ser tomada pela Justiça Eleitoral, se foi lícito usar ou não aquele vídeo, mas tem um outro lado dessa questão, que são as consequências que podem ocorrer para o ex-presidente Jair Bolsonaro da utilização daquele material. E é sobre isso que a Rani fala com a gente. Bom dia para você, Rani.
4: Bom dia, Cássia, Milton e a todos que nos acompanham. É isso mesmo, viu? Decisão de ontem à noite do ministro Alexandre de Moraes, do Supremo Tribunal Federal, que deu esse prazo de 48 horas para a defesa do ex-presidente Jair Bolsonaro esclarecer se houve autorização dele para a criação do vídeo gerado por inteligência artificial que foi exibido na Convenção Nacional do PL no último sábado. Na gravação, a imagem e a voz do ex-presidente são manipuladas e ele diz estar preso e calado por uma decisão arbitrária e pede que os apoiadores recebam o senador Flávio Bolsonaro de braços abertos como candidato à presidência. Moraes alertou que se o ex-presidente tiver concordado com a criação do vídeo, pode configurar violação grave das regras da prisão domiciliar e resultar na regressão para o regime fechado. Caso o vídeo tenha sido exibido sem o consentimento do ex-presidente, Moraes destacou que Flávio Bolsonaro e o PL podem responder infração eleitoral por uso ilegal de conteúdo sintético manipulado, conhecido como deepfake, o que é proibido pelo Tribunal Superior Eleitoral. Por causa do episódio, o PT já acionou o TSE contra o senador e o PL por propaganda eleitoral antecipada. Jair Bolsonaro está com os direitos políticos suspensos e cumpre prisão domiciliar com restrições, incluindo a proibição de fazer manifestações político-eleitorais de forma direta ou por terceiros e de receber visitas políticas até o fim das eleições deste ano. Cássia.
0: Muito obrigada, Rani Veloso.
2: Assim como aconteceu com a Carta aos Brasileiros, que Jair Bolsonaro escreveu para o filho Flávio Bolsonaro, e assim que ele saiu do encontro, anunciou para todo mundo, publicou aquela carta, também quando foi questionada a defesa de Bolsonaro, disse o seguinte, ele escreveu para o filho não para ser publicado, não sabia que seria publicado, evidentemente que a defesa de Jair Bolsonaro vai dizer que ele não tem absolutamente nada a ver com aquele vídeo que foi publicado, não teve autorização dele, não é a voz dele, não é ele propriamente falando, é uma voz sintética copiando a voz dele. Aliás, esse é um ponto importante de destacar. Hoje, logo na abertura do Jornal da CBN, nós trouxemos um trecho dessa fala que foi usada lá na apresentação. Logo no início da fala, a figura sintética, por assim dizer, de Jair Bolsonaro admitia, dizia, ó, isso aqui não sou eu falando, isso aqui é uma inteligência artificial, não é a minha voz. Ou seja, se deixou claro para o público que ali havia uma inteligência artificial, o que provavelmente vai ser usado em defesa de Flávio Bolsonaro, aí sim da candidatura de Flávio Bolsonaro. 7h42 agora.
0: Temos informação chegando com Pedro Fagundes, de São Paulo, que fala da data limite para produtos brasileiros entrarem nos Estados Unidos sem a sobretaxa de 25%. Diga, Pedro.
5: Então, Cássia, termina hoje o prazo para que as mercadorias brasileiras já embarcadas entrem nos Estados Unidos sem a nova tarifa adicional de 25% imposta pelos americanos. Os produtos que chegarem aos portos até a meia-noite, depois da meia-noite, serão taxados. A cobrança atinge mais de 2 mil itens e pode restringir até 11 bilhões de dólares em exportações. O superintendente da Associação Brasileira da Indústria de Madeira Processada, Paulo Pupo, afirma que o prazo dado pelo governo americano foi insuficiente para o setor reorganizar os embarques.
6: Uma boa parte dos volumes que estão embarcados ou em água ou chegando lá nos Estados Unidos, infelizmente, serão taxados e instigará, né, uma renegociação de contratos por parte dos importadores americanos com os produtores aqui no Brasil. Então, é uma situação logística bem delicada e nós entendemos que o prazo foi bem curto. E a nossa expectativa é, sim, que teria um prazo aí de talvez 30, 60 dias para readequação das reservas nas companhias marítimas, para poder ter uma melhor programação e previsibilidade contratual, mas infelizmente não foi o que aconteceu.
5: Metade da madeira processada exportada pelo Brasil vai para os Estados Unidos. No caso de outros setores, como por exemplo molduras, a participação chega a quase 100%. Já calçados, máquinas e autopeças também estão entre os setores mais afetados. Calçados, por exemplo, 1/5 dos calçados exportados aqui do Brasil vão para os Estados Unidos. Muitos desses produtos, inclusive, são feitos sob medidas para clientes americanos e por isso não podem ser redirecionados rapidamente a outros mercados. As empresas elas tentam então ampliar as vendas para Europa, Ásia, Mercosul e Oriente Médio. Mercados, porém, pagam menos ou não absorvem todo o volume destinado aos americanos, isso de acordo com as associações brasileiras. Bem, o governo federal anunciou 18,5 bilhões de reais em crédito para empresas atingidas pelas tarifas e o setor produtivo também cobra a continuidade das negociações para reduzir ou ampliar as exceções à cobrança. Cássia.
0: Muito obrigada, Pedro Fagundes. Agora são 7h45.
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4: 7h48.
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7: Estamos de volta trazendo as últimas informações aqui de Belo Horizonte e também de todo o estado. E foi homologada a licitação para contratar a empresa responsável pela operação dos passeios turísticos de barco na Lagoa da Pampulha. A decisão foi publicada no Diário Oficial do município e confirma a contratação da empresa Mar de Brasília Educação e Turismo Ambiental, LTDA, que foi a vencedora do pregão eletrônico. O contrato ele tem um valor de R$ 3.890.000 e faz parte do projeto transformador Pampulha Viva, coordenado pela Belotur. A empresa ela ficará responsável pela execução dos passeios de turismo náutico na Lagoa da Pampulha, que é reconhecida como Patrimônio Mundial da Unesco. De acordo com o edital, o objetivo é fortalecer a política municipal de promoção do turismo, oferecendo passeios turísticos na Lagoa, que é um dos principais cartões postais aqui da capital. Com a homologação, a prefeitura pode formalizar o contrato e dar início à operação do serviço. A publicação ela ocorre poucos dias depois da administração municipal anunciar uma mudança importante nesses passeios. Eles eram sendo realizados gratuitamente durante a fase de testes, eles vão passar a ser pagos. Os valores ainda não foram divulgados pela prefeitura. Além da cobrança, a Belotu também informou que pretende ampliar a capacidade da embarcação utilizada nos passeios, permitindo atender o número maior de visitantes. E mais um shopping de Belo Horizonte recebe um ponto de vacinação para imunizar a população contra a gripe. Dessa vez, o ponto extra está montado no shopping Onyx Mall, na região norte da cidade. Segundo a prefeitura, a estratégia é descentralizar a imunização para ampliar as doses em locais de grande circulação e facilitar também o acesso da população aos imunizantes. A vacina contra a gripe protege contra as cepas H1N1, H3N2 e influenza B. Raquel Romanho traz os detalhes.
8: Quem passa pela região norte de Belo Horizonte nesta semana terá mais uma oportunidade para se proteger contra a gripe. Dessa quarta-feira até sexta-feira foi montado o ponto extra de imunização na entrada do Shopping Onyx Mall, na rua Valdomiro Lobo, número 55, no bairro Guarani. No local está sendo oferecida a vacina para pessoas a partir de 6 meses de idade, além da avaliação da caderneta de vacinação. O atendimento é de 8h30 da manhã até meio-dia e de 1 da tarde até 4h30. Além desse ponto, fica aberto nesta quinta e sexta-feira o posto de vacinação no Shopping Del Rey, na Pampulha. A imunização neste local ocorre de 9 horas da manhã até 4 horas da tarde no primeiro piso do shopping. Durante a ação, estarão disponíveis a vacina contra a gripe, destinada a todas as pessoas a partir de 6 meses de idade e também a vacina da tríplice viral, indicada para pessoas de 12 meses a 59 anos, conforme critérios do Programa Nacional de Imunizações. A vacina contra a gripe protege contra o vírus H1N1, H3N2 e influenza B, reduzindo significativamente o risco de complicações, internações e mortes causadas pela doença. Já a tríplice viral protege contra sarampo, caxumba, rubéola, doenças que podem provocar complicações graves e que exigem altas coberturas vacinais. A vacinação em pontos diferentes da capital integra a estratégia da Prefeitura de descentralizar a vacinação para levar imunizantes para locais de grande circulação e assim facilitar o acesso da população a esses imunizantes. Para receber as vacinas, é recomendado apresentar documento de identificação com foto e, se possível, cartão de vacinação. No caso das crianças, é necessário que estejam acompanhadas por um responsável legal e apresentem documento de identificação, além da caderneta de vacinação, e permitir que a equipe de saúde avalie o histórico também vacinal, identifique a necessidade de atualização de outras doses. Além da ação nos shoppings Onyx Mall, no bairro Guarani, e Shopping Del Rey, na Pampulha, a vacinação continua disponível em 154 centros de saúde de Belo Horizonte, em postos extras e também no Serviço de Atenção à Saúde do Viajante na Rua Paraíba, número 890, na Savassi, de 8 da manhã até 4 e meia da tarde. Os endereços e também horários de funcionamento podem ser consultados no portal da Prefeitura de Belo Horizonte pelo endereço pbh.gov.br. Reportagem Raquel Romanha.
7: E a quadrilha Arraial do Cossaco conquistou o primeiro lugar no concurso municipal de quadrilhas do Grupo de Acesso em 2026 do Arraial de Belô. Com isso, além da premiação em dinheiro, a agremiação garantiu presença no grupo especial da próxima edição do Arraial de Belô. Com uma apresentação inspirada no legado da cultura africana em Minas Gerais, marcada pela qualidade técnica e pelo entrosamento entre os integrantes, a agremiação conquistou a maior pontuação entre os jurados. Com a conquista, o grupo do bairro Aparecida vai receber uma premiação no valor de cerca de R$ 16.500. O resultado foi anunciado na tarde dessa terça-feira durante a apuração realizada no coreto do Parque Municipal Américo René Janete, no centro de Belo Horizonte. A vice-campeã foi a quadrilha Caminho da Roça. O terceiro lugar ficou com a quadrilha Amor Junino. A quarta posição ficou com a quadrilha Renascer Junino. As quatro quadrilhas sobem para o grupo de acesso do concurso municipal Arraial de Belô em 2027 e recebe premiações em dinheiro. Durante o concurso, as quadrilhas foram avaliadas por uma comissão julgadora que analisou diferentes aspectos das apresentações. Entre eles, o conjunto da performance, considerado a integração dos participantes, alinhamento, espontaneidade, criatividade, empolgação e ritmo e a coreografia, com foco na execução dos passos tradicionais, na ocupação do espaço e na sintonia entre a música e dança. Também foram avaliados a caracterização, que valorizou a tradição das festas juninas, a originalidade dos figurinos e a harmonia do conjunto, o desempenho do marcador, observando sua desenvoltura, criatividade e interação com a quadrilha e o público, e a apresentação do casal de noivos, levando em conta a harmonia. O próximo fim de semana do Arraial de Belô vai ter apresentações de quadrilhas do grupo especial.

0: 7h56.
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0: Bom dia para você, Marcelo.
1: Bom dia, Milton. Bom dia, Cássia. Bom dia, ouvintes.
2: Bom dia, Marcelo.
0: O Olímpio, que é de São Paulo, nosso ouvinte, mandou mensagem para cbndinheiro@cbn.com.br. E ele diz assim, ó: antigamente diziam que não era bom colocar todos os ovos na mesma cesta. Essa orientação ainda é válida? Devemos diversificar em bancos e corretoras? Que você responde.
1: Olha, Olímpio, diversificar. Pois é, o Olímpio, diversificar continua super importante, né? Porque tem muita incerteza nos investimentos. Por exemplo, ontem saiu um índice de inflação mais baixo do que o esperado. Aí agora as pessoas começaram a achar que os juros podem cair e por causa disso a bolsa subiu. Só que pode acontecer uma outra coisa no meio do caminho e mudar tudo. A diversificação é a única forma de lidar com essas incertezas. Agora, a diversificação tem que estar atrelada ao seu objetivo de investimento. Por exemplo, se você gosta de investir em crédito privado, que é comum agora, né, para tentar ganhar mais do que o CDI, não faz sentido comprar só um título de uma empresa, porque se essa empresa tiver problemas, você acaba perdendo tudo que investiu. Se você investir em outras empresas ou num fundo de investimento, que é mais diversificado ainda, você equilibra mais a carteira e uma perda com uma empresa eventualmente não afeta tanto os seus investimentos. Já a diversificação em bancos e corretoras tem mais a função de conhecer e comparar os serviços que são oferecidos. Porque as instituições financeiras hoje são mais ou menos iguais. Os produtos são bem parecidos, né? Mas o atendimento ou a facilidade do uso do aplicativo, por exemplo, pode mudar. Então, resumo, não colocar todos os ovos na mesma cesta continua importante, mas a diversificação precisa ter relação com a sua estratégia de investimento. Não é só comprar todo tipo de investimento que aparece. Tem que pensar também no que aquele investimento específico pode ajudar na sua carteira.
0: Bom dia para você.
2: E agora nós temos informação com a nossa reportagem chegando direto de Foz do Iguaçu. Quem está conosco é o repórter Guilherme Wojciechowski. Guilherme, bom dia.
3: Bom dia, Milton. Bom dia, Cássia. Ontem, por volta do meio-dia, socorristas do Parque Nacional do Iguaçu e do Corpo de Bombeiros aqui do Paraná foram acionados para atendimento a um acidente de barco nas Cataratas do Iguaçu. Uma embarcação que faz o passeio turístico que leva os visitantes até a base das cataratas virou no Rio Iguaçu com 8 pessoas a bordo, sendo 2 tripulantes e 6 turistas holandeses de uma mesma família. Um holandês de 26 anos faleceu após cair na água e sofrer uma parada cardiorrespiratória. 3 turistas foram atendidos no próprio parque e liberados. Já um homem de 49 anos foi levado ao hospital aqui de Foz, onde permanece agora pela manhã consciente. A esposa dele, de 48 anos, fraturou um dos pés e também foi levada ao hospital. Já o piloto e o copiloto tiveram apenas ferimentos leves. No horário desse acidente, a vazão de água nas cataratas girava em torno dos 4 milhões e 300 mil litros de água por segundo, é quase 3 vezes acima do normal, mas dentro dos padrões operacionais, né? E também bem abaixo da cheia da semana passada, quando os passeios de barco nas cataratas, inclusive, foram suspensos. O acidente está sob investigação pela Capitania Fluvial da Marinha, aqui em Foz do Iguaçu, que emitiu nota informando a abertura de um procedimento para apurar as causas. Já a empresa Macuco Safari, que há 40 anos faz o passeio de barco, disse que segue as normas de segurança e prestou apoio aos feridos. O Instituto Chico Mendes, que administra o Parque Nacional do Iguaçu, comunicou que a documentação da empresa está em dia, que lamenta o ocorrido e que colabora com as investigações. Cássia.
2: Muito obrigada. Agora são 8 horas.
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0: Quarta-feira, 29 de julho de 2026. A Agência Nacional de Vigilância Sanitária aprovou o registro de 5 canetas emagrecedoras à base de semaglutida. A substância está presente em medicamentos como o Ozempic e o Wegov. As autorizações foram publicadas no Diário Oficial da União de hoje e contemplam laboratórios como Brain Pharma, Cosmed, Rambaxis, Sun e Avitacare. Os produtos aprovados vêm em soluções injetáveis para aplicação subcutânea com caneta aplicadora e agulhas. A liberação da Anvisa autoriza a comercialização no país. A agência reguladora não detalhou, no entanto, a data de chegada das marcas às farmácias nem os preços finais ao consumidor. Uma nova pesquisa Genial Quest sobre as eleições em São Paulo mostra que o governador Tarcísio de Freitas, do Republicanos, mantém a vantagem. Em uma simulação de segundo turno, ele apareceu com 48% das intenções de voto contra 32% do candidato do PT, o ex-ministro Fernando Haddad. O levantamento foi feito entre os dias 23 e 27 de julho, com 1.650 eleitores. A margem de erro é de 2 pontos percentuais para mais ou para menos, e o nível de confiança chega a 95%. A pesquisa está registrada na Justiça Eleitoral com o código SP04846/2026 e daqui a pouco a gente fala mais sobre esse assunto. 4 jogos abrem hoje a 21ª rodada do Campeonato Brasileiro. Às 7h30 da noite, o Internacional enfrenta o Flamengo e o Mirassol pega o Remo. Às 9h30, o Fluminense encara o Bahia e o Vitória joga contra o Palmeiras. Em partida de volta dos playoffs das oitavas de final da Copa Sul-Americana, o Vasco encara o Independiente Medellín da Colômbia em casa. Primeira partida terminou em 2-2. O Bragantino recebe o Sporting Cristal do Peru depois de um empate sem gols no jogo de ida. Ontem, o Santos venceu a Universidade Central da Venezuela por 4-2 e se classificou para as oitavas de final. No horário de Brasília, 8h03.
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0: 8 e 4.
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3: Muito bom dia a você que escolheu ficar mais bem informado ouvindo o Jornal da CBN na manhã desta quarta-feira, 29 de julho de 2026.
2: Plantão Lauro Jardim.

0: Muito bom dia para você, Lauro Jardim.
1: Bom dia, Milton. Bom dia, Cássia. Bom dia, ouvintes.
2: Bom dia, Lauro.
0: Lauro, vamos falar dos dados, dos números divulgados pela Genial Quest hoje, olhando para São Paulo e também Bahia. Vamos começar por São Paulo. Agora há pouco, Cássia Godoy, repórter CBN, reproduziu alguns dos números, mostrando o governador Tarcísio liderando com folga a eleição estadual, enquanto a disputa presidencial permanece mais apertada. Queria ouvir a sua análise.
1: Pois é, Milton. A primeira observação que eu acho importante fazer sobre a disputa pelo governo de São Paulo é que o cenário é de absoluta estabilidade. E eu falo isso porque o resultado de agora, que aponta para essa liderança folgada do governador Tarcísio, está em linha com o resultado da pesquisa que a Quest fez em abril em São Paulo. O Tarcísio aparece agora com 41% contra 26% do ex-ministro Fernando Haddad no primeiro turno e com 48% contra 32% no segundo turno. E esse resultado de hoje, Milton, para o segundo turno, é rigorosamente igual ao que a Quest apontou em abril. Essa estabilidade, nesse caso, significa uma boa notícia para o governador Tarcísio, que lidera a disputa. Também no quesito rejeição, nada mudou de abril para cá, e isso, novamente, é uma notícia ruim para o Haddad. Em abril, 58% dos eleitores de São Paulo diziam que não votariam no Haddad de modo algum para governador, e agora o resultado foi exatamente o mesmo, e, enquanto isso, a rejeição do Tarcísio se mantém em 37%. Que o Tarcísio, Milton e Cássia, é o favorito para vencer essa eleição, ninguém discute. O governo dele, por exemplo, é bem avaliado desde o início do mandato e continua sendo. Claro que a campanha de verdade vai começar agora, a partir de agosto, ainda tem muito chão pela frente, mas a grande dúvida hoje é se essa disputa vai acabar no primeiro ou no segundo turno. Isso é o que se discute tanto dentro da campanha do Tarcísio quanto na do Haddad. E essa possibilidade de terminar no primeiro turno está colocada claramente. O Haddad relutou muito, e isso é público, relutou muito em topar ser candidato novamente em São Paulo. Ele já havia perdido para o Tarcísio em 22. O Haddad sabia das dificuldades que ele iria enfrentar, mas acabou aceitando entrar nessa disputa como uma missão do PT para ajudar o Lula na busca dele pelo quarto mandato. E para ajudar o Lula, Milton e Cássia, é fundamental que o Haddad, pelo menos, leve essa eleição para o segundo turno. Porque, pelo menos com base na pesquisa de hoje, o Lula, embora seja líder no Brasil, ele continua patinando em São Paulo. Em São Paulo, que concentra 22% do eleitorado total do Brasil, Milton, o Flávio Bolsonaro teria hoje 40%, segundo essa pesquisa Quest de hoje, contra 35% do Lula no segundo turno. Então, em resumo, pelo menos no momento, nem o Haddad está ajudando ainda o Lula e nem o Lula está conseguindo ajudar o Haddad em São Paulo.
2: Quando a gente olha para a pesquisa na Bahia, aí a gente tem um quadro diferente do quadro de São Paulo, no sentido de que os dois candidatos que pontuam melhor estão tecnicamente empatados, né, Lauro?
1: Exatamente, Cássia. Essa é a grande diferença de São Paulo para a Bahia. Na Bahia, o ACM Neto e o governador Jerônimo Rodrigues, eles estão numericamente empatados. E a semelhança, aliás, é também, em relação a São Paulo, uma estabilidade. Por quê? Esse resultado de hoje da Quest para o governo da Bahia, entre o Jerônimo Rodrigues e o ACM Neto, também é rigorosamente o mesmo que a Quest apontava em abril. Também no segundo turno é a mesma coisa, tanto no primeiro quanto no segundo turno. Então, essa eleição para o governo da Bahia, Cássia, tende a ficar sem favoritos até o dia 4 de outubro. O governador Jerônimo Rodrigues tem a favor dele alguns pontos que a gente tem que considerar. Primeiro, é a alta aprovação do governo dele, que é de 57%, segundo essa pesquisa da Quest. ele também acaba sendo ajudado pela força do Lula na Bahia, Cássia. Só para que o nosso ouvinte tenha uma ideia mais clara, pela pesquisa de hoje, o Lula teria na Bahia 52% dos votos no primeiro turno contra 18% do Flávio Bolsonaro. Já o ACM Neto, ele conta com o que poderia ser falado aí como um cansaço do eleitor baiano com os governos petistas no Estado, porque há cinco eleições, desde 2002, cinco eleições consecutivas, o PT não perde uma eleição para o governo da Bahia. Essa, então, é uma eleição, como eu disse, que vai ser disputada até o final, sem favoritos, Cássia.
0: Muito obrigado pela sua análise, Lauro. Um bom dia para você.
1: Bom dia para você, Milton, para você também, Cássia, para os ouvintes. E até sexta.
2: Até sexta.
0: É sexta-feira. Lembrando a você que nos acompanha aqui que, primeiro, amanhã nós teremos os resultados da pesquisa feita no Rio Grande do Sul, no Ceará e em Goiás. Esta semana já tivemos Rio de Janeiro, Pará, Paraná, Minas Gerais, Pernambuco e hoje São Paulo e Bahia. E também hoje, logo depois das 8h30 da manhã, você terá mais uma série dos 50 debates para o Brasil. Tema que nós vamos discutir, terras raras, e eu conto com a sua participação, com a sua presença e audiência aqui no Jornal da CBN.
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2: 8h15.

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1: 8:16, muito bom dia para você que está sintonizado na CBN Belo Horizonte. Eu, Débora Costa, te acompanho a partir de agora e também no CBN Belo Horizonte de hoje com as principais informações da capital mineira e de Minas Gerais nesta quarta, 29 de julho de 2026, mês quase acabando e semana com tempo mais firme e quente aqui na capital mineira, mesmo em pleno inverno. Termômetros agora marcando 18 graus, mais cedo a mínima foi de 14,4 graus, segundo a Defesa Civil, e a máxima estimada para hoje é de 31 graus, com umidade relativa do ar mínima em torno de 25% à tarde. Ainda conforme a Defesa Civil, a previsão meteorológica indica que o dia será de céu claro com temperatura diurna em elevação e tempo seco no período da tarde, portanto, hidrate-se bastante. A gente traz também para você, ouvinte, a previsão do tempo para demais regiões mineiras. Nesta quarta, o tempo estará estável em todas as regiões do estado, segundo a Defesa Civil Estadual, e não há previsão de chuva. Devido à condição pré-frontal, que antecipa a aproximação de uma frente fria, as temperaturas deverão apresentar um leve aumento gradual. As mínimas, pela manhã, variaram entre 10 e 15 graus nas regiões localizadas principalmente no centro e sul do estado. Já no norte, noroeste, extremo oeste e triângulo mineiro, as mínimas foram de 15 graus. As máximas hoje devem apresentar maiores valores em relação ao dia anterior. Entre as regiões dos vales do Mucuri, do Rio Doce, Jequitinhonha, Zona da Mata, Metropolitana de Belo Horizonte, Central, Oeste, Campo das Vertentes e Sul-Sudoeste de Minas, as máximas devem variar entre 27 e 31 graus, enquanto no Norte, Noroeste e Triângulo Mineiro, as máximas devem atingir aí até 35 graus nesta quarta-feira. A umidade relativa do ar apresenta valores próximos ou inferiores a 30% em todas as regiões do estado. Alerta extremo principalmente para o Triângulo Mineiro, Norte e Noroeste do estado, que podem ter índices abaixo de 20%, tempo seco, temperatura elevada, que favorece aí, essas condições favorecem a ocorrência de incêndios florestais. Então evite também o manejo do fogo nesses dias com muito calor e tempo mais seco, tanto aqui em Belo Horizonte como no interior do estado. Agora 8:18.
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1: A gente atualiza para você, motorista, a situação do trânsito, principalmente agora em Contagem, ali um acidente próximo à Vilma Alimentos, na região do Cidade Industrial, envolve 4 veículos, sendo carreta, motocicleta e 2 veículos de passeio, conforme informações publicadas há pouco pela Transcom. Não há registro de vítimas, mas esse acidente gera interdição ali da avenida. Somente a faixa da direita está liberada no sentido Betim, as faixas da esquerda e central obstruídas, a Transcom já operando aí para liberar a via. Também tem informação de acidente registrado em Belo Horizonte, lá na região da Pampulha. Segundo a BH Trans, a via está parcialmente interditada à rua Estanislau Pedro Bordman, no cruzamento com a José Simplício Moreira, por conta aí de um acidente registrado mais cedo. Esquema de sigue-pare no local, equipe da Polícia Militar atuando na ocorrência. Há também aí desvios de linhas de ônibus por conta desse acidente. Os itinerários das linhas 513, 639 e 3302A foram modificados na região da Pampulha por conta desse acidente. Também tem registro de acidente na Avenida Tereza Cristina, próximo à rua Mário Duflis, via parcialmente interditada no sentido bairro Centro. Equipe da BH Trans e do Corpo de Bombeiros atuando no local para fazer a remoção aí do veículo envolvido e também atendimento a eventuais vítimas. Já já a gente traz mais informações para você, ouvinte, sobre o trânsito nesta quarta-feira. Várias ocorrências desde cedo. E a Justiça Mineira condenou um torcedor por cometer injúria racial contra um atleta durante uma partida de futebol amador no município de Piranga, na Zona da Mata. O réu foi condenado a 2 anos, 7 meses e 3 dias de reclusão em regime inicialmente semiaberto, além do pagamento de R$ 2.000 por danos

0: Moraes, a vítima, que é um jogador de futebol do Nacional Esporte Clube, equipe da cidade de Ipiranga. A decisão é da juíza Luísa Filar de Siqueira, da Vara Única da Comarca de Ipiranga. A magistrada também estipulou a proibição de que o réu frequente locais destinados às práticas esportivas pelo prazo de 3 anos. Conforme a denúncia, durante o segundo tempo da partida desse evento amador, o jogador que estava próximo ao alambrado foi alvo das agressões. Consta nos autos que o réu cuspiu no rosto do atleta e cometeu a injúria racial ao chamá-lo de macaco, além de ameaçar jogar uma lata de cerveja. Com o ocorrido, a vítima sentiu-se fortemente abalada, chorando em campo e se isolando dos demais. O jogador ainda comunicou o ataque ao árbitro e aos familiares. Ao ser questionado logo após a partida, o réu confirmou aos familiares da vítima que fez os xingamentos, mas durante o processo negou a injúria racial, apresentou defesa afirmando que apenas usou o termo pipoqueiro, alegando assim insuficiência de provas. A versão não foi aceita pela juíza Luísa Siqueira, que se baseou na consistência dos depoimentos prestados para condenar o torcedor. Ainda a magistrada contra-argumentou a principal tese da defesa, que sustentava que o acusado era um homem negro, além de conviver com pessoas negras, o que demonstrava não haver motivos para a prática do racismo. Ela apresentou na sentença uma vasta literatura sociológica e psicológica, além de jurisprudências dos tribunais superiores, para explicar as engrenagens do racismo estrutural no país. A magistrada ainda reafirmou que o racismo no Brasil tem raízes antigas e casos de injúria podem ser repetidos também por pessoas negras. Ela ressaltou na decisão que a lei contra a injúria racial serve para proteger a vítima que sofreu a agressão. Dessa forma, para a justiça não faz diferença se o agressor também se considera negro. O que realmente importa para a condenação é o fato de que a ofensa racista aconteceu.
1: 8h22.
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3: Vamos voltar ao Rio de Janeiro. Nós temos informações do Diogo Bugalho, que está de volta também agora, trazendo aí sobre essa agenda do presidente Lula com o chefe da Organização Mundial de Saúde, a OMS. Diogo Bugalho, sua informação.
4: Milton, em visita ao Hospital Federal do Andaraí, na zona norte do Rio, o presidente Luiz Inácio Lula da Silva mandou um recado indireto a Donald Trump. Acompanhado do diretor-geral da OMS, Tedros Adhanom, Lula pediu que o dirigente leve um recado ao presidente americano, recado de que a saúde não pode ser um privilégio de quem tem dinheiro. O presidente do Brasil também criticou o corte de verbas da Casa Branca para a OMS, anunciado no início desse ano. Ao defender o SUS, Lula alfinetou o modelo americano de saúde, conhecido pelos altos custos, e reforçou que o Estado precisa garantir atendimento de qualidade para a população mais vulnerável.
5: Quando você puder conversar com o presidente Trump, ele que anunciou que ia cortar a verba da Organização Mundial da Saúde, você diga para ele como é que um presidente de um país que não é rico como os Estados Unidos consegue garantir a cada cidadão brasileiro o mesmo tratamento de saúde que terá o presidente da República.
4: Tá aí, para exemplificar, Lula lembrou do próprio tratamento contra um câncer de pele na cabeça e disse que qualquer cidadão tem o direito de receber pelo SUS o mesmo cuidado que ele teve no Hospital Sírio-Libanês. Vamos ouvir a palavra do presidente.
5: Aqui no Brasil, em se tratando de câncer, quando uma pessoa pobre tem que fazer um tratamento, se tiver que fazer uma radioterapia, como eu fiz, eu vou mostrar para vocês, eu fiz 15 sessões de radioterapia na cabeça por causa de um câncer de pele. E eu fiz numa máquina que qualquer pobre do Brasil pode fazer.
4: As declarações ocorreram em um momento de tensão diplomática entre Brasília e Washington, intensificada após a decisão de Trump de retomar o tarifaço contra produtos brasileiros em vigor desde o dia 22. Tedros Adhanom está aqui no Brasil para participar da Conferência Internacional AIDS 2026, que começou no domingo no Rio e vai até a sexta-feira. Numa outra agenda, horas depois, Lula discursou durante reunião da Sociedade Brasileira para o Progresso da Ciência, em Niterói, e falou sobre o uso da inteligência artificial na campanha. Nas palavras do presidente, a gente vai ver aí mais IA do que candidato nesses próximos meses. O presidente Lula retornou para para Brasília ainda à noite e hoje cumpre agendas na capital federal. Milton e Cássia.
3: Muito obrigado, Diogo Bugalho, ao vivo do Rio de Janeiro, às 8h25.
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0: Tudo bem? A pergunta de hoje é: o que eu faço se a agenda oculta dos outros me incomoda? A resposta é: tem a sua. Não se iluda, todo mundo tem uma agenda oculta no trabalho, inclusive você. E se por trás desse objetivo velado não existir nada ilícito, escuso ou criminoso, tudo bem. Muitas vezes você percebe claramente a segunda intenção do outro, então cabe a você decidir se apoia ou não. Se isso vem de alguém acima de você, com a intenção de fazer um negócio no futuro ou algo que pode beneficiar a companhia, não tem como negar esse empurrãozinho. Só vale a pena barrar aquilo que parece abusivo ou que fere os seus valores pessoais. Você precisa ficar esperto para perceber o que não é dito e pode fazer isso observando o comportamento do outro, olhando ali com quem ele se relaciona, as redes sociais. Se for uma empresa, vale acompanhar o noticiário. Você pode observar a trajetória, a estratégia dela, que ela vem mostrando nas aquisições, na contratação de executivos. Conviver com essa dinâmica faz parte do processo de aceitar que existe um poder informal que é costurado todos os dias nas entrelinhas. O perigo é quando essa agenda oculta destrói a confiança e a colaboração, porque isso pode sabotar esforços e comprometer projetos, como me disse aí o professor Harry Mintzberg. No mais, deixe barato e pense nos seus próprios planos. Mande sua sugestão de tema ou pergunta aqui pra gente no e-mail trabalhosa@cbn.com.br. Até a próxima.
1: Daqui a pouquinho nós temos mais um debate para o Brasil. Hoje nós vamos falar sobre terras raras. Agora você fica com o É da Sua Conta do PicPay com a Renata Flores.
2: Bom dia, Milton. Bom dia, Cássia. Olá para você ligado aqui na CBN. 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
3: 8:30.
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0: terça-feira, 29 de julho de 2026. A defesa do ex-presidente Jair Bolsonaro tem até amanhã para explicar ao STF se o ex-chefe do executivo autorizou o uso da imagem e da voz dele em um vídeo gerado por inteligência artificial exibido na convenção do PL. O prazo de 48 horas foi determinado pelo ministro Alexandre de Moraes. No material, uma versão digital de Bolsonaro critica as restrições impostas a ele pelo magistrado e declara apoio à candidatura de Flávio Bolsonaro. O Rio Grande do Sul permanece em alerta vermelho para temporais. Mais de 10 municípios gaúchos registraram chuva com granizo na terça-feira. O nível de 6 rios está acima da cota de inundação. Um tornado atingiu as cidades de Giruá, 7 de setembro e Senador Salgado Filho, na região noroeste do estado. Pelo menos 7 pessoas ficaram feridas. Os Estados Unidos e a Arábia Saudita atacaram grupos apoiados pelo Irã no Iraque. Os bombardeios foram realizados depois de drones atingirem instalações sauditas de petróleo. O governo iraquiano relatou pelo menos 20 mortos e 32 feridos. Washington informou que a República Islâmica lançou múltiplos mísseis balísticos contra forças americanas no Oriente Médio. A ofensiva marca a retomada dos bombardeios por parte de Teerã contra alvos americanos na região, o que não acontecia desde a sexta-feira. O Banco Central dos Estados Unidos definiu hoje o novo patamar da taxa básica de juros da maior economia do mundo. A expectativa entre os investidores é de manutenção do atual patamar, que está no intervalo de 3,5% a 3,75%. Será a segunda reunião do Comitê de Política Monetária do Federal Reserve, sob o comando do novo presidente do Fed, Kevin Warsh, indicado pelo presidente Donald Trump. Desde que assumiu o posto, Warsh não tem dado pistas sobre os próximos passos do Banco Central americano. No horário de Brasília, 8h32.
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0: 8h33.
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2: Hoje na série 50 debates para o Brasil, vamos falar sobre as terras raras, o conjunto de minerais estratégicos para a fabricação de carros elétricos, turbinas eólicas, equipamentos eletrônicos, tecnologias de defesa, diversos produtos de alto valor agregado. E o Brasil reúne reservas importantes desses minerais e desperta o interesse de investidores de diferentes partes do mundo. A questão é, a exploração deve fortalecer uma cadeia produtiva nacional ou o país deve abrir espaço para o capital internacional como uma forma aí de acelerar investimentos e desenvolvimento? Tem questões também sobre soberania brasileira, meio ambiente. Para discutir esse tema, nós convidamos Luiz Ojeda, doutor em Geografia e em Direito e sócio do SPLO Advogados, e Sueli Araújo, coordenadora de Políticas Públicas do Observatório do Clima e ex-presidente do IBAMA. Luiz Ojeda, muito obrigado pela sua gentileza de estar conosco, ter aceitado nosso convite. Bom dia.
3: Bom dia, Milton. Bom dia, Cássio. Bom dia, Sueli, telespectadores. Uma grande satisfação estar aqui com vocês.
2: Sueli Araújo, muito obrigado pela gentileza de ter aceitado o convite para o debate. Bom dia.
4: Bom dia, é uma honra estar aqui com vocês.
0: Bom dia a todos.
2: Apenas reforço aqui que, aos convidados e aos nossos ouvintes também, cada um vai responder duas perguntas, tem mais ou menos 2 minutos para responder, eu digo mais ou menos 2, porque se estiver concluindo o seu pensamento, pode concluir o seu pensamento sem problema, qualquer coisa a Cássia Godoy ou eu sinalizamos aqui também. E eu começo com o senhor, professor Ojeda. Há quem defenda no Brasil que o Brasil deveria priorizar uma cadeia produtiva essencialmente nacional para explorar suas terras raras, preservando um ativo estratégico. O senhor entende que a abertura ao capital internacional é o melhor caminho e se entende por quê?
3: Essa é uma grande pergunta que, de certa forma, ela volta de tempos em tempos no Brasil quando a gente pensa em regimes de concessão, né? Porque, de certa forma, é o que nós estamos tratando nesse momento. O Brasil já tem um regime de concessão de jazidas, né, praticamente centenário. Se nós pensarmos desde o Código de Minas de 34, mesmo Pedro II já fazia concessões no século XIX, seja para o setor minerário, seja para o setor energético. Ou seja, o que nós já temos é um arcabouço jurídico que contempla esse tipo de situação, onde é um regime público-privado, ou seja, você tem jazidas que pertencem à União e que você concede essas jazidas para exploração de terceiros, podendo esses terceiros serem nacionais ou internacionais, né? Mas o que importa é que o subsolo ele pertence à União. Isso está na nossa Constituição, isso o Brasil não abre mão. Então, de certa forma, o que nós estamos discutindo, isso a gente pode remontar a discussões de Monteiro Lobato com Getúlio Vargas para a exploração do ferro na década de 30. Podemos aqui trazer vários exemplos de discussões nesse mesmo enquadramento em momentos completamente históricos, completamente diferentes. Então, o que a gente está, de certa forma, reavivando é como que nós vamos fixar esse modelo de concessão para empresas nacionais e internacionais explorarem uma nova modalidade de mineração, né? Que é exatamente essa terra rara, que não é exatamente uma jazida de ferro, uma jazida de ouro, que tem características técnicas bastante específicas, o minério ele é muito mais concentrado. Agora, são minérios que estão misturados com outros minérios, que muitas vezes estão pulverizados no território, tem outras características de licenciamento ambiental, tem outras características de exploração, mas acredito ser perfeitamente factível e que devemos discutir caso a caso, né? Como aconteceu, por exemplo, com o fracking, né? Quando o Brasil decidiu não explorar, né? Ou seja, olha, a precaução devia ser maior do que a exploração nesse caso concreto, porque o fracking você injeta o gás de um lado, o petróleo sai do outro, a gente não tem tanto controle de como ele sai, então vamos evitar danos ambientais. Foi uma decisão legítima. Acredito que, no caso das terras raras, a gente tem que aprofundar também essa discussão técnica e ter um arcabouço jurídico que permita esse tipo de exploração, mediante regras atualizadas, né, condizentes com os desafios do século XXI, ambientais, minerárias, territoriais, né, e que respeitem a soberania nacional, como os regimes de concessão sempre buscaram obedecer ao longo aí das décadas e dos séculos.
2: Celina Araújo, ouvindo aí algumas das informações e argumentos do professor Ojeda, quais são, na sua avaliação, os principais riscos de uma maior abertura ao capital internacional?
4: Bom, na minha opinião, o capital internacional, ele pode entrar, mas tem que entrar regrado, né? Nós estamos debatendo, como o professor Ojeda falou, novas regras mais direcionadas especificamente a minerais críticos estratégicos, incluídas as terras raras. E o importante é que essas regras, elas sejam formuladas com muito cuidado com os arranjos societários, com as formas de pagamento, com o que vai ficar para o país, e que o país tenha controle sobre isso, Milton. A gente precisa evitar que o Brasil fique refém dos estrangeiros, mas sim a entrada de capital internacional, na minha opinião, pode ajudar a que essas iniciativas elas podem ir, devem ir além da exportação de commodities. Então, a preocupação é essa, e muita preocupação ambiental e social também, porque essa valorização dos minerais críticos e estratégicos não pode levar à desconsideração do licenciamento ambiental, do cuidado com as comunidades locais, da aplicação da Convenção OIT 169, que diz sobre a oitiva conjunto complexo, e nós estamos no meio dos debates sobre tudo isso, inclusive no Congresso Nacional.
0: Eu quero pegar então algumas falas de vocês dois e trazer aqui para a nossa próxima pergunta. O professor Luiz Ojeda falou da necessidade de haver um arcabouço jurídico e a Sueli Araújo mencionou a necessidade de o capital internacional seguir regras. Então, pensando em tudo isso, qual seria o modelo de regulação e o modelo de fiscalização capaz de equilibrar tudo isso, desenvolvimento econômico, proteção ambiental e também o respeito às comunidades afetadas. Começando por você, Luiz Ojeda, qual seria um modelo de regulamentação ideal?
3: Acredito que o modelo de regulamentação atual ele já é condizente com grande parte desses desafios, ou seja, a Agência Nacional de Mineração, o próprio IBAMA, né, outras entidades ambientais estaduais, ela já tem, de certa forma, conhecimento de como licenciar grandes empreendimentos, né? Mesmo minerários, energéticos, rodoviários, aeroportuários, que todos têm investimentos estrangeiros também. Então, acredito que essa não é uma grande questão. Me parece que a grande questão é entender a peculiaridade do que são terras raras, é abrir essa caixa, né, onde tem essa expressão, porque essa expressão é um guarda-chuva para várias outras outros elementos químicos, né, minerários que vão ser explorados, e cada um vai ter uma cadeia diferente ou com peculiaridades de exploração. E isso tem que ser padronizado, isso tem que ser harmonizado. Os órgãos ambientais têm que interoperar com os órgãos, com a entidade minerária, né? Temos que mapear o nosso subsolo de uma forma mais aprofundada. Nós sabemos que tem terras raras na Bahia, em Goiás, em Minas, no, na região norte, mas aonde? Como dialogar com essas comunidades? Como promover o desenvolvimento regional por meio dos royalties, né, minerários que já existem, como aprimorar o mecanismo dos royalties para essa característica das terras raras, para atender todas as comunidades ribeirinhas, na Bacia Amazônica, né, enfim, tem muitas discussões que elas vão ter que ser feitas em camadas, né, seja a camada ambiental, seja a camada minerária, seja a camada com as comunidades, seja o pacto nacional, para que nós vamos usar o dinheiro desses royalties. Né? Ou seja, tem várias camadas que precisam ser enfrentadas. Agora, os mecanismos, como fazer, o Brasil já tem esse know-how, o Brasil já tem esse conhecimento. O que nós precisamos é organizar e ter políticas públicas condizentes com esse desafio.
0: Esse modelo que nós já temos de fiscalização, de regulamentação, Sueli, é um modelo que é suficiente diante de todos esses desafios mencionados aí pelo Dr. Luiz Ujeda?
4: Bom, a parte do licenciamento ambiental, atualmente, ela gera bastante preocupação. Nós aprovamos em 2025 a nova Lei Geral do Licenciamento, com flexibilizações muito graves, inclusive que estão judicializadas no Supremo Tribunal Federal. E o relator, o ministro Alexandre de Moraes, colocou na pauta agora do dia 12 de agosto as três ações diretas de inconstitucionalidade sobre as novas regras do licenciamento. O licenciamento de atividade de mineração, ele é basicamente feito pelos estados e não pelo IBAMA. O IBAMA, ele atua em mineração no, na divisa entre dois estados, quando o empreendimento pega mais de uma unidade federativa, e nas áreas protegidas federais, como ocorre na Floresta Nacional do Carajás, né, com as grandes explorações no Carajás. Então, a maior parte desse licenciamento vai ser estadual. A lei geral, que é de aplicação nacional, flexibilizou muitos ritos de licenciamento e os estados estão na linha de mais flexibilização ainda. Então, nós no Observatório do Clima estamos bastante preocupados com a parte do licenciamento ambiental, que pega também a relação com as comunidades locais, né? Então, essa é a nossa prioridade, acompanhar isso. Eu concordo com o professor Ujeda de que nós temos um arcabouço, a questão não é exatamente capital internacional. O que pega é como operar tudo isso e como garantir que os recursos advindos dessa exploração sejam destinados da forma mais justa possível.
2: Sueli Araújo, Luiz Ujeda, muito obrigado pela participação de vocês aqui no debate, trazendo cada um seu argumento, até para que o nosso ouvinte possa tirar a sua própria conclusão, ou pelo menos tenha pontos de partida para levar esse debate à frente. Muito obrigado, Luiz Ujeda e Sueli Araújo, participando, portanto, desse que é o oitavo debate promovido destes 50 temas que nos propomos fazer até a semana da eleição. E eu quero até aproveitar a pergunta do Fabiano Feliciano, nosso ouvinte, ele que escreveu para cá, porque ele queria saber onde encontrar os demais debates que nós já trouxemos aqui para você na programação da CBN. Esse material fica à disposição no nosso site. Se você entrar lá na página da CBN no YouTube, você vai conseguir também ter acesso a todos eles. Então, CBN YouTube, coloca lá na busca, e aí você vai ver ali na área de vídeos que tem todos os debates dia a dia. Como eu disse, esse é o oitavo. Nós começamos semana passada, na terça-feira, diferentes temas, e assim seguiremos daqui para frente. Muito obrigado pelo seu interesse. 8h46.

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1: 8h50.
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1: 8h52.
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1: Atenção motorista, vários acidentes de trânsito registrados neste momento em Belo Horizonte. Neste momento, no complexo da Lagoinha, um acidente deixa ali a saída do viaduto oeste complicada para o acesso do túnel da Lagoinha. Equipe da BH Trans no local, juntamente com a Polícia Militar e SAMU, que foram acionados. Tem também registro de acidente no anel rodoviário de Belo Horizonte, após a Avenida Cristiano Machado, no sentido Rio de Janeiro. Trânsito lento por lá. Uma equipe da BH Trans também está no local, ainda sem informações sobre vítimas e o número de faixas ocupadas. Tem ainda uma outra ocorrência no anel, um caminhão com problema mecânico na altura da Rima, no sentido Rio de Janeiro. Também equipes da BH Trans acionadas para fazer aí a liberação da pista o mais rápido possível aos motoristas. Seguimos mobilizando a nossa reportagem. Janaína Regiane tem informações sobre pesquisas eleitorais aqui em Minas.
7: A pesquisa Quest, divulgada nesta terça-feira, mostra que a disputa pela presidência da República em Minas Gerais está tecnicamente empatada. No cenário estimulado para o primeiro turno, o presidente Luiz Inácio Lula da Silva, do PT, aparece com 30% das intenções de voto, enquanto o senador Flávio Bolsonaro, do PL, registra 29%. Com a margem de erro de 3% para mais ou para menos, os dois estão tecnicamente empatados. Na sequência, aparecem o governador Romeu Zema, do Novo, com 12%, Ronaldo Caiado, do PSD, com 4%, Renan Santos, do Missão, com 2%, Cabo Daciolo, do Mobiliza, com 1%, o escritor Augusto Cury, do Avante, também com 1%, e Samara Martins, da Unidade Popular, com 1%. Os indecisos somam 11%, enquanto 9% afirmam que pretendem votar em branco, anular o voto ou não comparecer. Na pesquisa espontânea, quando os nomes dos candidatos não são apresentados aos entrevistados, Lula tem 20% das citações, Flávio Bolsonaro aparece com 16% e Romeu Zema com 2%. O levantamento mostra que 58% dos eleitores ainda não sabe em quem votar nesse cenário. Questionado sobre a reeleição do presidente, 60% dos entrevistados disseram que Lula não merece um novo mandato, enquanto 36% afirmaram que ele merece permanecer no cargo. Minas Gerais é um estado considerado termômetro das eleições presidenciais do Brasil, desde a primeira eleição direta direta para presidente após a ditadura militar, todo candidato que venceu em Minas Gerais foi eleito presidente da República. A pesquisa foi encomendada pela Genial Investimentos e realizada entre os dias 22 e 26 de julho com 1.482 eleitores mineiros com 16 anos ou mais por meio de coleta de dados domiciliar. A margem de erro é de 3 pontos percentuais para mais ou para menos e o nível de confiança é de 95%. A pesquisa foi registrada na Justiça Eleitoral sob os números BR-09333-2026 e MG-03490-2026. Reportagem Janaína Regiane.
1: 8h55, e ainda sobre esse assunto, o Tribunal Regional Eleitoral de Minas recebeu nessa terça-feira os primeiros pedidos de registro de candidaturas do Estado para as eleições 2026. A Federação Renovação Solidária, formada pelo Partido da Renovação Democrática e pelo Solidariedade, apresentou 43 candidatos ao cargo de deputado federal e 55 ao cargo de deputado estadual. As candidatas e candidatos foram escolhidos em convenção realizada no dia 20 de julho. O prazo para a realização das convenções partidárias vai até 5 de agosto. A partir da realização da convenção, já pode ser apresentado o pedido de registro das candidaturas perante a Justiça Eleitoral. O prazo para essa apresentação dos pedidos se encerra em 15 de agosto. Os dados e demais documentos de candidatas e candidatos também já podem ser acessados no Sistema de Divulgação de Candidaturas e Contas Eleitorais, o Divulga Cande Contas, disponível nos sites do Tribunal Regional Eleitoral de Minas e também no Tribunal Superior Eleitoral. No Divulga Cande é possível ainda consultar todas as atas de convenção já entregues pelos partidos e federações. Em Minas Gerais, 10 partidos e ou federações registraram as atas.

0: 8h57.
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0: Fez o toque para Rony. Bate, Neymar. Bate pro gol. Insistiu, Neymar. Escapuliu. Bateu. Gol! Gol! Gol!
1: Eu agradeço. Mas não vai ter, não. Meu momento na seleção brasileira, eu acho que já foi. Fiz história ali, sou muito feliz. Vivei muitas coisas ali. Dei meu sangue, minha vida. Sempre briguei, lutei pela amarelinha. Mas eu acho que eu não quero mais.
2: Paulo Vinícius Coelho, bom dia.
3: Bom dia, meu senhor. Bom dia, Cássio Godoy. Vamos falar do Neymar, em vez de falar do bom Santos, dia. Só que ganhou.
2: Neymar que deu essa declaração ontem, depois da vitória do Santos, não?
3: Assim, sabe que o Neymar, às vezes, o Oscar Monsanto nos deixou neste ano e é muito triste. O Oscar é o maior jogador da história do basquete brasileiro, mas quando chegou no final da época do Oscar na seleção brasileira, acontecia uma situação parecida com o Neymar hoje, sabe? Assim, do tipo, cara, o basquete brasileiro tem que viver sem o Oscar. E é mais ou menos isso que está acontecendo agora. O futebol brasileiro tem que andar para frente. O futebol brasileiro andou para frente sem o Pelé. Não vai andar para frente sem o Neymar. Mas acho importante fazer um balanço, porque nesse país tão polarizado, o Neymar também polariza. Muitas vezes as pessoas acham que polariza por causa da política, mas não acho que seja por causa da política. O Neymar não jogou bem nos últimos tempos. Nos últimos anos ele não jogou bem, não conseguiu jogar por causa das lesões, por causa da idade, por uma série de fatores, ele não conseguiu jogar no nível que a gente viu o Neymar jogar no começo de carreira. Mas ele termina a participação na seleção brasileira. Acho que a decisão anunciada ontem de que acabou a seleção brasileira para ele, acho uma decisão correta. Acho que a decisão que a seleção precisa tomar, além dele, ele termina com 130 jogos. É o segundo jogador com o maior número de partidas da história da seleção. Só Cafu, com 142, tem mais. 80 gols. É o maior artilheiro da história da seleção brasileira, mas não é em média. Em média ele é o sexto. Pelé, Romário, Ronaldo, Zico e Ademir de Menezes têm médias melhores do que a dele. Em números absolutos, o maior artilheiro da história da seleção, 80 gols. 58 assistências. É quem mais deu passe para gol na história da seleção brasileira. Não é pouca coisa. Com tudo isso, ele tem um título. O último título que a seleção brasileira conquistou, a Copa América de 2019, o Neymar não jogou. Ele teve a lesão no amistoso contra o Catar às vésperas da estreia e não jogou. O título dele na seleção principal é a Copa das Confederações de 2013, aquele domingo, 30 de junho de 2013, fazia 11 anos, aniversário de 11 anos do título mundial da seleção. E o Brasil meteu 3-0 na Espanha. Depois muita gente falou, a Espanha não queria nada com o jogo. Mas foi um dia glorioso no Maracanã. Mas é o único título do Neymar na seleção brasileira. Ele tem uma era dele. 2010, estreou na seleção brasileira com a camisa 11. Passou a vestir a camisa 10, um amistoso contra a Alemanha em 2012. São 14 anos vestindo a camisa 10 da seleção brasileira. E o único, depois de Pelé, a vestir a camisa 10 da seleção em 4 Copas do Mundo. Mas é menos na seleção do que deveria ser, não pelos números de gols e assistências, pelo número de títulos, um título apenas.
4: E o que nós temos em relação ao Brasileirão hoje, PVC?
3: 4 jogos hoje, são 6 na rodada, né? Porque os times da Copa Sul-Americana, o Grêmio joga amanhã, o Bragantino e o Vasco jogam hoje, o Santos jogou ontem, então os jogos desses 4 times de Brasileirão estão adiados. São 6 jogos na rodada, 4 hoje. A rodada começa com Internacional e Flamengo, no Beira-Rio. Nos últimos 8 jogos entre Internacional e Flamengo, o Inter não ganhou do Flamengo. E Mirassol e Remo, o Mirassol está na zona de rebaixamento desde a oitava rodada, a sexta partida dele. E o Mirassol desde a terceira, o Remo desde a terceira rodada, o Mirassol desde o sexto jogo dele, a oitava rodada. Os dois estão namorando sair do rebaixamento, mas se enfrentam hoje, um deles pode sair. Mirassol se vencer, por exemplo. E às 9:30 da noite tem Fluminense e Bahia no Maracanã, Vitória e Palmeiras. Palmeiras líder, mas depois da derrota para o Atlético, ele não pode dar mais vacilo. E o jogo é bem complicado contra o Vitória, ainda que nas últimas 5 visitas ao Barradão, o Palmeiras ganhou 3 vezes, empatou 1 e o Vitória ganhou 1 só.
2: Perfeito. Você falou da Sul-Americana. Com times brasileiros, ontem, nessa partida em que nós destacamos aí a fala do Neymar, o Santos venceu por 4-2 também, depois de tomar um susto já nos primeiros segundos de partida, né?
3: É, pra, ó, eu não vou fazer a piada. Piada ruim, mas tudo bem.
4: Lá
3: O Santos
4: vem.
3: tomou dois gols. O Santos tomou dois gols pra o CV.
4: Pra você ver.
2: Tá bom.
4: Boa.
2: Valeu, abraço, tchau.
3: Até amanhã.
4: Até.
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0: Quarta-feira, 29 de julho de 2026. A polícia se envolveu em 4 de cada 10 tiroteios registrados no primeiro semestre nas cidades de Salvador, Belém, Recife e Rio de Janeiro. A informação faz parte de um relatório do Instituto Fogo Cruzado. No período pesquisado, houve mais de 2.500 trocas de tiros. Na comparação com os dados do ano passado, a participação das forças de segurança nas ocorrências subiu de 33% para 39%. Nos 57 municípios cobertos pelo monitoramento, 2.400 pessoas foram baleadas e mais de 1.600 morreram entre janeiro e junho. 84% das manifestações monitoradas em redes sociais no país entre o sábado e a segunda-feira reprovaram os ataques do presidente da Argentina, Javier Milei, a autoridades brasileiras. É o que mostra um levantamento da Ativa Web Data Lab. Foram analisadas 158 mil menções ao assunto. Apenas 5,2% dos usuários apoiaram as falas do chefe do executivo argentino. As declarações de Milei começaram na convenção do PL, que oficializou a candidatura do senador Flávio Bolsonaro à presidência da República no fim de semana. Nos dias seguintes, o argentino intensificou as críticas, sobretudo ao presidente Lula. Milei também atacou o Supremo Tribunal Federal e xingou o ministro Alexandre de Moraes. No horário de Brasília, 9:05.
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2: Muito bom dia a você que escolheu ouvir e ficar mais bem informado, acompanhando aqui o Jornal da CBN. Na manhã desta quarta-feira, 29 de julho de 2026. Nós começamos com as informações da Marina Dantas, que está em Brasília, a propósito de aprovação feita pela Anvisa em relação a canetas emagrecedoras. Marina Dantas, bom dia.
3: Oi, Milton. Bom dia para você e para todo mundo que nos acompanha. A Anvisa aprovou hoje o registro de 5 novos medicamentos à base de semaglutida sintética, a substância que ganhou notoriedade nos últimos anos por estar presente em canetas utilizadas no tratamento de diabetes tipo 2 e da obesidade. Os produtos aprovados são o Ouse, da empresa AvitaCare, Semassum, da empresa Sun Farmacêutica do Brasil, Zempno, da empresa Brenfarma Indústria Química, Semavi, da empresa Cosmed Indústria de Cosméticos e Orsema, da empresa Rambaxi Farmacêutica. Os novos dispositivos foram registrados e indicados para o tratamento de pacientes adultos com diabetes mellitus tipo 2 insuficientemente controlado e autorizados para o uso complementar à dieta e exercícios quando o uso de metformina é considerado inapropriado devido à intolerância do paciente ou contraindicações. A decisão da Anvisa autoriza a comercialização dos produtos, mas o documento não informa quando eles chegarão ao mercado nem quais serão seus preços. A decisão amplia a concorrência no mercado da substância utilizada pelo Ozempic e o Wegovy, meses após a aprovação do Ozempic, primeiro concorrente nacional depois da queda da patente da Novo Nordisk. Milton.
2: Muito obrigado. Essas foram as informações da Marina Dantas. E daqui a pouco nós vamos conversar com o Dr. Luiz Fernando Correia, Saúde e Foco, a propósito dessa autorização feita pela Anvisa e alertas que se fazem necessário quando tratamos dessas canetas que ganharam o apelido de canetas emagrecedoras. Apesar de nem serem canetas.
4: Exato.
2: Mas 9:08 agora.
4: E é importante destacar isso que você disse, Milton, de que não são exatamente canetas, e que também esse nome, canetas emagrecedoras, é um facilitador de identificação do que nós estamos falando, né? Mas na realidade são aqueles medicamentos que inicialmente foram aprovados para tratar diabetes e passaram a ser utilizados também com supervisão médica para o tratamento da obesidade. Lembrando que são medicamentos que exigem o uso de prescrição médica. No começo não, mas depois essa exigência passou a ser realizada pela Anvisa.
2: Agora são 9:09, o Guilherme Muniz está conosco aqui, tem informações para nós. Bom dia, Guilherme.
5: Bom dia, Milton, Cássia, bom dia aos nossos ouvintes. Olha, mais de 17 mil carros foram blindados no Brasil durante o primeiro semestre de 2026. Isso representa uma alta de 4,6% em relação ao mesmo período do ano passado. Ao todo foram 17.290 blindagens, contra pouco mais de 16.500 no período anterior, segundo dados da Abrablin, Associação Brasileira de Blindagens, aos quais a CBN teve acesso agora em primeira mão. E esse aumento vem depois de uma sequência de 5 anos de recordes consecutivos de blindagens de carros no nosso país. A montadora mais blindada foi a Toyota, só ela responde por 13,5% do total de blindados no semestre. Eu conversei com a presidente da Abrablin, Andréa Canassa, e ela explica que a sensação de insegurança nas ruas das grandes capitais brasileiras é o que tem mantido esse mercado cada vez mais aquecido por aqui, além também de novas tecnologias que desembarcaram no mercado brasileiro recentemente. E tudo isso junto deve manter o mercado aquecido, o mercado de blindagens aquecido no segundo semestre agora do ano.
6: A nossa expectativa é que o segundo semestre mantenha o crescimento. Então, sim, tudo indica que 2026 vai superar 2025, consolidar um novo recorde histórico para o setor, pois todas as empresas do nosso segmento estão altamente preparadas para atender essa demanda.
5: Bom, se essa perspectiva se confirmar, vai ser, como eu mencionei, o sexto recorde anual seguido no Brasil. Em 2025, foram quase 43 mil carros emplacados, ou melhor, carros blindados, né? Uma alta de 25%. São Paulo, naquele período, concentrou 8 em cada 10 blindagens no período. Segundo a associação, são mais de 425 mil carros blindados que já circulam pelo país. E como a gente tem essa média de mais de 42 mil blindados por ano, o Brasil já é o país com mais blindagens do mundo. É um total 8 vezes superior do que o México, por exemplo, um país que tem um nível de violência bastante significativo. O México é só o 5º colocado nesse ranking global, ranking que é liderado aqui pelo Brasil. Lá no site da CBN, Milton e Cássia, a gente publicou a lista completa com a ordem dos carros mais blindados no nosso país. Quem tiver curiosidade pode acessar.
2: Tem como estimar quanto mais caro fica um carro blindado?
5: Olha, hoje em dia, Milton, de 80 a 100 mil reais a blindagem de um carro é um valor razoável, um valor convencional. Claro que se você aumentar o nível de segurança para níveis maiores do que a média das blindagens, esse valor pode aumentar ainda mais. Mas só a blindagem pode custar de 80 a 100 mil reais.
2: Muito obrigado. 9:12.
4: Temos agora informação chegando direto da Rádio França Internacional a respeito do terremoto no Japão, sobre o qual falamos muito ontem. Seguem as buscas por desaparecidos em escombros. Quem conta pra gente é a Luísa Ramos. Luísa, bom dia.
0: Olá, Cássia. Bom dia para você, bom dia aos ouvintes da CBN. Pois é, as buscas continuam. Quase 500 bombeiros, 130 policiais e 170 militares seguem nesta quarta-feira nas buscas por sobreviventes sob os escombros, principalmente em um local de um shopping center e uma fábrica de papel no sudoeste do Japão, após aquele terremoto que atingiu a província de Kumamoto na terça-feira, terremoto este de magnitude 7.1. As buscas são descritas pela primeira-ministra japonesa, Sanae Takaishi, como uma verdadeira corrida contra o tempo. O balanço oficial do governo é de 13 mortos, mas o número total de vítimas pode chegar a cerca de 20, segundo um levantamento feito a partir de informações divulgadas por autoridades locais e também pela imprensa japonesa. Entre as vítimas, 3 morreram no shopping, que sofreu um desabamento parcial após uma explosão causada por um vazamento de gás. Uma pessoa estaria em parada cardiorrespiratória em atendimento médico e outras continuam desaparecidas. Há relatos de 20 a 30 pessoas que poderiam estar presas nos escombros de um shopping. Na cidade de Yatsuhiro, 5 pessoas morreram e 4 seguem desaparecidas em uma fábrica de papel da Nippon Paper, onde uma chaminé industrial desabou durante o tremor. Além disso, segundo a imprensa japonesa, pelo menos uma pessoa morreu em uma casa que desabou. O Ministério da Educação também informou agora há pouco em nota que 17 estudantes e professores ficaram feridos em escolas e universidades da região de Kumamoto, 2 deles em estado grave, após serem atingidos por um cofre que tombou durante o terremoto. Ainda mais de 9 mil pessoas passaram a noite em abrigos provisórios. Esse terremoto também provocou incêndios, danos em estradas e pontes e interrompeu a circulação ferroviária. Mais de 30 mil residências, Milton e Cássia, estão sem energia elétrica e cerca de 84 mil sem abastecimento de água nesse momento. As autoridades alertam também para o risco de fortes réplicas nos próximos dias. Então, a gente segue aqui, portanto, acompanhando a situação lá pelo Japão. Milton e Cássia.
4: Muito obrigada. Essa foi a Luísa Ramos, da Rádio França Internacional.
2: E agora nós voltamos a acionar o Diogo Bugalho, que logo na abertura do Jornal da CBN hoje já falávamos conosco sobre uma perseguição, troca de tiros que aconteceu no Rio de Janeiro, com pelo menos 5 mortes. O Diogo agora atualiza essas informações para nós. Fala, Diogo.
7: Milton, a PM confirmou que o motorista que passava pela Avenida Brasil no momento dessa perseguição, na noite de ontem, também foi baleado. Com isso, já são 9 atingidos nesse confronto. Esse motorista, que não tinha relação com a ocorrência, e 2 policiais foram levados para um hospital estadual ali da região, sendo que um dos PMs, o cabo Fernando Plácido Roberto Rocha, não resistiu aos ferimentos e morreu. Já o soldado Charles Batista dos Santos segue em estado grave. Não há informações sobre a identificação ou sobre o estado de saúde desse civil baleado, que não tinha nada a ver com a ocorrência, estava apenas passando pela Avenida Brasil, principal via expressa aqui do Rio, quando se deparou com essa perseguição policial. Além desses 3 atingidos, 6 bandidos

0: estariam com criminosos se deslocando em direção ao bairro da Penha, que fica na Zona Norte. São ambas ali regiões próximas à Avenida Brasil, que corta aqui toda a capital fluminense. Um desses carros foi abordado, então, no bairro de Guadalupe, mais ou menos na metade desse caminho, e os bandidos não respeitaram a ordem de parada. Atiraram contra os policiais, deixando esses dois agentes feridos. Depois, esse carro com os bandidos foi interceptado mais à frente por uma outra equipe da PM já no bairro de Ramos, que fica a cerca de 17 quilômetros de distância. Essa perseguição, esse carro, portanto, Milton, cruzou a cidade do Rio de Janeiro praticamente de ponta a ponta, de leste a oeste, de oeste a leste, na verdade, né? A Secretaria Estadual de Polícia Militar emitiu uma nota de pesar aqui, lamentando a morte do cabo Fernando Plácido Roberto Rocha, ele que tinha 38 anos e estava na corporação desde 2019. Até o momento, ainda não há informações sobre velório e sepultamento dele. Milton.
1: Muito obrigado pelas suas informações, Diogo Bugalho, falando ao vivo do Rio de Janeiro. Daqui a pouquinho a gente conversa com o Dr. Luiz Fernando Correia em Saúde em Foco.
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6: 9h18, de volta no Jornal da CBN, aqui na CBN Belo Horizonte, para trazer mais informações para você, ouvinte. Agora a gente fala sobre o trânsito. Seguimos acompanhando aí as principais ocorrências na manhã desta quarta-feira. E neste momento, no anel rodoviário, a BH Trans informa que um ônibus metropolitano apresenta problema mecânico na altura da Rima, no sentido Rio de Janeiro. Uma equipe está no local, sinalizou a pista, mas o trânsito é lento no sentido Rio de Janeiro do anel rodoviário. Tem também a informação importante para você que está passando ali pela região central de Belo Horizonte. A Avenida Bias Fortes, no cruzamento com a Rua dos Goitacazes, está com a faixa da direita interditada devido a um buraco na via. Equipe da BH Trans e da Copasa atuam nessa ocorrência. Também foi sinalizado esse buraco, mas o trânsito é lento justamente por conta aí da interdição de uma faixa na Avenida Bias Fortes, no hipercentro ali de Belo Horizonte, no cruzamento com a Rua dos Goitacazes. Também falei agora há pouco e reforço que um acidente gera transtornos ali na saída do Viaduto Oeste para o túnel da Lagoinha, no complexo da Lagoinha. Equipe da BH Trans, da PM e do SAMU também acionados para essa ocorrência. Seguimos movimentando a nossa reportagem e informações com Ana Nunes.
7: Estão abertas as inscrições para o vestibular seriado da Universidade Federal de Juiz de Fora. As provas serão aplicadas em 5 e 6 de dezembro na cidade de Juiz de Fora, Governador Valadares, Muriaé, Petrópolis e Três Rios, no Rio de Janeiro. Os candidatos devem se inscrever até o dia 14 de agosto. O vestibular seriado da UFJF oferece 2.246 vagas, sendo 1.800 em 68 cursos do campus sede, em Juiz de Fora. As outras 400 vagas em 10 cursos do campus Governador Valadares. Para o vestibular de música, são ofertadas 35 vagas no campus de Juiz de Fora. Com novidades na forma de pagamento, a universidade aderiu ao Pag Tesouro, que é uma plataforma do governo federal que realiza a quitação da taxa da inscrição por Pix, boleto ou cartão de crédito. A taxa é de R$ 150 para qualquer módulo. O comprovante definitivo de inscrição será disponibilizado aos candidatos em 20 de outubro. De acordo com a universidade, os candidatos que tiverem

0: Sim, o pedido de isenção da taxa aceito também deve efetivar a inscrição dentro do prazo.
1: 9h21. E quem passa pela região norte de Belo Horizonte terá mais uma oportunidade para se proteger contra a gripe. Entre esta quarta, dia 29, até a sexta-feira, a Prefeitura abre um ponto extra de imunização na entrada do Shopping Onyx Mall, na rua Valdomiro Lobo, número 55, no bairro Guarani, onde será oferecida a vacina para pessoas a partir de 6 meses de idade, além da vacinação da caderneta, atualização, né, da caderneta de vacinação. O atendimento será até meio-dia e depois de 1 da tarde às 4h30 da tarde. Para receber a vacina, recomenda-se apresentar um documento de identificação e, se possível, a caderneta de vacinação atualizada. As equipes de saúde também darão orientações a quem estiver com doses pendentes de outros imunizantes. A vacina contra a gripe protege contra as cepas H1N1, H3N2 e influenza B, contribuindo para reduzir casos graves, internações e mortes provocadas pelo vírus influenza. Além da ação no Shopping Onyx Mall, a vacina contra a gripe continua disponível nos centros de saúde da capital mineira.

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2: Marcelo Godoy, da ontem, no Hora do Expediente, nós conversamos aqui a propósito daquela situação curiosa envolvendo o goleiro de Cabo Verde, Vozinha.
0: Isso.
2: Que foi contratado pelo Colo-Colo do Chile. Aliás, ele estava desempregado na Copa do Mundo e foi contratado depois do sucesso que foi na Copa do Mundo. E aí criou-se uma situação, porque ele é conhecido internacionalmente como Vozinha, mas não poderia usar o nome dele, o apelido dele, na camisa, porque no regulamento da Federação Chilena você tem que colocar o seu sobrenome, o seu nome. E Vozinha não é o nome dele.
0: Nem o sobrenome.
2: Nem o sobrenome. Ontem surgiu uma conversa, depois da nossa conversa aqui no Hora do Expediente.
0: Coincidência, né?
2: Coincidência, né? Mas ontem surgiu a conversa no Chile, um pedido especial do Colo-Colo para a Federação Chilena, para que possa, no caso dele, colocar o nome, até por uma questão de publicidade, de impacto na imagem para o próprio futebol chileno, pela presença do Vozinha lá, etc. e tal. Então, pode ser que ele seja autorizado a usar o nome Vozinha, o apelido dele, na camisa. Apenas mais um ponto aí em relação a essa questão, é que criou uma certa tensão nesses dias, porque o Vozinha estava sendo esperado para terça-feira lá no Chile. Depois disseram que ele se apresentaria na quarta-feira, e ele não se apresentou ainda. Agora estão dizendo que ele se apresenta na quinta-feira. Aparentemente, o problema todo é apenas burocrático. Aliás, ele está cheio de problemas burocráticos. Mas é questão de visto. Ele está em Portugal, na Europa, mas por uma questão de visto, ele não conseguiu se apresentar ainda no Colo-Colo. Logo que surgiu a primeira informação, alguém levantou a possibilidade. Será que ele estaria negociando com outro time depois de já ter acertado o Colo-Colo? Nada disso foi confirmado. Por enquanto, o que se tem de informação dele é que ele ficou em Portugal, porque ele ainda está acertando essa documentação para poder se apresentar no Chile, e quando chegar no Chile, provavelmente poderá usar o nome Vozinha nas costas. E isso não é totalmente inusitado, tá? No basquete americano, o jogador não pode usar o seu apelido também. O Nenê Hilário, jogador brasileiro que jogou lá no início dos anos 2000, 2003, por aí, que jogou com sucesso na NBA, ele só pôde usar o nome Nenê na camisa depois que ele mudou o nome, o registro oficial do nome dele. Porque senão, ele ia ficar... Eu não sei nem como pronunciar esse nome dele.
0: Tenta.
2: Maybiner.
0: Nossa.
2: É, porque o nome dele oficial, registrado no cartório, era Maybiner, com dois Ys. No M-A-Y-B-Y-N-R. Maybiner Rodinei, também com Y. Hilário com I. Né? Esse é o nome dele, oficial. Mas para ele colocar Nenê na camisa, ele precisou mudar o nome dele. E aí sim ele passou a usar o apelido, né, para ele na camisa. Então, enfim, assim, tem vários lugares em que há essa regra, que você não pode usar qualquer nome nas costas, até por diversas questões ali. No caso do Chile, parece que Vozinha, então, vai fazer história também quebrando essa regra.
0: Tomara.
2: 9:26.
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0: Muito bom dia, doutor Luiz Fernando Correia.
1: Bom dia, Milton. Bom dia, Cássia. Bom dia, ouvintes.
2: Bom dia, doutor.
0: Doutor Luiz Fernando, agora há pouco trouxemos a informação da decisão da Anvisa aprovando o registro de 5 novos medicamentos à base de semaglutida, que são as canetas emagrecedoras. E aí eu falei para os ouvintes o seguinte: calma que o doutor Luiz Fernando está chegando, que ele tem algumas recomendações a fazer. Vamos lá.
1: Olha, a primeira recomendação a Cássia já fez, né? Ou seja, os medicamentos foram aprovados para tratar o diabetes. A gente sabe que eles vão acabar sendo usados para tratar a obesidade, mas a indicação de bula oficial é para tratar o diabetes. Outra coisa importante, Milton, a gente espera que, obviamente, com esse movimento da chegada de novos medicamentos ao mercado, o preço caia, porque uma das barreiras para a utilização de acesso a esse medicamento é o preço, a gente sabe disso também. Só que tem alguns detalhes. Primeiro, eles não são genéricos. Porque se fossem classificados como genéricos, eles têm que, obrigatoriamente, praticar um desconto legal previsto no Brasil. O que deve acontecer é uma queda do preço por concorrência. A gente não sabe quando eles vão chegar no mercado, isso inclusive faz parte da nota da Anvisa, né? Não está definido nem preço, nem data, mas a gente sabe que vai ter uma competição entre as empresas e, curiosamente, é um detalhe, duas dessas marcas aprovadas são de uma mesma empresa, né? A Brain Pharma e a Cosmed pertencem ao mesmo, são do mesmo grupo. Ou seja, uma empresa entra com duas marcas no mercado ao mesmo tempo para, inclusive, aumentar essa competição. A gente não sabe aonde isso vai dar. Mas é interessante, porque eles não são genéricos. E aí, quando não ser genérico, vem o outro ponto. Essas moléculas, esse medicamento que está sendo aprovado, é uma molécula é feita por síntese química. O que, que é isso? Ela é obtida no laboratório, se juntando algumas substâncias, e se faz uma molécula semelhante à semaglutida, que não é uma molécula de síntese química, ela é biológica, ela é produzida através de recombinação genética, enfim, é um produto biológico. Então elas são semelhantes, por isso elas não podem ser classificadas como genéricos, elas são obtidas de forma diferente. Isso traz um ponto também interessante, que o Brasil é o primeiro país do mundo a aprovar esse tipo de molécula, né? Então, vamos ver o que isso quer dizer. Por que eu estou falando isso? Porque por não ser genérico e não ser um similar tradicional, a gente vai fazer na prática no Brasil a avaliação do resultado dessas moléculas químicas pós-venda. Daí a importância da fiscalização pós-venda, daí a importância do registro de qualquer efeito adverso pós-venda, porque não é a mesma molécula que participou dos estudos clínicos. Então, provavelmente funciona, não estou discutindo isso, mas eu estou discutindo que não é a mesma molécula. Então a gente vai fazer, na verdade, uma avaliação prática a posteriori da utilização pelas pessoas. E o Brasil passa a ser o primeiro país no mundo com um organismo regulatório forte, como a Anvisa, a aprovar esse tipo de coisa. Na Europa, no Japão e nos Estados Unidos, havia até nenhuma dessas agências registrou os análogos sintéticos da semaglutida. Então, é o que está acontecendo. O Brasil usa modelos de diretrizes de outras agências para entender como é que isso funciona, mas nós estamos fazendo parte de um protagonismo regulatório importante no mundo, que nós estamos mudando a realidade do acesso a esses medicamentos que indiscutivelmente mudaram a história do tratamento da obesidade. A gente sempre fala que obesidade é uma doença crônica, vai precisar tratar por muito tempo. Então é o seguinte, gente, aprovado para diabetes, não é genérico, não vai ter que cumprir regra de desconto por não ser genérico. É uma molécula de síntese química, diferente da molécula biológica original, né? No Brasil, a gente tem, na verdade, tem que fazer um reparo, desculpe. Tem duas apresentações de molécula biológica também, que é a da MS, por exemplo, é o mesmo jeito de fabricação da Novo Nordisk. O resto é sintético, químico. E com outro detalhe, a maioria dos insumos vem da China. Então, isso pode levar, em algum momento, há um risco na cadeia de suprimentos, porque você está dependendo do mesmo país que a gente já viu o que deu, lamentavelmente, há 6 anos atrás, né? na época da pandemia. Não quer dizer que vai acontecer de novo, mas a gente vai ficar na mão dos fabricantes chineses. Então, tudo isso é o contexto dessa aprovação da Anvisa. É mais complexo que simplesmente, olha, chegou mais remédio. E o detalhe, os detalhes importantes que a Cássia já falou, não é simplesmente, não foi aprovado por obesidade, tecnicamente, e segundo, é um medicamento que exige prescrição médica, exige retenção de receita desde junho do ano passado, segundo normas da Anvisa, portanto, as pessoas têm que tomar cuidado e usarem a partir de orientação médica, a partir de prescrição correta, e continuar falando, gente, não compra coisa contrabandeada, não inventa. Agora você não tem desculpa. Gente, você tem 8 marcas no mercado, então você não pode dizer, poxa, não tem. Tem até 8. Então, vamos né, ter bom senso nessa história. Mas tem são muitas camadas nessa decisão. Não é tão simples assim, né?
0: Perfeito. Muito obrigado, doutor Luiz Fernando. Muito obrigado. Bom dia. Até amanhã.
1: Bom dia, Milton, Cássia e todos os ouvintes.
2: Até amanhã, doutor.
1: Até amanhã.
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0: 29 de julho de 2026. A confiança da indústria caiu 2,9 pontos em julho e fechou o mês em 97,2 pontos. É o maior tombo desde setembro do ano passado. 14 dos 19 segmentos pesquisados pela Fundação Getúlio Vargas apresentaram desempenho negativo. O resultado refletiu a piora tanto nas avaliações sobre a situação atual quanto nas expectativas para os próximos meses. O governo prorrogou até o dia 31 de agosto a atual edição do Desenrola Brasil. O programa de renegociação de dívidas bancárias para pessoas físicas venceria no início do mês que vem, mas teve a duração estendida a pedido das próprias instituições financeiras para atender a demanda reprimida. Segundo o governo federal, o Desenrola já renegociou R$ 22 bilhões, montante que caiu para R$ 4 bilhões após a aplicação de descontos de até 90%. Na modalidade voltada para empresas, o volume de renegociações alcançou R$ 25 bilhões. A Flórida se tornou o primeiro estado americano em quase uma década a promover duas execuções em um único dia. Uma delas envolveu um homem de 80 anos, segundo o detento mais velho a receber uma injeção letal na história do país. Ele foi condenado por matar a tiros os pais de uma ex-namorada. Horas antes, a Flórida havia executado um ex-policial que assassinou uma jovem. Quatro mulheres acusaram o ator Jared Leto de conduta sexual criminosa, de acordo com a BBC. Elas disseram que sofreram os abusos quando eram adolescentes. O artista não se manifestou até o momento. Ele ganhou o Oscar de melhor ator coadjuvante pela participação no filme Clube de Compras Dallas. Ele também é vocalista da banda 30 Seconds to Mars. No horário de Brasília, 9h35.
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1: Uma pesquisa Datafolha divulgada hoje aponta que 59% dos eleitores avaliam que o ministro Alexandre de Moraes agiu mal ao proibir o senador Flávio Bolsonaro de visitar o pai na prisão domiciliar. Para 36% dos entrevistados, o magistrado tomou a decisão correta após o descumprimento de restrições judiciais. O levantamento indica também que 59% dos brasileiros apoiam a permanência de Jair Bolsonaro em regime domiciliar por causa do estado de saúde dele. Por outro lado, a maioria do eleitorado aprova as restrições de comunicação que foram impostas ao ex-presidente. 62% concordam que ele deve continuar proibido de usar redes sociais durante o cumprimento da pena. A restrição às visitas foi determinada por Alexandre de Moraes depois que Flávio Bolsonaro divulgou publicamente uma carta política escrita pelo pai.
2: Nós temos agora 9 horas e 37 minutos, pesquisa também divulgada hoje, Quest, né? Genial Quest, para o governo do estado de São Paulo e também para o governo da Bahia. Pesquisa Quest mostrou em São Paulo o governador Tarcísio de Freitas, do Republicanos, como favorito à reeleição em São Paulo. Ele tem 41% das intenções de voto no primeiro turno contra 26% de Fernando Haddad, do PT, e vence o segundo turno por 48 a 32. A vantagem é sustentada principalmente por homens, evangélicos, eleitores de renda mais alta, todo o campo da direita. E Haddad lidera entre os mais pobres e reduz a distância entre as mulheres. O governo Tarcísio, por sua vez, é aprovado por 55% dos eleitores. Mas segurança e saúde são duas, ou são suas principais vulnerabilidades. Na disputa para o Senado, Marina Silva da Rede e Simone Tebet do PSB aparecem à frente numa disputa que ainda está aí aberta. Na eleição presidencial, e a Quest tem feito essa fotografia por estado também, Flávio Bolsonaro, do PL, tem 34% das intenções de voto e Lula, do PT, 30% das intenções de voto. O governo Lula é desaprovado por 58% dos paulistas e 64% dizem que ele não merece mais 4 anos. Já na Bahia, a pesquisa Quest mostra que o estado está dividido nesta eleição e fortemente inclinado a Lula na eleição presidencial. A ACM Neto, do União Brasil, tem 39% das intenções de voto. E Jerônimo Rodrigues, do PT, 38%. Portanto, estão empatados. No segundo turno, são 43 a 39 em favor de ACM Neto, ainda dentro da margem de erro. Jerônimo é o nome mais forte entre os eleitores pobres, menos escolarizados, católicos e idosos. ACM Neto lidera entre jovens, pessoas de maior renda, evangélicos, independentes e os eleitores de direita. O governo estadual é aprovado por 57%. Tema da segurança, maior fragilidade. Aliás, isso tem aparecido em todos os estados brasileiros e na eleição nacional também. 47% avaliam a área de segurança de forma negativa e 42% apontam a violência como o principal problema da Bahia. Para o Senado, Rui Costa e Jacques Wagner, ambos do PT, lideram a disputa. Na disputa presidencial, Lula tem 52% das intenções de voto contra 18% de Flávio Bolsonaro. E vence todos os cenários de segundo turno com mais de 30 pontos de vantagem. Amanhã, a Quest divulga as pesquisas para os estados do Rio Grande do Sul, Ceará e Goiás. E, claro, como sempre, nossos comentaristas estarão aqui para fazer análise desses números. 9h40.
1: A série 50 Debates para o Brasil, apresentada pelo Jornal da CBN, discutiu hoje sobre terras raras. O conjunto de minerais estratégicos é usado na fabricação de diversos produtos de alto valor agregado, como carros elétricos, turbinas eólicas e tecnologias de defesa. O país possui reservas importantes e desperta o interesse de investidores. Mas a exploração deve fortalecer uma cadeia produtiva nacional ou o Brasil deve abrir espaço para o capital internacional para acelerar o investimento e também o desenvolvimento? Para o sócio do SPLO Advogados, Luiz Ujeda, é preciso ter um arcabouço jurídico que permita esse tipo de exploração, mediante regras que sejam condizentes com o século XXI e que também respeitem a soberania nacional. Ele destacou, no entanto, que a grande questão é entender a peculiaridade do que são as terras raras.
3: É abrir essa caixa, né, onde tem essa expressão, porque essa expressão é um guarda-chuva para vários outros elementos químicos, né, minerários, que vão ser explorados e cada um vai ter uma cadeia diferente ou com peculiaridades de exploração. E isso tem que ser padronizado, isso tem que ser harmonizado, os órgãos ambientais têm que interoperar com os órgãos, com a entidade minerária, né? Temos que mapear o nosso subsolo de uma forma mais aprofundada.
1: A coordenadora de Políticas Públicas do Observatório do Clima, Sueli Araújo, afirmou que o capital estrangeiro pode ajudar iniciativas que vão além da exploração de commodities. Contudo, ela alertou que o Brasil não pode ficar refém dos investidores de fora.
4: Então, a maior parte desse licenciamento vai ser estadual. A lei geral, que é de aplicação nacional, flexibilizou muitos ritos de licenciamento e os estados estão na linha de mais flexibilização ainda. Então, nós no Observatório do Clima estamos bastante preocupados com a parte do licenciamento ambiental, que pega também a relação com as comunidades locais, né?
1: A série 50 Debates para o Brasil será exibida até a semana que antecede o primeiro turno das eleições. As discussões completas estão disponíveis no site da CBN.
2: 9 horas 43 minutos agora, vamos até Porto Alegre para atualizar as informações sobre os estragos provocados pelas chuvas no Rio Grande do Sul. Pedro Quintana tem as informações ao vivo para nós. Bom dia para você, Pedro.
5: Oi, Milton. Bom dia a todos. As fortes chuvas que atingem o Rio Grande do Sul causam a elevação do nível dos rios aqui no estado, os rios Caí, dos Sinos, o Paranhana, Gravataí, o rio Jacuí, o Taquari e o Uruguai estão acima da cota de inundação aqui no estado. Mais de 300 pessoas seguem fora de casa. O Rio Grande do Sul tem esses 6 rios acima da cota de inundação em pelo menos 10 municípios. Além disso, nós temos um número de 65 mil clientes que estão sem energia elétrica aqui no Rio Grande do Sul. O Instituto Nacional de Meteorologia mantém o estado sob um alerta vermelho, que indica grande perigo para tempestades. Esse alerta é válido até o meio-dia de hoje. E essa noite que passou ainda foi de bastante chuva e alguns temporais aqui em alguns pontos do Rio Grande do Sul, mas a tendência é que a instabilidade dê uma trégua a partir de hoje, ao menos até a sexta-feira, e aí então temos uma nova previsão de instabilidades a partir do próximo final de semana. Milton e Cássia, a Defesa Civil emitiu um alerta para risco de inundações aqui no estado, de acordo com um aviso hidrometeorológico que foi divulgado pelo Centro de Monitoramento da Defesa Civil Estadual. Há risco para municípios localizados ao longo dos rios Jacuí, entre Dona Francisca e Cachoeira do Sul, que fica na região central, Taquari, entre Encantado e Taquari, no Vale do Taquari, o rio Caí, entre São Sebastião do Caí e Monte Negro, no Vale do Caí, o rio dos Sinos, entre Campo Bom e São Leopoldo, aqui no Vale dos Sinos, e o Gravataí, entre Gravataí e Cachoeirinha, que fica na região metropolitana, na Grande Porto Alegre. Nas últimas horas, Milton, que chamou a atenção, é que 3 cidades do noroeste do Rio Grande do Sul acabaram sendo atingidas por um tornado. Foi inclusive uma imagem que está rodando o Brasil. Foram as cidades de Giruá, Senador Salgado Filho e 7 de Setembro. Mais de 10 propriedades acabaram sendo afetadas em 7 de Setembro. Animais morreram, casas foram totalmente destruídas. Em Giruá, 4 pessoas foram atingidas por destroços de uma casa que desabou. Precisaram ser levadas ao hospital, mas elas estão fora de perigo. Como não há estações meteorológicas na região, não foi possível verificar a velocidade do vento, mas o tornado, segundo a Defesa Civil aqui do estado, foi causado por uma supercélula, que é um tipo tipo de tempestade que tem uma corrente ascendente giratória. Quando o funil toca o solo, o fenômeno acaba sendo classificado como um tornado. Nas últimas horas também, chuva de granizo atingiu algumas cidades da Serra Gaúcha e Caxias do Sul, entrou em alerta também para o risco de deslizamentos. A precipitação provocou destelhamentos e mobilizou os bombeiros da região das Hortênsias, aqui na Serra Gaúcha. A Defesa Civil orienta os moradores a evitarem as áreas de risco. Até o momento, Milton e Cássia, 26 municípios do Rio Grande do Sul já decretaram situação de emergência.
2: Muito obrigado, Pedro Quintana, com as informações e atualizações sobre o que o Rio Grande do Sul vem enfrentando aí nesses últimos dias e os riscos que ainda vêm pela frente. Nessas últimas semanas, tanto o governo do estado como os setores de defesa civil no Rio Grande do Sul, todos aqueles que trabalham no campo da prevenção, têm preferido, inclusive, quando traçam os riscos para os dias seguintes, pecados pelo exagero. Logo no início desta onda agora de chuvas que se teve no estado, logo no início se amenizou o cenário e muita gente diz que ficou surpresa com o que acabou acontecendo. Então, o que nós temos visto é quando olham lá os mapas meteorológicos, tem se preferido fazer alertas maiores, depois, quando o fenômeno passa, não chega a ser um estrago tão grande quanto se imaginava inicialmente, e as pessoas ficam mais bem preparadas, mais alertas em relação a tudo isso. Mesmo assim, muita gente não consegue escapar dessa situação e vem enfrentando prejuízos, como a reportagem da CBN vem traçando aí nesses últimos dias. Continuaremos de olho no Rio Grande do Sul. 9h47.
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1: 9h48.
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1: Falei há pouco sobre um acidente no complexo da Lagoinha. Na saída do viaduto oeste para o túnel da Lagoinha, a BH Trans disse que liberou há pouco a pista. Uma equipe estava no local juntamente com a PM e o SAMU para atendimento das vítimas envolvidas. Situação já normalizada por lá. Ainda segue ali um ônibus com problema mecânico na altura da rima no anel rodoviário de Belo Horizonte no sentido Rio de Janeiro, gerando transtornos aos motoristas. Equipe no local também para fazer a liberação da ocorrência. E sigo destacando também a situação do clima, porque a Defesa Civil de Belo Horizonte emitiu agora um alerta sobre uma massa de ar seco que deixa os índices de umidade relativa do ar em torno de 30% no decorrer da tarde desta quarta-feira até o próximo domingo, dia 2. Redobre a sua atenção, hidrate-se bastante neste período de seca. 9h49, estamos nos destaques finais, antes do CBN Belo Horizonte de hoje, comigo também, Débora Costa. Você acompanha uma reportagem agora de Janaína Regiane, trazendo mais recortes da Pesquisa Quest divulgada.
8: A Pesquisa Quest divulgada nesta terça-feira mostra um cenário ainda bastante aberto para a disputa pelas duas vagas de Minas Gerais no Senado nas eleições de outubro. Nos quatro cenários estimulados, a ex-prefeita de Contagem, Marília Campos, do PT, aparece na liderança, enquanto o deputado federal Aécio Neves, do PSDB, ocupa a segunda colocação nos cenários em que ele é incluído. O ex-governador, no entanto, ainda não confirmou se vai ser candidato. No primeiro cenário, Marília Campos tem 18% das intenções de voto, seguida por Aécio Neves, com 16%. Na sequência, aparecem Carlos Viana, Do PSD, com 11%, Marcelo Aro, do PP, com 10%, Domingos Sávio, do PL, com 9%, e Eros Biondini, do PL, com 8%. Áurea Carolina, do PSOL, registra 3%, enquanto Euclides Peterson, do Republicanos, Jarbas Soares Júnior, do PSB, e Maria Lúcia Cardoso, do MDB, tem 1% cada. Vanessa Portugal, do PSTU, não pontua. Os indecisos somam 10% e 12% disseram votar em branco, nulo ou não pretendem votar. No segundo cenário, Marília amplia a vantagem, chega a 20%, mantendo Aécio com 16%, Carlos Viana e Marcelo Aro aparecem empatados com 11%. Sem Carlos Viana, no terceiro cenário, Marília registra 19%, Aécio permanece com 16% e Marcelo Aro sobe para 12%. Já no quarto cenário, que não inclui Aécio Neves, Marília Campos mantém 19% das intenções de voto, Carlos Viana, Marcelo Aro e Domingos Sávio aparecem tecnicamente empatados, todos com 11%. Eros Biondini registra 8%. A pesquisa Quest foi realizada entre os dias 22 e 26 de julho com 1.482 eleitores mineiros com 16 anos ou mais por meio de coleta de dados domiciliar. A margem de erro é de 3 pontos percentuais para mais ou para menos e o nível de confiança é de 95%. A pesquisa foi registrada na Justiça Eleitoral sob os números BR-09333-2026 e MG-03490-2026. Reportagem Janaína Regiane.
9: Agora 9:52 e o IPCA 15, Índice Nacional de Preços ao Consumidor Amplo 15 de julho, teve queda de 0,12% na região metropolitana de Belo Horizonte. O índice foi o segundo menor resultado mensal entre as 11 áreas pesquisadas pelo IBGE. No país, a variação mensal correspondeu a 0,06%. Já a variação acumulada em 12 meses foi de 3,6% na Grande BH, o segundo menor resultado entre as áreas de abrangência da pesquisa, e de 4,52% no Brasil. O grupo de alimentação, bebidas, vestuário e saúde puxaram o índice para baixo.

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0: Muito bom dia para você, Dan Stubach.
1: Muito bom dia, Milton. Bom dia para você, Cássia. Bom dia para todos que estão nos ouvindo.
2: Bom dia.
1: Salve, salve, galera. Bom dia, boa tarde, boa noite. Hoje vamos ouvir Bim Bom Bum Bim Bam Bum do João Gilberto.

0: E essa música é uma música em homenagem ao Antônio e a Dorcas, 48 anos de casado, que nos ouvem sempre. Oh. Tudo de bom, felicidades.
1: Parabéns.
0: Paz da Débora Gonçalves. A Débora que trabalha com a gente na CBN também.
2: Parabéns ao casal, então.
3: E não tem mais nada, não. 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
2: E pode colocar entre os méritos que inspirou bem Dan Stubbe aqui na escolha da música.
1: Verdade.
2: Muito bom dia para você, Zé Godoy.
4: Oi, Milton. Bom dia. Bom dia, Cássia. Bom dia aos ouvintes.
1: Bom dia, Zé.
2: Bom dia, Teco Medina.
5: Oi, Milton, bom dia. Bom dia, Cássia. Bom dia pra todos.
1: Bom dia, Teco.
2: Porque se não fosse isso, o que ia tocar aqui era BTS. Era BTS, Zé Godoy. Era o que ia acabar tocando.
1: Obrigada,
2: entendeu?
1: Débora.
2: Valeu, hein?
4: Nos livramos de uma boa, né? Mas eu... Não conseguimos nos livrar.
2: É isso, BTS é bom, não façam isso. Nosso público aqui é muito eclético. Temos vários fãs do BTS entre nós.
1: Temos?
4: Eu vou topar hoje tocar o BTS porque eu tô do lado deles. Eu acho que eles se posicionaram. Eu gosto de artistas que se posicionam.
2: Ah, é? O que que houve?
4: E... Ah, acho que uma briga boa, Milton. Acho que o BTS é um negócio tão gigantesco mundo afora que a decisão deles de não participarem do Grammy do ano que vem vai dar uma balançada aí na indústria musical, né? Só pra contar pro ouvinte, né? O Grammy, né? O maior prêmio da música internacional, resolveu criar 5 novas categorias pra segregar mais as outras culturas, né? Criou uma categoria específica pra performance de música pop asiática, ou seja... Uma categoria específica do K-pop, J-pop, né? Uhum. Basicamente para isso. E também criou até uma categoria de música latina, onde o brasileiro não participa também, porque é uma categoria que exige 51% da letra em espanhol. E essas ideias me parecem umas ideias meio assim, anacrônicas, né? Considerando tudo que está acontecendo na cultura globalizada, a gente tem visto as mudanças do Oscar, né, nessa última década, principalmente, com a inclusão de votantes de todos os países, né, você vê a indicação, o aumento do número de filmes indicados, um filme como Agente Secreto ser indicado ao prêmio de melhor filme, é uma coisa que mostra muito um prêmio mais aberto à diversidade das culturas do que o Grammy está demonstrando, está se fechando, vai se tornando cada vez mais um prêmio voltado para a indústria americana. Obviamente ele foi criado para isso, nasce com essa ideia, mas a música tem uma força, acho que até maior que o cinema em termos de multiplicar-se mundo afora, né? A gente é capaz de cantar uma música de um país que a gente não conhece, numa língua que a gente desconhece, e ficar feliz da vida, né?
1: É verdade, eu não sabia dessa história. Agora respeito mais o BTS, hein? Gostei.
2: Ganhou mais uma fã agora. Hein? Na sua casa, Dan, BTS faz sucesso?
6: Não muito, sabia? É? Não toca muito, não.
2: Não, você é você que impõe as músicas em casa, é isso?
6: É isso, mas não tem mais funcionado já.
1: Né? Chega uma hora que fica difícil fazer isso.
2: E você, Teco? Você passou também pela fase BTS, não?
5: Não, eu pulei essa fase, mas eu tô que nem o Dan. A gente impõe, mas não tá funcionando.
2: É?
5: É.
2: Tá. Bom, mas os caras têm uma história interessante, né? Elas têm realmente uma história bem interessante. E você sabe que eles têm que parar lá os seus shows, porque eles... Seus shows não, né? Mas suas turnês, etc., em determinado momento, mesmo estando no auge do sucesso, porque eles têm que servir no exército.
1: É.
2: A turma vai para lá.
4: É verdade, tem essa história.
2: Lá na Coreia do Sul, por uma curiosidade, só não serve o exército quem ganha medalha esportiva.
1: Não tem essa de excesso de contingente.
2: Não tem esse lá, não tem essa de contingente. Lá não pega essa.
1: Não cola.
2: É, acho que nem o Teco, que se livrou nessa. Ah. Que nem o Zé, poeta. Não, poeta não precisa. Excesso de contingente. É. É, enfim, não tem essas coisas, não.
4: Mas o enfim... Milton tá sendo modesto, como você é o maior especialista da CBN em cultura coreana, né? Você pode fazer um quadro sobre isso.
2: Não, fazer um quadro eu não posso fazer. Tô longe disso. Mas essa história do ficar fora do exército lá, coisa muito séria. E curiosamente tem um movimento para que a cultura também, que hoje se transformou no soft power da Coreia do Sul, uhum, também tem esse benefício. Porque, por curiosidade, ó, atleta medalhado, música clássica e balé. Quem se expõe, quem for expoente internacional nessas três categorias, não serve.
1: Olha.
2: Agora o BTS continua, apesar do sucesso que é. Então, por isso, é curioso isso.
1: Bem, bem curioso.
4: Mas é legal você falar isso, né? Porque essa comparação Oscar-Grammy, né? Parasita ganhou o prêmio de melhor filme, né? Um filme criado na indústria coreana de entretenimento, né? E o BTS, que é um fenômeno global, não vai participar do Grammy, né? Acho que mostra bem a oposição entre os dois prêmios, né?
2: Uhum. Sim. E é bom falar bem deles aqui no Brasil.
1: Por quê? Porque
2: teve alguém que andou falando mal dele pelo Brasil, foi escrita para ser mesária. Foi uma confusão. Foi uma confusão o negócio, né?
1: Tá bom, gente. BTS, sou fã desde criancinha.
2: Tá bora, uma confusão. Ó, tô com vocês, hein, gente? Ó, coração. Tamo junto. Gente, ó, valeu. Ficamos falando aqui, o tempo se foi. Valeu, obrigado, gente. Um abraço pra vocês. Tchau, tchau. Participaram desse Jornal da CBN Pascoal Júnior, Débora Gonçalves, Isabel Gomes, Carlos Greco, Letícia Valente e a Cássia Godoy. Leva um abraço pros pais lá, Débora. Valeu, obrigado, Cássia. Até mais.
1: Até mais. Ótimo dia pra você, Milton, e pros nossos ouvintes também.
2: E agora que você está mais bem informado, aproveite a sua quarta-feira, que já está no ar.

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0: Quarta-feira, 29 de julho de 2026. Uma pesquisa Genial Quest sobre as eleições na Bahia, divulgada hoje, mostra uma disputa equilibrada entre os dois primeiros colocados. Em um cenário estimulado de primeiro turno, o ex-prefeito de Salvador, Assemi Neto, do União Brasil, obteve 39% das intenções de voto e o governador Jerônimo Rodrigues, do PT, 38%. Na sequência, apareceram Haroldo Félix, do partido UP, e Ronaldo Mansur, do PSOL, com 1%. Os demais candidatos não pontuaram. Na simulação de segundo turno, Assemi Neto alcançou 43% e Jerônimo, 39%. A pesquisa entrevistou 1.200 eleitores de 61 municípios baianos entre os dias 23 e 27 de julho. A margem de erro é de 3 pontos percentuais, para mais ou para menos, com 95% de nível de confiança. O levantamento está registrado na Justiça Eleitoral sob o código BA-02331-2026. O atacante Neymar confirmou a aposentadoria da seleção brasileira. Ele deu a declaração depois da vitória do Santos sobre a Universidade Central da Venezuela por 4-2 pela Sul-Americana. O jogador encerra a trajetória com a camisa do Brasil, com 80 gols em 130 jogos e 4 Copas do Mundo disputadas. Neymar disse que o momento dele na seleção já foi e afirmou que fez história, foi muito feliz, deu sangue e sempre lutou pela amarelinha. No horário de Brasília, 10:03.
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1: 10:04. Olá, muito bom dia. Seja bem-vindo ao CBN Belo Horizonte desta quarta-feira, 29 de julho de 2026. Eu, Débora Costa, te acompanho com as principais informações de BH e de Minas Gerais. Desde já agradeço a sua companhia e audiência. Termômetros agora marcando 22 graus em Belo Horizonte. A previsão indica dia de céu claro, com temperatura diurna em elevação e tempo muito seco no período da tarde. A mínima foi de 14,4 graus e a máxima estimada para hoje é de 31 graus. Vamos aos destaques do programa de hoje. O senador Cleitinho Azevedo, do Republicanos, publicou um vídeo de IA nas redes sociais sugerindo que será candidato ao governo de Minas após semanas de indefinição. Na contramão, o presidente nacional do Republicanos, deputado federal Marcos Pereira, afirmou que Cleitinho perdeu o time para se decidir. Uma reunião em Brasília hoje deve decidir os rumos da sigla. Nesta quarta-feira, o PCdoB deve oficializar em convenção o apoio à chapa de Patrúzia Ananias do PT. Ontem, a Federação PSDB Cidadania não definiu em convenção a aliança com alguma chapa majoritária que vai concorrer ao governo estadual. O grupo está inclinado a apoiar Alexandre Calil do PDT, mas ainda espera a movimentação das outras legendas. A candidatura de Aécio Neves ao Senado também está indefinida. E ainda nesta quarta, o candidato do Novo à presidência da República, Romeu Zema, visita Uberaba, no Triângulo Mineiro, para cumprir agendas. No noticiário policial, o Departamento de Polícia da Flórida prendeu um brasileiro de 26 anos, natural de Engenheiro Caldas, após ele confessar que matou a ex-namorada de 21. O mineiro se entregou às autoridades após o crime e foi preso por homicídio em segundo grau. E a Polícia Civil de Minas realizou uma nova perícia no apartamento onde a capitã da PM, Michele Azevedo, foi morta pelo marido, sargento Eduardo Abner, em Belo Horizonte. Ele está preso por feminicídio. O Fórum de Belo Horizonte retomou nesta quarta-feira o julgamento de 3 torcedores do Cruzeiro acusados de participação no ataque a um ônibus com atleticanos em 2021, que deixou 1 morto e 9 feridos. Nesta quarta serão realizados os debates entre a acusação e defesa e, na sequência, o júri dará a decisão. Também será assunto do CBN Belo Horizonte de hoje uma pesquisa que indica que pais e responsáveis optam pelo diálogo para educar as crianças, mas parte da população também usa gritos e outras formas de punição para corrigir comportamentos. Vamos repercutir o assunto com o Conselho Regional de Psicologia de Minas Gerais. Na educação, quais os cuidados pais e mães devem ter para a realização do primeiro intercâmbio do filho? Cada vez mais adolescentes entre 13 e 17 anos estão embarcando sozinhos para a primeira viagem internacional para estudos. Esse também é assunto de entrevista no CBN BH de hoje. E na ciência, um patrimônio geológico foi descoberto nas paredes de mármore da Faculdade de Medicina da UFMG, fósseis de micro-organismos que viveram há mais de 2 bilhões de anos. Quarta-feira também é dia de CBN Sabores com Rusty Marcelini, que vai dar continuidade às dicas de novos estabelecimentos aqui em Belo Horizonte para tomar um bom café da manhã. Tudo isso e muito mais no CBN Belo Horizonte desta quarta. Participe com a gente, mande a sua mensagem no WhatsApp 319-9948-7738. Te espero aqui ao longo da nossa programação. E o CBN Belo Horizonte está começando agora.
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1: 10:08. O senador Cleitinho Azevedo publicou nas redes sociais um vídeo enigmático sugerindo aí a possibilidade de ser sim candidato ao governo de Minas. Quem traz os desdobramentos dessa publicação é Janaína Regiane ao vivo. Muito bom dia, Janaína.
2: Bom dia, Débora. Bom dia a todos. É isso mesmo. Horas depois da divulgação da pesquisa Quest, que coloca o senador Cleitinho Azevedo do Republicanos na liderança em todos os cenários, tanto de primeiro turno e segundo turno, o parlamentar divulgou nas redes sociais um vídeo produzido por inteligência artificial que foi interpretado como possível sinal para disputar o Palácio Tiradentes. O vídeo recria digitalmente o pai de Cleitinho, José Maria Azevedo, morto em 2024, e o irmão, Matheus Azevedo, que faleceu há poucos dias em decorrência de uma leucemia. Nessa publicação, Cleitinho escreveu apenas a frase "Seguirei na missão", que aumentou as especulações sobre uma candidatura ao governo. Vamos ouvir um trecho.
3: Pai, sem o senhor e sem o Matheus, eu estou inseguro, em dúvida e com medo.
4: E que dia que você teve medo na sua vida? Cadê a sua fé? Vá em frente.
3: Mas agora, sem o senhor, sem o Matheus, como eu vou fazer?
5: Vá e faça o que precisa ser feito. Nosso pai e eu estamos sendo muito bem cuidados aqui em cima.
2: Apesar de liderar as pesquisas, Cleitinho não participou da Convenção Estadual do Republicanos realizada no último sábado, quando a legenda deixou de oficializar sua candidatura. Mesmo assim, os irmãos do parlamentar, o deputado estadual Eduardo Azevedo, do PL, e o ex-prefeito de Divinópolis, Gleidson Azevedo, do Republicanos, afirmaram que Cleitinho decidiu disputar governo de Minas. Enquanto a família garante que a decisão já foi tomada, os bastidores políticos apontam um cenário diferente. Segundo informações divulgadas pelo jornalista Valdo Cruz, do portal G1, dirigentes nacionais do PL passaram a trabalhar com a possibilidade de Cleitinho desistir da disputa. Diante dessa indefinição, lideranças do PL se reuniram na noite de ontem em Brasília com o ex-secretário de governo, Marcelo Aro, do PP. E após essa reunião, o grupo conversou por telefone com o presidente nacional do Republicanos, Marcos Pereira, cobrando uma definição sobre a situação de Cleitinho, ainda nesta quarta-feira. Marcos Pereira também demonstrou incômodo com a postura do parlamentar. Segundo ele, Cleitinho perdeu o time para oficializar a candidatura ao deixar de comparecer à convenção do Republicanos. A expectativa dentro da direção nacional da legenda é que, caso o senador não dispute o governo, o partido caminhe para apoiar Marcelo Aro ao Palácio Tiradentes. Nesse cenário, Marcelo Aro ganhou força como uma alternativa. Inicialmente cotado para disputar uma vaga ao Senado, na chapa do governador Matheus Simões, do PSD, o ex-secretário passou a ser tratado como possível candidato ao governo após a filiação do senador Carlos Viana, do PSD. O governador Matheus Simões, entretanto, ele minimizou essas articulações. Simões afirmou não acreditar que Marcelo Aro deixe o grupo político formado durante a gestão de Romeu Zema para disputar o governo em uma candidatura independente. Para Simões, o movimento seria apenas uma tentativa de pressionar por uma reorganização das chapas e classificou uma eventual ruptura como algo sem precedentes na política mineira. Enquanto isso tudo ocorre, a agenda das convenções partidárias continua. Nesta quarta-feira, o PCdoB realiza sua convenção estadual para homologar a participação da legenda na chapa encabeçada pelo deputado federal Patrus Ananias, do PT, ao governo de Minas, mantendo a aliança da Federação Brasil da Esperança nas eleições estaduais. Débora.
6: Obrigada, Janaína Regiane, por toda essa movimentação política das últimas horas. A gente segue atualizando para você, ouvinte. Inclusive, a gente permanece nesse assunto porque o PSDB e o Cidadania terminaram a convenção partidária realizada em Belo Horizonte nessa terça-feira, sem definição de candidatos para a chapa majoritária, que vai concorrer nas eleições estaduais. A federação formada pelas duas legendas está inclinada a apoiar Alexandre Calil, do PDT, ao governo do estado, mas ainda espera a movimentação de outras legendas do campo da centro-direita. A candidatura de Aécio Neves ao Senado também está indefinida.
7: A Federação PSDB Cidadania realizou a convenção partidária de Minas Gerais nesta terça-feira, sem indicações para vagas na chapa majoritária das eleições estaduais, mas com indicação de que pode se coligar com o PDT de Alexandre Calil. As conversas entre os partidos têm se intensificado nos últimos meses, mas a federação tem sido cortejada também por outras legendas, como o MDB, que terá Gabriel Azevedo como cabeça de chapa. Em entrevista coletiva, o presidente estadual do PSDB e do Colegiado Estadual da Federação, deputado federal Paulo Abiakel, disse que as conversas com Calil estão caminhando bem, mas é preciso esperar as definições dos demais partidos.
8: Temos conversas realmente muito avançadas com o ex-prefeito de Belo Horizonte, Alexandre Calil. Em muitos aspectos, o posicionamento político dele se assemelha com o nosso posicionamento, nem à esquerda, nem à direita. Foi bom prefeito de Belo Horizonte, mas é claro, tudo tem mudado em Minas Gerais, que aqui está como o céu, cada dia está com o nublado, do dia está com o sol, é bom que nós possamos aguardar até que tudo se conclua. Mas eu não posso negar que as conversas com o Alexandre Calil estão realmente caminhando muito bem.
7: Numa eventual composição com o PDT, o deputado federal Aécio Neves teria uma vaga garantida para a disputa ao Senado. Durante a convenção, o nome dele não apareceu entre os que pretendem disputar um mandato na Câmara dos Deputados. Ainda assim, Aécio disse que nenhuma decisão está tomada.
9: Nós estamos delegando, em razão do atraso das definições em Minas, para que a Executiva, até o próximo dia 5, tome as definições em relação às candidaturas majoritárias, e é quando eu tomarei também a minha decisão pessoal. O presidente Paulo tem avançado nas conversas com outros atores políticos, mas tudo um pouco paralisado em razão da indefinição ainda das candidaturas ao governo do Estado.
7: O principal motivo para a demora nas definições dos candidatos do centro e da direita é a indecisão do senador Cleitinho Azevedo, que foi convidado pelo PL para concorrer ao governo de Minas. O senador é o líder em todas as pesquisas de intenção de voto e, por isso, o que ele decidir vai interferir nos arranjos entre os partidos. O prazo para a realização das convenções partidárias termina na próxima terça-feira, 5 de agosto. As candidaturas podem ser registradas na Justiça Eleitoral até o dia 15 do mês que vem. Reportagem Desirê Miranda.
6: 10h15, seguimos neste assunto, informações ao vivo com Raquel Romanha. Raquel, muito bom dia.
10: Bom dia Débora, bom dia para todo mundo que nos ouve agora no CBN BH. O Tribunal Regional Eleitoral de Minas recebeu os primeiros registros de candidatura do Estado aqui para as eleições de 2026. A Federação Renovação Solidária, formada pelo Partido da Renovação Democrática e pelo Solidariedade, apresentou 43 candidatos ao cargo de deputado federal e 55 para o cargo de deputado estadual. As candidatas e os candidatos foram escolhidos numa convenção que foi realizada no último dia 20 de julho. O prazo para a realização das convenções partidárias, lembrando, para o ouvinte, vai até o dia 5, então ainda tem tempo aí para que as convenções aconteçam. E a partir da realização da convenção, já pode ser apresentado o pedido de registro dessas candidaturas perante a Justiça Eleitoral, como aconteceu com essa Federação da Renovação Solidária do Partido da Renovação Democrática e Solidariedade. O prazo para apresentação dos pedidos se encerra no dia 15 de agosto, dos pedidos para registro dessas candidaturas. Os dados e demais documentos de candidatas e candidatos já podem ser acessados no sistema de divulgação de candidaturas e contas eleitorais, que é o Divulga Cande Contas, e que está disponível no site do TRE de Minas e também no TSE. No Divulga Cande também é possível consultar todas as atas de convenção já entregues pelos partidos e federações. E aqui em Minas, 10 partidos ou federações já registraram essas atas. São atas necessárias e fazem parte, né, desse processo em relação às convenções desses partidos e federações aqui de Minas.

0: candidaturas e até lá tudo pode mudar, Débora. Então, já foi feito aí foram feitos os primeiros registros, né, de candidaturas de deputados federais, deputados estaduais por uma federação, mas tudo ainda tende a correr até a metade do mês de agosto. Débora.
1: Obrigada, Raquel Romanha, pelas informações. A gente vai acompanhar dia a dia essas movimentações até o dia 15 de agosto, que aí sim a campanha eleitoral começa de fato, tanto aqui em Minas Gerais como para a disputa presidencial. Bom, a gente muda de assunto no CBN Belo Horizonte para falar sobre o noticiário policial. O Fórum de Belo Horizonte retomou nesta quarta-feira o último dia de julgamento dos três torcedores do Cruzeiro acusados de participação no ataque a um ônibus com atleticanos em 2021, que deixou um morto e 9 feridos. Ana Nunes está ao vivo conosco, ela acompanhou o primeiro dia desse julgamento e traz também agora o panorama deste segundo dia. Muito bom dia para você, Ana.
2: Bom dia para você, Débora. Bom dia para o ouvinte. Pois é, começou há pouco, por volta das 8h30 da manhã dessa quarta-feira, aqui em Belo Horizonte, esse que é o segundo dia do julgamento desses três torcedores do Cruzeiro acusados de participação nesse ataque a um ônibus com atleticanos, como você disse, em 2021. Essa sessão é realizada em um tribunal da região Centro-Sul, aqui da capital, onde a acusação e a defesa apresentam neste dia os debates que antecedem a decisão do Conselho de Sentença. No primeiro dia de julgamento, a gente trouxe aqui no CBN BH, realizado ontem nessa terça-feira, 6 testemunhas foram ouvidas, entre elas um policial militar que atuou na ocorrência, outras 4 que também estavam ali para prestar testemunho foram dispensadas pelas partes, tanto de defesa quanto acusação. Hoje, quarta-feira, o Ministério Público tem até 2h30 para apresentar as alegações finais e, em seguida, as defesas dos réus vão dividir o mesmo tempo para sustentar seus argumentos. Esse crime, que aconteceu em novembro de 2021, lá no bairro Novo das Indústrias, na região do Barreiro, teve um grupo de torcedores cruzeirenses que interceptou um ônibus da linha Move, o 6350, que transportava atleticanos e impediu a saída desses passageiros do veículo e assim iniciou as agressões. Essa violência teve bastões, bombas e outros objetos. O ataque só terminou quando houve uma vítima, um homem de 19 anos à época, o nome dele Matheus de Freitas Ferreira, e também deixou outras 9 pessoas feridas, que são consideradas pelo Ministério Público também vítimas de tentativa de homicídio. Então, ao todo, 3 pessoas são julgadas hoje. Havia um quarto homem que seria julgado ontem, mas por causa de um problema de saúde do advogado dele, ele foi desmembrado. Então, o júri hoje julga esses 3 homens envolvidos nesse ataque a um ônibus de torcedores do Atlético em 2021. Eu volto com você.
1: Obrigada, Ana Nunes, pelas informações. A gente segue nesse noticiário porque as polícias civil e militar investigam a participação de um policial de folga em um caso de agressão a um homem em situação de rua no sul de Minas Gerais. Um procedimento administrativo e um inquérito foram abertos e, além das agressões, também é apurado se a vítima sofreu um ferimento provocado por disparo de arma de fogo.
0: A Polícia Civil instaurou um inquérito para investigar a agressão contra um homem de 35 anos em situação de rua registrada na madrugada do último domingo em Pouso Alegre, no sul de Minas. Segundo a corporação, além de socos, a vítima também sofreu um ferimento provocado por um disparo de arma de fogo. A informação é do portal G1, da região do sul do estado. O caso foi registrado em uma praça no centro da cidade de Pouso Alegre e as agressões foram registradas por uma câmera de segurança. As imagens mostram um homem que estava deitado na calçada caminhando até um carro parado na esquina e aparentemente conversando com quem estava dentro do veículo. Logo depois, um homem sai do veículo e uma briga começa. Os dois homens vão parar no chão e um imobiliza o outro. Depois, um dos homens levanta e o outro volta a deitar na calçada. O outro homem vai em direção ao carro, mas não entra. Ele volta e parece ainda estar falando com um homem deitado na calçada, apontando várias vezes para ele. E em determinado momento, ele agride o homem deitado com vários socos. Depois, entra no carro e sai com o veículo. Segundo o SAMU, a vítima foi socorrida por volta de 6 horas da manhã com sangramento na face e deformidade no nariz. Ela foi encaminhada ao Hospital das Clínicas Samuel Libânio, em Pouso Alegre. O hospital

0: não divulgou o estado de saúde do paciente. A Polícia Militar informou que identificou o suspeito das agressões como um policial militar que estava de folga e instaurou um procedimento administrativo para apurar os fatos e adotar medidas legais e disciplinares cabíveis. Em nota, a Polícia Civil de Minas Gerais informou que instaurou um inquérito para apurar as circunstâncias da agressão. A instituição não detalhou em que momento o disparo de arma de fogo ocorreu, mas informou que um estojo de munição calibre .40 foi recolhido e será submetido à perícia. Conforme a Polícia Civil de Minas, durante os levantamentos iniciais, imagens de câmeras de segurança foram analisadas e permitiram identificar um veículo supostamente envolvido na ocorrência. As investigações seguem em andamento para esclarecer a dinâmica dos fatos, identificar as circunstâncias do caso e apurar a responsabilidade dos envolvidos. Reportagem Raquel Romanha.
1: 10h23, o intervalo, já voltamos.
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1: 10h24.
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1: Meteorologista Jade Ramos, muito bom dia.
5: Bom dia, Débora, e a todos nossos ouvintes. A quarta-feira começa com tempo firme no estado. Na capital mineira, os termômetros subindo agora pela manhã, faz 20 graus. E ao longo do dia, o sol predomina, a máxima de 29 graus. O destaque para hoje, além do calor e da baixa umidade, fica também para as rajadas de vento em alguns pontos do estado. Algumas mudanças na circulação atmosférica associadas à aproximação de uma frente fria no oceano na região sudeste do país devem trazer rajadas de vento moderadas, variando entre 40 e 50 km por hora, principalmente em áreas do sul de Minas, no Triângulo Mineiro e na Zona da Mata. Nessas áreas, as rajadas de vento podem até ultrapassar em alguns momentos do dia esses valores de 40 até 50 quilômetros. E amanhã, na quinta-feira, essa frente fria avança um pouco mais no sudeste do país e aumenta também a chance de chuvas isoladas, principalmente no leste do estado. Por enquanto, na capital, tempo firme e ensolarado e também ao longo dos próximos dias essa condição continua. Débora.
1: Muito obrigada, meteorologista Jade Ramos, pelas informações. Agora a gente segue movimentando a nossa reportagem ao vivo. Ana Nunes está de volta com outro caso que a gente vem acompanhando nas últimas semanas, né? Do feminicídio da PM Michele Azevedo. Ana, quais as novidades dessa investigação?
6: A Polícia Civil, Débora, realizou nesta terça-feira uma nova perícia no apartamento onde a capitã da Polícia Militar, Michele Leão Azevedo, morreu no bairro Santa Cruz, na região nordeste, aqui de Belo Horizonte. As diligências complementares fazem parte de uma investigação do caso que é tratado, inclusive, como feminicídio. A equipe da polícia permaneceu ali no local cerca de 2 horas, que vai seguir isolado até o fim da conclusão das investigações. Segundo a delegada Ana Paula Rodrigues, esses trabalhos tiveram como objetivo concluir perícias e diligências que ainda estavam pendentes.
7: Foram realizados trabalhos periciais complementares, algumas diligências faltantes que estavam pendentes aqui no local e foram concluídas aí na data de hoje, mas que serão aí explicitadas ao final de todo o procedimento, com o relatório final, quando poderemos dar maiores detalhes.
6: Além desses materiais, Débora, esses itens que foram ali recolhidos, anteriormente a polícia também já havia realizado outra ação ali na casa. Além dos materiais apreendidos no apartamento, a Polícia Civil também periciou um carro de um homem que participou da confraternização realizada na noite da morte da capitã. O veículo, inclusive, estava na garagem do prédio desde o dia do crime e, de acordo com a delegada, nada de interesse para a investigação foi encontrado no automóvel.
7: Estão sendo ouvidas as testemunhas ainda, então assim, provavelmente ele vai ser uma das testemunhas, porque aqueles que estavam na festa que aconteceu estão sendo ouvidos e estarão no inquérito do depoimento de todos eles.
6: Como eu disse, essa foi a segunda perícia realizada no apartamento do casal. Na primeira, logo após o caso, os investigadores encontraram um cabo de madeira quebrado no lixo, próximo à saída de emergência ali do prédio, que também pode ter sido utilizado nas agressões contra a capitã da Polícia Militar. Também foram apreendidas na mesma época roupas de cama que estavam lavadas e ainda molhadas na máquina, além do carro do próprio sargento Eduardo Abner Pereira de Oliveira, que é marido da vítima e o principal suspeito desse feminicídio. A gente relembra para o ouvinte, a gente tem acompanhado sempre que há novidades desse caso, a capitã Michele Leão Azevedo morreu na noite do dia 20. O sargento Eduardo Abner foi preso em flagrante logo após ela dar entrada sem vida ao hospital de Lombéres e ele teve a prisão convertida em preventiva, ou seja, tempo indeterminado até o fim das investigações, pelo menos. Ele nega o crime, mas o caso segue sendo investigado pela Polícia Civil. Inclusive, o laudo do Instituto Médico Legal, que vai apontar oficialmente a causa da morte de Michele, ainda é aguardado nos próximos dias. Eu volto com você.
1: Exatamente, Ana, a gente segue acompanhando aí este caso, lembrando que o número de casos consumados de feminicídio cresceu cerca de 4% em Minas Gerais em 2025, na comparação com o ano anterior. Os dados fazem parte do Anuário Brasileiro de Segurança Pública de 2026, do Fórum Brasileiro de Segurança Pública. No total, foram registrados 177 casos no estado de feminicídio. Ainda de acordo com o estudo, foram contabilizadas 207 tentativas de feminicídio, uma redução de quase 17% em relação a 2024, mas números ainda preocupantes, segundo o Ministério Público de Minas Gerais. Apesar do recuo, Minas ocupa o segundo lugar nacional em números absolutos e entre as unidades da federação. O estado também concentra aproximadamente 11% de todas as vítimas de feminicídio no país. Lembrando que neste ano de 2026, no primeiro semestre, segundo dados da Secretaria de Estado de Justiça e Segurança Pública, foram 78 feminicídios consumados em Minas Gerais e quase 100 tentativas de feminicídio, apenas nos primeiros 6 meses deste ano. Com relação à violência psicológica de gênero, ainda segundo o anuário, aqui em Minas teve alta superior a 32%, dobro do índice nacional. Entre os dados, foram contabilizadas cerca de 86 mil vítimas de ameaça e pouco mais de 6.500 casos de perseguição, conhecidos como stalking. Além desses crimes contra as mulheres, Minas também teve aumento de 30% no número de desaparecimentos. Ao todo, foram cerca de 9.100 registros em 2025 contra 6.970 no ano anterior. No Brasil, o aumento foi de aproximadamente 4%. Com 84 mil desaparecidos, crimes envolvendo tráfico de drogas e estelionato também tiveram crescimento aqui em Minas Gerais entre os últimos 2 anos, de 42% e 3%, respectivamente. Em relação aos homicídios, o número de vítimas caiu em Minas de 3.124 no ano de 2024 para 2.698 homicídios em 2025, uma redução também de pouco mais de 14%. Bom, 10h31, vem aí o repórter CBN, já já muito mais para você ouvinte aqui na CBN Belo Horizonte.
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0: Quarta-feira, 29 de julho de 2026. O governo enfrenta dificuldades para destravar a linha de crédito de 30 bilhões de reais para motoristas de aplicativos e taxistas. Segundo fontes ouvidas pelo jornal O Globo, o Planalto estima liberar menos de um terço desse valor. Em reunião com auxiliares, o presidente Lula buscou soluções para alavancar o programa. A iniciativa enfrenta a resistência dos bancos e questionamentos sobre a eficácia econômica. O número de carros blindados no Brasil apresentou alta de 4,6% entre janeiro e junho e somou mais de 17 mil unidades. A base de comparação é o mesmo período do ano passado. A CBN teve acesso aos dados da Abrablin, Associação Brasileira de Blindagens, em primeira mão. A entidade espera a manutenção do crescimento nesse semestre. Se a perspectiva for confirmada, será o sexto recorde anual seguido. As equipes de resgate procuram sobreviventes sob os escombros de um shopping e uma fábrica de papel afetados pelo terremoto de magnitude 7,1 que atingiu o Japão na terça-feira. Segundo o balanço oficial, pelo menos 13 pessoas morreram. Mas conforme um balanço da Rádio França Internacional, com informações divulgadas por autoridades japonesas e pela imprensa local, o número de vítimas se aproxima de 20. Mais de 9 mil pessoas passaram a noite em abrigos provisórios. O tremor provocou incêndios, danos em estradas e pontes e interrompeu a circulação ferroviária. Mais de 30 mil imóveis permanecem sem energia e cerca de 80 mil não têm água. As autoridades japonesas alertam para o risco de fortes réplicas nos próximos dias. A Bolsa de Valores de São Paulo opera em queda de 0,28% aos 176.072 pontos. O dólar comercial está em baixa de 0,11%, negociado a R$ 5,11. O euro vale R$ 5,82, queda de 0,13%. No horário de Brasília, 10 horas e 34 minutos.
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0: Temos mais informações ao vivo de Brasília com Bruno Melo. Bruno?
2: Muniz, um avião que decolou aqui do aeroporto de Brasília precisou retornar após colidir com uma ave na manhã dessa quarta-feira. A aeronave conseguiu aterrissar em segurança, de acordo com a Inframérica, que administra o terminal. Durante o procedimento de pouso, houve derramamento de combustível e uma das pistas precisou ser temporariamente interditada. A outra pista permaneceu em operação, atendendo normalmente aos demais voos. Ainda de acordo com a Inframérica, não houve registro de cancelamentos de outros voos e 3 voos apresentaram atraso na decolagem. Muniz.
0: Obrigado pelas informações. Bruno Melo, ao vivo, direto de Brasília, agora que são 10h35.
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3: 10h36. Seguimos abrindo esta segunda meia hora do CBN Belo Horizonte com informações ao vivo de Janaína Regiane, que acompanha um caso de um mineiro que foi preso nos Estados Unidos por cometer um crime. Janaína, quais os detalhes dessa ocorrência?
4: Pois é, Débora, o mineiro William Rosa do Amaral, de 26 anos, ele é natural de Engenheiro Caldas, no leste de Minas, ele se entregou à polícia dos Estados Unidos após ser apontado como suspeito de matar a ex-namorada Júlia Lima, de 21 anos, em Fort Myers, na Flórida. Ele foi preso por homicídio em segundo grau e o caso segue sob investigação. Segundo o Departamento de Polícia de Fort Myers, minutos antes de se apresentar às autoridades, o suspeito gravou um vídeo que passou a circular nas redes sociais. A polícia informou que equipes foram acionadas na manhã da última segunda-feira após relatos de disparos de arma de fogo. No local, os policiais encontraram a jovem morta com um aparente ferimento provocado por tiro. As investigações apontam que a vítima e o suspeito se conheciam. Após o crime, William se apresentou a um agente do gabinete do xerife do condado de Lee, onde foi preso por homicídio em segundo grau. A vítima foi identificada pela família como Júlia Lima, de 21 anos. Nas redes sociais, o avô da jovem lamentou a morte da neta e afirmou que ela havia encerrado o relacionamento com o suspeito antes do crime. Segundo ele, Júlia nasceu nos Estados Unidos, onde morava com a família, e vai ser sepultada no país. As informações sobre o término do relacionamento, no entanto, não foram confirmadas oficialmente pela polícia. O Ministério das Relações Exteriores informou que acompanha o caso por meio do Consulado-Geral do Brasil em Miami e permanece à disposição para prestar assistência consular à família. Débora.
3: Obrigada, Janaína Regiane, pelas informações. 10h38.
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3: Teodoro Zanardi teve um compromisso e não pôde estar conosco hoje na coluna Escola da Vida, mas a gente segue por aqui no assunto educação. Cada vez mais adolescentes brasileiros estão embarcando sozinhos para a primeira experiência de intercâmbio no exterior. Além do aprendizado de um novo idioma, a viagem costuma representar um importante passo de autonomia, mas também desperta dúvidas e ansiedade entre pais e filhos. Segundo a pesquisa Celubelta 2026, 85% das pessoas interessadas em fazer intercâmbio nunca tiveram essa experiência, mostrando que a maioria está se preparando para a primeira viagem internacional. Para falar sobre os cuidados no planejamento, preparação dos estudantes e o perfil dos intercambistas mineiros, a gente conversa agora no CBN Belo Horizonte com Heloísa Dinari, gerente do escritório da EF Intercâmbios em Belo Horizonte. Olá, Heloísa, seja muito bem-vinda ao CBN BH de hoje.
5: Bom dia, obrigada. Muito feliz de estar aqui.
3: Perfeito. Heloísa, para a gente começar a nossa conversa, o segundo semestre costuma ser o período em que as famílias começam a planejar os intercâmbios, né? Por que é importante se organizar com antecedência?
5: Vamos lá. É muito importante a antecedência da busca do intercâmbio para a gente pensar no match perfeito do aluno. Então, precisamos primeiro entender o objetivo, qual o destino da escolha, se existe alguma documentação, seja um visto ou alguma febre amarela, por exemplo, como Malta. Então, é uma preparação para a gente conseguir ali trilhar todos os caminhos dentro das possibilidades. Obviamente, né, além desse match perfeito, facilidades de pagamento, preparação do intercambista durante esse processo. Então, são vários passos a serem seguidos e preparados para a expectativa de quando chegar lá, que exige essa preparação de 6 a 8 meses de antecedência do aluno, além de garantir uma vaga numa acomodação que faça sentido. Então, tudo é um grande compilado para ajudá-los.
3: Uhum. E a gente percebe aí cada vez mais adolescentes entre 13 e 17 anos fazendo essa primeira viagem de intercâmbio, né? E quais são os principais cuidados antes do embarque, tanto do ponto de vista prático quanto no emocional?
5: Olha, a primeira viagem, né, ela tem acontecido, é uma crescente, inclusive aqui em Minas Gerais, dos 13 a 17, porque eles buscam não só o idioma, mas essa vivência de autonomia, da diversidade. Os cuidados básicos são com a documentação inicial, na qual a gente oferece, né, todo o suporte e precisa pensar com a autorização do menor desacompanhado para uma viagem internacional, bem como as reuniões de pré-embarques com expectativas muito reais, né? Então, existe um preparo onde a gente precisa entender muito o perfil do aluno, que sejam com instituições de muita segurança, com o suporte 24 horas, para a gente prepará-los para esse caminho. Então, nessa reunião de pré-embarque, por exemplo, nós atendemos desde como é o dia a dia numa host family, como se preparar para passar pela imigração, como é o meu primeiro dia, né? Os 3 primeiros dias, eles são de adaptação. Então, a gente passa expectativas reais, histórias reais de alunos, para que essa chegada seja um pouquinho menos dolorosa. A saudade de casa, ela vem. Mas como evitar esses, né, altos e baixos quando o aluno está ali fora, né? Então, algumas informações, sim, bem importantes durante esse processo.
3: Agora, Heloísa, também é um processo emocional para os pais, né? Que as preocupações ficam bem afloradas com a primeira viagem do filho, o filho, às vezes, menor de idade, né? Como que é feito esse trabalho com os pais?
5: Nós temos uma comunicação direta com os pais, então acho que a parte mais importante é entender qual é a instituição de ensino e qual o suporte que eles têm, seja no telefone, né, 24 horas de suporte emergencial, seja no contato direto com os consultores, nós em contato direto com, por sermos a própria escola. Então, esse preparo, ele vem desde a primeira consultoria, porque não é uma reunião, é uma consultoria com o pessoal do time comercial, onde a gente explica o funcionamento para passar toda a segurança. E a gente fala muito sobre esse que a jornada do aluno, ela nem sempre ela é linear, né? Então, ela é fluida. Então, da mesma forma que fazemos para os alunos, nessa conversa de pré-embarque, falamos para os pais quais as situações entre homesick, a saudade de casa, como lidar quando o adolescente está triste, ou qual momento, os combinados que devem ser feitos. E é uma conversa muito sincera também sobre as possibilidades dessa jornada emocional que a gente sabe que é incrível, mas também tem seus altos e baixos. Então, é uma preparação para os dois.
3: Perfeito. Agora, Heloísa, quais destinos têm sido os mais procurados pelos estudantes mineiros? E o que as famílias costumam levar em consideração na hora dessa escolha?
5: Olha, nós temos uma grande procura ainda, por muitos anos, de Estados Unidos. Estados Unidos, junto a EF, são acomodações em estrutura campus, o que passa super segurança de ser a estrutura dormitório no mesmo local, sem esse deslocamento, e tem sido muito procurado por eles. Segundo, vem Reino Unido. Então, dentre né, todas as possibilidades de cidade na Inglaterra, nós temos cidades pequenas, como Bournemouth, é um pouquinho menor do que Londres, aquela movimentação. Então, Brighton, Bournemouth, Oxford, Cambridge, que eles procuram pela qualidade de vida, né, pela essa tradição tão acadêmica, e é o segundo ponto. E ainda existe a opção de grupos, por exemplo, de menores de idade, acompanhado para outros destinos, como Malta, que é uma crescente, da busca, né, do mineiro pela praia no verão, ainda mais no mar Mediterrâneo, que tem esse certo acompanhamento. Então, cada um tem uma estrutura, mas é nessa ordem de busca mineira que temos aqui nesse mercado também. Uma crescente no geral do Brasil, mas aqui a praia é bem característica.
3: E a preferência, então, geralmente é por destinos com o idioma em inglês.
5: Sim. E fatos curiosos, né? A gente, no Brasil, o segundo idioma acaba sendo buscado o espanhol, mas aqui em Minas Gerais é o francês. Então, nós temos duas escolas que têm recebido também bastante essa busca, ainda que seja ali em quinto, sexto lugar.
3: Legal. E além do aprendizado de um novo idioma, que impactos um intercâmbio pode trazer para a formação pessoal, acadêmica e profissional desse jovem?
5: São tantos, né? Eu falo que o idioma, ele é praticamente, ele é o primeiro objetivo, mas vem uma carga de autonomia, de independência, maturidade, autoconfiança, responsabilidade. Eu brinco que os pais até mandam mensagem, até lavar roupa eles aprendem, mas vem um senso, né, de adaptabilidade, de resolução de problemas, liderança. Então, o intercâmbio, ele vem e traz muitos desses aspectos. É muito interessante ver, mesmo num curta duração, que seja de 3 ou 4 semanas, o antes e o depois de um adolescente.
3: Para a gente finalizar, Heloísa, então, qual o ponto de partida para quem se interessou em fazer um intercâmbio, algum jovem, ou tem um filho que está nessa faixa etária? Deve começar por onde?
5: Começamos com a definição do objetivo. Então, qual vai ser o idioma escolhido, qual a disponibilidade, né? Então, se é janeiro ou julho nas férias escolares. Esse destino, qual que dá match também com o perfil dentro do ai, faltam 3 meses, preciso de visto sim ou não? Escolha de uma ótima instituição que traga essa segurança e esse suporte. A definição, se será em grupo, com acompanhamento de um líder ou de forma individual, o que traz mais segurança para cada um deles. Organização dos documentos e aí, basicamente, depois é só se preparar e embarcar.
3: Heloísa Dirani, gerente do escritório da EF Intercâmbios em Belo Horizonte, muito obrigada pelas informações, uma ótima quarta-feira para você.
5: Obrigada.
3: Agora, 10h47, a gente muda de assunto no CBN Belo Horizonte porque a Sigma Mineração sofreu mais uma punição do poder público. Depois de ter as atividades nas minas de lítio do Vale do Jequitinhonha paralisadas por determinação da Secretaria de Estado de Meio Ambiente, a Justiça fixou uma multa que pode chegar a R$200 milhões pelo fato da mineradora descumprir deliberações anteriores relativas à produção de barulho durante a noite, além de manter o isolamento de famílias vizinhas à empresa.
6: A Justiça determinou a aplicação de multa para a mineradora Sigma por causa de descumprimento de medidas anteriores para a manutenção da qualidade de vida da comunidade vizinha ao empreendimento Grota do Cirilo, nos municípios de Araçuaí e Itinga, no Vale do Jequitinhonha. A decisão da 2ª Câmara Cível do Tribunal de Justiça de Minas Gerais estabelece multa diária de R$500 mil, com limite total de R$200 milhões, contada a partir de 11 de junho de 2021. A punição atende a um pedido do Ministério Público do Estado. Conforme o MP, a primeira determinação descumprida é a suspensão de todas as operações geradoras de ruído entre 10 da noite e 6 da manhã, enquanto a empresa não apresentar laudo de auditoria independente, comprovando que os níveis sonoros nas moradias próximas estão dentro dos limites legais. A segunda determinação é abrir um acesso viário permanente para 4 famílias que vivem isoladas entre as instalações da mineradora e o rio Piauí, na comunidade da Ponte do Piauí. A ação judicial movida em Araçuaí trata dos impactos sofridos pelas comunidades de Piauí Poço Dantas, Ponte do Piauí e Santa Luzia, em decorrência de atividade de mineração, entre elas poeira, ruído e vibrações. Dados do próprio monitoramento da empresa apontaram que os limites legais de ruído foram superados em 67,2% das medições diurnas e em 87,5% das medições noturnas, além da ultrapassagem dos limites de emissão de partículas finas do ar. Antes de recorrer à justiça, a promotoria abriu procedimento de acompanhamento em 2023 e em 2024 instaurou inquérito civil. A instituição afirmou que também propôs acordo e promoveu reuniões com representantes das comunidades, porém sem sucesso. O MP afirmou ainda que, além das medidas relativas ao ruído noturno e ao acesso viário, foram determinadas a contratação de auditoria e assessoria técnica independentes para as comunidades, a elaboração de programa emergencial de reassentamento, o custeio de ações de saúde e a limitação das explosões a horários previamente informados aos moradores. A decisão da Justiça que determinou a multa é do último dia 23, data em que a Secretaria de Estado de Meio Ambiente determinou a paralisação das atividades da empresa em 2 áreas de extração de lítio, entre Araçuaí e Itinga. A medida foi adotada pela FEAM, a Fundação Estadual do Meio Ambiente, depois de uma vistoria realizada no fim de maio. Durante a fiscalização, os técnicos apontaram uma série de irregularidades, entre elas intervenções em cursos d'água e em áreas de preservação permanente, retirada de vegetação sem autorização, captação de água subterrânea sem licença e indícios de que parte da exploração mineral teria começado antes da emissão das autorizações ambientais. Em comunicado divulgado ao mercado, a Sigma Lithium informou que mantém negociações com o governo de Minas para assinatura de um termo de ajustamento de conduta. A mineradora classificou a paralisação das atividades como temporária e restrita à parte das operações e afirmou que pretende investir cerca de US$1 milhão em adequações ambientais, além de arcar com multas estimadas em aproximadamente R$3 milhões. Sobre a multa aplicada pelo Tribunal de Justiça, a mineradora afirmou que cabe recurso da decisão e nele será demonstrado que não há prova alguma de que a Sigma opera de forma irregular. A Sigma disse que comprovará que cumpre a lei e as decisões do judiciário, não havendo motivo para aplicação de qualquer tipo de multa. Com colaboração de Janaína Regiane, reportagem Desirê Miranda.
3: 10h51, o intervalo. Já voltamos com mais entrevista no CBN Belo Horizonte.
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3: 10h52. Uma pesquisa do Instituto Futuro à Infância Saudável, em parceria com a Quest, mostra que o diálogo é apontado pela maioria dos brasileiros como a principal forma de educar crianças. Apesar disso, o levantamento revela que, na prática, muitos pais e responsáveis ainda recorrem a gritos e outras formas de punição para corrigir comportamentos. A pesquisa também aponta que 6 em cada 10 pessoas não interviriam ao presenciar uma criança sendo agredida em público. Em números, entre os entrevistados, são 91% que defendem o diálogo como principal ferramenta de educação, mas 62% admitem já ter gritado com uma criança e quase metade reconhece que já utilizou algum tipo de punição física. Para a gente falar sobre os impactos dessas práticas no desenvolvimento infantil, conversamos agora com Daniel Freitas, psicólogo e conselheiro do Conselho Regional de Psicologia de Minas Gerais. Olá, Daniel, muito bom dia, seja bem-vindo ao CBN Belo Horizonte.
8: Bom dia, muito bom estar aqui com vocês.
3: Daniel, para a gente começar a nossa conversa, a pesquisa traz um dado importante, que 91% dos brasileiros acreditam que o diálogo é a melhor forma de educar, mas na contramão a maioria também admite já ter gritado ou até batido em uma criança. O que leva pais e responsáveis a recorrerem a esse outro tipo de punição, algumas vezes físicas, mesmo reconhecendo que o diálogo ainda é a forma mais adequada de educar?
8: É porque tem um descompasse entre o que a gente pensa racionalmente e o que a gente faz emocionalmente, né? Esses momentos de educar a criança demonstram desregulação emocional desses pais. E muitas vezes eles apanharam na infância também. Então eles acham que o que funcionou para mim na infância é o que também funciona para essa criança agora. Então eu fiquei muito estressado, fiquei muito raivoso. Então eu preciso bater na mesma moeda, né? Eu preciso dar a mesma moeda, mesmo sabendo que racionalmente aquilo é errado. Então, geralmente é isso que acontece, é uma desregulação emocional mesmo desses pais.
3: Ou seja, ainda existe a crença, né, entre os brasileiros de que a punição física faz parte da educação?
8: Existe sim, até porque é uma ideia de punição, né? Assim, então, se meu filho, minha filha fez algo de errado, então eu preciso bater nele ou então xingar ele para que ele não faça isso no futuro. Mas muitas vezes o que acontece, na verdade, é que a pessoa começa a ficar com medo dos pais. Então, enquanto os pais estão perto, ela não faz aquilo, mas quando os pais não estão vendo, ela faz. Então, por isso que o diálogo sempre é a melhor opção, porque, de fato, você tem a oportunidade de educar essa criança e não puni-la.
3: Uhum. Então, Daniel, aproveitando esse gancho, quais consequências essas atitudes podem trazer para o desenvolvimento da criança?
8: Ah, são várias, porque as pessoas que sofrem abuso, né, assim, violência doméstica é um tipo de abuso, elas tendem a ser abusadas com mais frequência no futuro, até porque elas não aprendem repertório e para poder ter enfrentamento em relação a isso. É um estágio muito vulnerável do desenvolvimento humano, né, e o cérebro humano, ele é construído como se fosse uma casinha. Se no início ali as estruturas, elas são abaladas, né, quando você sofre violência, quando você é exposto a trauma, estressores fortes, aquilo dali faz com que a estrutura toda fique frágil. Então, no futuro, você tem uma propensão muito maior a desenvolver transtorno de depressão, transtorno de ansiedade. Então, é muito prejudicial em geral, assim, para as pessoas passarem por isso.
3: Uhum. A pesquisa também mostra, né, Daniel, que mais de 60% das pessoas não reagiriam ao ver uma criança apanhando, por exemplo, em um local público. Por que ainda existe essa ideia de que a educação dos filhos é um assunto privado?
8: Eu acho que falta coragem, falta mudança cultural mesmo, assim, de você intervir frente a uma violência que você percebe, assim, dentro da família, ou até mesmo em público, né, assim, quando você vê alguém dando um tapa numa criança, muitas vezes vem aquela ideia de que realmente não, é responsabilidade do pai, ou então aquilo é certo. E como isso é cultural, infelizmente, assim, quase todos nós ou conhecemos alguém que sofreu violência na infância, ou nós mesmos sofremos violência, aquilo tende a ideia de que é normal, mas não é. Então, o ideal mesmo é que esse tipo de violência seja tratada como uma denúncia para o Conselho Tutelar, que é o órgão responsável por isso, né, pelos direitos das crianças. E em público, é claro, que falta coragem, falta a gente dizer e enfrentar as pessoas mesmo, dizer que está errado, olha, isso é inaceitável, isso não pode acontecer aqui na nossa frente, isso não pode acontecer em privado, não pode acontecer de forma alguma. Então, é uma mudança cultural mesmo que precisa acontecer.
3: Uhum. Agora, Daniel, do ponto de vista da psicologia, né, quando pais ou responsáveis percebem que estão perdendo o controle e recorrendo aí aos gritos ou até à violência, que estratégias podem ajudar a construir uma disciplina mais saudável e respeitosa?
8: Olha, eu sou meio contra essas estratégias fáceis, assim, essas dicas assim, muito simples, porque cada contexto precisa de uma estratégia específica, né? Então, eu acho que o ideal, assim, se você percebe que você está tendo desregulação emocional, tipo, você está ficando estressado, está ficando irado com seu filho, é terapia. Eu acho que um profissional da psicologia é o ideal para poder entender o que está acontecendo ali naquele contexto específico mesmo, para poder intervir. Porque se eu disser assim, pô, é bom você respirar, você ficar mais calmo, enfim, a chance disso funcionar na prática é muito pequena. Eu acho que realmente é ter uma atenção para a própria saúde mental, assim, porque ter um filho não é nada fácil, né? Ter um filho é algo que desafia muito a gente no nível emocional, cognitivo, até assim, para tomar as melhores decisões. Então, se você estiver chegando nesse ponto, o ideal mesmo é procurar um psicólogo.
3: É buscar ajuda profissional, então, a melhor recomendação.
8: Isso, com certeza.
3: Tá certo. Conversamos com Daniel Freitas, psicólogo e conselheiro do Conselho Regional de Psicologia de Minas Gerais. Daniel, muito obrigada pela entrevista. Uma ótima quarta-feira para você.
8: Eu que agradeço.
3: 10h58, a Janaína Regiane está ao vivo conosco novamente para trazer uma informação muito importante sobre as eleições aqui em Minas Gerais. Janaína.
4: Débora, o Partido Republicanos emitiu uma nota oficial afirmando que o senador Cleitinho Azevedo não vai ser candidato ao governo de Minas Gerais nas eleições deste ano. A decisão foi confirmada em nota assinada pelas executivas estadual e nacional da legenda. No comunicado, o partido afirma que trabalhou durante meses para viabilizar a candidatura do senador, manteve um diálogo aberto, articulou alianças e adiou decisões estratégicas à espera de uma definição. No entanto, segundo o Republicanos, essa confirmação nunca aconteceu. A nota destaca ainda que a ausência de Cleitinho na convenção estadual do partido, realizada no último dia 25 de julho, representou um fato político objetivo que produziu consequências inevitáveis. O texto também faz críticas ao senador ao afirmar que o partido trabalhou duro para que essa candidatura pudesse acontecer. O que faltou foi a decisão inequívoca de quem deveria ser, em primeiro lugar, candidato de si mesmo, segundo essa nota. Apesar das críticas, o Republicanos diz respeitar a trajetória e o mandato de Cleitinho, mas afirma que precisa conduzir o projeto político da legenda com responsabilidade, previsibilidade e respeito aos filiados, candidatos e aliados. A definição encerra meses de expectativa em torno da disputa pelo Palácio Tiradentes. Nessa terça-feira, um dia antes da divulgação dessa nota, Cleitinho, como a gente mesmo já informou aqui, publicou um vídeo produzido por inteligência artificial nas redes sociais. E nesse vídeo, o irmão diz que o senador deve seguir em frente, ser forte e não olhar nem para a esquerda nem para a direita. A decisão também vai impactar o cenário da direita aqui em Minas Gerais. O PL aguardava a definição de Cleitinho para organizar o palanque da pré-candidatura de Flávio Bolsonaro à presidência no estado. O Republicanos deve apoiar a candidatura do ex-secretário de governo de Minas Gerais, Marcelo Aro, do PP, ao governo do estado. O apoio foi tratado em uma reunião realizada ontem. Inicialmente, Marcelo Aro seria candidato ao Senado na chapa de reeleição do governador Matheus Simões, do PSD, mas a entrada do senador Carlos Viana no partido inviabilizou esse espaço. Diante do novo cenário, Aro deve disputar o Palácio Tiradentes e passa a contar agora com o apoio do Republicanos. Débora.
3: Obrigada, Janaína Regiane, pelas informações. Importante mudança no cenário aqui de eleições. A gente vai acompanhar e trazer novidades para você, ouvinte, ao longo da nossa programação. 11 em ponto, vem aí o repórter CBN.
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0: Quarta-feira, 29 de julho de 2026. Termina hoje o prazo para mercadorias brasileiras já embarcadas entrarem nos Estados Unidos sem a nova tarifa adicional de 25%. Os produtos que chegarem aos portos americanos na madrugada de quinta-feira serão taxados. A cobrança atinge mais de 2 mil itens e pode restringir até 11 bilhões de dólares em exportações. O superintendente da Associação Brasileira da Indústria de Madeira Processada, Paulo Pupo, afirma que o prazo dado pelos Estados Unidos foi insuficiente para o setor reorganizar os embarques. Metade da madeira processada exportada pelo Brasil vai para os Estados Unidos. Calçados, máquinas e autopeças também estão entre os setores mais afetados. Parte dos produtos é feita sob medida para clientes americanos e não pode ser redirecionada rapidamente. As empresas tentam ampliar as vendas para a Europa, Ásia, Mercosul e Oriente Médio. Esses mercados, no entanto, pagam menos ou não absorvem todo o volume destinado aos americanos. E o ministro do STF, André Mendonça, autorizou um pedido feito pela Polícia Federal de cooperação internacional para que autoridades estrangeiras rastreiem bens que possam estar vinculados a fraudes envolvendo o Banco Master de Daniel Vorcaro. A ideia é mapear ativos ligados a transações suspeitas, feitas com o objetivo de desviar dinheiro do conglomerado. Mendonça autorizou a iniciativa por meio do Tratado de Assistência Legal Mútua, que prevê colaboração em investigação e processos criminais. No horário de Brasília, 11 horas e 3 minutos.
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0: Ainda na rede CBN, informações ao vivo de Belo Horizonte com Janaína Regiane. Bom dia.
2: Guilherme, o senador Cleitinho Azevedo não será candidato.
0: Agora sim, vai ter as informações direto de Belo Horizonte com Janaína Regiane. Janaína, bom dia.
2: Bom dia, Guilherme. O senador Cleitinho Azevedo não será candidato ao governo de Minas Gerais nas eleições deste ano, segundo uma nota divulgada pelo Republicanos. Ela foi assinada pelas executivas estadual e nacional da legenda. No comunicado, o partido afirma que trabalhou durante meses para viabilizar a candidatura do senador, manteve diálogo aberto, articulou alianças e adiou decisões estratégicas à espera de uma definição. No entanto, segundo Republicanos, essa confirmação nunca aconteceu. Apesar das críticas, o partido diz respeitar a trajetória e o mandato de Cleitinho, mas afirma que precisava conduzir o projeto político da legenda com responsabilidade, previsibilidade e respeito aos filiados, candidatos e aliados. Nessa terça-feira, um dia antes da divulgação da nota, Cleitinho publicou um vídeo produzido com inteligência artificial nas redes sociais. Nesse vídeo, o irmão do senador que faleceu recentemente diz para ele seguir em frente, ser forte e não olhar nem para a esquerda, nem para a direita. A decisão também impacta o cenário da direita em Minas Gerais. O PL aguardava a definição de Cleitinho para organizar o palanque da pré-candidatura de Flávio Bolsonaro à presidência no estado. O Republicanos deve apoiar a candidatura do ex-secretário de governo de Minas Gerais, Marcelo Aro, do PP, ao governo do estado. O apoio foi tratado em uma reunião realizada nesta terça-feira. A reportagem da CBN agora tenta um contato com a assessoria de Cleitinho para um posicionamento. Guilherme.
0: Muito obrigado pelas informações. Janaína Regiane, ao vivo, direto de Belo Horizonte, agora que são 11 horas e 5 minutos.
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3: 11 e 5.
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3: Abrimos a segunda hora do CBN Belo Horizonte desta quarta-feira com informações de trânsito. Tem um acidente neste momento na Avenida Nossa Senhora do Carmo, na altura do Verde Mar, que deixa o trânsito lento no sentido centro-bairro. Segundo a BH Trans, uma equipe está no local juntamente com a Polícia Militar para fazer a sinalização, além dos bombeiros para fazer aí a remoção da vítima desse acidente. O trânsito é lento no trecho. Também na Via Expressa, em frente à Luma Pneus, em direção a Betim, segundo a Transcom, a Copasa trabalha em rede de esgoto entupida. E próximo ao viaduto Beatriz, também há uma equipe realizando pintura na faixa da esquerda no meio fio. Então, por conta dessas operações, há uma retenção na via expressa neste momento, possivelmente impactando a Avenida Helena de Vasconcelos Costa, em Contagem, na região metropolitana, segundo a Transcom. A Ana Nunes está de volta conosco para falar também sobre um acidente registrado com vítima. Ana?
4: Isso mesmo, Débora. Um homem morreu e outro ficou ferido após serem atropelados na manhã dessa quarta-feira, agora há pouco, na Via Expressa, nas proximidades ali da Arena do Galo, região noroeste de Belo Horizonte. De acordo com as primeiras informações, as vítimas são pai e filho. Eles aguardavam uma carona para seguir para o trabalho em uma obra quando foram atingidos por um outro veículo. O pai morreu ainda no local e o filho, que sofreu ferimentos, foi socorrido para o Hospital João 23, ali na região central de Belo Horizonte. Segundo outras informações apuradas de momento, o motorista do veículo estava sendo ouvido pela polícia e as circunstâncias agora deste ocorrido serão apuradas pelas autoridades. Eu volto com você.
3: Obrigada, Ana Nunes, pelas informações. Seguimos com outros destaques aqui da nossa cidade. O Serviço de Atendimento Móvel de Urgência Veterinária de Belo Horizonte, SAMU-VET-BH, terá o funcionamento alterado entre os dias 30 de julho e 2 de agosto para que os profissionais participem de uma capacitação voltada à renovação das certificações junto ao Corpo de Bombeiros Militar de Minas Gerais. Durante os 4 dias, o atendimento será realizado, portanto, apenas entre 9 da noite e 5 da manhã. Das 6 da manhã às 8 da noite, o serviço ficará suspenso em Belo Horizonte. A partir de 3 de agosto, a próxima segunda-feira, o funcionamento volta a ser de 24 horas. Segundo a Prefeitura de Belo Horizonte, a capacitação tem como objetivo atualizar técnicas e procedimentos de segurança, contribuindo para que o serviço continue oferecendo atendimento qualificado aos animais da capital mineira. O SAMU-VET presta atendimento especializado a animais gravemente enfermos, atropelados ou encontrados em situações de risco. As equipes também atuam em locais de difícil acesso, ambientes confinados e ocorrências que exigem técnicas de trabalho em altura. Entre abril e junho deste ano, o serviço registrou 374 atendimentos, uma média de cerca de 125 ocorrências por mês. Além do atendimento de urgência, o SAMU-VET também realiza o transporte de animais em estado crítico para unidades preparadas para dar continuidade ao tratamento. 11:09, ainda seguimos no assunto serviço, porque mais um shopping recebe um ponto de vacinação para imunizar a população de Belo Horizonte contra a gripe. Desta vez, o ponto extra está montado no shopping Onyx Mall, na região norte da cidade. Segundo a prefeitura, a estratégia é de descentralizar a imunização para aplicar as doses em locais de grande circulação e facilitar o acesso da população aos imunizantes.
5: Quem passa pela região norte de Belo Horizonte nesta semana terá mais uma oportunidade para se proteger contra a gripe. Dessa quarta-feira até sexta-feira foi montado ponto extra de imunização na entrada do Shopping Onyx Mall, na rua Valdomiro Lobo, número 55, no bairro Guarani. No local está sendo oferecida a vacina para pessoas a partir de 6 meses de idade, além da avaliação da caderneta de vacinação. O atendimento é de 8:30 da manhã até meio-dia e de 1 da tarde até 4:30. Além desse ponto, fica aberto nesta quinta e sexta-feira o posto de vacinação no Shopping Del Rey, na Pampulha. A imunização neste local ocorre de 9 horas da manhã até 4 horas da tarde no primeiro piso do shopping. Durante a ação estarão disponíveis a vacina contra a gripe, destinada a todas as pessoas a partir de 6 meses de idade, e também a vacina da tríplice viral, indicada para pessoas de 12 meses a 59 anos, conforme critérios do Programa Nacional de Imunizações. A vacina contra a gripe protege contra o vírus H1N1, H3N2 e influenza B, reduzindo significativamente o risco de complicações, internações e mortes causadas pela doença. Já a tríplice viral protege contra sarampo, caxumba, rubéola, doenças que podem provocar complicações graves e que exigem altas coberturas vacinais. A vacinação em pontos diferentes da capital integra a estratégia da Prefeitura de descentralizar a vacinação para levar imunizantes para locais de grande circulação e assim facilitar o acesso da população a esses imunizantes. Para receber as vacinas, é recomendado apresentar documento de identificação com foto e, se possível, cartão de vacinação. No caso das crianças, é necessário que estejam acompanhadas por um responsável legal e apresentem documento de identificação, além da caderneta de vacinação, e permitir que a equipe de saúde avalie o histórico também vacinal, identifique a necessidade de atualização de outras doses. Além da ação nos shoppings Onyx Mall, no bairro Guarani, e Shopping Del Rey, na Pampulha, a vacinação continua disponível em 154 centros de saúde de Belo Horizonte, em postos extras e também no Serviço de Atenção à Saúde do Viajante na Rua Paraíba, número 890, na Savassi, de 8 da manhã até 4:30 da tarde. Os endereços e também horários de funcionamento podem ser consultados no portal da Prefeitura de Belo Horizonte pelo endereço pbh.gov.br. Reportagem Raquel Romanha.
3: 11:12, a gente segue no assunto serviço, mas do interesse nacional, porque o Conselho do FGTS aprovou a distribuição de cerca de 13 bilhões de reais de lucro para os trabalhadores. A medida deve beneficiar cerca de 138 milhões de pessoas. Com a distribuição do lucro, a rentabilidade total das contas do fundo em 2025 atingirá 6,9%, valor acima da inflação. Mas o dinheiro fica retido no fundo e só pode ser sacado pelos trabalhadores nas hipóteses já previstas, como, por exemplo, após demissão, sem justa causa. Os detalhes com Felipe Igreja, direto de Brasília.
6: O Conselho Curador do FGTS aprovou a distribuição de cerca de 13 bilhões de reais em lucros do fundo para as contas dos trabalhadores. A medida vai beneficiar aproximadamente 138 milhões de pessoas, autorizando que a Caixa Econômica Federal deposite automaticamente os valores nas contas vinculadas. O prazo para a distribuição de resultados do FGTS referente ao exercício de 2025 é 31 de agosto deste ano, mas a expectativa é que o pagamento seja realizado ainda nesta semana. No ano passado, o FGTS registrou resultado positivo de cerca de 14,6 bilhões de reais. O valor a ser distribuído, portanto, representa cerca de 89% do lucro registrado no período. Com a distribuição desse montante, os cálculos apontam uma rentabilidade das contas em 6,9%, o que representa ganho real, já que o IPCA, índice que mede a inflação, somou 4,26% no ano passado. O representante das centrais sindicais chegou a apresentar a proposta de ampliar o valor a ser distribuído para 90% do lucro, mas o ministro do Trabalho, Luiz Marinho, ponderou que a diferença era pequena e seria importante pensar na sustentabilidade do fundo para o futuro, mantendo assim a distribuição em 89%.
7: Essa lógica de pensar o equilíbrio, debruçar, olhando para o futuro, né, qual é a mira que nós devemos ter no sentido de fortalecer cada vez mais essa importante instituição do Fundo de Garantia. Então nós temos que estar, de fato, com a sustentabilidade colocada. Queria aqui pedir que a gente mantivesse os 89% de distribuição, o que dá uma taxa de 6,90%, portanto, bastante significativo.
6: Vão receber o rendimento todos os trabalhadores que tinham saldos em contas ativas ou inativas até 31 de dezembro de 2025. Não há, no entanto, um valor fixo. O cálculo varia conforme o montante existente na conta até o último dia do ano passado. Quanto maior o saldo do trabalhador, mais ele irá receber de lucro do FGTS. Vale destacar que a pessoa não terá acesso ao dinheiro de forma automática. O lucro será depositado na conta do trabalhador e só pode ser sacado nas hipóteses já previstas, como em caso de demissão sem justa causa e para compra da casa própria. De Brasília, Felipe Igreja.
3: 11:15, a gente segue no assunto agora economia, porque os comerciantes de Belo Horizonte estão otimistas com as vendas em torno da primeira data comemorativa do segundo semestre, o Dia dos Pais. Uma pesquisa da Câmara de Dirigentes Lojistas de Belo Horizonte mostra que 54,3% espera um volume de vendas maior que o do mesmo período do ano passado. E entre eles, a expectativa de crescimento é unânime, variando apenas a intensidade. A maior parte, 37%, projeta alta entre 11% e 20%. 5,5%, enquanto 24,8% apostam em avanço acima desse patamar. Mesmo entre os de expectativas mais moderadas, a projeção de crescimento permanece. 20,6% estimam aumento de 6 a 10% nas vendas e 15,2% dos entrevistados prevêem vendas até 5% maiores. Para atender a demanda da temporada, cerca de 60% dos comerciantes vão manter o volume de estoque e 37% irão aumentar. Somente 3,9% sinalizaram diminuição. A expectativa dos lojistas aqui da capital mineira quanto ao valor médio por produto vai ao encontro da percepção dos consumidores e ambos estimam um investimento na casa dos R$ 260 no presente do Dia dos Pais, sendo para os comerciantes essa média deve ficar em R$ 266,76 e para os clientes em R$ 262,20. 7 em cada 10 entrevistados também projetam a venda de um produto por cliente e 20,7% estimam que os consumidores vão adquirir 2 presentes. Para 3%, serão vendidos 3 itens. As estratégias dos lojistas para transformar as expectativas em realidade são focadas especialmente na divulgação, mix de produtos variado, flexibilidade e facilidade de pagamento e integração do físico com o digital em vendas online. Para isso, as redes sociais, tráfego pago e as tradicionais decorações de loja e presença de locutores serão ferramentas de atração dos clientes. A pesquisa da CDL de Belo Horizonte ouviu 304 comerciantes da capital mineira entre os dias 27 de maio e 29 de junho. Considerando a amostra como aleatória, obtém-se um intervalo de confiança de 95%

0: Do traficante Douglas de Azevedo Carvalho, conhecido como Mancha. Ele que deixou o sistema prisional aqui de Minas Gerais e, segundo a Sejusp, a Secretaria Estadual de Justiça e Segurança Pública, foi transferido para um presídio de outro estado, cujo nome não foi divulgado por questões de segurança. Mancha foi preso em março deste ano em Santa Cruz de la Sierra, na Bolívia, onde estava foragido. 2 dias depois, ele desembarcou aqui em Minas Gerais, em Belo Horizonte, em uma aeronave da Polícia Federal e assim foi encaminhado ao sistema prisional mineiro. O preso responde a processos por tráfico internacional de drogas, tráfico interestadual, lavagem de dinheiro e participação em organização criminosa. Eu volto com você.
1: 11:19, obrigada, Ana Nunes, pelas informações. A Janaína Regiane está ao vivo de novo conosco para trazer todos os desdobramentos dessa provavelmente desistência da candidatura de Cleitinho Azevedo por parte do Republicanos. Tem aí agora a versão do senador, Jana?
2: É isso mesmo, Débora. A assessoria do senador Cleitinho Azevedo, do Republicanos, afirmou nessa quarta-feira que ele será candidato ao governo de Minas Gerais nas eleições de 2026, contrariando a declaração do presidente estadual do partido, o deputado federal Euclides Petersen, que havia dito que o parlamentar ainda não tinha definido a disputa pelo cargo. As informações são do portal G1. A divergência, ela ocorre após o presidente nacional do Republicanos, Marcos Pereira, confirmar a Globo News que Cleitinho não será o candidato da legenda ao governo de Minas. Em nota assinada pelas executivas estadual e nacional do partido, a sigla afirmou que a ausência do senador na convenção estadual, realizada no último sábado, representou um fato político objetivo que produziu consequências inevitáveis. Segundo Republicanos, o partido aguardou durante meses uma definição de Cleitinho, mas a candidatura não teria sido formalmente assumida pelo senador. A legenda afirmou ainda que o trabalho, que trabalhou para viabilizar o projeto, mas decidiu reorganizar sua estratégia eleitoral. E após essa decisão, o partido anunciou apoio ao ex-secretário de governo de Minas Gerais, Marcelo Aro, do PP, que deve disputar o governo do estado. A posição do partido ocorre após Cleitinho não participar da convenção estadual no último sábado. O senador vinha dando sinais de que poderia rever a decisão depois de aparecer na liderança da pesquisa Quest, divulgada ontem. Nas redes sociais, inclusive, Cleitinho publicou um vídeo feito com inteligência artificial em que aparece conversando com o pai e o irmão Matheus Azevedo, que morreu recentemente vítima de leucemia. Na montagem, o irmão incentiva o senador a seguir em frente na disputa. A indefinição também era acompanhada pelo PL, que aguardava uma decisão de Cleitinho para definir o palanque em Minas do senador Flávio Bolsonaro, pré-candidato à presidência da República. O presidente nacional do partido, Valdemar Costa Neto, criticou a demora e afirmou que o senador teria perdido o time para a construção de alianças. Nós aqui da CBN estamos tentando contato com a assessoria de Cleitinho para saber essa possível permanência no partido da candidatura ao governo. Débora.
1: Obrigada, Janaína Regiane, pelas informações. O intervalo.
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1: 11:22.
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0: Rusty Marcellini, muito bom dia.
1: Bom dia, Débora. Bom dia, ouvintes.
0: Rusty, hoje a gente vai falar sobre o seu retorno, né, para a curadoria do Festival de Tiradentes, que terá como tema Minas-Lusitânia, a relação entre os dois países. Conta pra gente essa novidade.
1: Pois é, né, Débora? Exatamente. Não sei se você já foi a Tiradentes, já foi ao festival. Talvez seja, hoje aí, a gente pode afirmar que talvez seja o principal festival de gastronomia do Brasil. Sem dúvida alguma, mais longínquo, né? Ano que vem estarão fazendo 30 anos de comemoração, de celebração desde o primeiro. Estamos na 29ª edição. E aí eu fui convidado, eu fui curador do festival de 2013 a 2016. Acabei saindo ali em 2016 e agora fui convidado a retornar para o festival neste ano aí de 2026. E a primeira coisa que eu quis tomar como atitude, né, como decisão, foi justamente colocar um tema para o festival. Quando a gente pensa no trabalho de um curador, o curador é aquela pessoa que vai fazer os convites para os chefes, para as palestras, para as aulas, para tudo aquilo que acontece de programação gastronômica na cidade. E, evidentemente, quando a gente pensa num tema, nós também vamos falar sobre um determinado assunto no festival. Vai ser o foco do festival. E, devido à minha próxima relação com Portugal, tenho ido bastante para Portugal, e a cada ida eu vejo mais a relação do nosso estado com Portugal. Esse ano, por exemplo, eu estive nos Açores, na Ilha dos Açores, e vi lá toda uma semelhança muito grande entre a nossa arquitetura, a arquitetura das cidades históricas, e a arquitetura dos Açores. A gente percebe também muita proximidade por conta dos queijos, né? Todo o nosso modo de fazer dos queijos artesanais mineiros vem justamente dos Açores. A gente percebe aí uma valorização principalmente do porco no interior de Portugal. A gente percebe também aí toda a questão dos azeites, que hoje em dia Minas Gerais tá crescendo bastante. A mesma coisa em relação aos vinhos. A gente vê também aí toda a parte, uma tradição muito, muito grande de nós, mineiros, né, das linguiças, na verdade os enchidos, né, tudo aquilo que é recheado, uma tripa recheada, vem de Portugal também. Então a gente percebe essa proximidade muito grande entre as culturas. Evidente que tem alguns brasileiros que pensam que Portugal é bacalhau, mas nem para os próprios portugueses Portugal é bacalhau. Inclusive o peixe mais forte lá, o peixe que é mais simbólico para o país, é justamente a sardinha, e não o bacalhau. Quando a gente pensa, então, no território português, a gente pensa em toda essa diversidade aí, e eu acho que tem muita relação conosco aqui, né? A questão dos quintais, da couve, que em Portugal é muito forte, e aqui em Minas Gerais também, dos bolinhos, aquela tradição dos bolinhos, né? Que a gente vê muito nos nossos botecos aqui. Então, tudo isso a gente acaba percebendo bastante essa relação entre os dois países, e é justamente sobre isso que nós vamos falar no Festival Tiradentes.
0: Agora, Rusty, a gente espera sempre, né, no Festival Gastronômico de Tiradentes, assim, a vinda de chefes renomados, não só da culinária mineira, nacional. Vai vir gente de Portugal também?
1: Vai sim, inclusive posso adiantar aqui em primeira mão, foi um convite que eu fiz pessoalmente, inclusive lá em Portugal, a primeira chefe mulher brasileira a ganhar uma estrela Michelin, tem um restaurante em Portugal. Estamos falando da Angélica Salvador, inclusive conversei com ela hoje de manhã, está muito entusiasmada para o festim que ela vai preparar, será quatro mãos ao lado do chefe Felipe Ramé. O Felipe Ramé é muito conhecido aqui em Belo Horizonte por conta do Lagar e lá em Tiradentes por conta do Traga-Luz. Além disso, ele está aí também na Globo Minas com o programa dele de televisão contando sobre as coisas de Minas Gerais. Então será um jantar a quatro mãos do Felipe Ramé com Angélica Salvador, que tem uma estrela Michelin, a primeira chefe brasileira a conquistar esse título, essa chancela do Michelin fora do Brasil. Vamos trazer também a chefe do restaurante Bela Sintra de São Paulo, o que é um dos principais restaurantes portugueses, também uma mulher, deve ter seus 40 e poucos anos, uma jovem, para cozinhar ao lado do Rodolfo Maier, lá do Angatu. Então, estamos também envolvendo a cidade. Tiradentes tem excelentes restaurantes. E o terceiro festim aí, que a gente pode citar aqui também, vai ser um do Cristóvão Larussa, um português que mora aqui em Belo Horizonte há muito tempo, muito conhecido aí por conta do Caravela, do restaurante Caravela, e hoje ele está com os Pupascos. ao lado de um chefe belo-horizontino que hoje está cozinhando em São Paulo, que é o Mário Santiago, que se tornou muito conhecido aqui em Belo Horizonte por fundar a Pão de Queijaria, e hoje ele tem um restaurante delicioso lá em São Paulo de comida mineira, chamado Lena. Então, essas são algumas das estrelas que a gente vai trazer aí para Tiradentes, para quem quiser já ir reservando hotel, reservando aí a sua ida para Tiradentes. O festival vai acontecer nos últimos dois finais de semana de agosto, de 21 a 23, e depois no final de semana seguinte, de 28 a 30 de agosto.
0: Legal, Rusty, para a gente arrematar, é um evento muito maior do que um evento culinário, né, Rusty? São muitas experiências nesse festival.
1: Quando a gente fala culinária, culinária tem a ver com receita, né? Então, gastronomia tem a ver com tudo aquilo que envolve a gastronomia. Então, são palestras, são conversas, são restaurantes na praça, são esses grandes festins, é cozinhar ao vivo quando o público vê os chefes ensinando uma receita, aí sim tem a ver com culinária. Mas quando a gente fala de gastronomia, evidentemente vai muito além do que simplesmente aprender a fazer receita. O festival não é isso, o festival vai muito além disso, o festival irá debater a relação que tem entre, por exemplo, Portugal e Minas Gerais e como que se deu a formação da identidade entre as duas culturas.
0: Perfeito, Rusty Marceline, muito obrigada pela coluna de hoje. Você que vai voltar, né, trazendo mais pra gente sobre o Festival de Cultura e Gastronomia de Tiradentes.
1: Sem dúvida alguma, ainda temos um mês até lá. Ao longo desse próximo mês, vou revelando aí algumas das pessoas que estarão lá também.
0: Muito obrigada, Rusty. Uma boa quarta-feira para você.
1: Para você também e para todos os ouvintes.
0: Agora 11h29, antes da gente ir para o repórter CBN, eu reforço, ouvinte, que o Festival de Gastronomia de Tiradentes vai ser realizado entre os dias 21 e 30 de agosto na cidade mineira do Campo das Vertentes, aí transformando Tiradentes, as ruas em restaurantes e espaços culturais da cidade em um grande encontro entre a culinária mineira, a cozinha brasileira contemporânea e a atmosfera colonial de Tiradentes neste ano, que tem como tema a relação Brasil aí e Portugal. Como o Rusty já adiantou para a gente, vários chefes renomadíssimos convidados, não só da culinária mineira, brasileira, mas também de Portugal. Vai ter muita coisa boa e, obviamente, a gente vai falar bastante sobre esse importante evento gastronômico aqui para o nosso estado durante o CBN Belo Horizonte, também a nossa programação. Bom, 11h30, já mais do noticiário local. O repórter CBN vem aí.
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3: Quarta-feira, 29 de julho de 2026. O Republicanos confirmou que o senador Cleitinho Azevedo não será candidato ao governo de Minas Gerais nas eleições desse ano. O partido informou que trabalhou durante meses para viabilizar a candidatura, manteve diálogo aberto, articulou alianças e adiou decisões estratégicas à espera de uma definição. O PL aguardava a definição de Cleitinho para organizar no estado o palanque do candidato da sigla à presidência da República, Flávio Bolsonaro. O Republicanos deve apoiar a candidatura do ex-secretário de governo de Minas Gerais, Marcelo Aro, do PP, para governador. O Departamento de Polícia da Flórida prendeu um brasileiro que confessou ter matado a ex-namorada. William Rosa do Amaral se entregou às autoridades depois do crime. Antes de procurar a polícia, ele gravou um vídeo para amigos e familiares em que disse que se apresentaria às autoridades. Filha de brasileiros, a vítima era americana. E quatro jogos abrem hoje a 21ª rodada do Campeonato Brasileiro. Às 7h30 da noite, o Internacional enfrenta o Flamengo e o Mirassol pega o Remo. Às 9h30, o Fluminense encara o Bahia e o Vitória joga contra o Palmeiras. Em partida de volta dos playoffs de oitavas de final da Copa Sul-Americana, o Vasco encara o Independiente Medellín, da Colômbia, em casa. A primeira partida terminou em 2x2. O Bragantino recebe o Sporting Cristal do Peru depois de um empate sem gols no jogo de ida. No horário de Brasília, 11 horas e 32 minutos.
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1: 11 horas 33 minutos, abrimos a última meia hora do CBN Belo Horizonte desta quarta-feira, 29 de julho, com participação dos nossos ouvintes. O Antônio Samarão está aqui atento aos assuntos do CBN BH de hoje, inclusive ele comentou sobre a entrevista que realizamos mais cedo com o Conselho Regional de Psicologia, falando sobre a criação dos filhos. Segundo ele, é um teste de paciência e exige muita dedicação dos pais e responsáveis. E o Antônio também comentou a decisão do Republicanos em informar que o senador Cleitinho Azevedo não será mais candidato ao governo de Minas. Para o nosso ouvinte Antônio Samarão, não foi nenhuma surpresa que o senador desistiria da candidatura ao governo. Segundo ele, ele jamais deixaria de ser pedra para ser vidraça, né? Falando sobre as dificuldades em assumir um cargo aí como governador do estado de Minas Gerais, que é um dos estados, inclusive, mais quebrados da Federação Brasileira. Realmente é desafiador estar nesse posto e a gente, obviamente, traz para você, ouvinte, ao longo da nossa programação, todos os desdobramentos dessa definição aí pelo Republicanos de que Cleitinho Azevedo não será mais candidato ao governo de Minas. A Janaína Regiane trouxe a nota do Republicanos, trouxe também o posicionamento do senador Cleitinho e ao longo da tarde teremos mais repercussões. E a gente segue no assunto política e também policial, porque o ministro André Mendonça autorizou a Polícia Federal a firmar cooperações internacionais para rastrear bens do bancário mineiro Daniel Vorcaro e outros envolvidos no esquema fraudulento do Banco Master. Pelo menos dois pedidos foram autorizados pelo relator. O objetivo da PF é verificar bens de luxo que podem ter sido usados para lavar dinheiro ou evadir recursos. A reportagem é de Samantha Klein, direto de Brasília.
2: O objetivo da Polícia Federal é atuar em cooperação com outros países para rastrear os caminhos do dinheiro de Vorcaro e analisar se houve crimes como evasão de divisas, lavagem de dinheiro, entre outros. Até o momento, Mendonça já autorizou dois pedidos de cooperação, que serão formalizados pelo Departamento de Recuperação de Ativos e Cooperação Jurídica Internacional da Secretaria Nacional de Justiça do Ministério da Justiça. Um pedido foi autorizado ainda em maio e busca obter com autoridades da Alemanha os rastros da compra de um iate de 500 milhões de reais encomendado por Vorcaro. Outros bens também poderão ser identificados pelas autoridades estrangeiras. Uma segunda solicitação trata de um avião do banqueiro que estaria nos Estados Unidos. Nesse caso, a Procuradoria-Geral da República ainda está analisando a solicitação, mas Mendonça deve autorizar o pedido da PF. Conforme interlocutores de Mendonça, esse tipo de solicitação para rastrear bens no exterior é corriqueiro. A autorização dos acordos internacionais pelo Supremo e também pelo Ministério da Justiça é fundamental para manter a validade de eventuais provas obtidas com autoridades estrangeiras. Além da investigação da PF, tramita nos Estados Unidos um processo movido pelo liquidante do Master para rastrear ativos de Vorcaro e de familiares no país. De Brasília, Samantha Klein.
1: 11h37, foi enterrado nesta terça-feira o corpo do ex-prefeito de Uberlândia e ex-deputado federal Odelmo Leão, do Progressistas, que morreu aos 80 anos. O enterro foi realizado no fim da tarde dessa terça, no cemitério São Pedro, em Uberlândia. Antes, Odelmo Leão foi velado na Arena Sabiazinho, com uma bandeira de Uberlândia sobre o caixão. Familiares, amigos e autoridades fizeram as despedidas no velório, realizado entre a manhã e tarde dessa terça-feira. Conforme os familiares, o político morreu na noite da última segunda-feira após passar mal e dar entrada no Hospital Mater Dei Santa Genoveva, em Uberlândia. Ele chegou a ser atendido pelos médicos, mas não resistiu. Com trajetória política no município, no estado e no Congresso Nacional, Odelmo Leão cumpriu 4 mandatos como prefeito de Uberlândia entre 2005 e 2012 e de 2017 a 2024, sendo 2 reeleições. Também exerceu 5 mandatos como deputado federal por Minas Gerais e foi secretário de Estado de Agricultura de Minas Gerais em 2023. No último dia 20, Odelmo Leão chegou a publicar nas redes sociais que pretendia disputar uma vaga na Assembleia Legislativa de Minas nas eleições deste ano. A Prefeitura de Uberlândia Brasília decretou luto oficial de 7 dias e destacou que Odelmo Leão trabalhou para a construção de políticas públicas, realização de obras estruturantes e também pela consolidação de serviços essenciais, contribuindo decisivamente para o desenvolvimento econômico, social, urbano e institucional de Uberlândia. O governador de Minas Gerais, Matheus Simões, do PSD, também divulgou uma nota de pesar em que afirmou que Odelmo Leão deixou um legado de dedicação ao serviço público e compromisso com Uberlândia e Minas Gerais. 11h38, temos mais informações ao vivo com Raquel Romanha. Raquel.
3: Débora, a Justiça Mineira condenou um torcedor por cometer injúria racial contra um atleta durante uma partida de futebol amador no município de Ipiranga, na Zona da Mata. O réu foi condenado a 2 anos, 7 meses e 3 dias de reclusão em regime inicialmente semiaberto, além de pagamento de R$ 2.000 por danos morais à vítima, um jogador de futebol do Nacional Esporte Clube, equipe da cidade de Ipiranga. A decisão é da juíza Luísa Filar de Siqueira, da Vara Única da Comarca de Ipiranga. A magistrada também estipulou uma proibição de que o réu frequente locais destinados às práticas esportivas pelo prazo de 3 anos. Conforme a denúncia, durante o segundo tempo da partida, o jogador que estava próximo ao alambrado foi alvo de agressões. Consta nos autos que o réu cuspiu no rosto do atleta e cometeu a injúria racial ao chamá-lo de macaco, além de ameaçar jogar uma lata de cerveja. Com o ocorrido, a vítima sentiu-se fortemente abalada, chorando em campo e se isolando dos demais. O jogador ainda comunicou o ataque ao árbitro e aos familiares. Ao ser questionado logo após a partida, o ator confirmou aos familiares a vítima que fez os xingamentos, mas durante o processo negou a injúria racial e apresentou a defesa, afirmando que apenas usou o termo pipoqueiro, alegando assim insuficiência de provas. A versão não foi aceita pela juíza, que se baseou na consistência dos depoimentos prestados para condenar esse torcedor. E ainda a magistrada contra-argumentou a principal tese da defesa, que sustentava que o acusado é um homem negro, além de conviver com pessoas negras, o que demonstrava não haver motivos para a prática de racismo. Ela apresentou na sentença uma vasta literatura sociológica e psicológica e jurisprudências dos tribunais superiores para explicar as engrenagens do racismo estrutural. A juíza explicou que o racismo do Brasil tem raízes antigas e casos de injúria podem ser repetidos também por pessoas negras. A magistrada ressaltou na decisão que a lei contra a injúria racial serve para proteger a vítima que sofreu a agressão e, dessa forma, para a justiça, não faz diferença se o agressor também se considera negro. O que realmente importa para a condenação é o fato de que a ofensa racista de fato aconteceu. Essa decisão agora cabe recurso. Débora.
1: Obrigada, Raquel Romanha, pelas informações. 11h41. Bom, a gente muda de assunto no CBN Belo Horizonte, porque a Defensoria Pública de Minas está com inscrições abertas para a 5ª edição do curso Defensoras Populares. A iniciativa oferece 50 vagas para mulheres interessadas em atuar na promoção dos direitos das mulheres e no fortalecimento das redes de apoio em casos de violência e vulnerabilidade social. A formação é gratuita e aborda temas como violência de gênero, Lei Maria da Penha, direitos das mulheres, das famílias, de crianças e adolescentes, além do acolhimento e redes de proteção. As inscrições seguem até o dia 21 de agosto. E para falar sobre o assunto, a gente conversa agora com a coordenadora estadual de promoção e defesa dos direitos das mulheres da Defensoria Pública de Minas Gerais, a defensora pública Luana Borba Eisenhard. Luana, seja muito bem-vinda ao CBN Belo Horizonte de hoje. Obrigada pela sua participação.
4: Bom dia, Débora. É uma alegria estar aqui com vocês. Eu que agradeço o convite. A Defensoria está sempre à disposição.
1: Doutora Luana, para a gente começar, o que é o curso Defensoras Populares e qual a importância dessa iniciativa para ampliar o acesso das mulheres à informação e também aos seus direitos?
4: O curso das Defensoras Populares, ele tem como objetivo capacitar mulheres, lideranças comunitárias, que atuem como multiplicadoras dos direitos em suas comunidades. A gente costuma dizer que essas mulheres, elas servirão como pontes entre os serviços da rede de atendimento às mulheres e o seu território. Então, ele é muito importante porque essas mulheres serão capacitadas para levar informação, acolhimento, orientação sobre os serviços dessa rede, ajudando outras mulheres a reconhecer seus direitos e acessar esses serviços disponíveis, fazendo com que nenhuma mulher precise enfrentar sozinha uma situação de violência ou uma situação de obstaculização a seus direitos. A gente percebe, né, que, infelizmente, os dados mostram uma situação alarmante em relação às mulheres no último anuário da segurança pública, inclusive foi divulgado recentemente, a gente verifica que esses casos continuam aumentando. Então, as estratégias precisam ser muito amplas, né? E a defensoria, ela busca atuar não apenas quando uma violência de fato já ocorreu, mas também na prevenção, que é um eixo que precisa se fortalecer cada vez mais. E o curso Defensoras Populares, ele entra também nesse eixo, né, visando a educação em direitos dessas mulheres.
1: Perfeito. Quem pode participar da formação, doutora Luana, e quais os critérios para a seleção das candidatas?
4: Podem participar da seleção mulheres a partir dos 18 anos de idade, que comprovem a conclusão do ensino fundamental. Essas mulheres, elas precisam preencher um formulário que está à disposição no site da Defensoria, um formulário bastante simples, e elas vão enviar os documentos que comprovem esses requisitos, né? O certificado da conclusão do ensino fundamental e um currículo atualizado para o e-mail defensoraspopulares@defensoria.mg.df.br. Basta enviar, então, esses documentos e fazer a inscrição conforme as informações que estão todas constantes no site da Defensoria Pública. Para conseguir o certificado de conclusão, essas mulheres vão cumprir uma frequência mínima de 75% das aulas. Nós fizemos este curso em 9 módulos, né? Então, significa que essas mulheres devem comparecer a pelo menos 7 encontros presenciais. E, ao final, essas mulheres, elas elaboram um texto autoral sobre os conteúdos que são ministrados durante a formação, e esses textos vão futuramente integrar uma revista eletrônica da Defensoria Pública.
1: Agora, quais tipos de assuntos são abordados, né, nesses módulos para as mulheres que vão passar pelo curso em relação, por exemplo, à violência de gênero, Lei Maria da Penha?
4: Exato. A gente inicia o curso com uma parte de base, né, para as mulheres compreenderem essas opressões estruturais de gênero, não só de gênero, né, como também de raça e classe, esses conceitos fundamentais. A partir disso, a gente começa a tratar já no módulo 2 das violências de gênero e da Lei Maria da Penha, que é uma parte muito fundamental do nosso curso. E segue com violência institucional, as redes de atendimento e também acolhimento e escuta qualificada, né? Esse início compõe a base do nosso curso justamente para que essas mulheres consigam ouvir outras mulheres, né, de uma forma adequada, sem julgamento, sem revitimizar, e que saibam orientar qual caminho pode ser seguido, sempre respeitando, claro, a autonomia da pessoa que busca esse apoio. A partir daí, a gente começa a tratar de alguns temas específicos, como direito à moradia, direito das famílias com perspectiva de gênero, direito das crianças e dos adolescentes, saúde, autonomia reprodutiva, direito do trabalho, seguridade social e direito previdenciário. E, ao final, nosso último módulo, ele trata da participação política das mulheres.
1: Perfeito. Agora, doutora Luana, a gente sabe que muitas mulheres em situação de violência procuram primeiro uma vizinha, uma amiga ou uma liderança comunitária antes de recorrer aos órgãos públicos. Qual é o papel das defensoras populares nesse primeiro acolhimento?
4: Exatamente, é exatamente isso, né? A maioria das mulheres não vai buscar diretamente uma instituição, vai buscar uma pessoa de confiança. E as defensoras populares serão essa pessoa capacitada, que vai conseguir escutar essa mulher sem emitir julgamento, de uma forma adequada, vai saber informar quais serviços essas mulheres podem acessar. A gente sabe que nesse tema da violência, por exemplo, muitas mulheres têm dificuldade, inclusive, de identificar o que é de fato uma violência, né? Violências ditas mais sutis, como uma violência psicológica, que muitas vezes pode se confundir com uma manifestação de ciúme que é normalizada, né? Então, essas defensoras populares, elas conseguem ajudar essas outras mulheres a entender o que é violência, que ela pode buscar ajuda, que ela tem esse direito. E não só, né, nas situações de violência, nas outras áreas do direito, né? Por exemplo, na área da família. Há muitos mitos, né, sobre guarda, sobre alimentos. Então, quando uma mulher está sofrendo uma violência, ou mesmo que não esteja, mas esteja pensando em romper um relacionamento, muitas vezes ela fica com receio de perder algum direito, de sofrer algum prejuízo. Então, as defensoras populares, elas não substituem a atuação do Estado, né, a atuação dos órgãos, mas elas conseguem dar essa orientação inicial para que essas mulheres se sintam mais seguras e acompanhar essas mulheres nesse caminho, né, de buscar os seus direitos e de romper o ciclo da violência.
1: A gente falou, né, você até citou, doutora Luana, os dados do Anuário Brasileiro de Segurança Pública que mostram que, na contramão de outros crimes no Brasil, o feminicídio vem aumentando, não só aqui em Minas Gerais, como em todo o país. A gente está tendo altas e recordes de feminicídios. Na avaliação da Defensoria, a falta de informação sobre os direitos ainda é uma das principais barreiras para que as mulheres rompam com esse ciclo de violência?
4: É, com certeza. A gente percebe, infelizmente, esse aumento, né, que ele envolve uma situação que é estrutural, né, que a gente diz, esse machismo estrutural, essa misoginia, algo que faz parte, infelizmente, da nossa cultura, da nossa sociedade. E para a gente romper com isso, não bastam medidas repressivas, apesar de elas serem muito importantes também, né? A gente precisa atuar por essa outra via da prevenção, que envolve justamente o acesso à informação, o conhecimento do seu direito, em primeiro lugar, né? E com isso conseguir compartilhar para outras mulheres, com outras mulheres, quais são os seus direitos, né? Isso é essencial para a gente desmistificar várias situações que envolvem relacionamentos abusivos e relacionamentos com violência, para que, a partir disso, essas mulheres que sofrem alguma violência possam decidir que medida vai tomar, né, em relação a essa situação e ter um acompanhamento seguro de uma instituição com apoio dessa defensora popular.
1: Perfeito. Para a gente finalizar, eu queria que a senhora falasse para a gente novamente, né, como que as interessadas podem se inscrever e orientações para quem deseja participar dessa quinta edição do curso.
4: A gente convida todas as mulheres interessadas em ser uma referência para outras mulheres, né, a participar do nosso curso. Nós finalizamos a quarta edição no dia 11 de julho, agora foi um sucesso, formamos 38 mulheres, foi uma grande alegria. Então, nós incentivamos todas que queiram ter interesse em participar. Nós temos espaço para todas as mulheres que busquem atuar em seu território, no seu trabalho, ser uma referência no espaço que elas ocupam, né, independentemente de onde for. As inscrições, então, podem ser feitas pelo site da Defensoria Mineira. É só abrir o site que já vai estar ali a divulgação do nosso curso com o link para o formulário. Então, essas mulheres preenchem o formulário e enviam a documentação comprobatória que eu mencionei para o e-mail defensoraspopulares@defensoria. A gente aguarda muitas interessadas, esperamos que as mulheres continuem interessadas em fazer esse movimento, né, e contribuir com a promoção dos direitos humanos das mulheres, incentivando esse acesso à justiça.
1: Perfeito. Conversei com a coordenadora estadual de promoção e defesa dos direitos das mulheres da Defensoria Pública de Minas Gerais, a defensora pública Luana Borba Izerhard, corrigindo a pronúncia. Doutora Luana, muito obrigada pela sua participação. Uma ótima quarta-feira para você.
4: Eu que agradeço. Muito obrigada. A defensoria está sempre à disposição.
1: Agora, 11h51, intervalo, já voltamos.
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1: 11h52, de volta com informações ao vivo de Raquel Romanha. Raquel?
3: Débora, uma idosa de 61 anos procurou a Polícia Militar em Salinas, no norte de Minas, após perder mais de 40 mil reais num golpe aplicado por pessoas que teriam se passado por servidores da Defensoria Pública e também por um suposto juiz da comarca da região. O caso está sendo investigado agora pela Polícia Civil. Segundo a Polícia Militar, na ocorrência, a mulher disse que está num processo judicial para obter a aposentadoria do irmão, que é portador de esquizofrenia. Ela contou que recebeu uma ligação telefônica na qual uma pessoa afirmou que ela teria direito ao recebimento de 3 parcelas pelos cuidados prestados ao familiar. Ainda segundo a Polícia Militar, na ocorrência, durante essa conversa, suspeitos repassaram informações pessoais da vítima para ganhar a sua confiança. Depois, enviaram um código Pix e iniciaram uma chamada de vídeo com ela, orientando a mulher a utilizar um outro aparelho celular para filmar os aplicativos bancários instalados no seu telefone. Conforme o registro policial, os autores passaram a orientar diversas operações bancárias até encerrarem a ligação. E quando a vítima tentou retornar o contato pelo WhatsApp, percebeu que tinha sido ali, de fato, bloqueada. Ao verificar as contas bancárias, ela constatou que havia sido realizada uma transferência via Pix de quase R$5 mil, utilizando o limite de crédito de uma das contas dela, além de uma outra transferência de quase R$19 mil de uma segunda conta para uma terceira conta da sua titularidade. Com esses valores somados ao saldo que ela já possuía, de aproximadamente 18 mil, a conta passou a ter cerca de R$41 mil. Segundo a polícia, na sequência, foram realizadas diversas transferências via Pix para uma conta de terceiros até que todo o saldo disponível fosse retirado. Os comprovantes das movimentações bancárias foram anexados ao registro da ocorrência e o caso agora está sendo investigado pela Polícia Civil. Até o momento, ninguém foi preso. A polícia, então, continua investigando essa história, mas fica aí a dica, né, Débora, em relação a essas ligações, quando, de fato, é uma pessoa aí de mais idade, procurar alguém para ajudar, algum parente, para poder não fazer realmente besteira e cair nesses golpes. Débora.
1: Obrigada, Raquel Romanha, pelas informações. Mudamos de assunto aqui no nosso CBN Belo Horizonte, porque um patrimônio geológico foi descoberto nas paredes de mármore da Faculdade de Medicina da UFMG, fósseis de micro-organismos que viveram há mais de 2 bilhões de anos. O material extraído de pedreiras da região de Ouro Preto só foi descoberto 66 anos depois da inauguração do edifício.
6: Um professor da Universidade Federal de Minas Gerais descobriu fósseis mais antigos que os dinossauros nas paredes da Faculdade de Medicina, localizada na região hospitalar de Belo Horizonte. O revestimento de mármore do hall de entrada do edifício abriga estromatólitos com idade estimada em cerca de 2 bilhões e 100 milhões de anos. Os estromatólitos são formações produzidas por colônias de cianobactérias, que são micro-organismos que desempenharam um papel fundamental na oxigenação da atmosfera terrestre. Essas estruturas se formam pelo crescimento sucessivo de camadas bacterianas que, ao longo de milhares e milhões de anos, acumularam sedimentos e minerais, resultando na gradual calcificação. A descoberta foi feita pelo professor Kennedy Martinez, do Departamento de Anatomia e Imagem da faculdade. Segundo ele, o mármore usado no edifício é de Ouro Preto, na região central de Minas Gerais. Há bilhões de anos, essa região esteve coberta por mares rasos e quentes, favorecendo o surgimento das cianobactérias. Martinez contou que os fósseis têm características peculiares que os diferenciam das próprias formas do revestimento.
7: Existe um tipo, né, que a literatura registra, que é aquele que tem um aspecto de pelo, ou de pelagem de onça. Então, se você observar, são várias pequenas formações meio anelares, né, ou anulares, elípticas, por vezes, e aquilo ali, assim, é bem característico dessas formações, né? Você, a gente vai lendo artigos, né, fazendo comparações, e eu já conheci de artigo, né, e de livros também, que relatam a respeito desses formatórios, e aí eu bati o olho e falei assim, isso aqui é algo diferente.
6: Kennedy disse que os fósseis de estromatólitos também foram encontrados em outros 3 prédios de Belo Horizonte. Um deles abriga a sede do Arquivo Público Municipal, o outro é o Museu Inimá de Paula e o terceiro, o Hospital Militar. Segundo o professor, é comum que os dinossauros sejam lembrados quando se fala em fósseis, mas organismos unicelulares como os encontrados na Faculdade de Medicina são bem mais antigos.
7: Você pegar, por exemplo, um dinossauro de 300 milhões de anos, 500 milhões, é muito tempo, né? Mas a gente está falando de organismos muito anteriores. Então, eram vidas unicelulares, ainda existem esses somatórios, nós estamos sendo bactérias, nós estamos falando de fósseis, né? Desses micro-organismos, mas nós falando de organismos muito mais antigos, simples relativamente, e que tinha essa forma meio colunar, e quando cortado transversalmente, dá esse aspecto elíptico, né, ou circular.
6: De acordo com os especialistas consultados pelo pesquisador, os estromatólitos encontrados na instituição de ensino estão entre os mais antigos já registrados no Brasil e figuram entre os exemplares mais antigos do mundo. Com colaboração de João Vitor Rangel, de Belo Horizonte, Desirê Miranda.
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1: 11h58. Fechando o CBN BH de hoje com informação do concurso municipal de quadrilhas. Tem vencedora já, Ana?
10: Tem sim, Débora, a quadrilha Arraial do Cossaco, que conquistou o primeiro lugar nesse concurso municipal de quadrilhas aqui do Grupo de Acesso em 2026 do Arraial de Belo Horizonte. Com isso, além da premiação em dinheiro, a agremiação garantiu a presença no grupo especial da próxima edição do Arraial de Belo. Com uma apresentação inspirada no legado da cultura africana aqui em Minas Gerais, marcada pela qualidade técnica e pelo entrosamento entre os integrantes, a agremiação conquistou a maior pontuação entre os jurados. Com a conquista, o Grupo Bairro Aparecida vai receber uma premiação no valor de cerca de R$16 mil e o resultado foi anunciado na tarde de terça-feira durante a apuração realizada no Coreto do Parque Municipal Américo René Gianetti, no centro da capital. A vice-campeã foi a quadrilha Caminho da Roça, o terceiro lugar ficou com a quadrilha Amor Junino e a quarta posição ficou com a quadrilha Renascer Junino. As quatro quadrilhas sobem para o grupo especial do Arraial de Belo do ano que vem.
1: E o grupo especial que se apresenta neste final de semana, no último final de semana do Arraial de Belo aqui em Belo Horizonte. Bom, assim encerramos o CBN Belo Horizonte de hoje, que teve trabalhos técnicos de José Maria Viana e produção de Ana Nunes. Muito obrigada pela audiência nos últimos dias. Amanhã Shirley Souza tá de volta. Tchau, tchau.
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0: Quarta-feira, 29 de julho de 2026, a Agência Nacional de Vigilância Sanitária aprovou o registro de 5 canetas emagrecedoras à base de semaglutida. A substância está presente em medicamentos como o Ozempic, indicado para diabetes tipo 2, e o Wegovy, aprovado para o tratamento de obesidade. As autorizações foram publicadas no Diário Oficial da União de hoje e contemplam laboratórios como Brain Pharma, Cosmed, Hanbaxi, Sun e Avitacare. Os produtos aprovados vêm em soluções injetáveis para aplicação subcutânea, com caneta aplicadora e agulhas. A liberação da Anvisa autoriza a comercialização no país. A agência reguladora não detalhou, no entanto, a data de chegada das marcas às farmácias, nem os preços finais ao consumidor. E uma nova pesquisa Genial Quest sobre as eleições em São Paulo mostra que o governador Tarcísio de Freitas, do Republicanos, mantém a vantagem. Em uma simulação de segundo turno, ele apareceu com 48% das intenções de voto, contra 32% do candidato do PT, o ex-ministro Fernando Haddad. O levantamento foi feito entre os dias 23 e 27 de julho, com 1.650 eleitores. A margem de erro é de 2 pontos percentuais, para mais ou para menos, e o nível de confiança chega a 95%. A pesquisa está registrada na Justiça Eleitoral com o código SP04846/2026. No horário de Brasília, 12:02.
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1: E muito boa tarde, hoje é quarta-feira, 29 de julho de 2026, começando mais um CBN Brasil. Cássia Regina.
2: Carlos Alberto, uma ótima tarde para você e para os nossos ouvintes também.
1: Muito obrigado a todos que nos acompanham em áudio e vídeo. Hoje é 29, ainda não terminou o mês.
2: Ainda não.
1: Ainda faltam dois dias.
2: É, porque esse mês é 31.
1: E depois 31 de novo.
2: De novo. É a única vez no ano que isso acontece?
1: É a única vez no ano que acontece. Uhum. A única vez no mundo que acontece.
2: No mundo, no ano?
1: E fica ruim, né? Porque o salário acaba antes do mês, né?
2: É verdade. Demora mais para chegar.
1: Bom, no noticiário de hoje nós temos novas pesquisas eleitorais, pesquisa da Quest para os estados de São Paulo e Bahia. Em São Paulo, o governador Tarcísio de Freitas leva forte vantagem, substancial vantagem sobre o Haddad do PT, mas na pesquisa da eleição presidencial, o Flávio Bolsonaro está na frente do Lula numericamente, mas estão tecnicamente empatados. Já na Bahia, Cássia, é o contrário, né?
2: Isso, na Bahia a gente tem o empate técnico quando a disputa é pelo governo do estado entre os dois candidatos. Uhum. Agora, e os dois candidatos são o Assemi Neto e o Jerônimo Rodrigues. Quando se tem a pesquisa sobre presidência da República, aí o presidente Lula lá na Bahia leva vantagem.
1: Como em toda a região do Nordeste, o Lula leva uma grande vantagem. Bom, nós temos também a informação, vai ser até a abertura do nosso programa, sobre a liberação de novas canetas emagrecedoras, e temos a guerra voltou. Houve a informação das agências é que o Irã tentou fazer um ataque surpresa a bases americanas ali da região. Os Estados Unidos revidaram, a guerra voltou, que havia aquele período de suspensão das hostilidades. Então as hostilidades voltaram, consequência imediata, o petróleo foi a $90 o barril. Continua aquela gangorra, a situação fica mais tensa, o preço do petróleo sobe, alivia, cai o preço do petróleo, mas a média do trimestre, a média do último trimestre, foi de $85, muito elevado, o que foi muito bom para as companhias petrolíferas e muito ruim para todo o resto. Né? E, finalmente, tem a reunião do Banco Central nos Estados Unidos, lá do Comitê Política Monetária lá deles, e que pode ser que haja uma alta de juros. Nós vamos ter comentários e informações sobre isso também. Bom, e vamos começar as reportagens por Brasília, com a Marina Dantas, que é a informação sobre esses novos medicamentos, as novas canetas emagrecedoras. Marina Dantas.
3: Oi, Sardenberg. Boa tarde para você e para todo mundo que nos acompanha. A Anvisa aprovou hoje o registro de 5 novas canetas emagrecedoras. Os medicamentos à base de semaglutida sintética, substância que ganhou notoriedade nos últimos anos por estar presente em canetas utilizadas tanto no tratamento da diabetes tipo 2 como da obesidade. Os produtos aprovados são Ouose, da empresa Avitacare, Cimaçan, da empresa Sun Farmacêutica do Brasil, Zempneu, da empresa Brenfarma Indústria Química, Semavi, da empresa Cosmed Indústria de Cosméticos e Orsema, da empresa Rambaxi Farmacêutica. Os novos dispositivos foram registrados e indicados para o tratamento de pacientes adultos com diabetes mellitus tipo 2 insuficientemente controlado e autorizados para o uso complementar à dieta e exercícios quando o uso de metformina é considerado inapropriado devido à intolerância do paciente ou contraindicações. A decisão da Anvisa autoriza a comercialização dos produtos, mas o documento não informa quando eles chegarão ao mercado nem quais serão os seus preços. Essa é a maior quantidade de aprovações concedidas pela Anvisa em uma única vez. Entre os produtos anunciados, o Zempneu e o Semavi têm expectativa de produção nacional após a conclusão da transferência de tecnologia para as empresas brasileiras. A decisão amplia a concorrência no mercado da substância utilizada pelo Ozempic e o Wegovy meses após a aprovação do Oziv, o primeiro concorrente nacional depois da queda da patente da Novo Nordisk. Sardenberg.
1: Muito obrigado. O mercado, então, com a queda das patentes, o mercado vai se ampliando e os preços vão cair, certamente. Né? É. Essa é a tendência. Bom, agora, Cássia, a gente passa para São Paulo. Temos informações aqui com a Bruna Barbosa, que é sobre a pesquisa Genial Quest sobre as eleições em São Paulo. São Paulo é o maior colégio eleitoral do país. Então, o resultado aqui em São Paulo determina, em boa parte, o que acontece no país. Então ela vai nos informar. Primeiro, a pesquisa foi feita sobre a pesquisa sobre eleição presidencial, sobre eleição para governador e sobre eleição para o Senado. A Bruna Barbosa, aqui de São Paulo, vai começar nos falando dos resultados da pesquisa nas eleições presidenciais, Flávio Bolsonaro e Lula. Bruna Barbosa.
4: Flávio Bolsonaro do PL, numericamente à frente de Lula do PT. Sardenberg, boa tarde para você e para Cássia. Esse é o cenário presidencial retratado pela Genial Quest nesta quarta-feira. No primeiro turno, o senador tem 34% das intenções de voto contra 30% do presidente. Eles estão, tecnicamente, empatados no limite da margem de erro. Aqui em São Paulo, Renan Santos, do Missão, Romeu Zema, do Novo, e Ronaldo Caiado, do PSD, aparecem empatados com 3% das intenções. No eventual segundo turno, Flávio venceria por 40 a 35. Na pesquisa espontânea, os dois também aparecem tecnicamente empatados, com 18% das intenções cada. A rejeição do presidente Lula em São Paulo chega a 61%, enquanto a de Flávio Bolsonaro é de 55%. O governo federal é desaprovado por 58% dos paulistas e aprovado por 36%. Além disso, 64% dos eleitores ouvidos pela Genial Quest afirmam que Lula não merece mais 4 anos na presidência, contra 33% que defendem mais um mandato do petista. Questionados sobre qual seria o melhor resultado para o Brasil, 26% defendem a volta da família Bolsonaro ao poder, 25% preferem Lula e o PT, 21% optam pela vitória de um candidato moderado fora da polarização e 20% um candidato também fora da polarização, mas fora da política, Sardenberg.
1: Tá certo. Bom, e houve pesquisa também para governos estaduais. O que deu esse resultado?
4: Governador de São Paulo, Tarcísio de Freitas, do Republicanos, manteve a vantagem na disputa pela reeleição. No cenário estimulado de primeiro turno, ele aparece com 41% das intenções de voto contra 26% de Fernando Haddad, do PT. Vera Lúcia, do PSTU, tem 3%, enquanto Carlos Machado, do PCB, e Vivian Mendes, do UP, aparecem com 1% cada. Indecisos somam 13%, brancos e nulos, 15%. Na espontânea, Tarcísio também lidera, com 17% contra 7% de Haddad. No segundo turno, o governador seria reeleito com 48% dos votos contra 32% do petista. Os dados mostram ainda que o cenário está relativamente consolidado em São Paulo. Mais da metade dos eleitores, 53%, afirma que o voto para governador já está definido. Entre os eleitores de Tarcísio, o índice chega a 67%, já Haddad, 64%. O governador paulista tem melhor desempenho entre homens, eleitores acima de 35 anos e evangélicos. Já Haddad vai melhor entre mulheres, jovens de 16 a 34 e católicos. Na rejeição, Sardenberg, Haddad registra 58%, enquanto Tarcísio tem 37%. Os dois mantiveram estabilidade em comparação com o levantamento de abril. Em nota, a campanha do governador de São Paulo afirmou que recebe o resultado com otimismo e que os dados da pesquisa são um reconhecimento dos paulistas. Fernando Haddad ainda não se manifestou. Para a gente fechar, Genial Quest desta quarta-feira também divulgou o Senado para São Paulo. Na disputa pelas duas cadeiras, Marina Silva da Rede lidera com 14%, seguida por Simone Tebet do PSB, que tem entre 11% e 12% das intenções. Pablo Marçal do União aparece com 9%, Guilherme Derriti do PP tem entre 7% e 8%, André do Prado do PL registra 5%, enquanto Paulinho da Força do Solidariedade e Ricardo Salles do Novo varia entre 4% e 5%. Apesar de ocupar terceiro lugar na pesquisa, o influenciador Pablo Marçal está inelegível até 2032. Dirigentes do Missão, partido da qual Marçal é recém-filiado, esperam poder lançá-lo nas eleições. Expectativa é de que consigam reverter no Tribunal Superior Eleitoral duas condenações impostas pela Justiça Eleitoral em decorrência da campanha à Prefeitura de São Paulo em 2024. Levantamento Genial Quest, realizado entre 23 e 27 de julho, com 1.650 eleitores paulistas, margem de erro de 2 pontos percentuais para mais ou para menos, nível de confiança de 95%. Pesquisa registrada na Justiça Eleitoral sob os números BR-09998-2026 e SP-04846-2026. Sardenberg.
1: Muito obrigado. Essa informação da Bruna Barbosa. E agora vamos ver como foi a pesquisa na Bahia, em Salvador. Estamos com direto de Salvador com a Fernanda Cruz.
5: Boa tarde, Sardenberg, e a todos os ouvintes da Rádio CBN. A primeira pesquisa Genial Quest sobre a corrida pelo governo do estado da Bahia deste ano, após o início das convenções, mostra uma disputa rigorosamente equilibrada entre o ex-prefeito de Salvador, Assemi Neto, do União Brasil, e o governador Jerônimo Rodrigues, do PT, que é candidato à reeleição. No cenário estimulado do primeiro turno, Assemi Neto aparece com 39% contra 38% de Jerônimo Rodrigues, uma diferença de apenas um ponto percentual dentro da margem de erro de 3 pontos. Na sequência aparecem Haroldo Félix, do UP, e Ronaldo Mansur, do PSOL, ambos com 1%. Outros candidatos não pontuaram na pesquisa e os indecisos somam 13%, enquanto 8% afirmam votar branco, nulo ou não comparecer. Já no segundo turno, a disputa permanece apertada, também na simulação de segundo turno. Assemi Neto alcança 43%, enquanto Jerônimo Rodrigues registra 39%. Outros 11% permanecem indecisos e 7% afirmam votar em branco ou nulo. Embora apareça atrás numericamente na intenção de voto, Jerônimo Rodrigues chega à disputa respaldado por índices positivos de avaliação administrativa. De acordo com a pesquisa Quest, 57% dos entrevistados aprovam o governo estadual, enquanto 34% desaprovam a gestão petista. Na avaliação qualitativa, 37% classificaram o governo como positivo, 35% como regular e 23% como negativo. Esses números indicam estabilidade em relação ao levantamento anterior realizado pela Quest. Na disputa pelas duas vagas do Senado, o ex-ministro da Casa Civil, Rui Costa, do PT, lidera com 22% das intenções de voto. Em seguida, aparece o senador Jax Wagner, também do PT, com 16%. Já o candidato João Roma, do PL, e Ângelo Coronel, do Republicanos, ambos empatados com 6 pontos percentuais, enquanto a professora Deliana Richelli, do PSOL, registra entre 3% e 4%, a depender do cenário. Quando analisado o primeiro voto, Rui Costa alcança 33%, seguido por Jax Wagner, com 12%, e João Roma, com 10%. No segundo voto, Wagner lidera com 20%, seguido de Rui Costa, com 10% ou 11%, de acordo com o cenário pesquisado. Essa pesquisa, Sardenberg, também mostra uma ampla vantagem do presidente Lula na corrida presidencial do estado da Bahia. No primeiro turno, Lula aparece com 52% contra 18% de Flávio Bolsonaro, do PL. Em um eventual segundo turno, Lula vence todos os adversários testados, alcançando entre 56% e 57% das intenções de voto. Além disso, 62% dos baianos aprovam o governo Lula, enquanto 34% desaprovaram a sua administração. A pesquisa Genial Quest entrevistou 1.200 eleitores entre os dias 23 e 27 de julho deste ano, em 61 municípios da Bahia. A margem de erro é de 3 pontos percentuais para mais ou para menos, com 95% de nível de confiança. E o levantamento está registrado na Justiça Eleitoral sob o número BA 02331/2026, Sardenberg.
1: Muito obrigado. Essa foi a informação da Fernanda Cruz. E olha aqui, Cássia, uma correção num assunto, digamos, secundário. A gente falou que dos dois únicos meses em que havia sequência de 31 verdade. Dias eram...
2: Já chegou aí para você também.
1: Aqui julho já também. E agosto.
2: Julho,
1: né?
2: E agosto.
1: Mas a gente estava certo que no ano
2: são
1: só 2 meses.
2: Isso.
1: Agora, na passagem do ano, são 2 meses de 31 dias, dezembro e janeiro.
2: Dezembro e janeiro. O Luiz Eduardo escreveu para cá falando disso. Quem também escreveu para cá falando disso? O nosso ouvinte Fábio. Lembrando que dezembro e janeiro também tem 31 dias.
1: Está corrigido? Não,
2: corrigido.
1: Não está corrigido, não. Está acrescentado.
2: Isso. Acréscimo dos nossos ouvintes, a quem a gente sempre agradece muito a atenção.
1: Muito atentos. Intervalo agora.
2: E já voltamos.
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0: Meio-dia e 20, boa tarde para você. Eu aqui faço esse primeiro bloco enquanto Desirê Miranda ali se posiciona para daqui a pouco assumir aqui o microfone da Rádio CBN com excelência, né, Desirê? Daqui a pouco ela está aqui no microfone, vai trazer todas as notícias de Minas, da região metropolitana e também de todo o nosso estado aqui de Minas Gerais durante a tarde de hoje. Mas para te situar em relação, primeiramente, à temperatura neste momento, olha só, em Belo Horizonte agora, 27 graus. Já a temperatura de calor, né? A gente teve frio aí nos últimos dias, mas a gente já está numa constante aí de aumento da temperatura, principalmente durante o meio do dia, à tarde, à noite chega um friozinho, de manhã também, mas durante a tarde a gente já tem esse tempo um pouco mais quente. Hoje, nessa quarta-feira, a mínima hoje foi de 14,4 graus, a máxima estimada é de 31 graus e a umidade relativa mínima do ar hoje está em torno de 25% no período da tarde. Fique atento em relação a essa questão da umidade relativa do ar, porque é o que chama atenção, principalmente nessa época do ano, né? A baixa temperatura, né? O tempo mais seco, sem chuva, então a umidade relativa mínima do ar acaba diminuindo. A temperatura diurna fica elevada e esse tempo seco aí são os principais destaques para esta quarta-feira, portanto, dia 29 de julho, acabando julho, então, a gente está encerrando o mês. Agora, informações a respeito de polícia. Um homem de 22 anos foi preso por tráfico de drogas, posse de veículo adulterado e desobediência na BR-365 em Patrocínio, no Alto Paranaíba. De acordo com a polícia, a prisão ocorreu após uma perseguição na rodovia e um suspeito ainda não foi encontrado. Foram localizadas cocaína e crack escondidos dentro do som do veículo. Além disso, os policiais verificaram que o carro era clonado e que tinha queixa de roubo em 2025. Segundo a polícia, os policiais receberam informações de que um carro clonado estaria trafegando pela rodovia no sentido Uberlândia a Patrocínio. Os agentes localizaram o veículo próximo, então, ao município. Daqui a pouco, então, Desirê Miranda no microfone aqui da CBN.
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0: Merval, como está?
1: Tudo bom, Sadenberg? Boa tarde, ouvintes. Boa tarde, Cássia.
2: Boa tarde, Merval.
0: Bom, a gente já comentou aqui no seu comentário que uma das preocupações do PT para a eleição em São Paulo, maior colégio eleitoral, seria perder de pouco. Bom, hoje saiu uma pesquisa Quest que diz o que, na sua opinião, Merval?
1: Olha, o Lula normalmente deveria ter mais votos em São Paulo, né? O PT nasceu em São Paulo, mas acho que ele nunca conseguiu realmente vencer em São Paulo, ou raramente vence em São Paulo, né? E eu acho que continua empatado, né? Dentro da margem de erro, um pouco fora, tal, mas acho que dessa vez o Lula vai conseguir fazer

0: uma boa eleição em São Paulo. Inclusive porque tem a questão do Haddad, né? Do Kassab, que está fazendo campanha a favor do Flávio, mas a favor também do governador Tarcísio, né? E isso é uma dupla que pode alterar a situação em São Paulo. O Caiado e o Tarcísio, esse voto combinado para o PSD, é um voto que atrapalha muito o Flávio, né?
1: Exato, porque lembrando aqui, o Kassab é o presidente do PSD e o PSD, ele é candidato, pré-candidato a vice-presidente do Caiado pelo PSD, né?
0: É, exatamente. E o Tarcísio, esse voto do Tarcísio que deveria ir para o Flávio, pode ir para o Lula, né? Dentro dessa combinação. Então é muito difícil você fazer uma campanha em São Paulo sem o apoio da máquina, né? O Kassab apoiando o Caiado, ele tem uma série de prefeituras do PSD, né? O PSD é um partido muito forte no interior de São Paulo. Então é capaz de alavancar a candidatura do Caiado, ainda mais numa dupla com o Tarcísio, né? É muito difícil que o Tarcísio lute mais pelo Tarcísio, pelo Flávio, né? É muito difícil. O Tarcísio tem mantido apoio formal e tal, mas não está, certamente não está nada empenhado em ajudar o Flávio. E se ganhar no primeiro turno ainda, aí dificulta mais a campanha do Flávio, que ele pode simplesmente se ausentar.
1: É, tá certo. Bom, continuamos nessa. Obrigado, Merval. Até amanhã.
0: Amanhã, Sérgio.
1: Intervalo agora?
2: E já voltamos.
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2: Meio-dia e 28 minutos, uma ótima tarde para você, ouvinte, que acompanha a programação da CBN. Eu, Desirê Miranda, te acompanho até às 8 da noite, apresentando as principais notícias de Belo Horizonte, também de Minas Gerais, nesta quarta-feira, 29 de julho de 2026. Assim como disse Raquel Romain há pouco, neste momento faz 27 graus em Belo Horizonte, a umidade relativa do ar é de 34%, mas pode chegar a 25%. 5% nesta tarde, então mantenha a hidratação. Daqui a pouquinho eu trago mais informações do clima em Minas Gerais para você, mas vamos começar falando de trânsito.
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2: Megatrans informou que liberou a Avenida Nossa Senhora do Carmo, na altura do Verde Mar, onde houve um acidente de trânsito durante a manhã, por volta das 10h20 da manhã, no sentido bairro. Uma equipe do Corpo de Bombeiros atendeu esta ocorrência e a Nossa Senhora do Carmo foi liberada há pouco. Já a concessionária EPR Via Mineira informa pista interditada da BR-040 no sentido norte-sul em Eubanque da Câmara, altura do quilômetro 758, devido a serviços na rodovia. Foi implantado o sistema pare e siga no trecho. O fluxo está lento no local, em ambos os sentidos. A concessionária EPR Via Mineira faz obras durante esta semana no trecho entre Belo Horizonte e Juiz de Fora. Então, o motorista que passar por ali, estiver viajando de férias ou a trabalho, né, estiver passando pela BR-040, tem que ter mais atenção para evitar acidentes. Voltando a falar do trânsito em Belo Horizonte, tem informação de acidente no anel rodoviário, no cruzamento ali com a Avenida Amazonas, trânsito congestionado no anel rodoviário, e a Avenida Amazonas também apresentando trânsito bastante movimentado neste momento.

0: quinta-feira, 29 de julho de 2026. Quase 48 milhões de mulheres afirmaram que já sofreram alguma forma de violência prevista e reconhecida na Lei Maria da Penha, que vai completar 20 anos no dia 7 de agosto. É o que revela uma pesquisa dos institutos Patrícia Galvão e Locomotiva. 34% delas disseram que foram agredidas por um parceiro ou ex-parceiro. Em contraponto, apenas 11% dos homens reconheceram ter cometido algum tipo de violência contra as vítimas. O percentual representa 9 milhões e 500 mil brasileiros. A defesa do ex-presidente Jair Bolsonaro tem até amanhã para explicar ao STF se o ex-chefe do executivo autorizou o uso da imagem e da voz dele em um vídeo gerado por inteligência artificial exibido na convenção do PL. O prazo de 48 horas foi determinado pelo ministro Alexandre de Moraes. No material, uma versão digital de Bolsonaro critica as restrições impostas a ele pelo magistrado e declara apoio à candidatura de Flávio Bolsonaro. Chega a 9 o número de pessoas baleadas em uma perseguição com troca de tiros ocorrida na noite de ontem no Rio de Janeiro. Um policial militar e pelo menos 4 suspeitos morreram. Um PM ficou gravemente ferido e permanece internado. E 2 suspeitos precisaram de atendimento médico. Um dos atingidos é um motorista que, apesar de não ter relação com a ocorrência, passava pela Avenida Brasil no momento do tiroteio e foi baleado. Não há informações sobre o estado de saúde do homem. A Bolsa de Valores de São Paulo opera em queda de 0,77% aos 175.205 pontos. O dólar comercial está em alta de 0,13%, negociado a R$ 5,12. O euro vale R$ 5,83, ligeira elevação de 0,07%. No horário de Brasília, 12:32.
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0: E aí, Miriam?
1: Boa tarde, Sardenberg. Boa tarde, Cássia. Boa tarde, ouvintes.
2: Boa tarde, Miriam.
0: Bom, Miriam, o nosso tema é que o governo americano, Trump, decidiu renovar aquele decreto que estabelece sanções contra o Brasil. Estabelece várias críticas à economia brasileira, à política brasileira, diz que é uma ameaça à segurança dos Estados Unidos, e esse decreto foi renovado por mais um ano, Miriam.
1: Pois é, eu fui conversar com fontes que acompanham o assunto, Sardenberg e Cássia, para saber, afinal de contas, que peso isso teria, dado que esse decreto foi feito lá atrás, todo mundo se lembra que nos acompanha aqui na CBN, foi feito para colocar aquelas tarifas contra o Brasil. Colocou aquelas tarifas de 40%, mas depois a justiça americana, a Suprema Corte, falou que esse instrumento não pode ser usado para aplicar tarifas. E essas tarifas, então, deixaram de vigorar, e agora, recentemente, ele usou outros mecanismos para nos taxar e taxar outros países também. Então eu perguntei, mas qual é o perigo? Por que que ele faz essa renovação? O que isso nos importa, dado que ele não pode tarifar? Eles disseram no governo que é ruim, sim, por dois elementos. Primeiro, é a reafirmação de acusações falsas e absurdas. E quais acusações? Eles acusam o Brasil de ter, de perseguir, o governo brasileiro, de perseguir ex-presidente da República, seus seguidores, de não dar espaço para defesa, e falou que certas atividades, como censura e prisão de pessoas que exercem sua liberdade de expressão, censura de conteúdo online. Então, eles tratam o Brasil como se o Brasil fosse um país que já não tem mais democracia. Eles, inclusive, falam que o Estado de Direito está ameaçado e chamam de censura, o que é, muitas vezes, a retirada de conteúdo porque são criminosos, conteúdos criminosos, né? Então, essa reafirmação é um dos elementos ruins dessa informação falsa, né, acusação falsa que fica circulando pelo mundo. E a outra coisa que me disseram é a possibilidade do uso de medidas como congelamento de ativos de brasileiros, ou suspensão de vistos, viagens, tipo aquela aplicação da punição contra o ministro Alexandre de Moraes, né, que suspendeu, e os ministros supremos suspenderam vistos de viagem e tal. Bloqueio de operações financeiras contra empresas ligadas aos cidadãos que são alvo. Então, eles acham que esse tipo de medidas eles podem vir, a pretexto desse decreto renovado, tomar alguma decisão dessa forma, né? Contra isso e tipo de restrições financeiras ou restrição de visto de viagem e tal. Mas, basicamente, o que eu também ouvi de outros analistas é o problema de que se ele vai usar esse decreto, por que que ele renova mais um ano? Ele quer usar esse decreto como mecanismo de pressão política, né? Nós estamos entrando no processo eleitoral, eles já disseram quem que eles apoiam, e eles estão usando isso como pressão eleitoral, intervenção na eleição brasileira. Então, esse que é o problema desse decreto renovado. Não mais as tarifas, mas pressões políticas e também alguma sanção financeira contra Brasil, empresas brasileiras, pessoas brasileiras. Sardenberg e Cássia.
0: Tá certo. O decreto está em vigor e, enfim, ele pode, como você disse, ser a base, né, para medidas que a gente, tipo, enfim, que
1: É
0: poderão.
1: exatamente isso que eu ouvi, Sardenberg, ser
0: Tá certo.
1: base para medidas que a gente não sabe quais são, mas são medidas que não são mais tarifárias, mas não tarifárias, mas igualmente podem ser penosas, ou criar ruído, dificuldade e tal. E também como parte dessa tentativa de intervenção na decisão soberana do povo brasileiro sobre o que vai acontecer nas urnas, não é isso?
0: Tá certo. Miriam, obrigado, Miriam. Até amanhã.
1: Até amanhã.
2: Até.
0: E agora a gente vai para o intervalo e já voltamos.
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7: Meio-dia e 40, vamos então falar da previsão do tempo para Minas Gerais nesta quarta-feira, de acordo com a Defesa Civil Estadual. O tempo estará favorável, o tempo estará estável, né, em grande parte do estado, e favorável a uma aproximação de uma frente fria, que aumenta a nebulosidade e a ocorrência de pancadas de chuva, que podem vir acompanhadas de raio e rajadas de vento, com acumulados entre 0 e 20 milímetros, especialmente no Triângulo Mineiro e no sul de Minas. Devido à condição pré-frontal, as temperaturas devem apresentar um leve aumento gradual. As mínimas ficaram entre 7 graus no sul, no sudoeste de Minas Gerais, e 10 no Campo das Vertentes, entre 12 e 15 nas demais regiões. As máximas chegam a 32 graus no sul, sudoeste de Minas e no Vale do Jequitinhonha. No norte do estado, no noroeste e no Triângulo Mineiro, as máximas podem variar entre os 32 e 35 graus. A umidade relativa do ar apresenta valores próximos ou inferiores a 30% em todas as regiões do estado. Em algumas áreas do extremo oeste do Triângulo Mineiro, do norte de Minas, do noroeste, podem registrar índices abaixo dos 20%. O IMET atualizou novamente o alerta de baixa umidade do ar, válido até às 7 da noite para praticamente todo o estado de Minas Gerais, com exceção de uma faixa, uma fina faixa, do leste de Minas até o Vale do Mucuri, margeando aí a divisa com o Espírito Santo e também com o sul da Bahia. O restante do estado está aí sob esse alerta de umidade relativa do ar, variando entre 30% e 20%. A recomendação, claro, sempre da Defesa Civil Nacional, também estadual e municipal, é que a população se mantenha hidratada, evitando aí desgaste físico nas horas mais quentes e secas do dia para preservar a saúde. E falando nesse clima seco, 31 municípios já decretaram situação de emergência por causa da estiagem prolongada em Minas Gerais, conforme balanço desta quarta-feira da Defesa Civil Estadual. A maior parte das cidades nessa situação fica na região norte e nos vales do Jequitinhonha e do Mucuri. A exceção é de Viçosa e Dom Silvério, que estão localizados na Zona da Mata. Segundo a Defesa Civil, ao todo, 288 mil pessoas foram atingidas pela estiagem. 1.000 cestas básicas foram distribuídas para mitigar os impactos da falta de chuva. Normalmente, o tempo seco termina com o fim do inverno em meados de setembro.
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0: Bem, agora a gente tem a reportagem aqui em São Paulo com o Pedro Fagundes. O assunto é o seguinte: quando foram baixadas aquelas novas tarifas sobre produtos brasileiros, o governo americano determinou que as mercadorias que já estivessem embarcadas tinham um prazo para chegar nos Estados Unidos sem pagar tarifa. E é hoje, né?
10: É hoje que termina, Sardenberg, isso mesmo. Termina hoje esse prazo das mercadorias brasileiras embarcadas nessa nova tarifa de 25%. Os produtos que chegarem aos portos americanos até a meia-noite serão, depois da meia-noite, na verdade, serão taxados. A cobrança atinge mais de 2 mil itens e pode restringir até 11 bilhões de dólares em exportações. O superintendente da Associação Brasileira da Indústria de Madeira Processada, Paulo Pupo, conversou comigo e afirma que o prazo dado pelo governo americano foi insuficiente para o setor reorganizar esses embarques. Vamos ouvi-lo.
11: Uma boa parte dos volumes que estão embarcados ou em água ou chegando lá nos Estados Unidos, infelizmente, serão taxados e instigará, né, uma renegociação de contratos por parte dos importadores americanos com os produtores aqui no Brasil. Então é uma situação logística bem delicada e nós entendemos que o prazo foi bem curto. E a nossa expectativa é sim que teria um prazo aí de talvez 30, 60 dias para readequação das reservas nas companhias marítimas, para podermos ter uma melhor programação e previsibilidade contratual, mas infelizmente não foi o que aconteceu.
10: Esse impacto preocupa muito a indústria de madeira, porque, por exemplo, metade do que é produzido de madeira no Brasil vai para os Estados Unidos. No caso das molduras, por exemplo, a participação chega a quase 100% dos itens exportados. Isso também afeta a indústria de calçados, máquinas e autopeças, que também são um dos principais setores. Bem, muitos produtos deles, por exemplo, são feitos sob medida para clientes americanos, o que dificulta que eles sejam redirecionados automaticamente ou rapidamente para outros mercados. A medida principal do governo federal foi um anúncio de 18 bilhões e meio de reais em crédito para empresas atingidas pelas novas tarifas. O setor produtivo também cobra a continuidade das negociações para ampliar as exceções à cobrança. Sardenberg e Cássia.
0: Muito obrigado. Essa informação do Pedro Fagundes aqui de São Paulo. Obrigado, Pedro. E agora o que temos, Cássia?
8: Agora nós temos a informação chegando direto de Minas Gerais a respeito do impasse da candidatura ou não de Cleitinho em Minas Gerais. E é curioso dizer isso, né, Carlos Alberto, falar desse impasse, porque nessa semana a gente teve a divulgação da pesquisa Quest em Minas Gerais e ele estava na liderança. Ele vai ou não vai ser candidato, Janaína Regiane? Boa tarde.
12: Boa tarde, Cássia. Boa tarde a todos. Pois é, o senador Cleitinho Azevedo não vai ser candidato ao governo de Minas Gerais nas eleições desse ano, segundo uma nota divulgada pelo Republicanos, assinada pelas executivas estadual e nacional da legenda. No comunicado, o partido afirma que trabalhou durante meses para viabilizar a candidatura do senador, que manteve diálogo aberto, que articulou alianças e adiou decisões estratégicas à espera de uma definição. No entanto, segundo Republicanos, essa confirmação nunca aconteceu. Porém, na contramão desse posicionamento, a assessoria do governador Cleitinho Azevedo mantém que ele vai ser candidato ao governo de Minas Gerais nas eleições de 2026. A informação é do portal G1. Além disso, o parlamentar divulgou na noite de ontem um vídeo produzido com inteligência artificial em que dizia estar inseguro, em dúvida e com medo, mas sugerindo uma possível candidatura. O vídeo recria digitalmente o pai de Cleitinho, José Maria Azevedo, morto em 2024, e o irmão, Matheus Azevedo, que morreu há poucos dias em decorrência de uma leucemia. Na publicação, Cleitinho escreveu apenas a frase: "Seguirei na missão", o que aumentou as especulações sobre uma candidatura ao governo.
13: Pai, são senhores, são Matheus, eu estou inseguro, em dúvida e com medo.
14: E que dia que você teve medo na sua vida? Cadê a sua fé? Vá em frente.
13: Mas agora, sem o senhor, sem o Matheus, como eu vou fazer?
15: Vá e faça o que precisa ser feito. Nosso pai e eu estamos sendo muito bem cuidados aqui em cima.
12: A decisão se Cleitinho vai ou não ser candidato impacta há meses o cenário da direita em Minas Gerais. O PL atrela a definição de Cleitinho para organizar o palanque de Flávio Bolsonaro à presidência do estado. O Republicanos deve apoiar a candidatura do ex-secretário de governo de Minas Gerais, Marcelo Aro, do PP, ao governo do estado. O apoio foi tratado em uma reunião realizada nesta terça-feira. A reportagem da CBN agora tenta um contato com a assessoria do Cleitinho para um posicionamento oficial. Cássia.
16: Muito obrigada. Então, por enquanto, continua em passe. Republicanos diz que o senador Cleitinho não será candidato ao governo do estado.
0: Bom, e agora a gente vai para Foz do Iguaçu, temos informação com o Guilherme Wojtkowski sobre aquele, o caso lá com os turistas holandeses, que um turista holandês morreu após um barco de passeio ali nas cataratas de virar nas águas do rio Iguaçu. Guilherme, sua informação.
17: Boa tarde, Sardenberg. A Polícia Civil do Paraná espera ouvir ainda hoje um dos 6 turistas holandeses que estava no barco que se acidentou no trecho abaixo das Cataratas do Iguaçu ao meio-dia de ontem, no qual aí, né, um jovem holandês de 26 anos, identificado como Mark Lensik, infelizmente faleceu. O delegado responsável pela investigação está aguardando um tradutor para fazer o registro oficial do depoimento e, em paralelo, prossegue a coleta de elementos como imagens de câmeras, inclusive do próprio barco, e depoimentos de testemunhas brasileiras e funcionários da empresa Macuco Safari, que realiza os passeios de barco no lado brasileiro das cataratas. Em paralelo, a Marinha do Brasil informa também, né, que já estão em andamento as investigações sobre as causas do acidente, e o Instituto Chico Mendes, o gestor do Parque Nacional do Iguaçu, determinou a suspensão dos passeios de barco por 3 dias, pelo menos até sábado. Além do turista holandês que perdeu a vida, outra pessoa do mesmo grupo familiar, um homem de 49 anos, está internado em um hospital de Foz do Iguaçu, mas fora de perigo. A esposa desse paciente fraturou um dos pés no acidente e também precisou de atendimento hospitalar. Os outros 3 turistas e os 2 tripulantes passam bem. Esse não foi o primeiro acidente de barco nas Cataratas do Iguaçu. A ocorrência mais grave foi no ano de 1999. De acordo com o ICMBio, a documentação da empresa que opera o passeio Macuco Safari está em dia, dentro das conformidades, e lembrando, né, que no momento do acidente a vazão de água nas Cataratas do Iguaçu estava cerca de 3 vezes acima do normal, mas dentro ainda das margens de segurança operacional. Sardenberg.
0: Muito obrigado. Informação de Guilherme Wojtkowski, que é direto de Foz do Iguaçu. Intervalo agora.
16: E já voltamos.
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7: Meio-dia e 54 minutos, vamos falar sobre a expectativa do comércio para as vendas no Dia dos Pais. Raquel Romanha tem as informações. Boa tarde, Raquel.
22: Boa tarde, Desirê. Os comerciantes da capital mineira estão otimistas com as vendas em torno da primeira data comemorativa desse segundo semestre, o Dia dos Pais. Uma pesquisa da CDL, que é a Câmara de Dirigentes Lojistas aqui de BH, mostra que 54,3% espera um volume de vendas maior do que o do mesmo período do ano passado. E entre eles, a expectativa de crescimento é unânime, variando apenas a intensidade. A maior parte, cerca de 37% das pessoas que responderam à pesquisa, projeta uma alta entre 11% e 20%, e 24,8% apostam em um avanço acima desse patamar. Mesmo entre os de expectativas mais moderadas, a projeção de crescimento permanece. 20,6% estima um aumento de 6% a 10% e 15,2% prevê vendas até 5% maiores. Para atender a demanda da temporada, cerca de 60% dos comerciantes vão manter o volume de estoque e 37% irão aumentar. E somente 4% sinalizaram uma diminuição. A expectativa dos lojistas quanto ao valor médio por produto vai ao encontro da percepção de consumidores. E ambos estimam um investimento na casa de R$ 260,00, sendo comerciantes e R$ 266,00 e clientes R$ 262,00. 7 em cada 10 entrevistados, ou seja, 76% das pessoas que responderam, projetam a venda de um produto por cliente e 20% estimam que os consumidores vão adquirir 2 presentes. Para 3% serão vendidos 3 itens. As estratégias do lojista para transformar as expectativas em realidade são focadas especialmente em divulgação, que confere 90% dos entrevistados, um mix de produtos variados, 74%, além da flexibilidade e facilidade de pagamento em 38% dos entrevistados. Também tem aqui o quesito da integração do físico com o digital em vendas online, ou seja, 25% das pessoas que responderam à pesquisa. E para isso, redes sociais, o tráfego pago e tradicionais decorações de loja e presença de locutores são ferramentas de atração para os clientes. Desirri.
7: Obrigada pelas informações, Raquel.

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1: Bem, a gente volta a Brasília agora. O assunto é sobre aquele vídeo por inteligência artificial em que o ex-presidente Jair Bolsonaro apareceu nesse vídeo na convenção que indicou Flávio Bolsonaro como candidato a presidente. A questão é se esse vídeo está dentro ou não da legislação eleitoral e das regras. São duas questões. Se esse vídeo está feito por inteligência artificial, se ele está dentro das regras eleitorais, e, segundo lugar, se ele está de acordo com as restrições impostas ao ex-presidente, que está condenado a 27 anos e em prisão domiciliar. Rani Veloso, sua informação.
2: Boa tarde, Sardenberg, a você e a todos que nos acompanham. Olha, o ministro Alexandre de Moraes, do Supremo Tribunal Federal, deu um prazo de 48 horas para a defesa do ex-presidente Jair Bolsonaro esclarecer se houve autorização dele para a criação do vídeo gerado por inteligência artificial que foi exibido na Convenção Nacional do PL no último sábado. Na gravação, a imagem e a voz do ex-presidente são manipuladas e ele diz estar preso e calado por uma decisão arbitrária e pede que os apoiadores recebam o senador Flávio Bolsonaro de braços abertos como candidato à presidência. Moraes, no despacho, alertou que se o ex-presidente tiver concordado com a criação do vídeo, pode configurar violação grave das regras da prisão domiciliar e resultar na regressão para o regime fechado, né? Consequentemente, ele voltaria para Papudim, onde estava preso anteriormente. Caso o vídeo tenha sido exibido sem o consentimento do ex-presidente, Moraes destacou que Flávio Bolsonaro e o PL podem responder infração eleitoral por uso ilegal de conteúdo sintético manipulado, conhecido como deepfake, o que é proibido pelo Tribunal Superior Eleitoral. De acordo com fontes da Corte Eleitoral, o presidente, ministro Cássio Nunes Marques, está analisando o caso, entende que é uma deepfake, mas não tem prazo para se manifestar. Por causa do episódio, né, o PT já acionou o TSE contra o senador e o PL por propaganda eleitoral antecipada, e a defesa de Flávio pediu ontem que seja rejeitada essa ação que foi apresentada aí pela federação formada por PT, PV e PCdoB. Os advogados afirmam que o vídeo deixa claro que foi produzido por inteligência artificial e, por isso, não tenta enganar os eleitores, nem pode ser considerado uma deepfake. A gente lembra que Jair Bolsonaro está com os direitos políticos suspensos e cumpre prisão domiciliar com restrições, incluindo a proibição de fazer manifestações político-eleitorais de forma direta ou por terceiros e de receber visitas políticas até o fim das eleições deste ano. Sardenberg.
1: Muito obrigado. Informação de Rani Veloso, de Brasília.
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0: Quarta-feira, 29 de julho de 2026. Quase 48 milhões de mulheres afirmaram que já sofreram alguma forma de violência prevista e reconhecida na Lei Maria da Penha, que vai completar 20 anos em 7 de agosto. É o que revela uma pesquisa dos institutos Patrícia Galvão e Locomotiva, pesquisa que foi concluída recentemente apontando esses dados e trazendo também uma contradição de que não há um igual número de homens admitindo já ter praticado algum tipo de violência contra as mulheres. O Republicanos confirmou que o senador Cleitinho Azevedo não será candidato ao governo de Minas Gerais nas eleições deste ano. O partido informou que durante meses manteve o diálogo aberto, articulou alianças e adiou decisões estratégicas, à espera de uma definição. Já a assessoria de Cleitinho informou que o senador será candidato a governador do estado, segundo o portal G1. O PL aguarda o desfecho da situação para organizar em Minas Gerais o palanque do candidato da sigla à presidência da República, Flávio Bolsonaro. Se Cleitinho, de fato, desistir da disputa, o Republicanos deve apoiar a candidatura do ex-secretário de governo de Minas Gerais, Marcelo Aro, do PP, para governador. A Agência Nacional de Aviação Civil limitou a venda de passagens da companhia aérea argentina Flybond no Brasil. A ANAC alega que identificou uma série de problemas no atendimento aos passageiros. Segundo a agência reguladora, a companhia suspendeu 79% dos voos registrados no país entre os dias 1º e 27 de julho. De acordo com a ANAC, a fiscalização apontou indícios de piora da capacidade operacional da companhia estrangeira e riscos de prejuízos ao consumidor, ou aos consumidores. A decisão da agência entrou em vigor hoje. Horário de Brasília, 1:02.
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2: E aí, Alex, como vai?
0: A gente está sem o áudio do Alex, vamos dar uma olhadinha aqui se era o nosso equipamento. Alex, boa tarde.
3: Foi esse equipamento aqui.
0: Foi aí do outro lado.
3: Que falhou. E não é nem o computador, é quem manda nele. Não, então, de novo, boa tarde, tudo bom? Como é que vocês estão?
0: Tudo certo por aqui.
2: Bom, Alexandre Schwartzman, hoje tem a reunião do Federal Reserve, do Banco Central dos Estados Unidos, e existe a possibilidade de uma mudança na política monetária e com o novo presidente do Federal Reserve. E qual é a sua avaliação?
3: Eu acho que vai acontecer. Eu só acho que há uma segurança razoavelmente grande nesse sentido, de que muito provavelmente a gente vai ver aumentos de taxa de juros ainda esse ano. Não está 100% claro que seria já nesse encontro. Até acho que o mercado está mais ou menos dividido, mas atribuindo uma probabilidade maior para a manutenção da taxa hoje, mais alguma indicação de que devem vir aumentos aí mais à frente. Na verdade, tem uma chance elevada de um aumento em setembro e uma igualmente elevada de um novo aumento na reunião final de 2026, ambos de 0,25%. Então, hoje, o juro está no intervalo 3,5% a 3,75%. A gente está trabalhando com a chance de que o juro termine, né, o juro americano básico termine na casa de 4 a 4,25. Eles definem um intervalo, não exatamente um ponto. Então, eu acho que está a caminho, mesmo que não seja hoje. E acho que a verdade é que não sobraram muitas alternativas para o atual presidente do Federal Reserve. Ele foi indicado pelo Trump, depois de teve muita conversa, muito despiste, mas ele foi indicado. sendo que o Trump é um presidente que tem, a gente acompanha isso há algum tempo, ele tem pressionado o Federal Reserve para baixar o juro. Se de cara, nessas circunstâncias, que a inflação está para cima da meta, que o petróleo está pressionado, se ele baixa o juro, eu acho que ele está queimado. E acho que a manutenção do juro também deixa ele queimado, porque o fato é que não tem muito como escapar. A inflação americana, há muito tempo, não visita ali os 2%, né, que é a meta deles. Então, acho que nessa circunstância não tem muita escapatória, não. Senão ele vai ter um problema seríssimo de reputação. Vou achar que ele é um pau-mandado, e aí é um Deus nos acuda. É o pior cenário possível, em especial para um cara que está começando o mandato dele no Banco Central.
2: Esse novo presidente é Kevin Warsh, assim que fala, é, né? E se eles aumentarem os juros, qual é a consequência aqui? O que tem de implicação para o Brasil?
3: Eu acho que a gente tem visto, de maneira geral, um certo fortalecimento do dólar lá fora, né? De maneira geral, porque estão subindo o juro, isso aí tende a atrair capital para os Estados Unidos, fortalece o dólar. Não é 100% de certeza, portanto, ainda não, eu não ousaria dizer que o aumento de juros está completamente no preço global do dólar. A se materializar o aumento de juro, que a gente deve ter é o dólar ficando mais forte com relação ao euro, com relação ao iene, libra esterlina, enfim, as moedas principais do mundo. E isso tende a ter reflexos aqui. Então, a gente deve ver um dólar mais pressionado no Brasil também. E boa parte do que se conseguiu do ponto de vista de redução de inflação entre o final de 24 e agora no Brasil, verdade, entre o final de 24 e começo de 26, né? Nos últimos meses não teve queda. Foi muito devido ao fato de que o dólar, que estava na casa de 6, foi para a casa de 5, 5 e 10. Começa a ver o dólar, mesmo que ele não volte para 6, não acho que vai voltar, mas que um dólar que vai lá buscar 5 e 15, 5 e 20, torna o ambiente inflacionário aí mais complicado. Não se diz que vai causar novas pressões inflacionárias, mas era o que vinha puxando a inflação para ele, deixa de puxar a inflação para baixo. Aí a gente começa a ver os demais fatores, então, inflação de serviços, alimentos, etc., ela começa a aparecer mais e deixa o Banco Central do Brasil com maior dificuldade de cortar juros. Deve cortar na próxima semana, deve ir para 14%, mas para baixo dos 14% eles vão ter uma dificuldade enorme. E se consolidar esse cenário de que o juro americano sobe, eu acho que fica mais difícil ainda. Então, limita muito não é um limite absoluto, enfim, não é um para um, a gente não mede, a gente não mexe nosso juro exatamente igual ao americano, mas em alguma medida é um limite para o quanto o Banco Central consegue cortar o juro aqui.
2: Que ele está em 14,25 e na próxima reunião é semana que vem, né? Vai pra... Por que que em geral dava no mesmo dia, né? A decisão lá do Banco Americano e o nosso.
3: É um intervalo de 6 semanas. 6 semanas nunca dá exato, né? Então, às vezes, tem ali um certo desencontro, mas não. Eu, de cabeça agora eu não sei, mas eu acho que dali a pouco elas voltam a se encontrar ali no, em algum momento, né? A gente vai poder falar uma vez só, a gente fala da super quarta e já fala uma vez só de tudo que tem que rolar. Mas no caso aí deu um despareamento na decisão. Do nosso ponto de vista, não faz muita diferença, porque a nossa decisão, mesmo quando é no mesmo dia, eles costumam divulgar ali às 3 da tarde. O Brasil, o Copom, só divulga a decisão dele ali às 6h30, mais ou menos. Então, ele já incorporou isso. E como regra, também raramente é surpresa, né? A gente mais ou menos sabe o que vai acontecer. Então, acaba não fazendo muita diferença. Mas deu uma desalinhada aí dos astros nessa reunião.
2: Tá certo. Alexandre Schwartz, muitíssimo obrigado. Até a semana.
3: Até a semana. Abração, pessoal.
0: Até
3: Tchau,
0: mais,
3: tchau.
0: Alex.
2: Isso quer dizer que a semana que vem tem a reunião do Banco Central Brasileiro, é isso?
0: É isso.
2: É, aqui, 4 e 5 de agosto, a reunião do Banco Central Brasileiro. E agora aqui temos...
0: Agora nós temos o Leonardo Dai para falar conosco a respeito de um assunto que está gerando alguma confusão por aí. Ô, Léo, Copa do Mundo tá à venda? Que história é essa?
4: Tudo bem, Cássia? Passadas aí 24 horas do anúncio da FIFA sobre o seu plano de criar um fundo de investimentos para gerir as suas principais competições, incluindo a Copa do Mundo, dá para dizer que o futebol teve uma reação quase que unanimemente negativa a esse respeito. A gente tem aí, desde esse anúncio que aconteceu no início da tarde de ontem, três confederações continentais, né, manifestando o seu repúdio à ideia, que são as confederações da Europa, da CONCACAF, América do Norte, Central e Caribe, e também da Ásia. Vamos lá explicar exatamente o que aconteceu. Ontem a FIFA anunciou que pretende criar um fundo de investimentos, repito, para gerir as suas principais competições, sob a argumentação de que esse fundo vai ajudar a desenvolver o futebol pelo mundo, né? Então a ideia da FIFA é criar uma empresa chamada FEE, né? Para vender capitais dessa empresa, ações minoritárias dessa empresa, para fundos particulares. Os planos da FIFA são de que essa empresa nasceria com um capital de 20 bilhões de dólares já de saída, e desse valor, aproximadamente 4 bilhões de dólares viriam dessas empresas privadas, inclusive com o JP Morgan, né, que é uma das principais instituições financeiras aí dos Estados Unidos, atuando como um fornecedor de capital e como um parceiro comercial nesse desenvolvimento dessa ideia. A FIFA manteria, evidentemente, a maior parte dessas ações, então manteria aí o controle sobre as suas competições, mas a gente teria aí uma presença expressiva de um capital privado na gestão do futebol. Dessas três confederações continentais que eu mencionei, a que manifestou o seu repúdio mais veemente foi a UEFA, a Confederação Europeia, que está num momento de muita contestação em relação ao presidente da FIFA, o Gianni Infantino. Então a UEFA divulgou um comunicado quase imediato para dizer que viu com muita preocupação essa ideia, que o futebol está planejando romper uma barreira que jamais deveria cogitar romper, né, que é a entrada de um capital privado na gestão de fato do futebol, né, e não só como patrocinador, como apoiador e por aí vai. Mas essas outras duas confederações que eu mencionei, a CONCACAF aqui da América do Norte, Central e Caribe, e a AFC da Ásia, elas acabam se manifestando também de maneira contrária, mas aí já é interessante observar como o tom é um pouco diferente. Porque nos dois casos, a manifestação de descontentamento foi pelo fato de que a ideia veio a público antes de ser debatida com essas confederações continentais. Então não é exatamente uma reprovação à ideia em si, mas ao atropelo que o Gianni Infantino promoveu aí, lançando a ideia para o público e, consequentemente, para o próprio mercado também, né? Sem conversar com essas confederações. Então, mesmo que seja uma manifestação de repúdio, também é uma manifestação, de certa forma, de uma certa abertura à conversa, se for o caso, né? A respeito dessa criação da FIFA Forward Enterprise, que é essa FFE, se sair do papel, né, vai gerir aí parte das competições da FIFA, incluindo a Copa do Mundo. E aí é importante também a gente lembrar, né, que a gente está falando de um projeto que tem um apelo muito grande com a maior parte das confederações nacionais, porque o plano divulgado pela FIFA foi o de levar um dinheiro muito grande para essas confederações já no início de 2027. A FIFA planeja liberar aí, com a criação...
0: Acho que nós perdemos o contato com o Leonardo Dai quando ele estava explicando essa iniciativa da FIFA, que é criar, né, esse fundo, criar uma empresa para fazer a operação de suas principais competições, entre elas a Copa do Mundo, um plano que foi divulgado ontem e que já gerou aí algumas reações negativas no mundo do futebol. Léo já estava concluindo aqui o pensamento dele, vamos ver se a gente consegue falar com ele, mas acho que a gente não vai conseguir. Agora voltou. Sim, Léo, você já estava ali quase no finzinho da sua fala, já tinha comentado conosco as reações negativas em relação a esse plano, e aí você estava explicando como que isso seria realizado se de fato sair do papel.
4: Não, é só para registrar que o apelo que esse plano vai ter, apesar dessa resistência inicial, é com as confederações nacionais, que vão ter acesso aí a 10 bilhões de dólares até já no início do ano de 2027. E só para pontuar também que esse é mais um capítulo aí da estreita ligação do Gianni Infantino, presidente da FIFA, com o presidente dos Estados Unidos, Donald Trump, porque uma das famílias aí investidoras, né, desse projeto, possíveis investidoras desse projeto, é a família Kushner, que é muito ligada à família do presidente dos Estados Unidos, porque uma das filhas, a Ivanka, né, uma das filhas do Trump, é casada com um membro da família Kushner, então também tem mais aí um capítulo dessa ligação que a gente viu na Copa do Mundo, como é estreita entre a FIFA e a Casa Branca nesse momento.
2: E você estava se referindo antes a uma ideia que seria distribuição de dinheiro para as confederações nacionais?
4: Exato, porque a FIFA evidentemente não vai lançar uma ideia dessa e falar: a nossa ideia é vender o futebol para o capital estrangeiro, não é assim que é envelopado, né? O envelope é: nós vamos criar esse fundo para desenvolver o futebol pelo mundo, né? Para atrair mais investimento, para atrair mais dinheiro e as federações nacionais crescerem. Então a ideia é que uma parte desse fundo, que uma parte do dinheiro que venha desse capital privado, ele seja destinado às federações, que as federações tenham acesso a uma parte desse fundo, que no total, somando as 211 federações nacionais, poderia chegar já de cara, já no primeiro ano, já em 2027, a 10 bilhões de dólares. Então é muito dinheiro na mesa dos dirigentes. E por que que isso é fundamental para a ideia ir para frente? Porque para essa ideia ir para frente, ela tem que ser aprovada no comitê da FIFA, né, que é um comitê mais restrito, mas também na Assembleia Geral, né, com votos aí de todas as 211 federações. Então a votação seria mais ou menos assim: vocês querem 10 bilhões de dólares para repartir entre vocês em janeiro de 2027 ou não? Seria mais ou menos essa daí a votação dentro da FIFA. Agora, claro que vai haver aí o sistema de freios e contrapesos do futebol, por assim dizer, né? Tentando barrar essa ideia com base nos argumentos mais lúdicos a respeito do jogo, de a quem pertence o jogo e por aí vai. Mas, em última instância, o voto é esse: você quer dinheiro ou não quer? Vai ser mais ou menos assim que vai ser levada essa votação, caso o projeto vá adiante.
2: Leonardo Dai, muitíssimo obrigado.
4: Valeu,
2: até mais. Intervalo agora.
0: E já voltamos.
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1:19. O IPCA 15, o Índice Nacional de Preços ao Consumidor Amplo, 15 de julho, teve queda de 0,12% na região metropolitana de Belo Horizonte. O índice foi o segundo menor resultado mensal entre as 11 áreas pesquisadas pelo IBGE. No país, a variação mensal correspondeu a 0,06%. Já a variação acumulada em 12 meses foi de 3,6% na Grande BH, que foi também o segundo menor resultado entre as áreas de abrangência da pesquisa, e de 4,52% no Brasil. Quatro grupos apresentaram deflações em Belo Horizonte na região neste mês. Alimentação e bebidas, com queda de 1,21%, vestuário, 0,65%, saúde e cuidados pessoais, 0,02%, e educação com redução de 0,01%. Por outro lado, cinco grupos tiveram um aumento: artigos de residência, 0,84%, transporte, 0,51%, despesas pessoais, 0,28%, habitação, 0,20%, comunicação, 0,15%. O destaque que conteve o custo de vida foi a batata inglesa, que registrou queda média de 20,03% nos preços, com impacto de 0,09 ponto percentual no IPCA 15. Em seguida, vem a redução nos preços do tomate, 20,79%, da banana prata, 11,68%, da maçã, 8,62%, e do café moído, 4,66%. Já o principal aumento de preços no mês foi o da passagem aérea, que subiu 13,6%, com impacto de 0,08 ponto percentual na inflação de julho, mês de férias. Os preços para o cálculo do IPCA 15 foram coletados no período de 17 de junho a 15 de julho de 2026, comparados com aqueles vigentes entre 16 de maio e 16 de junho também deste ano.

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0: com a Ana Letícia Lobach, que é editora de celulares do Tec Tudo. Aninha, como vai?
1: Tudo bem, Sardenberg? Boa tarde para você, para Cássia e para os nossos ouvintes. Tudo certo?
2: Tudo certo. Boa tarde, Ana Letícia.
0: Bom, o assunto é o seguinte: conversas privadas com a inteligência artificial Claude. Você fala Claude ou Claude?
1: Eu falo Claude, francês, bem chique.
2: Bem chique, verdade. Tá certinho.
0: Tá certo. É americano, né?
2: Ah, mas
1: É
2: o
1: uma empresa
2: nome.
1: norte-americana, mas Claude para mim comunica França. Eu falo Claude.
0: Tá bom. O fato é que conversas privadas com o chatbot, o Claude, foram parar na busca pública do Google. E tinha assunto até bem sigiloso, bem reservado. Como é que aconteceu isso e como é que a gente faz para não deixar que as nossas conversas privadas acabem circulando por aí, Aninha?
1: Então, Sardenberg, preciso explicar uma coisa a respeito do funcionamento do Google. Para quem não sabe, o Google ele tem um comando que é assim: você escreve site, dois pontos, bota o endereço do site onde você quer fazer aquela pesquisa e uma palavra-chave. Então, por exemplo, site, dois pontos, tectudo.com.br, espaço, iPhone. E aí, o Google puxa todos os resultados relacionados a iPhone dentro do TecTudo, que é um site público. Eu, de fato, quero que as pessoas leiam a matéria do TecTudo. Só que usuários de um fórum muito famoso na internet, o Reddit, descobriram.

0: que dava para fazer isso com as conversas do Claude, digitando esse mesmo comando, site dois pontos claude.ai/share. E aí, como você falou, o Google mostrava vários resultados de conversas, você podia abrir essas conversas, a transcrição completa, e tinha de tudo, né? Tinha desde advogado discutindo causas jurídicas sigilosas, tinha conteúdo sexual, enfim, muito material sensível. Isso de acordo com uma reportagem da revista norte-americana Wired. E agora, depois dessa repercussão toda, porque essa repercussão começou na segunda-feira, finalzinho de segunda-feira, esses links não estão lá disponíveis, não estão mais disponíveis via pesquisa do Google. Ao que tudo indica, o Google removeu. Mas, como você bem disse, né, fica essa pergunta: como é que todas essas conversas foram parar lá? O que que acontece? O Claude tem um recurso nativo que permite que você gere um link público de um bate-papo. A ideia desse recurso, dessa possibilidade, é você, por exemplo, enviar uma conversa que trata do desenvolvimento de um projeto do seu trabalho para colegas da sua equipe, para que todo mundo veja ali o que que você está discutindo com o chatbot sobre esse projeto. E essa opção de compartilhamento, ela até informa que a partir do momento que você gera esse link, qualquer pessoa com o link pode visualizar o conteúdo, mas ela não afirma explicitamente que esse link pode acabar parando nos resultados de pesquisa do Google. Muito provavelmente, o que aconteceu foi que faltou no código-fonte desses links uma instrução, a gente chama de no index, dizendo para os robôs do Google não indexarem aquela página, ou seja, não permitirem que alguém pesquisasse e a conversa aparecesse nos resultados de busca. A meu ver, isso é uma falha. Mas uma porta-voz da Anthropic, que é a empresa responsável pelo Claude, disse em nota à BBC que o recurso não tem nenhum problema de privacidade. Ele funciona exatamente como ele foi feito para funcionar. E ela reforçou que quando alguém compartilha uma conversa, torna esse conteúdo acessível ao público e, assim como qualquer outro conteúdo público na internet, ele pode ser arquivado por serviços de terceiros, ou seja, jogou a responsabilidade no colo do usuário. E considerando que no ano passado, não sei quantos lembram, cheguei até aqui a comentar na CBN, mas no ano passado aconteceu uma coisa muito parecida com o ChatGPT. Conversas privadas também foram parar no Google. Então, o lembrete é: não compartilhe informações sensíveis com inteligência artificial, porque você corre esse risco, dada a recorrência desses casos.
1: Tá certo. Caramba, hein? Quer dizer, a gente, você usuário, tem que tomar cuidado de não compartilhar, porque compartilhou, virou público.
0: O que eles afirmaram é que se, uma vez que você gera o link, você está sujeito a esse tipo de problema, né? Porque você perde um pouco de controle, né? Imagina, você manda um link de uma conversa para um colega de trabalho. Esse colega de trabalho é meio descuidado, ele publica esse link em algum lugar, esse lugar é rastreado pelo Google, pronto, apareceu ali na página de resultados de busca.
1: Ana Letícia Lobac, muitíssimo obrigado, Ana. Até mais.
0: Até.
2: E agora?
1: Intervalo.
2: E já voltamos.
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0: 1h29. O PROCON estadual multou em mais de R$35 mil um frigorífico de Formiga, na região centro-oeste de Minas, por comercializar carne imprópria para o consumo. Conforme o PROCON, o processo administrativo teve origem a partir de uma fiscalização realizada pelo órgão público em uma operação conjunta com as polícias militar e civil de Minas Gerais e médicos veterinários. Durante a ação, os fiscais constataram que o fornecedor colocou no mercado de consumo produtos em desacordo com as normas regulamentares de fabricação, distribuição ou apresentação. Ao se defender, a empresa alegou que os produtos estavam identificados e seriam destinados ao descarte e não à comercialização. Contudo, o argumento foi rejeitado. Segundo o PROCON, a legislação de proteção ao consumidor abrange toda a cadeia de produção, armazenamento, acondicionamento e disponibilização de produtos destinados ao mercado de consumo. A decisão ressalta que produtos impróprios para o consumo humano devem permanecer rigorosamente segregados, ou seja, separados, identificados e submetidos a procedimentos formais e inequívocos de inutilização ou descarte, de forma a eliminar qualquer possibilidade de reintrodução no mercado de consumo. Não podem ser colocados junto com a mercadoria que vai ser comercializada para o consumo humano. Antes da decisão, o PROCON buscou uma solução consensual por meio de oferecimento de um termo de transação administrativa e, no entanto, a empresa manifestou expressamente não ter interesse em celebrar o acordo e, por isso, ela foi multada em mais de R$35 mil. Imagina o perigo que seria ter carne que seria descartada, que seria jogada fora, imprópria para o consumo, comercializada, e se alguém consumisse, que tipo de danos à saúde do consumidor final se essa carne fosse comercializada. Vamos voltar a falar de trânsito. Mais cedo, nesta manhã, houve um engavetamento na Avenida Nossa Senhora do Carmo, que deixou o trânsito congestionado na altura do bairro São Pedro, Sion, em direção ao centro. De acordo com o Corpo de Bombeiros, esse acidente envolveu 5 veículos, sendo 4 carros de passeio e 1 caminhão. Uma mulher, uma motorista de 45 anos, ficou ferida, ela teve dores na região cervical, foi socorrida pelos bombeiros e a via ficou aí interditada até por volta de pouco mais de meio-dia. Neste acidente, de acordo com as imagens divulgadas pelo Corpo de Bombeiros, um desses carros teve a frente, bateu de frente com a lateral de um caminhão, e aí a parte da frente entrou debaixo aí do veículo, danificou bastante esse carro. Felizmente, ninguém morreu.
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2: Quarta-feira, 29 de julho de 2026. Termina hoje o prazo para mercadorias brasileiras já embarcadas entrarem nos Estados Unidos sem a nova tarifa adicional de 25%. Os produtos que chegarem aos portos americanos na madrugada de quinta serão taxados. A cobrança atinge mais de 2 mil itens e pode restringir até US$11 bilhões em exportações. O superintendente da Associação Brasileira da Indústria de Madeira Processada, Paulo Pupo, afirma que o prazo dado pelos Estados Unidos foi insuficiente para o setor organizar os embarques. Metade da madeira exportada pelo Brasil vai para os Estados Unidos. Calçados, máquinas e autopeças também estão entre os setores mais afetados. Parte dos produtos é feita sob medida para clientes americanos e não pode ser redirecionada rapidamente. As empresas tentam ampliar as vendas para Europa, Ásia, Mercosul e Oriente Médio. Esses mercados, no entanto, pagam menos ou não absorvem todo o volume destinado aos americanos. 84% das manifestações monitoradas em redes sociais no país entre sábado e segunda-feira reprovaram os ataques do presidente da Argentina, Javier Milei, a autoridades brasileiras. É o que mostra um levantamento da Ativa Web Data Lab, que analisou 158 mil menções a este assunto. Apenas 5,2% dos usuários apoiaram as falas do chefe do executivo argentino. No horário de Brasília, 1h34.
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0: Vera Magalhães aqui com a gente no estúdio, tudo bem, Vera?
1: Boa tarde, Sardenberg, boa tarde, Cássia, ouvinte, também quem está nos assistindo.
2: Boa tarde, Vera.
0: Bom, Vera, assunto obrigatório, a pesquisa hoje que saiu, pesquisa da Quest, sobre as eleições em São Paulo e na Bahia. Aqui em São Paulo, Tarcísio de Freitas com larga vantagem, e já na eleição presidencial, mais ou menos equilibrado entre o Flávio Bolsonaro e o Lula. O que você destaca para a gente?
1: Sardenberg, vai se configurando um quadro de muita tranquilidade para o governador Tarcísio de Freitas. E eu acho que não é desprezível a possibilidade de que a disputa em São Paulo termine já no primeiro turno. Pelo fato de que existem dois candidatos principais, que são ele e o ex-ministro Fernando Haddad, e quase mais ninguém para mobilizar esse eleitorado. Então, a gente tem uma divisão já que é praticamente a emulação e a antecipação de um segundo turno entre Tarcísio e Fernando Haddad. O governador abriu um pouquinho a diferença no primeiro turno para o petista e também no segundo turno tem uma vantagem muito considerável. Isso impacta um pouco aqueles planos que a gente já discutiu aqui algumas vezes do PT de tentar ser o mais competitivo possível em São Paulo, diminuindo a distância entre o bolsonarismo e o PT, para que o Lula tenha um colchão de votos no maior estado do país para somar ao final e isso resultar numa vitória, mesmo que por pequena margem, como foi em 2022. O Lula perdeu no estado de São Paulo, ganhou na capital, mas perdeu no estado. Uhum. E isso foi considerado importante para perfazer aquele resultado final de 51 e pouco a 49.
0: Agora, em São Paulo, o Lula tem um desempenho melhor do que o Haddad.
1: Tem um desempenho melhor do que o Haddad. O Haddad, por enquanto, não é esse puxador de votos para o presidente como se imagina que ele possa vir a ser. E foi por isso que o Lula insistiu muito para que ele fosse candidato. Ele não gostaria de ser candidato de novo. Ele vem de uma sequência de derrotas, né? Perdeu na sua própria reeleição para a prefeitura, depois perdeu para a presidência em 2018, perdeu de novo ao governo do estado em 2022. Pode-se dizer, o Lula perdeu muitas eleições antes de ganhar, mas nem todo mundo é o Lula com o carisma de um líder popular como o Lula e tendo fundado um partido com uma história de vida muito singular. Então, o Haddad, no começo, se incomodava um pouco com essa perspectiva de ser sempre aquele que é jogado nas missões impossíveis. Uhum. E é o candidato para perder. Mas essa ideia de que ele seria um candidato para competir de igual para igual e, se possível, perder de pouco e ajudar o Lula na campanha presidencial, acabou por convencê-lo. Vamos ver se com o começo da campanha, com os debates e as sabatinas, ele aproxima um pouco do Tarcísio. Mas o que é o temor, né, que eu colhi isso no QG do Haddad? É que o Tarcísio, dada a vantagem que ele tem, essa dianteira muito tranquila, ele decida não ir a debates, não ir a sabatinas. E o PT nem vai poder criticar tanto, porque parece que a estratégia do Lula é exatamente não ir a debates e não ir a sabatinas. Então, se não houver um confronto direto entre os dois, ou pelo menos não na quantidade que os petistas esperavam, vai ficar difícil para o Haddad fazer aquilo que é o plano dele, que é confrontar o Tarcísio tanto com o legado bolsonarista quanto com aquilo que eles entendem que são pontos fracos do governo dele. Segurança pública, privatização da Sabesp, principalmente esses dois pontos.
2: Bom, e aí quando a gente olha para a Genial Quest lá da Bahia, a gente tem uma situação diferente para o presidente Lula, né? Ele aparece com bastante vantagem. E em relação aos candidatos para o governo do estado, aí é empate técnico.
1: Empate quase rigoroso, né, Cássia? Uma situação aí sim que parece que a gente fechou os olhos no segundo turno de 2022, abriu de novo e é exatamente o mesmo cenário. Porque ali o ACM Neto, naquela ocasião, largou muito na frente e o Jerônimo Rodrigues, que até então era desconhecido, veio construindo uma vantagem aos poucos e acabou por vencer a eleição. Mas veio embalado por uma sequência de governos do PT. Agora, o que a gente tem aqui, essa sequência de governos que ganhou mais 4 anos com o governo dele, mostra um certo desgaste de material. Os últimos 4 anos foram marcados por algumas divisões internas no PT da Bahia, entre o próprio governador, o Rui Costa, o Wagner, o Jacques Wagner, até a ponto de não se saber quem seria o candidato, mesmo o Jerônimo tendo possibilidade de disputar o segundo turno. E agora testar se esse ciclo tem fôlego para mais 4 anos. Ciclos longos assim acabam em algum momento esbarrando na fadiga de material. Foi o que aconteceu com o PSDB aqui em São Paulo. Foram muitos anos governando o estado de São Paulo e na última eleição esse ciclo foi interrompido pela vitória do Tarcísio, uma vitória à direita. A gente não sabe se isso vai acontecer na Bahia, até porque é um estado em que o PT é muito forte, conseguiu construir essa força também no interior do estado. Então, pode ser, e a pesquisa mostra isso, que haja fôlego para mais 4 anos de PT. Mas vai ser uma disputa bem encarniçada, como já foi em 2022. E não, é só dizer que na eleição nacional, o Lula tende a ganhar lá, como vem ganhando em eleições há muito tempo. Tanto que o ACM Neto, que já foi um opositor muito ferrenho e muito incisivo ao PT, está preparando uma campanha light, sem muitos ataques ao PT, nenhum ataque ao Lula, e tem como seu marqueteiro, isso é curioso, o João Santana, que foi marqueteiro do Lula e da Dilma por muitos ciclos eleitorais.
0: Agora, voltando a uma questão sobre debates. Os debates, as emissoras já estão preparando os debates, já tem datas marcadas e tal, e essa informação que você deu aqui, que o Lula talvez não vá aos debates, como é que é isso?
1: Pois é, ele tem uma impressão ali, uma constatação de que vai ser o alvo de 5 candidatos ao mesmo tempo, né? Ou 4, são 4. O Flávio Bolsonaro, o Caiado, o Zema e o Renan Santos, principalmente, né? Que tende a ser o mais eloquente, o mais sem limites para forçar um ataque. Então ele não quer essa situação de 4 contra 1. Tem dito aí aliados que não vai se submeter a esse tipo de coisa. O Lauro informou hoje que se o Lula não for, é bem provável que o Flávio Bolsonaro também não vá. Porque aí os outros vão
0: ficar contra ele.
1: O ataque do Lula para ele, que é quem está no segundo turno até agora. É. Além do fato de que ele está dizendo que debater com quem tem 4, 5% não tem nenhuma vantagem para ele no ponto de vista de estratégia. Então, a gente está numa situação em que um está olhando para o outro e pode ser que os dois acabem deixando para se enfrentar lá no segundo turno, Sardenberg.
0: Tá certo. Vera Magalhães, obrigado, Vera. Até amanhã.
1: Até amanhã, gente. Um ótimo jornal para vocês.
2: Até mais, Vera.
0: Até logo mais.
1: No Ponto Final, no Viva a Voz do Ponto Final, às 6 horas.
0: Obrigado, Vera.
3: Intervalo agora.
2: E já voltamos.
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2: 1:44. Vamos movimentar a reportagem da CBN com Ana Nunes ao vivo. Ana, boa tarde.
3: Boa tarde. Um agiota suspeito de espancar, ameaçar e expor mulheres nas redes sociais para cobrar dívidas foi preso pela Polícia Civil aqui em Belo Horizonte. Segundo as investigações, esse homem oferecia empréstimos, principalmente a mulheres em situação de vulnerabilidade que recorriam ao dinheiro por dificuldades financeiras. Quando esse pagamento atrasava, este homem passava, então, a cobrar os valores das vítimas com extrema violência. De acordo com a Polícia Civil, para intimidar as vítimas e forçar o pagamento dessas dívidas, o investigado ainda gravava as agressões, fazia ameaças de morte e publicava as imagens nas redes sociais. Em um dos vídeos apreendidos pelos investigadores, inclusive, é possível ver este homem ameaçando de morte uma dessas mulheres. Segundo a Polícia Civil, a instituição também investiga a participação de outros 3 homens suspeitos de auxiliar nas cobranças e filmar essas agressões. Agora, os investigadores trabalham para identificar outras possíveis vítimas do grupo e, por isso, a orientação é que elas recorram a uma delegacia para qualquer circunstância de denúncia, caso tenham sido vítima desse agiota. Eu volto com você.
2: Obrigada pelas informações, Ana. Lembrando que a Polícia Civil tem feito operações para prender pessoas suspeitas de agiotagem aqui em Minas Gerais nos últimos dias. Na sexta-feira passada, foram 11 pessoas presas em Belo Horizonte, também na região metropolitana. Inclusive, entre os presos estava um policial militar da reserva de 58 anos de Santa Luzia. De acordo com a Polícia Civil, as investigações deste grupo, que foi desarticulado na última sexta-feira, começaram em 2024 após o registro de diversas ocorrências que apontavam a atuação desse grupo de vítimas que eram submetidas a ameaças, violência física e psicológica para o pagamento de valores muito superiores aos inicialmente emprestados com juros, que chegavam até 20% sobre o valor da dívida. Durante a primeira fase da operação, que foi deflagrada em fevereiro deste ano, 7 pessoas haviam sido presas preventivamente e as investigações prosseguiam para identificar o restante dos envolvidos neste esquema, que movimentou mais de R$500 mil. Em maio, também houve uma operação contra a agiotagem que resultou em 14 prisões aqui em Minas Gerais, inclusive de bolivianos e venezuelanos suspeitos aí de integrarem esse esquema de agiotagem.
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0: Teco?
1: Oi, Stardenberg, boa tarde, Cássia, boa tarde aos ouvintes, tudo bem?
2: Tudo certo, Teco, boa tarde.
0: Bom, nós temos aqui uma pesquisa dizendo que metade dos entrevistados, metade dos brasileiros, digamos, entrevista de caráter nacional, metade dos entrevistados dizem que teriam R$ 500 disponíveis para uma emergência financeira. Só R$ 500, Teco.
1: É, na verdade, metade teria e metade não, né?
0: E metade não tem nada,
1: né? Curioso. Exato, é uma pesquisa aí do Poder Data, fez aí mais uma dessas fotografias, né, Stardenberg, sobre como está o bolso do brasileiro, como anda a expectativa, a perspectiva, e basicamente, como sempre, o número não é bom, né? Às vezes é muito ruim, às vezes é só ruim, mas bom faz tempo que não tem. Tem esse dado curioso, né, que é a última fase da pergunta, onde eles perguntam se você tivesse uma emergência de R$ 500, se você teria dinheiro para resolver isso. E basicamente metade diz que sim, metade diz que não. Tem essa pergunta quando para R$ 200 e 31% diz que não teria também nem R$ 200 para uma emergência. Então, isso mostra que está, na verdade, que está faltando dinheiro mesmo, assim, né? Não tem nada. Aliás, a maioria das pessoas não teria, já está faltando dinheiro para chegar ao zero ali, né? Outras coisas interessantes da pesquisa. Perguntado 6 meses para cá, se a situação melhorou ou piorou. 42% disse que piorou, 38% melhorou. Perspectiva para os próximos 6 meses, 52% acham que vai estar melhor, 33% que vai estar pior. O desenrola, né, esse plano do governo que foi implantado e agora foi prorrogado, 12% falam que ajudou muito, 30% que ajudou e 33%...
2: Nós tivemos um probleminha na comunicação com o Teco Medina, quando ele estava trazendo aqui os resultados desta pesquisa, mostrando que tem muita gente que não tem um recurso mínimo ali para uma situação de emergência. E nós estamos ouvindo agora, vou até fazer um alerta aqui para quem está nos ouvindo de São Paulo, a gente está com vários pis-pis, que já é aquele alerta de mudança de tempo em São Paulo.
0: Certo,
2: por isso que
0: certo.
2: A gente está ouvindo aí esse alerta. Vamos ver se a gente consegue restabelecer o contato com o Teco Medina. Teco, você estava falando a respeito das perspectivas, inclusive, para os próximos meses destas pessoas.
3: Oi, Cássia, desculpa. Veio o alerta da Defesa Civil e me derrubou.
2: Foi isso.
3: É, então, voltando, né? Piorou, 6 meses para cá, 38 melhorou, 42 piorou, que os próximos 6 meses, 52 acham que vai melhorar, 33 que vai piorar. Sobre o desenrola, esse programa do governo, 12% diz que ajudou muito, 30 que ajudou, 33 que não mudou nada, e 69% percebem que as coisas estão subindo de preço e que isso está atrapalhando elas a fecharem esse orçamento delas. Essa é a fotografia do Poder Data, não muda muito das outras, né, do que a gente tem olhado, mostra que está faltando dinheiro, né?
0: É, e tem a ver claramente com esses programas de renegociação de dívida, né?
3: Uhum. Sim, esses programas têm ajudado. É engraçado que tem muita gente que fala que a popularidade do governo, essa aprovação para as eleições, tem tido um impulso por conta do desenrola e afins. Mas é engraçado que quando perguntado especificamente sobre isso, eu achei o número baixo. Assim, na verdade, só 12% disse que ajudou muito, né? E o governo soltou números de muitas famílias que foram renegociar dívidas, muitos milhões renegociados. Eu achei que esse número, a percepção seria maior, né?
0: É, mas indicando que de fato houve dificuldades, ou que há dificuldades, é que o governo tomou a decisão de ampliar o prazo do desenrola para até o final de agosto.
3: Exatamente, é. Gente, já falamos sobre o desenrola, é um bom programa, né, Stardenberg? Mas se o governo também não mudar outras coisas, é só o desenrola 2 e a gente vai ver desenrola 3, 4, 5 e 17, né? Porque tem um problema na estrutura que vai desde concessão de crédito até falta de educação financeira, de conhecimento, até um juros estratosférico. É, tem muita coisa que precisa ser feita junto ao desenrola, né?
0: Exatamente. Teco Medina, obrigado, Teco. Até amanhã.
3: Até amanhã, tchau, tchau.
2: Até.
0: Resultado difícil, né?
2: Sim, muito difícil.
0: complicado.
2: Imagina,
0: quer dizer,
2: 47% das pessoas dizendo que não teriam R$500 se tivessem uma emergência financeira.
0: É, exatamente.
2: Muita gente.
0: Intervalo agora.
2: E já voltamos.
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2: Uma e 55, volto a acionar Raquel Romanha.
10: Até o dia 20 de agosto, eleitores podem pedir à Justiça Eleitoral o chamado voto em trânsito nas eleições de 2026. Por esta modalidade, quem estiver ausente da sua cidade em outubro pode votar em outro ponto do país. A opção está disponível para eleitores nas capitais e em cidades com mais de 100 mil eleitores. A pessoa que estiver em cidades diferentes nos dois turnos da eleição pode solicitar essa habilitação para votar em trânsito em uma cidade distinta em cada turno. Após as eleições, o título retorna à sessão eleitoral de origem automaticamente, o que dispensa a necessidade de pedir a transferência de volta ao domicílio eleitoral original. O pedido pode ser feito pela internet, no site da Justiça Eleitoral, na opção autoatendimento eleitoral, para quem já tem biometria cadastrada. Também é possível fazer a solicitação presencialmente em um cartório eleitoral com documento oficial com foto. No pedido, o eleitor deve informar o local onde pretende votar. Nesse mesmo período, também é possível cancelar ou alterar o pedido de voto em trânsito. A relação dos locais onde haverá voto em trânsito foi divulgada pelos TRS com a atualização das localidades até o dia 20 de agosto. Quem estiver no mesmo estado, mas em outra cidade, pode votar para presidente da República, governador, senador, deputado federal ou deputado estadual ou distrital. Para quem já estiver fora do estado onde vota, pode escolher apenas o presidente da República. Brasileiros que moram no exterior e estarão no país durante as eleições também podem usar o voto em trânsito. Quem tem título registrado no exterior pode votar no Brasil em outubro, desde que solicite o voto em trânsito no mesmo prazo para quem mora aqui no país. O eleitor que se inscreveu para o voto em trânsito e não pôde comparecer tem que justificar a ausência, mesmo que esteja na cidade onde tem inscrição eleitoral no dia da eleição.
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0: E depois de alguns dias de trégua informal, mas de mais calmaria ali no Oriente Médio, a tensão voltou com ataques do Irã a uma base americana na Jordânia. Ana Luísa Bessa.
11: Tardenberg, Cássia e você ouvinte, o Irã acusou os Estados Unidos de ter lançado um bombardeio contra seu território nesta quarta-feira. Já o presidente norte-americano, Donald Trump, prometeu dar uma surra em Teerã para retaliar um ataque surpresa contra uma base norte-americana no Oriente Médio. A gente lembra, Sardenberg, que a Guarda Revolucionária do Irã lançou um ataque surpresa contra uma base norte-americana na Jordânia na noite de terça-feira, rompendo ali um período de alguns dias sem ataques no Oriente Médio. Segundo o Exército dos Estados Unidos, todos os mísseis iranianos foram interceptados. Além disso, Sardenberg e você ouvinte, os Estados Unidos e Arábia Saudita atacaram grupos apoiados pelo Irã no Iraque. Os bombardeios foram realizados depois de drones atingirem instalações sauditas de petróleo. O governo iraquiano relatou pelo menos 20 mortos e 32 feridos. Enquanto isso, os Houthis, grupo extremista do Iêmen, estão considerando impor taxas a navios comerciais que navegam pelo sul do Mar Vermelho e pelo Estreito de Bab el-Mandeb, de acordo com relatos de autoridades do Iêmen a agências de notícias. Na semana passada, em apoio a Teerã, os Houthis anunciaram um bloqueio aos portos sauditas, ameaçando uma rota alternativa para o escoamento de petróleo do reino diante dos problemas de Hormuz. Na quinta-feira, um petroleiro da Arábia Saudita foi atacado. Drones e mísseis também cruzaram a fronteira com frequência. E diante desse cenário, Sardenberg, o petróleo tipo Brent vale 86 dólares com elevação de 4%. Volto com você.
0: Muito obrigado. Essa informação de Ana Luísa Bessa aqui da nossa redação. E continua valendo aquele comentário que nós fizemos ontem, que o presidente Trump e os Estados Unidos não sabem como encerrar essa guerra, que se aumentam os ataques, se diminuem os ataques, se simplesmente suspende, ou como diz um jornalista americano, declara a vitória e vai embora para casa, né? Até agora não tem. E a última informação do Trump é essa, que vai dar uma surra no Irã. Mas ele já falou isso diversas outras vezes e também já falou que ia ter negociação diversas outras vezes. Então vai ali meio no calor dos acontecimentos. Ana Luísa Bessa, obrigada, Ana Luísa. E Cássio, vamos ficando por aqui. Tivemos na produção.
2: Na produção e na reportagem, a própria Ana Luísa Bessa, também o Suellington Viana conosco na produção hoje.
0: Nos trabalhos técnicos,
2: o Juliano Fonseca.
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2: Ótima tarde a todos e até amanhã.
0: Muito obrigado pela audiência. Até mais.
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0: Quarta-feira, 29 de julho de 2026. A defesa de Jair Bolsonaro tem até amanhã para explicar ao Supremo Tribunal Federal se o ex-presidente autorizou o uso da imagem e da voz dele em um vídeo gerado por inteligência artificial exibido na convenção do PL. Prazo de 48 horas foi determinado pelo ministro Alexandre de Moraes. No material, uma versão digital de Bolsonaro criticou as restrições impostas a ele pelo magistrado e declarou apoio à candidatura de Flávio Bolsonaro. A Agência Nacional de Aviação Civil limitou a venda de passagens da companhia aérea argentina Flybond no Brasil. A ANAC alega que identificou uma série de problemas no atendimento aos passageiros. Segundo a agência reguladora, a companhia suspendeu 79% dos voos registrados no país entre os dias 1º e 27 de julho. De acordo com a ANAC, a fiscalização apontou indícios de piora na capacidade operacional da companhia estrangeira e riscos de prejuízos aos consumidores. A decisão da agência entrou em vigor hoje. Um navio tanque de gás natural dos Estados Unidos foi atingido por um drone no porto de Damietta, no Egito. As embarcações envolvidas na explosão foram realocadas para fora do porto e as operações foram paralisadas temporariamente. Ainda não há informações sobre a autoria do ataque. No horário de Brasília, 2h03.
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1: 2:04. Boa tarde para você que está na CBN. Hoje é quarta-feira, 29 de julho de 2026. Nadédia, boa tarde.
2: 2:04, você tem certeza?
1: Não é?
2: Tá meio escuro, né?
1: É. Você recebeu alerta da Defesa Civil?
2: Sim,
1: no seu telefone?
2: Fui contemplada hoje.
1: Eu também fui contemplada.
2: Que às vezes não chega, né?
1: É, eu ia dizer, boa parte da população de São Paulo, dependendo da região onde está, recebeu esse alerta da Defesa Civil de ventos, né? Não é isso?
2: É.
1: Ventos fortes. É, São Paulo estava ensolarada até o quê? Meia hora atrás?
2: Sim.
1: De repente, 29 graus. Temperatura caiu bem rápido. Quanto a gente tem agora? E o tempo fechou. Talvez venha chuva por aí. O alerta da Defesa Civil é, inclusive, para que você evite ficar embaixo de árvores e essas coisas todas.
2: Temos 30 graus.
1: Não tá 30 graus. Não tá.
2: Não tá?
1: Tá errado esse termômetro aí. Não tá 30 graus, não. Caiu rápido e vai cair mais um pouco. A mínima é 21, se não me engano, hoje. Certo? Vamos. Bom, muita informação para você, análise e diversão nas brechas. Até às 5 da tarde nós vamos juntinhos, nós três, Nadédia, você e eu. Claro, como todo dia, Tem Tudo é Política, com Maria Cristina Fernandes.
2: Em CBN pelo Mundo, Ariel Palacios fala sobre a crise diplomática que está transcorrendo entre os presidentes do Brasil e da Argentina.
1: Tem Pra Onde Vamos? Hoje Michel Alcoforado vem aí explicar por que o consumo também é um trabalho. Adivinha de quem?
2: Será que é da mulher?
1: Vou deixar essa pergunta no ar para os nossos ouvintes acompanharem logo mais depois das 3 da tarde.
2: Em Visões do Futuro, Álvaro Machado Dias fala sobre obediência e como a inteligência artificial se comporta quando o assunto é obedecer.
1: Em A Nossa Língua de Todo Dia, professor Pasquale responde a dúvida do ouvinte Jefferson de Souza e do filho dele, Vitor. Eles são de Nova Iguaçu, no Rio de Janeiro, e tem uma dúvida sobre a palavra íris.
2: Tem Saúde Integral com Rossandro Klinger.
1: Tem 4 em Campo, Futebol Masculino com Carlos Eduardo Éboli e Gabriel Dudziak.
2: E o Sala de Música com João Marcelo Boscoli. Hoje, quarta-feira, dia de pegadas musicais.
1: Ele disse que a gente vai a Santos hoje.
2: Olha!
1: Cidade do litoral de São Paulo. Eu fiquei super curiosa, porque brinquei e falei, a gente vai ouvir Charlie Brown Jr.?
2: Eu já achei isso.
1: Claro, e ele riu. Não disse nem que sim, nem que não. Eu apostaria que não, por isso tô curiosa pra saber o que é que ele vai trazer pra gente. É, Pelados em Santos? Mamonas? Não sei.
2: A ver.
1: Muito bem, e além deste cardápio variado e saboroso, temos também a nossa reportagem com pitadas de notícia durante a tarde, pra você ficar bem informado, bem informada durante as tardes por aqui. Então entre, seja bem-vinda, seja bem-vindo, fique à vontade. Se você quiser nos ver, vai lá em cbn.globo.com. 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Belíssimas, como sempre. Opa, já é a hora? Não é, né? Tá bom. Vamos? Bora.

0: estava falando da temperatura aqui em São Paulo e da mudança muito brusca, não só de temperatura, mas da condição do clima mesmo. A gente tem acompanhado queimadas muito intensas e ondas de calor muito severas na Europa. Bom, isso é produto das mudanças climáticas. E esse ano teremos um El Niño bastante forte interferindo na temperatura, no clima. O governo está preocupado, ainda bem. Hoje houve uma mega reunião em Brasília. E a Rani Veloso tem informação pra gente sobre esse assunto. Oi, Rani, boa tarde. Não tem? Agora, peraí, agora sim você tá no ar, Rani. Começa tudo de novo, por favor. Boa tarde.
1: Boa tarde, Tati, Nadédia e a todos que nos acompanham. Exatamente como você falou, uma mega reunião com cerca de 20 ministros e também presidente de instituições. E o governo federal anunciou um plano de R$1,335 bilhão para enfrentar as consequências do El Niño, que é esse fenômeno climático que aquece as águas do Oceano Pacífico e provoca aí essas mudanças. O presidente Lula disse durante essa reunião ministerial no mundo e destacou que nunca na história o país esteve tão preparado para enfrentar uma adversidade da natureza e que com a experiência de prevenção pode ajudar até outros países. O chefe do executivo também destacou sobre a importância dos governadores e prefeitos se prepararem para essas mudanças que estão previstas para os meses de agosto até dezembro deste ano. E ressaltou que os problemas não podem ser resolvidos apenas em Brasília. Ele pediu à ministra da Casa Civil, Miriam Belchior, para que faça a apresentação dessas informações e planejamento do governo federal em reunião online com todos os prefeitos do país para que os gestores locais se envolvam, uma vez que eles conhecem o território e, com isso, segundo ele, aumenta as chances de evitar tragédias.
2: Esse trabalho é um trabalho, eu não sei se em algum momento já foi feito algo dessa magnitude em algum lugar. Agora, isso aqui, além de nos ajudar, isso aqui é um estímulo para que todas as cidades, para que todos os governadores repitam o que foi feito aqui, para que a gente possa estar preparado para isso.
1: Olha, Tati, agora o plano do governo federal, né, foca em ações preventivas e de resposta rápida, como, por exemplo, abastecimento de alimentos, saúde pública e combate a incêndios florestais. A maior parte desse dinheiro, R$998 milhões, vão para a segurança alimentar, para a Força Nacional do SUS e também para o monitoramento do nível dos rios. Esse valor inclui, por exemplo, a compra de 390 mil toneladas de arroz e milho para reforçar os estoques públicos do país. Também está prevista a distribuição de 350 mil cestas básicas para os povos indígenas, quilombolas e outras comunidades tradicionais. Outros R$337 milhões já haviam sido liberados por medida provisória e serão usados especificamente na fiscalização ambiental e na prevenção de queimadas. Por isso foram definidas áreas prioritárias para o enfrentamento aí desses incêndios, com postos de comandos no Pará, Mato Grosso, Mato Grosso do Sul, Maranhão e Tocantins. Como eu bem mencionei no início, El Niño é o aquecimento das águas do Oceano Pacífico e acaba alterando o clima aqui no Brasil. E esse fenômeno costuma trazer secas severas para a região norte, ondas de calor e atrasos das chuvas no centro-oeste e sudeste e temporais que podem causar enchentes na região sul do país, como a gente vem acompanhando. Tati?
0: Obrigada, Rani. Rani Veloso em Brasília.
3: Agora são 2h12. Nós vamos a Belo Horizonte saber do noticiário político com a Ana Nunes. Boa tarde.
4: Boa tarde para você, Nadédia. Boa tarde para quem nos acompanha. O senador Cleitinho Azevedo não será candidato ao governo de Minas Gerais nas eleições deste ano. Isso segundo uma nota divulgada pelo Republicanos, assinada pelas executivas estadual e nacional da legenda. No comunicado, o partido afirma que trabalhou durante meses para viabilizar a candidatura do senador, manteve diálogo aberto, articulou alianças e adiou decisões estratégicas à espera de uma definição. No entanto, segundo republicanos, essa confirmação nunca aconteceu. Porém, na contramão desse posicionamento, a assessoria do senador Cleitinho Azevedo mantém que ele será candidato ao governo do estado aqui de Minas Gerais nas eleições deste ano, na Dédia. Essa informação é do portal G1. Além disso, o parlamentar também divulgou na noite de ontem um vídeo produzido com inteligência artificial em que dizia estar, abre aspas, inseguro, em dúvida e com medo, mas sugerindo uma possível candidatura. O vídeo recria também digitalmente o pai de Cleitinho, José Maria Azevedo, morto em 2024, e o irmão Matheus Azevedo, que morreu há poucos dias em decorrência de uma leucemia. Na publicação, Cleitinho escreveu apenas uma frase: "Seguirei na missão", o que aumentou as especulações sobre uma possível candidatura ao governo mineiro. Vamos ouvir.
5: Pai, senhor, senhor, senhor Matheus, eu estou inseguro, em dúvida e com medo.
6: E que dia que você teve medo na sua vida? Cadê a sua fé? Vá em frente.
5: Mas agora, senhor, senhor, senhor Matheus, como eu vou fazer?
7: Vá e faça o que precisa ser feito. Nosso pai e eu estamos sendo muito bem cuidados aqui em cima.
4: Pois é, Nadédia, a decisão se Cleitinho vai ou não ser candidato impacta há meses o cenário da direita aqui em Minas. O PL atrela a definição de Cleitinho no estado para encabeçar o palanque do candidato à presidência de Flávio Bolsonaro no estado mineiro. Inclusive, a pesquisa Quest, divulgada nessa semana, havia colocado o senador Cleitinho Azevedo do Republicanos na liderança em todos os cenários de primeiro e segundo turno na disputa ao governo do estado de Minas Gerais. O Republicanos deve apoiar, então, a candidatura do ex-secretário de governo de Minas, o Marcelo Aro, do PP, ao governo do estado. De família influente no futebol mineiro, Aro foi eleito vereador por Belo Horizonte aos 23 anos em 2012 e entrou na política nacional 2 anos depois como deputado federal. Na Câmara, se aproximou do então presidente da Casa, Eduardo Cunha, que o indicou para o comando da Diretoria de Ética e Transparência da CBF. Aro também esteve no grupo de aliados de Cunha durante a condução do impeachment da ex-presidente Dilma Rousseff, do PT, e defendeu o padrinho até o fim do processo de cassação do seu mandato em 2016. A nossa reportagem da CBN agora tenta um contato com a assessoria de Cleitinho Azevedo para um posicionamento oficial sobre esse assunto. Eu volto com vocês.
3: Bem confuso esse cenário.
0: Uhum, uhum. Informação com a Ana Nunes em Belo Horizonte. Seguimos aqui com a nossa reportagem agora no Rio de Janeiro, ainda ao noticiário político. Ana Luísa Barreto, boa tarde.
8: Oi, Tatiana, boa tarde para você, Nadédia, também para os nossos ouvintes. A Federação Pessoal Rede lançou hoje o vereador William Siri como candidato ao governo do Rio. A vice escolhida é Juliana Carvalho, também do Pessoal do Sul do Estado. E a vereadora Mônica Benício, viúva de Marielle Franco, foi indicada como candidata ao Senado. Durante o discurso, Siri afirmou que há um amor não correspondido em relação ao PT, que resolveu apoiar a candidatura do ex-prefeito da capital, Eduardo Paes, do PSD. Enquanto isso, o PSOL defendeu a reeleição do presidente Lula.
9: E ao mesmo tempo, a gente sabe que infelizmente a gente não está com um amor muito tão correspondido na questão do nosso dia da federação, mas reeleger o presidente Lula é missão crucial e fundamental para esse partido, porque a extrema-direita não pode avançar.
8: Na disputa pelo Palácio Guanabara, quem também perdeu apoio foi o ex-governador Antony Garotinho, do Republicanos. O Partido Democracia Cristã oficializou apoio à candidatura de Paes ao governo do estado. A decisão foi tomada dias depois que o partido foi anunciado como integrante da chapa de Garotinho, que indicou o ex-comandante do BOP, Venâncio Moura, a vice-governador. Nas redes sociais, Eduardo Paes publicou uma foto com a Comissão Executiva do Democracia Cristã e agradeceu o apoio da sigla à candidatura após a convenção. Nos comentários, o perfil do partido escreveu: "Conte conosco". Com isso, além do Democracia Cristã, o ex-prefeito da capital já aglutinou o apoio do MDB, PT, PDT, PSB, Solidariedade e outros partidos menores. O Republicanos não informou se a chapa de Garotinho será mantida, lembrando que o prazo final para definição é 5 de agosto, quando termina o período das convenções partidárias. Tatiana e Naded.
0: Obrigada, Ana. Ana Luísa Barreto com a oficialização do PSOL do vereador William Ciril ao governo do Rio.
3: São 2h18 aqui em São Paulo. Lucas Taveira com informação pra gente. Boa tarde, Lucas.
10: Isso mesmo, Nadeja. Boa tarde pra você, Tati, todo mundo ligado aqui na CBN. Termina hoje o prazo para que mercadorias brasileiras já embarcadas entrem nos Estados Unidos sem a nova tarifa adicional de 25%. Os produtos que chegarem aos portos americanos depois da meia-noite serão taxados. A cobrança atinge mais de 2 mil itens e pode restringir até 11 bilhões de dólares em exportações. O superintendente da Associação Brasileira da Indústria de Madeira Processada, Paulo Pupo, afirma que o prazo dado pelo governo americano foi insuficiente para o setor reorganizar os embarques.
11: Uma boa parte dos volumes que estão embarcados ou em água ou chegando lá nos Estados Unidos, infelizmente, serão taxados e instigará

0: do Brasil vai para os Estados Unidos. No caso das molduras, a participação chega a quase 100%. Calçados, máquinas e autopeças também estão entre os setores mais afetados. Muitos produtos são feitos sob medida para clientes americanos e não podem ser redirecionados rapidamente. As empresas tentam ampliar as vendas para a Europa, a Ásia, Mercosul e o Oriente Médio. Esses mercados, porém, pagam menos ou não absorvem todo o volume destinado aos americanos. O governo federal anunciou 18 bilhões e meio de reais em crédito para empresas atingidas pelas tarifas. O setor produtivo também cobra a continuidade das negociações para reduzir ou ampliar as exceções à cobrança, viu, Nadeja?
1: Obrigada. Lucas Taveira, aqui em São Paulo.
2: Tem mais com a nossa reportagem agora em Belo Horizonte. Pode? Desirê Miranda, boa tarde.
3: Ei, Tatiana, boa tarde para você, para a Nadeja e para os ouvintes. O Ministério Público de Minas denunciou a diarista que roubou e matou um casal de idosos no bairro São Pedro, na região centro-sul de Belo Horizonte, no dia 29 de junho. Paola Stefani Cirino foi denunciada por latrocínio por duas vezes, com agravantes de uso de meio cruel, uso de recurso que dificultou a defesa das vítimas e pelo crime ter sido praticado contra pessoas idosas. Além disso, ela foi denunciada por adulteração de provas, por ter manipulado a cena do crime para dificultar a perícia e por uso fraudulento de cartões bancários das vítimas. A promotoria entendeu que o crime foi premeditado, tanto pela preparação anterior quanto pelas medidas adotadas após as mortes. O proprietário de um restaurante da região central da cidade também foi denunciado pelo Ministério Público por furto mediante fraude, por ter permitido que a faxineira usasse os cartões bancários dos idosos no estabelecimento. Os dois teriam dividido proporcionalmente os valores sacados. Conforme a denúncia, Paola prestava serviços domésticos na casa do advogado Cláudio Atala Inácio e da mulher dele, Clotilde Atala Inácio. Ela teria colocado medicamento sedativo na bebida do casal para fazer os dois dormirem, com o objetivo de furtar os bens do apartamento. Porém, enquanto pegava os objetos, Cláudio acordou e viu Paola praticando o furto. Por isso, a faxineira matou as duas vítimas a facadas. Antes de deixar o local, ela apagou vestígios do crime para dificultar o trabalho dos peritos. Logo após as mortes, Paola foi até o centro de BH para vender os objetos, como joias, relógios e telefones celulares, e sacar dinheiro usando os cartões dos idosos. Em seguida, a faxineira foi até a casa dela, em Ribeirão das Neves, na região metropolitana, pegou o filho de 6 anos e fugiu para Itabira, na região central de Minas, onde foi presa pela Polícia Civil 3 dias depois. O MP informou ainda que apura a participação de outras 3 pessoas que podem ter adquirido os bens roubados. Como não há indícios de envolvimento delas com o crime de latrocínio e elas não são reincidentes ou criminosas habituais, estão aptas ao oferecimento de acordo de não persecução penal. Por isso, a promotoria pediu à justiça o desmembramento do processo em relação a essas 3 pessoas. Tatiana.
2: Obrigada, Desirê. Que história, hein? Desirê Miranda, em Belo Horizonte. Vamos para 4 minutos de informação na sua cidade? Voltamos já.
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3: Duas horas e 25 minutos. Uma ação conjunta da Polícia Rodoviária Federal, do Instituto Mineiro de Agropecuária e da Vigilância Sanitária Municipal de Oliveira, no centro-oeste de Minas, resultou na apreensão de aproximadamente 4.100

160 litros de cachaça transportados em embalagens reutilizadas de agrotóxicos durante fiscalização na BR-381. A abordagem ocorreu após uma análise de risco realizada pela Central de Comando e Controle da PRF, que indicou suspeita sobre um caminhão que trafegava pela rodovia. Durante a fiscalização do compartimento de carga, os policiais encontraram 208 bombonas plásticas de 20 litros cada com cachaça. Segundo o motorista, os recipientes continham aguardente destinado ao consumo. Na inspeção das embalagens, os policiais verificaram que todas tinham inscrições em relevo como proibido reutilizar e efetuar a tríplice lavagem, identificando-as como recipientes originalmente destinados ao armazenamento de agrotóxicos. Diante do elevado risco à saúde pública, equipes do IMA e da Vigilância Sanitária Municipal de Oliveira foram acionadas para realizar a avaliação técnica da carga. Após a inspeção, o Instituto Mineiro de Agropecuária lavrou auto de infração pela destinação irregular de embalagens vazias de agrotóxicos para o acondicionamento de produto destinado ao consumo humano. Já a Vigilância Sanitária determinou a apreensão das 208 bombonas e da carga de aguardente que permaneceram sob a responsabilidade do órgão público diante do potencial risco à saúde decorrente do acondicionamento inadequado. Segundo a PRF, os fatos caracterizam, em tese, os crimes de corromper ou alterar substância alimentícia destinada ao consumo, tornando-a nociva à saúde, previsto no Código Penal, e de armazenar ou transportar resíduos perigosos em desacordo com as exigências legais, previsto na Lei de Crimes Ambientais. Depois de concluídas as medidas administrativas, o caminhão foi liberado ao advogado habilitado da empresa responsável pelo veículo. A ocorrência foi encaminhada à Delegacia da Polícia Judiciária em Oliveira, juntamente com os envolvidos e a documentação produzida pela PRF, pelo IMA e pela Vigilância Sanitária para a adoção das providências cabíveis. Agora imagina tomar uma cachaça armazenada num recipiente onde tinha antes veneno, onde tinha agrotóxico. Olha o perigo para a saúde da irresponsabilidade dessas pessoas. Vamos voltar a falar de trânsito. Vamos ver como é que está o trânsito no centro de Belo Horizonte. Tem informação de um acidente na Praça Raul Soares, no acesso da Avenida Olegário Maciel à praça. Trânsito congestionado na Olegário Maciel e na Amazonas, no acesso à Praça Raul Soares.

0: São 2:28. Eu abri uma notícia aqui porque fui fisgada pela manchete do G1. Jared Leto nega acusações de abuso. Abre aspas. Nunca agredi sexualmente ninguém. Essas acusações, né, de abuso sexual foram divulgadas num documentário chamado Jared Leto, O Segredo Sombrio de Hollywood, lançado pela BBC nessa quarta-feira. O ator, cantor, enviou essa declaração à imprensa americana dizendo que as alegações são absolutamente falsas. Vamos lá. Segundo a BBC, 4 mulheres acusaram Jared Leto, que venceu o Oscar. Eu vou lembrar o filme já, é vocalista da banda 30 Seconds to Mars. Foi acusado por conduta sexual criminosa. As infrações teriam ocorrido quando eles eram adolescentes. Ao todo, 10 mulheres deram depoimentos para o documentário da BBC. 9 delas compartilharam essas histórias publicamente pela primeira vez. Isso é o que a gente tem até agora de informação a partir desse documentário que traz essas acusações contra o vocalista da 30 Seconds to Mars, vencedor, ator, né? Jared Leto. Vencedor do Oscar. E a negativa dele. Nunca agredi sexualmente ninguém em toda a minha vida. Essas alegações são absoluta e categoricamente falsas. A gente vai aguardar para saber os desdobramentos desse documentário lançado hoje pela BBC. Eu fiquei devendo o Oscar, né? Oscar de melhor ator coadjuvante em 2014, por um filmaço, Clube de Compras Dallas. 2:30.
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0: Quarta-feira, 29 de julho de 2026. O governo federal anunciou um pacote de R$1,3 bilhão para enfrentar efeitos do El Niño. Os recursos serão destinados principalmente à formação de estoques públicos de alimentos, combate a incêndios florestais, monitoramento climático e reforço da estrutura de saúde. Segundo projeções citadas, o fenômeno deve provocar seca intensa na região norte, aumento do risco de incêndios florestais, atraso das chuvas no centro-oeste e sudeste e precipitações acima da média no sul, com possibilidade de enchentes e deslizamentos. Termina hoje o prazo para mercadorias brasileiras já embarcadas entrarem nos Estados Unidos sem a nova tarifa adicional de 25%. Os produtos que chegarem aos portos americanos na madrugada de quinta-feira serão taxados. A cobrança atinge mais de 2 mil itens e pode restringir até US$11 bilhões em exportações. O superintendente da Associação Brasileira da Indústria de Madeira Processada, Paulo Pupo, afirma que o prazo dado pelos Estados Unidos foi insuficiente para o setor reorganizar os embarques. Metade da madeira processada exportada pelo Brasil vai para os Estados Unidos. Calçados, máquinas e autopeças também estão entre os setores mais afetados. Parte dos produtos é feita sob medida para clientes americanos e não pode ser redirecionada rapidamente. As empresas tentam ampliar as vendas para a Europa, Ásia, Mercosul e Oriente Médio. Esses mercados, no entanto, pagam menos ou não absorvem todo o volume destinado aos americanos. As equipes de resgate procuram sobreviventes sob os escombros de um shopping e uma fábrica de papel afetados pelo terremoto de magnitude 7.1 que atingiu o Japão. Segundo o balanço oficial, pelo menos 13 pessoas morreram. O número de vítimas, no entanto, se aproxima de 20, conforme um balanço da Rádio França Internacional. No horário de Brasília, 2h33.
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0: Ariel conosco, como toda quarta-feira, um pouquinho mais cedo hoje. Oi, Ariel, boa tarde.
1: Como está, Fernanda? Como está, Tatiana? Nossa, mãe, isso que é entrar assim, já estou alterando tudo isso. Fernando, que está lá em Londres, passeando. Como está, Tatiana? Como está, Nadeja? Como estão ouvintes e videntes?
0: São
1: os que nos veem também, ouvintas, ouvintes.
2: Não tão bem quanto o Fernando, Ariel, né, que está de férias.
0: Começou maravilhosamente hoje.
1: Não, hoje foi assim, misturando suco de laranja com chá, que deu esse efeito.
0: Oh. Não façam isso em casa, não misturem suco de laranja.
1: Não façam isso
0: em
1: casa, não. É o novo. Como que era? Não misturem melancia com leite, era isso?
0: Manga. Era leite.
1: Manga com
0: manga.
1: Leite. Manga com leite com manga.
0: Que dava
1: tantas
0: um revertério estomacal, não era
1: na
0: isso?
1: Infância.
2: A história que matava, né? Mas é lenda.
0: Não, mas é lenda, é lenda.
2: Pode tomar.
0: É lenda. Bom.
1: Vocês nunca ouviram o raio, o ponto de luz? Isso era no interior do Paraná. Então, se você bebia líquido, água, por exemplo, no sol, dava ponto de, abre aspas, ponto de luz, fecha aspas, e você ficava com a boca torta.
0: Que isso?
1: Eu ouvi isso, exatamente, eu ouvi essas besteiras quando era criança lá em Londrina. Aí eu falei, peraí, então como é que um beduíno faz no meio do deserto do Saara?
0: Totalmente, né? E assim, tá um calor do cão, a gente não pode beber água?
1: Não. Exatamente, vai saber, essas superstições que existem e espero que já tenham acabado todas.
0: Bebam água, viu? Inclusive se você
1: está
0: em
1: água,
0: São Paulo hoje, por exemplo, que a cidade está seca. Vamos lá, Ariel, porque as tretas entre Brasil e Argentina não acabam. Milei teve no Brasil na convenção do PL, disse coisas muito graves a respeito do presidente Lula. Insultos que foram repudiados pelo governo brasileiro. A gente está vivendo a crise dos insultos. Como é que a gente pode definir essa crise diplomática entre os dois países?
1: Como os historiadores vão classificar, vão chamar, que título vão botar essa crise dos insultos, Tatiana? Bom, o fato é que o governo argentino está insistindo agora com a teoria que... que sempre houve insultos, então que isso é algo costumeiro. Estão tentando relativizar isso daí. Inclusive, Adriano Ravier, que é o porta-voz do presidente Milei, veio com esse argumento que sempre houve insultos na relação bilateral. Isso é totalmente falso. Nunca um presidente brasileiro xingou um presidente argentino publicamente em 200 anos de relações entre os dois países. Na contramão, sim, mas apenas um precedente antes de Milei, a do ditador da província de Buenos Aires, digo província de Buenos Aires porque a Argentina estava totalmente fragmentada por causa de uma guerra civil, então não existia uma Argentina propriamente dita, mas a província de Buenos Aires era maior, a mais importante, não é? Então isso nos tempos em que a Argentina estava em guerra civis e governava o território bonaerense, o caudilho Juan Manuel de Rosas, que chamava Dom Pedro II de Rei Macaco. Né? Então é falsa a informação de que sempre houve insultos de ambos lados. Não, do lado brasileiro nunca houve e do lado argentino só o caso de Milei com sua linguagem chula e de Juan Manuel de Rosas há 175 anos. Bom, o lado peculiar disso tudo que o próprio porta-voz de Milei, que tentou relativizar essa situação, Adrián Ravier, que está no cargo há poucos meses, foi insultado por Milei em várias ocasiões, antes de chegar ao governo. A postagem mais emblemática de Milei sobre Ravier é de 2020, quando disse a seguinte frase, um tweet, ainda naquela época era o Twitter, não era o X, e ele diz assim, abre aspas, olha, prestem atenção na saraivada de insultos em apenas um tweet. É uma obra-prima. Abre aspas, sempre sustentei que Ravier é um imbecil total. Além disso, é um picareta que fala sobre Keynes sem tê-lo lido. Parênteses, ainda guardo os tweets que o provam, fecha parênteses. E é um péssimo economista que passou o tempo errando tudo, além de ser militante de Macri. Ponto. Agora, o idiota voltou a se superar, fecha aspas. Então temos imbecil total, picareta, péssimo economista, aí não me insulta, aí uma classificação, não é? Idiota. Então, tudo isso, 4 ou 5 insultos em um tweet por parte do atual presidente sobre o atual porta-voz. Bom, Enquanto isso, Milei não fez mais de forma direta insultos a Lula, mas fez várias repostagens de aliados seus criticando o presidente brasileiro. E, de forma geral, a imprensa argentina continua criticando Milei por seu comportamento chulo. E, enquanto isso, o chanceler argentino, Pablo Kirchner, que no fim de semana participou do comício de Flávio Bolsonaro e depois repostou o discurso de Milei com os insultos a Lula incluído, tentou hoje cedo mostrar o governo Milei como vítima, exatamente. Numa manobra de invertida, numa tentativa de inverter a situação, Kirchner, que não é diplomata de carreira, como aliás boa parte dos chanceleres argentinos ao longo da história dos últimos 80 anos, disse em entrevista que o governo, abre aspas, não está respondendo e não vai responder, fecha aspas, às declarações que estão fazendo Lula e seus ministros. Ou seja, referência às declarações feitas pelos ministros Durigan, que chamou Milei de palhaço, de Boulos, que o chamou de caricatura patética. Ou seja, aliás, não é recomendável subir na mesma estratégia de alguém que te criticou, porque você acaba se parecendo muito. Então, né, meu modesto conselho, não sigam o comportamento de Milei, porque né, não é contraproducente e o cara tenta tirar proveito, tal como agora. Né? Aí o chanceler Kirchner disse ainda que estão em uma disputa eleitoral no Brasil, então que é como que tudo isso estaria dentro de um certo contexto político, enfim, sabe-se lá. A coisa, então, tende a continuar.
2: Ariel, como é que está a situação do Milei dentro da Argentina?
1: Bom, tudo isso é interessante, isso, porque tudo isso está acontecendo num momento, num contexto de desaprovação popular de Milei. Uma pesquisa da consultoria Projection indica que 40,1% dos entrevistados afirmam que estariam dispostos a votar em um candidato que não gostem, ou seja, votar em um candidato que não gostem, seja lá quem for, só para impedir que Milei continue como presidente. Então, não é interessante, é uma pesquisa não sobre intenção de voto, é uma pesquisa de você votaria em alguém, mesmo detestando esse alguém, só para que Milei não continue no poder? Bom, então 40,1 votaria em qualquer coisa para impedir que Milei continue como presidente. Outros 37,5% afirmaram que votariam um candidato que não gostem, só para impedir que o peronismo volte ao poder. Já Milei e o peronismo, ambos não estão bem vistos na Argentina. Mas isso deixa tudo muito claro como é que a situação de Milei, e vários analistas hoje, inclusive, estão comentando, há rumores no âmbito político em Buenos Aires que os insultos de Milei a Lula no fim de semana teriam sido um pedido do presidente Trump para que Milei tentasse bagunçar a campanha eleitoral brasileira. E outros analistas dizem que Trump nem precisava pedir isso, porque é o Milei de sempre, turbinado, mais uma vez, que recorre ao seu estilo chulo, grosseiro, de disparar insultos contra todo tipo de pessoas. Recordando que Milei, na época da campanha eleitoral, comparou o Papa Francisco com um dejeto fecal, num país católico. Né? Então, só dá para ver ali, entre vários outros insultos que disparou sobre os mais variados presidentes latino-americanos, isso ao longo dos últimos anos, durante a sua presidência e antes de ser presidente, quando era deputado, e antes mesmo disso, quando era economista. Um economista que não era famoso.
0: Ariel, da Argentina para o Peru, Keiko Fujimori tomou posse, décima presidente do país em 10 anos, o que sugere um cenário político bastante instável, obviamente, com a participação dela, né?
1: Exatamente. Ela mesma que foi aqui, contribuiu em boa parte para essa instabilidade institucional peruana. Bom, o fato é que 26 anos depois do ex-ditador Alberto Fujimori renunciar por fax desde o Japão, no meio de um grande escândalo de corrupção, isso mesmo, foi a primeira e última vez que um presidente barra ditador renunciava por fax. Nunca isso havia acontecido, nem voltou a acontecer depois ao longo da história mundial. Fujimori havia feito uma viagem para o Japão e aí decidiu renunciar e não voltou mais ao Peru. Voltou, mas depois preso, enfim. Bom, o fujimorismo, 26 anos depois daquele evento, o fujimorismo voltou ao poder no Peru. Keiko Fujimori tomou posse ontem, se tornando a primeira mulher eleita presidente do país. O Peru já teve presidente, mas mulheres, mas provisórias, não é? A vitória aconteceu na quarta tentativa. Keiko tentou 3 vezes ser candidata a presidente, sempre ficava no segundo turno, perdia todas as vezes por uma estreitíssima margem de votos e desta vez, inclusive, ganhou por apenas 50 mil votos sobre o esquerdista Roberto Santos. E Keiko assumiu reivindicando abertamente o legado do falecido pai, condenado por corrupção, por crimes contra a humanidade. Antes da cerimônia, ela postou a mensagem, abre aspas, papai, hoje o Peru lembra de você e milhões o levam em seus corações, fecha aspas. Para os partidários de Keiko, o retorno do fujimorismo representa uma promessa de ordem e de estabilidade, mas para seus críticos, a volta do fujimorismo reabre feridas e violações aos direitos humanos que nunca cicatrizaram no Peru. E no discurso de posse, Fujimori afirmou que estava recebendo um Estado à deriva e disse que empregará as Forças Armadas no combate ao crime organizado e que durante os momentos de estado de emergência, os militares poderão assumir temporariamente o controle interno de várias regiões do país em coordenação com a polícia. Né? É a 10ª presidente em uma década, como você citou, Tatiana, e o fato é que a própria Fujimori desempenhou um papel crucial nos sucessivos confrontos entre o parlamento e o poder executivo, porque ela ficava armando situações que debilitavam os presidentes provisórios e acabou dando nisso. Uma década e 10 presidentes no Peru. Na posse estiveram presentes Javier Milei, Daniel Noboa, Santiago Peña, vários presidentes sul-americanos, mas também ocorreram manifestações antifujimoristas em Lima, especialmente realizadas por parentes das vítimas dos massacres que o fujimorismo realizou nos anos 90. E, aliás, incluindo dezenas de milhares de mulheres, entre os crimes do fujimorismo, dezenas de milhares de mulheres indígenas que foram esterilizadas à força naquela época.
2: Ariel, qual é a efeméride?
1: A efeméride num dia como este, só que de 1986, olha só, 40 anos, isso é muito interessante. Os presidentes, só estou me tocando agora que eram 40 anos, os presidentes da Argentina e do Brasil, Raul Alfonsín e José Sarney, assinaram em Buenos Aires os acordos econômicos de integração mútua e seriam o pontapé inicial, o trampolim para a futura criação do mercado comum do Sul, ou seja, o Mercosul. Então, olha só que coincidência esse momento, não é? Com os dois países naquela ocasião voltando à democracia, saindo de regimes autoritários, numa onda autoritária de novo no planeta, né? Agora, 40 anos depois, mas dando pontapé inicial, acabando com as desconfianças mútuas. Alfonsín convidou Sarney para visitar as instalações nucleares que a Argentina tinha, né? Havia um grande temor no Brasil na época que a Argentina tentasse preparar uma bomba nuclear. A Argentina estava décadas mais na frente em matéria de energia nuclear do que o Brasil, já tinha várias usinas nucleares funcionando. Toda aquela tensão que havia militar, inclusive, desconfianças, tudo isso foi se diluindo graças à ação desses dois presidentes, Sarney e Alfonsín. E diria que, especialmente no caso, nesse caso, há 40 anos, não era fácil hoje em dia como falar em integração econômica. Já existia o caso da União Europeia, um exemplo, mas não eram muito mais casos no resto do continente. Muitas pessoas diziam que isso não ia funcionar. Bom, o fato é que anos depois, 5 anos depois, foi criado o Mercosul, e o Mercosul iniciou com um intercâmbio comercial entre os 4 sócios, que era de apenas era menos de $1 bilhão, eram quase $900 milhões, e hoje são mais de $30 bilhões. Então a coisa funciona do ponto de vista comercial, funciona bem. Poderia funcionar melhor, mas funciona muito bem.
0: Música, Ariel.
1: Música, a valsa do Maxims, do filme Gigi, é uma melodia de Alan J. Lerner, um clássico dos anos 50 da Broadway e de Hollywood.

0: Quase me dá vontade de dançar, não que eu saiba.
1: Eu tô vendo.
0: Bacana. Muito bom, Ariel. Ariel Palacios, conosco toda quarta-feira no nosso CBN Pelo Mundo. Obrigada, Ariel. Um beijo pra você. Até a semana
1: Muito
0: que vem.
1: Muito obrigado. Até mais. Okay. Tchau, tchau.
2: A gente traz agora informações aqui de São Paulo sobre a situação climática, o alerta climático aqui em São Paulo com o Matheus Leite. Boa tarde.
3: Oi, Nadédia, boa tarde a você e também aos ouvintes. Pois é, são fortes ventos que atingem o estado de São Paulo nesta quarta-feira, que já causaram, infelizmente, uma morte em Santos, no litoral paulista. Uma pessoa foi atingida por uma árvore e não resistiu, segundo a Defesa Civil Estadual. O órgão emitiu alertas severos para ventos fortes e chuva no litoral e na Grande São Paulo e montou um gabinete de crise. No litoral sul, por exemplo, as rajadas passam dos 100 km por hora. O aviso também vale para outras regiões, como cidades do interior do estado e a própria capital paulista. A Defesa Civil confirmou essa morte, né? O capitão Maxwell Souza, que é porta-voz do órgão, pediu à população que se abrigue, falou dos riscos e disse que a Defesa Civil vai continuar monitorando a situação, enviando novos alertas se for necessário.
4: O cenário em São Paulo pode piorar, os ventos podem ficar maiores. Por isso a gente vai seguir mobilizado, alertando a população para qualquer transtorno mais grave que a gente tenha. Não fiquem em áreas abertas, não fiquem em ruas e avenidas. Durante os vendavais, proteja-se. Jamais fique ao lado de árvores, porque elas podem acabar caindo e você pode se ferir. Se estiver em emergência, ligue para a Defesa Civil pelo número 199 ou para o Corpo de Bombeiros pelo número 193.
3: O Corpo de Bombeiros informou que até as 2 horas da tarde foram registradas 14 chamadas para quedas de árvores na capital e na região metropolitana. A AENA, concessionária responsável pelo aeroporto de Congonhas, informou que, em razão das condições meteorológicas, 6 voos foram alternados nesta quarta-feira. A empresa também disse que toda a infraestrutura do aeroporto está disponível para pousos e decolagens, além de todos os serviços para atendimento aos passageiros. A AENA ainda orientou que quem tem viagens programadas verifique a situação dos voos diretamente com as companhias aéreas antes de se deslocarem ao aeroporto. Já a concessionária Gru Airport, responsável pelo Aeroporto Internacional de Guarulhos, informou que as operações estão normais. Nadédia.
2: Muito obrigada, Matheus Leite.
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0: Oi, Maria Cristina, boa tarde.
1: Boa tarde, Tati, Nadédia, boa tarde,
0: Boa
1: ouvintes.
0: tarde. Vamos falar sobre a sucessão no governo de Minas Gerais, porque o Partido Republicanos bateu o martelo na não candidatura do senador Cleitinho ao governo do estado, Cleitinho Azevedo, um dia depois da pesquisa Quest apontá-lo como favorito, né, Maria Cristina?
1: Pois é, Minas realmente está um caso à parte. Minas sempre chama a atenção de todo mundo que acompanha a eleição, por conta, a gente já falou aqui, de ter essas características de ser o reflexo do Brasil, né? Quem ganha em Minas ganha no Brasil. Isso porque o Estado reproduz, basicamente, é um micro-Brasil, né, nas suas regiões, né? O Norte tem semelhanças com o Nordeste, o Sul de Minas com o Sudeste e o Oeste de Minas com o Centro-Oeste. E isso faz com que, além de ser o segundo maior colégio eleitoral, todo mundo preste atenção no que acontece no Estado. Agora, o que está acontecendo lá não tem parâmetro em nenhuma disputa nacional ou estadual, porque, como você disse, a Quest apontou aí um líder disparado nas pesquisas, que é o senador Cleitinho, e ele, ontem à noite, ele publicou um vídeo nas suas redes sociais, um vídeo produzido por inteligência artificial, essa febre das campanhas eleitorais, em que duas pessoas já falecidas, o pai e o irmão, apareciam e faziam um apelo para que ele aceitasse este desafio de disputar as eleições. É realmente uma distopia absoluta. Depois do ex-presidente Jair Bolsonaro aparecer num vídeo na convenção do PL dizendo que ele que estava ali não era ele, agora é o Cleitinho ressuscitando dois parentes para
0: Pois é.
1: arrumar um discurso para ser candidato. É surreal.
0: É.
1: E só que isso aconteceu ontem à noite, esse vídeo, e hoje de manhã o presidente do Republicano, de Marcos Pereira, soltou uma nota que foi anunciada também pelo diretório estadual, dizendo que o Republicanos trabalhou duro para que essa candidatura pudesse acontecer, mas o Republicanos não vai lançá-lo candidato. Então, o Republicanos está abrindo mão de um candidato que lidera as pesquisas para uma possível aliança com o Progressistas e União Brasil, uma ampla aliança de direita, lançar um ex-secretário do governo Zema, chamado Marcelo Aro. E este candidato, Marcelo Aro, teria como principais adversários, na ausência do Cleitinho, o Matheus Simões, que é o governador em exercício, que foi quem assumiu o Estado quando o Romeu Zema saiu para disputar a presidência da República, e o Patrus Ananias, ex-prefeito de Belo Horizonte, que será o candidato do PT. E o problema é que o Cleitinho está dizendo que vai ser candidato, sim, agora ele quer ser candidato. Acontece que ele está filiado a Republicanos. Então, o Republicanos tem é a legenda,
0: Precisa
1: né?
0: querer também, né?
1: É na convenção que é sacramentado quem vai ser, quem são os candidatos do partido. A convenção aconteceu neste fim de semana, o Cleitinho não compareceu. Então, ele não tem como ser candidato de si mesmo. Não, a legislação brasileira não comporta candidatura avulsa. Então, certamente isso será judicializado, mas dificilmente ele vai ganhar essa. E a consequência, além da disputa pelo governo de Minas, né, que agora, com a saída do Cleitinho, quem é o candidato a assumir a liderança da disputa estadual, o ex-prefeito de Belo Horizonte, o Alexandre Calil, que em empate técnico o Patrus Ananias. O Alexandre Calil é do PDT. E muito se discutia uma aliança, mas a informação que eu tenho é que o Lula não quis aliança com o Calil, nem o Calil queria uma aliança com o Lula. Houve um estremecimento ali entre os dois e essa aliança não aconteceu. Então, você tem o Cleitinho liderava e, segundo e terceiro lugar, ali estão o Calil e Patrus Ananias, que estão rigorosamente em empate técnico. Agora, o lançamento do Marcelo Aro pode dar um palanque importante para o senador Flávio Bolsonaro, porque vai juntar aí três partidos que têm, digamos, alguma capilaridade no estado, né, que é republicanos, progressistas e União Brasil, possivelmente, né? O Novo vai ficar com o Matheus Simões, e Minas é o estado brasileiro que tem o maior número de municípios, então a campanha acaba sendo muito conduzida, por prefeitos e os candidatos a proporcional, né? Os candidatos proporcionais, deputados federais e estaduais, pelos vereadores que são cabos eleitorais nessas eleições, e ainda mais numa campanha com tanta emenda parlamentar, em que esse vínculo de prefeitos e candidatos proporcionais se estreitou e se fortaleceu. Então, uma candidatura que tem um grande número de partidos alinhados, como é possivelmente essa candidatura do Marcelo Aro, pode vir a se fortalecer e, consequentemente, o palanque do Flávio Bolsonaro, o que não é uma boa notícia para o presidente Lula, neste que é o segundo maior colégio eleitoral do Brasil e que, por enquanto, ele também está em empate técnico. Da mesma ele em 2022 ganhou por uma pequena, estreita margem em Minas, da mesma maneira que ganhou para a presidência por uma estreita margem. Então, Minas tenderá aí, sacramentado esse imbróglio Cleitinho, tenderá aí a ter uma outra disputa bastante acirrada, com dificilmente a gente verá um quadro claro e definido aí antes da eleição, antes do primeiro turno.
0: Perfeito. E a disputa por esse palanque, voltando ao começo da nossa conversa, porque tem importância fundamental na disputa nacional, né, Maria Cristina?
1: Com certeza, pelo fato de ser o segundo colégio, pelo simbólico, né, de ser esse espelho do Brasil, né, refletir as disputas nacionais e por ser um estado a segunda maior economia também do país, um estado que por onde passa em grande parte a produção agropecuária, né? Além do Centro-Oeste, Minas tem uma participação muito importante, então vai ser muito decisivo. A gente não sabe ainda que rumo vai tomar e não me peça para apostar, porque está aí um lugar onde eu não quero apostar nada.
0: A gente conta com você para ir decifrando e enxergando melhor esses cenários daqui até lá, Maria Cristina. Obrigada por hoje, um beijo para você, até amanhã.
1: Obrigada, Tati Nadege. Até amanhã. Boa tarde aos ouvintes.
0: Beijo.
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0: Quarta-feira, 29 de julho de 2026. O ministro das Relações Exteriores da Argentina afirmou que o governo de Javier Milei não pretende romper relações com o Brasil. Uma crise diplomática entre os dois países começou no fim de semana, quando o presidente argentino criticou e insultou o presidente Lula durante a convenção do PL em São Paulo para confirmar a candidatura de Flávio Bolsonaro à presidência da República. Em reação, o Itamaraty convocou o embaixador argentino em Brasília e chamou de volta o embaixador brasileiro em Buenos Aires para consultas. Quase 48 milhões de mulheres afirmaram que já sofreram alguma forma de violência prevista e reconhecida na Lei Maria da Penha, que vai completar 20 anos no dia 7 de agosto. É o que revela uma pesquisa dos institutos Patrícia Galvão e Locomotiva. 34% delas disseram que foram agredidas por um parceiro ou ex-parceiro. Em contraponto, apenas 11% dos homens reconheceram ter cometido algum tipo de violência contra as vítimas. O percentual representa 9 milhões e meio de brasileiros. A família Matsunaga colocou à venda por R$2.800.000 a cobertura triplex, onde Marcos Matsunaga foi morto pela mulher Elise Matsunaga em São Paulo. O crime ocorreu no imóvel em maio de 2012. Elise confessou ter atirado no marido e esquartejado o corpo após uma discussão por infidelidade. Condenada pelo homicídio, Elise cumpre pena em regime aberto. Além disso, a justiça decidiu que ela não pode ter contato com a filha de 16 anos. A Anvisa aprovou o registro de 5 novos medicamentos à base de semaglutida. As fórmulas são injetáveis e voltadas ao tratamento de diabetes e obesidade. A liberação autoriza a comercialização, mas não detalha preços, datas de lançamento ou indicações terapêuticas. A expectativa principal é o aumento da concorrência no mercado brasileiro. As aprovações ocorrem após o fim da patente da Novo Nordisk. No horário de Brasília, 3:03.
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3: São 3:05. A Ana Nunes está de volta para falar sobre uma nova perícia realizada por investigadores da Polícia Civil na casa da capitã da Polícia Militar, Michele Leão Azevedo, que foi morta. A investigação aponta que o responsável seria o companheiro dela, também policial militar. Ana, quais são as informações?
4: Isso mesmo, Desirê. Essa nova perícia foi no apartamento onde a capitã morava, no bairro Santa Cruz, na região nordeste de Belo Horizonte. As diligências complementares fazem parte de uma investigação do caso, que é inclusive tratado como feminicídio. A equipe da Polícia Civil informou que ficou no local cerca de 2 horas no bairro Santa Cruz e que agora segue isolado até a conclusão das investigações. Uma das entrevistadas é a delegada Ana Paula Rodrigues, e ela disse que o objetivo desse trabalho foi ali coletar perícias para assim concluir as coisas que estavam pendentes nesse caso. Além dos materiais apreendidos no apartamento, a polícia também disse que periciou o carro de um homem que participou da confraternização, que foi realizada inclusive na noite anterior à morte da capitã. Esse carro estava na garagem do prédio desde o dia do crime, 20 de julho, e de acordo com a delegada, nada de interesse para a investigação foi encontrado no automóvel. A novidade é que o proprietário desse veículo será ouvido como testemunha, assim como os demais participantes dessa festa. Desirê, essa foi a segunda perícia realizada no apartamento do casal. Na primeira, os investigadores encontraram um cabo de madeira quebrado no lixo, próximo à saída de emergência do prédio, que pode, inclusive, ter sido usado nas agressões contra a capitã da PM. Também foram apreendidas roupas de cama que estavam lavadas e ainda molhadas na máquina, além de o carro do sargento Eduardo Abner Pereira de Oliveira, marido da vítima e principal suspeito do crime. A capitã da Polícia Militar, Michele Leão Azevedo, morreu na noite do dia 20 de julho. O sargento Eduardo Abner foi preso em flagrante, teve a prisão convertida em preventiva e deve ficar preso até o fim, pelo menos, das investigações. Ele, inclusive, nega o crime, mas o caso segue sendo investigado pela Polícia Civil. Eu volto com você.
3: Ana, a polícia também tem dúvidas em relação ao tempo que ele demorou para socorrer a mulher, né? Foram 4 horas, né?
4: Confirma, sim, Desirê, a informação de que ela teria morrido pelo menos 4 ou 6 horas antes de ser levada ao Odilon Bergs no dia 20 de julho. A polícia, inclusive, suspeita também através de um vídeo desse fato em que ele aparece levando a militar a um hospital.
3: Vamos aguardar, então. Obrigada pelas informações, Ana.

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1: São 3:08, segunda hora do Estúdio CBN dessa quarta-feira. Falei certo? Quarta. 29 de julho de 2026. Daqui a pouquinho tem Visões do Futuro com Álvaro Machado Dias. Antes tem informação com a nossa reportagem em São Paulo. Bruna Barbosa, boa tarde. Olha a trilha aí, de volta.
2: Chegou a hora, hein?
1: Saudades da nossa trilha de eleições. Adivinha sobre o que a Bruna vai dizer. Fala, Bruna, boa tarde.
3: Eleição, boa tarde, Tati. Boa tarde para a Nadédia e todos que nos acompanham. Falando aqui de mais uma rodada da pesquisa Genial Quest, divulgada hoje aqui em São Paulo. E eu começo com um retrato nacional, tá? Cenário presidencial em São Paulo. Genial Quest mostrando que Flávio Bolsonaro, do PL, aparece numericamente à frente do presidente Lula, do PT. No primeiro turno, o senador tem 34% das intenções de voto contra 30% do atual presidente. Eles estão empatados no limite da margem de erro. Aqui no maior colégio eleitoral do país, Renan Santos, do Missão, Romeu Zema, do Novo, e Ronaldo Caiado, do PSD, aparecem empatados com 3% das intenções. Num eventual segundo turno, Flávio venceria por 40% a 35%. Lembrando que esse é o recorte aqui de São Paulo, do estado de São Paulo. Na pesquisa espontânea, os dois também aparecem tecnicamente empatados, 18% cada. Rejeição de Lula em São Paulo chega a 61%, enquanto Flávio Bolsonaro 55%. O governo federal é desaprovado por 58% dos paulistas, aprovado por 36%. Além disso, 64% afirmam que Lula não merece mais 4 anos na presidência, contra 33% que defendem mais um mandato do petista. Questionados sobre qual seria o melhor resultado para o Brasil, os eleitores disseram, 26% disseram que defendem a volta da família Bolsonaro ao poder. 25% preferem o retorno de Lula e do PT. 21% optam pela vitória de um candidato moderado fora da polarização e os outros 20% um candidato também fora da polarização e fora da política. Tati?
1: Governo de São Paulo, Bruna.
3: Genial Quest mostrando o governador Tarcísio de Freitas do Republicanos com vantagem na reeleição aqui em São Paulo. No estimulado de primeiro turno, ele aparece com 41% das intenções de voto contra 26% de Fernando Haddad do PT. Vera Lúcia, do PSTU, tem 3%, enquanto Carlos Machado, do PCB, e Vivian Mendes, do P, aparecem com 1% cada. Indecisos somam 13% e brancos e nulos, 15%. Na espontânea, Tarcísio também lidera, 17% contra 7% de Haddad. No segundo turno, o governador seria reeleito com 48% dos votos contra 32% de Haddad. Na rejeição, Haddad registra 58%, Tarcísio tem 37%. Os dois candidatos mantiveram estabilidade em comparação com o levantamento de abril. Esses dados mostram ainda que o cenário está relativamente consolidado, porque mais da metade dos eleitores, 53%, afirma que o voto para governador já está definido. Tarcísio de Freitas tem melhor desempenho entre homens, eleitores acima de 35 anos e evangélicos. Haddad vai melhor entre as mulheres, jovens de 16 a 34 e católicos. Na avaliação do cientista político Elias Tavares, o desafio de Tarcísio é transformar a aprovação do governo em voto efetivo, especialmente entre os eleitores que não se identificam com o campo conservador.
4: Na capital e na região metropolitana, ele precisa falar mais de transporte, de segurança, mobilidade, custo de vida e qualidade dos serviços. Entre as mulheres, precisa ampliar sua agenda social, demonstrar sensibilidade para questões que vão além da infraestrutura. Entre os jovens, o desafio é comunicar futuro, geração de emprego, tecnologia e oportunidade. Em resumo, Tarcísio já construiu uma vantagem territorial e política. Agora precisa ampliar essa candidatura socialmente.
3: Em nota, a campanha do governador de São Paulo afirmou que recebe o resultado com otimismo e que os dados da pesquisa são um reconhecimento dos paulistas. Fernando Haddad ainda não se manifestou, Tati.
1: Marca dessa eleição é a importância muito grande dada às candidaturas para senadores, senadora. O que a Quest mostra, Bruna?
3: Esquerda na liderança, Tati, na disputa pelo Senado, pelas duas cadeiras, a gente tem Marina Silva, da Rede, com 14%, seguida por Simone Tebet, do PSB, com 11% a 12%. Aqui eu vou colocar dois números, porque dois cenários foram analisados pela Quest. Em terceiro lugar, a gente tem Pablo Marçal, do União, com 9%, Guilherme Derriti, do PP, entre 7% e 8%, André do Prado, do PL, com 5%, Paulinho da Força, do Solidariedade, e Ricardo Salles, do Novo, variando entre 4% e 5%. Importante dizer que, apesar de ocupar o terceiro lugar na pesquisa, o influenciador Pablo Marçal está inelegível até 2032. Alguns dirigentes do Missão, partido na qual o influenciador é recém-filiado, esperam poder lançá-lo nas eleições. A expectativa é de que consigam reverter no Tribunal Superior Eleitoral as duas condenações que foram impostas pela Justiça Eleitoral em decorrência da campanha à Prefeitura de São Paulo em 2024, mas até o momento ele está inelegível. Levantamento foi realizado entre os dias 23 e 27 de julho, 1.650 eleitores, margem de erro de 2 pontos percentuais para mais ou menos, nível de confiança 95%. Pesquisa encomendada pela Genial Investimentos, registrada na Justiça Eleitoral sob os números BR-09998-2026 e SP-04846-2026. Tati.
1: Obrigada, Bruna. Bruna Barbosa com esse panorama completo da Quest em São Paulo.
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1: Oi, Álvaro, boa tarde.
2: Muito boa tarde.
1: Álvaro traz um tema do qual eu gosto muito para o debate hoje, que é a obediência, da qual eu não gosto muito, eu ia dizer. Não. Da qual eu
2: imagino
1: tema...
2: você criança, amiga.
1: não imagine. Bom, imagina uma criança que contesta, que vira um adulto que contesta o médico, o professor, o chefe, ao mesmo tempo em que o mundo discute líderes fortes, máquinas que decidem por nós. Álvaro vai nos contar o que a ciência descobriu sobre essa força que organiza a nossa vida, de maneira meio invisível, né? E a gente vai cutucar o Álvaro aqui para que ele nos diga como é que a inteligência artificial se posiciona à luz da obediência. Eu me lembro de um livro infantil, e eu vou pecar porque eu não vou lembrar o autor, mas quem é aí da fim da década de 70, começo de 80 vai lembrar, chamado A Droga da Obediência.
5: Amo.
1: Né?
2: Opa! Hã?
1: Pedro Bandeira, Janaína está aqui.
2: Pedro Bandeira.
1: Atenta ao que eu estou dizendo. Bom, a sensação que a gente tem, Álvaro, é que a obediência está em baixa. Ninguém obedece mais ninguém. O paciente chega no consultório com um diagnóstico pronto que ele já investigou no Google ou na inteligência artificial. O aluno corrige o professor tendo como fonte os mesmos recursos. O filho negocia cada regra da casa exigindo dos pais uma capacidade de negociação. O que é que você tem sobre isso? É uma impressão ou há estudos que confirmam que isso está acontecendo?
2: Não é impressão, de forma alguma, tá? Os números confirmam, e olha que interessante, Tati, eles confirmam com uma consistência muito rara nas ciências sociais. Tem uma pesquisa recorrente global, chamada World Value Survey, a pesquisa dos valores globais. E ela acompanha valores em mais de 100 países, valores morais e outros mais, tá? Assim, utilitários e por aí vai. Isso está rolando desde os anos 80. Uma das tendências mais estáveis do levantamento é mostrar uma queda de respeito por autoridades no mundo industrializado. Vale em todos os países. Alguns isso é mais forte, outros é mais fraco, mas geração a geração a gente vê essa queda no respeito à autoridade e, consequentemente, algo que se deriva para o domínio da obediência, evidentemente, né? Então, essa ideia do paciente que chega no consultório com um diagnóstico, ela evidentemente é reflexo de um maior acesso à informação, que, aliás, eu acho ótimo, tá? Porque é como se fosse verdade que você vai aleatoriamente no consultório médico e você encontra uma pessoa do outro lado super capacitada e super disposta a investigar até as últimas consequências o seu estado clínico. Isso aí pode acontecer, como pode não acontecer. Mas, fato é que existe algo aqui em discussão que é muito mais profundo, que é essa sensação de que Você tem essa liberdade de questionar a autoridade na cara dela e ponto final. O que também não é necessariamente ruim, tá? Mas a gente chega em casos como os que estão acontecendo nas escolas, em que realmente a coisa é francamente negativa, inclusive para a própria formação desses alunos, que, como cidadãos, estão criando dentro de si uma vulnerabilidade ao entendimento de como o mundo pode funcionar melhor, criando formas de relacionamento que simplesmente são insustentáveis. Então, tá aí a coisa, né? O prestígio, né, da autoridade, ele entrou em colapso, a obediência propriamente dita, não necessariamente, mas a sua aplicação na prática, a gente vê que está assim se esfacelando. Tá aí o quadro que eu vejo em 2026, onde a inteligência artificial entra agregando uma nova parcela de entendimentos que até hoje não existiu, como, por exemplo, essa de você ter acesso pleno à informação e, sem saber do que você está falando, poder debater com alguém que estudou 20 anos aquele tema.
3: E Álvaro, antes de discutir se obediência é ruim ou bom, para a gente entender de onde ela vem, a gente pensa nos animais, né, os animais domésticos, como predestinados a obedecer, né? E o ser humano, nasce pronto para obedecer ou aprende pela cultura?
2: É, então, Nadia, isso é tão interessante esse assunto, né? Eu adoro etologia, né, o estudo do comportamento animal. A gente acha que o mamífero, ele está predestinado a obedecer. É uma coisa que parece tão óbvia, né? Quem tem um cachorrinho, não quem tem gato, né? Mas, assim, assim, bois, ovelhas, são tantos os animais que parece que têm essa tendência intrínseca à obediência. Mas essa é uma visão equivocada. Isso daí é muito mais uma fantasia do que realidade. Quem filma e estuda primatas, como por exemplo a Jane Goodall, saudosa Jane Goodall, vê o contrário. A obediência, ela é muito mais conveniência do que tendência inata. Tanto que, entre primatas, os macacos mais jovens e eventualmente mais fracos estão o tempo todo testando de maneira assim sutil, na fronteira da afronta, essa

0: resiliência, curiosamente, é uma das coisas mais humanas que existem. Olha só, pensa numa criança. Eu estava refletindo aqui hoje de manhã para a gente ter esse papo, e eu pensei nisso. Pensa numa criança que se sente revoltada se uma outra criancinha ela fere as regras da brincadeira. Mas não tem nada de errado ferir as regras da brincadeira. Por que que essa criança se sente assim tão incomodada? Porque houve uma ruptura com os princípios da obediência, percebe? Tem algo que a criança está aprendendo sobre seguir regras, sobre como as coisas funcionam dentro de um ambiente culturalizado. Então isso é super humano. E, portanto, eu diria que tem um forte componente cultural, sim, tá? Porque, afinal de contas, a cultura, que é, em grande medida, expressão da nossa biologia, ela cria essas condições para que as regras existam e sejam compartilhadas e, consequentemente, a obediência possa ser transmitida.
1: Álvaro, existe situação em que obedecer seja bom ou ruim? Quer dizer, existe algum critério para a gente avaliar quando a obediência cai bem ou quando ela cai mal?
0: Eu acho que sim, eu acho que a gente tem que ser muito cuidadosos nesse tipo de papo para não cair numa formulazinha de manual de autoajuda de aeroporto, mas é um perigo, né? Resolve o mundo em uma frase, cuidado com isso. Mas, de fato, sim. Aqui eu penso muito no Stanley Milgram, tá? Quem está nos escutando, vale a pena conhecer essa figura maravilhosa. Esse sujeito, um psicólogo, dado a experimentos malucos, ele recrutou pessoas comuns, tá? Várias delas, numa universidade americana nos anos 60. E o que ele aplicou, a ideia era o seguinte: você aplicar, alguns alunos aplicavam choques em um desconhecido, sempre que ele errasse uma resposta, tá? Um testezinho desse. E o negócio é que tinha um sujeito, tá? Um experimentador, de jaleco, dizendo apenas que o experimento precisava continuar. 65% desses participantes foram até o choque máximo, com o sujeito do outro lado da parede gritando. Olha que absurdo. Não tinha nenhum ganho nisso, nada. Era simplesmente a presença da pessoa vestida de autoridade, é o jalequinho, é o peso do jaleco. E o Milgram montou o experimento pensando nos julgamentos, né, o subtexto dos oficiais nazistas, né, anos 60, aquela fileira de, né, homens medianos repetindo apenas que cumpriam ordens, né, esse foi o papo, no julgamento em Nuremberg. Não, nós só cumprimos ordens. Então, era essa a ideia. E ele saiu dali chocado, porque ele descobriu uma tendência muito mais ampla. Então, eu acho que é desse experimento que sai o grande separador da boa obediência e da má obediência. A obediência é boa enquanto ela passa pelo julgamento de quem obedece. Você entende o que está acontecendo e você compreende que aquelas regras, ou elas são justas, ou mesmo que elas não parecerem justas para você naquele momento, elas estão alinhadas ao interesse da sociedade. Agora, obedecer quando você simplesmente quer passar para outra pessoa, eventualmente para uma autoridade ou para o Estado, a sua responsabilidade, aí é uma roubada, porque você está fazendo mal para o mundo. É o que a Hannah Arendt, né, identificou, né, tem um texto muito importante dela, em que ela fala assim, o quanto, né, o Eichmann e, na verdade, essas figuras nazistas horríveis, elas se colocavam numa posição muito mais de sou um sujeito irrefletido do que qualquer coisa que propriamente envolva intencionalidade, visão de mundo, nada disso. É tipo, olha, eu estou aqui dogmaticamente, cegamente obedecendo, porque esse é o meu papel. Esse papo de esse é meu papel não leva a nada de bom. Agora, a avaliação interna e o entendimento que muitas vezes a obediência a princípios é aquilo que vai fazer a gente viver uma vida em sociedade minimamente estável é fundamental. E eu diria que isso a gente vê ou não vê no trânsito. Por que que as pessoas entendem que elas podem cometer uma infração na frente dos outros simplesmente porque essa infração é possível, né? Atravessar um sinal vermelho, etc. Elas não pensam que isso cria um estímulo e no fundo, manda mensagem para o outro de que essas regras compartilhadas não
1: Não
0: são
1: valem,
0: importantes? E é lógico que manda essa mensagem, e isso em si é ruim, independentemente do impacto real daquela ação específica. E tá aí o lance que eu acho que a gente tem que sempre pensar. Tem horas que obedecer significa transmitir algo para o mundo sobre a importância de estar junto, que é muito valioso.
1: Sim. Estou pensando aqui que de obediência em obediência ou de desobediência em desobediência, a gente vai banalizando o mal, para citar a Hannah Arendt que você trouxe.
0: Exatamente.
1: E estou pensando numa outra questão também.

0: Você disse obediência que passa pela criticidade, né? Pela nossa capacidade de julgamento. Mas aí a obediência que passa por esse filtro, por esse processo, não deixa de ser obediência e vira combinado?
1: Ai, adorei, é maravilhoso isso daí. Realmente não é exatamente uma obediência quando você não está tendo uma regra imposta, e sim você está compartilhando da sua crença na fé, na validade dessa regra. Então, sim, é verdade, é um combinado. De qualquer maneira, a gente pode dizer que esses combinados, muitas vezes, eles mantêm um senso de autoridade bem forte. O Estado é autoridade,
0: Sim.
1: as regras do trânsito são autoridade, e eu penso nas famílias. Tá bom, pode ser o que for, mas a mãe é autoridade. Se ela está falando X, dentro desse contexto em que você entende que essa regra não está eticamente errada, a obediência a essa regra sinaliza algo que vai muito além do comportamento objetivo que está sendo realizado naquele ponto. Ou seja, concordo com você, mas a gente sempre tem que pensar que, eventualmente, esse tal combinado vai envolver uma simetria em que você obedece e o outro manda.
0: Concordando ou não.
1: É isso.
0: E a inteligência artificial, Álvaro, tem estudo colocando a IA no papel de subordinada, ela começou a aceitar ordens que deveria recusar. É, a gente falou, né, na semana passada sobre o caso da invasão hacker sem ninguém ter mandado. Então, aparentemente está se rebelando contra a obediência. Qual que é a postura dessa máquina, afinal?
1: Muito curioso, né? Então, de fato, tem estudos desse tipo que você coloca a IA para simular alguém que está dentro de uma hierarquia e essa pessoa, portanto, está numa posição, no caso, uma posição bastante subalterna nessa hierarquia, e a IA não apenas obedece às regras, como dentro desses experimentos, pelo menos, ela transgride outras tantas regras da sociedade, aquela coisa do tipo o soldado nazista. Ela comete uma falha maior à luz de seguir um princípio menor, assim, mais local, mais específico daquele contexto em que ela deveria obedecer, o que está errado, porque, obviamente, os princípios mais altos são os que mais importam, por exemplo, o respeito pela humanidade e não cometer crimes. Agora, quando a gente olha esse caso em que uma IA da OpenAI, né, no caso, o ChatGPT 5.6 e a próxima versão, evadiram um ambiente fechado sem acesso à internet, encontraram esse acesso e invadiram o site do Hugging Face, que é um repositório de software livre, porque tinha uma tarefa ali de cibersegurança e a maneira de encontrar vamos dizer, o gabarito para essa tarefa era chegando lá no Hugging Face. Então ela quis maximizar esse resultado e ela fez isso. Quando a gente vê essa ação, parece que a gente está vendo uma IA sair do controle do ponto de vista da obediência, assumir uma autonomia. Isso não é verdade, Nadédia. Na verdade, o que ela fez foi seguir ainda mais cegamente, ao pé da letra, aquela regrinha inicial, a regra que dizia: olha, você deve testar esse conjunto de princípios de cibersegurança e maximizar a descoberta de brechas nesse software aqui. Então, tá bom, então se é para eu fazer isso, a melhor maneira já que eu tenho que descobrir essas brechas, deixa eu ir lá onde essas brechas já estão mapeadas e eu vou trazer aqui, eu vou ganhar esse jogo. Ou seja, o que parece desobediência, na verdade, é obediência cega a princípios estúpidos. E tá aí o grande risco que a inteligência artificial traz do ponto de vista da obediência.
0: Vou trazer o comentário de um ouvinte que achei bom. Obediência difere de submissão, como você dizia, Álvaro. O contrato social implica obediência. Animais não sabem o que é contrato social, mas entendem o que é vantagem e sobrevivência.
1: Que lindo, muito, muito, muito bacana.
0: Voltando para a IA, para a gente fechar, como é que você acha que a inteligência artificial pode afetar a obediência humana hoje? Ou daqui para frente, de hoje até os próximos anos.
1: Ah, uma boa pergunta. Eu acho que de duas maneiras. Primeiro é o seguinte: a gente tem cada vez mais recomendações algorítmicas. Então você pega o Waze e ele te recomenda uma rota. Você faz o que você quiser. Só que custa muito menos energia seguir o que está sendo recomendado. Conforme as recomendações vão se multiplicando, a tendência a investir energia em microdecisões decai. Consequentemente, a nossa obediência algorítmica aumenta. Simples assim. Eu acho que é uma coisa linear, tá? A gente está obedecendo mais porque a gente está obedecendo princípios que estão mais fáceis e a gente é preguiçoso, como tá, na verdade, todo mamífero. Agora, tem o outro lado da história. cada vez mais a gente também programa inteligências artificiais para obedecerem os nossos princípios. Os tais dos agentes da IA são IAs que saem do domínio do prompt, né, da telinha, e vão fazer coisas na internet, e os robôs e assim por diante, são máquinas de obedecer comandos. E aí a gente está, do outro lado, assumindo um papel de autoridade, de desenho de obediências, que também é muito importante. Então, cada vez mais a gente vai se tornando obediente e, ao mesmo tempo, vai se tornando agentes da construção de uma nova camada de obediência. Os riscos estão dos dois lados. O primeiro risco é muito conhecido. Eu chamei isso de algoritmização do pensamento. Você vai ficando dogmático e preguiçoso, cada vez mais se esforça, cada vez menos, e assim há um declínio cognitivo, sobretudo no domínio decisório. O outro risco é muito menos mapeado e conhecido, e eu diria que é muito mais interessante e pode ficar para uma próxima para a gente explorar. É o risco de você criar regras ruins para a inteligência artificial, os robôs e assim por diante, e quando você olhar lá na frente, você se arrepender porque você simplesmente não tinha visão de onde essa coisa toda ia chegar.
0: Muito bom. É, também recebi aqui a mensagem de um ouvinte, Fernando. Nas Forças Armadas sempre aprende-se que não se cumpre missão irregular, mal dada ou que fira princípios legais. Diz ele aqui, ele está em Belo Horizonte, dizendo que isso se
1: Muito
0: refere
1: legal.
0: ao Exército Brasileiro. Para fechar aqui a nossa conversa com
1: Bom.
0: Álvaro Machado Dias, que está conosco toda quarta-feira fazendo a gente pensar em visões do futuro. Obrigada, Álvaro. Um beijo para você. Até a semana que vem.
1: Agradeço vocês duas, foi muito bacana. Agradeço quem trouxe essas contribuições maravilhosas. A gente fechou com chave de ouro, realmente muito bem pensado. Essa regra foi realmente a regra de ouro. A gente não tem que seguir regras, não tem que ser
0: Mal
1: obediente
0: feitas.
1: a princípios que não param em pé. Eu acho que esse é o espírito da coisa e a gente tem que pensar assim o futuro. Até semana que vem.
0: Beijo, beijo.
1: Beijo para vocês.
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0: Quarta-feira, 29 de julho de 2026. A assessoria do senador Cleitinho Azevedo, do Republicanos, afirmou que ele será candidato ao governo de Minas Gerais nas eleições. A afirmação contraria uma declaração do presidente estadual do partido, deputado federal Euclides Petersen, que havia dito que o parlamentar ainda não tinha definido se disputa o cargo. A legenda alegou que a ausência do parlamentar na convenção realizada no último sábado motivou a reorganização estratégica. Um homem morreu ao ser atingido por uma árvore durante uma ventania em Santos, no litoral de São Paulo. Segundo informações preliminares, a vítima era uma pessoa em situação de rua. As rajadas de vento de 100 km por hora paralisaram o porto da cidade e interromperam temporariamente o serviço de balsas. A orientação da Defesa Civil do Estado é buscar abrigo e evitar área descoberta, além de não ficar embaixo de árvores e postes. O governo enfrenta dificuldades para destravar a linha de crédito de 30 bilhões de reais para motoristas de aplicativos e taxistas. Segundo fontes ouvidas pelo jornal Globo, o Planalto estima liberar menos de um terço desse valor. Em reunião com auxiliares, o presidente Lula buscou soluções para alavancar o programa. A iniciativa enfrenta a resistência dos bancos e questionamentos sobre a eficácia econômica. Os influenciadores VTube e Eliezer assinaram um acordo com o Ministério Público do Trabalho que encerra o reality As Patroas, protagonizado por empregados domésticos do casal. Como parte da medida, eles também terão de pagar R$ 350 mil reais por dano moral coletivo e deverão retirar do ar, em até 48 horas, os conteúdos considerados irregulares. O acordo proíbe conteúdos que submetam trabalhadores a situações humilhantes e determina que futuras participações sejam voluntárias e formalizadas por escrito. Os influenciadores também deverão publicar vídeos sobre os direitos dos empregados domésticos. No horário de Brasília, 3h35.
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2: 3 horas e 36 minutos. Vamos falar de coisa boa agora? A quadrilha Arraial do Cossaco conquistou o primeiro lugar no concurso municipal de quadrilhas do grupo de acesso do Arraial de Belô deste ano. Com isso, além da premiação em dinheiro, a agremiação garantiu presença no grupo especial da próxima edição do festival. Com uma apresentação inspirada no legado da cultura africana em Minas Gerais, marcada pela qualidade técnica e pelo entrosamento entre os integrantes, a agremiação conquistou a maior pontuação entre os jurados. Com a conquista, o grupo do bairro Aparecida, na região noroeste da cidade, receberá uma premiação no valor de cerca de R$ 16.500. O resultado foi anunciado na tarde dessa terça-feira, durante a apuração realizada no Coreto do Parque Municipal, no centro de BH. A vice-campeã foi a quadrilha Caminho da Roça. O terceiro lugar ficou com a quadrilha Amor Junino e a quarta posição com a quadrilha Renascer Junino. As quatro quadrilhas sobem para o grupo especial do concurso de 2027 e receberam premiações em dinheiro. Durante o concurso, as quadrilhas foram avaliadas por uma comissão julgadora que analisou diferentes aspectos das apresentações, entre eles o conjunto da performance, considerado a integração dos participantes, alinhamento, espontaneidade, criatividade, empolgação em ritmo, coreografia, com foco na execução dos passos tradicionais, ocupação do espaço e na sintonia entre música e dança. Também foram avaliados a caracterização, que valorizou a tradição das festas, a originalidade dos figurinos e a harmonia do conjunto, o desempenho do marcador, observando a desenvoltura, criatividade, interação com a quadrilha e o público, e a apresentação do casal de noivos, levando em conta a harmonia, o entrosamento, a simpatia e a interação com os demais integrantes e com os espectadores. O próximo final de semana do Arraial de Belô, que é este dia 1º e 2 de agosto, esses dois dias, sábado e domingo, será de apresentação das quadrilhas do grupo especial, que também vão fazer aí um concurso, participar de um concurso, serão avaliadas com os mesmos quesitos e de lá também sairá uma vencedora. Portanto, no Mineirinho, neste sábado e neste domingo, tem mais Arraial de Belô. Vamos voltar a falar de trânsito agora em Belo Horizonte. Informação de outro acidente, gente. Agora na Avenida Dom Pedro II, altura do bairro Padre Eustáquio, em direção ao centro. O trânsito está congestionado naquela região e tem outro acidente na Avenida Amazonas, pouco antes da Avenida do Contorno, para quem segue em direção ao centro da cidade. A Avenida Amazonas tem pontos de retenção neste momento, especialmente para quem segue em direção à Praça 7. Avenida Afonso Pena, da Praça 7 até o cruzamento com a Avenida Getúlio Vargas, também tem trânsito com retenções.

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1: Três horas 40 minutos, informação chegando de São Paulo com a Karen Lemos. Oi, Karen, boa tarde.
2: Boa tarde, Tati. Boa tarde também para os ouvintes. Eu falo aqui do aeroporto de Congonhas, na zona sul da capital, e por causa da forte ventania que atinge São Paulo hoje, 6 voos já foram cancelados, isso segundo a última atualização da AENA, que é a concessionária responsável pelo aeroporto aqui de Congonhas. E eu estou vendo aqui o painel de voos, né, no saguão aqui do aeroporto, que tem muitos voos atrasados também. Eu mesma contei uns 7 voos atrasados, olhando aqui para o painel, e o saguão está bem cheio, tem filas e, claro, né, muita gente buscando informações sobre seus voos, não só os que foram cancelados, mas os que estão atrasados, né? As pessoas querem saber a situação dos voos e também se vão ser realocadas para alguma outra aeronave. Eu falei há pouco com a Mônica dos Santos, ela que tem 67 anos, ela está numa cadeira de rodas, inclusive, e ela ia para Confins quando foi informada a isso sobre o cancelamento do voo dela. Vamos ouvi-la.
3: Aí o voo foi cancelado porque deu uma pane no na setor de computação lá, que não estava sabendo nada do voo, né? Nos embarcaram num avião que já estava impossibilitado, que nós entramos e já avisaram que estava impossibilitado de levantar voo. E agora nos tiraram do voo, realocou, mas está maior dificuldade para eu resolver minha situação. Aí não tem o número do assento, não tem nada. Agora vamos ver se ele vai conseguir resolver aqui.
4: E nem dá para saber se a senhora vai conseguir embarcar hoje, né?
3: Não, vamos ver.
4: Não deram previsão, né?
3: Não deram. Já me realocaram, mas não tem ainda certeza.
2: Bom, a gente segue monitorando a situação aqui no aeroporto de Congonhas, né? E a concessionária responsável aqui pelo aeroporto disse que a infraestrutura está disponível, né? Tanto para voos quanto para decolagens, e os serviços de atendimento para passageiros também está normal. A ENA orientou que quem tem viagem programada para verificar a situação do voo diretamente aí com as companhias aéreas antes de se deslocar aqui para o aeroporto. Até porque o trânsito está pesado, né? Vindo para cá eu peguei um pouco de trânsito na Washington Luiz ali, e também a questão do vento, né, que atrapalha bastante. Bom, aproveitei também para checar aí o Aeroporto Internacional de Guarulhos, mas fomos informados que as operações seguem normais. Lembrando aí, né, teve esse aviso, esse alerta emitido pela Defesa Civil para ventos fortes e também para chuva no litoral e na Grande São Paulo. A Defesa Civil até montou um gabinete de crise, né, por conta dessa situação. No litoral sul, tivemos aí rajadas passando dos 100 km por hora, e a Defesa Civil confirmando aí, né, que uma morte causada pela queda de uma árvore em Santos, no litoral paulista, como a gente já informou aqui aos ouvintes. O Corpo de Bombeiros soltou aqui uma atualização de que até as 2 horas da tarde, né, que foi a última atualização deles, foram registradas mais de 30 chamadas para quedas de árvores na capital e na região metropolitana. Aumentou um pouco aí, portanto, o número de chamados para quedas de árvores. Tati.
1: Obrigada, Karen Lemos.
5: Agora são 3 horas 43 minutos. Pedro Pupulin com informações aqui em São Paulo. Boa tarde, Pedro.
6: Oi, Naded. Oi, Tati. Boa tarde para vocês e a todos que nos acompanham. A Justiça Eleitoral de São Paulo condenou o presidente Lula, do PT, ao pagamento de uma multa de R$15 mil por propaganda eleitoral antecipada. A ação foi movida pelo partido Missão, ao qual pertence Renan Santos, um dos adversários do petista na disputa ao Palácio do Planalto. No documento, Missão alegou que em um evento ocorrido no dia 19 de maio deste ano, Lula pediu explicitamente votos para as ex-ministras de seu governo e pré-candidatas ao Senado por São Paulo, Simone Tebet e Marina Silva. Durante o evento, que foi transmitido ao vivo pelo canal do presidente no YouTube, Lula disse aos presentes que um dia eles poderiam dar voto para as ex-ministras. A defesa de Lula disse que não houve um pedido explícito de voto, argumentando que a manifestação tinha caráter meramente institucional e sem teor eleitoral. No entanto, o relator do caso, o juiz Rony Ebert Barros Soares, considerou que a expressão "dar voto para as duas" configura um pedido explícito e inequívoco de apoio eleitoral, o que é vedado pela legislação fora do período permitido. Além da multa, o tribunal determinou a exclusão do vídeo do YouTube no qual o trecho da declaração havia sido transmitido. O Missão também pedia a condenação e aplicação de multa às duas ex-ministras. Contudo, o juiz rejeitou o pedido em relação a elas por entender que não há provas de que elas tinham conhecimento prévio ou participação no discurso do presidente. Renan Santos se manifestou sobre a decisão. Vamos ouvir.
0: Meus amigos, é com enorme prazer que eu anuncio que nós condenamos ao Lula pela campanha antecipada que ele fez para Simone Tebet e para Marina Silva. A multa, dado que o valor é irrisório, não vai afetar os cofres do PT. Estão falando uma multa de R$15 mil, mas fica o precedente, né? O presidente da República não pode agir como age. E vamos agora cobrar do TSE que, caso novos crimes eleitorais aconteçam, as multas elas se avolumem, porque não pode o presidente da República ficar fazendo isso. É campanha antecipada. Todo mundo tem que cumprir a lei eleitoral e ele não quer cumprir. Vencemos a justiça, agradecemos o Ministério Público Eleitoral, agradecemos o tribunal e espero que a eleição seja lisa e proba, como tem que ser.
6: A defesa de Lula ainda pode recorrer da decisão. Procurada pela CBN, a assessoria do presidente ainda não se manifestou. Tati Nadede, eu volto com vocês.
5: Obrigada. Pedro Pupulin, São Paulo.
1: São 3 horas e 46 minutos. Tem mais informação com a nossa reportagem em São Paulo. Luiz Del Boni, boa tarde.
7: Boa tarde, Tati, Nadede, a todos os ouvintes. Quase 48 milhões de brasileiras afirmam que já sofreram alguma forma de violência prevista e reconhecida na Lei Maria da Penha. Os dados são de uma pesquisa realizada pelos institutos Patrícia Galvão e Locomotiva, com apoio da Uber. Quase 20 anos após a promulgação da legislação, 34% das mulheres responderam que já sofreram violência praticada por um parceiro ou ex-parceiro. O percentual sobe para 54% quando as entrevistadas são apresentadas as diferentes formas de violência previstas na lei, que são física, psicológica, sexual, moral e patrimonial. A violência que as mulheres mais relatam ter sofrido é a psicológica, com 42%, seguida pelas físicas, de 25%, moral, 19%, sexual, 10% e patrimonial, 9%. A diretora de pesquisas do Instituto Locomotiva, Maíra Sarauê, afirmou que o tema precisa continuar a ser discutido para que as mulheres não se sintam presas a relacionamentos violentos.
8: Em que pese os avanços que são muito reconhecidos e importantes que a lei trouxe, né? As mulheres falam que ela tem um impacto na sua vida, que elas se sentem mais protegidas. Muitas situações violentas ainda são naturalizadas, toleradas em relacionamentos. A gente já tem muito a avançar, sobretudo em deixar esses relacionamentos menos violentos, em proteger essas mulheres, em ter redes de apoio para as mulheres vítimas de violência, para que consigam sair dessas relações.
7: Em contraponto, apenas 11% dos homens reconheceram já ter cometido agressões contra parceiras ou ex-parceiras. O percentual representa cerca de 9 milhões e meio de brasileiros. O estudo também mostra que 77% das mulheres acreditam que os homens ainda não compreenderam quais atitudes são definidas como violentas. Para elas, eles tampouco prestam ajuda quando presenciam comportamentos violentos praticados por outros homens. Os dados colhidos na pesquisa indicam que a persistência da violência doméstica está relacionada não apenas às agressões em si, mas também à naturalização do machismo e da misoginia na sociedade. A Delegacia da Mulher é o canal de apoio mais conhecido pelas brasileiras e foi mencionado por 3 em cada 4 mulheres. Apesar disso, 56% das entrevistadas apontam a sensação de impunidade como o maior entrave para concretizar uma denúncia. 39% das mulheres indicam a lentidão da justiça como dificultador. A Lei Maria da Penha completa 20 anos no dia 7 de agosto, a próxima sexta-feira. Tati.
1: Obrigada, Del Boni. A lei tem que ser exaltada, conservada e melhorada, né? E quando eu ouço Del Boni trazer os dados, eu penso imediatamente na transformação de comportamento de meninos e garotos. É para ontem. É para ontem que a gente precisa formar meninos, garotos, homens com valores diferentes daqueles que a gente vem fazendo, né? Até aqui. Não tá dando certo, não é bom. Não é bom, inclusive, para os meninos e os garotos. E penso, obviamente, em políticas públicas que combatam esse tipo de violência. Aí a gente tem uma imensidão para pensar. Para além dos dispositivos, medida protetiva, os dispositivos de justiça, de abrigo e de acolhimento às mulheres são fundamentais, necessários e precisam ser aprimorados. Mas aqui eu quero chamar a atenção para algo que é mais abrangente, que diz respeito à autonomia financeira. A mulher, quando ela tem dinheiro, ela tem escolha. Ela tem possibilidade de sair de uma relação violenta, por exemplo. Tem muitas mulheres que são abusadas patrimonialmente e que não têm essa possibilidade, porque não conseguem se manter fora daquele lar onde elas sofrem violência. Então, a gente está falando de igualdade salarial, por exemplo, está falando de acesso ao dinheiro e está falando de administração desse dinheiro também. Autonomia financeira para ter escolha e poder deixar uma relação violenta. Políticas públicas que vão nesse sentido são muito bem-vindas e não só o aprimoramento do que já temos no nosso sistema de justiça.
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0: Michel Alcoforado, boa tarde.
1: Boa tarde, Tati. Boa tarde, Nadédia.
2: Boa tarde, Michel.
0: Michel hoje vai falar sobre consumo, mas não só sobre a parte talvez gostosa do consumo, mas também sobre a responsabilidade que vem junto com o ato de consumir. Estou curiosa.
1: É verdade. Acho que essa pauta é interessante porque ela traz para a gente duas possibilidades de pensar consumo e de pensar nossa sociedade. Primeiro ponto é que o consumo é uma atividade tão central ao nosso dia a dia, não só porque dá conta de realizar teu sonho, teu desejo, você fica feliz que resolveu todos os seus problemas, mas porque o consumo tem uma capacidade de inventar coisas ou de reproduzir coisas que já foram inventadas. Acabou de sair uma pesquisa super interessante produzida por uma consultoria chamada Nós. Eles, durante 2 anos, acompanharam o consumo de 19 mil famílias espalhadas pelas periferias urbanas do Brasil. E chegaram a uma conclusão que a gente já sabia. Primeiro ponto é: a forma como a gente compra não tem nada a ver só com quanto dinheiro você tem. Porque a gente tende a pensar que o consumo das famílias periféricas é só guiado por necessidade. Eu tenho pouco dinheiro, eu compro o que dá. Não. Tem um bocado de escolha na hora que você decide o que é que vai comprar, independente do salário que você tem. E o segundo ponto interessantíssimo foi as diferenças de gênero que apareceram com muita força nessa pesquisa. Quando a gente está pensando na escolha domiciliar, do consumo domiciliar, da forma como as famílias compram, homens e mulheres chegam no supermercado de um jeito muito diferente. O que eles chamaram a atenção é que, em algumas categorias, a opinião de consumo de produtos, a opinião de homens e mulheres é muito distinta. Então, quando a gente está pensando em material de limpeza, as mulheres estão muito mais preocupadas do que os homens com esse assunto. O homem chega lá e compra qualquer coisa. O segundo ponto interessantíssimo é na categoria alimento, aquilo que a família vai comer. As mulheres estão infinitamente mais preocupadas e atentas a que marcas são essas que elas vão consumir. Isso não é por acaso, né? A gente está falando aqui de um modelo de família que ainda persiste no Brasil, onde cabe às mulheres a decisão sobre o cuidado da casa e, sobretudo, nesses dois campos que são fundamentais ao bom funcionamento da família, que é de que jeitinho a gente vai viver, com limpeza, higiene, né, dando conta disso, mas também que tipo de comida a gente vai comer. Então, as mulheres se preocupam mais com isso porque essa é, usualmente, a tarefa que lhes cabe dentro da gestão familiar. Mas olha que interessante, elas se preocupam mais com isso também porque, se der ruim, é com elas que o BO vai ficar, com o desafio vai ficar, né? Então, quando elas mandam os maridos, sei lá, para o mercado para dar conta de comprar material de limpeza ou comprar comida, o que que acontece com muita frequência? Ele faz a escolha de marca que ele quiser. Ele olha: ah, sabão em pó, vou mexer com isso não, vou comprar mais barato. A desinfetante: ah, não vou pagar esse preço dessa marca não, vou comprar mais baratinho. As mulheres, como estão mais acostumadas, né, a fazer esse tipo de compra, elas sabem quando é que a relação de custo-benefício vale a pena. E onde é que dá para trocar e comprar mais baratinho, com menos eficiência, e onde que não dá. Os homens não, vão fazendo escolhas péssimas, só preocupados com preço. E no campo da comida também. Uma categoria que chamou a atenção dos pesquisadores foi a categoria leite em pó. O que afasta os homens da parentalidade também, né?
0: Sim.
1: Porque na hora de comprar leite em pó, os homens chegam lá e compram qualquer um. Porque eles falam: ah, leite em pó, a mesma coisa, eu vou comprar mais barato. Até porque é um produto caro, né? Quando você pensa no orçamento familiar e na gestão ali das compras do mês. Aí os homens compram mais barato. As mulheres não. Elas vão lá e vão comprar o melhor para dar para seus filhos. Então, pesquisa muito interessante para mostrar que não é porque você tem menos dinheiro que você compra qualquer coisa, mas essas escolhas daquilo que a gente vai comprar, o que escolhas a gente vai fazer, o gênero e a gestão do cuidado da casa estão interferindo fortemente.
2: É mais um elemento para explicar, Michel, por que que nesse contexto, né, nesse cenário doméstico que a gente está imaginando, essa estrutura de família, a mulher está mais suscetível a ter a fadiga da decisão depois, né? Porque uma coisa é a marca de todas as compras, e aí ela ainda tem que saber o que que vai ser feito para a família se alimentar em todas as refeições, o que que a criança está aceitando, não está, quais são os compromissos, qual que é a rotina ali da lida doméstica, né? Que dia que tem que lavar roupa, que dia que tem que passar, que dia que tem que guardar. Então é um tijolinho, né, nesse castelo que gera uma sobrecarga danada de pensamento e de prática.
1: É porque escolher dá trabalho, escolher consome atividade mental. Eu brinco sempre que a diferença. Eu fiz pesquisa, vocês sabem, né, com super ricos, durante muitos anos. E eu brinco sempre que a principal diferença de um super rico para um rico é que o super rico não precisa tomar decisão para as coisas mais comezinhas do dia a dia. Ele paga alguém para tomar decisão. E isso sobra tempo, né? Faz com que sobre tempo para ele fazer coisas que verdadeiramente interessam para ele. Então, o super rico não está preocupado qual é a carne que vai comprar, não está preocupado qual é o carro que vai usar, não está preocupado quando desce da casa de praia para a praia qual é o drink que ele vai tomar. Está tudo lá decidido por alguém que ganhou para isso. O que a gente está vendo aqui na gestão da casa e da família é que as mulheres fazem isso sem ganhar, né? E isso é trabalho e isso alivia alguém de ter esse trabalho. Então, mais um elemento para sacrificar ainda mais e complexificar o dia a dia de uma mãe na hora que está fazendo o gerenciamento da família.
0: Eu sei que aqui a gente está examinando o consumo pelo gênero, deixando para lá, ou não é porque tem mais ou menos dinheiro que se compra assim ou assado, mas quando a gente observa classe social, há diferença?
1: A diferença tende a ser maior nas classes populares, porque elas contam com uma rede de apoio paga menor, né? Então, talvez, no caso de famílias de classe média, de classe média alta, essas pequenas escolhas ficam no colo da empregada, né? A patroa, talvez, já coloca a lista, e aí, numa mera investigação do que é a despensa, aquele hábito se coloca. Porque não cabe nem. Esse trabalho é transferido para os empregados. Mas, de certo modo, mesmo nas famílias de classe mais alta, essa percepção de quando a roupa está bem lavada, se o cheirinho da roupa está bom, se o amaciante foi capaz de entregar a maciez esperada, e não importa a classe social, também é uma preocupação das mulheres, né? Ou é uma preocupação que cai no colo das mulheres. Então, eu diria que alivia, mas não resolve.
0: Perfeito. Michel
1: Né?
0: Cofarado, conosco, às segundas, quartas e sextas, em Pra Onde Vamos, que você só ouve aqui no estúdio CBN. Obrigada, Michel. Um beijo pra você. Até sexta-feira.
1: Adorei, até sexta. Beijo grande. Tchau, tchau.
0: Beijo.
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4: Três horas e 59 minutos. Um homem de 22 anos foi preso por tráfico de drogas, posse de veículo adulterado e desobediência na BR-365 em Patrocínio, no Alto Paranaíba. De acordo com a Polícia Rodoviária Federal, a prisão ocorreu após perseguição na rodovia e um outro suspeito ainda não foi encontrado. Foram encontradas cocaína e crack escondidos dentro do som do veículo. Além disso, os policiais verificaram que o carro era clonado e que tinha queixa de roubo de 2025. Segundo a PRF, os policiais receberam informações de que um carro clonado estaria trafegando pela rodovia no sentido Uberlândia-Patrocínio. Os agentes localizaram o veículo próximo ao município. Ao perceber a presença da viatura, o motorista acelerou e fugiu, desobedecendo a ordem de parada dada pelos policiais. Durante a fuga, o carro entrou em um posto às margens da BR-365. Os dois ocupantes desembarcaram e tentaram escapar correndo por uma área de mata. Os policiais iniciaram a perseguição a pé. Um dos suspeitos pulou uma cerca de arame farpado, sofreu ferimentos durante a fuga e foi detido. Ele recebeu atendimento médico e foi encaminhado à Delegacia de Polícia Civil de Patrocínio. Durante uma vistoria nos veículos, os policiais identificaram que o carro utilizava sinais de verificação ou de identificação adulterados. Após análises mais detalhadas, foi constatado que o veículo era clonado e tinha registro de roubo ocorrido em 2025 na cidade de Santo André, no interior do estado de São Paulo. Já o segundo ocupante do veículo conseguiu fugir e até a última atualização não havia sido localizado. Aos policiais, o suspeito detido informou que ele e o comparsa haviam saído de Uberlândia, né, e seguiam em direção a Patrocínio, conforme havia informado a PRF, que agora busca, então, este outro suspeito que conseguiu fugir pela mata lá no Alto Paranaíba. Uma idosa de 61 anos procurou a Polícia Militar em Salinas, no norte do estado, após perder mais de 40 mil reais em um golpe aplicado por pessoas que teriam se passado por servidores da Defensoria Pública e por um suposto juiz. O caso será investigado pela Polícia Civil. Segundo a Polícia Militar, a mulher informou que está em um processo judicial para obter a aposentadoria do irmão, que é portador de esquizofrenia. Ela contou que recebeu uma ligação telefônica em que uma pessoa afirmou que ela teria direito ao recebimento de 3 parcelas pelos cuidados prestados ao familiar. Ainda conforme a PM, durante a conversa, os suspeitos repassaram informações pessoais da vítima para ganhar a confiança dela. Em seguida, enviaram um código Pix e iniciaram uma chamada de vídeo, orientando a mulher a utilizar outro aparelho celular para filmar os aplicativos bancários instalados no telefone. Acabou meu tempo, daqui a pouquinho eu volto contando este golpe para você.
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0: Quarta-feira, 29 de julho de 2026. Nova pesquisa Genial Quest sobre as eleições em São Paulo mostra que o governador Tarcísio de Freitas do Republicanos mantém a vantagem nas intenções de voto. Em simulação de segundo turno, ele apareceu com 48% contra 32% do candidato do PT, o ex-ministro Fernando Haddad. O levantamento foi feito entre os dias 23 e 27 de julho, com 1.650 eleitores. A margem de erro é de 2 pontos percentuais, para mais ou para menos, e o nível de confiança chega a 95%. A pesquisa está registrada na Justiça Eleitoral com o código SP04846/2026. O surto de ebola na República Democrática do Congo já matou 1.487 pessoas, segundo o novo boletim divulgado pelo Instituto Nacional de Saúde Pública. O número de infectados subiu para 3.360. A epidemia declarada em maio é a terceira pior da história da doença. Atualmente, 733 permanecem hospitalizados ou em isolamento, enquanto 597 pessoas se recuperaram da infecção. As equipes de resgate procuram sobreviventes sob os escombros de um shopping e uma fábrica de papel afetados pelo terremoto de magnitude 7.1 que atingiu o Japão. Segundo o balanço oficial, pelo menos 13 pessoas morreram. Mais de 9 mil pessoas passaram a noite em abrigos provisórios. O tremor provocou incêndios, danos em estradas e pontes e interrompeu a circulação ferroviária. Mais de 30 mil imóveis permanecem sem energia e cerca de 80 mil não têm água. As autoridades japonesas alertam para o risco de fortes réplicas nos próximos dias. No horário de Brasília, 4:05.
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1: São 4h05, essa é a terceira e última hora do Estúdio CBN dessa quarta-feira, 29 de julho de 2026. Daqui a pouquinho tem a nossa língua de todo dia. Antes, tem informação chegando de Belo Horizonte com a Desirê Miranda. Desirê, sua informação.
2: Tatiana, mais cedo nós informamos que o Republicanos havia excluído o senador Cleitinho da disputa ao governo de Minas Gerais. Pois bem, o senador agora tenta reverter esta decisão. A CBN, assessoria de imprensa do parlamentar, afirmou há pouco que ele mantém a intenção de disputar as eleições e que em momento oportuno falará publicamente. Lembrando ao ouvinte, então, desta decisão, o comunicado assinado pelas executivas estadual e nacional do Republicanos, afirmando que a confirmação da candidatura de Cleitinho, na verdade, nunca aconteceu. A decisão de excluir o senador da disputa ocorre um dia após a pesquisa Quest apontá-lo como líder em intenção de votos em todos os cenários de primeiro e segundo turno aqui no estado. Essa indefinição de Cleitinho impacta há meses a organização da direita em Minas Gerais, que agora deve se unir em torno de uma eventual candidatura de Marcelo Aro, do Progressistas, que até então era pré-candidato ao Senado. Na segunda-feira será realizada a convenção da Federação União Brasil Progressistas, que vai decidir os rumos da disputa e se o PP será o palanque de Flávio Bolsonaro no estado. Aro encabeça um grupo político chamado Família Aro, que tem grande influência na Câmara Municipal de Belo Horizonte, na Prefeitura da capital, na Assembleia Legislativa de Minas Gerais e foi secretário da Casa Civil do governo Zema. Tatiana.
1: Reviravolta aí, hein? Desirê Miranda trazendo a insistência, portanto, do senador Cleitinho, a despeito da manifestação do partido, de querer disputar o governo de Minas Gerais. Maria Cristina Fernandes fez comentário sobre o imbróglio em Minas hoje. Vale você procurar já no nosso site. Obrigada, Desirê Miranda, em BH.
3: Agora temos mais ao vivo em Brasília com João Rosa. Boa tarde.
4: Oi, Nadédia, boa tarde para você, boa tarde, Tati, a todos que estão nos acompanhando aqui na CBN. O presidente do Tribunal Superior Eleitoral, ministro Nunes Marques, determinou que a Meta preserve os dados de perfis nas redes sociais que teriam promovido ataques contra o senador e candidato à presidência da República, Flávio Bolsonaro. A decisão, que tramita sob sigilo na corte, foi assinada na última sexta-feira e atende a um pedido apresentado pelo Partido Liberal. O ministro determinou que a Meta, empresa responsável pelo Facebook, Instagram e WhatsApp, preserve informações como registros de acesso, identificação dos responsáveis e outros dados dos perfis investigados. Segundo a decisão, Nadédia, há indícios de impulsionamento irregular de propaganda eleitoral negativa durante o período de pré-campanha, o que é proibido pela legislação eleitoral. Na prática, a medida abre caminho para identificar quem criou, administrou ou financiou essas páginas. No pedido encaminhado ao TSE, a campanha de Flávio afirmou que perfis com apenas 20 ou 30 seguidores chegaram a investir cerca de R$200 mil cada um em anúncios contra o senador. O PL também apresentou um levantamento que mostra que mais ou menos 51 páginas têm esse perfil. De acordo com a ação, juntas elas teriam publicado mais de 4.600 anúncios patrocinados entre março e o fim de junho. Com a decisão de Nunes Marques, a Meta deverá preservar todas essas informações que poderão ser usadas nas investigações conduzidas pela Justiça Eleitoral sobre a atuação desses perfis durante a pré-campanha presidencial. Eu volto com vocês.
3: Obrigada, João Rosa, em Brasília.
1: De Brasília para o Rio de Janeiro, impacto da ventania nos aeroportos. Gabriel Freitas, boa tarde.
5: Oi, Tati. Boa tarde a você, a Nadédia e a todos. E aqui no Rio é pelo segundo dia seguido, viu, Tati? Passageiros enfrentando transtornos no aeroporto Santos Dumont, na região central do Rio. Hoje, ao menos 6 voos da ponte aérea Rio-São Paulo com destino a Congonhas foram já cancelados, um reflexo dos problemas provocados por essa forte ventania aí na capital paulista. Entre os voos cancelados estão 4 da Gol, 1 da Latam e 1 da Azul. As partidas estavam previstas entre 1h50 da tarde e 8h05 da noite. Já há relatos de passageiros tentando remarcar as passagens e buscar alternativas, né, para seguir viagens, Congonhas está registrando esses cancelamentos também e atrasos ao longo dessa quarta-feira por causa dos ventos fortes, né, como a Karen Lemos trouxe para a gente agora há pouco. E a AENA, concessionária responsável pelo aeroporto na capital paulista, informou que a infraestrutura continua disponível, né, para pousos e decolagens, mas as condições meteorológicas provocaram alterações nessa operação. O impacto chega ao Rio por conta do movimento grande, né, da ponte aérea entre São Santos Dumont e Congonhas. Nessa terça-feira ontem, só para lembrar o nosso ouvinte, ontem de manhã um intenso nevoeiro no Rio prejudicou as operações do aeroporto e provocou uma série de transtornos também. E os passageiros com viagem marcada nessa quarta precisam consultar a situação do voo diretamente com a companhia aérea e, em caso de cancelamento, verificar as opções de remarcação ou realocação. E nas redes sociais já é possível ver uma movimentação, né, de relatos de pessoas nesse momento no Santos Dumont, reclamando também das filas que já ficam grandes de pessoas tentando remarcar suas passagens agora à tarde. Tati.
1: Obrigada, Gabriel. Gabriel Freitas e o impacto da ventania pelo segundo dia consecutivo no Rio de Janeiro.
3: E o Federal Reserve, o Fed, Banco Central dos Estados Unidos, manteve a taxa de juros do país inalterada na faixa de 3,50% a 3,75% ao ano, menor nível desde setembro de 2022, decisão hoje que veio em linha com a expectativa do mercado financeiro. Foi a quinta reunião consecutiva em que o Banco Central americano manteve os juros no mesmo nível, decisão influenciada, entre outros fatores, pela persistência da alta do petróleo em meio à continuidade da guerra no Oriente Médio, o que reforça as preocupações do Fed com a inflação. O Comitê Federal de Mercado Aberto afirmou na decisão que a atividade econômica segue se expandindo em ritmo sólido, apesar da elevada incerteza decorrente em parte do conflito no Oriente Médio. O presidente do Fed, Kevin Warsh, afirmou que o comunicado não busca antecipar os próximos passos sobre as decisões de juros, que transmite apenas os fatos e evita fazer previsões. Uma escolha prudente nesse momento de incerteza. Destaco, por fim, que a política de juros americanos tem reflexo no Brasil. Com as taxas em nível historicamente elevado, cresce a pressão para que a Selic, taxa básica de juros brasileira, permaneça num patamar mais alto por mais tempo, além de gerar efeitos sobre o câmbio.
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1: Oi, professor. Boa tarde.
6: Tatiana, boa tarde. Nadédia, boa tarde. Ouvintes, boa tarde.
3: Boa tarde, professor. Hoje respondendo ouvinte Jefferson de Souza, papai do Vitor, de Nova Iguaçu, no Rio de Janeiro. Escreveu assim: venho mais uma vez trazer uma perguntinha do meu filho Vitor, que fará 8 aninhos no próximo domingo, que era dia 21 de junho. Então já passou. Saúde e sorte para o Vitor.
6: Já foi, parabéns para ele.
1: Beijocas da turma.
3: E disse, ele acabou de me fazer a seguinte pergunta. No arco-íris, íris vem do latim? Fiz uma pesquisa no Wise e parece que a origem é grega, mas também diz que a origem é pelo latim no sentido definido. Não consegui entender essa questão. Afinal, qual é a origem? Poderia nos ajudar?
6: Ele manda um abraço para todos nós e eu retribuo, nós todos retribuímos. Muito obrigado. A questão é a seguinte, de fato isso aparece muitas vezes no Wise, né? Porque uma palavra pode ter ido parar no latim via grego, né? Que é o caso de íris, né? Que é do latim científico a origem, né? Mas, por sua vez, isso vem do grego, ou seja, primeiro no grego, depois no latim e depois nas línguas chamadas neolatinas. O que importa, já que ele tocou na palavra íris, é a gente expandir um pouco os valores, os significados, a questão de gênero, a questão de número, né? Eu vou pedir o primeiro auxílio, que é, cadê aqui meu e-mail, é um pedacinho só de uma canção chamada Tigresa, composta por Caetano Veloso. Ele canta, tem também a participação vocal do Vinícius Cantuária, o disco é Bicho, de 1977. Há logo no começo, um trechinho que aparece essa palavra, a gente vai ver. Vamos lá.

0: cor de mel.
1: Pois é. Iris, vocês estão com algum dicionário aberto?
0: Tô com o Wise.
1: Tá com o Wise? Então, número 9, lá embaixo, né? Substantivo feminino de dois números. O que quer dizer isso? Substantivo feminino de dois números. Que o singular e o plural são iguais. A definição 9 é de anatomia, relativa à anatomia. Leia, queridíssima Nadédia, por favor.
0: Membrana arredondada, retrátil, diversamente pigmentada, com um orifício central, a pupila, que se situa na parte anterior do olho, por trás da córnea e à frente da lente.
1: É mole? É tudo isso. Então, essa tigresa do Caetano Veloso tem a íris cor de mel, né? Agora, essa palavra íris aparece em arco-íris. Se você subir lá, querida Nadédia, o primeiro significado que ele dá, e ele põe na rubrica antigo, né, que é o diacronismo, uma coisa antiga, ele dá íris como sinônimo de...
0: Arco-íris.
1: Arco-íris, né? Que é um caso interessante porque é uma palavra composta, formada por dois substantivos, arco é substantivo e íris é substantivo, e nesses casos de substantivo composto com essa formação, nós podemos ter ou o plural dos dois ou o plural só do primeiro, dependendo do caso. Mas aqui, por uma questão de eufonia, arcos-íris, arcos-íris, esse uso não se consagrou de jeito nenhum. O plural de arco-íris é arco-íris mesmo. Coloque o cursor, querida Nadédia, em cima de arco-íris lá em cima, e você vai pular para arco-íris, e o que é que ele vai dizer? Substantivo?
0: Masculino de dois números.
1: Pois é, isso quer dizer que o plural e o singular são iguais, não é? Bom, agora a gente vai ter um outro aspecto rapidinho, porque o relógio está andando aqui e hoje o nosso tempo é curto. Vamos para uma maravilha composta por Fátima Guedes, está no disco Lápis de Cor de 81, uma música que se chama Arco-Íris. Prestem atenção porque a palavra íris vai aparecer duas vezes, uma vez em arco-íris, depois, primeiro sozinha, e prestem atenção no gênero. Vamos lá.

0: cor, as outras cores do íris e o final do arco-íris.
1: É. E o que que acontece nessa primeira ocorrência de as outras cores do íris no masculino? Íris nada mais é isso do que aquilo que nós vimos lá no WISE, né? Com esse íris aí, as cores do íris são as cores do arco-íris, né? E por isso a gente viu aí o masculino, porque quando a gente fala a íris, né, que você leu memoravelmente, membrana arredondada, não sei o quê, ali é feminino, a íris dos olhos, né? Mas aí o íris é o arco-íris, que o WISE define como uso antigo, né? Mas em suma, querido ouvinte, o que nós temos é a forma íris, que vem do latim e por sua vez vem forma latina, que por sua vez vem do grego. Tá bom? Plural de íris é íris mesmo, plural de arco-íris é arco-íris mesmo, e existem aí essas outras variações que a gente comentou. É isso.
2: Muito bem, se você tem dúvida, quer escrever para o professor Pasquale, pode. A nossa língua, tudo junto, sem acento, arroba cbn.com.br. Obrigada, professor, até amanhã.
1: Beijo, Tati. Beijo, Naded. Um abraço para os ouvintes. Até amanhã.
2: Beijo.

0: Rossandro, boa tarde.
1: Boa tarde, Tati. Boa tarde, Nadete, ouvintes.
2: Boa tarde.
0: A gente vai falar da Xuxa hoje. A gente vai falar sobre o passar do tempo e a cobrança insuportável que há sobre homens e mulheres, mas indubitavelmente mais sobre as mulheres,
1: Muito mais,
0: para que
1: muito
0: elas se
1: mais.
0: mantenham jovens eternamente. Isso ainda não acabou? Não
1: Exato.
0: aguento mais, Rossandro.
1: Eu acho que está longe de acabar. Aliás, assim, nos últimos anos, a sensação que eu tenho é que a gente tem um recurso civilizatório muito significativo. Porque até certas conquistas, como pelo menos o bom senso de calar diante de absurdos, hoje virou, parece que um orgulho de dizer idiotices, né? No caso da Xuxa, eu acho que foi sintomático por tudo que ela representa, o fato dela dizer assim que está fazendo o último voo da nave, como se fosse um arquétipo do encerramento de uma vida emocionalmente vinculada a ela como jovem, usando chiquinha, loirinha, né? Porque as pessoas ficam falando dela que ela envelheceu, mas são as pessoas que eram crianças quando ela era uma jovem também envelheceram. Então, existe uma questão aí muito interessante, é que o envelhecimento dela, o comum natural, é no fundo, no fundo, o diagnóstico do nosso próprio envelhecimento. Então, é como se congelar a Xuxa também nos congelasse. Então, há um desejo inconsciente da multidão de pessoas que querem que ela não envelheça, de que essas pessoas também não envelheçam. Só que o peso sobre ela como ser humano é um peso maior, né? Porque o tempo de fato passa e ela não pôde ter uma juventude que ela vivia presa. Inclusive, o documentário mostra muito isso. Quem dirigia ela era uma pessoa complicada, enfim, não é aqui o objetivo do meu comentário. Então, ela teve, no fundo, no fundo, uma vida muito prisioneira de um personagem. Ela tá querendo se libertar, fazer o último voo da nave para dizer assim: me deixem ser eu agora inteira, né? É claro que ela disse assim, que ela também se preocupa com a aparência. Eu, por exemplo, sou uma figura pública, eu me preocupo, mas digamos que para o homem, a gente paga a prestação dessa fatura da estética, sabe? Tipo empréstimo do BNDES, com juros suaves. Para a
0: Prestações
1: mulher, não, é quase
0: leves.
1: leves. Para a mulher, é coisa de agiota com bet junto, né? É cartão no mínimo voltando no bolão, assim. É absurdo. A pressão estética com as redes sociais ficou muito maior. Antigamente, por exemplo, uma celebridade, ela muito dificilmente recebia um hater. Era muito difícil, né? É porque, imagina, por exemplo, antigamente, eu lembro conversando com um amigo meu que trabalhava na Globo, ele falou assim: no passado, se alguém não gostava de um comentário da Globo, mandava pro nosso saque e a gente ouvia e infiltrava. Mas hoje, na sua rede social, você recebe no seu post lá embaixo, assim, comentários terríveis, né? Então, existe um peso muito maior sobre isso. Eu acho que também fala muito dessa nossa necessidade visceral aqui de que a cobrança dos outros recaem sobre a nossa própria vida. Então, a gente tem que ser honesto com o fato de que esse peso sobre a mulher é muito maior. Esse peso sobre a mulher que é celebridade, que durante muito tempo viveu da imagem, é muito maior. E isso não quer dizer que cuidar de si não é importante, cuidar da aparência não é importante, mas é que a gente tem que olhar para isso e pensar assim, dessa prisão, porque essa prisão é muito ridícula. Por exemplo, um homem de cabelos grisalhos é charmoso. A mulher não é vista assim, sabe? Um homem envelhecendo tá ficando maduro, né? A mulher não. Então, assim, até no Brasil, por exemplo, nunca se comentou a estética de nenhum presidente, só comentou quando era uma presidente mulher. Ah, tá gorda, né? Então existe de fato uma pressão muito grande. Eu acho que esses eventos eles servem para refletir sobre uma sociedade adoecida, que pressiona mais, obviamente, o mundo, o feminino de uma forma muito desproporcional, que está adoecendo na ponta jovens que vivem se comparando nas redes sociais agora com imagens que são feitas por IA. Então tem tantas coisas para refletir sobre esse evento, mas eu acho interessante a coragem dela de dizer que quer encerrar, de dizer que quer que as pessoas entendam que a nave se foi para que ela possa simplesmente ser ela. Porque, na verdade, a velhice não é uma coisa que depõe contra a gente. Na verdade, é um privilégio envelhecer. Se você não envelhecer, é porque você morreu
0: Eu ia
1: antes.
0: dizer, a alternativa é bem pior.
1: É, exatamente, exatamente. É como diz um amigo meu que é neuro. Não, você não quer ter Alzheimer, nada assim. É tranquilo. Você come bacon, bebe todas, não dorme, fuma, e você não vai ter porque você morre antes disso. Porque de fato são doenças que vão acontecer para uma vida longeva, na verdade.
0: E eu
1: Então,
0: acho que a
1: o
0: gente precisa
1: envelhecimento é isso.
0: falar, Rossandro, que a gente tá vivendo uma época de loucura. É isso que a gente está
1: Oh.
0: vivendo. Aqueles corpos esquálidos e sempre jovens. Agora as atrizes.

0: de Hollywood, não importa quantos anos elas têm cara de 35 anos. Da
1: Pois é.
0: Madonna, e aqui não vai nenhuma crítica, ao contrário, toda exaltação, a Anne Hathaway. Sei lá,
1: É.
0: só para citar dois exemplos.
1: Sim,
0: É,
1: sim.
0: Nicole Kidman, Ariana Grande, tantas outras com
1: Tem que
0: corpos
1: congelar, né?
0: muito, muito, muito, muito, muito, muito, muito magros, vendendo isso como se fosse um novo padrão de beleza disfarçado de saúde. É, a Xuxa tem
1: Exato.
0: 63 anos e a Madonna tem 67. Ambas estão aí nos palcos. Madonna com um disco novo, usando a roupa que ela quiser. A Xuxa encerrando uma carreira longeva e hiper bem-sucedida que formou tantas brasileiras e brasileiros, né? Da maneira que ela quer, da maneira que ela escolheu fazer. Quem é você para dizer que ela precisava ser diferente disso, que ela precisava ser assim ou assado, né?
1: Pois é.
0: Deixa as mulheres viverem a idade que elas têm do jeito que elas querem.
1: E
0: Enfim,
1: a
0: eu me
1: gente
0: canso
1: tem essa.
0: muito porque a gente está voltando a tratar com normalidade coisas muito absurdas e que nos fazem muito mal.
1: Exato. Exato, muito, muito mal. É, e ciclicamente, em tempos históricos de divisão política, como a gente está vendo, essa forma assim ridícula de estar no mundo acompanha algumas pessoas. Mas também, historicamente, esse ciclo se esgota porque é de uma toxicidade muito profunda. As pessoas começam a fugir desse tipo de personagem que vivem lacrando com seus conteúdos extremamente nefastos, mostrando muito mais, como dizia Jesus, que a boca fala do que o coração está cheio. E ao mesmo tempo, a gente observa, na verdade, que as pessoas que ficam lacrando na internet, desculpa a sinceridade do que eu vou dizer agora, pode chocar algumas pessoas, estão, na verdade, tentando fugir da vida medíocre que elas próprias têm. É uma forma de, ao comentar sobre a vida dos outros, esquecer as escolhas infelizes que elas têm, que faz com que a vida se resuma a fazer comentários jocosos ou danosos do seu sofá furado na sua casa, né? Ou se não sua alma, né? Que está ali de uma forma adoecida, porque consegue olhar não o melhor do mundo, mas sempre o recorte daquilo que é pior segundo a sua própria visão. Então, olhar para a vida do outro é uma estratégia muito clara de esquecer a sua própria existência. Porque quem está vivendo bem, feliz, satisfeito, não tem tempo para se
0: Isso.
1: preocupar como é que a Xuxa está fazendo o show dela. Nem
0: Isso.
1: Madonna, nem ninguém, nem Caetano Veloso, nem ninguém, sabe? Nenhum sertanejo. Não se trata nem de estilo, nem de. É simplesmente
0: Não.
1: você não tem tempo para dar conta da vida do outro porque você está usufruindo da sua vida. Agora, quando você não tem uma vida para usufruir, quer fugir desse sentimento ruim. Aí você quer comentar a vida do outro. No fundo, é para esquecer de você.
0: Né? E o sofá furado, ele é uma metáfora ótima porque cabe em qualquer classe social, né, Rossandro?
1: Sim. Independe.
0: Sim.
1: Independe mesmo. Essa é a mediocridade de alma. Se tem uma coisa ela é muito democrática. E a gente vive um certo estado de. O que a gente está vendo hoje, diante da nossa crise ecológica, também tem uma crise ecológica psicológica. A mediocridade relativa do ar está muito alta.
0: Muito bom. Rossandro Klinger está com a gente toda quarta-feira em Saúde Integral. Você tem cuidado da sua cabeça? Mais do que isso, você tem cuidado da sua vida? Faz bem. Um beijo, Rossandro. Obrigada por hoje. Até a semana
1: Beijo,
0: que vem.
1: meninas. Tchau, tchau.
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0: Quarta-feira, 29 de julho de 2026. A defesa de Jair Bolsonaro protocolou uma petição no Supremo Tribunal Federal afirmando que ele não autorizou o uso da imagem e voz na produção de um vídeo criado com inteligência artificial e exibido durante a convenção do PL, que oficializou a candidatura do senador Flávio Bolsonaro à presidência. O documento foi encaminhado ao ministro Alexandre de Moraes em resposta a um pedido de esclarecimentos feito pelo relator. Na manifestação, os advogados sustentam que o ex-presidente não poderia ter concedido essa autorização, pois está com o direito de visitas suspenso por 30 dias. Ronaldo Caiado, candidato do PSD à presidência, fez críticas à convenção que oficializou a candidatura de Flávio Bolsonaro do PL no sábado passado. Caiado declarou que o evento desviou a atenção da apresentação de propostas para o país ao dar prioridade à presença do presidente argentino Javier Milei e à exibição de um vídeo do ex-presidente Jair Bolsonaro criado com inteligência artificial. De acordo com ele, o senador foi coadjuvante no próprio evento. Quatro jovens morreram após receberem uma descarga elétrica em Itupiranga, no Pará. O grupo de homens montava a estrutura de um acampamento católico quando sofreu um choque causado por um fio de alta tensão. Uma quinta pessoa foi eletrocutada e levada em estado grave para um hospital da região. A Polícia Civil investiga o acidente. 84% das manifestações monitoradas em redes sociais no país entre sábado e segunda-feira reprovaram os ataques do presidente da Argentina, Javier Milei, a autoridades brasileiras. É o que mostra um levantamento da ativa web Datalab, que analisou 158 mil menções ao assunto. Apenas 5,2% dos usuários apoiaram as falas do chefe do executivo argentino. No horário de Brasília, 4h32.
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1: Quatro horas e 34 minutos, de volta com o noticiário aqui em Belo Horizonte. Vamos retomar então aquela história que eu estava contando para você mais cedo sobre uma idosa de 61 anos que procurou a Polícia Militar em Salinas, no norte de Minas Gerais, após perder mais de 40 mil reais em um golpe aplicado por pessoas que teriam se passado por servidores da Defensoria Pública e por um suposto juiz. O caso será investigado pela Polícia Civil. Segundo a Polícia Militar, a mulher informou que está em um processo judicial para obter a aposentadoria do irmão, que é portador de esquizofrenia. Pois bem, ela contou que recebeu uma ligação telefônica em que uma pessoa afirmou que ela teria direito ao recebimento de 3 parcelas pelos cuidados prestados ao familiar. Ainda conforme a PM, durante a conversa, os suspeitos repassaram informações pessoais da vítima para ganhar a confiança dela. Em seguida, enviaram um código Pix e iniciaram uma chamada de vídeo, orientando a mulher a utilizar outro aparelho celular para filmar os aplicativos bancários instalados no telefone dela. Conforme o registro policial, os autores passaram a orientar diversas operações bancárias até encerrarem a ligação. Quando a vítima tentou retornar o contato pelo WhatsApp, percebeu que havia sido bloqueada. Ao verificar as contas bancárias, a mulher constatou que havia sido realizada uma transferência via Pix de R$ 4.987,32, utilizando o limite de crédito de uma das contas, além de outra transferência de R$ 18.200 de uma segunda conta para uma terceira conta da titularidade dela. Segundo a PM, na sequência foram realizadas diversas transferências via Pix para conta de terceiros, até que todo o saldo disponível fosse retirado. Os comprovantes das movimentações bancárias foram anexados ao registro da ocorrência e o caso será investigado pela Polícia Civil. Até o momento, ninguém foi preso. Vou lembrar novamente, você que está ouvindo, que tem parentes idosos, você mesmo que é idoso, não tem intimidade com tecnologia, jamais, em hipótese alguma, se permita ser filmado por WhatsApp. Não deixe o seu rosto ser filmado por desconhecidos. E nunca, jamais, filme o seu telefone celular para desconhecidos, para ver sua conta, sua senha, qual é o seu saldo, o que, que você tem lá. A Defensoria Pública trabalha gratuitamente, ela não cobra por serviços jurídicos. Portanto, se alguma pessoa enviar uma mensagem, entrar em contato com você dizendo que é da Defensoria, que você precisa pagar para receber atendimento ou pagar para receber alguma indenização, é golpe. A Defensoria Pública não cobra, ela trabalha gratuitamente. E tem se proliferado o número de golpes, famoso golpe do advogado, o golpe do Tribunal de Justiça, agora é o golpe da Defensoria, é o golpe do Ministério Público, sempre dizendo que você tem um dinheiro a receber. Muitas vezes a pessoa realmente tem um processo, essas informações são públicas. Então tome muito cuidado para não cair em golpe.

0: Agora há pouco ao Supremo Tribunal Federal que ele não tinha conhecimento prévio do vídeo criado por inteligência artificial que foi exibido durante a Convenção Nacional do PL, que oficializou a candidatura do senador Flávio Bolsonaro à presidência da República. A manifestação foi enviada ao ministro Alexandre de Moraes, que é o relator do caso no STF. No documento, os advogados afirmam que Bolsonaro não autorizou o uso de sua imagem e de sua voz para a produção do vídeo. A defesa também argumenta que isso sequer seria possível, já que o ex-presidente está proibido de receber visitas por 30 dias e o senador Flávio Bolsonaro está impedido de visitá-lo por 90 dias, por determinação do próprio ministro Alexandre de Moraes. Segundo os advogados, essas restrições demonstram que não houve qualquer contato entre pai e filho para tratar da produção do material. A defesa afirma ainda que, desde o período em que Bolsonaro era presidente da República, seus filhos utilizavam imagens e discursos públicos dele em atividades político-partidárias, sem que isso dependesse de autorização específica. A manifestação foi apresentada após Moraes determinar que a defesa esclarecesse se Bolsonaro tinha ou não conhecimento sobre o uso de sua imagem em um vídeo de inteligência artificial que foi exibido durante a convenção do PL. Na decisão, Moraes afirmou que, caso fique comprovado que Bolsonaro não autorizou o uso da própria imagem, o vídeo poderá ser enquadrado como uma deepfake, modalidade cujo uso é restrito pela Justiça Eleitoral. Eu volto com vocês.
1: Obrigada, João Rosa, em Brasília. E aqui em São Paulo, Karen Lemos de volta.
2: Nadege, eu chego aqui no aeroporto de Congonhas, zona sul da capital. A operação aqui acabou sendo afetada, né, por causa da forte ventania que atinge São Paulo nessa quarta-feira. E segundo a última atualização da ENA, que é a concessionária responsável pelo aeroporto, são duas chegadas e quatro partidas canceladas e 15 voos alterados em razão das condições meteorológicas. O aeroporto segue cheio aqui, né? Há filas com pessoas buscando informações sobre os voos. Só que a boa notícia é que há sinais de melhora na situação. Eu falei aqui, com a concessionária, que sinalizou uma tendência de normalização da situação, e pelo painel eu vejo que muitos voos estão confirmados ou com embarque próximo. Mas claro, né, os passageiros que tiveram voos alterados, principalmente cancelados, ainda estão aqui para tentar resolver essa situação. Bom, a concessionária novamente orientou que quem tem viagem programada para verificar a situação diretamente com as companhias aéreas antes de se deslocarem aqui para o aeroporto. Lembrando que o Aeroporto Internacional de São Paulo, em Guarulhos, está com as operações normais. Eu apurei há pouco também a situação do aeroporto de Viracopos, no interior, e tudo normal por lá também. Nadeja.
1: Obrigada, Karen Lemos.
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1: Carlos Eduardo Éboli, Gabriel Dudziak, boa tarde.
5: Oi, boa tarde.
6: Olá, boa tarde. E para informação, essa ventania em São Paulo também existe no Rio de Janeiro, hein?
1: Noticiamos, segundo dia consecutivo, com impacto inclusive nos aeroportos, né?
6: Muita ventania nesse momento onde eu tô, que é a zona sul do Rio de Janeiro. Tá faltando luz, inclusive, em função, acredito eu, desses fortes ventos. Toda a rede, né, elétrica, ela passa de maneira aérea. E sempre acaba fica suscetível, né, esse tipo de situação, mas está ventando demais nesse momento, também, pelo menos na região onde eu estou aqui no Rio de Janeiro.
1: Muito bom. Bom, vamos falar do Santos, que passou pela Universidade Central sem muitas dificuldades ontem, 4-2, e se classificou na Sul-Americana, hein, Dudi?

0: Então, queria começar pela classificação do Santos na Sul-Americana, mas vamos falar da rodada do Brasileiro que está. Eu ia falar que está em curso, mas não, começa hoje, né? Teremos bons jogos,
1: Isso.
0: como por exemplo Inter e Flamengo no Beira-Rio às 7h30.
1: Exatamente. A gente vai ter uma meia rodada, né, nesse meio de semana, porque vários jogos tiveram que ser remarcados em função de outras tabelas, de outros campeonatos. Então, a gente vai ter meio que uma meia rodada apenas sendo realizada nesse meio de semana. E esse jogo Flamengo Internacional é um jogo que envolve diretamente os extremos da tabela, né? A briga pelo título, o Palmeiras também joga hoje. O Internacional está brigando na parte baixa e é pressão para os dois lados, né? O Inter vem aí de um campeonato muito ruim, está num campeonato muito negativo. Teve o episódio de ontem também, que foi uma vergonha assim jurídica do departamento jurídico do Internacional, que apresentou um áudio de VAR que foi criado na internet, ou seja, apresentou um áudio falso como defesa do jogador Vitor Gabriel, e isso pegou muito mal no tribunal. Depois houve a retirada, o Inter já se pronunciou dizendo que não agiu de má fé, mas que não checou o áudio como deveria. E o Vitor Gabriel acabou sendo punido aí, uma punição rara de acontecer, que ele vai ficar de fora dos gramados pelo mesmo período que o Gabriel Peck vai ter de recuperação. Quando o Gabriel Peck voltar a jogar ou voltar a treinar, teoricamente o Vitor Gabriel vai ser liberado também para voltar às suas atividades. Foi uma jogada que envolveu esses dois jogadores, né, na última semana, em que o Gabriel Peck acabou fraturando a perna. É uma decisão dura, como disse, rara. Eu particularmente não concordo muito, mas aí é outra história. Mas tem toda essa questão jurídica aí, que é um ponto, uma mancha, mais uma mancha na administração conturbada do Internacional. É nesse clima que o Inter vai receber o Flamengo no Beira-Rio. A diferença entre as equipes é grande. O Flamengo mais uma vez entra como favorito, mas não vem jogando bem. Vem tendo muita dificuldade para criar jogadas, construir jogadas. Se apoia muito nos seus talentos individuais, mesmo assim, tem mais capacidade técnica que o Inter, mesmo o jogo sendo em Porto Alegre, tá?
2: E tem Vitória e Palmeiras pelo Brasileirão do Ziac.
3: Tô aqui. Vai ser um jogo complicado para o Palmeiras. O Vitória, como mandante, é um time muito forte nesse campeonato brasileiro. Ele segura, né, os times mais qualificados do que ele. Como mandante, repito, o Vitória tem 9 jogos. Hoje vai ser mandante contra o Palmeiras no Barradão. Tem 9 jogos, 7 vitórias, um empate e apenas uma derrota. Então, assim, é um desafio considerável para a equipe palmeirense. No entanto, Palmeiras tem mais qualidade, evidentemente, e vai ter retornos também importantes para essa partida, como o do Flaco Lopes, que se reapresenta após a disputa da Copa do Mundo, né? Esteve lá com a seleção argentina. Penso no último jogo, também está de volta, assim como o Kelvin, lateral direito, também o Barbosa, né, zagueiro recém-contratado, que foi titular logo no primeiro jogo, o Alan, que sempre é um jogador importante. Então, assim, é um Palmeiras mais forte hoje para enfrentar um Vitória que é muito forte em casa. Estou esperando um jogo bem interessante, com o Vitória se defendendo muito e apostando em contragolpes para tentar tirar pontos aí do Palmeiras, quem sabe até ganhar esse jogo.
2: E ainda tem Fluminense e Bahia, Éboli.
1: Que de um tempo para cá vem proporcionando confrontos bem equilibrados, né? O jogo vai ser no Maracanã, então você pode atribuir uma vantagemzinha pro Fluminense pelo fato dele jogar em casa. Tem que ver até que ponto também toda essa condição, né, climática, se isso vai interferir na hora da partida, que continua ventando uma barbaridade aqui no Rio. Mas eu acho que as duas equipes já desempenharam melhor no campeonato. Continuam numa faixa mais superior da tabela, o Fluminense sempre frequentando ali zona de classificação para Libertadores, o Bahia também. Os dois fazem um campeonato muito semelhante, mas o Fluminense deve manter a escalação, não deve fazer grandes alterações da última partida, que fez inclusive contra o Grêmio, foi buscar um ponto fora de casa. Os quarentões vão estar em campo, né? O Fábio, o Thiago Silva e o Hulk, né? Essa espinha dorsal quarentona do Fluminense, nada contra, né? Nenhuma crítica, muito pelo contrário. é até uma exaltação da capacidade física desses jogadores, a longevidade desses jogadores. O Fábio, então, parece que quanto mais velho, melhor, melhor aí a garra, é impressionante. Mas é um Fluminense que acho que vai tentar, né, se impor, né, jogando em casa para vencer a partida, né? Os dois times estão numa faixa muito semelhante na tabela e devem fazer um jogo bem equilibrado hoje no Maracanã.
2: E o Vasco, hein?
0: Animado.
1: É
2: Ah,
1: o
0: tá.
1: Vasco. O Vasco mudou o
3: É
1: pensamento com
3: hoje.
1: relação à Copa Sul-Americana, né? Hoje, contra o Independiente Medellín, o jogo vai ser em São Januário. O jogo da ida foi 2-2. Então, quem vencer leva a vaga, né? O Vasco então precisa vencer o jogo, sempre muito pressionado, né? Qualquer competição que entra, para dar uma resposta diferente ao seu torcedor. Eu acho que é um time que continua não passando muita confiança, muita segurança, comete muitas falhas, principalmente no setor defensivo, e vai tentar passar adiante, seguir adiante na Sul-Americana, porque eu vejo nesse momento o Vasco com o Pedro Manuel, técnico português, com um pensamento diferente no que respeita à Sul-Americana, mais interessado em seguir firme na Sul-Americana. Vamos ver se isso vai se refletir em campo.
0: Retomar o começo, e o Santos se deu bem, se classificou, Dudzi.
3: Foi tomar um susto no começo do jogo, né? Ontem contra a Universidade Central da Venezuela, primeiro lance do jogo 1-0 UCV, lembrando que o Santos poderia perder por até 2 gols que ainda assim se classificava, mas claro que ninguém queria começar desse jeito. Então o Santos teve que reagir durante a partida, teve algumas dificuldades, mas conseguiu empatar ainda no primeiro tempo e no segundo tempo abriu um 3-1. Tomou 3-2, no final fez 4-2, mereceu a vitória, mereceu classificação, está nas oitavas de final da Copa Sul-Americana, agora vai enfrentar o Macará do Equador.
0: Muito bem, o Nuno está na nossa escuta. É uma criança muito fofa que ouve a CBN todos os dias. Então, Nuno, um beijo para você. E vai Corinthians.
1: Beijo,
0: Não, não era isso
1: Nuno.
0: que eu ia dizer, não.
2: Ah, tá.
0: Valeu, Dudi. Valeu, Éboli. Um
3: Valeu.
0: beijo para cada um. Até amanhã.
1: Valeu, valeu. Tchau, tchau.
2: Vamos ao Rio de Janeiro, Gabriel Freitas.
4: Naded, a forte ventania que atinge o Rio agora à tarde está provocando uma série de transtornos em diferentes pontos aqui da cidade. A falta de energia em bairros de várias regiões, problemas no sinal de telefonia móvel, queda de árvores e relatos de destelhamentos na Baixada Fluminense, principalmente. E no aeroporto Santos Dumont, o terminal também está sem energia elétrica agora, o que pode trazer novos impactos para os próximos voos, viu? Moradores estão relatando falta de luz em bairros como Urca, Ipanema, Botafogo, na Zona Sul, além de outros pontos da cidade. Também temos informações sobre destelhamentos e interrupção no fornecimento de energia no terminal Carioca, que pode prejudicar ainda mais a operação no metrô da Carioca, né? Até o momento não há informação sobre novos cancelamentos também de voos. A gente está monitorando aqui junto à Infraero, que também opera ali no Santos Dumont. A força do vento chegou a 92 km por hora na base aérea de Santa Cruz, que fica na zona oeste do Rio, de acordo com dados divulgados pelo Centro de Operações Rio. Em Guaratiba, as rajadas chegaram a 64 km por hora. Há registros de ventos fortes também na Barra da Tijuca, Vila Valqueire, Jacarepaguá, na zona sudoeste, além de Jardim América, que fica na região da zona norte. A gente está monitorando também junto ao Metrô Rio, né, que é a concessionária que administra o metrô aqui da cidade, porque frequentemente, quando há falhas de energia elétrica, o metrô acaba sendo muito impactado, né? Então a gente está monitorando aqui junto com outros ouvintes também, que estão se mobilizando, mandando mensagens aqui para a CBN no Rio de Janeiro, mas já há um cenário realmente de muitos impactos com relação à ventania, falta de energia elétrica e também com problemas na telefonia, né? Redes 4G, 3G e 5G afetadas agora à tarde aqui no Rio de Janeiro. Logo mais a gente volta com mais informações.
2: Obrigada, Gabriel Freitas. Muitos ouvintes mandando mensagem aqui para o WhatsApp de São Paulo. Eu passo também o número do WhatsApp do Rio de Janeiro, que é o 21 99764-2381.
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6: Quatro horas e 52 minutos, a Polícia Civil investiga uma morte no mercado distrital do Cruzeiro aqui em Belo Horizonte. Raquel Romanha, conta essa história pra gente.
7: Pois é, Desirê, a Polícia Civil instaurou um inquérito para investigar a morte de um homem de 32 anos após ingerir água misturada com uma droga semelhante à cocaína durante um evento no mercado distrital do Cruzeiro, na região centro-sul de Belo Horizonte, ali no bairro Anchieta, bairro Cruzeiro, na noite da última terça-feira. Segundo a Polícia Militar, a substância foi encontrada com o homem durante a revista na entrada da festa. Um segurança relatou que, ao localizar a droga, despejou o material num copo com água para descartá-lo. De acordo com testemunhas, após o segurança despejar esse material no copo, o homem pegou o copo e bebeu o líquido. Cerca de meia hora depois de entrar na festa, brigadistas foram avisados de que havia uma pessoa desacordada no banheiro masculino. E ao chegarem ao local, encontraram o mesmo homem caído e iniciaram os primeiros atendimentos. Equipes do SAMU e do Corpo de Bombeiros também foram acionados. Apesar das tentativas de reanimação, a morte foi constatada no local. A Polícia Civil realizou a perícia, recolheu materiais que serão analisados durante a investigação. O corpo foi encaminhado para o Instituto Médico Legal para a perícia. O segurança envolvido na abordagem foi preso, segundo o boletim de ocorrência, pelo exercício arbitrário das próprias razões. Uma vigilante que acompanhou a revista afirmou que a vítima disse que ele disse: eu mesmo vou descartar antes de ingerir o conteúdo e entrar no evento. Portanto, essa testemunha aí também vai ser ouvida pela polícia, pelo que ela está então dizendo, pelo que ela disse que testemunhou em relação à pessoa que morreu. As circunstâncias da morte agora estão sendo investigadas pela Polícia Civil. E em nota, o mercado distrital disse que lamenta o caso e que instaurou um inquérito, um procedimento administrativo interno, na verdade, para apurar esse caso. Um caso ainda cheio de mistério, né? Meio estranho em relação a essa questão. Isso tudo vai ser investigado a partir de agora pela Polícia Civil. Desirê.
6: Realmente um caso bastante estranho e infeliz, né? Um desastre, né, para este rapaz. Mudando de assunto, a Copaz informa que, devido à manutenção emergencial, o abastecimento de água poderá apresentar intermitência em alguns bairros de Belo Horizonte e de Ibirité ainda hoje. A previsão é que os serviços sejam concluídos até esta noite, com normalização do abastecimento ocorrendo de forma gradativa até a madrugada desta quinta-feira. Os bairros afetados em Belo Horizonte são Independência e o Mineirão. Em Ibirité, Águia Dourada, Barreirinho, Morada da Serra, Nossa Senhora de Lourdes e Primavera, a Copasa pede que os moradores desses bairros economizem água neste período aí de manutenção emergencial. Vamos dar mais uma olhadinha no trânsito em Belo Horizonte, tarde com alguns acidentes na capital mineira. Agora tem informação de um acidente no anel rodoviário próximo a PUC Minas, trânsito congestionado por ali.
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0: João Marcelo, a gente está meio cansada na Dead Eu, demos tanta notícia hoje. Boa tarde.
8: Não é fácil, eu entendo. Nadeja, boa tarde. Boa tarde, Tatiana. Boa tarde, ouvinte.
0: O que você traz para nos relaxar?
8: Para relaxar? Bom, vamos relaxar. Eu estava me colocando no lugar de vocês, e algumas vezes ao longo desses anos eu me coloco. Duríssimo, né? Ser porta-voz de tantas coisas difíceis, independentemente se são notícias de trânsito, saúde, política, é sempre muito duro. Então, chegou a hora do recreio. Vamos?
0: Eba, bora.
8: Olha, hoje, como faz uma certa repercussão aqui no meu Data Boscoli, né? Quando tem uma grande repercussão, são três pessoas dizendo: pô, João, gostei. Ó, composição de Roberto e Erasmo Carlos, lançada em 1969, é categorizada como soul. As Curvas da Estrada de Santos. Ai, vamos ouvir três versões. Tem uma da Nara Leão, que eu não vou mostrar hoje. Vai ser a semana que vem, no Pegadas da Semana que vem, porque a Nara fez um álbum todo em homenagem com as músicas da dupla Roberto e Erasmo Carlos. Mas aqui hoje, fazendo essa menção honrosa, vamos ouvir três. Primeira, DJ, vamos lá. As Curvas da Estrada de Santos. Vamos ouvir.

0: Gosto.
1: Ah, que maravilha.
0: Sim.
1: Bom, vamos lá. Ele gravou essa música em 69. Tem uma lenda aqui, né? Que, enfim, atestada por várias pessoas. Falo de lenda porque eu ouvi isso desde pequeno, que ele apresentou essa música lá em Londres para o Gil, para o Caetano, para as Irmãs Gadelha, para o Péricles Cavalcante, antes de lançar só no violão e voz, foi lá visitá-los e todo mundo gostou muito. No ano seguinte, com a produção do Nelsinho Mota, Nelsinho, Nelsinho é espetacular, né? E temos Elis Regina, né? Elis em pleno verão, com a versão dela para essa canção de Roberto Erasmo, no ano seguinte já. 1970 é o ano que a Elis também, apresentada pelo Nelsinho, gravou, lançou, né, o compacto, depois entrou nesse álbum, com Tim Maia. Mas isso é assunto para outro dia. Vamos para as curvas da Estrada de Santos com a Elis Regina, Erlon Chaves fazendo os arranjos, a produção e o sorriso. Grande Erlon, vamos lá.

0: Eita, que beleza, João.
1: E então a gente vai se despedindo. Já conheço a toada, passei um pouquinho, né? Eu sempre voltava atrasado para a sala de aula, né? Então, vou
0: tá
1: me despedir de você.
0: Tá dentro da margem de erro, tá dentro da margem de erro.
1: Dois para cima ou dois para baixo. Então, Gal Costa, depois de muitos anos, em 2019, com o Pupilo na bateria, grande produtor e músico Pupilo, versão dela, agora, recentemente. Vamos lá, Gal Costa, nas curvas da Estrada de Santos, a plateia ficou maluca, olha lá.

0: tom um pouco baixo, né, pro tom da Gal. Gostei.
1: Ah, eu gosto da voz da Gal. Eu falei com a Gal várias vezes ao telefone quando trabalhamos juntos. Gosto da voz da Gal em qualquer situação. É um presente da natureza pra gente. O timbre, enfim, tudo. Pronto. Então é isso aí, Roberto em 69, Elis em 70, Gal em 2019. Semana que vem temos Nara Leão inteiramente dedicada ao Roberto Erasmo Carlos. Muito obrigado, até amanhã, Nadeja, Tatiana e ouvinte. Obrigado.
0: Beijo. Produção do Estúdio CBN da Janaína Barros, os trabalhos técnicos do Daniel Mesquita.
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0: Obrigada, Nadeja, por esses dias.
3: Eu que agradeço.
0: E até a próxima.
3: Beijo.
0: Pra você, até amanhã. Vou estar aqui com Marcela Lorenzetto. Segura essa dupla. 2 da tarde. Espero você. Vamos lá.

0: Quinta-feira, 29 de julho de 2026, o Brasil gerou mais de 145 mil empregos com carteira assinada em junho desse ano, de acordo com o Cadastro Geral de Empregados e Desempregados, divulgado pelo Ministério do Trabalho e Emprego. No total, do primeiro semestre, foram criados mais de 921 mil novos empregos formais. Os números representam o pior desempenho para o período desde 2020. O setor de serviços respondeu pela maioria dos empregos criados, na medida em que a agropecuária teve o menor saldo. O Tribunal Regional Eleitoral de São Paulo impôs uma multa de R$15 mil ao presidente Lula do PT por prática de propaganda eleitoral antecipada. A ação foi movida pelo partido Missão. No documento, a sigla afirmou que, durante um evento realizado em maio, Lula solicitou votos para Simone Tebet e Marina Silva, ex-ministras do governo e pré-candidatas ao Senado por São Paulo. Na ocasião, Lula afirmou que um dia as pessoas poderiam dar voto às representantes do governo. A defesa do petista alegou que não houve um pedido claro de voto, sustentando que a manifestação era de natureza institucional e não eleitoral. Os Estados Unidos avaliam a possibilidade de adiar ou até impedir a indicação do presidente francês Emmanuel Macron para o cargo de embaixador da França em Washington. A medida ocorre após o governo francês criticar publicamente o histórico norte-americano em relação às violações de direitos humanos. O desgaste nas relações entre os dois países se intensificou nos últimos meses, sobretudo em razão das divergências sobre as tarifas comerciais impostas pelos Estados Unidos e da atuação norte-americana na guerra no Oriente Médio. No horário de Brasília, 5:05.
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1: Olá, muito boa tarde. Seja bem-vinda, seja bem-vindo ao Ponto Final CBN desta quarta-feira, 29 de julho de 2026. Nós vamos juntas e juntos até às 8 da noite com muita informação, análise e prestação de serviço. Carolina Moran logo, logo se junta a nós. Nesse momento, o Rio de Janeiro está fora da rede, programação local, para trazer mais informações, prestação de serviço para o Carioca, para o Fluminense, sobre os impactos da ventania, que também atingiu o Rio de Janeiro, atingiu São Paulo. Já já a gente traz mais detalhes sobre isso. Participa com a gente, manda mensagem para o nosso WhatsApp, que é o 11 99911 9981. São 5 horas e 7 minutos agora. João Rosa, em Brasília, tem mais detalhes sobre o que disse a defesa de Jair Bolsonaro ao STF sobre o uso daquele vídeo de IA na convenção do PL. Oi, João, boa tarde.
2: Oi, Débora, boa tarde para você, boa tarde para Carol e a todos os nossos ouvintes. A defesa do ex-presidente Jair Bolsonaro informou ao Supremo Tribunal Federal que ele não tinha conhecimento prévio do vídeo criado por inteligência artificial que foi exibido durante a Convenção Nacional do PL, que oficializou a candidatura do senador Flávio Bolsonaro à presidência da República. A manifestação foi enviada ao ministro Alexandre de Moraes, que é o relator do caso no STF. No documento, os advogados afirmam que Bolsonaro não autorizou o uso de sua imagem e de sua voz para a produção do vídeo. A defesa também argumenta que isso sequer seria possível, já que o ex-presidente está proibido de receber visitas por 30 dias e o senador Flávio Bolsonaro está impedido de visitá-lo por 90 dias, por determinação do próprio ministro Alexandre de Moraes. Débora, segundo os advogados, essas restrições demonstram que não houve qualquer contato entre pai e filho para tratar da produção do material. A defesa afirma ainda que, desde o período em que Bolsonaro era presidente da República, seus filhos utilizam imagens e discursos públicos dele em atividades político-partidárias sem que isso dependesse de uma autorização específica. A manifestação foi apresentada após Moraes determinar que a defesa esclarecesse se Bolsonaro tinha ou não conhecimento sobre o uso de sua imagem em um vídeo de inteligência artificial que foi exibido durante a convenção do PL. Nessa decisão, Moraes afirmou que, caso fique comprovado que Bolsonaro não autorizou o uso da própria imagem, o vídeo poderá ser enquadrado como uma deepfake, modalidade cujo o uso é restrito pela Justiça Eleitoral. Eu volto com vocês.
1: Obrigada, João Rosa, pelas informações. E de acordo com a apuração da Bela Megali, nossa comentarista e colunista do jornal O Globo, ministros do STF já sinalizaram a interlocutores que devem entrar em cena caso esse vídeo não seja punido pela Justiça Eleitoral. A avaliação de 3 magistrados em conversa com a coluna da Bela é que a manifestação do presidente do Tribunal Superior Eleitoral, Cássio Nunes Marques, de que o uso da inteligência artificial é lícito, desde que não prejudique alguém, pode abrir precedentes perigosos. Segundo esses magistrados ouvidos pela coluna, se não houver punição aplicada pelo TSE, Cássio fará um libera geral para o uso da ferramenta, que precisará ser limitado, então, pelo STF. Eles consideram certo que o tema chegará à corte por meio de alguma reclamação. Tema bastante delicado e novo. Então a gente vai entender ainda como é que as instâncias judiciais vão lidar com essa situação. Tanto do ponto de vista eleitoral, que é o caso do TSE, quanto do ponto de vista criminal. Nesse caso específico, o presidente Jair Bolsonaro está preso, foi condenado por tentativa de golpe de Estado, cumpre pena domiciliar e teve sua imagem replicada por meio de inteligência artificial numa convenção partidária. Só que as medidas cautelares impedem que ele fale de política, por exemplo. As medidas cautelares aplicadas à prisão dele, né? Impedem que ele fale de política. Então, tudo muito novo. E a gente vai entender como é que a justiça vai lidar com esse tema. São 5 horas e 11 minutos agora. Desirê Miranda, em Belo Horizonte, tem mais detalhes sobre a indecisão em torno da candidatura de Cleitinho Azevedo ao governo de Minas. Oi, Desirê, boa tarde.
3: Ei, Débora, boa tarde para você e para os ouvintes. O senador Cleitinho tenta reverter a decisão do partido dele, o Republicanos, de retirá-lo da disputa ao governo de Minas Gerais nas eleições deste ano. A CBN, assessoria de imprensa do parlamentar, afirmou que ele mantém a intenção de disputar as eleições e que em momento oportuno falará publicamente. Na manhã desta quarta-feira, em um comunicado assinado pelas executivas estadual e nacional da legenda, o Republicanos afirmou que trabalhou durante meses para viabilizar a candidatura do senador, manteve diálogo aberto, articulou alianças e adiou decisões estratégicas à espera de uma definição. No entanto, o partido afirma que essa confirmação nunca aconteceu. A decisão de excluir Cleitinho da disputa ocorre um dia após a pesquisa Quest apontá-lo como líder, em intenção de votos em todos os cenários de primeiro e segundo turno. Na noite dessa terça-feira, Cleitinho publicou um vídeo produzido com inteligência artificial em que dizia estar inseguro, em dúvida e com medo, mas sugerindo uma possível candidatura. O vídeo recria digitalmente o pai dele, José Maria Azevedo, morto em 2024, e o irmão Matheus, que morreu há poucos dias em decorrência de uma leucemia. Na publicação, o senador escreveu apenas a frase "Seguirei na missão", o que aumentou as especulações sobre uma candidatura ao governo.
4: Pai, são o senhor e são o Matheus, eu estou inseguro, em dúvida e com medo.
5: E que dia que você teve medo na sua vida? Cadê a sua fé? Vá em frente.
4: Mas agora, sem o senhor, sem o Matheus, como eu vou fazer?
6: Vá e faça o que precisa ser feito. Nosso pai e eu estamos sendo muito bem cuidados aqui em cima.
3: A indecisão de Cleitinho impacta há meses a organização da direita em Minas Gerais. O PL contava com ele para encabeçar o palanque do candidato à presidência Flávio Bolsonaro no estado. Agora, tanto o Partido Liberal quanto o Republicanos podem apoiar uma eventual candidatura do ex-secretário de Estado da Casa Civil, Marcelo Aro, do Progressistas, que até então era tratado como pré-candidato ao Senado. A convenção que vai definir o futuro dele ocorre na próxima segunda-feira. De família atuante no futebol mineiro, Aro foi eleito vereador por Belo Horizonte em 2022 e entrou na política nacional 2 anos depois como deputado federal. Ele foi reeleito para mais um mandato na Câmara dos Deputados, mas em 2022 perdeu a disputa ao Senado. No ano seguinte, tomou posse como secretário durante o governo de Romeu Zema, do Novo. Aro encabeça um grupo político chamado Família Aro, que tem grande influência na Câmara Municipal de Belo Horizonte, na Prefeitura da Capital e também na Assembleia Legislativa de Minas. Débora.
1: Obrigada, Desirê Miranda, pelas informações. E, na verdade, quem decide quem será o candidato é o partido, né? Embora Cleitinho tenha rebatido a nota do Republicanos hoje pela manhã, essa decisão cabe ao partido. Já perdeu-se a janela para que ele troque de partido e possa concorrer. Isso já não é mais possível. Agora, o que está por trás disso tudo? A gente vai conversar com a Vera Magalhães, no Viva Voz, logo mais às 6 horas. São 5 horas e 14 minutos agora. O Matheus Maciel, no Rio de Janeiro, tem informações sobre as fortes rajadas de vento que atingiram a região metropolitana. Oi, Matheus. Boa tarde.
7: Oi, Débora. Ótima tarde para você, para todos os ouvintes da CDN. Olha, Rio de Janeiro sofrendo um fim de tarde muito tumultuado. Rajadas de vento já batendo 92 km por hora aqui na região do Grande Rio, e aí tem diversos impactos, tanto na região do aeroporto de Santos Dumont, que já teve queda de energia e vai impactando alguns voos já de primeiro momento. Todas as estações de metrô e linhas de metrô estão interditadas em todo o Rio de Janeiro por causa dessa ventania que atinge aqui a região, e aí há impactos em sequência com quedas de árvores, sinais já sem energia, então causando transtornos no trânsito da cidade, diversas consequências aí direto dessa ventania, que já causa também queda de luz em vários bairros das regiões sul, oeste e norte aqui da capital fluminense. A gente está acompanhando de perto todos os desdobramentos. Débora.
1: Obrigada, Matheus, pelas informações. Metrô, trem, barcas, tudo isso parado por causa dessa ventania. O ouvinte do Rio de Janeiro acompanha a transmissão com Carolina Moran, que traz todos os detalhes, toda a prestação de serviço por lá. Já já ela está de volta aqui com a gente. A gente volta para São Paulo. A Karen Lemos tem informações também ao vivo, porque tivemos uma ventania aqui na região metropolitana que também impactou os aeroportos. Oi, Karen, boa tarde.
8: Isso mesmo. Boa tarde, Débora. Eu estou no aeroporto de Congonhas, na zona sul da capital. A operação acabou sendo afetada, né, por causa dessa forte ventania que atingiu São Paulo aí nesta quarta, antes de ir para o Rio. E segundo a última atualização da ENA, que é a concessionária responsável aqui pela operação do aeroporto, né, duas chegadas, quatro partidas foram canceladas e 15 voos foram alterados em razão aí das condições meteorológicas. O aeroporto está cheio, tem algumas pessoas buscando ainda informações sobre os seus voos. Eu falei com algumas delas, né? Eu falei com a Elizabeth Bassani, ela tem 60 anos, ela está tentando chegar em Vitória, no Espírito Santo, onde ela mora. Ela chegou aqui no aeroporto a 1 da tarde, Débora. O voo previsto para as 2h50 da tarde e até agora ela busca uma solução. Vamos ouvi-la.
9: Quando a gente chegou, estava tudo normal. Aí a gente teve, né, o alerta da Defesa Civil e aí o aeroporto começou a atrasar os voos. E há pouco, nós tivemos, pelo painel, a gente viu que estava cancelado, né? Mas ninguém nos avisou nada.
10: Você teve que ir atrás da informação.
9: A gente pelo painel e aí eu fui até a empresa e a empresa me informou que eu teria que vir para a fila do check-in novamente para ver se eu consigo um voo. Ser alocado em outro voo. Eu estou voltando para casa, né? Os compromissos eu tinha aqui, mas é claro, né, que a gente já está aqui há muito tempo, então a gente quer ir embora, né?
8: Bom, a boa notícia, Débora, é que há sinais de melhora da situação, né? Eu falei aqui com a concessionária, a equipe que monitora a situação já sinalizou uma tendência de normalização e pelo painel eu vejo, né, muitos voos confirmados ou com embarque próximo, mas claro, né, quem ainda tem voo alterado precisa resolver a situação. A orientação é que se você tem voo, verifica como que está a situação do seu voo diretamente com a companhia aérea antes de se deslocar aqui para o aeroporto, até porque a gente está chegando aí no horário de um fluxo de trânsito maior, né? Lembrando que Guarulhos, o Aeroporto Internacional de Guarulhos e também o Aeroporto Viracopos, no interior de São Paulo, as operações estão normais, tá? Volto com você, Débora.
1: Obrigada, Karen Lemos, pelas informações. Ainda em São Paulo, Matheus Leite tem outras consequências da ventania aqui no estado. Oi, Matheus, boa tarde.
11: Oi, Débora, boa tarde a você e também aos ouvintes. Pelo menos duas pessoas morreram nesta quarta-feira em decorrência desses fortes ventos. Um caso aconteceu em Santos, no litoral paulista, e outro em Cesário Lange, na região de Sorocaba, no interior. As vítimas foram atingidas por árvores que caíram durante a ventania. Os ventos também prejudicaram a travessia de balsas no litoral. A operação entre São Sebastião e Ilhabela está paralisada e o cenário continua sendo monitorado, segundo a Secretaria Estadual de Meio Ambiente, Infraestrutura e Logística. Outras travessias tiveram paralisação temporária, como Santos-Guarujá, Vicente de Carvalho Santos e Bertioga-Guarujá, que neste momento já operam normalmente de acordo com a pasta. O governo de São Paulo afirma que essa medida foi preventiva para garantir a segurança dos usuários e das equipes operacionais. Em diversas cidades, as rajadas de vento se aproximam e até passam dos 100 km por hora, causando também quedas de muros, destelhamentos e problemas em semáforos. A Defesa Civil Estadual emitiu alertas severos e montou um gabinete de crise que agora está em deslocamento para o litoral e será instalado na cidade de Peruíbe. O Corpo de Bombeiros informou ter recebido até as 4 horas da tarde, horário da última atualização, 34 chamados para quedas de árvores na Grande São Paulo. O mapa da concessionária de energia elétrica Enel aponta 49 mil imóveis sem luz na área concedida da capital paulista e da região metropolitana. Débora.
1: Obrigada, Matheus Leite. Eu disse boa noite porque já está escuro aqui em São Paulo, são 5h20 da tarde. Nós vamos a Curitiba. Joyce Carvalho também tem detalhes de estragos depois de uma forte ventania e também de chuvas pelo estado. Oi, Joyce, boa tarde.
12: Boa tarde, Débora. Boa tarde a todos os ouvintes. Sim, aqui também ficou preto o céu depois de toda a tempestade registrada na capital paranaense, na região metropolitana de Curitiba e também em outros pontos do Paraná. Por aqui havia alerta amarelo do INMET, o Instituto Nacional de Meteorologia, e foi confirmada essa tempestade com ventos aqui na capital paranaense de 76 km por hora, registrada essa ventania pela manhã, com várias consequências na cidade, especialmente especialmente de queda de árvores. Foram 14 ocorrências distribuídas em várias regiões aqui da capital paranaense, mas uma delas chamou muita atenção. Uma araucária, símbolo do Paraná, árvore de grande porte, caiu sobre uma casa depois da ventania desta manhã aqui na cidade. A ocorrência precisou de atendimento da Defesa Civil Municipal, do Corpo de Bombeiros e de outros órgãos da Prefeitura de Curitiba para a remoção da árvore e também a redução de riscos para a população. Com isso, o trânsito também na capital paranaense ficou bastante complicado ao longo do dia, pela chuva por si só e também pelas quedas de árvores registradas. Várias ruas ficaram bloqueadas, as equipes seguem trabalhando para retirar todas essas árvores agora que caíram e a previsão aqui em Curitiba, em especial, é de diminuição na chuva e também das ocorrências de vento, mas a instabilidade continua gerando alerta aqui em Curitiba, região metropolitana, no litoral e no restante

A frente fria foi o que gerou essas rajadas de vento que começaram lá na região sul e subiram aqui em direção à região sudeste. Você fica agora com o noticiário da sua região. Já já a gente volta com mais detalhes, mais informações sobre os estragos desses ventos fortes nas regiões sul e sudeste, e também com outras informações para você, como conflito no Oriente Médio e outros assuntos de política. Fica por aí.

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1: Os meios de pagamento deixaram de ser apenas o momento final da compra para se tornarem uma ferramenta estratégica para o crescimento dos negócios. Hoje, consumidores transitam naturalmente entre lojas físicas, e-commerce, aplicativos e canais digitais. 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
2: Agora são 5 horas e 26 minutos, um bom fim de tarde para você que acompanha a programação da CBN. Eu, Desirê Miranda, apresento as principais informações de Belo Horizonte, também de Minas Gerais, desta quarta-feira, 29 de julho de 2026. Nós seguimos juntos até às 8 da noite.
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2: Tarde de muitas ocorrências no trânsito em Belo Horizonte, a BH Trans informa um caminhão com problema mecânico no anel rodoviário próximo na altura da Rua Pará de Minas, na faixa da direita, sentido Rio de Janeiro, a retenção. Neste momento, a BH Trans informa que o caminhão foi retirado, então o trânsito começa a ser liberado. O mesmo ocorreu na Rua Araguari, com Rua dos Tupis, no Barro Preto. Um ônibus estava com problema mecânico, causando ainda mais retenção no já movimentado trânsito da Rua Araguari, mas esse ônibus foi retirado há pouco. O trânsito também voltou a fluir na região. Agora, de acordo com o aplicativo Waze, o trânsito bastante congestionado na região central da cidade. Pelo visto, as férias escolares terminaram um pouco mais cedo. Tem informação de acidente na Avenida do Contorno.

altura do bairro Santa Efigênia, pouco depois do cruzamento com a rua Padre Rolim, no sentido Floresta. O trânsito também está bastante movimentado agora na Avenida Afonso Pena, no sentido bairro e também no sentido centro, desde a Praça da Rodoviária até o cruzamento com a Avenida do Contorno. Trânsito também congestionado na Praça Raul Soares e nas avenidas que dão acesso a ela, Olegário Maciel, Avenida Amazonas, Bias Fortes e Augusto de Lima, todas com trânsito bastante movimentado agora.

0: Quarta-feira, 29 de julho de 2026. O presidente Lula sancionou a lei que cria o Pix Pensão, sistema de transferência automática da pensão alimentícia. A proposta já havia sido aprovada pela Câmara dos Deputados e pelo Senado. Pelas novas regras, caberá à instituição financeira realizar o débito na conta de quem paga a pensão nas datas definidas pela Justiça. O governo federal anunciou um pacote de R$1,3 bilhão para enfrentar efeitos do El Niño. Os recursos serão destinados principalmente à formação de estoques públicos de alimentos, combate a incêndios florestais, monitoramento climático e reforço da estrutura de saúde. Segundo projeções citadas, o fenômeno deve provocar seca intensa na região norte, aumento do risco de incêndios florestais, atraso das chuvas do centro-oeste e sudeste e possibilidade de enchentes e deslizamentos no sul. Quase 48 milhões de mulheres afirmaram que já sofreram alguma forma de violência prevista e reconhecida na Lei Maria da Penha, que vai completar 20 anos no dia 7 de agosto. É o que revela uma pesquisa dos institutos Patrícia Galvão e Locomotiva. 34% delas disseram que foram agredidas por um parceiro ou ex-parceiro. Em contraponto, apenas 11% dos homens reconheceram ter cometido algum tipo de violência contra as vítimas. O percentual representa 9 milhões e meio de brasileiros. A companhia aérea ITA Airways, filial italiana da Lufthansa, vai permitir a tutores que levem cães de até 30 quilos nas cabines de passageiros da companhia, sem a necessidade de uma caixa de transporte. A medida começa a valer a partir da próxima segunda-feira. O serviço será oferecido apenas em voos domésticos selecionados. A modalidade pode ser ampliada para voos internacionais. No horário de Brasília, 5 horas 31 minutos.
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0: Gustavo Ferreira, editor assistente do Valor Investor, já está com a gente. Tudo bem, Gustavo? Boa tarde.
1: Alô, alô, Débora, ouvintes. Boa tarde a todos.
0: Hoje tivemos a divulgação da taxa de juros dos Estados Unidos pelo Fed. E aí?
1: Pois é, metade da super quarta, digamos assim, já foi, né? Normalmente o Banco Central americano toma decisão no mesmo dia que do Brasil, dessa vez diferente. Metade já foi, próxima metade é só na quarta que vem, quando sai o anúncio sobre juros aqui no Brasil. Nos Estados Unidos hoje, como esperado, os juros foram mantidos na faixa entre 3,5% e 3,75% ao ano. E como também já era especulado, nada de unanimidade. Dos 12 diretores votantes, 3 queriam que os juros americanos subissem hoje mesmo. E por que vai aumentando a pressão por mais juros nos Estados Unidos? Bom, já são 5 anos por lá sem que se consiga colocar a inflação na meta, que lá é de 2% ao ano. A inflação nos Estados Unidos está agora nos 3,5%. E desde o começo do governo Trump vão se acumulando novas pressões inflacionárias. Para começar, a trajetória de dívida pública americana vai se tornando ainda mais explosiva. E quem paga a conta das barreiras tarifárias de Trump? O consumidor americano. Qual o efeito das portas fechadas por Trump para imigrantes? A média salarial sobe, alimentando a inflação conforme aumenta a disputa das empresas por uma mão de obra disponível. E tem ainda a guerra, que voltou a toda, fazendo os preços do petróleo dispararem de novo hoje, uma alta de nada menos que 8%. Ou seja, os dados mais quentes de inflação até mostram algum alívio, mas não captam ainda as novas ondas inflacionárias vindas do Oriente Médio. A sombra da guerra e dos sinais emitidos pelo Banco Central americano, quase todos os caminhos hoje levaram mesmo à renda fixa. E o Ibovespa, principal índice da Bolsa, caiu 1,5%, amortecido pela alta de 2% das ações da Petrobras acompanhando o petróleo. Mas veja só, nada de dólar subiu. O petróleo em alta, via a balança comercial, ajudou o dólar a cair aqui no Brasil. 0,3% aos R$5,11.
0: Obrigada, Gustavo. Opa, deu uma engasgada aqui, porque tá seco.
1: Tá seco.
0: Obrigada, Gustavo. Amanhã tem mais Valor Invest.
1: Eu que agradeço. Até amanhã. Boa noite a todos.
0: São 5 horas 33 minutos agora. Luiz Fernando Figliage, em São Paulo, tem atualizações sobre o conflito no Oriente Médio. Oi, Luiz Fernando, boa tarde.
2: Oi, boa tarde, Débora, boa tarde aos ouvintes. O Irã acusou os Estados Unidos de ter lançado um bombardeio contra o território do país. Mais cedo, o presidente norte-americano Donald Trump prometeu dar uma surra em Teherã para retaliar um ataque surpresa contra uma base norte-americana no Oriente Médio. E agora há pouco, Débora, na Casa Branca, em entrevista a jornalistas, o Trump falou sobre esse ataque, sobre esses novos ataques, e que pretende continuar fazendo essas ofensivas, mesmo que ainda não tenha aí um acordo, um movimento para novas negociações. A fala ocorreu agora há pouco, né, e a gente continua acompanhando esses detalhes. Mas voltando um pouco mais para o que aconteceu nesses últimos dias, a Guarda Revolucionária do Irã lançou um ataque surpresa contra uma base norte-americana na Jordânia na noite de terça-feira, rompendo aí um período de alguns dias sem ataques no Oriente Médio. Segundo o exército dos Estados Unidos, todos os mísseis iranianos foram interceptados. Além disso, os Estados Unidos e a Arábia Saudita atacaram grupos apoiados pelo Irã no Iraque. Os bombardeios foram realizados depois de drones atingirem instalações sauditas de petróleo. O governo iraquiano relatou pelo menos 20 mortos e 32 feridos. Enquanto isso, os Houthis, grupo extremista do Iêmen, estão considerando impor taxas a navios comerciais que navegam pelo sul do Mar Vermelho e pelo Estreito de Bab el-Mandeb, de acordo com relatos de autoridades do Iêmen a agências de notícias. Na semana passada, em apoio a Teherã, os Houthis anunciaram um bloqueio aos portos sauditas, ameaçando aí uma rota alternativa para o escoamento de petróleo diante dos problemas em Hormuz. Na quinta-feira, um petróleo da Arábia Saudita foi atacado. Drones e mísseis também cruzaram a fronteira, Débora.
0: Obrigada, Luiz Fernando, pelas informações, e a gente traz atualizações assim que possível para você aqui na nossa programação. Samantha Klein tem informações ao vivo em Brasília sobre a defesa de Marco Buzzi. Oi, Samantha, boa tarde.
3: Oi, boa tarde, Débora Carol. É a defesa do ministro afastado, suspeito de importunação sexual e assédio, protocolou hoje à tarde um pedido de adiamento do julgamento dele. Na petição, os advogados pedem que a audiência prevista para 6 de agosto seja reagendada para uma semana seguinte ou para outra data que melhor se ajuste à corte. Buzzi responde a um processo administrativo disciplinar que poderá resultar na perda de cargo. Lembrando que ele foi afastado no mês de fevereiro, quando vieram à tona uma série de denúncias, e desde então ele aguarda a conclusão desse julgamento. A sessão vai ser fechada e ocorre de forma presencial no plenário do Superior Tribunal de Justiça. Nesse documento, a defesa também ressalta que o prazo para apresentação das alegações finais no PAD, que é o processo administrativo, se encerrou no dia 15, coincidiu com o recesso do judiciário e a maioria dos ministros voltam para a atividade na próxima segunda-feira, ou seja, restariam então poucos dias para a leitura dessas alegações finais. Tem ainda, a gente vai acompanhar, claro, uma decisão do plenário e da própria comissão que trata deste caso de Marco Buzzi, para saber se realmente vão aceitar esse adiamento da análise do caso desse magistrado. Com vocês.
0: Obrigada, Samantha. Marco Buzzi também foi citado numa investigação de venda de sentenças que está sendo tratada no STF. Os investigadores apontam que há menções a familiares de Buzzi no material que foi reunido ao longo da Operação Cisanes, que apura desde novembro de 2024 esse esquema de venda de sentenças no STJ. Agora a Polícia Federal está analisando os dados para saber se há, de fato, indícios contra o ministro e seus familiares. A defesa de Marco Buzzi se manifestou em relação a esse caso, negou qualquer irregularidade, disse que ele não tem relação com atividade nenhuma de nenhum de seus familiares. Esse foi o posicionamento da defesa e também disse que ele não figura como investigado nesse caso, nessa ação, nessa investigação. Você fica agora com o noticiário da sua região.

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3: 5:40. Investigadores da Polícia Civil de Minas realizaram mais um trabalho de perícia na casa da capitã da Polícia Militar, Michele Leão Azevedo, que foi morta e é suspeita que seja feminicídio. A ação foi em busca de mais vestígios para subsidiar as investigações do caso.
4: A Polícia Civil realizou nesta terça-feira uma nova perícia no apartamento onde a capitã da Polícia Militar, Michele Leão Azevedo, morreu, no bairro Santa Cruz, na região nordeste de Belo Horizonte. As diligências complementares fazem parte da investigação do caso, que é tratado como feminicídio. A equipe permaneceu cerca de 2 horas no imóvel, que seguirá isolado até a conclusão das investigações. Segundo a delegada Ana Paula Rodrigues, os trabalhos tiveram como objetivo concluir perícias e diligências que ainda estavam pendentes.
5: Foram realizados trabalhos periciais complementares, algumas diligências faltantes que estavam pendentes aqui no local e foram concluídas aí na data de hoje, mas que serão aí explicitadas ao final de todo o procedimento, com o relatório final, quando poderemos dar maiores detalhes.
4: Além dos materiais apreendidos no apartamento, a Polícia Civil periciou o carro de um homem que participou da confraternização realizada na noite anterior à morte da capitã. O veículo estava na garagem do prédio desde o dia do crime. De acordo com a delegada, nada de interesse para a investigação foi encontrado no automóvel. E agora, o proprietário do carro será ouvido como testemunha, assim como os demais participantes da festa.
5: Estão sendo ouvidos as testemunhas ainda, então assim, provavelmente ele vai ser uma das testemunhas, porque aqueles que estavam na festa que aconteceu estão sendo ouvidos e estarão no inquérito do depoimento de todos eles.
4: Essa foi a segunda perícia realizada no apartamento do casal. Na primeira, os investigadores encontraram um cabo de madeira quebrado no lixo, próximo à saída de emergência do prédio, que pode ter sido usado nas agressões. Também foram apreendidas roupas de cama que estavam lavadas e ainda molhadas na máquina, além do carro do sargento Eduardo Abner Pereira de Oliveira, marido da vítima e principal suspeito do crime. A capitã da Polícia Militar, Michele Leão Azevedo, morreu na noite do dia 20 de julho. O sargento Eduardo Abner foi preso em flagrante no mesmo dia e teve a prisão em flagrante convertida em preventiva. Ele nega o crime, mas o caso segue sendo investigado. O resultado do laudo do Instituto Médico Legal, que deve apontar oficialmente a causa da morte, ainda é aguardado para os próximos dias. Reportagem Ana Nunes.
3: A ex-vereadora de Conceição das Alagoas, no Triângulo Mineiro, Elaine Cristina Chagas Barreto, foi condenada por injúria racial após publicar comentários transfóbicos contra a assessora parlamentar Melanie Ferreira Marques em uma rede social. As ofensas foram publicadas em dezembro do ano passado. De acordo com a decisão da Primeira Vara Civil, Criminal e da Infância e da Juventude da comarca de Conceição das Alagoas, Elaine utilizou repetidamente pronomes masculinos, ironias e comentários ofensivos para constranger e humilhar Melanie por ela ser uma mulher trans. A sentença reconheceu que as ofensas atingiram a identidade de gênero da vítima. O advogado da ex-vereadora afirmou ao portal G1 que não irá comentar o caso.

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1: São 5 horas e 44 minutos, nós vamos a Porto Alegre. A Maria Regina Eichenberg tem mais informações sobre as chuvas no Rio Grande do Sul. Oi, Maria Regina, boa tarde.
2: Oi, boa tarde. Débora, quem nos acompanha, a gente segue monitorando a situação aqui no Rio Grande do Sul, né, devido às chuvas. A gente vem, na verdade, de uma sequência já na semana passada com problemas causados pela chuva, elevação dos rios e que continuam nesta semana. Neste momento, o Rio Grande do Sul tem ao menos 6 rios que estão acima da cota de inundação em pelo menos 9 municípios gaúchos. E hoje à tarde, inclusive, a Defesa Civil aqui do estado divulgou um alerta vermelho de inundação que é válido para pelo menos outros 4 pontos, outras 4 áreas em que não se atingiu essa cota de inundação, mas que há esse risco e, portanto, foi feito já o alerta. Segundo a Defesa Civil aqui do estado, são pelo menos 85 municípios gaúchos com danos causados pelos temporais somente desses últimos dias agora, desde segunda-feira, e há 149 pessoas que estão desalojadas agora em casas de familiares, além de outras 779 pessoas que estão desabrigadas, né, foram acolhidas em abrigos municipais. Ontem, né, a gente teve uma situação que chamou muito a atenção aqui no Rio Grande do Sul, que foi o registro de um tornado que aconteceu na noite passada, atingindo especialmente áreas do noroeste do estado. Esse fenômeno passou pela cidade de Jiruá, 7 de setembro, e Senador Salgado Filho, e ao menos 3 pessoas ainda seguem hospitalizadas nesta quarta-feira devido a essa situação, com imagens bastante impressionantes, né, desse tornado, um fenômeno que foi registrado ontem e que acabou devastando, de fato, várias regiões, áreas em que passou galpão, casas acabaram sendo bastante danificadas, registros, inclusive, de mortes até de animais também, situações que realmente chamaram muito a atenção por este fenômeno que atingiu aqui o Rio Grande do Sul na noite passada. A gente segue acompanhando também e alerta a situação do Guaíba aqui em Porto Alegre, né, que tivemos uma atualização nesta tarde de projeção, né, de um cenário emitido pelo Serviço Geológico do Brasil, indicando o que pode ocorrer nesses próximos dias devido a essa chuva acumulada, especialmente no interior do estado nesta semana. Em um desses cenários, em um deles, é possível que o Guaíba ele atinja por conta desse alto volume, que ele supere a cota de inundação até o próximo sábado no centro de Porto Alegre, ultrapassando em alguns centímetros. Mas outros cenários já indicam que isso não aconteceria. Vai depender do que a gente vai observar nos próximos dias em relação ao nível das bacias de outros rios aqui do Rio Grande do Sul em decorrência da chuva desses últimos dias. Neste momento, céu anublado em Porto Alegre.

0: Alegre, e o que nos deixa também um pouco mais tranquilos é que amanhã, por exemplo, a gente não tem previsão de chuva aqui para o Rio Grande do Sul. A gente fica torcendo nessa expectativa de que o tempo também colabore nesse sentido para que a gente possa ver os níveis baixando. Temos situações em cidades onde houve essa cota de inundação superada de famílias que deixaram as residências, que estão colocando móveis eletrodomésticos no segundo piso da casa para poder preservar os imóveis, justamente por conta desse cenário e desse medo, né, de que percam algo por conta dessa elevação dos rios. Então, a situação por enquanto é essa, a gente segue acompanhando e monitorando aqui também, aguardando os dados também da Defesa Civil para seguir atualizando. Mas neste momento são ao menos 85 municípios com danos, Débora.
1: Muito obrigada pelas informações, Maria Regina Eichenberg. Você sabe que tem diferença, né, de tornado, supercélula, ciclone, furacão, ventos costeiros, apesar de todos esses fenômenos envolverem ventos fortes. No caso, o tornado é um fenômeno atmosférico menor, mas ele é muito intenso e surge geralmente de tempestades severas em áreas com grandes variações de vento. Foi isso que aconteceu no Rio Grande do Sul. E a nuvem que deu origem ao tornado dessa terça-feira recebe o nome, então, de supercélula. São 5h48, nós vamos a Belém. O Diego Beckmann tem mais detalhes sobre jovens que foram eletrocutados. O que aconteceu, Diego? Boa tarde.
2: Boa tarde, Débora. Boa tarde a todos do CBN Ponto Final. E quatro jovens morreram após receber uma descarga elétrica na montagem de uma estrutura na região sul do Pará. O caso aconteceu na manhã desta quarta-feira no município de Itupiranga, região sudeste paraense. De acordo com testemunhas, um grupo de homens estava montando a estrutura de um acampamento católico quando recebeu a descarga elétrica causada por um fio de alta tensão. As vítimas foram identificadas como Simon Gomes Lustosa, José Marquenedes Costa, João Vitor Alves e Itocá Sompré. Uma quinta pessoa que também foi eletrocutada foi levada em estado grave para o hospital da região. Uma das vítimas, no caso, o Itocá Sompré, é filho de um vereador da cidade de Marabá, um dos municípios mais importantes aqui do estado paraense. A Câmara Municipal de Marabá, a Prefeitura Municipal, Diocese de Marabá, todos emitiram nota de pesar lamentando as mortes e também se colocando à disposição das autoridades. A organização do evento emitiu uma nota no meio da tarde informando que a programação que ia até o próximo domingo foi cancelada por conta desta tragédia que acabou abalando os participantes e também toda a região sul-sudeste do estado. Os corpos das vítimas já estão no Instituto Médico Legal e devem ser liberados na madrugada desta quinta-feira. A Polícia Civil investiga o caso e também vai ouvir testemunhas para saber o que de fato aconteceu neste caso aí que transformou um evento católico em uma tragédia e um luto, uma comoção na região sul-sudeste do estado do Pará. Débora.
1: Obrigada pelas informações. Esse foi o Diego Beckmann de Belém. Você fica agora com o noticiário da sua região.

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1: 5h52. Os comerciantes de Belo Horizonte estão otimistas com as vendas em torno da primeira data comemorativa do segundo semestre, que é o Dia dos Pais. Uma pesquisa da Câmara de Dirigentes Lojistas de Belo Horizonte mostra que 54,3% dos entrevistados esperam um volume de vendas maior do que o do mesmo período do ano passado. E entre eles, a expectativa é de crescimento unânime, variando apenas a intensidade. A maior parte, 37,6%, projeta alta entre 11% e 20% e 24,8% apostam em avanço acima desse patamar. Mesmo entre os de expectativas mais moderadas, a projeção de crescimento permanece. 20,6% estimam um aumento de 6% a 10% e 15,2% prevêem vendas até 5% maiores. Para atender a demanda da temporada, cerca de 60% dos comerciantes vão manter o volume de estoque e 37% vão aumentar. Somente 3,9% sinalizaram diminuição. Ainda conforme o levantamento da CDLBH, a expectativa dos lojistas quanto ao valor médio por produto vai ao encontro da percepção dos consumidores. E ambos estimam um investimento na casa de R$ 260,00, sendo os comerciantes R$ 266,76 e os clientes R$ 266,20. Então, neste ano, o presente do Dia dos Pais não vai ser só uma lembrancinha, não. 7 em cada 10 entrevistados projetam venda de um produto por cliente e 20,7% estimam que os consumidores vão adquirir 2 presentes. Para 3% dos comerciantes serão vendidos 3 itens. As estratégias dos lojistas para transformar as expectativas em realidade são focadas especialmente em divulgação, para 90,1%, mix de produtos variado, 74,3%, flexibilidade e facilidade de pagamento, para 38,2%, e integração do físico com o digital em vendas online, para 25%. Para isso, redes sociais, tráfego pago e as tradicionais decorações de loja, além de presença de locutores, são ferramentas de atração de clientes. A pesquisa ouviu 304 comerciantes da capital mineira entre os dias 27 de maio e 29 de junho. Considerando a amostra como aleatória, obtém-se um intervalo de confiança de 95% e um erro amostral de 5,6%. Minas Gerais foi o segundo estado em abertura de novos postos de trabalho em junho, de acordo com o novo CAGED, o Cadastro Geral de Empregados e Desempregados do Ministério do Trabalho. No estado foram criados 20.805 novos empregos com carteira assinada. Em Minas foram 239.167 admissões e 218.362 desligamentos no mês passado. A atividade que mais gerou empregos no estado foi a agropecuária, que teve saldo de 10.987 postos de trabalho, seguida pela construção civil, com 2.478. O setor que gerou menos empregos foi o comércio, com 1.332 novas admissões em junho.

Boa tarde, Débora. Boa tarde, Carol. Boa tarde, ouvintes. A Tânia é do Rio e tem uma dúvida sobre o Tesouro Renda Mais. Ela entende que se aplicar hoje no Tesouro Renda Mais 2030, com juros de IPCA mais 7% ao ano, o valor será corrigido até dezembro de 2030. Mas e depois? O Tesouro vai pagar mensalmente o valor corrigido congelado por 20 anos ou o montante será acrescido da taxa contratada? Tânia, na prática, o valor vai ser corrigido pela taxa de juros contratada mais a

inflação. Mas o mecanismo é diferente dos demais títulos do Tesouro IPCA. O Tesouro Renda Mais é um título negociado com um desconto. E esse desconto é equivalente aos juros de mercado, hoje em torno de 7% ao ano. Se consultar o site do Tesouro Direto hoje, vai ver que é possível comprar um título do Tesouro Renda Mais 2030 por R$ 1.900. E essa aplicação vai pagar R$ 20,00, corrigidos pela inflação, por 240 meses, entre janeiro de 2031 e dezembro de 2049. No total, então, você vai receber R$ 4.800. A diferença entre o que você paga para comprar o título, R$ 1.900, e o total que recebe, R$ 4.800, são os juros de 7% ao ano durante todo o período do investimento, de hoje até dezembro de 2049. Portanto, apesar de receber um valor fixo, corrigido pela inflação quando investe no Tesouro Renda Mais, a soma de tudo que você vai receber durante os 240 meses é maior do que vai desembolsar para comprar o título. Essa diferença são os juros da aplicação. Até a próxima e continue mandando as suas perguntas para cbndinheiro@cbn.com.br.

0: Quarta-feira, 29 de julho de 2026. O ministro das Relações Exteriores da Argentina afirmou que o governo de Javier Milei não pretende romper relações com o Brasil. Uma crise diplomática entre os dois países começou no fim de semana, quando o presidente argentino criticou e insultou o presidente Lula durante a convenção do PL em São Paulo, para confirmar a candidatura de Flávio Bolsonaro à presidência da República. Em reação, o Itamaraty convocou o embaixador argentino em Brasília e chamou de volta o embaixador brasileiro em Buenos Aires para consultas. Termina hoje o prazo para mercadorias brasileiras já embarcadas entrarem nos Estados Unidos sem a nova tarifa adicional de 25%. Os produtos que chegarem aos portos americanos na madrugada de quinta-feira serão taxados. A cobrança atinge mais de 2 mil itens e pode restringir até 11 bilhões de dólares em exportações. O superintendente da Associação Brasileira da Indústria de Madeira Processada, Paulo Pupo, afirma que o prazo dado pelos Estados Unidos foi insuficiente para o setor reorganizar os embarques. Rajadas de vento superiores a 90 km por hora provocaram apagões em diversos bairros do Rio de Janeiro e em cidades da região metropolitana. O vendaval também afetou o transporte público, com impacto na circulação de trens. Diante das condições climáticas, a Defesa Civil do Estado orientou a população a fechar portas e janelas, desligar os eletrodomésticos e prender objetos que possam ser levados pelo vento. Quem estiver na rua deve evitar se abrigar sob árvores ou coberturas metálicas. Um navio tanque de gás natural dos Estados Unidos foi atingido por um drone no porto de Damietta, no Egito. As embarcações envolvidas na explosão foram realocadas para fora do porto e as operações foram paralisadas temporariamente. Ainda não há informações sobre a autoria do ataque. No horário de Brasília, 6 horas, 1 minuto.
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0: Vera Magalhães, muito boa noite, tudo bem?
1: Tudo bem, boa noite para você, Débora, para os ouvintes, para quem nos assiste, viva a voz no ar.
0: Excepcionalmente, Rio de Janeiro está fora da rede, prestando serviço para a população fluminense por causa das fortes ventanias que atingem o estado. Carolina Moran está comandando a transmissão por lá, justamente para levar prestação de serviço para todo mundo. Já já ela se junta a nós. Bom, vamos começar aqui por São Paulo. A Bruna Barbosa tem mais informações sobre pesquisa Quest, que trouxe a intenção de votos para o estado de São Paulo. Oi, Bruna, boa noite.
2: Oi, Débora, boa noite para você e para a Vera. Genial Quest mostrando o governador Tarcísio de Freitas, do Republicanos, com vantagem na disputa para a reeleição aqui em São Paulo. No estimulado do primeiro turno, ele tem 41% das intenções de voto contra 26% de Haddad do PT. Vera Lúcia, do PSTU, tem 3%. Carlos Machado, do PCB, e Vivian Mendes, do UP, 1% cada. Indecisos somam 13, brancos e nulos 15. Na espontânea, Tarcísio também lidera, 17% contra 7% de Haddad. No segundo turno, o governador seria reeleito com 48% dos votos contra 32% de Haddad. Na rejeição, Haddad tem 58%, Tarcísio 37%. Os dois candidatos mantiveram estabilidade em comparação com o levantamento de abril. Os dados mostram ainda que o cenário está relativamente consolidado em São Paulo. Mais da metade dos eleitores, 53%, afirma que o voto para governador já está definido. O governador Tarcísio de Freitas tem melhor desempenho entre homens, eleitores acima de 35 anos e evangélicos. Haddad vai melhor entre mulheres, jovens entre 16 e 34 e católicos. Genial Quest desta quarta-feira também mostra o cenário para o Senado aqui em São Paulo. Disputa pelas duas vagas temos Marina Silva da Rede liderando 14%, seguida por Simone Tebet do PSB com 11%. Pablo Marçal do União tem 9%, Guilherme Derrite 7%, André do Prado do PL 5%. Paulinho da Força do Solidariedade e Ricardo Salles do Novo, variando entre 4 e 5, Guilherme Derrite do PP. Apesar de ocupar o terceiro lugar na pesquisa, eu lembro aqui que o influenciador Pablo Marçal está inelegível até 2032. Apesar disso, alguns dirigentes do União, partido da qual ele é recém-filiado, esperam poder lançá-lo nas eleições. Expectativa de que consigam reverter no Tribunal Superior Eleitoral duas condenações impostas pela Justiça Eleitoral em decorrência da campanha à Prefeitura de São Paulo em 2024. Esse levantamento foi registrado foi realizado entre 23 e 27 de julho, 1.650 eleitores, margem de erro de 2 pontos percentuais para mais ou menos, nível de confiança 95%. Pesquisa encomendada pela Genial Investimentos, registrada na Justiça Eleitoral, sob o número SP-04846-2026. Débora.
0: O levantamento traz a intenção de voto para a presidência?
2: Traz. Temos um recorte aqui em São Paulo para a presidência também, um recorte nacional, Débora, que foi feito para todos os estados onde tivemos a Genial Quest. O senador Flávio Bolsonaro lidera o cenário aqui, apesar dele estar tecnicamente empatado com o presidente Lula, há um cenário de empate técnico aqui em São Paulo. Vamos aos dados. No primeiro turno, o senador com 34% das intenções contra 30% do presidente. Tem um recorte aqui também, ainda em primeiro turno, falando dos outros candidatos: Renan Santos do Missão, Romeu Zema do Novo e Caiado do PSD estão tecnicamente empatados, tem 3% das intenções. Olhando para um eventual segundo turno, Flávio venceria o presidente Lula, 40 a 35. Na espontânea, eles estão também tecnicamente empatados, 18% cada. Falando de rejeição, rejeição do presidente Lula aqui no estado de São Paulo chega a 61%, Flávio Bolsonaro, 55%. Falando de aprovação de governo, o governo federal é desaprovado por 58% dos paulistas, aprovado por 36%. Além disso, 64% afirmam que Lula não merece mais 4 anos na presidência, isso aqui em São Paulo, contra 33% que defendem mais um mandato do petista. Esse recorte da pesquisa está registrado sob o número BR-09998-2026.
0: Obrigada, Bruna Barbosa, pelas informações. Vamos começar aqui pela pesquisa do governo do estado, né, Vera? Tarcísio aparece bastante confortável nas pesquisas, nessa pesquisa e nas anteriores também. Pode pintar aí pode ser possível o Tarcísio ganhar no primeiro turno?
1: Eu acho que pode, Débora, porque a gente não tem não tem outras candidaturas além da dele e do Haddad que pareçam suficientes para formar ali um caldo em que haja mais de 50%, né, 50% mais um de votos em outros candidatos e não no governador. Então, isso é votos válidos, né? Então, a coisa pode evoluir para uma vitória, sim, em primeiro turno. Os aliados do governador não vão falar isso em público, para não parecer salto alto, mas existe essa perspectiva no QG dele, existe essa tentativa de resolver a fatura já na primeira fase da disputa. Ele vai evitar ao máximo confronto, vai evitar ao máximo se expor ao contraditório com o Haddad. Então, tudo aquilo que a campanha do PT vai buscar, que é um confronto direto entre os dois, para inclusive questionar indicadores do governo dele, algumas decisões como a de privatizar a Sabesp, a decisão contrária é não dar margem para esse tipo de bate-boca, para um debate direto entre os dois. Então, vamos ver como vai ser o comparecimento do governador Tarcísio a debates, sabatinas, etc. Nada disso me parece uma garantia. Se as pesquisas continuarem mostrando essa vantagem muito grande para ele, eu acho que ele vai, o máximo possível, se poupar e evitar se expor a confrontos diretos.
0: E sobre o recorte nacional, a gente tem aqui um empate técnico, né, no primeiro turno, e Flávio à frente, 5 pontos percentuais no segundo turno. Em 2022, Jair Bolsonaro venceu no estado de São Paulo e Lula venceu na capital.
1: Exatamente. Isso foi considerado muito importante para o resultado nacional, que deu vitória a Lula por uma margem estreita. Então, a ideia era repetir, se possível, essa diferença, né? Sair de São Paulo com um total de votos suficiente para encorpar a votação do presidente no resto do país. Por enquanto, os números não parecem corresponder ao que aconteceu em 22. O Lula, sim, está ali numa situação razoável, mas essa rejeição ao governo dele, que a Bruna nos trouxe, de 58%, acende um alarme no QG lulista. É algo difícil de reverter em pouco tempo. Ele melhorou a aprovação dele em vários, no país como um todo e em vários outros estados. Mas nas regiões sul e sudeste ainda segue com algumas dificuldades. E parece que nem o pacote de bondades, que foi aí bastante generoso, que segue ainda tendo alguns reflexos, a gente vai tratar disso hoje com o Bruno Carasa, nem isso foi suficiente para melhorar a avaliação do governo, sobretudo no interior. A pesquisa da Quest não faz esse recorte ainda entre capital e interior, pode ser que venha a fazer no futuro. E aí a gente vai ver se essa característica do pleito de 22, né, Lula vencendo na capital, mas perdendo no estado, se ela se repete.
0: Rapidamente, Vera, sobre a disputa ao Senado, a pesquisa mostra Marina Silva e Simone Tebet à frente. Se isso se confirmar, seriam dois nomes da esquerda no Senado, né?
1: Pois é, mas eu acho que é muito temerário a gente tirar qualquer conclusão de uma pesquisa para o Senado a essa altura do campeonato. Ninguém nem sabe quem são os candidatos. Tem aí um monte de nome. A Bruna mesma falou que o Pablo Marçal está na pesquisa, mas tem esse problema da inelegibilidade, então provavelmente não vai poder ser candidato. Tem um excesso de candidaturas aí no campo da direita que vai ter de ser arbitrado em algum momento. Não cabe tanto candidato assim. E eu duvido que o estado de São Paulo, com essa conformação que a gente está vendo, vantagem do Tarcísio a ponto de praticamente ganhar no primeiro turno, elegendo Flávio Bolsonaro, não tem lógica imaginar que vai dar esse resultado aqui, que vai eleger duas mulheres de... A Simone Tebet não é uma mulher de esquerda, né? Ela é uma liberal clássica, de centro, portanto. Ela, na origem, foi centro-direita. Hoje em dia, eu acho que ela é de centro, atuando num governo de centro-esquerda. Mas é difícil que ela, tendo se aliado ao presidente Lula, não seja identificada com o governo Lula e, portanto, com a esquerda. E aí, eleger a dobradinha do Lula no estado em que até aqui o Lula vem perdendo, não faz lógica. E então a gente só tem esse resultado porque são os dois nomes mais conhecidos entre todos os pré-candidatos ao Senado. Mas isso vai evoluir e a gente, ouçam aqui o que eu estou dizendo, só vai saber quem vão ser os senadores eleitos provavelmente no dia de abrir a urna. Porque é a pesquisa que dá mais reviravolta de todas, as pessoas só vão se preocupar com esse assunto no finalzinho da reta final da campanha eleitoral.
0: As pesquisas mostram que é o último candidato, né, que o eleitor escolhe é o candidato ao Senado. Teve pesquisa Quest também na Bahia, divulgada hoje. São dois cenários de primeiro turno, com diferentes combinações de nomes. Nos dois, há empate técnico entre a ACM Neto, do União Brasil, e Jerônimo Rodrigues, do PT. Jerônimo é o atual governador e está tentando a reeleição. No cenário 1, a ACM Neto tem 39%, Jerônimo tem 38%. No cenário 2, a ACM tem 39 e Jerônimo também tem 38. No cenário 1, os outros candidatos são Haroldo Félix, do UP, Ronaldo Mansur, do PSOL, José Estevão, do DC. E no cenário 2, se mantém Haroldo Félix e Ronaldo Mansur. Para 44% dos eleitores ouvidos pela Genial Quest, a escolha do voto para governador ainda pode mudar. Outros 54% consideram a decisão definitiva. E o índice de rejeição dos candidatos. Jerônimo tem 40% de rejeição, ACM Neto 30%. Na simulação do segundo turno, ACM Neto aparece com 43% das intenções de voto, Jerônimo Rodrigues com 39%, 11% de indecisos, 7% de brancos e nulos. Aprovação do governo do estado, 57% aprovam, 34% desaprovam. Avaliação do governo, positiva 37%, negativa 23%. 52% dizem que Jerônimo merece ser reeleito, 41% diz que não. Essa, portanto, a pesquisa Genial Quest da Bahia. O que os números dizem?
1: Dizem que o governo do PT, que já vem aí de uma sequência grande de reeleições na Bahia, né? Primeiro com Jacques Wagner, depois dois governos do Rui Costa e agora um governo do Jerônimo Rodrigues, enfrenta um desgaste natural, que acontece com grupos políticos que ficam muito tempo seguido no poder em qualquer lugar. Aconteceu com o consórcio do Tasso Gereissati / Ciro Gomes no Ceará, aconteceu com o carlismo na Bahia antes do PT, porque houve uma sequência de governadores ligados ao carlismo, né, ao avô do Antônio Carlos Magalhães Neto, que era o que comandava esse grupo político na época. Houve isso em relação ao grupo do Eduardo Campos em Pernambuco, houve em relação aos tucanos aqui em São Paulo. Então, é uma eleição de atenção para o PT. Por enquanto, empate rigoroso ali, com uma leve vantagem do ACM Neto no segundo turno. O que aconteceu em 2022? Era dado como muito provável que esse ciclo se encerrasse ali, que o ACM Neto liderou a campanha quase o tempo inteiro. O Jerônimo foi um candidato de chegada, ele veio crescendo na chegada e atropelou o Neto no segundo turno. E isso se deveu muito a uma máquina poderosa que é essa do PT na Bahia, que continua lá, continua em ação. E agora tem a presidência da República. Então, a rigor, é um grupo que continua forte. Mas esse desgaste teve mais 4 anos. Houve muitos problemas de segurança pública na Bahia, graves, com uma presença cada vez maior do PCC no estado da Bahia. E isso cobrou um preço do Jerônimo. Houve uma certa desunião entre esses caciques do PT baiano. Isso desorganizou um pouco o jogo, a ponto de que havia dúvida se o Rui Costa ia ser candidato no lugar do próprio Jerônimo, e isso não foi adiante. Então, é uma eleição em que esse grupo chega um pouco mais desgastado, mas ainda é muito forte e conta com o peso de uma máquina muito azeitada.
0: Muito bem, são 6h16 agora. Vamos lá para Belo Horizonte, Desirê Miranda, tem mais detalhes sobre o rolo envolvendo a direita, a candidatura da direita por lá. Oi, Desirê, boa noite novamente.
3: Ei, Débora, boa noite para você.
0: E para os ouvintes, pois é, uma novela. O senador Cleitinho tenta reverter a decisão do partido dele, o Republicanos, de retirá-lo da disputa ao governo de Minas Gerais nas eleições deste ano. A CBN, assessoria de imprensa do parlamentar, afirmou que ele mantém a intenção de disputar as eleições. O senador marcou uma entrevista coletiva para daqui a pouquinho, às 20h30, em Divinópolis, no interior de Minas, em que deve finalmente definir se vai ou não concorrer. Na manhã desta quarta, em um comunicado assinado pelas executivas estadual e nacional da legenda, o Republicanos afirmou que trabalhou durante meses para viabilizar a candidatura do senador, manteve diálogo aberto, articulou alianças e adiou decisões estratégicas à espera de uma definição. No entanto, a legenda afirma que essa confirmação nunca aconteceu. A indecisão do senador impacta há meses a organização da direita em Minas Gerais. O PL contava com ele para encabeçar o palanque do candidato à presidência, Flávio Bolsonaro, aqui no estado. Se Cleitinho realmente desistir da disputa, tanto o Partido Liberal quanto o Republicanos podem apoiar uma eventual candidatura do ex-secretário de Estado da Casa Civil, Marcelo Aro, do Progressistas, que até então era tratado como pré-candidato ao Senado. A convenção que vai definir o futuro dele ocorre na próxima segunda-feira. De família atuante no futebol mineiro, Aro foi eleito vereador em Belo Horizonte em 2022, depois teve dois mandatos seguidos como deputado federal. Ele foi eleito vereador em 2012. Em 2022, ele perdeu a disputa ao Senado. No ano seguinte, tomou posse como secretário durante o governo de Romeu Zema do Novo. Débora.
3: Obrigada, Desirê, pelas informações. Por que que a gente está chamando isso de novela, né, Vera? Porque o Cleitinho está em primeiro lugar nas pesquisas de intenção de voto em Minas Gerais. Só que quem decide quem vai ser o candidato é o partido, né? Como é que fica? O que pode estar por trás dessa novela toda?
1: Ontem a gente já discutiu bastante esse caso e ele teve desdobramentos depois do fim do Viva Voz. Logo depois do fim do programa, o Cleitinho publicou um vídeo de IA nas suas redes sociais em que ele aparecia recebendo conselhos de personagens de IA, que seriam o seu pai e o seu irmão, ambos já falecidos, dizendo para ele que ele não tinha por que hesitar, que ele estava pronto, etc. Então, essa coisa que ele diz que ele nunca chegou a hesitar é desmentida pelo vídeo que ele publicou ontem, em que a hesitação era o mote para ele receber conselhos ali espirituais do seu pai e do seu irmão. Depois da publicação desse vídeo é que veio a nota da cúpula partidária dizendo que aguardou a decisão do senador até a convenção e que ele não apareceu e que assim tratativas já foram feitas e avançaram. O que está por trás, né, disso tudo pelo que eu apurei? O Marcelo Aro, que a Desirê mencionou na reportagem dela e que é um cacique importante da política mineira, até aqui não muito conhecido do grande público porque nunca disputou cargos majoritários, mas é muito influente nos bastidores da política mineira, articulou esse apoio do Republicanos a ele próprio e pode vir a conseguir também o apoio do PL, se tornando, portanto, um candidato capaz de fazer o que não aconteceu até agora, que é unir a direita. E aí ele neutralizou as movimentações do Cleitinho, que é conhecido por essa instabilidade, por não gerar nenhum tipo de segurança nas instituições partidárias, etc., por ser um outsider, por sempre fazer o que dá na cabeça dele de um modo muito instável e muito voluntarista. E isso estaria também influindo para que o Republicanos tire o pé da sua candidatura, mesmo ele sendo favorito, porque eles imaginam que ele pode vir a, por exemplo, não apoiar o Flávio Bolsonaro, que ele pode vir a romper com o Flávio lá pelo meio da campanha, que ele pode aprontar alguma coisa. Então, existe um temor quanto a essa forma aí muito meio ingovernável de ser do Cleitinho.
3: São 6h21, a gente vai para o próximo assunto. A Luísa Marzullo, que é repórter de política do jornal O Globo, traz mais informações aqui sobre uma situação envolvendo Flávio Bolsonaro e a mãe. Oi, Luísa, boa noite.
4: Boa noite, Débora e Vera. Boa noite aos ouvintes. O senador Flávio Bolsonaro tomou uma decisão que mostra um desconforto, né, com o palanque no Rio de Janeiro. Enquanto o PL estadual vai manter o apoio à candidatura ao Senado do ex-prefeito de Belford Roxo, o Márcio Canella, do União Brasil, o Flávio resolveu se afastar do candidato. A principal medida foi tirar a mãe dele, a Rogéria Bolsonaro, da suplência do Canella, um acordo que já era público há meses. E não deve ser o movimento do Flávio. Segundo os aliados, o Flávio deve evitar dividir palanque ao lado do candidato durante a campanha. Isso aconteceu porque o Flávio não quer se associar tanto ao Canella nas eleições. O ex-prefeito foi preso há cerca de um mês durante uma operação da PF, depois que agentes encontraram um fuzil em um veículo ligado a ele. Mais tarde, o Canella acabou sendo solto.

0: citada. E um outro fator muito citado é a força política que Canela tem na região metropolitana e na Baixada Fluminense. Com isso, ficou acordado que a Rogéria, a mãe do Flávio, vai disputar uma vaga de deputada federal. Enquanto isso, o Douglas Ruas vai fazer as agendas ao lado do Canela. Volto com vocês no estúdio.
1: Obrigada, Luísa Marzullo, nossa colega do Jornal o Globo, colaborando com a gente aqui com essa informação, Vera. Flávio já tem muita coisa para explicar, né?
2: E esse grupo todo do Rio tem muitos telhados de vidro, não é só o Márcio Canella que tem o que explicar. Ele foi alvo de uma das fases aí mais recentes da Operação Unha e Carne, foi encontrado um fuzil na casa dele, como a Luísa registrou, e existem ali alguns indícios sendo investigados a respeito da ligação dele com esse esquema que se investiga de postos de gasolina ligados ao crime organizado no Rio de Janeiro. Então, é uma situação um pouco constrangedora para o Flávio Bolsonaro, mas não é a única. O ex-governador Cláudio Castro, que é seu aliado, aliado do seu pai, também está sendo alvo de uma série de investigações. E o deputado Douglas Ruas, que é o seu candidato ao governo do estado, vem desse mesmo grupo político e vem da Alerj, que é onde pontificava e estava o Rodrigo Bacelar, que seria o candidato anterior, esse sim investigado em vários inquéritos ligados à Operação Unha e Carne. Então, é um grupo inteiro que inspira cuidado. Ao tirar a mãe da suplência, ele quer evitar uma associação direta da sua família com essa situação toda, com esse quadro muito complexo. Mas, de qualquer maneira, isso vai ser cobrado dele lá e nacionalmente.
1: Muito bem, Vera. Antes do intervalo, gostaria de trazer uma informação aqui. A Associação Brasileira de Emissoras de Rádio e Televisão, a ABERT, divulgou uma nota em que repudia com veemência os ataques proferidos pelo influenciador Paulo Figueiredo contra jornalistas e veículos de comunicação, em especial as declarações de conteúdo misógino dirigidas à jornalista Miriam Leitão. As ofensas, que incluem insultos e a banalização da violência sexual contra uma profissional da imprensa, ultrapassam os limites da liberdade de expressão e configuram grave incitação ao ódio e à intimidação de jornalistas, diz a nota da ABERT, que é a Associação Brasileira de Emissoras de Rádio e TV. Que diz ainda que é inadmissível que profissionais da comunicação sejam alvo de discursos que buscam constrangê-los, desqualificá-los e estimular a violência em razão do exercício de sua atividade. Ataques dessa natureza apresentam uma afronta à liberdade de imprensa, à dignidade da pessoa humana e ao direito da sociedade de receber informação livre, plural e independente. A ABERT manifestou ainda solidariedade à jornalista Miriam Leitão e aos demais profissionais atingidos e informou que espera que as autoridades competentes adotem as medidas cabíveis para a apuração dos fatos e a responsabilização dos envolvidos. A entidade reafirmou seu compromisso permanente com a defesa da liberdade de expressão, do livre exercício do jornalismo e da integridade de todos os profissionais da comunicação. Agora sim, você fica com o noticiário da sua região. Já já tem mais Viva Voz. A gente também vai trazer atualizações sobre a situação no Rio de Janeiro. E a gente vai falar ainda sobre as justificativas da defesa de Jair Bolsonaro ao STF sobre aquele vídeo de IA que foi usado na convenção do PL. Fica aí.

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0: 6h28, a Polícia Civil prendeu uma comerciante por suspeita de usar notas promissórias assinadas em branco para cobrar clientes na Justiça, aqui em Minas Gerais. Segundo investigações, a dona de uma loja em Carmo do Cajuru preenchia posteriormente os documentos e acionava consumidores por dívidas já quitadas ou inexistentes. A Justiça determinou o bloqueio de até R$100 mil em bens e valores da investigada e da empresa.
1: Uma comerciante de 52 anos, proprietária de uma loja de roupas e artigos de cama, mesa e banho em Carmo do Cajuru, no centro-oeste de Minas, foi presa suspeita de fazer clientes assinarem notas promissórias em branco, que, segundo a Polícia Civil, eram preenchidas posteriormente e usadas para cobrar na justiça dívidas já quitadas pelos consumidores ou inexistentes. A mulher é investigada por estelionato, falsificação de documento particular, agiotagem e lavagem de dinheiro. Segundo a polícia, as supostas fraudes atingiam principalmente pessoas em situação de vulnerabilidade, incluindo consumidores com baixa escolaridade e, em alguns casos, uma pessoa que declarou não saber ler nem escrever. As vítimas, em regra, somente tomavam conhecimento das supostas dívidas quando eram citadas judicialmente, sem qualquer cobrança extrajudicial anterior, circunstância que reforça os indícios da fraude. A justiça também determinou o bloqueio de bens e valores da comerciante e da empresa até o limite de R$100 mil, além de impor restrições sobre imóveis vinculados a ela para garantir uma eventual reparação dos danos causados às vítimas. De acordo com a Polícia Civil, a comerciante teria se aproveitado da relação de confiança com clientes para obter assinaturas em notas promissórias em branco, durante vendas parceladas. Os documentos teriam apenas o nome e a assinatura dos consumidores, enquanto os valores das compras eram anotados separadamente em fichas e papéis que ficavam sob responsabilidade da investigada. Ainda conforme as apurações, mesmo após o pagamento das compras, muitas vezes feito em dinheiro, diretamente à comerciante, as promissórias não eram devolvidas aos clientes. Os documentos permaneciam arquivados na loja ou na residência da suspeita. A investigação aponta que, posteriormente, as promissórias eram preenchidas com valores e datas que não correspondiam às transações originais e usadas em ações judiciais de cobrança contra consumidores. Segundo a Polícia Civil, em um dos casos investigados, o sobrenome de uma vítima foi escrito de forma incorreta na promissória. Os investigadores também encontraram divergências de caligrafia e marcas de grampos que identificariam possível manipulação dos documentos. Durante o cumprimento dos mandados, os policiais apreenderam dezenas de notas promissórias. Muitas estavam em branco e continham apenas as assinaturas dos clientes sem indicação de valores ou datas. Também foram encontrados conjuntos de promissórias assinadas por um mesmo consumidor, fichas cadastrais, envelopes com títulos arquivados e um caderno usado, segundo a investigação, para agendar renegociações de dívidas. Os policiais ainda apreenderam diversos cheques de terceiros, alguns assinados e em branco, além de documentos intitulados termo de confissão de dívida, um celular e outros papéis que, segundo a Polícia Civil, reforçam os indícios de agiotagem. A Polícia Civil orienta que pessoas que tenham sido alvo de cobranças semelhantes nos últimos 6 meses procurem a Delegacia de Polícia Civil de Carmo do Cajuru para registrar a ocorrência e prestar informações. Segundo a corporação, o sigilo necessário às investigações será preservado. As investigações continuam para esclarecer completamente os fatos. Reportagem João Vitor Rangel.
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0: Quarta-feira, 29 de julho de 2026. A defesa de Jair Bolsonaro protocolou uma petição no STF afirmando que ele não autorizou o uso da imagem e voz na produção de um vídeo criado com inteligência artificial e exibido durante a convenção do PL que oficializou a candidatura do senador Flávio Bolsonaro à presidência. O documento foi encaminhado ao ministro Alexandre de Moraes em resposta a um pedido de esclarecimentos feito pelo relator. Na manifestação, os advogados sustentam que o ex-presidente não poderia ter concedido essa autorização, pois está com o direito de visitas suspenso por 30 dias. As operações aéreas foram afetadas pelas intensas rajadas de vento que atingiram a região metropolitana de São Paulo. No aeroporto de Congonha, as condições climáticas resultaram no cancelamento de 2 chegadas e 4 partidas. Além disso, conforme informado pela concessionária Aena, houve alterações em 15 voos. As operações no Aeroporto Internacional de São Paulo, em Guarulhos, continuam normais. Mais cedo, ventos fortes e chuvas intensas foram alertados pela Defesa Civil do Estado para a região litorânea e Grande São Paulo. Pelo menos 3 pessoas morreram no estado de São Paulo. O Federal Reserve, Banco Central dos Estados Unidos, manteve a taxa de juros do país inalterada, na faixa de 3,5% a 3,75% ao ano, menor nível desde setembro de 2022. Essa foi a 5ª reunião consecutiva em que a autoridade monetária americana manteve os juros no mesmo nível. A decisão veio em linha com a expectativa do mercado financeiro. A decisão foi influenciada pela persistência da alta do petróleo em meio à continuidade da guerra no Oriente Médio. A Bolsa de Valores de São Paulo encerrou o dia em queda de 1,52% aos 173.885 pontos. O dólar fechou em baixa de 0,27%, cotado a R$ 5,10. O euro vale R$ 5,84, alta de 0,27%. No horário de Brasília, 6 horas 35 minutos.
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0: Viva Voz de volta, nós vamos a Brasília. João Rosa tem detalhes sobre as justificativas ou as justificativas da defesa do ex-presidente Jair Bolsonaro ao STF em relação àquela imagem de vídeo com o IA. Oi, João, boa noite novamente.
2: Oi, Débora. Boa noite para você, boa noite, Vera, e a todos os ouvintes aqui que estão ligados no Viva Voz. A defesa do ex-presidente Jair Bolsonaro informou ao Supremo Tribunal Federal que ele não tinha conhecimento prévio do vídeo criado por inteligência artificial que foi exibido durante a Convenção Nacional do PL, que oficializou a candidatura do senador Flávio Bolsonaro à presidência da República. Essa manifestação foi enviada ao ministro Alexandre de Moraes, que é o relator do caso no Supremo Tribunal Federal. No documento, os advogados afirmam que Bolsonaro não autorizou o uso de sua imagem e de sua voz para a produção do vídeo. A defesa também argumenta que isso sequer seria possível, já que o ex-presidente está proibido de receber visitas por 30 dias e o senador Flávio Bolsonaro está impedido de visitá-lo por 90 dias, por determinação do próprio ministro Alexandre de Moraes. Segundo os advogados, essas restrições demonstram que não houve qualquer contato entre pai e filho para tratar da produção do material. A defesa ainda afirma que desde o período em que Bolsonaro era presidente da República, seus filhos utilizam imagens e discursos públicos dele em atividades político-partidárias, sem que isso dependesse de uma autorização específica. Bem, Débora, a manifestação foi apresentada após Moraes determinar que a defesa esclarecesse se Bolsonaro tinha ou não conhecimento sobre o uso de sua imagem em um vídeo de inteligência artificial que foi exibido ali durante a convenção do PL. Na decisão, Moraes afirmou que caso fique comprovado que Bolsonaro não autorizou o uso da própria imagem, o vídeo poderá ser enquadrado como uma deepfake, modalidade cujo o uso é restrito pela Justiça Eleitoral. Eu volto com vocês.
0: Obrigada pelas informações, João Rosa. Tem duas situações, né, Vera? O TSE avaliando a questão eleitoral, que pode ter impacto na candidatura de Flávio, e o STF avaliando se Bolsonaro descumpriu as medidas cautelares, a prisão domiciliar. Então, são duas respostas que podem divergir.
3: É, mas essa decisão do ministro Alexandre de Moraes, ela impõe um certo constrangimento para o TSE. Porque ele pergunta: olha, tem duas situações aqui. Ele vai ter que dizer se ele sabia ou se não sabia. Se ele sabia, ele está infringindo deliberadamente a sua cautelar de prisão domiciliar, porque aí ele narra todos os fatos anteriores que ele considera que já foram violações à prisão domiciliar, que ele lembra que é provisória e em caráter humanitário. E aí ele diz: bom, se ele sabe, ele está claramente infringindo a decisão de que ele não pode se manifestar politicamente. Se ele não sabia, e ainda assim foi usada a imagem dele, então o Flávio Bolsonaro está incorrendo numa violação da legislação, da resolução eleitoral, que proíbe o uso de deepfake, porque aí teria sido feito a revelia da pessoa, de uma pessoa viva, etc, etc. Então, tipo de situação em que se correr o bicho pega e se ficar o bicho come. E aí, agora, diante dessa resposta de que ele não sabia, o Alexandre de Moraes provavelmente vai fazer alguma manifestação no sentido de provocar o seu colega de Supremo e hoje presidente do TSE, ministro Cássio Nunes Marques: olha, estão admitindo aqui o uso de um deepfake. E aí, o Cássio Nunes Marques, que ontem tinha passado um pano e relativizado a gravidade do vídeo, vai ser instado a analisar a situação sob essa ótica. Então, eu acho que pode vir uma certa saia justa em decorrência dessa resposta, em decorrência da forma como o Alexandre de Moraes mais ou menos encurralou a defesa do Jair Bolsonaro a produzir uma prova ou contra ele ou contra o Flávio Bolsonaro. Então, eu acho que é bem capciosa essa pergunta que ele faz e a resposta não ajuda muito a sair de uma espécie de xeque-mate ali que ele deu.
0: Muito bem, Vera, antes do nosso próximo intervalo para o noticiário local, a gente vai ao Rio de Janeiro, porque o Gabriel Freitas tem mais informações sobre as consequências do vendaval que deu por lá. Oi, Gabriel, boa noite.
4: Oi, Débora, boa noite para você e para todos. São muitos estragos, viu? E até agora a ventania ainda está atrapalhando muito o deslocamento de muitos cariocas na volta do trabalho, uma situação realmente caótica aqui na cidade, viu? Muitos estragos, principalmente quedas de árvores em todas as regiões aqui da cidade do Rio, em diferentes pontos da cidade, com carros atingidos, vias bloqueadas e danos em estruturas. Também houve destelhamentos, interrupções do fornecimento de energia elétrica, principalmente na Baixada Fluminense. Mais de 500.000 de clientes chegaram a ficar sem luz aqui no estado agora à tarde. Em vários pontos da cidade, a luz ainda não voltou. O transporte público é um dos setores mais afetados agora nesse início de noite, né? Os trens urbanos estão 100% parados, com circulação suspensa em todos os ramais da Trens RJ, que é a concessionária que administra os trens. O metrô também está com operação interrompida por falta de energia. As linhas 1 e 4 começaram a retomar a circulação ao longo do fim da tarde, né? Enquanto a linha 2 ainda enfrenta problemas. A falta de energia também com reflexos na telefonia, né, com a rede 4 e 5G em diferentes operadoras, inclusive em bairros da Zona Sul, Zona Norte, muitas pessoas relatando problemas também com a conexão de internet e principalmente, Carol, nos voos, né? O Galeão, o aeroporto internacional aqui do Rio, relatou 5 voos que tinham o Rio como destino e precisaram pousar em outras cidades, como em Minas Gerais, ali em Belo Horizonte, em Confins, que recebeu 2 voos que pousariam no Galeão, 2 em Guarulhos e 1 em Vitória, no Espírito Santo, né? O Galeão também recebeu 2 voos que deveriam pousar no Santos Dumont. Nesse momento, pelo menos nos aeroportos, até para devolver para você, Débora, a situação é um pouco mais tranquila. O Galeão já voltou a operar, mas esses voos que foram direcionados para outras cidades pousariam no Galeão exatamente no momento em que a ventania era muito intensa. Agora, as companhias aéreas vão começar esse procedimento, né, para realocar essas pessoas que pousaram em aeroportos muito distantes aqui do Rio de Janeiro, para que essas pessoas voltem para o Rio de Janeiro no momento em que a situação for melhor. Santos Dumont, que é o aeroporto que fica aqui na região central do Rio, ainda com muitos impactos, diferentemente do Galeão, que já tem os pousos e decolagens retomados. Débora.
0: Obrigada, Gabriel Freitas, pelas informações. Carolina Moura não está conosco aqui no Viva Voz, porque o Rio de Janeiro está fora da rede, justamente para prestar serviço para o Carioca, para o Fluminense, a partir das consequências desse vendaval na região metropolitana. Fique agora com o noticiário da sua região e na volta tem Bruno Caraza para comentar os assuntos de economia aqui com a gente.

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0: 6h44, a Polícia Civil realizou hoje operação contra a agiotagem. As informações com Ana Nunes.
1: Um agiota suspeito de espancar, ameaçar e expor mulheres nas redes sociais para cobrar dívidas foi preso pela Polícia Civil em Belo Horizonte. Segundo as investigações, o homem oferecia empréstimos, principalmente a mulheres em situação de vulnerabilidade, que recorriam ao dinheiro por dificuldades financeiras. Quando os pagamentos atrasavam, ele passava a cobrar os valores com extrema violência. De acordo com a Polícia Civil, para intimidar as vítimas e forçar o pagamento, o investigado ainda gravava as agressões, fazia ameaças e publicava as imagens nas redes sociais. Ainda conforme a Polícia Civil, a instituição também investiga a participação de outros 3 homens, suspeitos de auxiliar nas cobranças e de filmar as agressões. Nos últimos dias, a Polícia Civil tem realizado uma série de operações contra a agiotagem aqui no estado. Na última semana, 11 pessoas foram presas pela prática do crime e, entre elas, estava um militar da reserva.
0: Um aposentado de 78 anos morreu depois de ficar cerca de 3 meses internado por complicações que, segundo a família, surgiram durante um tratamento de canal dentário em uma clínica odontológica de Santa Cruz de Minas, no Campo das Vertentes. A Polícia Civil instaurou um inquérito para investigar o caso. O idoso passou pelo procedimento no dia 14 de abril e morreu em 18 de julho. A família afirmou que houve extravasamento de hipoclorito de sódio no procedimento e que a substância teria provocado queimaduras químicas e outras complicações de saúde no idoso. Em nota, a clínica informou que não concorda com as alegações atribuídas à empresa por entender que elas não correspondem aos fatos sob a perspectiva técnica dos atendimentos realizados. A clínica afirmou ainda que não foram constatadas intercorrências clínicas que indicassem qualquer evento adverso relacionado ao procedimento e que o caso será esclarecido pelas vias competentes. Já o Conselho Regional de Odontologia de Minas Gerais disse que tanto a clínica quanto a cirurgiã dentista estão regularmente inscritas e habilitadas junto ao órgão. O Conselho também explicou que instaurou um processo ético que tramita sob sigilo, conforme prevê a legislação. O PROCON estadual multou em mais de R$35 mil um frigorífico de Formiga, na região centro-oeste de Minas, por comercializar carne imprópria para o consumo. Conforme o PROCON, o processo administrativo teve origem em uma fiscalização realizada pelo órgão público em operação conjunta com as polícias militar e civil de Minas Gerais e médicos veterinários. Durante a ação, os fiscais constataram que o fornecedor colocou no mercado de consumo produtos em desacordo com as normas regulamentares de fabricação, distribuição ou apresentação. Ao se defender, a empresa alegou que os produtos estavam identificados e seriam destinados ao descarte, não à comercialização. Contudo, o argumento foi rejeitado. Segundo o PROCON, a legislação de proteção ao consumidor abrange toda a cadeia de produção, armazenamento, acondicionamento e disponibilização de produtos destinados ao mercado. A decisão ressalta que produtos impróprios para o consumo humano devem permanecer rigorosamente segregados, identificados e submetidos a procedimentos formais e inequívocos de inutilização.
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3: Estamos de volta com Viva Voz, são 6h48, já está com a gente na linha o Bruno Caraza, nosso comentarista, economista da Fundação Dom Cabral e que fala conosco direto de Belo Horizonte. Boa noite, Bruno, tudo bom?
4: Oi, Vera, ei, Débora, boa noite, pessoal.
5: Oi, Bruno.
4: Vamos aí de novo.
5: Não está ventando aí não, né? Porque a ventania não veio do sul para o sudeste, atingiu o Rio, São Paulo.
4: Não chegou ainda não, tem que passar a Serra da Mantiqueira primeiro, né? Aí depois chega, um dia depois chega aqui.
3: Prometo que eu não vou te fazer perguntas difíceis como quem vai ser candidato ao governo em Minas Gerais, tá bom? A gente
4: Nossa,
3: vai tratar de temas
4: aí
3: mais fáceis.
4: Que novela, gente.
3: O Bruno, na verdade a gente vai falar do pacote prolongado aí de bondades que o Lula anunciou para melhorar a sua situação eleitoral nos últimos tempos, né? Só nos últimos dias ele anunciou apoio para empresas que sofrem com o tarifaço, distribuição de lucros do FGTS, hoje um pacote de auxílios contra aí, os efeitos do El Niño. Tudo isso depois de uma série de outros incentivos a crédito, transferência de renda nos últimos meses. Bolsonaro fez isso um pouco em 2022, mas a gente está vendo a PEC kamikaze turbinada?
4: Zé Vera, acho que assim, no mundo inteiro sempre foi assim, né? Os presidentes, os governantes que buscam um novo mandato, uma reeleição, eles sempre preparam um pacote de bondades aí para o final do governo, para turbinar a economia, deixar uma sensação boa de bem-estar no eleitorado e assim aumentar as chances de reeleição ou de fazer o sucessor, né? Tem até vasta literatura econômica a respeito disso, né? Aqui no Brasil, nas disputas eleitorais recentes, a gente viu em 2022 o Bolsonaro levando isso a uma dimensão que a gente nunca tinha visto, né? E nesse ano agora de 2026, a gente vê que o Lula está disputando com ele também nesse quesito, né? Porque a gente até vê um paralelismo de muitas das ações, né, que o Bolsonaro tomou lá, por exemplo. Bolsonaro fez uma desoneração dos combustíveis por causa da guerra na Ucrânia. O Lula fez a mesma coisa agora por causa da guerra lá no Irã. O Bolsonaro liberou o saque do FGTS. Agora o Lula está distribuindo lucros do FGTS. O Bolsonaro promoveu uma renegociação das dívidas da Caixa Econômica. O Lula agora faz o desenrola. O Bolsonaro reduziu a alíquota de importação. O Lula acabou com a taxa das blusinhas. O Bolsonaro fez auxílio caminhoneiro para taxista. O Lula, crédito subsidiado para esse mesmo público. Então, tem muitas questões, né? Bolsonaro aumentou a isenção do imposto de renda na época, né? Corrigiu a tabela do imposto de renda. O Lula aprovou a isenção até quem ganha 5 mil. E até nos valores, né? Eu fiz um levantamento aqui daquela época. O Bolsonaro tem estudos mostrando que ele incentivou mais, injetou mais de 270 bilhões de reais na economia em 2022, né? Hoje os cálculos variam, mas já tem economista estimando entre 200 e 260 bilhões os estímulos do Lula agora. Tem gente até que calcula até mais, né? Dependendo do tipo de cálculo. Então a gente observa isso e é reflexo desse contexto político muito polarizado, com o eleitorado dividido, uma eleição apertada. Então os presidentes buscando a reeleição injetam dinheiro na economia, tentando mais um mandato.
5: Pois é, Bruno, mas todas essas benesses não seriam proibidas pela legislação eleitoral? A Vera levantou essa bola aqui ontem, porque em tese beneficia o governo, né?
4: Sim, sim. O problema, Débora, é que a legislação é muito frouxa, né? A legislação eleitoral brasileira é muito frouxa nesse quesito, né? Até fui dar uma olhada assim, com mais atenção. Tem uma vedação que fala que o governo não pode fazer distribuição gratuita de bens, exceto em caso de calamidade pública, emergência ou programas sociais que já existiam, né? E aí a gente percebe uma diferença marcante do que foram esses estímulos do governo Bolsonaro e esses estímulos agora do Lula. Os estímulos do Bolsonaro, muitos deles eram transferência direta para o eleitor, né? Era o Auxílio Brasil, né? que é o Bolsa Família, que ele passou para R$600, esses auxílios, auxílio gás, auxílio caminhoneiro, isso é transferência direta de renda. A princípio, tudo isso era vedado, mas aí o que o Bolsonaro fez? Fez uma manobra no Congresso naquela época, aprovou a PEC kamikaze, colocou isso tudo como se fosse uma emergência e isso passou. No caso do Lula, o Lula está adotando uma nova estratégia. A estratégia do Lula é muito mais conceder crédito, conceder crédito subsidiado numa série de programas, esse do tarifaço para os caminhoneiros, para os motoristas de Uber, ou desenrola. Então, o Lula não está fazendo transferência direta na maior parte desses programas, né? Ele usa os fundos, são medidas que a gente chama de parafiscais. E aí isso acaba não sendo combatido na legislação, e aí tanto um quanto o outro acabam tendo essa autorização aí legal para conceder esses estímulos e ter essa vantagem indevida no pleito eleitoral.
3: E a rigor é como se não tivesse também furando o arcabouço, né?
4: Exato, exato. Porque aí tudo isso não está entrando no cálculo, né? Mas tudo isso... chega uma hora que tem que se pagar essa conta, né?
3: Era isso que eu ia te perguntar, o que que disso vira déficit para 2027 e o que que aumenta a dívida pública, que é um outro problema sério também, né?
4: Pois é, Vera, o governo argumenta que isso não tem impacto fiscal, né? Não tem impacto fiscal no sentido de que realmente não é algo que o governo está fazendo gasto direto agora, nesse momento, então isso não impacta o déficit, mas isso tudo impacta a dívida, porque quando o governo ele concede um crédito subsidiado, sei lá, para o agro, para as empresas que estão sofrendo o tarifaço, o que o governo está fazendo? O governo está em déficit, ele não tem dinheiro para emprestar para o agro, para essas empresas, para os caminhoneiros, para os motoristas de aplicativo. O governo não tem esse dinheiro. Então, o que o governo tem que fazer? Ele tem que pegar dinheiro emprestado, e ele pega dinheiro emprestado pagando taxas de juros de 14,25%. Quando ele empresta para esse público a 6%, a 8%, essa diferença é uma diferença que todos nós estamos pagando, né? Isso, então, não impacta o déficit, não impacta aí a conta no final do mês, mas isso é dívida que o governo está assumindo. A dívida do governo está crescendo rapidamente, né? Passou de 80% do PIB, todo mundo já aponta que rapidamente vai chegar em 100% do PIB. Então, é uma conta que está chegando e que, mais cedo ou mais tarde, o governo vai ter que tomar medidas para conter o crescimento dessa dívida. E é isso que o governo está empurrando para frente, ou... caso, né, o Lula não vença a eleição, é algo que o próximo presidente vai ter que lidar de uma forma ou de outra, porque não é uma situação que dá para jogar para frente. Essa hora vai chegar e vai chegar em breve.
3: E esse certamente vai ser um dos temas da eleição, e o Bruno vai continuar com a gente no novo formato do Viva Voz, elucidando esses temas. Obrigada, Bruno.
4: Super animado, Vera. Vamos nessa.
5: Semana que vem já. Obrigada, viu, Bruno? Até. Antes da gente encerrar um Viva Voz, Vera, eu queria chamar o Gabriel Freitas novamente do Rio de Janeiro com atualizações sobre as consequências do vendaval. Oi, Gabriel.
6: Débora, e agora a gente vai recebendo informações oficiais sobre mortes, viu? Duas pessoas morreram depois da queda de um muro no bairro de Santa Teresa, aqui na região central do Rio, durante essa forte ventania. Essas mortes foram confirmadas agora há pouco aqui no Ponto Final, pro Rio de Janeiro, né? Porque Carolina Moran está apresentando o Ponto Final com os destaques dessa fim de tarde caótico, início de noite também aqui no Rio de Janeiro. O secretário estadual de Defesa Civil e comandante do Corpo de Bombeiros, Tarcísio Salles, falou em entrevista à CBN que essas duas mortes já estão confirmadas. De acordo com o coronel, o muro caiu ali na rua Itapiru, que é uma das principais da região. A suspeita inicial é de que essa estrutura tenha cedido por causa dos ventos fortes. Até agora não foram divulgados detalhes sobre as vítimas. O Corpo de Bombeiros está atendendo mais de 170 ocorrências relacionadas à ventania em diferentes pontos aqui do estado, porque não apenas na região metropolitana, Baixada Fluminense, mas também no sul do estado, né, Costa Verde e região serrana, há muitos relatos de árvores e muros que acabaram cedendo por conta dessa ventania. A Defesa Civil montou um gabinete de crise para acompanhar a situação. Orientação, claro, é evitar áreas próximas a árvores, postes, coberturas e andaimes. Ventania que provocou uma série de impactos e ainda está trazendo para a gente uma noite bem caótica aqui com relação ao transporte público, com impactos nos aeroportos e também nos trens, no metrô e nos ônibus municipais. Débora.
5: Obrigada, Gabriel Freitas, pelas informações do Rio de Janeiro. Você continua acompanhando aqui no Ponto Final, CBN, os desdobramentos, as consequências dessa ventania lá no Rio de Janeiro. Aqui no estado de São Paulo, subiu para 3 o número de mortes também em decorrência dos fortes ventos. Já já a gente traz mais detalhes sobre esse assunto. Vera, beijo então e até amanhã.
3: Até amanhã, Débora. Até bom jornal aí para vocês, mesmo com esse noticiário tão desafiador. Até amanhã.
5: 7 horas.
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0: Quarta-feira, 29 de julho de 2026. As operações no aeroporto Santos Dumont, no Rio de Janeiro, estão suspensas devido à ventania que atingiu a cidade. Até o momento, 6 voos foram cancelados, sendo 5 para São Paulo e 1 para Brasília. Durante a tarde, rajadas de vento superiores a 90 km por hora provocaram apagões em diversos bairros da capital fluminense e em municípios da região metropolitana. A defesa do ministro do Superior Tribunal de Justiça, Marco Buzzi, suspeito de assédio e importunação sexual contra duas mulheres, pediu adiamento do julgamento na corte, marcado para a próxima quinta-feira. O plenário do STJ deve analisar um processo administrativo disciplinar que pode resultar no afastamento definitivo de Buzzi do cargo de ministro. Uma ameaça de bomba fechou a embaixada dos Estados Unidos em Buenos Aires. O alerta foi acionado após funcionários receberem uma denúncia por meio de uma ligação telefônica. Uma pessoa afirmava haver uma bomba fora do prédio. Funcionários foram retirados do prédio por precaução e agentes especializados em explosivos foram enviados ao local. Equipes da Polícia Federal investigam o caso. No horário de Brasília, 7:01.
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1: Seja bem-vinda, seja bem-vindo você que chegou agora. Nós já estamos na última hora do Ponto Final CBN desta quarta-feira, 29 de julho de 2026. Carolina Moran já está aqui com a gente de volta. Passou as últimas 2 horas aí prestando serviço no Rio de Janeiro, informando ao Carioca, ao Fluminense, sobre as consequências desse vendaval, né, Carol? Boa noite.
2: Oi, Débora. Boa noite para você e para os ouvintes do restante da rede, né? Um dia caótico aqui, não só para Carioca, mas para os moradores da região metropolitana. Tem registro de vento forte em várias áreas do estado, região serrana, sul fluminense, e previsão de rajadas de vento pelo menos até o fim da noite. Então a volta para casa do Carioca está sendo caótica, viu, Débora? Teve falta de energia, metrô parou de funcionar, trens também, problemas nos transportes, árvore caída. Aquele caos que a gente não gosta de noticiar, mas estamos aqui dando a informação completa para as pessoas voltarem para casa com mais segurança.
1: Pois é, o Gabriel Freitas trouxe há pouco informações sobre as mortes confirmadas, mas a gente vai continuar prestando serviço aqui para o ouvinte do Rio de Janeiro. Antes, a gente traz aqui atualizações de São Paulo, Matheus Leite, com o detalhamento, porque também tivemos mortes aqui no estado de São Paulo em consequência da ventania. Oi, Matheus.
3: Oi, Débora. Subiu para 3 o número de mortes em decorrência dos fortes ventos que atingiram o estado de São Paulo nesta quarta-feira. O caso mais recente foi em São Sebastião, no litoral paulista. A vítima foi um homem que estava numa embarcação de pesca que naufragou durante a ventania. Outros 4 tripulantes foram resgatados, 2 deles com hipotermia, segundo a Prefeitura de São Sebastião. As outras mortes aconteceram em Santos, também no litoral, e em Cesário Lange, na região de Sorocaba, no interior do estado. Nos 2 casos, as vítimas foram atingidas por árvores que caíram. O Gabinete de Crise da Defesa Civil do estado se deslocou para o litoral para ser instalado na cidade de Peruíbe. As rajadas de vento passaram dos 100 km por hora nos municípios de Itaporanga, Itaí, Taquarituba, Arandu, Paranapanema, Itanhaém e Itaberá, segundo a Defesa Civil. Os ventos também prejudicaram as balsas no litoral. Foram impactadas durante o dia as travessias Santos-Guarujá, Vicente de Carvalho Santos, Bertioga-Guarujá e São Sebastião-Ilhabela. Neste momento, a travessia São Sebastião-Ilhabela ainda registra lentidão por causa das condições climáticas, mas permanece em operação dentro dos parâmetros de segurança estabelecidos. As demais travessias afetadas pelos ventos fortes ao longo do dia, Santos-Guarujá, Vicente de Carvalho Santos e Bertioga-Guarujá, operam normalmente. Na capital paulista e na região metropolitana, o Corpo de Bombeiros informou ter recebido 40 chamados para quedas de árvores. O mapa da concessionária de energia elétrica Enel aponta 50 mil imóveis sem luz na área concedida da Grande São Paulo. Débora.
1: Obrigada, Matheus Leite, pelas informações. Ainda em São Paulo, Karen Lemos tem atualização sobre a situação dos voos. Oi, Karen.
4: Débora, eu sigo aqui no aeroporto de Congonhas, na zona sul de São Paulo, e a situação para voos está mais tranquila, só que agora a gente tem um problemaço na ponte aérea com o Rio de Janeiro, né? Justamente porque o Rio está enfrentando muitos problemas com os fortes ventos que atingiram um pouco mais cedo São Paulo e agora causa muitos transtornos lá. Voos que não são para o Rio, Débora, cito aqui rapidamente, ó, Porto Alegre, Brasília, Belo Horizonte, Curitiba. Tá tudo normal, passageiros embarcando normalmente. Agora, a ponte aérea tá com muito problema, tá? Eu tô acompanhando aqui no painel, teve voo cancelado, né? Já são 2 por enquanto, teve um de 5:30, que aí até tem um pouco a ver também com o transtorno aqui que tava em São Paulo, mas agora a gente já tem voo cancelado, os únicos voos cancelados pro Rio, né? Tem um aqui de 7:15 cancelado, tem 2 atrasos também, voos de 6:45, nada ainda, tudo atrasado, 6:55, tudo atrasado, então a ponte aérea super congestionada, tá? E os números até mudaram um pouco aqui na última atualização da concessionária responsável por Congonhas, já são 15 voos desviados, só que aí aumentou aí, ó, 8 chegadas, principalmente Rio aí, né, que impacta muito esse número, e também 7 partidas canceladas, ainda reflexo do problema de mais cedo. Novamente, a gente orienta aqui, né, o ouvinte, olha, tem viagem programada, verifica a situação do voo com a companhia aérea antes de se deslocar para o aeroporto, não só Congonhas, tá? Porque Guarulhos, a operação, a concessionária diz que a operação está normal, mas mais cedo teve dois voos aí desviados para outros aeroportos por conta do mau tempo, né, que atingiu mais cedo São Paulo e agora causa todo esse impacto no Rio, ponte aérea com o Rio de Janeiro congestionada. Débora, volto com você.
1: Obrigada, Karen.
2: E a gente fala sobre a situação nos aeroportos aqui do Rio de Janeiro agora, Débora. A Júlia Viana segue no aeroporto Santos Dumont, que está com operações suspensas. Como é que está a situação por aí, Júlia?
5: Oi, Carol. Boa noite para você e para a Débora. Eu cheguei aqui no aeroporto Santos Dumont por volta das 5 da tarde, ainda no meio do pico dessa ventania aqui do Rio. E de lá para cá eu vi as filas aumentarem cada vez mais aqui no aeroporto. A Infraero informou, né, Carol, como você falou, que o aeroporto está com funcionamento suspenso. A própria Infraero, na nota, usa a palavra impraticável para descrever a situação aqui no Santos Dumont, e é isso que eu observo mesmo. De acordo com a última atualização, até o momento, 8 voos alternaram para outros aeroportos e outros 7 voos tiveram as decolagens canceladas. Muitas filas por aqui, filas enormes, não dá para ver início e fim por aqui. Conversei com muitas pessoas que estavam indo para diferentes lugares e que tinham voos para diferentes horários. Todo mundo agora segue em filas que andam lentamente por aqui e sem ter um panorama ainda sobre a remarcação de voos ou realocações, na maioria dos casos. Conversei, por exemplo, com o Douglas Gonçalves, que ia para Brasília, e soube em cima da hora do voo que não decolaria. Ele segue aqui há mais de uma hora em uma fila e se assustou também com essa ventania aqui no Rio.
6: Tá vindo para Brasília, no voo das 5h45, e assim que eu cheguei, todos os voos estavam sendo cancelados. Mas mesmo assim, fizeram o nosso check-in, fizeram a gente despachar a mala e tudo mais, para chegar lá em cima e descobrir que o aeroporto estava totalmente fechado, luz faltando, a ventania, a cidade está um caos, e é isso. Voo cancelado, estamos aqui aguardando na fila para descobrir o que vai ser feito. Não deram previsão nenhuma, não falaram nada, só pediram para vir para a fila. Acho que nem eles mesmos sabem, né? Porque a cidade continua um caos, a ventania, então vamos aguardar para ver o que vai rolar.
5: Falei agora há pouco também com a Gabriela Cortez, que tinha um voo para Congonhas às 7 da noite. Como está muito cheio, algumas pessoas estão perdidas ainda, as companhias tentando dar conta, mas alguns passageiros estão ajudando os outros, e foi assim que a Gabriela conseguiu achar a fila dela por aqui.
7: Na verdade, eu estou indo para Congonhas, meu voo era agora às 7 horas, foi cancelado, mas eu fiquei sabendo aqui no aeroporto já. Cheguei aqui e vi que estava cancelado, mas eu imaginei que fosse estar ou cancelado ou super atrasado. Não deram previsão nenhuma de nada. Na verdade, quem me falou para ficar nessa fila foram os próprios passageiros, que também estão na mesma situação do que eu. Ninguém da companhia aérea ainda informou nada. Então, e tô sem nada aqui. Eu vim com a roupa do corpo, que eu vim só um bate-volta para uma emergência familiar mesmo.
5: A energia chegou a cair aqui no aeroporto também. Quando eu cheguei, as luzes ainda estavam mais fracas, as escadas rolantes estavam paradas, mas agora essa questão da energia já funciona normalmente. Apesar disso, o cenário bem caótico aqui, por aqui ainda, não tem uma previsão para o aeroporto ser reaberto, os passageiros tentando ainda entender os próximos passos aqui no aeroporto Santos Dumont, enfrentando essas filas, Carol e Débora.
2: Obrigada, Júlia. E só uma atualização sobre o aeroporto de Brasília, Débora. O Igor Cardim, nosso repórter em Brasília, mandou informação de que lá também teve um voo cancelado, só um até agora, que era justamente um voo com destino ao Santos Dumont. Foi cancelado, claro, porque o Santos Dumont está fechado.
1: É, e teremos cancelamentos provavelmente em outras cidades, né? Outros estados. Então, quer dizer, quem tem voo em qualquer lugar do país com destino ao Santos Dumont não vai conseguir chegar. A gente vai trazendo essas atualizações. Virou um efeito cascata, né, Carol?
2: Pois é.
1: São 7h10 agora.
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1: Oi, PVC, boa noite, tudo bem?
9: Oi, Débora, oi, Carol. Posso dar um retrato para a gente se sentir país de primeiro mundo? Rapidamente. Não, é porque tá parecendo, a situação dos aeroportos no Brasil parece o final da Copa nos Estados Unidos.
2: Lá tava pior, hein?
9: Tava pior, cara. Tinha negócio de amigo meu que tinha que chegar 10, ia chegar 10 horas no hotel, chegava às 3 da manhã, chegava às 4 da manhã, por causa da chuva, temporal, tempestade, não chegava, o voo atrasava. Enfim. É que às vezes a gente acha que tem coisas que só acontecem no Brasil. Não é pra acontecer, né? Pra ter assistência de companhia aérea, de tudo, mas acontece no mundo inteiro.
1: É, o fenômeno climático não tem o que fazer com ele, né? Mas é obrigação da companhia aérea dar as devidas informações para as pessoas, orientá-las sobre o que fazer numa situação como essa. E mais uma vez, temos aí essa dificuldade para o consumidor. O PVC, vindo aqui para a nossa seara, vamos falar dos jogos de hoje à noite? Podemos começar por Internacional e Flamengo, começa daqui a pouquinho às 7h30.
9: 7h30, o Carrascal volta a ser titular depois de cumprir dois jogos de suspensão e o De Arrascaeta volta a ser titular. Ele tinha lesão na reta de chegada pré-Copa do Mundo e depois não jogou na Copa do Mundo e pelo Uruguai. Jogou no final de semana contra o São Paulo, mas entrou no segundo tempo. Pela primeira vez em quase 3 meses, ele é titular do Flamengo. O Flamengo joga contra o Internacional em Porto Alegre. Não está chovendo em Porto Alegre, né? Também tem a questão das enchentes no interior do estado, da perspectiva de enchente se o Guaíba encher pelos rios em torno, na região metropolitana do Rio Grande de Porto Alegre, mas não está chovendo agora. O Inter não está bem, o Inter pode entrar na zona de rebaixamento hoje e o Flamengo ganhou dos últimos 8 jogos contra o Internacional, o Flamengo ganhou 4 e empatou 4, o Inter não ganha do Flamengo desde 2023. No mesmo horário, 19h30, tem Mirassol e Remo. Quem vencer sai momentaneamente da zona de rebaixamento. O Remo está na zona de rebaixamento desde a 3ª rodada, o Mirassol desde a 8ª rodada. Está acontecendo agora pela Copa Sul-Americana Vasco e Independiente Medellín, 0-0 por enquanto. E às 9h30 tem Fluminense e Bahia no Maracanã. E tem Vitória e Palmeiras. Palmeiras líder, mas ameaçado do Flamengo se aproximar. São 6 pontos de vantagem, mas o Flamengo tem um jogo a menos. Então o Palmeiras tem que ganhar o jogo do Vitória. O Vitória é o quarto melhor mandante do campeonato. Só perdeu um jogo no Barradão. Jogo bastante difícil para o líder Palmeiras. Esse às 21h30, junto com Fluminense e Bahia.
2: E o Neymar em PVC? Vai se aposentar realmente da seleção brasileira? Parece que sim, né?
9: Ele disse que... Cara, brincadeira que ele falou a frase que eu falava com a minha mãe quando eu tinha 5 anos de idade e não queria mais jantar. Não quero mais. Mas não é ele que não tem que querer mais. Eu acho que essa questão central é... Ele está com 34 anos, só 15 jogadores com mais de 33 anos jogaram Copa do Mundo, já deu. E ele está na história da seleção brasileira, é evidente que sim, um dos jogadores mais talentosos da história do Brasil. O jogador mais talentoso nascido no Brasil depois que cresceu no Brasil depois da geração do Penta, né? Depois de Ronaldinho Gaúcho, é o melhor jogador brasileiro. Depois, cronologicamente, eu digo. Ele é o maior artilheiro da história da seleção brasileira com 80 gols, mas ele é o 6º em média. Pelé, Romário, Ronaldo, Zico e Ademir de Menezes têm média melhor do que ele. Ele é o líder de assistências na história da seleção com 58. Ele é o segundo jogador com o maior número de jogos, só Cafu jogou mais do que ele, mas ele ganhou um título. Ele ganhou só um título pela seleção principal, esquece a Olimpíada que não é a seleção principal. Ganhou a Copa das Confederações de 2013. Então, ele é um jogador, por exemplo, Leônidas da Silva. Ninguém vai negar nunca o talento do Leônidas da Silva. O mérito do Leônidas da seleção foi ter levado a seleção à primeira semifinal de Copa. O Neymar ajudou a chegar na última, que foi em 2014. Eu acho que ele termina com um gosto de podia mais. Não é quero mais, é um gosto de poderia mais. E a partir de agora, a seleção tem que montar um novo time, uma nova geração, uma maneira de se recuperar nos resultados internacionais, porque a geração Neymar não nos deu este prazer de sermos respeitados em Copas do Mundo como éramos antes da geração dele.
1: É brincadeira, hein? Eu também só não tô no Nordeste agora porque eu não quero. Beijo, PVC. Até.
9: Até amanhã.
2: Tchau, PVC. Beijo.
1: Fique agora com o noticiário da sua região.

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1: Sete horas e 17 minutos, de volta com o noticiário aqui em Belo Horizonte. O Departamento de Polícia da Flórida, nos Estados Unidos, prendeu o brasileiro William Rosa do Amaral, de 26 anos, após ele confessar ter matado a ex-namorada Júlia Lima, de 21. Ela era americana, filha de brasileiros, e ele natural de Engenho Caldas, no leste de Minas Gerais. William se entregou às autoridades após o crime e foi preso por homicídio em segundo grau. Lá, a nomenclatura é diferente da nossa, é homicídio doloso, né? Seria o nosso equivalente. Antes de procurar a polícia, ele gravou um vídeo para amigos e familiares confirmando que iria se entregar.
2: O mineiro William Rosa do Amaral, de 26 anos, natural de Engenheiro Caldas, no leste de Minas Gerais, se entregou à polícia dos Estados Unidos após ser apontado como suspeito de matar a ex-namorada Júlia Lima, de 21 anos, em Fort Myers, na Flórida. Ele foi preso por homicídio em segundo grau e o caso segue sob investigação. Segundo o Departamento de Polícia da cidade, minutos antes de se apresentar às autoridades, o suspeito gravou um vídeo que passou a circular nas redes sociais. A polícia informou que equipes foram acionadas na manhã de segunda-feira após relatos de disparos de arma de fogo. No local, os policiais encontraram a jovem morta com um aparente ferimento provocado por tiro. As investigações apontam que a vítima e o suspeito se conheciam. Após o crime, William se apresentou a um agente do gabinete do xerife do condado de Lee, onde foi preso por homicídio em segundo grau. A vítima foi identificada pela família como Júlia Lima, de 21 anos. Nas redes sociais, o avô da jovem lamentou a morte da neta e afirmou que ela havia encerrado o relacionamento com o suspeito antes do crime. Segundo ele, Júlia nasceu nos Estados Unidos, onde morava com a família, e vai ser sepultada no país. As informações sobre o término do relacionamento, no entanto, não foram confirmadas oficialmente pela polícia. O Ministério das Relações Exteriores informou que acompanha o caso por meio do Consulado-Geral do Brasil em Miami e permanece à disposição para prestar assistência consular à família. De Belo Horizonte, Janaína Regiane.
1: Independentemente dos motivos para o término, sempre que há um término, muitos homens acreditam que isso é motivo para matar a mulher, porque ela não quer mais ter um relacionamento com ele. Não interessa a idade, né? Você vê um jovem que tem uma vida pela frente, a menina também, matar simplesmente por causa do término de um relacionamento. Gente, jovem, namora várias pessoas, mas o homem, tem homens que agora não podem ouvir um não, não podem, não aceitam. E aí a vida de uma pessoa, a vida de uma mulher é tratada como se não fosse nada, absolutamente nada. Então, infelizmente, mais uma jovem, mais uma mulher morta por machismo, né? O machismo estrutural. Um zelador do cemitério público de Senhora dos Remédios, no Campo das Vertentes, foi denunciado pelo Ministério Público de Minas Gerais por cobrar R$500 de uma família para realizar um sepultamento. O serviço é gratuito, custeado pelo município. O caso ocorreu em janeiro deste ano e, segundo a Promotoria de Justiça de Barbacena, a família acreditou que a cobrança era oficial e transferiu o dinheiro via Pix para a conta do servidor. As investigações apontaram, no entanto, que a prefeitura não cobra nenhum valor pelo serviço. Em nota divulgada nas redes sociais, a Prefeitura de Senhora dos Remédios informou que adotou as providências administrativas e que, caso seja constatada eventual irregularidade funcional, aplicará as medidas previstas na legislação vigente. Com base nas investigações, o MP denunciou o servidor por corrupção passiva e pediu o afastamento imediato do cargo. Em ação civil pública, o MP também pediu a perda da função pública, suspensão dos direitos políticos, devolução do dinheiro cobrado, pagamento de multa e indenização por danos morais à família. O promotor responsável pelo caso afirmou que o servidor usou o cargo para obter vantagem indevida em um momento de fragilidade da família, que havia acabado de perder um parente.

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1: 7:21, nós vamos a Brasília. Igor Cardim tem mais detalhes sobre a avaliação do Planalto em relação a essa crise com a Argentina. Oi, Igor.
2: Oi, Débora. Boa noite para você, para Carol e para os ouvintes. Pois é, interlocutores do Palácio do Planalto avaliam que a crise diplomática com a Argentina provocou desgaste político com o presidente Javier Milei dentro do próprio país. A leitura do governo brasileiro é de que as declarações do presidente argentino geraram repercussão negativa e levaram integrantes da Casa Rosada a adotar um discurso de contenção para evitar novos impactos na relação entre os dois países. De acordo com essas fontes do Palácio do Planalto, a Argentina teria adotado um outro tom em meio a essa crise diplomática. Nos bastidores, os interlocutores do governo também avaliam que a atuação de Milei ocorreu de forma coordenada com o presidente dos Estados Unidos, Donald Trump, em uma estratégia para influenciar o cenário político brasileiro. Apesar dessa avaliação, a orientação do presidente Lula é evitar responder diretamente às provocações e manter a reação no campo diplomático. Hoje, o ministro das Relações Exteriores da Argentina, Pablo Quirno, afirmou que o governo de Javier Milei não pretende romper relações com o Brasil.
3: Acho que temos que enquadrar este último episódio em uma série de episódios que vem ocorrendo entre Brasil e Argentina por diferenças políticas e ideológicas que o presidente Milei tem com o presidente Lula e que vemos o mundo de uma maneira totalmente diferente. A Argentina não eleva nem elevou este tema ao nível institucional, ou seja, separamos o que é o canal político e o canal ideológico.

0: Enquanto isso, os diplomatas brasileiros afirmam que o Itamaraty não recebeu qualquer sinalização de um pedido formal de desculpas por parte da Argentina. Débora, hoje aconteceu também uma segunda reunião entre o embaixador da Argentina no Brasil, Daniel Raimondi, e também o ministro das Relações Exteriores, Mauro Vieira, lá no Palácio do Itamaraty, em meio a essas tratativas para reduzir a tensão diplomática entre os dois países. Volto com você.
1: Tentando jogar água na fervura, né? Obrigada, Igor, pelas informações.
2: E a gente tem informação ainda em Brasília agora com a Samantha Klein. Oi, Samantha, boa noite.
3: Boa noite, Carol, Débora. Olha, o Palácio do Planalto resolveu responder ao governo dos Estados Unidos aquela prorrogação por mais um ano da emergência nacional declarada contra o Brasil. Na nota, assinada pela Secretaria de Comunicação Social da Presidência da República, afirma-se que, abre aspas, é inteiramente descabido caracterizar o Brasil como uma ameaça aos Estados Unidos. O documento também classifica, lembrando o documento dos americanos, que foi, portanto, prorrogado ontem. Classifica o país como uma ameaça, abre aspas, incomum e extraordinária à segurança nacional, à política externa e à economia dos Estados Unidos. De acordo com o governo brasileiro, a declaração reitera argumentos infundados e inverídicos em função de alegações relacionadas a supostas violações de direitos de livre expressão, censura e perseguição ao ex-presidente Jair Bolsonaro. Essa medida dos Estados Unidos só prorroga aquela ordem executiva do ano passado, que trouxe um tarifaço de 50, de 40% adicional, acabou somando 40%, mas não traz aí medidas novas práticas, digamos assim. O Planalto também reforçou que, ao rechaçar a retomada das acusações, já amplamente rebatidas em encontros de autoridades dos dois países, abre aspas, o Brasil reafirma sua soberania e independência dos poderes, e o texto também afirmou que a atuação do Poder Judiciário está pautada no cumprimento dos preceitos da Constituição. Com vocês.
2: Obrigada, Samantha.
1: Fique com o noticiário da sua região.

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1: Sete e 27, vamos movimentar a reportagem da CBN com Raquel Romanha.
2: A Defensoria Pública de Minas Gerais abriu inscrições para a segunda edição do Mutirão do Consumidor, uma iniciativa voltada à solução extrajudicial de conflitos envolvendo relações de consumo com as concessionárias CEMIG e Copasa. O período de inscrições vai até o dia 7 de agosto. A ação busca oferecer atendimento mais ágil e padronizado a consumidoras e consumidores que tenham demandas relacionadas a serviços de energia elétrica, água e esgoto, como cobranças indevidas, débitos em atraso, entre outras. Será priorizada a tentativa de acordo antes do ajuizamento de ações judiciais. O mutirão vai ser realizado nas unidades da Defensoria em Barbacena, Belo Horizonte, Conceição do Mato Dentro, Pirapora, São Sebastião do Paraíso e também Sete Lagoas. Na capital mineira, as demandas inscritas serão analisadas pela Defensoria Pública e, quando cabível, encaminhadas para sessões de negociação com representantes da CEMIG ou da Copasa. Essas sessões serão realizadas entre os dias 17 e 28 de agosto de 2026, em formato híbrido. A concessionária participa virtualmente, enquanto a pessoa assistida e o defensor ou a defensora pública participam presencialmente. Caso não seja possível resolver a questão pela via extrajudicial, a Defensoria Pública avalia a viabilidade de ajuizamento de uma ação cabível perante o juiz competente. Nas unidades do interior, o mutirão funciona por meio de procedimentos extrajudiciais. Isso significa que, após o atendimento inicial e a reunião da documentação necessária, a Defensoria encaminha formalmente a demanda à CEMIG ou à Copasa, conforme o caso.

0: para uma tentativa de solução direta com a concessionária. No interior, não haverá sessões de negociação como as previstas para Belo Horizonte. A resposta da CEMIG deverá ser apresentada em até 15 dias úteis e a da Copasa em até 15 dias corridos. Se a solução extrajudicial não for alcançada, a possibilidade de ação judicial é avaliada pela defensora ou defensor público à frente do atendimento. Podem buscar atendimento pessoas que tenham conflitos de consumo relacionados à prestação de serviços da CEMIG ou da Copasa e que se enquadrem em critérios de atendimento da Defensoria Pública, renda mensal individual de até 3 salários mínimos ou renda mensal familiar de até 4 salários mínimos. No momento da inscrição, é importante apresentar documentos pessoais, comprovantes de endereço e renda, contas ou faturas relacionadas ao serviço e, se houver, número de protocolos de atendimento já realizados junto à concessionária.
1: O SAMUVET, que é o Serviço de Atendimento Móvel de Urgência Veterinária de Belo Horizonte, será suspenso entre esta quinta-feira, dia 30 de julho, e o domingo, 2 de agosto, das 6 da manhã às 8 da noite, para que os profissionais participem de capacitação para renovar as certificações junto ao Corpo de Bombeiros. Nesses 4 dias, o serviço será realizado apenas das 9 da noite às 5 da manhã. A partir de 3 de agosto, o SAMUVET retoma o atendimento 24 horas. Segundo a Prefeitura, a capacitação vai permitir a atualização de técnicas e procedimentos de segurança. O SAMUVET realiza atendimentos especializados a animais gravemente feridos, atropelados ou encontrados em situações de risco. A equipe também atua em locais de difícil acesso, ambientes confinados e ocorrências que exigem técnicas de trabalho em altura. A PBH afirma que entre abril e junho deste ano, o serviço atendeu 374 ocorrências, uma média de aproximadamente 125 chamados por mês. O serviço também realiza o transporte de animais em estado crítico para unidades preparadas para a continuidade do tratamento. O telefone do SAMUVET BH é o 31-2888-0000.
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0: Terça-feira, 29 de julho de 2026. Duas pessoas morreram no Rio de Janeiro em decorrência dos fortes ventos que atingiram a cidade. As mortes aconteceram após a queda de um muro em Santa Teresa, na região central da capital fluminense. A informação foi confirmada à CBN pelo coronel Tarcísio Salles, secretário de Defesa Civil e comandante dos bombeiros. Também há buscas por um pescador que está desaparecido em Parituba, na região de Mambucaba, Costa Verde do estado. Em São Paulo, subiu para 3 o número de mortes em decorrência da ventania. O caso mais recente foi em São Sebastião, no litoral paulista. A vítima foi um homem que estava em uma embarcação de pesca que naufragou. As outras mortes aconteceram em Santos, também no litoral, e em Cesário Lange, na região de Sorocaba, no interior do estado. Nos dois casos, as vítimas foram atingidas por árvores que caíram. No Paraná, ventos acima de 80 km por hora atingiram diversas cidades e deixaram cerca de 100 mil moradores sem energia elétrica. A ventania também causou destelhamento e quedas de árvores. O Corpo de Bombeiros do estado atendeu 19 ocorrências relacionadas aos ventos fortes. Além disso, 5 voos do Aeroporto Internacional Afonso Pena foram afetados, sendo 3 cancelados e o restante no aguardo da melhora da condição climática. 84% das manifestações monitoradas em redes sociais no país entre sábado e segunda-feira reprovaram os ataques do presidente da Argentina, Javier Milei, a autoridades brasileiras. É o que mostra um levantamento da Ativa Web DataLab, que analisou 158 mil menções ao assunto. Apenas 5% dos usuários apoiaram as falas do presidente argentino. No horário de Brasília, 7h34.
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2: Voltamos a Brasília. Ana Carolina Tomé tem aqui decisão da justiça em relação ao responsável por tentativa de atentado à bomba no aeroporto de Brasília. Oi, Ana, boa noite.
3: Boa noite, Débora. A Justiça do Distrito Federal manteve a condenação de Wellington Macedo de Souza a 6 anos de prisão em regime inicial fechado pela tentativa de atentado à bomba aqui no aeroporto de Brasília em dezembro de 2022. De acordo com a denúncia, Wellington recebeu o artefato explosivo de um comparsa e o instalou no eixo traseiro de um caminhão-tanque carregado com 63 mil litros de querosene de aviação. O veículo aguardava autorização, Débora, para abastecer aeronaves quando a bomba foi posicionada. O atentado só não foi consumado porque uma falha na montagem do mecanismo ali na montagem do mecanismo de acionamento. Ao recorrer da condenação, a defesa sustentou que o réu não teve ali a intenção de cometer o crime, alegou que ele desconhecia o conteúdo transportado pelo caminhão e pediu reconhecimento de crime impossível, sob o argumento de que o explosivo não teria capacidade real de detonar. Os desembargadores, no entanto, rejeitaram todos os argumentos. Segundo o acórdão, imagens de segurança ali do local, do circuito das câmeras de segurança e a confissão de um corréu demonstram que o grupo passou diversas vezes pelo local antes de definir o ponto exato para instalar o explosivo. A perícia também concluiu que o artefato tinha potencial para provocar a detonação e que a explosão não ocorreu apenas por esse erro ali acidental na montagem do dispositivo, caracterizando uma ineficácia relativa do meio empregado. O colegiado também afastou o pedido para reconhecer a participação de menor importância de Wellington Macedo. Para os magistrados, a atuação do réu foi indispensável para a execução do plano criminoso, já que ele transportou o explosivo e participou da escolha do local e do momento da ação, e essa decisão foi unânime, lembrando que outras duas pessoas também já foram condenadas na justiça aqui do DF em outras instâncias por esses crimes, como explosão, causar incêndios e posses de armas de fogo sem autorização. Eu volto com você.
2: Obrigada pelas informações, Ana Carolina Tomé. Você fica agora com o noticiário da sua região.

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0: Augusto, hoje a gente vai falar sobre o seu retorno, né, para a curadoria do Festival de Tiradentes, que terá como tema Minas-Lusitânia, a relação entre os dois países. Conta pra gente essa novidade.
1: Pois é, né, Débora? Eu fui curador do festival de 2013 a 2016, acabei saindo ali em 2016 e agora fui convidado a retornar para o festival neste ano aí de 2026. E a primeira coisa que eu quis tomar como atitude, né, como decisão, foi justamente colocar um tema para o festival. O curador é aquela pessoa que vai fazer os convites para os chefes, para as palestras, para as aulas, para tudo aquilo que acontece de programação gastronômica na cidade. E, evidentemente, quando a gente pensa num tema, nós vamos falar sobre um determinado assunto no festival. Vai ser o foco do festival. E, devido à minha próxima relação com Portugal, tenho ido bastante para Portugal, e a cada ida eu vejo mais a relação do nosso estado com Portugal. Esse ano, por exemplo, eu estive nos Açores, na Ilha dos Açores, e vi lá toda uma semelhança muito grande entre a nossa arquitetura, a arquitetura das cidades históricas, e a arquitetura dos Açores. A gente percebe também muita proximidade por conta dos queijos, né? Todo o nosso modo de fazer dos queijos artesanais mineiros vem justamente dos Açores. A gente percebe aí uma valorização principalmente do porco no interior de Portugal. A gente percebe também aí toda a questão dos azeites, que hoje em dia Minas Gerais está crescendo bastante. A mesma coisa em relação aos vinhos.
0: A gente espera sempre, né, no Festival Gastronômico de Tiradentes, assim, a vinda de chefes renomados, não só da culinária mineira, nacional. Vai vir gente de Portugal também?
1: Vai sim, inclusive posso adiantar aqui em primeira mão, foi um convite que eu fiz pessoalmente, inclusive lá em Portugal, a primeira chefe mulher brasileira a ganhar uma estrela Michelin tem um restaurante em Portugal. Estamos falando da Angélica Salvador, inclusive conversei com ela hoje de manhã. Está muito entusiasmada para o festim que ela vai preparar. Terá quatro mãos ao lado do chefe Felipe Ramé. O Felipe Ramé é muito conhecido aqui em Belo Horizonte por conta do Lagar e lá em Tiradentes por conta do Traga-Luz. Além disso, ele está aí também na Globo Minas com o programa dele de televisão contando sobre as coisas de Minas Gerais. Então será um jantar a quatro mãos do Felipe Ramé com Angélica Salvador, que tem uma estrela Michelin, a primeira chefe brasileira a conquistar esse título, a chancela do Michelin, fora do Brasil. Vamos trazer também a chefe do restaurante Bela Sintra de São Paulo, o que é um dos principais restaurantes portugueses, também uma mulher, deve ter seus 40 e poucos anos, uma jovem, para cozinhar ao lado do Rodolfo Maier, lá do Angatu. Então estamos também envolvendo a cidade, Tiradentes tem excelentes restaurantes. E o terceiro festim aí que a gente pode citar aqui também vai ser um do Cristóvão Larusso, um português que mora aqui em Belo Horizonte há muito tempo, muito conhecido aí por conta do Caravela, do restaurante Caravela, e hoje ele está com os Pupascos, ao lado de um chefe belo-horizontino que hoje está cozinhando em São Paulo, que é o Mário Santiago, que se tornou muito conhecido aqui em Belo Horizonte por fundar a Pão de Queijaria, e hoje ele tem um restaurante delicioso lá em São Paulo de comida mineira, chamado Lena. Então, essas algumas das estrelas que a gente vai trazer aí para Tiradentes, para quem quiser já ir reservando hotel, reservando aí a sua ida para Tiradentes. O festival vai acontecer nos últimos dois finais de semana de agosto, de 21 a 23, e depois no final de semana seguinte, de 28 a 30 de agosto.

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2: Contratar, desenvolver e reter talentos sempre exigiu decisões individuais. Conheça agora uma startup que nasceu nativa em inteligência artificial para levar esse trabalho personalizado a centenas de empresas.
3: A Comp, startup voltada para a área de recursos humanos, já nasceu com a inteligência artificial no centro do negócio. Em outras palavras, é uma empresa nativa em IA. Isso porque a tecnologia organiza o contexto de cada um dos seus clientes para apoiá-los na tomada de decisão e na execução das tarefas. De um lado, isso permite à Comp customizar as entregas e, de outro, ganhar escala para crescer, como explica o CEO Pedro Burubon.
4: Para nós, ser AI Native significa que IA é o sistema de trabalho. Todas as informações da empresa estão dentro de uma grande camada de contexto e que o agente consegue buscar e trabalhar em cima. Ou seja, todas as decisões que a gente faz tornam contexto, que são contexto para decisões futuras, que por sua vez são retroalimentadas para essa inteligência. No limite, hoje, a IA é uma entidade que nos ajuda a tomar decisões e executar trabalho, e não apenas um copiloto que acelera algo que a gente conseguiria fazer de toda forma.
3: Na prática, isso permite transformar um trabalho historicamente artesanal em uma operação escalável, sem ter que entregar a mesma solução para todos os clientes, ou seja, sem padronizar.
4: A arquitetura tecnológica por trás de fazer essa escalar algo personalizável é hoje o que a gente chama de harness. É o contexto, é o histórico de decisões, as ferramentas, as skills, modelos e tudo que permite que um humano, usando esse harness, consiga fazer em minutos algo que historicamente demoraria meses e com uma qualidade muito maior e também muito personalizado. Então a gente quebrou esse paradoxo de ou eu tenho escala ou tenho personalização.
3: O resultado aparece no crescimento. Em 12 meses, a startup quadruplicou de tamanho e conta com uma carteira de centenas de clientes. É um típico exemplo de empresa onde a inteligência artificial não entrou só depois para acelerar processos. Desde a origem, ela ajudou a definir como o produto seria entregue e como a empresa cresceria. Lara Silber, especial para a CBN.
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1: A partir do ano que vem, o Cura Festival de Arte Urbana volta para a Rua Sapucaí, no bairro Floresta, na região leste de Belo Horizonte.
2: Entre os dias 19 e 30 de agosto, ocorre a 11ª edição do Cura Festival de Arte Urbana em Belo Horizonte. Neste ano, a iniciativa se despede da Praça Raul Soares, no centro da capital, local que sediou o festival nas últimas 3 edições. Criado em 2017, o Cura realiza pinturas artísticas em fachadas de prédios da capital, com o objetivo de democratizar a arte. Com a mudança, a próxima edição do festival, que marca uma década de atividades, volta a ocorrer na Rua Sapucaí, no bairro Floresta, região leste de BH. A artista visual e idealizadora do Festival Cura, Priscila Amoni, revela que as motivações envolvem um sentimento de dever cumprido na região.
3: A gente considera que a gente já finalizou essa entrega, né? Estamos querendo ir para outro território a partir de 2027, quando é a celebração dos 10 anos do festival. Vamos voltar a princípio, né, para Sapucaí, vamos fazer um processo de comemoração aí ao longo do ano, vamos repintar algumas antenas que já estão danificadas. Então a gente vai entrar ano que vem nesse processo de comemoração dos 10 anos do festival.
2: Entre algumas obras que são fruto do Festival Cura estão o mural do Galo e da Raposa, localizado na Rua da Bahia, Centro, além do paredão com a obra Deus é Mãe, onde uma mãe negra é representada com os dois filhos. Essa, localizada na Rua dos Tupis, também no centro da capital. Para a edição 2026, o tema será Descansar Enquanto. A temática é resultado de uma comissão criativa formada por 10 profissionais de cultura, entre agentes culturais da cidade, artistas e professores. Priscila Amoni explica ainda como esse recorte pretende interagir com o público.
3: Parece assim vago, mas ele é, na verdade, um conceito aberto. Descansar enquanto é mesmo nessa ideia de não fechar, né, uma ideia. E, para nós, ele tange um tema tanto do privilégio do descanso, sistemas que a gente já tem trabalhado nas edições do Cura, como a maternidade, as mulheres pretas, as mulheres. Então, a gente está refletindo sobre quem pode descansar, e também sobre essa poesia mesmo, acerca do não fazer nada, da vida poder ser usufruída.
2: A programação presencial ocorre entre os dias 26 e 30 de agosto. Durante o período, o público interessado vai poder acompanhar o desenvolvimento das artes na Praça Raul Soares, junto de DJs e diferentes programações gratuitas em um lounge. O início das pinturas, no entanto, já vão poder ser observadas desde o dia 19 do mês. Reportagem, João Vitor Rangel.
1: A quadrilha Arraial do Cossaco conquistou o primeiro lugar no concurso municipal de quadrilhas do Grupo de Acesso em 2026 do Arraial de Belô. Com isso, além da premiação em dinheiro, a agremiação garantiu a presença no grupo especial da próxima edição do festival. Com uma apresentação inspirada no legado da cultura africana em Minas Gerais, marcada pela qualidade técnica e pelo entrosamento entre os integrantes, a agremiação conquistou a maior pontuação entre os jurados. Com essa conquista, o grupo do bairro Aparecida, na região noroeste de BH, vai receber uma premiação no valor de R$ 16.500. O resultado foi anunciado na tarde desta terça-feira, durante a apuração realizada no Coreto do Parque Municipal.
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5: 7:50 agora, Lucas Taveira em São Paulo tem mais informações sobre o prazo para escapar do tarifaço dos Estados Unidos, que termina hoje, não é, Lucas? Boa noite.
6: Isso mesmo, viu, Débora? Boa noite para você, para Carol, todo mundo ligado aqui no Ponto Final. Como você disse, termina hoje esse prazo para que as mercadorias brasileiras já embarcadas entrem nos Estados Unidos sem essa nova tarifa adicional de 25%. Os produtos que chegarem aos portos americanos depois da meia-noite já serão taxados. A cobrança atinge mais de 2 mil itens e pode restringir aí até $11 bilhões em exportações. O superintendente da Associação Brasileira da Indústria de Madeira Processada, Paulo Pupo, afirma que o prazo dado pelo governo americano foi insuficiente para reorganizar os embarques.
7: Uma boa parte dos volumes que estão embarcados ou em água ou chegando lá nos Estados Unidos, infelizmente, serão taxados e instigará, né, uma renegociação de contratos por parte dos importadores americanos com os produtores aqui no Brasil. Então, é uma situação logística bem delicada e nós entendemos que o prazo foi bem curto. E a nossa expectativa é, sim, que teria um prazo aí de talvez 30, 60 dias para readequação das reservas nas companhias marítimas, para podermos ter uma melhor programação e previsibilidade contratual, mas infelizmente não foi o que aconteceu.
6: Outros setores também foram atingidos. A Associação Brasileira da Indústrias de Calçados ressaltou que muitos produtos são feitos sob medida para clientes americanos e não podem ser redirecionados rapidamente. Já a Associação Brasileira das Indústrias do Mobiliário destacou que a negociação com os parceiros comerciais continua, mas não há garantia que eles não substituam os produtos brasileiros. O governo federal anunciou R$18,5 bilhões em crédito para empresas atingidas pelas tarifas. O setor produtivo também cobra a continuidade das negociações para reduzir ou ampliar as exceções às cobranças, viu, Débora?
5: Obrigada, Lucas, pelas informações.
8: A gente tem informação agora no Rio de Janeiro, Débora, sobre a retomada das operações no aeroporto Santos Dumont. Gabriel Freitas, está normalizada já a operação? Imagino com muita gente naquele caos querendo tentar embarcar aí nesse restinho de operação agora à noite, né?
9: O aeroporto ainda muito cheio, viu, Carol? Mas voltou a operar oficialmente às 6:56 da noite de hoje, pouco depois de mais de 2 horas aí, com pousos e decolagens suspensos por causa da forte ventania aqui no Rio de Janeiro. De acordo com a administração do terminal, 9 voos precisaram ser desviados para outros aeroportos e outros 7 tiveram as decolagens canceladas. As operações foram suspensas às 4:52 da tarde oficialmente, né? Antes da retomada, equipes fizeram uma vistoria ali na pista, retiraram muitos detritos levados pelo vento. O Santos Dumont também ficou sem energia elétrica durante parte da tarde. Os geradores foram acionados por volta das 4:38, funcionaram até as 5:15 da tarde, quando o fornecimento foi restabelecido. No Galeão, a ventania também provocou vários desvios e a gente agora tem a confirmação dos voos, né, que foram desviados. Olha só, 2 foram desviados para Confins, 3 para Guarulhos, 1 para Vitória. Um voo da Azul que vinha de Campinas foi desviado para Vitória, foi esse o voo que foi para Vitória. 2 voos da Gol, um que vinha de Salvador e outro de Buenos Aires, foram para Confins. A Latam teve 2 voos desviados para Guarulhos, um que vinha de Salvador e outro de Fortaleza. E um voo da empresa chilena JetSmart, que vinha de Montevidéu, no Uruguai, também foi para Guarulhos, não conseguiu descer no Galeão. Entre os 6 voos desviados, 2 eram internacionais, portanto, vindos de Buenos Aires e Montevidéu. Agora, o transtorno para esses passageiros, que vão ter que ser realocados em outros voos pelas companhias aéreas para virem aqui para o Rio de Janeiro, que seria o seu local de destino. Carol.
8: Valeu, Gabriel. Obrigada.
5: Intervalo, fico com o noticiário local.

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1: 7:55. O Ministério Público de Minas denunciou a diarista que roubou e matou um casal de idosos no bairro São Pedro, na região centro-sul de Belo Horizonte, no dia 29 de junho. Paola Stephanie Cirino foi denunciada por latrocínio por duas vezes, com agravantes de uso de meio cruel, uso de recurso que dificultou a defesa das vítimas e pelo crime ter sido praticado contra pessoas idosas. Além disso, ela foi denunciada por adulteração de provas, por ter manipulado a cena do crime para dificultar a perícia e por uso fraudulento de cartões bancários das vítimas. A promotoria entendeu que o crime foi premeditado, tanto pela preparação anterior quanto pelas medidas adotadas, após as mortes, conforme explicou o promotor Mauro Fonseca Elovitch.
2: Pelo que restou apurado, estamos convencidos que se tratou de um crime premeditado, tanto pela preparação anterior, quanto pelas medidas adotadas após o crime, seja para adulterar a cena do crime, seja para rapidamente vender todos os bens que foram roubados e providenciar uma fuga.
1: O proprietário de um restaurante da região central da cidade também foi denunciado pelo Ministério Público por furto mediante fraude, por ter permitido que a faxineira usasse os cartões bancários dos idosos no estabelecimento. Os dois teriam dividido proporcionalmente os valores sacados. Além das denúncias, o MP também pediu a abertura de uma investigação contra o primo da idosa morta. Foi ele quem indicou a faxineira ao casal. A suspeita é que ele possa ter repassado informações sobre o padrão de vida das vítimas e o que poderia ser encontrado no apartamento. A promotoria também tem dúvidas sobre o teor de uma conversa por telefone que eles tiveram enquanto a acusada estava no apartamento dos idosos. A participação do parente do casal foi descartada pela Polícia Civil durante a fase de inquérito. Ele foi tratado como uma das vítimas de Paola, já que relatou aos investigadores ter sido dopado e perdido R$ 800 depois de um encontro com ela em um bar antes do latrocínio. Em nota, a PC informou que ainda não recebeu comunicação oficial por parte do Ministério Público para a retomada da investigação. Conforme a denúncia, Paola prestava serviços domésticos pela primeira vez na casa do advogado Cláudio Atala Inácio e da mulher dele, Clotilde Atala Inácio. Ela teria colocado medicamento sedativo na bebida do casal para fazer ambos dormirem, com o objetivo de furtar bens do apartamento. Porém, enquanto pegava os objetos, Cláudio acordou e viu Paola praticando furto. Por isso, a faxineira matou as duas vítimas a facadas. Antes de deixar o local, ela apagou os vestígios do crime para dificultar o trabalho dos peritos. Logo depois, Paola foi até o centro de BH para vender os objetos, como joias, relógios e telefones celulares, e sacar dinheiro usando os cartões dos idosos. Em seguida, a faxineira foi até a casa dela, em Ribeirão das Neves, na região metropolitana, pegou o filho de 6 anos e fugiu para Itabira, na região central de Minas, onde foi presa pela Polícia Civil 3 dias depois. O MP informou ainda que apura a participação de outras 3 pessoas que podem ter adquirido os bens roubados. Como não há indícios de envolvimento deles com crime de latrocínio, eles não são reincidentes ou criminosos habituais, estão aptos ao oferecimento de acordo de não persecução penal. Por isso, a promotoria pediu à justiça o desmembramento do processo em relação aos 3. Agora são 7:59. Uma informação rápida de trânsito para você. Tem informação de acidente na Avenida Carandaí, na região hospitalar. Belo Horizonte tem céu limpo, Temperatura de 21 graus, umidade relativa do ar em 46%. Eu, Desirê Miranda, me despeço e agradeço a sua companhia. Uma boa noite e até amanhã.

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1: Carolina Moran, beijo, até amanhã.
2: Um beijo, Débora, boa noite para você e para os ouvintes, até amanhã.
1: Muito obrigada pela companhia, você que esteve conosco no Ponto Final CBN de hoje, que teve a produção de Wendry Starles, Daniel Mesquita e Henrique Dias. Até amanhã.

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0: quarta-feira, 29 de julho de 2026. A decisão dos Estados Unidos de estender as sanções contra o Brasil foi repudiada pelo governo federal. A declaração foi feita por meio de uma nota divulgada em que o executivo também afirma que é absurdo classificar o país como uma ameaça à gestão de Donald Trump. O governo americano anunciou ontem a extensão por mais um ano da ordem executiva contra o Brasil, assinada em julho de 2025, com um fundamento na Lei de Poderes Econômicos de Emergência Internacional. No entanto, o anúncio não tem impacto prático em relação ao novo tarifaço. Isso ocorreu porque a medida de 2025, que estabelecia uma tarifa de 50% sobre os produtos brasileiros importados, foi anulada pela Suprema Corte. O ex-deputado federal Eduardo Bolsonaro anunciou a desistência da candidatura como suplente ao Senado na chapa de André do Prado, do PL, presidente da Assembleia Legislativa de São Paulo. A troca já estava prevista há algumas semanas dentro da chapa do governador Tarcísio de Freitas, do Republicanos. Eduardo está inelegível em virtude de uma condenação recente no STF por coação no curso do processo que levou à prisão do pai, ex-presidente Jair Bolsonaro, por tentativa de golpe de Estado. Os Estados Unidos avaliam a possibilidade de adiar ou até impedir a indicação do presidente francês Emmanuel Macron para o cargo de embaixador da França em Washington. A medida ocorre após o governo francês criticar publicamente o histórico norte-americano em relação às violações de direitos humanos. O desgaste entre os dois países se intensificou nos últimos meses, sobretudo em razão das divergências sobre as tarifas comerciais impostas pelos Estados Unidos e da atuação norte-americana na guerra no Oriente Médio. Horário de Brasília, 8:03.
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2: Hoje é comigo, são 8 horas e 3 minutos no horário de Brasília. Muito boa noite para você que a partir de agora se liga em mais uma edição do 4 em Campo. Hoje é quarta-feira, dia 29 de julho de 2026, quarta-feira de Campeonato Brasileiro, quarta-feira de Sul-Americana, quarta-feira de transmissão no Futebol Globo CBN. Vitória e Palmeiras jogam a partir das 9h30 da noite, então o 4 em Campo de hoje já é de certa forma também um Enquanto a Bola Não Rola, por que não, para esquentar aqui a transmissão desse jogo importante e complicado para o Palmeiras hoje neste Campeonato Brasileiro, que já está no comecinho do segundo turno, 21ª rodada, e que já tem essa 21ª rodada em andamento com boa notícia para o Palmeiras, porque temos bola rolando agora em Porto Alegre. 34 minutos do primeiro tempo, o Internacional está vencendo o Flamengo pelo placar de 1-0, gol do Vitinho. Então o Flamengo está estacionando nos 38 pontos, neste momento com o mesmo número de jogos que o Palmeiras, que tem 44 pontos e joga hoje, vai ficar com um jogo a mais do que o Flamengo, mas pode abrir, se o Flamengo permanecer perdendo o jogo, o Palmeiras pode abrir uma distância aí de 9 pontos em relação ao Flamengo, caso o Flamengo de fato perca o jogo. 34 do primeiro tempo, 1 para o Inter, 0 para o Flamengo. Campeonato Brasileiro com bola rolando também em Mirassol, 31 minutos do primeiro tempo, 1 para o Mirassol, 0 para o Remo. Quase o segundo do Mirassol agora, o Remo salvou em cima da linha. Resultado importante também na luta contra o rebaixamento, porque o Mirassol está saindo do Z4 e está colocando o Grêmio na zona de rebaixamento com essa vitória parcial por 1-0 sobre a equipe do Remo. 8-5, hora de apresentar a escalação do 4 em Campo de hoje.
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2: Nossa dupla de comentaristas para Vitória e Palmeiras já está aqui também presente no 4 em Campo. Boa noite, Rafael Prates.
3: Alô, Leonardo Dai. Boa noite, ouvintes da CBN.
2: Boa noite, Gabriel Dudziak.
4: Tudo bem, Léo?
2: E não está na transmissão de Vitória e Palmeiras, mas está aqui fazendo uma participação especial neste 4 em Campo, Guilherme Pradella. Tudo bem, Pradella? Boa noite.
5: Tudo bom, Léo? Boa noite para você, para os ouvintes. Lide com isso então, viu, Léo?
2: É um privilégio. Privilégio ter o Guilherme Pradella. Privilégio que o Oscar Ulisses não terá hoje na transmissão, mas eu terei aqui no 4 em Campo, que é contar com o Guilherme Pradella até as 9 horas da noite. Sempre agradecendo a você pela audiência e também a você que nos escuta em formato de podcast. Sempre ali, uma horinha, duas horinhas depois do fim do 4 em Campo, a edição do programa já fica à sua disposição nas plataformas de agregadores de podcast. O programa de hoje vai acabar ficando datado rápido, né? Porque a gente vai falar aqui de Vitória e Palmeiras, que vão jogar daqui a pouco. Mas, em geral, sempre que você quiser ouvir o 4 em Campo, é só procurar no seu agregador de podcasts preferido, que a íntegra do programa estará à sua disposição. 8 horas e 6 minutos no horário de Brasília, com o Anderson Wendel e o Henrique Dias nos trabalhos técnicos de nossa mesa de som. Pode rolar a bola no 4 em Campo desta quarta-feira.
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2: Meus amigos, qual é o tamanho da encrenca e qual é o tipo de encrenca que o Palmeiras tem pela frente hoje em Salvador contra o Vitória? A gente sabe que é um dos times aí sensação da temporada, né? Um time que tem que faz uma temporada muito, muito regular, que perde pouco em casa, são 9 jogos no Campeonato Brasileiro e apenas uma derrota. Um time que eliminou o Flamengo na Copa do Brasil. Ainda está cedo para saber se as coisas pré-Copa continuam acontecendo pós-Copa, né? A gente não tem um recorte muito grande para pensar sobre isso. O próprio Vitória, por exemplo, desde a volta da Copa do Mundo, fez um jogo só em casa, né? E acabou vencendo o Vasco por 1-0. Então, essa força do Vitória para equilibrar contra times mais fortes, a gente não sabe se vai ser a mesma pós-Copa em relação ao que era pré-Copa. Mas diante do que a gente já viu desse Vitória até agora, Por que é tão difícil jogar contra o Vitória em Salvador? O que o Palmeiras pode esperar no jogo de hoje, Gabriel Dudziak?
4: Vamos lembrar a campanha do Vitória em casa nesse Brasileirão. São 9 jogos, 7 vitórias, 1 empate e 1 derrota. 15 gols marcados e apenas 3 sofridos. Tá aí, né, o segredo. O segredo tá muito fácil da gente dizer qual é.
2: Desculpa, Gabriel, mas só pra gente trazer, né, de onde é que vieram esses tropeços, digamos assim, sim, né? O empate foi um 0-0 com o Corinthians, num jogo muito ruim, diga-se de passagem, né? E a derrota do Vitória em casa nesse Campeonato Brasileiro foi lá no comecinho do campeonato pro Flamengo, né? No dia 10 de fevereiro, uma vitória por 2-1. Do Flamengo em cima do Vitória. O Vitória tem 26 pontos no Campeonato Brasileiro, dos quais 22 foram conquistados em casa.
4: É um mandante muito, muito bom, evidentemente, e assim, se sente muito confortável, muito confiante, atuando diante da sua torcida. Alguém talvez vá criticar o gramado, né, do Barradão, vai falar que lá o Vitória joga bem porque a bola não anda, mas eu não acho que é tanto por aí. Pode ser, sim, que seja uma vantagem, né, jogar da forma como o Vitória joga nesse gramado desse tipo, mas assim, acho que, sobretudo, o bom trabalho do Jair Ventura está assim, estabelecido em bases táticas muito sólidas, sobretudo quando a gente está falando de momento defensivo, né? Como a equipe se comporta no momento em que não tem a bola, em que se organiza do meio para trás, em que busca fechar os espaços para o adversário. E a partir daí você tem essa fortaleza defensiva, que tomou apenas 3 gols em 9 jogos, E não tomando gol, você já está aí com metade do caminho andado. E o Vitória é um time que vai muito bem em contragolpe, né? Quando consegue abrir o placar, tem aí tudo o que quer num jogo de futebol, porque se fecha lá atrás, busca contragolpe e normalmente não toma gol, e aí a coisa está muito bem estabelecida. Então, é um desafio considerável o do Palmeiras hoje. O nível que o Palmeiras apresentou contra o Atlético Mineiro provavelmente não é suficiente para ganhar o jogo de hoje.
2: 8 horas e 10 minutos. Lembrando sempre que você pode participar do nosso 4 em Campo pelo WhatsApp, DDD 11 999 11 9981. Nem preciso te perguntar, Rafael Prati, se esse jogo tende a ser diferente daquele 5-0 que o Palmeiras colocou no Vitória lá no comecinho do campeonato, na segunda rodada em Barueri, né? Obviamente o jogo hoje, em teoria, vai por um caminho muito diferente, porque o Vitória melhorou de lá para cá e, em casa, é um time muito mais forte do que aquele time que se apresentou tão frágil naquele 5-1, né? Não foi 5-0, foi 5-1 o jogo em Barueri. Mas queria pensar, sim, pelo lado do Vitória também, porque tudo bem, perde pouquíssimo em casa, mas poucas vezes pega um time tão forte quanto o Palmeiras também, Prats.
3: Sem dúvida, né? O favoritismo é do Palmeiras, Dai. É claro que o jogo é muito complicado. Gabriel Dudziak já destacava o que o Vitória faz em casa, e isso vai além dos números, que são muito positivos, né? Uma equipe bem treinada pelo Jair Ventura, difícil de ser batida, perdendo o Remo na última rodada, né? Mas o Vitória fora de Salvador é um, o Vitória do Barradão geralmente é outro. Né? Um time que sabe usar muito bem o ambiente, uma torcida que empurra demais o Vitória quando joga em casa, um time que tem um poderio de se defender com muita organização. Então o Palmeiras hoje, Dai, pode encontrar um cenário que, mal comparando, encontrou um pouco contra o Atlético no Nubank Park no último domingo. Tem a bola, um time que se posiciona muito bem do meio para trás, agrupado para defender, um time que em algum momento vai aproveitar uma bola parada ofensiva bem trabalhada pelo Jair Ventura, vai pressionar a saída de bola do Palmeiras também em outro momento, enfim. É um cenário difícil, Dai, para um time que é o líder, que está caminhando para tentar ser campeão brasileiro como é o Palmeiras. Esse cenário de hoje no Barradão é um cenário que o líder vai ter de superar, né? Então Vitória é organizado pelo Jair Ventura, é um trabalho muito bom do Jair Ventura, com um grupo que ele transformou alguns jogadores em melhores do que eles geralmente são. Jogo complicado, cenário difícil para jogar, time que sabe marcar muito bem, time que sabe se posicionar muito bem do meio para trás. Esse é um duelo que o Palmeiras vai ter dificuldade daqui a pouco em Salvador para tentar ganhar no Barradão, dar mais um passo aí para se manter líder e cada vez mais perto para tentar ser campeão brasileiro mais uma vez.
2: Campeonato Brasileiro tem bola rolando agora, 41 minutos do primeiro tempo, 1 para o Internacional, 0 para o Flamengo. Repetindo, o Flamengo está permanecendo com 38 pontos, 6 a menos que o Palmeiras. Neste momento, os dois com o mesmo número de jogos. Palmeiras vai jogar contra o Vitória, vai ficar com um jogo a mais, mas podendo abrir 9 pontos caso permaneça este resultado em Porto Alegre. Estou falando aqui 41 do primeiro tempo, no tempo do streaming, né? na vida real, talvez estejamos já, né, no Campeonato Carioca do ano que vem já, mas esse jogo é exclusivo das plataformas de streaming.
4: O tempo é relativo, né, Leonardo? E cada um tem sua própria percepção.
2: Exatamente.
4: Eu cansei de assistir jogo em streaming e torcer como se as coisas estivessem acontecendo naquele momento, né?
2: Como se fosse possível mudar o que já aconteceu, né?
4: Isso que a gente não viu ainda. Não, como assim, como se fosse? Cada um na sua. Pra mim, deu certo todas as vezes.
2: Vai saber, né? E eu tô falando dos dois jogos do Campeonato Brasileiro aqui, mas tem bola rolando agora também pela Sul-Americana. 10 minutos do segundo tempo, já em São Januário. Por enquanto, 0 para o Vasco, 0 para o Independiente Medellín. Primeiro jogo foi 2-2. Então, temos pênaltis nesse momento nos playoffs de acesso às oitavas de final da Sul-Americana. Quem passar deste confronto vai enfrentar o Olímpia do Paraguai nas oitavas de final. Hoje, às 9h30, tem o Red Bull Bragantino contra o Sporting Cristal. Primeiro jogo foi 0-0 no Peru. O vencedor de hoje se classifica para enfrentar o Atlético Mineiro nas oitavas de final da Sul-Americana. Ô, Pradella, independentemente de como terminar esse jogo do Flamengo, né? Porque assim, se o Palmeiras entrar em campo com o Flamengo derrotado nesse jogo contra o Internacional, se abre uma janela de oportunidade para o Palmeiras aí fantástica, né? Que seria abrir 9 pontos para o segundo colocado, faltando menos de meio campeonato, ainda que o Flamengo com um jogo a menos. Agora, independentemente disso, me parece que esse tipo de jogo, né, se eventualmente o Palmeiras conseguir uma vitória contra o Vitória em Salvador, que é uma vitória que pouquíssima gente tem no campeonato, é o tipo de jogo também que muitas vezes marca campeões, né, que marca aquela coisa assim de um time que está muito pronto para um campeonato de pontos corridos, Pradella.
5: Sim, se for pensar também, na rodada passada o Palmeiras joga contra o Atlético Mineiro, uma hora mais tarde que o Flamengo contra o São Paulo, então também tinha mais ou menos noção do que estava acontecendo, e acaba perdendo jogando em casa contra o Atlético Mineiro, e se for ver pelo copo meio vazio, dá para imaginar que é um tipo de jogo que pode significar tropeço de um time que não foi campeão, esse jogo em casa contra um Atlético Mineiro, sabendo basicamente o que o seu adversário direto não estava conseguindo fazer, que foi o jogo contra o São Paulo, aquele empate. Mas sim, pensando por esse lado que você traz, é de fato um jogo que mostra, é um time preparado para ser campeão, a gente obviamente, ouvinte, não está já colocando 3 pontos na conta do Palmeiras contra o Vitória, mas é o tipo de jogo que se você ganha, ainda mais tendo esse resultado atual do Flamengo contra o Internacional, é o tipo de jogo que depois, quando você for rememorar a campanha do Campeonato Brasileiro, numa linha do tempo, essa 21ª rodada, você vai colocar um ponto relevante de que, nesse momento, a tabela viveu uma realidade em que demonstrava que o Palmeiras mereceria ser campeão ou que tinha dado um passo importante para ser campeão. É um jogo que o Palmeiras vai ter retornos importantes, é um jogo que o time também precisa dar uma resposta dentro de campo, porque o que ficou da rodada passada foi muito ruim para mim. Eu acho que um time que não soube aproveitar as oportunidades que o jogo lhe ofereceu e que deixou escapar 3 pontos que na rodada passada já fariam uma grande diferença para a rodada de hoje. Se o Palmeiras ganha o jogo passado, o jogo contra o Vitória hoje você consegue tirar um peso maior do que ele tem hoje. Se o Palmeiras ganha contra o Atlético Mineiro, você poderia entender até uma derrota contra o Vitória que faria parte dentro de um pacote ali, dentro de pontos possíveis ou planejáveis dentro do Campeonato Brasileiro. Hoje já a situação é diferente. Uma vitória hoje ganha um peso ainda maior para o Palmeiras, caso consiga, pensando, obviamente, em situação de tabela de Campeonato Brasileiro. Mas, assim, é um duelo extremamente difícil, muito complicado. Há de se ressaltar o trabalho do Jair Ventura até agora nessa competição nacional, um dos grandes trabalhos até agora no Campeonato Brasileiro, com um elenco que, se você pegar de 1 a 11, dificilmente algum deles seria ou titular ou reserva imediato no time do Palmeiras. Mas a gente vê que é um time extremamente bem treinado, bem ajeitado e defensivamente fazendo um grande trabalho, principalmente.
2: 8h17, a gente vai voltar a falar de Vitória e Palmeiras ainda hoje no 4 em Campo. Nós temos agora 47 minutos do primeiro tempo em Porto Alegre, 1 para o Inter, 0 para o Flamengo. 44 do primeiro tempo em Mirassol, 1 para o Mirassol, 0 para o Remo. E temos também 14 do segundo tempo na Sul-Americana, por enquanto 0 para o Vasco, 0 para o Independiente Medellín. Rápida pausa, 3 minutinhos, já voltamos com mais no 4 em Campo desta quarta-feira.
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6: O prazo de inscrição para as provas do processo seletivo seriado do UFMG foi prorrogado até às 17 horas do dia 14 de agosto. As inscrições devem ser feitas por meio do site da Diretoria de Processos Seletivos e Concursos Públicos, a COPEV. Estudantes e egressos do ensino médio e da EJA, a Educação de Jovens e Adultos, podem participar do processo. Neste ano, é possível se candidatar para duas provas diferentes. A primeira etapa será no dia 12 de dezembro e a segunda etapa será no dia seguinte, 13 de dezembro. Para participar da segunda etapa, é preciso que o candidato tenha feito a primeira, desse mesmo ciclo, no ano passado. Com a extensão do prazo de inscrição, o prazo para o pagamento do boleto também foi estendido. Agora o pagamento poderá ser feito até o dia 17 de agosto. O resultado dos pedidos de isenção está disponível no site da COPEV. Quem teve o pedido indeferido e entrou com recurso também já pode consultar o resultado na área do candidato, acessível pelo site da COPEV. Na página do processo seletivo, é possível consultar o cronograma completo do processo. Realizado pela primeira vez em 2025, o processo seletivo seriado da UFMG é dividido em 3 etapas, aplicadas ao longo de 3 anos consecutivos e destina-se ao preenchimento de 30% das vagas iniciais dos cursos de graduação da universidade. O número de vagas em cada curso pode ser consultado no anexo 3 do edital. O seriado também segue integralmente as regras estabelecidas pela lei de cotas, de modo que, no mínimo, 50% dos alunos selecionados pelo processo serão oriundos da educação pública. Ao todo, o processo seletivo será realizado em 10 cidades mineiras em 2026.
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1: Comigo mesmo, 8 horas e 21 minutos no horário de Brasília, intervalo nos jogos iniciados às 7h30 no Campeonato Brasileiro. O Internacional segue vencendo o Flamengo por 1-0 e o Remo empatou lá com o Mirassol. O Leonel Pico marcou no finalzinho do primeiro tempo, 1 para o Mirassol, 1 para o Remo. O resultado mantém os dois times na zona de rebaixamento, né? Quem ganhar sai do Z4, o empate mantém os dois times entre os quatro últimos. Na Sul-Americana, 19 segundo tempo, 0 para o Vasco, 0 para o Independiente Medellín. Por enquanto, pênaltis em São Januário, valendo vaga nas oitavas de final da Sul-Americana. A gente vai voltar a falar ainda hoje no 4 em Campo dos jogos dessa quarta-feira, da rodada de meio de semana, mas hoje o técnico da seleção brasileira, o Carleto, deu entrevista, né, para a TV Globo, para o Jornal Nacional. Uma das primeiras entrevistas exclusivas aí após a Copa do Mundo. E ele fez uma autocrítica sobre o famoso jogo contra a Noruega, quando ele mexeu no time e o Brasil afundou, perdeu por 2-1 para a Noruega.
2: Eu acho que até a pausa de hidratação da segunda parte, a equipe estava bem colocada no campo. Tivemos a oportunidade de marcar com o pênalti, com o Hendrick. E na autocrítica que posso fazer, que fez depois do jogo, eu acho que mudei a estrutura da equipe depois da pausa de hidratação e aí perdemos o controle do partido.
1: Bom, antes tarde do que nunca, né, Pradella?
3: É, mas assim, a gente pode criticar muito ele por conta daquele jogo, né, por conta daquela pós-pausa de parada para hidratação, de quando o Brasil mexe, e aí a gente vê o time basicamente perder todo o controle do jogo. Mas no jogo anterior, né, quando ele manteve o Casemiro, que todo mundo falava, tem que tirar o Casemiro, não tá quente. Aí o Casemiro foi lá, fez gol, e, nossa, ele entende mesmo, né, ele sabe de futebol. Então, assim, que bom que ele fez essa autocrítica, a ver o que ele vai pensar agora de novo ciclo de Copa do Mundo, o que ele está pensando, assim. Eu confesso, viu, Leonardo Dai, assim, eu já vi alguns novos ciclos pós-Copa do Mundo e eu sempre fico muito empolgado com a nova próxima seleção brasileira, que provavelmente vai me decepcionar. Mas eu já estou muito empolgado com essa próxima seleção brasileira para ver o que eles vão inventar, que tipo de jogador vão começar a convocar ou não, para no fim das contas chamarem de volta todo mundo que

0: política do técnico da seleção que vai apontar, né? Meio que um ponto pacífico. Mas ele tem razão quando ele fala que o Brasil estava bem em campo antes dessas mexidas?
1: Eu acho que essa entrevista ela é muito reveladora sobre o que pensa Carlo Ancelotti
0: É
1: sobre
0: por isso
1: futebol.
0: mesmo que eu te perguntei, exatamente esse ponto que eu queria chegar.
1: E assim, eu até vi o recorte no Instagram, né, do Globo Esporte, acho, e as pessoas falam assim, respondem: como assim controle? O Brasil estava sendo completamente dominado, 35% de posse de bola, né? E é um raciocínio válido, né, esse questionamento: como assim controle? Mas aí vem o contraponto necessário que a gente vai ter que ter em mente, já que a ideia era essa, contratar o Carlo Ancelotti. Para Carlo Ancelotti, ter controle de um jogo não necessariamente significa ter posse de bola. Para Carlo Ancelotti, controlar a Noruega era deixar a Noruega trocando passes sem finalizar ao gol do Alisson. E quem contratou Carlo Ancelotti com certeza sabe disso, né? Com certeza sabe, com certeza, com toda certeza, viu o Real Madrid que ganhou a Liga dos Campeões. Não é possível, né, que alguém tenha contratado o Carlo Ancelotti e não tenha visto o Real Madrid tomar sufoco do Manchester City durante 90 minutos e ganhar o jogo num 3-2 incrível. Eu me recuso a acreditar que o presidente da CBF não sabe que muitas e muitas vezes Carlo Ancelotti e Real Madrid ganharam jogos improváveis com o time dele defendendo, tomando 25 finalizações, o goleiro sendo melhor em campo e decidindo lá na frente em três lances. Seria impossível uma coisa dessa acontecer com a Confederação Brasileira de Futebol.
0: Vai ser essa batida também para os próximos 4 anos, então, Rafael
2: Ah,
0: Prats?
2: me parece que sim, Dai. O que talvez possa mudar, não a batida, não o pensamento do treinador da seleção brasileira, tudo está muito claro aí, né? Na avaliação do Ancelotti, o Brasil fazia um jogo muito bom. Mas depois da parada, quando ele coloca o Neymar, e aí o Endrick vai para a direita, e aquela seleção brasileira da posse de bola pequena continuou pequena, só que ela sofreu gol. Ou gols, no caso, né? Ele deu adeus à Copa do Mundo, né? Uma campanha muito ruim na Copa do Mundo. O Brasil foi 11º colocado, né? A gente não pode perder isso de vista. O Brasil foi à Copa do Mundo, teve uma campanha, assim, muito, muito ruim, uma das piores da história da seleção brasileira. Agora, o que talvez mude, Dai, não o pensamento do treinador, talvez mude é o fato de ele contar com alguns jogadores que darão ao treinador da seleção brasileira mais velocidade ainda, mais retomada no próprio campo para jogar em contra-ataque. Então, assim, o pensamento é o mesmo. O que talvez mude é jogadores mais rápidos do meio para frente. E ele está muito preocupado, me parece, em ter melhores ou mais meio-campistas. Mas em relação a pensar o jogo, a pensar a seleção brasileira, a pensar o futebol, isso não mudou, né? A Noruega, a eliminação era uma para o Ancelotti ter a parada para a hidratação. E foi outra que o time ficou, continuou mais atrás, mas perdeu o posse de bola, perdeu saída, principalmente para contra-atacar, e deu adeus à Copa do Mundo há alguns meses, como nós vimos contra a Noruega.
0: Sobre esse próximo ciclo, ele disse que os jogadores acima de 30 anos, em teoria, né, não todos, evidentemente, mas são jogadores que, em tese, vão ficar aí num passado da seleção brasileira. Outra geração tem que surgir. Falou que não pode obrigar o Neymar a jogar na seleção
2: Isso aí
0: brasileira.
2: não vai ter mais jeito.
0: Neymar falou ontem, mais uma vez, que
2: Mas
0: não
2: já
0: quer,
2: se antecipou a essa obrigação, né? Já deu uma força pro Ancelotti agora.
0: Ou se deu, não vai precisar não convocar, né?
2: Já tá
0: Já falou que
2: fora.
0: não pode obrigar e tal. Mas ele citou também os jogadores da próxima geração que podem despontar melhor aí para 2030, alguns inclusive que já estiveram nessa última Copa.
3: Estiveram com nós, Estevão, Ryan, Endrick, são jovens que vão ser muito importantes, mas outros que estiveram com nós, Victor Reis, por exemplo. E nombrar jogadores é mais complicado, pero hay jóvenes también agora no Campeonato Brasileiro, también goleiros jóvenes que están jogando e que están mostrando calidad para ser potencialmente jogadores da seleção.
0: Em outro ponto da entrevista, Prats, ele fala que pode até ter um jogo de mais posse de bola se surgirem mais meio-campistas,
2: É
0: porque
2: isso
0: ele
2: aí.
0: acha que nós estamos bem de atacantes, mas não de meio-campistas. A gente tem esses meio-campistas de alto nível aí para surgir para 2030?
2: Olha, há bons meio-campistas, Dai. Agora, do nível que talvez o Ancelotti espere para mudar o perfil de ter mais posse de bola, não sei não. Talvez vai reaparecer, ou aparecer aqui, o Matheus Pereira, do Cruzeiro. Os outros, o Casemiro está fora. O Casemiro também, infelizmente para o Ancelotti, esse esforço de jogar mais 4 anos não vai ser possível, Dai. Acabou, acabou. Para 4 anos, para o Casemiro, acho que também não vai dar.
0: Mas assim, mas era para não
2: Então.
0: ter em 2026 essa turma também, na
2: Então, mas a
0: última
2: turma
0: hora
2: estava
0: resolveu
2: aí,
0: jogar.
2: né? Mas a turma estava aí.
1: Mas de última hora, de repente, a gente.

0: Muda de ideia.
1: Exatamente.
0: Você acreditou no que o Neymar falou ontem?
1: Eu não.
2: Que ele não estará na seleção brasileira?
0: Você acreditou?
2: A curto prazo?
3: É, eu acreditei, mas eu não quer dizer nada, né? Não. Daqui de 6 meses pode mudar de ideia.
1: Eu tô na mesma do Pradella. Eu até acho que é genuíno o sentimento hoje, assim. Ah, não quero mais, mas se o bichinho picar, sabe como é que é, né?
0: Como o Neymar é um cara que se manifesta por redes sociais, né? Isso. Muito. E recentemente ele deu uma curtida aí em alguém que deu a entender que o treinador da seleção o boicotou.
1: Mais.
0: Não, mas teve. Desculpa, isso. Teve, não, não, teve, tudo bem, teve, você não teve, aguenta mais que teve.
1: Não,
0: teve.
1: Eu não aguento mais a existência dessas coisas, foi isso que eu quis dizer.
2: Não aguenta mais o assunto, não, mas isso aconteceu, perfeito. Daí eu entendi.
0: Então teve, assim, claro. Como ele deu uma curtida em alguém que falou que houve boicote a ele na seleção brasileira, se eventualmente o treinador da seleção trocar, eu acho que ele pode fazer esse sacrifício pelo país dele, né? Em algum momento.
2: Mas é muito sacrifício para quatro.
3: Não seria o primeiro, nem o último,
2: que,
3: né, gente?
2: É daqui a 4 anos, né? Parece que é tudo muito distante, mas parecia também depois de 22, que foi dali a 3 anos e meio, né?
1: Exatamente.
2: Então, assim, não dá para descartar, mas nesse momento é muito difícil, né? Então, parece que o Ancelotti, a curtíssimo prazo, vai pensar, obviamente, nos bons atacantes que ele tem, e há bons atacantes mesmo, né? Alguns que estiveram na Copa do Mundo, né? Isso aí vale para Rayan, vale para Luiz Henrique, vale para o Endrick, vale para o Vinícius Júnior. Esses jogadores, se nada assim de anormal acontecer, estarão no grupo do Brasil aí a curto prazo, pensando daqui a 4 anos. Então, esses meio-campistas que ele espera, Dai, nesse momento eles não aparecem. Né? Que meio-campista, talvez assim, muito acima da média, não esteve na Copa, estará para o próximo ciclo da Copa do Mundo para daqui a 4 anos.
0: E tem uma estratégia boa aí para o Neymar, que é a seguinte: não jogar na seleção por, sei lá, 3 anos e meio.
1: Isso, e voltar com o Salvador da Pátria.
0: E se as coisas não estiverem funcionando, ele vai aparecer assim. Só vai dar certo se ele voltar.
3: Ele só tem a ganhar nessa daí.
1: Vocês vão apostar em quem? Vocês vão apostar no fulano?
0: E de novo a gente vai ter os mesmos debates.
1: Ai, meu Deus.
0: Não, fica tranquilo, Léo, não acabou, não.
2: Calma, acreditar. Que você está sofrendo por antecipação.
1: Ah,
2: não,
1: eu vou voltar a jogar na Mega Sena, gente.
2: Anos e meio.
1: Não, eu vou voltar a jogar na Mega Sena.
2: Se
1: rico.
2: Você tem essa fezinha, Dai, não é o Neymar ou não.
1: Não, que é pra poder não estar mais nesses debates,
2: é isso,
1: entendeu?
2: Aí,
1: porque eu não
2: tá
1: vou
2: certo,
1: aguentar.
2: É.
1: Mais uma Copa desses debates eu não vou aguentar. Ô, Pradella, você que tá serelepe aí com o ciclo 2030, quem são os jogadores, assim, quando você pensa em Brasil 2030, que te deixam animado como você tá agora, Pradella?
3: Vamos lá. Andrei, acho que seria uma boa para meio campo, pensando ou todos?
1: Não,
3: para assim?
1: Qualquer posição. Não estamos em posição de escolher, não, Pradella. Manda o que você tiver aí, você manda ver.
3: Não, por exemplo, o Estevão vai ser muito importante nesse próximo, já estava sendo, mas a lesão atrapalhou. Acho que o Rodrigo pode ser bem importante. Andrei, quem mais? Gostaria de ver Gabriel Sara, gostaria de ver Matheus Pereira, gostaria de ver Breno Bidon. Gostaria de ver, quem mais, pensando para trás mente, aí tem que pensar um pouco mais, mas assim, esses daí, Vitor Roque, que eu gostaria também de ver na seleção, acho que por aí, seguiria por esse caminho.
1: Eu vou pro repórter CBN, porque a coisa tá feia mesmo, eu vou te contar.
2: Não animou não, não, Dai, pensei que você ficasse...
1: Não, são todos bons jogadores,
2: ficar mais empolgado.
1: São todos bons jogadores, por favor, mas...
2: Enfim. Mas não para empolgar.
1: Não, para empolgar não.
2: É.
1: 8 horas e 33 minutos, vamos pro repórter CBN, depois a gente volta, tá? Sem break, tá, pessoal? Repórter CBN, a gente já volta com mais no 4 em Campo para voltar a falar de Campeonato Brasileiro e muito mais aqui até às 9 horas da noite.
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0: Quarta-feira, 29 de julho de 2026, o presidente Lula sancionou a lei que cria o Pix Pensão, sistema de transferência automática da pensão alimentícia. A proposta já havia sido aprovada pela Câmara dos Deputados e pelo Senado. Pelas novas regras, caberá à instituição financeira realizar o débito na conta de quem paga a pensão nas datas definidas pela Justiça. O governo federal anunciou um pacote de R$1,3 bilhão para enfrentar efeitos do El Niño. Os recursos serão destinados principalmente à formação de estoques públicos de alimentos, combate a incêndios florestais, monitoramento climático e reforço da estrutura de saúde. Questões relacionadas a este efeito climático. Segundo projeções citadas, o fenômeno deve provocar seca intensa na região norte, aumento do risco de incêndios florestais, atraso das chuvas no centro-oeste e sudeste e possibilidade de enchentes e deslizamentos no sul. A Anvisa aprovou o registro de 5 novos medicamentos à base de semaglutida. As fórmulas são injetáveis e voltadas ao tratamento de diabetes e obesidade. A liberação autoriza a comercialização, mas não detalha preços, datas de lançamento ou indicações terapêuticas. As aprovações ocorrem após o fim da patente da Novo Nordisk. No horário de Brasília, 8 horas e 35 minutos.
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0: Sou eu.
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0: Tem com um bordão curtinho que era pra dar tempo de colocar a vinheta do Segundo Tempo, viu? Não, desculpa aí, gente, tô destreinado, esqueci que tinha... Faz tempo que eu não faço. Olha só, 8 horas e 36 minutos, de volta o 4 em Campo desta quarta-feira. Campeonato Brasileiro segue no intervalo, vai começar o segundo tempo já já de Internacional 1, Flamengo 0. Também o segundo tempo de, por enquanto, 1 para o Mirassol, 1 para o Remo. E temos Sul-Americana 33 do segundo tempo. Ó o cheirinho de pênaltis lá em São Januário. Por enquanto, 0-0 Vasco Independiente Medellín. O Vasco está indo para os pênaltis. A disputa da vaga nas oitavas de final, né, para enfrentar o Olímpia do Paraguai, está indo para os pênaltis. Antes de voltar a falar de Palmeiras e Vitória, que jogam daqui a pouquinho às 9h30, deixa eu dar um abraço em você que manda mensagem aqui no nosso WhatsApp 11-999-119981. 11-999-119981. Muito obrigado a todos vocês que estão mandando aqui mensagens, me congratulando pela cobertura da Copa do Mundo, como o João Campelo de Campinas, que está dizendo que o Ibanhas vai fazer 3 gols de bicicleta na Copa de 2030. Bom,
2: como é que é? Como é que é isso aí? Daí se,
0: pode
2: se
0: ser, né?
2: Se acontecer, ele acerta sozinho, hein?
0: Acerta sozinho.
2: Tem que marcar bem essa mensagem, daí, que isso aí pode ou envelhecer muito mal... Ou envelhecer maravilhosamente bem, aí já
3: não
2: viu,
3: tem
2: né?
3: Como envelhecer mal.
0: Não, é pior do que isso, não tem como.
3: Não tem como envelhecer mal. Não? Como que poderia envelhecer mal?
4: Se não acontecer,
3: mal?
4: Ninguém vai lembrar. Se acontecer, a gente vai
0: de
4: lembrar.
0: De bicicleta ainda.
3: Não tem como envelhecer mal.
0: Quem acredita, com todo o respeito ao nosso João Campelo... Agora, olha essa mensagem aqui, eu gostei, ó. Bianca Pietra, de Belo Horizonte. Boa noite, Leonardo Dai. Sua voz traz de volta o clima de Copa do Mundo.
2: Aí!
0: E é com isso que eu informo. Mirassol e Remo, começou o segundo tempo lá em Mirassol, 30 segundos de jogo. Um pro Mirassol, um pro Remo, é o que tem. Neymar não, diz aqui o Carlos Hipólito, que não aguenta mais ouvir os debates também. Pois é, talvez 2030 tenha mais. O Jair... Tá falando que tá mandando bem-vindo das férias. Não teve férias, não. Foram só folgas mesmo. Assim. Férias é muito forte pra falar.
2: É que o período sem período inativo pareceu muito comprido.
0: Muito maior, né?
2: É por isso.
0: O Joel, isso. No Campo Limpo, pede pra gente explicar pra ele o que é Transferban. Eu vou dizer o seguinte. Transferban é o Serasa do futebol, entendeu?
2: Como assim?
0: É o SPC do futebol. Quando você não paga as suas dívidas, você vai lá, tem o nomezinho registrado lá no Transferban, da FIFA, e aí você não pode registrar contratações, você não pode comprar ninguém, entendeu? Você pode até comprar, mas não pode registrar o reforço que você contratou.
2: Pode inscrever jogadores contratados. Pode contratar 55 mil jogadores.
0: Só não pode inscrever.
2: Mas eles não podem ser inscritos.
0: Também isso. Não pagou? Vai lá pro Serasa. Não tem conversa. Tony, de Campos do Jordão, sempre ouvindo a gente aqui também. Boa noite, pergunta o Luiz Correia, de Teotônio Vilela. Boa noite, Luiz. Obrigado pela audiência e pela mensagem. Nelson Fonseca... André Martins, que é de Goiânia e torce para a Argentina, para o Palmeiras, para o Atlético Goianiense e para o América Mineiro.
2: Opa!
0: Tudo bem.
2: Poxa vida, pode perder um lugar, mas ganha no outro, né, Dai?
0: É, mas o América tá ruim, tá. O Atlético não tá grande coisa,
2: ganhou
0: só o Palmeiras.
2: Primeira que recentemente na Série ganhou. B. É.
0: Obrigado, José Antônio, palmeirense aqui pelo elogio também à Copa do Mundo. Selma Ferragini no Tatuapé, Zona Leste de São Paulo. Serginho Ariuac, nosso ouvinte fiel aqui sempre com a gente. O Matheus de Londrina criticando aqui o STJD pelo excesso de punições. Muito obrigado a todos pelas participações no 11999-119981. 11999-119981, pra Adela.
4: Já que vocês estão falando de Copa do Mundo e o Léo traz essa voz que lembra a Copa do Mundo, tá tendo Copa Sul-Americana e teve parada técnica. Saudades, Leonardo Dai?
0: Todo jogo de Sul-Americana tem parada técnica.
2: Os torneios da Conmebol terão parada técnica. Então, na Sul-Americana, que agora tem a parte da repescagem barra playoffs para as oitavas de final, tem a parada técnica na Libertadores, que também voltará em breve com as oitavas de final da Sul-Americana também. Também terá parada técnica.
0: Tic-tac lá em São Januário. Em 36 do segundo tempo.
4: Teve um pênalti anulado lá pro Vasco, viu?
0: Então, ele tinha marcado o pênalti ou não tinha
2: marcado?
0: Não,
2: não tinha.
0: Não tinha marcado, não tinha, né?
2: Foi chamado para possível pênalti.
0: E aí ficou revisando lá meia hora. Eu confesso que eu não vi o lance, porque eu tava lendo o repórter CBN, mas o Rafael Prats falou umas 18 vezes aqui que não foi nada.
2: Então, não foi. Mas foi.
4: Não foi nada e teve um toque de mão na origem da jogada do jogador do Vasco. Então, assim, a falta no campo de defesa e aí o árbitro acabou anulando.
0: Na Dédia Calado, aqui no estúdio da CBN, diz que foi pênalti, sim. Que vocês
2: e aquela análise técnica,
0: parcial,
2: né?
0: Técnica,
2: exatamente, uma análise direta, né? Sem nenhum tipo de clubismo. Vamos preferência para algum lado,
0: vamos
2: claro.
0: Ver o que vai dar. Olha só, daqui a pouco, 9h30, tem Vitória e Palmeiras. Os times estão escalados para esse jogo no Barradão, Campeonato Brasileiro, 21ª rodada. A gente tem o Palmeiras escalado pelo técnico Abel Ferreira, com o Carlos Miguel no gol. A linha de defesa do Palmeiras com... pela direita, quem é o lateral direito? Porque escalação em ordem numérica, quem é que tá aqui na direita?
2: O do Palmeiras, Dai? Imagino que é o Ala, assim.
0: Vai jogar o Ala
2: deve
0: na
2: ser,
0: direita.
2: O Ala pela direita com três zagueiros.
0: Eu não tava achando na escalação em ordem numérica, porque não tem um lateral direito mesmo de ofício
2: hoje não tem.
0: Palmeiras, né? Na direita. E aí você tem os zagueiros, o Barbosa, né? Reforço aí pro segundo semestre, Gustavo Gomes e Murilo. Pela esquerda, o Piquerez. Aí no meio de campo, o Maurício e o Andrés Pereira. No ataque, e aí, enfim, Sousa, John Arias. Ah, não, falei o Marlon Freitas? Não, né? Marlon Freitas, não. Andrés Pereira e Maurício. E aí o John Arias e o Sousa no ataque do Palmeiras para esse jogo contra o Vitória. Então, só desculpa para fazer aqui o apanhado. Carlos Miguel, Alan, Gustavo Gomes, Barbosa, Murilo e Piquerez. Andrés Pereira, Marlon Freitas, Maurício, Sousa, John Arias. Esse é o Palmeiras. E o Vitória escalado com Lucas Arcanjo, Fabiano, Brites, Kaká e Luan Cândido, Ramon, Kaique, Baralhas, Martínez, Mateuzinho e René. Essa escalação do Palmeiras aí, enfim, o Alan vai ser assim, defendendo um lateral direito, atacando um jogador mais enfim, é uma boa para abrir esse Vitória que toma pouco gol em casa, Gabriel Dudziak?
3: É sim, o Alan joga pelo lado direito do campo normalmente, né, em 4-2-3-1 ou em 4-3-3. Ele não é um ponta, ele é mais um meia, mas é um jogador que carrega bem a bola, que chega à linha de fundo, então eu acho que joga bem ali, já fez isso em outros momentos, tem também poder de marcação, deve cair para ele em muitas situações marcar o lateral esquerdo do Vitória, então assim, acho que é uma ótima opção, é melhor do que as opções que o Palmeiras normalmente tem ali para o lado direito do campo.
0: Cancela o sapo aí, porque tem gol do Vasco em São Januário. Aquele sapo do Damas e Cavajeiros. É de mi agrado informar-lhes que há disputa por penales. Não terá, pelo menos a princípio, em São Januário, porque Thiago Mendes abre o placar para o Vasco. 40 do segundo tempo, 1 para o Vasco, 0 para o Independiente Medellín. O Thiago Mendes chutou com uma perna, a bola bateu na outra e foi para o gol. O que importa é a bola na rede. 1-0 para o Vasco. Vasco, por enquanto, classificado para enfrentar o Olímpia do Paraguai, que já enfrentou o Vasco na fase de grupos, né, da Sul-Americana. Por enquanto, vai reencontrar o Cruz Maltino nas oitavas de final da Sula. Ô, Rafael Prates, me chama a atenção aqui nesse Palmeiras, hoje, mais uma vez, né, a ausência do Paulinho. Né, um jogador que já praticamente não jogou esse ano, aí voltou um pouquinho antes da Copa, que era para começar a retomar o ritmo, para depois da Copa estar assim na ponta dos cascos. Agora tem uma entorse aí, e eu sempre gosto de lembrar aquela declaração da Leila Pereira, que gosta muito de falar, né, que fala assim, Neymar, eu não vou contratar jogador para ficar no departamento médico. Paulinho até agora.
2: É, o Paulinho até agora.
0: Um ano e meio de Palmeiras e assim...
2: Não, e tá vivendo, né, Dai, muito de brilharecos, né? Então, assim, pra quem quiser ser muito positivo, ele fez o gol contra o Botafogo, naquela Copa do Mundo de Clubes, nas oitavas de final que o Palmeiras avançou
0: pra... Até agora, pra... assim, o que valeu mesmo, assim, pelo Palmeiras foi aquele
2: foi
0: gol,
2: foi esse,
0: né,
2: gol, é. É, mas tirando isso, ele foi titular contra o Atlético Mineiro na última rodada, mas também sai no começo do segundo tempo. E agora uma outra contusão, né? É um jogador que não consegue jogar e é uma contratação, Dai, até em cima disso, né? Que ela tem de ser questionada muito por essa falta de sequência. Não é que se esperava que o Paulinho fizesse 20 jogos seguidos.
0: E assim, e aí, Prata,
2: mas
0: assim,
2: que o Paulinho estivesse em campo em algum momento.
0: Lesão você não prevê, mas era, claro, um jogador com um histórico.
2: Exatamente.
0: Que chegou machucado
2: isso,
0: no Palmeiras.
2: Chegou, né, machucado. E aí o Palmeiras falava, né, de dar o tempo necessário para o Paulinho voltar gradativamente, lentamente, mas quando ele ameaça voltar ou quando ele é titular em um jogo, machuca para o próximo jogo. Então até agora Paulinho no Palmeiras, por enquanto em campo, inexiste. Né? Claro que assim, é um jogador que tem talento, fez o gol contra a Chape até um pouco também antes da Copa do Mundo, um gol que ele entra no segundo tempo e faz o gol da vitória contra a Chapecoense, né? Mas sequência, inteiro... saudável, ainda não teve Paulinho no Palmeiras assim, não.
0: Agora, Pradella, é a segunda vez hoje que teremos, né, Murilo, Gustavo Gomes e Alexander Barbosa. Antes, só informar que tem gol do Mirassol. Lá em Mirassol, 8 minutos do segundo tempo, 2 para o Mirassol, 1 para a equipe do Remo. João Vitor, capitão do Mirassol, faz o segundo gol. O Mirassol está saindo da zona de rebaixamento, colocando o Grêmio lá dentro neste momento. Mas, enfim, Pradella... E também temos bola rolando em Porto Alegre, é sempre bom lembrar, 9 do segundo tempo, 1 para o Inter, 0 para o Flamengo, ótimo resultado para o Palmeiras neste momento lá em Porto Alegre, e na Sul-Americana 42 do segundo tempo, 1 para o Vasco, 0 para o Independiente Medellín. Mas enfim, Pradella, Murilo, Gustavo Gomes e Alexander Barbosa, que trio de zaga espetacular arrumou o Palmeiras aí para essa reta final de temporada, hein, Pradella?
4: Pois é, a estreia deles foi contra o Coritiba,
0: foi,
4: né, se não me engano.
0: Exatamente, os 3 juntos, sim.
4: E assim, eu acho que o Palmeiras ele ganha mais uma alternativa tática de poder jogar com esses três zagueiros mesmo, assim, é muito interessante. E os três também muito fortes ofensivamente, né? Se a jogada de bola parada do Palmeiras se notabilizou como uma fonte de definir jogos nos últimos anos com o Abel Ferreira, agora com o Alexandre Barbosa ganha mais um elemento, assim, de extrema importância para esse time. Gosto desse esquema de três zagueiros, tem essa questão aí das laterais aí, que o próprio Gabriel Dudziak citou aí com o Alan jogando pela direita, de ser mais um construtor do que efetivamente um lateral, mas que tem esse poder de marcação. É mais um tipo de time que o Abel Ferreira vai conseguindo construir nessa equipe do Palmeiras. E só para também não deixar passar o assunto rapidamente, com relação ao Paulinho, a impressão que passa hoje, assim, vendo com um pouco mais de perspectiva, é que quando o Palmeiras vai atrás do Paulinho e dá esse tempo, mesmo investindo tanto num jogador que estava vindo machucado, acontecia muito, e aconteceu acho que só no Palmeiras, porque em outras equipes isso não seria o caso, porque o Palmeiras não tinha o senso de urgência que outras equipes teriam, de contratar um atacante pelo dinheiro que foi para chegar e resolver. O Palmeiras não estava naquela situação de precisar ter o Paulinho naquele exato momento quando contratou. Então acho que até por isso eles contavam muito com a recuperação do atleta, porque sabiam que nas temporadas passadas o Paulinho tinha ido muito bem, inclusive rivalizando, entre aspas, com o Hulk, com a artilharia no Atlético Mineiro. Mas hoje a gente vê que é uma pena você não ver o Paulinho mais tempo em campo. É um baita de um jogador, quando entrou em campo sempre foi, assim, demonstrou ter muita qualidade, mas não tem sequência nenhuma, é de fato uma grande decepção no sentido de expectativa e realidade do que conseguiu apresentar até agora.
0: Agora, Dudziak, a informação do Palmeiras é de que essa lesão, essa entorse, não tem nada a ver com a recuperação de lesão do Paulinho. Agora, não tem jeito, né? Aquela ideia de planejamento minucioso que você já ponderava antes da Copa do Mundo, né? Que você já colocava assim, algumas questões a respeito do planejamento para o Paulinho, para ser o mais generoso possível, não deu certo. É o mínimo que a gente pode falar, né? Porque o cara volta e já se machuca de novo nos primeiros jogos após a Copa.
3: Entorse, né? Pode ser qualquer coisa, assim, ter ocasionado ela. De repente, até apoiar mal o pé, né? Então, de repente, isso não dá para prever, mas que há, assim, uma questão que se impõe é justamente essa que você tratou anteriormente com o Rafael Prats e com o Guilherme Pradella. É um jogador que não consegue fazer parte dos planos do Palmeiras porque toda hora tem algum problema físico. Talvez depois da entorse, né? Ele até colocou nas redes sociais, ah, domingo tô de volta e tal, ok. Talvez depois dessa entorse a coisa vá, mas até agora não foi, né? Então a gente fica sempre imaginando que vai chegar o momento em que o Paulinho pode discutir titularidade no time do Palmeiras. Nesse momento ele entra esporadicamente, né? E é importante, né, que a gente coloque também esse caso na responsabilidade do clube, e não é para queimar o jogador e nem para queimar o clube, mas é porque o Palmeiras, pelos títulos que ganha e por um apoio grande que tem da imprensa e dos influenciadores por quererem se grudar com quem ganha, isso é normal do ser humano e mais ainda da imprensa esportiva, parece que tudo que o Palmeiras faz é muito correto sempre. Mas não, e é normal a gente apontar erros. Todos os times têm erros e acertos. Palmeiras, assim, quando está numa fase ruim, tem notícia falando de superávit no mês. Eu não sei se os outros clubes divulgam isso ou não, mas eu não sei, eu também não vejo. Ah, superávit no mês tal. Bom, e daí? E o que, que isso significa? O ano é feito de 12 meses, não de um mês, né? Só estou colocando uma questão que, de repente, assim, o tempo todo joga a bola lá para cima. O núcleo de saúde e performance é o departamento médico dos outros times. Você vê como é? Você tem departamento médico, eu tenho núcleo de saúde e performance. Quem é mais legal? Eu. Claro que eu. Da mesma forma, ao não fornecer tempo estimado de recuperação de atletas, eu estou sempre precavido. Nunca um atleta demora mais do que se imaginava. Eu sempre estou na frente, porque eu nunca te digo quanto tempo era para você esperar. Entre outras coisas, que o Palmeiras sabe bem como faz. Mas assim, o Paulinho até aqui é um caso no qual não está dando certo. Não deu certo até aqui.
0: 8h51, última pausa no 4 em Campo de hoje. Já voltamos em 3 minutos.
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5: Jovens de 15 a 19 anos ainda podem se vacinar contra o HPV nos 154 centros de saúde de Belo Horizonte e no Serviço de Atenção à Saúde do Viajante. A estratégia de resgate para esse público segue orientação do Ministério da Saúde e vai até dezembro. Os endereços e horários das unidades podem ser consultados no portal da PBH. O imunizante previne infecções pelos subtipos 6, 11, 16 e 18 do vírus, principais causadores do câncer do colo do útero, além de tumores nos órgãos genitais femininos e masculinos e na cavidade oral. Desde o início da ampliação temporária, 926 doses foram aplicadas nessa faixa etária. Para receber a dose, é necessário apresentar preferencialmente documento com foto ou certidão de nascimento, CPF e cartão de vacina. Menores de 16 anos devem comparecer aos pontos de vacinação acompanhados dos pais ou responsáveis legais. No esquema de rotina, a vacinação contra HPV é aplicada no público de 9 a 14 anos. Considerando esse público, a cobertura vacinal contra o HPV é de 98,62% entre meninas e de 84,03% entre meninos. A meta estabelecida pelo Ministério da Saúde é de 90%. O esquema vacinal é composto por dose única para crianças e adolescentes de 9 a 14 anos, além das aplicações temporárias para público de 15 a 19 anos. A vacina contra o HPV também é aplicada em pessoas transplantadas de órgãos sólidos ou de medula óssea entre 9 e 45 anos, pacientes oncológicos em quimioterapia ou radioterapia, pessoas com HIV/AIDS de 9 a 45 anos, usuários da profilaxia pré-exposição de 15 a 45 anos, vítimas de violência sexual e pessoas com papilomatose respiratória recorrente.

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2: 8h54, reta final do 4 em campo, atualizando tempos e placares. Em Porto Alegre, 18 do segundo tempo, 1 para o Internacional, 0 para o Flamengo. Olha o Palmeiras podendo abrir 9 pontos de vantagem na liderança hoje. 17 do segundo tempo em Mirassol, 2 para o Mirassol, 1 para o Remo. Campeonato Brasileiro tem às 9h30, além do jogo do Palmeiras contra o Vitória, também Fluminense e Bahia. Amanhã pelo Brasileirão, 7h30 o jogo do Corinthians contra o Atlético Paranaense, 9h30 Coritiba e Cruzeiro. Os jogos São Paulo e Santos, Botafogo e Grêmio, Atlético Mineiro e Red Bull Bragantino e Chapecoense e Vasco adiados por conta da Sul-Americana. Por falar nisso, 52 do segundo tempo, instantes finais. Vasco 1, acaba agora o jogo em São Januário. 1 para o Vasco, 0 para o Independiente Medellín. Então ontem o Santos eliminou a Universidade Central da Venezuela. Hoje o Vasco eliminou o Independiente Medellín da Colômbia. O Santos vai pegar o Macará do Equador. O Vasco vai pegar a equipe do Olímpia do Paraguai. Red Bull Bragantino joga agora às 9h30 contra o Sporting Cristal. O primeiro jogo foi 0x0 no Peru. Quem passar pega o Atlético Mineiro. Amanhã tem Grêmio e Bolívar. O jogo vai ser às 7h da noite. O Grêmio perdeu por 3x2 na Bolívia. Quem passar enfrenta o São Paulo nas oitavas de final. O outro brasileiro na Sul-Americana é o Botafogo, que aguarda ou o Lanús ou o Cienciano. O primeiro jogo foi 2x0 para o Lanús. O jogo de volta é hoje às 9h30. Gostou do Santos ontem, Rafael Prats?
3: Não gostei não.
2: Não, mas ganhou de 4x2.
4: O Santos jogou 22 finalizações a gol, 4 gols.
5: Ah, o Prats.
4: Não gostou?
3: E o Cervejo chutou 15.
4: Ah, mas 14. Quantas foram perigosas?
3: E o Cervejo chutou 14 vezes a gol.
4: Mas 3 perigosas?
3: É, mas tá não foi bom. O Santos jogou mal.
6: Muito eles erraram 13 vezes das 14 que chutaram, então.
4: O Santos está duas posições acima da zona de rebaixamento e você quer que jogue o fino da bola contra o Bochão.
3: Não. Não é pra jogar o fino da bola, mas tem que jogar alguma coisa, né? É claro que tem um lado aí que o Gabriel perdeu gols a torto e direito. Incrível como o Gabriel Barbosa perdeu chances ontem na Vila Belmiro, mas o Santos jogou mal, Dai. O Santos na ida do que na volta. É, e ontem sofreu um gol a 20 segundos, né? Foi um feito e tanto ontem na Vila Belmiro, o gol que o Santos sofreu logo de cara, tendo a saída de bola e concedeu muito espaço ao CV, Dai. Muito espaço. É, o Santos teve de boa notícia o Gabriel Bontempo. O Oliva é uma boa notícia, mas jogou mal. Deu muito espaço, concedeu muitas chances, marcou muito mal, defendeu muito mal. Preocupante o nível de atuação de ontem. Com o nível de atuação de ontem, Dai, pelo Remo não passa na Copa do Brasil e também não ganha do Atlético Paranaense na semana que vem pelo Brasileiro.
2: 8h57, lendo mensagens aqui do WhatsApp 11999119981. 11999119981. João Roberto, no Ceará, cearense, torcedor do Fortaleza e do Flamengo. Abraços pro grande Gabriel. O Tony Procópio diz que torcer pro Sport não tá fácil lá no Recife. Obrigado a Mirta do Butantã aqui também pelos elogios a este repórter apresentador. O Marcelo Simonetti diz que não dá para ficar questionando o melhor treinador do mundo, falando aqui da seleção brasileira. O Cláudio Nor de Cuiabá, obrigado pela mensagem. Alexandre Pedro de Indaiatuba mandou aqui uma corneta pro Carlos Miguel, goleiro do Palmeiras. Parte. Pois não.
4: Eu respeito a opinião do ouvinte, mas aqui a gente pode questionar tudo.
2: Ah, sim.
4: Com argumento, tudo. Sem argumento, dúvida. Mais difícil.
2: A gente questiona até o Rafael Prats, como é que não vai questionar?
4: Exatamente, aqui não tem questionável.
3: Eu mesmo me questiono bastante também, Dai.
4: Isso é muito saudável da sua parte. Muito
3: eu já estou me questionando, é o auto-questionamento.
4: Essa coisa de ganhou, pode fazer o que quiser, para mim não cola, tá? Então, assim, o ouvinte pode nos questionar nossas opiniões. E não tem ninguém questionável aqui em lugar nenhum do mundo.
2: Adriana Hernandes, Zona Norte de São Paulo, manda mensagem para mim aqui desejando bom retorno e fala que eu sou o Nadédio. Sou mesmo. meu cargo preferido. A Sara quer naturalizar os cabo-verdianos aqui. Quem está aqui mandando mensagem também? Aqui é o João de Deus, do Flamengo. O Flamengo vai empatar e vai virar. Tá 1x0 para o Inter lá o jogo, segundo tempo. A pergunta aqui foi para o Prates, mas eu vou repassar essa pergunta para o Henrique Dias, nosso operador. A pergunta do Carlinho do Marcelino. Ele pergunta se o Sport tem jeito. Tem jeito?
7: Tem,
2: Tem não. Isso aqui o Henrique Dias está respondido para o nosso ouvinte.
3: Calma, mais um ano na Série podem B, chegar. O Zé Rafael rescindiu o contrato com o Santos, uma informação. Rapaz, pode chegar.
2: Pode ir lá pro
3: Paulo Henrique Ganso, pode chegar.
2: É, Dudziak para técnico da seleção. Sugere aqui o Flávio Interlagos.
4: Já tive minha experiência.
2: Na Copa CESP, foi bem?
4: Não fomos. Não consegui nem treinar o time de radialistas. Imagina a seleção brasileira.
3: Mas o material Cogério humano Gadelho não ajudou o treinador.
4: Não, tentamos. Ó,
2: li um monte de mensagem aqui de torcedor do Sport, tem torcedor do Santa também. O Santa vai voltar para a Série B, diz aqui o Max ouvindo a gente. O ouvinte que perguntou se o Sport tem jeito, o Henrique falou que não, ele só respondeu assim, beleza.
4: Beleza.